0: Então eu tô sempre com fundo de polícia, ou cidade da polícia, ou quartel-general da Polícia Militar. Ultimamente, muito no quartel-general da Polícia Militar. Eu tô batendo ponto lá direto, né? Então ainda bem que as pessoas lá me recebem muito bem. Tenente Coronel Cláudia e o Major Maico. Mas a equipe toda, como eu tô lá sempre, ó, tô aqui, achando que eu tô aqui. Como eu tô lá, já tô. Bom, no, espero que da família, sou sempre muito bem tratado. Tem bolo, eu ganho bolo, tem café, eu ganho café. E aí, hoje eu tava conversando com eles lá antes de começar o jornal e o sargento Vitor Sali, ele virou e falou assim, sobre Twitter, a gente começou a conversar sobre Twitter. E é um papel importantíssimo, é um trabalho importantíssimo, divulgar como a população Sim. recebe as informações, como nós também pegamos já confirmado, expliquei, né? Eu falei, ah, se a gente pega do seu Twitter já tá confirmado, enfim. Trabalho importantíssimo, tá lá uma década fazendo esse trabalho e conversou um pouco sobre esses bastidores, como a gente recebe também essas informações da Polícia Militar. Então, sargento Vitor, é importantíssimo o seu trabalho, toda a equipe também. A Adriana hoje fez café maravilhoso. Quem mais tava lá hoje? Cris, Neuza, Jorge, uma galera tava lá e a porta agora da entrada da comunicação tem uma carinha. Eu já brinquei com eles que eu tenho que ter a minha cara lá, porque eu tô lá quase todo dia.
1: A identidade sua lá também aparecendo.
0: Major Maico fica chocado como a comunicação da PM gosta de mim. Eu falei, querido, tô aqui todo dia, né? Eu também, se eu não tratar bem as pessoas, como é que eu vou ser bem tratado, né? Então, é uma vez de mão dupla. Tô brincando, porque hoje eu queria realmente falar sobre o sargento Vitor, mas pra todo o pessoal da comunicação que sempre nos recebe muito bem.
1: Grandes.
0: Vambora?
1: Vamos nessa, amanhã a gente volta.
0: A gente volta.
1: 8:30.
0: Beijo, Maria.
2: Tchau, pessoal.
0: Tchau, Rio.

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1: Olá, boa noite.
2: Boa noite para você que nos acompanha em todo o país.
1: Segunda-feira, 21 de setembro de 2026.
2: Vamos aos destaques do dia.
1: Semana reúne ações contra o crime organizado no sistema prisional.
2: Uma das operações tem como alvo a identificação e a retirada de aparelhos celulares dos presídios. Thaís de Araújo.
3: As ações ainda incluem capacitações de policiais penais e treinamento para operar equipamentos de raio-x e scanners corporais.
1: Pix automático poderá ser utilizado em contas salário.
2: Regra entra em vigor a partir de julho de 2027. E não é só isso. Luana Karen.
4: Entre as medidas de segurança está a que amplia de 30 para 80 dias o prazo que a vítima de um Pix fraudulento tem para recorrer ao banco e tomar as providências.
1: Inclusão é direito. Dia Nacional de Luta da Pessoa com Deficiência reforça a lei brasileira.
2: Estatuto destaca compromissos para a formulação de políticas de acessibilidade universais.
1: Quem explica é Isadora Nascimento, secretária dos Direitos da Pessoa com Deficiência.
5: É um documento extremamente completo, extremamente robusto, porque foi construído com a participação plena das pessoas com deficiência, né? Respeitando aí o lema do Nada Sobre Nós Sem Nós.
2: E hoje, na apresentação da Voz do Brasil, eu, Mariana Jungmann e Luciano Seixas.
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2: O Ministério da Justiça e Segurança Pública promove essa semana ações de enfrentamento ao crime organizado dentro do sistema prisional.
1: Um dos objetivos é impedir a entrada e o uso de materiais ilícitos e fortalecer o trabalho de inteligência e fiscalização.
2: As ações incluem operações de revista, uso de novas tecnologias, entrega de equipamentos e capacitação de policiais penais em diferentes estados.
3: O Ministério da Justiça e Segurança Pública realiza nesta semana uma série de operações e ações de capacitação para reforçar o combate ao crime organizado dentro do sistema prisional. Uma das principais iniciativas é a Operação MUT, que promove revistas estratégicas para localizar e retirar celulares e outros materiais ilícitos das unidades prisionais. Desde maio, as ações resultaram na revista de mais de 10 mil celas em 312 unidades. Ao todo, foram apreendidos 2.447 aparelhos celulares. Outra frente é a Operação Modo Avião, realizada nos estados do Rio de Janeiro, Rio Grande do Sul, Ceará e Paraíba. A ação utiliza equipamentos capazes de identificar sinais e dispositivos usados de forma irregular dentro das unidades prisionais. Os dados obtidos ajudam as equipes de inteligência a definir os locais que devem passar por revistas e outras ações. Também estão sendo entregues equipamentos para reforçar a segurança, como body scanners, georradares e kits de varredura. Os aparelhos ajudam, por exemplo, na inspeção corporal, na localização de alterações no solo e na identificação de dispositivos eletrônicos. As ações dessa semana ainda incluem capacitações de policiais penais e treinamento para operar equipamentos de raio-x e scanners corporais, inclusive com recursos de inteligência artificial para auxiliar na análise das imagens. Thaís de Araújo para a Voz do Brasil.
1: E a Advocacia Geral da União renovou o pedido para que a plataforma Discord seja obrigada a adotar medidas efetivas para proteger crianças, adolescentes e mulheres no ambiente digital, de acordo com as exigências da legislação brasileira.
2: A AGU avaliou como insuficiente a proposta apresentada pela plataforma.
1: Em 25 de agosto, a AGU apresentou ação civil pública solicitando ao Discord a adoção de medidas de segurança, como reforço dos mecanismos de controle parental e a implantação de sistemas que consigam detectar e prevenir situações que representem riscos a crianças e adolescentes.
2: Também pediu a implementação de mecanismos de detecção, avaliação e moderação de conteúdos com práticas de maus tratos, violência, mutilação e crueldade contra animais.
1: Hoje, dia 21 de setembro, é celebrado o Dia Nacional de Luta da Pessoa com Deficiência.
2: A data marca a mobilização histórica pela garantia de direitos, acessibilidade e combate ao capacitismo na sociedade.
1: E você sabia que esses direitos estão previstos em lei?
2: São garantias que ajudam a promover mais autonomia, inclusão e oportunidades para que as pessoas com deficiência possam participar plenamente da sociedade.
1: E o que fazer caso esses direitos não sejam respeitados? É o que vamos ouvir agora na reportagem de Pablo Mundim.
6: ir ao cinema, ler um cardápio ou simplesmente caminhar pela rua. Situações comuns do dia a dia, mas para quem tem deficiência visual, podem ser um desafio. Laíssa Cardoso, de 35 anos, conhece essa realidade de perto. A sua condição não impediu que ela se tornasse mestre em ciência política e analista judiciária, mas as barreiras ainda fazem parte da rotina.
7: A gente não está tão presente nos espaços quanto a gente poderia e quanto a gente deveria. E aí não é só uma questão de não ter rampa, de não ter piso tátil, mas é uma questão de as pessoas ainda estranharem o que é diferente delas.
6: A Lei Brasileira de Inclusão, conhecida como Estatuto da Pessoa com Deficiência, estabelece direitos para garantir a essas pessoas participação plena e igualdade de condições. A legislação prevê medidas de acessibilidade, como reserva de espaços livres e assentos adaptados. Também proíbe qualquer forma de discriminação, garante educação inclusiva em todos os níveis de ensino e atendimento integral e especializado pelo SUS. Caso não tenha seus direitos respeitados, o secretário nacional substituto dos direitos da pessoa com deficiência do Ministério dos Direitos Humanos, Alex Alverga, explica a quem o cidadão pode recorrer.
8: Caso isso tenha acontecido em relação à prestação de um serviço, uma instituição, o primeiro local é diretamente o local responsável. No entanto, um conjunto de outras salvaguardas também são disponíveis. O serviço SEM, né, um canal que recebe denúncias de violação de direitos humanos, 7 dias por semana, 24 horas, evidentemente também a depender da situação, da gravidade, defensorias públicas, delegacias especializadas, órgãos de defesa do consumidor.
6: O Disque 100 também pode ser acessado pelo WhatsApp no número 61996110100. Vale lembrar que o serviço é gratuito e garante o sigilo das informações prestadas. Reportagem Pablo Mundim.
2: Pois é, de acordo com o último censo, o Brasil tem cerca de 14 milhões de pessoas com algum tipo de deficiência.
1: O número representa pouco mais de 7% do total da população.
2: E para falar sobre a Lei Brasileira de Inclusão, eu e o Nazi Brum conversamos com a Secretária Nacional dos Direitos da Pessoa com Deficiência, Isadora Nascimento, sobre as políticas públicas que têm sido desenvolvidas para o direito a todos. Acompanhe. Secretária Isadora Nascimento, bem-vinda à Voz do Brasil. Prazer ter a senhora conosco justamente nesse dia de luta da pessoa com deficiência, que eu gostaria que a senhora começasse falando então pra gente sobre capacitismo e como esse tipo de preconceito prejudica a vida das pessoas com deficiência.
9: Primeiramente, muito obrigada pelo convite. Sim, o capacitismo, ele é um conceito que eu costumo dizer que é muito completo e muito complexo, né? Porque, ora, ele vem na perspectiva de se considerar a pessoa com deficiência como incapaz de trabalhar, de estudar, de ocupar espaços de tomada de decisão, de fazer atividades simples do dia a dia. Ora, também vem com essa perspectiva da supervalorização da deficiência. Então, considera aí que essa pessoa com deficiência, ela é um herói ou uma heroína, é um exemplo de superação apenas por existir com uma deficiência. Então, acaba colocando muitas vezes também essa pessoa com deficiência no lugar ali de anjo, de um ser quase que de outro mundo, né? Então,
2: já denota a expectativa de que aquela pessoa não desse conta de fazer as coisas, né?
9: Exato. Então, tem esse viés da incapacidade, muitas vezes, mas também esse viés aí dessa supervalorização por falta de entendimento, né, sobre o conceito real de deficiência.
10: Bom, secretária, a gente chega na importância de que quem tem algum tipo de deficiência tem acesso a oportunidades, né, de emprego, estudo, vida autônoma, e hoje existe um estatuto, um marco legal que busca garantir esses direitos. O que é que está previsto no Estatuto da Pessoa com Deficiência?
9: Bom, esse estatuto, também conhecido como Lei Brasileira de Inclusão, que está em vigor desde 2015, é um documento extremamente completo, extremamente robusto, porque foi construído com a participação plena das pessoas com deficiência, né? Respeitando aí o lema do Nada Sobre Nós Sem Nós. E é um estatuto que é baseado na Convenção da ONU dos Direitos das Pessoas com Deficiência e no Brasil tem status de emenda constitucional. Então, é um documento extremamente completo que vai prever aí direitos diversos, pensando em educação, saúde, trabalho, acessos diversos, né? Em relação a questões de acessibilidade
5: acessibilidade arquitetônica, tecnológica, atitudinal, comunicacional, e é um documento aí que norteia essa construção do próprio país mesmo em relação a políticas públicas. Então, dele também nasce a Política Nacional dos Direitos da Pessoa com Deficiência, que é o Plano Novo Ver Sem Limite, que tem base, né, nessa Lei Brasileira de Inclusão, também na Convenção. E outros frutos vão surgindo a partir desse documento que é tão importante.
2: Pois é, eu ia justamente perguntar aí sobre o trabalho que o Ministério dos Direitos Humanos vem fazendo para garantir esses direitos que estão previstos no Estatuto. O Viver Sem Limites é um deles, né?
5: Exato. A Secretaria Nacional dos Direitos da Pessoa com Deficiência, vinculada ao Ministério dos Direitos Humanos e Cidadania, tem esse papel de ajudar, né, a fomentar aí a construção de políticas públicas para pessoas com deficiência em todo o território. Então, a gente, em diálogo também com outros ministérios, entendendo que a pauta da deficiência ela é transversal, então a gente dialoga com a cultura, com o esporte, com a saúde, com o trabalho, com a assistência social, enfim, com as diversas áreas que as pessoas acessam, né, no seu cotidiano, para garantir também acessos para pessoas com deficiência. Então, o Viver Sem Limite, ele é construído nessa perspectiva ampla, pensando em eixos. Então, também a gente tem essa divisão em quatro eixos: gestão inclusiva e participativa, enfrentamento à violência, acessibilidade e também promoção de direitos, entendendo aí que esses acessos, eles precisam ser abrangentes e também precisam chegar nos territórios de forma ampla, né? Pensando às vezes naquele município que é pequenininho lá na ponta, mas que também precisa ter uma estrutura de governança aí forte para pessoa com deficiência.
10: Pois é, secretária, a senhora citou um ponto aí que a gente não pode deixar de falar, que são situações de abuso que pessoas com deficiência podem estar sujeitas. O Ministério tem canais para receber denúncias de maus tratos e violência?
5: Sim, o Ministério dos Direitos Humanos faz um trabalho muito importante de acolhimento e encaminhamento dessas denúncias, né, aos órgãos responsáveis, recebendo essas denúncias através do Disque 100, né, o Disque Direitos Humanos, e ali é dado o encaminhamento necessário aos diversos tipos de violações que chegam, né? Infelizmente, a gente tem violências aí que são patrimoniais, pensando em pessoas com deficiência, violências físicas, psicológicas, institucionais, né? O próprio capacitismo é uma forma de violências que origina aí diversas questões muito sérias, né, que precisam ser enfrentadas. Então a gente tenta, enquanto ministério também, em articulação com outros órgãos de proteção, né, então Ministério Público, nos estados e nos municípios, também envolver os conselhos de direitos, né, que são muito importantes, para que a gente tenha também junto às defensorias, enfim, todos esses órgãos de acolhimento, de proteção, que possam trabalhar juntos para receber essas demandas.
2: E existe um balanço do Disque 100 sobre os tipos mais comuns de denúncia, o volume dessas denúncias?
5: Então, são diversas denúncias que chegam diariamente. É até difícil falar isso, né? Porque a gente ainda está em um tempo em que violências são comuns, mas acho que, exemplificando assim, até novamente, pensar em violência física, pessoas com deficiência, principalmente mulheres, são as que mais sofrem violência física, violência patrimonial. Então, muitas vezes, essa administração, né, do recurso que a pessoa recebe é feita pela família ou pelos próprios companheiros ou cuidadores, que muitas vezes utilizam, né, desses recursos da pessoa de uma forma indevida. Então isso gera violência patrimonial e outras tantas, né, algumas denúncias de violência institucional, pensando nos ambientes aí de ensino, de trabalho, a gente recebe aí de diversas frentes.
10: Bom, nós conversamos com Isadora Nascimento, secretária nacional dos Direitos da Pessoa com Deficiência. Secretária, muito obrigado pela sua entrevista à Voz do Brasil.
5: Muito obrigada.
1: O Pix ganhou novas regras que ampliam as possibilidades de uso da ferramenta.
2: E também reforçam os mecanismos de segurança contra golpes e fraudes.
1: Os detalhes vamos ouvir agora na reportagem de Luana Karen.
4: Entre as medidas de segurança está a que amplia de 30 para 80 dias o prazo que a vítima de um PIX fraudulento tem para recorrer ao banco e tomar as providências. A medida impacta sobretudo comerciantes e varejistas, que às vezes levam um tempo maior para fazer seu fluxo de caixa e identificar o golpe. A economista Carla Bene, professora da Fundação Getúlio Vargas, destaca que o Banco Central também apertou o passo contra golpistas que usam contas de fachada para movimentar o dinheiro.
11: O que eles chamam de contas de passagem ou contas de laranjas, onde entra o dinheiro de uma fraude e ele vai sendo transferido para várias contas. É como se ele se perdesse no meio do caminho. E o Banco Central vai entrar também nesse procedimento com essas contas de passagem e ele também pode vir a fazer bloqueio nessas contas.
4: Chaves de CPFs e CNPJs em situações irregulares com a Receita Federal terão exclusão automática. Outra mudança ressaltada pela economista Carla Bene é que a partir de 1º de março de 2027, os usuários vão poder anexar diretamente nos aplicativos das instituições bancárias documentos que indiquem a possibilidade de golpe.
11: Você vai poder enviar provas, como áudios, prints e documentos diretamente na contestação para a instituição bancária. É algo importante, porque se você já sabendo disso, já começa a guardar, digamos assim, as suas provas para os seus pagamentos. E caso aconteça, você pode usar isso daí já dentro do aplicativo a partir do ano que vem.
4: Outra novidade é a permissão para que o cidadão possa cadastrar na conta salário despesas recorrentes para pagamento com PIX automático a partir de julho de 2027. O Banco Central também regulamentou a chamada cobrança híbrida, uma prática já utilizada por algumas empresas e que permite ao consumidor escolher entre pagar uma cobrança por boleto ou por PIX. A medida entra em vigor em fevereiro de 2027 e deve reduzir riscos operacionais e evitar pagamentos indevidos ou em duplicidade. Reportagem Luana Karen.
2: Faltam menos de 2 meses para um momento crucial na vida de milhares de estudantes.
1: As provas do Enem estão marcadas para novembro, este ano com novidades.
2: Entre elas, o aumento nos locais de prova. A repórter Gabriela Noronha tem mais detalhes.
12: Aos 21 anos, o estudante brasiliense João Ferreira vai fazer a prova do Exame Nacional do Ensino Médio pela segunda vez e para conquistar a sonhada vaga no curso de arquitetura da Universidade de Brasília, ele concilia as aulas presenciais em um cursinho com a rotina de estudos em casa. Para o estudante, o importante é manter a disciplina.
13: Estudar de uma forma orgânica, com organização, você tem um plano de estudo voltado a um aprendizado mais efetivo, que funcione melhor para você, do que você simplesmente sentar e pegar para você e falar, ah, vou estudar 4 horas hoje.
12: Assim como João, milhões de brasileiros devem participar desta edição do Enem. As provas serão aplicadas nos dias 8 e 15 de novembro. De acordo com o INEP, instituto responsável pelo exame, mais de 5 milhões de pessoas tiveram suas inscrições confirmadas. No primeiro dia, os estudantes devem responder a 45 questões de linguagens e códigos e 45 de ciências humanas, além da redação. Já no segundo, são 45 questões de ciências da natureza e mais 45 de matemática. O professor de história, Fábio Santos Reis, dá dicas para esta reta final de preparação.
14: Eu acho que para esse momento, levando em conta o tempo que está faltando, o ideal seria, nesse momento, fazer algumas revisões rápidas de conteúdo, revisão teórica, mas nada tão aprofundado, até pelo tempo que a gente tem, e, sobretudo, focar em resoluções de provas anteriores. Então, eu recomendo que faça as provas do Enem de 2018 para cá.
12: Uma novidade neste ano é a expansão do número de locais de prova com 10 mil novos pontos. Ricardo Cardoso, presidente substituto do INEP, destaca que o exame também será utilizado como instrumento de avaliação do sistema de avaliação da educação básica.
15: Além de organizar o acesso ao ensino superior, além de permitir a certificação dos estudantes, ele também vai permitir a avaliação da qualidade da educação básica. Então, a população ter esse resultado pelo Enem, que é um exame que tem a área de linguagem, ciências humanas, ciências da natureza, matemática e a redação, oferece uma avaliação mais completa, em que o aluno muitas vezes ele está mais mobilizado, mais motivado para fazer a prova. Isso para nós é uma mudança muito importante.
12: Também é a primeira vez que os concluintes do ensino médio na rede pública de ensino foram inscritos automaticamente no Enem, com base nos dados informados pelas redes de ensino. Vale lembrar que as notas do Enem podem ser utilizadas para acesso ao Sistema de Seleção Unificado, SISU, e ao Programa Universidade para Todos, o ProUni. A nota do exame também pode ser usada para pleitear financiamento estudantil. Reportagem Gabriela Noronha.
1: E amanhã vamos falar sobre a nova edição da cartilha da redação do Enem 2026.
2: É, nós vamos falar mais sobre a prova e dicas para escrever uma redação nota 1000. Não perca.
1: Elas coletam moluscos e crustáceos em manguezais e praias, acompanhando o ritmo das marés.
2: No Brasil, a maior parte de pescadores artesanais são mulheres e tiram desse ofício o sustento da família.
1: Um mapeamento da Fiocruz quer mostrar onde elas estão, onde estão essas trabalhadoras e suas principais necessidades.
16: É das águas do litoral cearense que a marisqueira Maria do Socorro Miranda, de 44 anos, tira o sustento da família. O trabalho que ela herdou dos pais, às vezes começa antes do amanhecer, acompanhando o ritmo das marés.
17: Eu trabalho 6 horas por dia, caso a maré esteja baixa. Me encontro com as amigas, que levam nossos aparelhos de pesca, né? Levo o jereré para botar lá, a gente isca eles e vai esperar a te ver se caiu algum siri, alguma coisa dentro.
16: Um levantamento realizado pela Fiocruz em 52 municípios de todas as regiões brasileiras aponta a presença marcante de mulheres na atividade pesqueira.

0: mapeamento vai contribuir para tornar conhecidas as vulnerabilidades desses territórios e aproximar as políticas públicas da realidade de quem vive e trabalha nas águas brasileiras. Como explica a coordenadora-geral de Inclusão Produtiva, Enfrentamento à Fome e à Pobreza do Ministério das Mulheres, Larissa de Santana Passos.
1: Ele junta todos os bancos de dados validados pelo governo, então essas mulheres elas participam de forma ativa, indicando quais são os territórios, né, que elas estão e quais são as demandas, dificuldades a nível de crédito, quais são as cadeias produtivas, dificuldades de escoamento, para a gente entender essas demandas, transformar esses dados em políticas públicas.
0: O resultado completo do levantamento de dados será conhecido em 2027. De acordo com a pesquisadora da Fiocruz, Maria Juliana Moura Correa, outro objetivo do estudo é conhecer os impactos da atividade pesqueira na saúde das trabalhadoras.
2: Nós vamos lá fazer um piloto com as pescadoras e o impacto à saúde e monitorando várias substâncias químicas que estão nas águas. Também representa a gente proteger a saúde de toda a população.
0: O ministro da Pesca e Aquicultura, Edipo Araújo, comenta sobre o trabalho dessas profissionais.
3: A história de quem trabalha com a pesca artesanal é marcada por lutas e resiliência. Quem ajuda a colocar alimento na mesa de milhões de brasileiros e brasileiras geralmente tem as águas como a única fonte de sustento.
0: O Brasil tem cerca de 1.700.000 pescadores artesanais, segundo o Registro Geral da Atividade Pesqueira. Desse total, quase 900.000 são mulheres. Reportagem Graziele Bezerra.
4: A Agência Nacional de Vigilância Sanitária aprovou o registro de um novo medicamento para o câncer de mama.
5: O Edcamar é indicado para o tratamento de pacientes adultos com câncer de mama localmente avançado ou em metástase.
4: E também hoje a Anvisa determinou o recolhimento de um lote de outro medicamento destinado ao tratamento de câncer de mama, o Fesgo.
5: A empresa fabricante identificou no mercado unidades deste lote com características divergentes das constantes no medicamento original, o que indica se trata de falsificação.
4: As informações sobre o lote que será recolhido você confere em gov.br/anvisa.
5: E essas foram as notícias do governo federal.
4: A realização da Secretaria de Comunicação Social da Presidência da República.
5: Com produção da empresa Brasil de Comunicação.
4: E agora com as notícias do Poder Judiciário e do Congresso Nacional. Boa noite.
5: Boa noite e até amanhã.

0: STF mantém decreto de Minas Gerais que restringe publicidade de bets.
1: TSE vai lançar nesta terça-feira a ação Violência Política Tem Gênero.
0: STJ admite como prova a gravação feita por consumidor no departamento jurídico da empresa.
1: Boa noite, eu sou Leandro Bezerra.
0: E eu sou Walter Lima.
1: O ministro Flávio Dino, do Supremo Tribunal Federal, decidiu manter um decreto de Minas Gerais que restringe a publicidade de empresas de apostas de cota fixa, as chamadas bets, e de plataformas de conteúdo adulto em bens públicos estaduais e eventos promovidos ou apoiados pelo Poder Executivo local.
0: O ministro Dino negou o pedido feito pela Associação Nacional de Jogos e Loterias para suspender o decreto.
1: A entidade sustentava que o Estado havia invadido a competência privativa da União para legislar sobre propaganda comercial.
0: Mas o ministro considerou que as restrições se limitam aos meios de comunicação institucional, aos bens e espaços sob responsabilidade do Executivo Estadual e aos eventos promovidos ou apoiados pelo governo de Minas Gerais. Para o ministro, essas medidas fazem parte da autonomia do Estado para administrar seus próprios bens e recursos.
1: TSE vai lançar amanhã a ação Violência Política Tem Gênero.
0: Essa ação vai marcar o lançamento de iniciativas voltadas ao enfrentamento da violência política contra as mulheres. Fábio Ruas.
2: A ação vai ser amanhã às 5 horas da tarde no espaço Sepúlveda Pertence, na sede do TSE em Brasília. Vai ter a assinatura de um protocolo de ação conjunta entre o TSE e a Procuradoria-Geral Eleitoral para combater esse crime. O presidente do TSE, ministro Cássio Nunes Marques, e o vice-procurador-geral eleitoral, Alexandre Espinosa Bravo Barbosa, vão participar da ação ao lado de mulheres com atuação reconhecida na vida pública e na defesa dos direitos femininos.
1: O Ministério Público Eleitoral emite 431 manifestações sobre propaganda eleitoral irregular no primeiro mês de fiscalização em Mato Grosso.
0: O objetivo da ação é promover a conscientização sobre as condutas proibidas pela legislação. Kátia Dias.
3: Entre 15 de agosto e 15 de setembro foram emitidas 431 manifestações sobre propaganda eleitoral irregular. Durante a fiscalização, o MP Eleitoral analisou representações, reclamações, pedidos de resposta e apurações relativas a veiculações irregulares de propaganda, tanto na mídia tradicional quanto nas redes sociais.
1: É válida como prova a gravação feita por consumidor dentro do departamento jurídico de empresa, sem consentimento da outra parte.
0: Mas para o STJ, o conteúdo não pode se referir à atividade de advocacia, nem a informações protegidas por sigilo profissional. Fátima Uchoa.
4: Um aluno ajuizou ação contra a instituição de ensino superior devido à oferta e ao posterior cancelamento de curso. A instituição buscou invalidar gravações de conversas feitas pelo consumidor com a diretora e dentro do próprio departamento jurídico, alegando que o local deveria ter a mesma proteção legal dos escritórios de advocacia. A Justiça do Distrito Federal condenou a instituição a pagar quase R$5.000 por danos materiais e R$6.000 por danos morais, considerando a gravação válida. O STJ manteve a decisão. Segundo o relator ministro Raul Araújo, a gravação não tratava de atividade advocatícia, mas de questão administrativa sobre prestação de serviço de ensino.
1: Jornada de trabalho em atividades insalubres é tema de audiência no TST.
0: O debate vai tratar dos limites de uma negociação coletiva nesses casos. Samanta Flor.
5: A discussão é se acordos ou convenções coletivas podem autorizar o aumento da jornada em atividades insalubres sem a aprovação prévia da autoridade competente. O assunto é o tema 149 do TST. A audiência pública foi convocada pelo ministro Douglas Alencar e vai ouvir especialistas, entidades e representantes de categorias afetadas. O entendimento do TST vai orientar o julgamento de processos semelhantes em toda a Justiça do Trabalho.
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1: A você uma boa noite
0: e até amanhã.

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1: Eu sou Humberto Pinheiro e estes são os destaques de hoje do Jornal do Senado, que começa agora. Participantes de sessão especial apontam a importância da inclusão das pessoas com deficiência. Instituição fiscal independente do Senado diverge do governo e alerta para riscos fiscais. Reportagem da Rádio Senado é finalista do prêmio Vladimir Herzog de jornalismo. Boa noite. O Senado celebrou hoje o Dia Nacional de Luta da Pessoa com Deficiência. Especialistas convidados para a sessão especial apontaram a importância da inclusão. Repórter Márcio Maturana.
2: A importância da participação completa das pessoas com deficiência nas atividades sociais precisa ser ressaltada todos os dias. Segundo especialistas que participaram da sessão especial no plenário do Senado, nesta segunda-feira, 21 de setembro, que é o Dia Nacional de Luta da Pessoa com Deficiência. A senadora Damaris Alves, do Republicanos do Distrito Federal, presidiu a sessão.
3: Infelizmente, ainda vemos, de vez em quando, uma iniciativa ou outra para, inclusive, retirar direitos já garantidos. Por isso que um dia nacional como esse precisa, por esta casa e por todas as casas do Brasil, ser comemorado.
2: A sessão especial foi requerida pelo senador Paulo Paim, do PT do Rio Grande do Sul. Ele é autor do Estatuto da Pessoa com Deficiência e do projeto de lei que criou o Dia Nacional de Luta da Pessoa com Deficiência.
4: Eleições 2026.
1: As eleições deste ano têm em disputa 54 vagas para o Senado. Total de 32 senadores tentam a reeleição. Outros 10 disputam o governo de seus estados e um a presidência da República. Repórter Rodrigo Rezende.
5: Nas eleições deste ano, cada um dos 26 estados e o Distrito Federal elegerão 2 senadores. Portanto, das 81 vagas do Senado, 54 estão em jogo para os próximos 8 anos. Dos 54 senadores em término de mandato, 32 tentam a reeleição. 9 senadores que encerram o mandato no final de janeiro de 2027 concorrem a outros cargos: um à presidência da República, um ao governo de seu estado, um para deputado estadual, 2 para deputado federal e 4 como suplentes em chapas que concorrem ao Senado. Já 13 senadores vão encerrar os atuais mandatos em 2027 e não vão concorrer a nenhum cargo. É o caso de Jaime Campos, do União de Mato Grosso.
6: Tenho orgulho da história que eu construí e, sobretudo, tenho esperança no futuro do nosso estado. Cargos passam, mandatos terminam, eleições chegam e vão embora, mas algo que precisa permanecer é o compromisso com o nosso estado.
5: Quem também não disputa a eleição após 40 anos é o senador Paulo Paim, do PT do Rio Grande do Sul.
7: São 40 anos ininterruptos aqui no Congresso Nacional. Uma trajetória construída com diálogo, compromisso e fidelidade às causas do povo brasileiro. Não serei mais candidato ao Senado, mas não saio da política, porque a política está em mim. Ela faz parte da nossa história, da minha alma e da minha forma de enxergar o mundo.
5: Dos 27 senadores que estão no chamado meio de mandato, ou seja, ainda possuem mais 4 anos no Senado, 9 concorrem nestas eleições a governos estaduais. Um senador licenciado concorre ainda à vice-presidência da República.
1: Está pronto para a votação na Comissão de Assuntos Sociais um projeto que cria regras para o uso da inteligência artificial na área da saúde. O texto prevê regras de transparência, responsabilidade e supervisão humana nas decisões clínicas. Repórter Patrícia Oliveira.
8: Segundo o Comitê Gestor da Internet no Brasil, 18% dos hospitais e das clínicas brasileiras já utilizam soluções de inteligência artificial. É o caso do uso da IA para acelerar resultados dos exames de coração, como explica a cardiologista Paula Damasco.
9: A gente usa essa inteligência artificial para estar liberando esse laudo, às vezes, com 2 minutos, para que um clínico possa ter um resultado mais real do eletro para conduzir o paciente.
8: Ricardo Sampaio, coordenador do Centro Integrado de IA do Distrito Federal, aponta a redução das filas de espera para o paciente com o uso da tecnologia.
10: Utilizar a inteligência artificial, seja para um procedimento, seja para uma consulta, seja para um pedido de remédios ou afins, e para que com isso o paciente tenha um retorno mais rápido daquilo que foi solicitado e que ele consiga ser tratado da melhor maneira.
8: A senadora doutora Eudócia, do PSDB de Alagoas, apoia o desenvolvimento de terapias e vacinas contra o câncer com o uso da IA. Um projeto da senadora prevê a utilização da inteligência artificial na saúde pública com regras de transparência, responsabilidade e supervisão humana nas decisões clínicas para proteger os direitos dos pacientes.
11: A implementação de hospitais inteligentes da rede SUS irá beneficiar significativamente o atendimento aos pacientes da rede pública, otimizando os diagnósticos precoces de várias patologias, especialmente as doenças oncológicas.
8: O projeto também prevê a igualdade no atendimento, proteção de dados e informações claras para os pacientes e que profissionais de saúde recebam capacitação para usar a IA. A proposta recebeu relatório favorável da senadora Damares Alves, do Republicanos do Distrito Federal, e está pronta para votação na Comissão de Assuntos Sociais.
1: O relatório da Instituição Fiscal Independente do Senado apontou diferença entre as projeções do governo e os cálculos da entidade para o projeto do orçamento de 2027. Segundo o relatório, o uso de premissas e parâmetros macroeconômicos distintos pelo Executivo pode implicar desequilíbrio fiscal. Repórter Douglas Castilho.
12: Enquanto o Poder Executivo prevê saldo positivo primário de 18,6 bilhões de reais, os cálculos da indicam a perspectiva de um déficit de 86,1 bilhões, um descompasso de 104,8 bilhões de reais entre os dois cenários. Divergências assim afetam diretamente o cumprimento das metas fiscais, indicando, segundo a instituição, a necessidade de segurar gastos. O diretor executivo da IFE, Marcos Pestana, detalhou onde está a diferença entre as duas contas.
13: O governo trabalha com um PIB ano que vem de 2,4%. A IFE com 1,8. O governo trabalha com uma expansão da massa salarial, que é essencial para calcular as receitas previdenciárias, de mais de 10%. Nós trabalhamos com mais de 7%. Esse acúmulo de diferenciação de parâmetros nos levam a discrepar sobre o resultado primário.
12: Marcos Pestana alerta para novas pressões orçamentárias e despesas não previstas na proposta original, como o recente reajuste de 15% no benefício médio do Bolsa Família.
1: A história de um educador que enfrentou a violência dentro da escola e acabou assassinado é tema de uma reportagem especial da Rádio Senado, que chegou à final do Prêmio Vladimir Herzog de Jornalismo. O trabalho Carlos Mota, A Pedagogia da Coragem, foi produzido pelo jornalista Otávio Augusto Mota e conta a trajetória do próprio pai. A reportagem é de Yasmin Rodrigues.
14: Reportagem que colocou a Rádio Senado entre os finalistas do prêmio Vladimir Herzog nasceu de uma história familiar. O jornalista Otávio Augusto Mota transformou em reportagem a trajetória do pai.
15: A reportagem Carlos Mota, Pedagogia da Coragem, ela apresenta para os ouvintes a trajetória de vida e de luta de um professor aqui do Distrito Federal, chamado Carlos Mota. Ele era diretor no Núcleo Rural Lago Oeste e era um líder comunitário. Lutava por melhores condições de acesso à escola dos alunos.
16: Então essa reportagem, ela navega um pouco por qual era o ideal de Carlos, qual era a visão de Carlos sobre a educação.
14: O prêmio Vladimir Herzog reconhece trabalhos jornalísticos relacionados à defesa dos direitos humanos e tem uma história ligada à luta pela liberdade de expressão e pela democracia. Para Otávio, no entanto, a indicação vai além do reconhecimento profissional. Representa uma busca por conhecer melhor a história de vida do pai e também serve de alerta para a violência que ainda existe no ambiente escolar. A divulgação dos vencedores está marcada para o dia 30 de setembro, com transmissão ao vivo.
1: Com trabalhos técnicos de Eliseu Caires, o Jornal do Senado fica por aqui. Acompanhe agora as notícias da Câmara dos Deputados. Boa noite.

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1: Câmara aprova novo programa escolar para gestão de resíduos sólidos.
2: Projeto cria campanha sobre desaparecimento de criança e adolescente.
1: Avança a proposta que regulariza o transporte intermunicipal por taxistas.
2: Menores podem ser proibidos de atuar em propaganda de jogos de azar.
1: Boa noite. Comissão Permanente da Câmara aprovou o projeto de lei que proíbe presença de menores de 18 anos em propagandas de jogos de azar. A repórter Maria Neves tem os detalhes.
3: A Comissão de Previdência, Assistência Social, Infância, Adolescência e Família da Câmara dos Deputados aprovou o projeto que proíbe a participação de menores de 18 anos em publicidade de produtos proibidos para esta faixa etária. A proposta do deputado Túlio Gadelha, do PSD de Pernambuco, menciona expressamente a vedação de crianças e adolescentes em propaganda de loterias e jogos de azar. Como explica a relatora, a deputada Meire Serafim, do União do Acre, a legislação estabelece uma série de produtos proibidos para menores de 18 anos, como bebidas alcoólicas, cigarros e outras substâncias que possam causar dependência. As leis também proíbem que crianças e adolescentes participem de jogos de azar. No entanto, nenhuma lei proíbe a participação deles na propaganda desses mesmos produtos, que, conforme ressalta a deputada, podem causar prejuízos graves, principalmente a esse público em formação.
4: A gente vê muitas adolescentes e crianças firmar isso na mente e acontecer esses vários fatores tragédia que a gente vê no nosso país todo, né? Porque esse jogo de azar, ele acaba induzindo as nossas crianças, nossos adolescentes e fazer o pior.
3: Pela proposta aprovada, pais ou responsáveis de crianças e adolescentes que participarem da divulgação por qualquer meio de jogos de azar ou outros produtos proibidos ficarão sujeitos a multa entre 3 mil e 10 mil reais. Para agenciadores de menores de 18 anos que descumprirem a lei, a multa será multiplicada por 10. Com isso, poderá variar entre 30 e 100 mil reais. Já para as empresas de jogos de azar ou que forneçam produtos proibidos que utilizarem crianças ou adolescentes em peças publicitárias, o valor da multa será multiplicado por 100. Poderá variar entre 300 mil e 1 milhão de reais. Caso haja reincidência na utilização de menores de 18 anos em publicidade de produtos proibidos no período de um ano, o projeto prevê a aplicação das multas em dobro. Segundo Túlio Gadelha, a punição tem função pedagógica. Busca assegurar que os responsáveis entendam a gravidade de suas ações e a responsabilidade que têm ao envolver jovens em atividades perigosas ou inadequadas. Da Rádio Câmara de Brasília, Maria Neves.
0: Economia.
2: Kiko Seleguin, do PT de São Paulo, defende a aprovação de uma lei de proteção da soberania econômica nacional. O objetivo é invalidar no Brasil a aplicação de sanções e restrições comerciais ou financeiras impostas unilateralmente por governos e tribunais estrangeiros.
1: Kiko Seleguin sustenta que empresas e pessoas físicas brasileiras não podem cumprir determinação que não tenha respaldo em tratados aprovados pelo país ou em resoluções da ONU. A medida também impede a rescisão de contratos ou encerramento de contas motivados por sanções internacionais unilaterais.
2: Pedro Lucas Fernandes, do União do Maranhão, quer permitir que fundos constitucionais e o Fundo de Desenvolvimento do Nordeste ofereçam garantias para empréstimos destinados a projetos de infraestrutura. Ele explica que a medida pode facilitar o acesso a recursos para a execução de obras.
1: Para Pedro Lucas Fernandes, a proposta também pode estimular investimentos em áreas como energia, logística e infraestrutura sustentável. Na avaliação do deputado, o aumento dos investimentos pode contribuir para a geração de empregos e o crescimento da renda no Nordeste.
0: Segurança Pública.
2: A Câmara está analisando a criação de uma campanha nacional de prevenção ao desaparecimento de crianças e adolescentes. A reportagem é de José Carlos Oliveira.
5: Projeto de lei em análise na Câmara dos Deputados cria a campanha nacional educativa sobre desaparecimento de crianças e adolescentes. O texto já foi aprovado na Comissão de Segurança Pública com relatório favorável do deputado Sargento Faur, do PL do Paraná.
6: A implementação de campanhas educativas permanentes contribui para disseminar informações úteis, fortalecendo a rede de proteção à criança e ao adolescente. É dever do poder público adotar mecanismos que ampliem a proteção, especialmente diante do crescimento de crimes envolvendo exploração, tráfico de pessoas, aliciamento virtual e outras formas de violência.
5: O relator destaca que a campanha educativa deverá ser realizada principalmente nas escolas públicas e privadas ao longo de todo o ano letivo.
6: O desaparecimento de crianças e adolescentes é uma realidade alarmante no Brasil e exige atuação integrada do Estado, da família e da sociedade. Nesse contexto, a escola desempenha papel fundamental como ambiente de formação, conscientização e proteção social.
5: Estão previstas medidas de orientação em caso de desaparecimento, divulgação dos canais de denúncia e da legislação protetiva, promoção de palestras e elaboração de cartilhas informativas, inclusive com as estratégias de prevenção ao desaparecimento de crianças e adolescentes. A proposta partiu do deputado delegado Ed Mauro, do PL do Pará, inconformado com a sucessão desse tipo de crime no seu estado.
7: No Pará nós temos sumiços de crianças por questões de seitas, por questões de crimes sexuais, principalmente no que envolve embarcações, e por questões de tráfico de órgãos. Então, esse socorro através de uma proposta vai procurar socorrer aqueles que não têm a menor condições de se defender.
5: A proposta que cria a campanha nacional educativa sobre o desaparecimento de crianças e adolescentes ainda vai passar por votação nas comissões de Educação e Constituição e Justiça. Da Rádio Câmara de Brasília, José Carlos Oliveira.
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0: Educação.
1: Maria do Rosário, do PT, critica a proposta do governo do Rio Grande do Sul de terceirizar a gestão de escolas públicas. Na visão da parlamentar, a medida retira a autonomia das direções escolares e amplia os gastos com empresas privadas.
9: O governo do Rio Grande do Sul decidiu colocar na bolsa de valores para terceirizar a gestão das escolas, tirando das diretoras o controle, o comando, a gestão das escolas. Então, agora, com isso, o governo pretende gastar

0: paredes, dos banheiros, para limpeza, para organização da vida da escola. Isso é um grande erro.
1: Maria do Rosário também defende a valorização dos profissionais da educação, com a aplicação da lei que reconhece os professores de creches como integrantes do magistério, a realização de concursos públicos e o fim da cobrança previdenciária sobre aposentados da área.
2: O projeto de Eros Biondini do PL de Minas Gerais quer garantir a autonomia das escolas confessionais. A proposta assegura às instituições o direito de organizar atividades e celebrações de acordo com suas crenças, respeitados os conteúdos da Base Nacional Comum Curricular.
1: O texto também proíbe sanções e restrições ao repasse de recursos públicos motivadas pelo exercício da identidade religiosa da escola. Eros Biondini avalia que a medida protege o direito dos pais de escolher instituições de ensino alinhadas às próprias convicções.
3: Comissões.
2: A Câmara aprovou a criação de um programa escolar de gestão de resíduos sólidos. A repórter Paula Bittar acompanhou a votação.
4: A Comissão de Constituição e Justiça da Câmara aprovou uma proposta que permite que as escolas da rede pública da educação básica criem programas de redução, reuso e reciclagem de resíduos sólidos. O objetivo é conscientizar a comunidade escolar sobre a importância da gestão ambientalmente adequada de resíduos sólidos. Relator na comissão, o deputado Nicolas Ferreira, do PL de Minas Gerais, considerou o projeto condizente com as disposições constitucionais que determinam a proteção do meio ambiente como competência do poder estatal. Segundo o texto aprovado, os resíduos sólidos gerados na escola que não puderem ser reutilizados deverão ser descartados em recipientes próprios, seguindo a padronização já existente, como azul para papel e papelão e vermelho para plástico. A renda da comercialização dos resíduos sólidos recicláveis será usada na compra de materiais e equipamentos para a escola. A proposta, que permite que as escolas da rede pública da educação básica criem programas de redução, reuso e reciclagem de resíduos sólidos, segue agora para a análise do Senado. Da Rádio Câmara de Brasília, Paula Bittar.
3: Desenvolvimento Regional.
1: A Comissão da Amazônia aprovou o relatório de Zezinho Barbari, do PP do Acre, ao projeto que institui o custo amazônico como critério de ponderação nos repasses federais do Fundeb e do programa Dinheiro Direto na Escola, para aumentar o financiamento da educação básica na Amazônia Legal.
2: O objetivo da proposta é compensar os altos gastos com transporte, energia, logística, entre outros, para diminuir a desigualdade e mitigar o descompasso da educação na Amazônia. De acordo com o relatório de Zezinho Barbari, o Ministério da Educação vai definir os novos valores de repasses.
1: Carlos Gomes, do Republicanos do Rio Grande do Sul, apresentou o projeto que desburocratiza o processo de regularização fundiária no país. A proposta simplifica exigências cartorárias e acelera a entrega de títulos de propriedade rural.
2: O projeto permite a verificação de requisitos por imagens de satélite e documentos em imóveis de até 15 módulos fiscais. Carlos Gomes argumenta que a falta de regularização gera insegurança jurídica no campo e dificulta o acesso a crédito para pequenos e médios produtores.
3: Meio ambiente.
1: Projeto de Mário Eringer, do PDT de Minas Gerais, obriga os centros de processamento de dados a implantarem soluções hídricas próprias para o resfriamento de suas instalações. O texto proíbe que os data centers utilizem água de reservatórios públicos destinados ao abastecimento humano.
2: De acordo com Mário Eringer, o avanço tecnológico e a demanda por inteligência artificial exigem um consumo muito elevado de água, o que gera riscos de desabastecimento. A proposta concede um prazo de até 3 anos para que os empreendimentos se adaptem às novas regras ambientais.
1: Luiziane Lins, da Rede do Ceará, é autora de um projeto que criminaliza o abandono de animais deixados em clínicas e hospitais veterinários após a alta médica. Pela proposta, o tutor que não retirar o animal em até 72 horas após ser notificado, poderá responder pelo crime de abandono.
2: Luiziane Lins também propõe que clínicas e hospitais veterinários exibam avisos informando que abandonar animais nesses estabelecimentos é crime. Para a congressista, a medida facilita a responsabilização dos tutores e reforça a proteção aos animais.

0: Transportes.
1: Rodrigo de Castro, do União de Minas Gerais, comemora a inauguração de duas pontes na BR-356, entre os municípios de Ervália e Muriaé. Segundo ele, as obras aumentam a segurança dos motoristas e reforçam a ligação da Zona da Mata com os estados do Rio de Janeiro e do Espírito Santo.
2: Há muito tempo, todos que passavam ali conviviam com uma situação absolutamente de insegurança e agora tem uma rodovia muito mais segura com a construção das pontes de Imbaúba e da Usina nos municípios de Rosário da Limeira e Ervália. E graças a um trabalho que eu fiz como parlamentar, acompanhando aí junto aos ministérios, cobrando licitação, cobrando documentação, cobrando dos ministros, cobrando do pessoal do DENIT para que essas obras fossem executadas.
3: De acordo com Rodrigo de Castro, as novas pontes também devem impulsionar o turismo e facilitar o deslocamento da população que utiliza a rodovia para acesso a serviços e ao litoral do Rio de Janeiro e do Espírito Santo.
1: A Comissão de Defesa dos Direitos das Pessoas com Deficiência aprovou o relatório de Paulo Alexandre Barbosa, do PSD de São Paulo, ao projeto que cria a política de acessibilidade veicular sustentável, com carros adaptados de fábrica e abastecidos com tecnologias limpas.
3: Paulo Alexandre Barbosa reformulou a proposta original para incluir o termo veículos eletrificados, como híbridos, elétricos e outras variantes, e permitir o acesso a tecnologias mais baratas. Além disso, ele inclui a expansão dos benefícios para frotas de táxis e transporte coletivo.
0: Trabalho.
1: Avança na Câmara o projeto de lei que regulariza o transporte intermunicipal feito por taxistas. A repórter Silvia Munhato tem os detalhes sobre a medida.
4: A Comissão de Desenvolvimento Urbano da Câmara dos Deputados aprovou o projeto que estabelece condições para que o serviço de transporte individual por táxi em trajetos intermunicipais ou interestaduais não seja caracterizado como transporte irregular de passageiros. O relator, deputado Hildo Rocha, do MDB do Maranhão, exemplificou o que vem acontecendo com os taxistas.
5: Hoje em dia, grande parte das cidades estão conurbadas, ou seja, emendaram uma na outra. Eu dou um exemplo como São Luís. São Luís, a capital do Maranhão, é uma ilha. Dentro dessa ilha tem quatro municípios juntos. Se o taxista leva um passageiro para a Raposa, se a fiscalização alcançá-lo, vai multá-lo porque vai ser considerado um transporte clandestino.
4: Com o projeto, o transporte intermunicipal ou interestadual por taxistas não será considerado irregular se for previamente solicitado por meio eletrônico, aplicativo, telefone ou mensagem. Também o retorno do taxista ao município de origem com passageiro previamente solicitado por meio eletrônico não vai caracterizar captação irregular de passageiros, mas permanecem vedadas a abordagem em via pública, a captação espontânea de passageiros fora da área de autorização e a utilização do serviço em desacordo com as normas municipais. O projeto que regula o transporte intermunicipal pelos taxistas ainda será analisado pelas comissões de Viação e Transportes e de Constituição e Justiça. Da Rádio Câmara de Brasília, Silvia Minhato.
0: Homenagem.
3: Ana Paula Leão, do PP, sugere que a Romaria de Nossa Senhora da Abadia, realizada em Minas Gerais, seja reconhecida como manifestação da cultura nacional. O texto autoriza o poder público a criar políticas de fomento para garantir infraestrutura e assistência aos fiéis.
1: Ana Paula Leão explica que a tradição é centenária e mobiliza milhares de pessoas na primeira quinzena de agosto. A deputada ressalta que a Romaria transcende o aspecto religioso para se transformar num espaço de socialização que ajuda a preservar a identidade regional.
3: Está em análise na Câmara projeto de Ribamar Silva, do Podemos de São Paulo, que concede ao município de Osasco o título de Capital Nacional do Trabalho. O deputado sugeriu 19 de fevereiro como data oficial para celebrar a homenagem.
1: Ribamar Silva argumenta que o reconhecimento destaca a importância econômica de Osasco, considerado um dos principais polos industriais, comerciais e de serviços do país. Na visão do parlamentar, a medida valoriza a tradição de trabalho e empreendedorismo do município.
3: Termina agora o Jornal Câmara dos Deputados, produzido pela Rádio Câmara, com trabalhos técnicos de Wellington Teles e apresentação de Luciana Vieira e Val Monteiro. Boa noite.
1: Uma boa noite para você. Fique agora com as notícias do Tribunal de Contas da União.
0: Minuto do TCU.
6: O Tribunal de Contas da União avaliou os pagamentos de benefícios do Regime Geral da Previdência Social feitos em 2025. A fiscalização envolveu mais de 900 bilhões de reais. O TCU concluiu que não houve problemas relevantes nos pagamentos concedidos no ano passado, mas a auditoria encontrou indícios de irregularidades. Cerca de 91 milhões de reais podem ter sido pagos a pessoas que já haviam falecido. Também foram identificados 76 milhões de reais em benefícios que podem ter sido acumulados indevidamente. O tribunal determinou que o Ministério da Previdência e o INSS criem mecanismos para verificar, de forma periódica, se essas concessões continuam regulares. O INSS também deve adotar medidas para evitar o pagamento de aposentadorias por incapacidade permanente a pessoas que estejam trabalhando. Saiba mais em tcu.gov.br.
0: 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Você ouviu a voz do Brasil. Boa noite.

0: brasileiro. Legal. Em 2027, o número vai baixar de 9 para 8. Em 2028, para 7. Em 2029, 6. Em 2030, 5. Lista de inscritos. Aí, uma coisa vai relacionar com a outra. Manutenção do limite total de 50 atletas. Ou seja, cada clube vai poder inscrever 50 jogadores. Só que eles vão ser divididos em duas listas. Como é no Campeonato Paulista, por exemplo. Então, uma lista, que é a lista A, jogadores acima de 23 anos. E a lista B, um sub-23. A divisão vai começar assim, pro ano que vem. 30 jogadores na lista A e 20 na lista B. Em 2030, vai chegar a 25-25. Ou seja, metade dos jogadores das equipes, jogadores inscritos, terão que ter menos de 23 anos. E aí, agora a gente começa o nosso debate. Bernardo Ramos, você...
1: Vamos lá.
0: Calma, vou te perguntar. Respira, claro. Eu sei que está ansioso. Você é a favor ou contra a redução no limite de estrangeiros? Primeira pergunta.
1: Contra, com louvor.
0: Então vai.
1: Vamos lá. E aí vocês fiquem à vontade para discordar de mim. Mas mande claro mensagem para o 11 999 592 100.
0: Isso aí.
1: Esse é o WhatsApp da Rádio Band News FM. Vamos lá. É uma decisão estapafúrdia essa, tá? Na verdade, dois clubes apenas votaram contra isso, né? Clubes da séries A e B, no caso Bahia e o Flamengo. O Londrina votou contra, mas o Londrina tá na B, né?
2: Na B, tá quase caindo pra
1: C. Então foram três das duas séries, dos 40 clubes que compõem as duas séries. Vamos lá! O argumento é fazer uma seleção brasileira mais forte. É isso.
0: Eu não sei se é o argumento, mas eu acho que é um...
1: Eu entendo o recado dessa forma.
0: É uma indireta.
2: Não frear a evolução dos
0: Exatamente.
2: Jovens atletas.
0: Exatamente. Estamos sem jovens atletas.
1: Me ajudem aí, que a memória tá ruim.
0: Ah, você comemora ruim.
1: Qual seleção é campeã do mundo?
0: Espanha.
1: Tá. Vocês viram o jogo ontem entre Atlético de Madrid e Real Madrid?
2: Tinha um pedaço.
1: 2-1 pro Atlético de Madrid. Aliás, que papelão do Mourinho depois na entrevista coletiva, né? Vamos lá. Me ajuda aí se eu tiver errado. Não tô olhando. Tô puxando pela memória. Escalação do Atlético de Madrid. Oblak. Pubil, que é zagueiro e jogou como lateral direito pra conter o Vinícius Júnior.
2: Sim.
1: Ranco, Ruti Romero e Grimaldo. Só tem um espanhol na defesa, que é o Pubil. Meia cancha. Ou meio de campo, como queiram. Lorente, espanhol. Baena.
2: Juliano
1: Simeone e Johnny Cardoso.
2: Brasileiro, naturalmente.
1: Dois espanhóis. Então temos três no time. Lá na frente, o Lee e o Jonathan David.
2: Isso.
1: Tá? Estamos falando aqui dos 11 titulares. Ou seja, três espanhóis no Atlético de Madrid. Ah, vamos ao Real Madrid,
2: quatro,
1: pois.
2: Né?
1: Não, três. Três.
2: Quatro. Llorente, Baena, Grimaldo e Pubil.
1: Grimaldo é português. Ah, não, Grimaldo é espanhol.
2: Grimaldo é isso.
1: Tem razão. É, tá certo. 4 de 11. Beleza, vamos ao Real Madrid com Courtois. Quem foi o lateral direito? Dumfries. O Dumfries, é holandês. Rudiger
2: jogou Konaté,
1: jogou Ibrahim Konaté, beleza, francês. Housen, um. Cucurella, dois.
3: Acabou por aí, mas se você quiser passar o restante da escalação,
1: Tchouaméni, Valverde, Arda Güler, Jude Bellingham, Vini Júnior e Mbappé.
0: Isso. Aliás, isso é um outro bom debate. Vini Júnior e Mbappé.
1: A seleção campeã do mundo teve o seu clássico na sua liga neste domingo com 6 espanhóis entre 22 jogadores. Se você for olhar para o Barcelona, há uma quantidade maior de espanhóis, né? O Barcelona deve ter jogado, jogou contra o Sevilha, né? Meteu 3-1 no Sevilha. Tem mais gente ali.
2: O Barcelona tem quase todo o time, né? Eu vou pegar aqui o número 7.
1: Não, não tem o Anthony Gordon, o Rafinha, não tem o...
2: Ó, do jogo contra o Sevilha, eram 5 jogadores que não são espanhóis. O goleiro Livakovic.
1: Metade do time. Livakovic.
2: Christensen, João Cancelo, Rafinha e Gordon.
1: Isso, tá. Cara, que balela é essa? De que para ganhar a Copa do Mundo você precisa fechar o mercado. Voltemos no tempo.
0: Mas o Barcelona tem só 5 que não são da Espanha.
1: Só? Metade do time é estrangeiro? 5 fora aqueles que foram relacionados no banco de reservas.
0: Que não são da Espanha.
1: que não são na Espanha, meio time, Aline. Vamos lá, quem estava no banco de reserva?
2: Hoje, o Barcelona não atenderia o limite de estrangeiros, porque são cinco no time titular, como a gente disse.
1: E no banco?
2: Mais cinco.
0: Eu só acho que essa comparação com o futebol europeu, ela não é, não é cabível, que eu queria usar, mas é assim, a gente está falando de um futebol onde todo mundo quer jogar. Todo mundo não quer jogar no Brasil. Eu acho que é diferente. A gente manda a gente pra lá.
1: Não pode ser aspiracional jogar no futebol brasileiro.
0: Eu acho que a gente tá muito longe disso.
1: Não,
0: muito.
1: Mas não é aspiracional na América do Sul hoje jogar no Brasil?
0: Não sei.
1: Como não?
3: É, o principal financeiramente, acho que
2: do continente, sim.
3: Tecnicamente é o...
0: Mas as principais vendas são pra Europa.
1: Na América Latina.
0: A gente tem aqui jogadores...
1: Se você pegar o PIB, Produto Interno Bruto, das metrópoles da América Latina, duas das três primeiras são brasileiras.
0: Tá, mas aí você vai virar pro Mastantuono na Argentina e vai falar, você quer jogar no Real Madrid ou você quer jogar no Brasil? Ele vai falar que ele quer jogar no Brasil?
1: É exceção, não. Ele foi contratado por 45 milhões de euros, um time brasileiro não tem como pagar isso.
0: Mas é isso que eu tô dizendo, eu não sou a favor dessa medida, eu sou contra. Só que eu sou a favor... Calma, me confundi, peraí, calma.
1: Se confundiu completamente.
0: Exatamente, deixa eu voltar.
3: Redução dos estrangeiros.
0: Eu sou a favor, mas não de reduzir para cinco. Eu acho que cinco é pouca coisa.
3: Antigamente eram sete,
0: vamos
3: lá.
0: Né? Passamos sete. A oito, sete pra mim tava ok.
1: Qual é a liga mais competitiva do futebol mundial? Liga Nacional.
3: Premier League.
0: Premier League.
2: Inglesa.
1: 72% de estrangeiros. O que que aconteceu com
0: todo mundo quer jogar lá, Bernardo.
1: Não, mas tudo bem, vamos lá. Vamos fazer uma relação, então, entre liga versus seleção. Beleza? A Premier League é estabelecida...
3: Só ressaltando que no futebol europeu não há limitação justamente para países...
1: Eu vou chegar lá.
3: Então tá bom.
1: Eu vou chegar na Lei Bosman em 1995. A Premier League é estabelecida em 92, 93. Correto? Uhum. Antes do estabelecimento da Premier League, os clubes ingleses basicamente tinham escoceses, ingleses, norte-irlandeses e galeses. O que aconteceu na Copa de 94? A Inglaterra não foi. Não foi para aquela Copa do Mundo. Né? A aprovação da Lei Bosman em 1995 ou 96, eu não tô lembrado agora. Gol do Corinthians lá na final do... na semifinal do futebol feminino. 1-0 no Bahia.
3: 1995.
1: Tá. E aí, jogadores de países da comunidade... podem jogar à vontade.
3: Isso, da União Europeia, né? Países que integram a União Europeia não são considerados estrangeiros.
1: E aí começaram a formar as seleções, né? O Chelsea chocou o mundo em 1998, viu, Aline Fanelli?
0: Eu tô tentando ver quem fez o gol. Eu tô prestando atenção.
1: Ao entrar em campo com um time 100% estrangeiro. Foi um choque na Europa.
0: Johnson.
1: Foi um choque na Europa, tá? A seleção da Inglaterra saiu da humilhação de 1994, quando ficou fora da Copa do Mundo, para, com um número grande de estrangeiros, ou seja, miscigenação, chegar à semifinal da Copa de 2018, a final da Euro em 2021, a final da Euro em 2024, a semifinal da Copa do Mundo em 2026. Tá? Que outro caso? Vamos viajar um pouquinho antes no tempo aqui. 1966.
0: Ah lá, não tinha nem telefone, Bernardo.
1: Não, mas a gente vai chegar lá na frente. 1966. A Itália eliminada de forma vexatória da Copa do Mundo da Inglaterra pela Coreia do Norte. Qual é a primeira medida da Federazione Italiana de Gioco Calcio? Que é a CBF deles? Acabou o estrangeiro no futebol italiano. Ficaram aqueles que estavam lá. Por exemplo, o Nenê, ex-jogador do Santos, campeão italiano pelo Cagliari em 1970. Fecharam o mercado. O que aconteceu com a seleção da Itália? Nada. Ganhou uma Euro, é verdade, em 68, mas na esteira, dois anos depois. Abriu de novo o mercado no final dos anos 70 e início dos anos 80. O que aconteceu? Campeão do mundo em 1982. Essa medida é um retrocesso. Eu comparo. Vamos pegar a evolução, Idade Média, período das trevas, chamado como Idade das Trevas, né? Para o iluminismo, né? Muito sediado ali na Toscana, né? Leonardo da Vinci, Michelangelo, foi uma evolução da humanidade. O que está acontecendo no futebol brasileiro é sair do iluminismo, retroceder e voltar para a idade das trevas. Discordem à vontade.
3: É, eu não, acho que assim, o paralelo que se traça para tomar essa decisão é justamente esse, né? Você olha para uma seleção brasileira que não vence uma Copa do Mundo desde 2002 e você tenta encontrar alternativas para fazer uma seleção forte mais uma vez. E eu vou nessa linha, eu acho que a decisão de você reduzir o número de estrangeiros em nada vai impactar a seleção brasileira. Porque 95% dos convocados, 90% dos convocados vão continuar vindo da Liga Europeia. Então, sim, nada tem a ver com a redução de estrangeiros aqui no futebol brasileiro. Eu acho que é só algo que vai impactar no nosso produto, no que é vendido pela CBF, no que é vendido como Campeonato Brasileiro, como Copa do Brasil, nos times que também disputam Copa Libertadores da América, Copa Sul-Americana, vai impactar só no próprio produto. Eu acho que não vai ter uma medida e um efeito tão grande na revelação de jogadores.
1: Até porque eles vão embora muito cedo.
3: E é exatamente por isso, porque a grana continua vindo na sua grande parte, né? A grana pesada continua vindo da Europa. Então, você pode reduzir o número de estrangeiros. Se a gente pegar o Palmeiras hoje, que tem a melhor categoria de base do futebol brasileiro, se o garoto subir ao time profissional com 16, 17, 18 anos, come a bola, no ano seguinte vai chegar o Manchester City, vai chegar o Chelsea, vai chegar o Real Madrid, vai chegar o Barcelona e vai levar o moleque embora.
1: E aí como que vai repor?
3: E aí você precisa encontrar alternativas para repor. É, o Abel Ferreira, numa coletiva recente, reclamou da questão do limite de 12 jogos, que inclusive também passou em votação hoje, e essa eu acho que faz sentido. A gente tem uma discussão de como isso vai impactar nos times de menor orçamento, né, que tendem a ser esvaziados ao longo da competição, mas até acho que faz sentido a discussão de você não poder contratar um jogador depois que ele disputa 12 jogos já por uma equipe no Campeonato Brasileiro. Acho que aí a gente tem margem para discussão. Mas a redução de estrangeiros, para mim, não faz o menor sentido. Só vai enfraquecer um produto que a gente tem. Talvez não contribua ou vai contribuir muito pouco com a revelação de talentos e jogadores que mesmo assim vão continuar saindo muito cedo aqui do futebol brasileiro, e acho que o impacto vai ser mínimo. Acho que o nosso produto tende a ficar ruim, inclusive. Mas o que eu acho que eles poderiam pensar, se essa ideia, e aí eu não sei se isso é muito distante também, né, do que a CBF poderia fazer, aliada também à Conmebol, que seria algo nesse sentido da Lei Bosman. De você pensar, olha, se tudo bem, a gente pode impor aqui uma limitação de estrangeiros pro espanhol que vai chegar aqui, pro dinamarquês, pro escocês, mas talvez criar esse livre comércio também dentro da América do Sul. Não sei o que vocês pensam disso, seria uma das possibilidades também. Igualaria a coisa um pouco mais ao que a gente tem hoje nas grandes ligas europeias. E assim, convenhamos que hoje, a gente fala dos estrangeiros, mas assim, a porcentagem de estrangeiros que vem da Europa para jogar no futebol brasileiro, ela é muito mínima. Pequena. A gente tá falando de uruguaios, de paraguaios, de argentinos, de colombianos, equatorianos. Então, acho que há essa discussão também, a gente olhar para a Europa e entender que deu certo para você fortalecer as grandes ligas, você ampliar esse comércio dentro do continente europeu e talvez reproduzir o mesmo aqui no Brasil, se tratando dos outros países aqui do futebol sul-americano.
0: Vai dar trabalho para os staffs, porque eles vão ter que trabalhar mais, porque não vai ter margem para erro de contratação de gringos, né? E tem muito clube que sai contratando, aí vem aqui e não resolve nada.
1: Acho que esse é o ponto, trazer jogador bom de fora.
0: Agora, a outra coisa que tá relacionada é essa lista de sub-23, ok. Só que vamos lá, o Campeonato Paulista já faz isso. Tem lista A e B no Campeonato Paulista. Nem por isso os times que disputam ficam jogando o time inteiro da base.
3: E você tem brasileiro sub-20, Copa do Brasil, sub-17.
0: Então, assim, não é. Eu entendo que existe aí uma necessidade entre 20 e 23 anos. Que aí você sai do sub-20, você tem que ir pro time profissional, pro principal. Porque você não tem mais pra onde ir. Você não, sim, tem mais um sub-23 pra disputar. Só que, assim, não adianta nada você falar, ah, mas beleza, você tem que inscrever. Vai inscrever e não vai colocar pra jogar.
1: Na China, recentemente, os clubes eram obrigados a entrar no auge do futebol chinês, né? Quando tinha o Guangzhou Evergrande, Jiangsu Suning, o Shanghai Sipig, lá onde jogou o Hulk e tal. Os clubes tinham de colocar 3 jogadores nascidos na China. Adiantou alguma coisa para evoluir o futebol chinês? Nada.
2: O futebol saudita tem limite de estrangeiros também, né?
0: Tem.
2: E aí eles criaram um limite de estrangeiros sub-23.
1: Isso. Então, o Marcos Leonardo se encaixava nesse perfil.
2: Por exemplo, talvez possa ser uma saída para não ter essa diminuição, né? É, mas ainda assim, se a ideia da CBF é realmente valorizar os jogadores sub-23, enfim, não faria sentido, porque você contrataria atletas estrangeiros para ocupar esse espaço, entre aspas, dos garotos que sobem da base. Outro ponto importante é de que hoje as próprias bases têm jogadores estrangeiros, né? O Santos tem atletas estrangeiros na base, o Miguelito é um deles que sobe da base.
3: Palmeiras também tem
2: jogadores estrangeiros, o São Paulo.
1: Flamengo, Juchola.
2: Jogadores estrangeiros, então assim, até nas categorias de base, hoje existe esse trabalho de globalização, de você buscar, não tanto no futebol europeu, principalmente no futebol americano, no futebol africano, no futebol da América do Sul, garotos estrangeiros, né? E não se entende direito com qual regra eles vão estar, porque eles entram nessa lista sub-23, ao mesmo tempo são estrangeiros. Então tem essa questão também. Mas eu acho que a diminuição de 9, ela faz sentido, e tô com a Aline, acho que pra 5 é muita coisa, né? Porque hoje, quantos estrangeiros tem o Flamengo? Tem 10 estrangeiros, né?
1: Vamos lá. Rossi.
0: Varela.
1: Varela.
0: Arrasca. Vendo
1: pela ordem, né? Arrascaeta, Carrascal, Plata.
2: Pulgar,
1: Saúl, né? Pulgar, De La Cruz, Joaquim Correa e Antony Valencia. 10.
2: São 10. Pelo menos 2 não são essenciais para o funcionamento do Flamengo. Eu tô sendo muito otimista.
1: Você está sendo adivinho. Não dá pra saber.
2: Não, o Flamengo fez 2 contratações agora de jogadores jovens sul-americanos.
1: Sim.
2: Que o Flamengo poderia fazer de
1: Joaquim
2: jogadores.
1: Joaquim Correa e Antony Valencia.
2: Exatamente. Poderia fazer de jogadores brasileiros.
1: Mas um ia sair, que era o Plata. Eu poderia fazer de jogadores brasileiros, tudo bem. Quem?
2: Por exemplo, só trazendo um mercado. O Cruzeiro foi ao mercado contratar o Zé Lucas, que era um jogador do Sport.
1: Sim, e o Sport fez o que com isso?
2: Não, não usou o dinheiro, mas aí a gente não tem como fazer.
1: Então, mas aí o argumento, como um dos argumentos aplicado que eu ouvi, dizia respeito à proteção aos clubes com menor investimento. O que faria o Palmeiras, por exemplo? Não. Palmeiras foi lá e contratou o Gustavo Gomes. Cracaço de bola. Em vez de trazer o Gustavo Gomes, ia pegar o Arthur Dias do Atlético Paranaense, 19 anos, convocado para a seleção brasileira agora. O que, que ia fazer o Atlético Paranaense? Fala, pô, eu vou buscar onde? Aonde eu vou pegar jogador agora?
0: Por isso que deve ter um potencial muito grande para isso cair no futuro.
1: Então, mas assim, não faz sentido.
0: A impressão que dá é que assim, vai diminuir um por ano, do tipo, ah, vamos ver. Tá, beleza, caiu para 8. Tá, vamos ver depois. Ah, caiu pra 7, ainda dá. Aí vai chegar no 5, alguém vai virar e falar, ó, não dá mais.
1: Então.
3: Eu acho que não chega nem no 5.
1: Então é noite morta.
3: Ainda tem tudo pra ser revogada, não.
0: Flamengo, Bahia e Londrina votaram contra.
1: Me admira o Palmeiras votar a favor disso. Pô, o Palmeiras, você pega o time do Palmeiras. Vários dos bons jogadores do Palmeiras são estrangeiros.
2: São 8 estrangeiros, sim, né?
1: Pô, o Palmeiras tem o Gustavo Gomes,
3: limite, né?
1: Um dos maiores jogadores da história do Palmeiras, um dos maiores zagueiros da história do Palmeiras.
3: Sem dúvida alguma.
1: Ele Luiz Pereira.
3: Sim.
1: Piquerez.
3: Ó.
1: Flaco Giai, Lopes. Giai.
3: Gustavo Gomes, Piquerez. O Barbosa também contratado nessa última janela. Emiliano Martins. O Maurício.
0: Sosa.
2: Mas o Maurício Sousa não
3: conta. É, o Maurício disse que a nacionalidade não vai entrar na conta, embora seja paraguaio, e foi convocado agora para essa data FIFA. Me perdi na conta. Vamos lá. Giai, Gustavo Gomes, Piquerez e o Barbosa. Emiliano Martínez. Sosa, John Arias e o Flaco Lopes. 8. E
2: cara,
3: aí tem mais os garotos da base. Então tem o Camarones, o Bilong agora, tem o Conê também, o Marfinense. Então vai depender de como a CBF também vai encaixar essa garotada que vem das categorias de base.
2: O que eu acho, tá, Berna? Eu entendo o seu argumento de o que os outros clubes menores vão fazer com isso, né? Não como se a gente esperasse uma retroalimentação do futebol brasileiro. Por exemplo, o Flamengo compra do Atlético, o Atlético vai comprar do Londrina, que por sua vez vai comprar do Azures, um time ainda menor do Paraná. Mas eu acho que talvez a gente gere uma proteção dos nossos jovens atletas para que eles não façam esse salto à Europa tão cedo.
1: Mas como você vai impedir o Real Madrid?
0: Não tem como.
3: Muito dinheiro.
2: Não, e eu não tô falando dos jovens atletas dos grandes clubes, tá? Eu tô citando exemplos do Zé Lucas, do Pedro Lima, que voltou para o São Paulo.
1: Sim, mas aí eles vão buscar o Zé Lucas igual.
2: Diretamente o futebol europeu?
1: Sim.
2: Com uma proposta hoje que o futebol brasileiro tem para pagar?
1: Sim.
2: Você acha que é mais atrativo para um garoto de 18 anos ir para.
1: A Aline acabou de falar isso. Ir pra Premier League do
2: que? Mas calma, ir pra Premier League em um ponto, mas ir pra o último colocado da Premier League ou ir pra uma equipe que vai brigar na parte de baixo da tabela de um campeonato
0: italiano? Você vai ganhar em Libra.
3: Eu acho que financeiramente vai ter um peso muito grande ainda, vai ter um peso muito grande.
0: Bom,
3: acho que a discussão que a gente teve, enfim, dos tantos caras que foram recentemente pro Nottingham Forest, o Arias, o André, que foram pro Wolverhampton, um time que foi rebaixado na Premier League, enfim, a discussão é longa, mas acho que financeiramente vai ser difícil conter ainda esse impacto do futebol europeu.
0: Bom, a gente falei que o debate ia ser bom, hein? A gente faz uma pausa, depois a gente volta a falar mais das mudanças da CBF, Campeonato Brasileiro, Flamengo e Palmeiras e Seleção Brasileira. 10h26, espaço para as informações da sua cidade e região.
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2: Está começando agora a coluna Giro Business. O tema da semana, o setor de varejo e o setor de tecnologia. E na minha companhia, sócio e fundador da CRM Bônus, Alexandre Zolco. Zolco, para qualquer empresa, ainda mais quando se fala de tecnologia, a inovação é fundamental. A inovação na busca de gerar valor, inovar serviços e sempre melhor atender o cliente. Nesse sentido, falando de bastidores, pegando a CRM Bônus como exemplo, como você trabalha no dia a dia para promover a inovação, para conseguir se superar, reinventar a sua companhia todos os dias, para estar à frente do tempo e ser sempre inovadora?
3: Ouvindo os clientes. A missão da minha companhia é ajudar qualquer tipo de companhia a crescer. Vou te dar um exemplo. Recentemente, a gente vai anunciar agora uma parceria oficial com o Corinthians e com o Flamengo. Tinha ser patrocinadores dele em troca de prestação de serviço. A dor de ambos era, cara, eu tenho uma torcida gigantesca que torce por nós e menos de 1% são só os torcedores. Eu poderia estar monetizando em cima de 99%. O que eu posso fazer por isso? Eu falei, opa, se a gente der vale-bônus, que são bônus das marcas nossas, se ele faz um Pix recorrente de valor baixo, ele pode ganhar bônus por gol do time, criando uma gincana, parte dessa assinatura vai para o time, ele ganha sorteios. Basicamente, o que a gente faz é ouvir desafios e implementar em soluções. A gente lançou agora o Torcedor Premiado, que é uma assinatura recorrente, fantástica, e está um sucesso. Então, acho que é isso, é ouvindo as dores dos clientes, e a partir do momento que você soluciona a dor de um cliente, essa dor pode atender a outro tipo de cliente, no caso do time de futebol.
2: Bacana, e assim a gente consegue exemplificar um pouco dos bastidores de uma empresa de tecnologia como a CRM Bônus, que trabalha todos os dias na oportunidade, através das dores, das necessidades dos seus clientes. Comigo, Alexandre Zolco, fundador e CEO da CRM Bônus.
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4: Boa noite ao quarteto.
5: Fala, boa noite.
4: A crise no Corinthians piorou depois da derrota para o Fluminense por 3-1 em Itaquera. O Timão chegou a 6 derrotas consecutivas no Brasileirão. E além da sequência ruim, a situação preocupa pela proximidade da zona de rebaixamento. O Timão está apenas 3 pontos do Grêmio, que é o primeiro time dentro da zona de rebaixamento. E a pressão sobre o trabalho do técnico Fernando Diniz aumentou muito. O executivo de futebol, Marcelo Paz do Corinthians, garantiu a permanência do técnico Fernando Diniz e afirmou que os jogadores procuraram a diretoria após a partida para bancar o trabalho do treinador. As 6 derrotas seguidas do Corinthians no Brasileirão foram contra o Cruzeiro, Curitiba, Santos, Chapecoense, Flamengo e Fluminense. Os 5 melhores ataques do Brasileirão são Flamengo com 55 gols, Palmeiras com 47, Atlético Paranaense com 43, Fluminense com 44 e o Bahia com 40 gols. O Flamengo é o clube que mais marcou gols na temporada, 100 gols. E o Palmeiras é o segundo colocado com 94 gols. Dito tudo isso, eu diria, eu quero é mais.
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0: 10:37, 10:37, como a gente disse na abertura aqui, hoje o Internacional demitiu Paulo Pezzolano, na sequência do trabalho muito ruim do Internacional, uma vitória depois da data FIFA contra a Lanterninha Chapecoense. Bernardo Ramos, colegas, por outro lado, o Corinthians com uma campanha menos catastrófica, 4 vitórias em 16 jogos depois da data FIFA, não tão menos catastrófica, decidiu por manter Fernando Diniz. E aí pra vocês, decisão acertada do Corinthians ou são situações diferentes em relação à do Internacional? A do Pezzolano era ainda mais insustentável, teve jogador pedindo a permanência do Fernando Diniz, teve jogador falando inclusive que ele foi o melhor treinador com quem ele trabalhou no Corinthians, lideranças do elenco também fizeram parte disso e no fim das contas a decisão é de dar os 17 dias, não vão ser 17, o Corinthians folga 13 dias, portanto, de trabalho pro Fernando Diniz antes do jogo contra o próprio Internacional, que por sua vez vai ter técnico novo.
1: É, em primeiro lugar, muita gente, né, critica essa decisão de dar folga. Vocês que são setoristas, acompanham o dia a dia dos clubes, sabem melhor do que eu que é obrigado por lei.
0: Sim, isso é, tava, sim, não foi programado ontem, não foi programado semana passada.
1: Exatamente. Muito, só pra galera entender, não é que o cara tá dando migué. Por lei, ele tem direito à folga. Como trabalha fim de semana, acaba podendo, tendo de folgar nesse período em que não há jogos, né? Isso é importante a gente ressaltar. Cara, é o seguinte, eu por princípio não peço cabeça de técnico, acho que não é papel da imprensa, mas eu analiso e pra mim o trabalho do Fernando Diniz acabou no Corinthians e acho muito estranho que o Marcelo Paes tenha dado aos jogadores a prerrogativa de segurarem o Fernando Diniz no cargo.
0: Ele justifica que foi uma ação voluntária, ou seja, o que eu ouvi é que eles estavam discutindo sim a permanência ou a demissão do Diniz, os jogadores sabiam disso por óbvio, né? 6 derrotas consecutivas e aí procuraram as lideranças do Nico, Gustavo Henrique, Garro e Hugo Souza, o Memphis também passou por lá, procuraram o Marcelo Paes para dizer, não mexo. A gente vai dar a volta por cima assim.
2: Ah, mas vai ter um limite também, né?
1: É, exatamente.
2: Na próxima rodada contra o Internacional. Se não vencer o Internacional no confronto direto, não tem como manter
1: bancar.
2: Mais, é, não dá pra bancar.
1: E outra,
3: mas aí não vai vir o discurso, ah, perdeu tempo, né? Sim,
1: mas é aí que eu quero chegar.
2: A hora é essa.
1: A hora é essa.
2: É o que o Internacional tá apostando as fichas. É.
1: Exatamente, ó, vai ter um tempo de mínimo pra treinamento.
2: 2 semanas, né?
1: Vamos trocar de técnico.
2: Um pouco mais.
3: É o fato novo, né?
1: É, o fato novo é curioso, ainda mais quando se trata de Internacional, né? Em 2016, ou 15, acho que foi 15, teve o fato novo antes do Grenal, tomou de 5 do Grêmio, né?
2: E tem Grenal depois do Corinthians.
1: Então.
2: A sequência do Inter é essa, Corinthians e depois Grenal.
0: É a rodada dos clássicos, né? É. Grenal, Fla-Flu e o Derby.
1: É isso aí.
3: 10:41, espaço para as informações da sua cidade e região.
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12: Muito boa noite para você que segue acompanhando a programação da Band News FM. Eu, Luiz Valcite, faço companhia nesse noticiário local, perdão, com muita informação agora, 10h46. Vamos falar sobre a previsão do tempo. Ao longo do dia, a atuação de áreas de instabilidade manteve o tempo instável aqui no Rio de Janeiro. O predomínio foi de céu nublado, com chuva fraca e isolada durante a madrugada e também durante a manhã. Houve ainda rajadas de vento moderadas a forte durante a manhã e também à tarde. Hoje a mínima foi de 20,5 graus, a máxima registrada passou os 30. 32,6 graus. Amanhã, terça-feira, devido à atuação de áreas de instabilidade, a previsão é de céu nublado em encoberto e pancadas de chuva moderada forte durante a tarde e também à noite, acompanhadas de raios. Amanhã, então, a mínima prevista nesta terça-feira é de 21 graus e, apesar da previsão de chuva, 35 graus é a máxima prevista para essa terça-feira, 22 de setembro de 2026. Meu aniversário, quero parabéns, quero bolo aqui na redação. Então amanhã vai chover aqui no Rio de Janeiro. E máxima de 35 graus, agora 10h47.

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0: A seleção brasileira tá na Austrália. Esse negócio de jogar na Austrália aí fez uma logística complicada para todo mundo, porque quem joga no Brasil demora quase 40 horas para chegar em Brisbane. Quem joga na Europa, 30 horas. Bruno Guimarães, por exemplo, e o Gabriel Magalhães, eles chegaram em Sydney, precisaram esperar e foram 28 horas de viagem.
1: É longe de tudo a Austrália.
0: Exato.
2: Né? Não é, no Brasil é uma saga, né? As escalas, a maioria no Oriente Médio, e o tempo de conexão é bem difícil de chegar. É,
3: dá pra ir pra Austrália por baixo, nada, também, né? Não. Aí,
1: de barco.
3: Já que você tá nessa vibe aí, ciclista, nadador, triatleta, essas coisas, pode até ser, eu não tenho a menor condição.
1: Eu também fico devendo.
3: É, mas dá pra ir pro Santiago, Buenos Aires.
2: Também,
1: né?
2: É.
1: E ontem, por exemplo, os jogadores do Corinthians, Hugo, Mateuzinho, Bidon, saíram às pressas do jogo porque tinha também essa questão logística pra conseguir estar com tempo lá na Austrália diante dessa situação que disse a Aline.
0: Ou seja, ele vai ter o elenco completo só na quarta-feira, lembrando que tem a questão do fuso. Então, por exemplo, meia-noite aqui pra gente, agora, daqui a pouquinho, meia-noite de terça, vai ter entrevista coletiva. Isso. Da seleção. E aí, 3 da manhã, o treino do Carlo Ancelotti. Então, estaremos acordando, o Brasil já vai ter treinado na terça-feira. É mais ou menos isso. Primeiro
2: são
0: 13
2: horas à frente, né?
0: É, primeiro Brisbane jogo na sexta, 7 da manhã.
2: Sexta, 7 horas da manhã. A tendência é que ele faça o treino com o grupo completo só na quinta, né? Porque na quarta vai chegar o restante da rapaziada ainda, mais 17 jogadores são esperados nesta terça-feira, já pra eles, né? Já estão na terça-feira, mas a tendência é de um treino com o grupo completo. E claro que aí vai depender muito do que tem de convicção, então, Ancelotti, desses novos nomes, né?
0: Aí acho que, ele eu te pergunto, pra quê? Porque assim, ele renova. Não, ele renova todo mundo pra ele ter um dia de trabalho com todo mundo pra se preparar pro primeiro jogo.
2: Mas aí a culpa não é dele, né? A culpa é de quem marcou 3 amistosos do outro lado do mundo contra
0: exatamente
2: a Austrália em 2 partidas e contra a seleção da Índia. 2 seleções que tecnicamente não vão apresentar nenhum tipo de dificuldade à seleção brasileira. Acho que o grande ponto é como você utiliza essa data FIFA, que ela é interessante pra.
0: Sim.
2: Criar um início de ciclo da seleção brasileira, me parece que isso seja positivo, ainda mais quando você tem 15 dias de data FIFA, né? Essa super data FIFA, como tá sendo chamada.
0: Não, e até porque, vamos lá, a CBF, ela fala, ó, a CBF não, a FIFA, ó, só data FIFA é essa. Vocês podem fazer até 4 amistosos e as datas são definidas pelas federações.
1: Sim.
0: O Brasil poderia ter colocado sábado, o primeiro, domingo, aí depois joga o segundo mais pra frente. E até, sei lá, domingo, que é o último dia da data FIFA, no dia 4. É que aqui tem eleição, né? Mas ok.
2: E essas seleções, elas casam também a agenda com outras, né? Então a Índia, por exemplo, que pega o Brasil no dia 3, vai encarar depois o Uruguai.
0: Não, agora tudo bem, porque agora já tá feito. Mas poderia ter pensado em alguma coisa nesse sentido, né?
1: Talvez seja até um indício de que nesse primeiro jogo ele faça menos testes do que a gente tá esperando, né?
0: Que ele vou te falar que eu acho que ele vai com o Otávio no gol.
1: Logo de cara.
3: Eu também acho.
1: O Hugo é o único de todos que ele já conhece.
0: É.
1: Ele conhece bastante, porque o Hugo foi várias vezes convocado.
3: Eu acho o Carlos Miguel melhor do que o Hugo.
1: Eu acho que a discussão é boa.
0: É.
2: Mas... eu também acho melhor. Mas acho que o Carlos Miguel ainda tem que se provar um pouco mais.
3: Não,
2: né?
3: Enfim, lógico.
2: Boa
3: lógico,
2: fase, mas...
3: Assim, goleiro, pra mim, tem de ser regular.
0: Sim.
1: Tem um dos dois, é.
3: É, num alto nível. Tipo, ser um goleiro 7,5 sempre. Não adianta você nota 3 num jogo e nota 9 no outro, entendeu?
1: Eu acho que os dois têm esse problema hoje.
3: Eu acho que o Carlos Miguel menos. O Carlos Miguel vem de 2 grandes partidas consecutivas.
1: Mas antes
3: ele deu em Grêmio ontem, cara. No primeiro tempo ele foi bem no jogo ontem.
2: Mas não, foi muito bem. Ontem eu falei na transmissão aqui, eu acho que se o Everton não tivesse aquela partida monumental e não fosse o eleito melhor em campo, o Carlos Miguel seria na condição do 0-0.
1: Sim.
2: É. Fez defesas importantíssimas. Eu acho que ontem o torcedor palmeirense, ele só ficou um pouco mais confortável na situação do Everton pegando tudo, porque do outro lado, o Carlos Miguel ontem também foi muito bem, no meio de semana em que ele salva nos pênaltis e garante a classificação à semifinal da Libertadores. Mas caso contrário, se o Grêmio ontem, por exemplo, tivesse vencido o Palmeiras com a atuação do Everton, muita gente ia questionar a decisão de liberar o goleirão palmeirense de graça, né? Esse Palmeiras.
0: A gente vai ter alguns dias ainda pra falar mais da seleção brasileira. Agora 10h54, você fica com as informações da sua cidade e região.
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1: Band News na área desta segunda-feira está chegando ao fim. Amanhã, Lucas Belotti e eu estarei mais uma vez. O Maurício Ferreira e o Bernardo Ramos, traidores. Não, mas eles voltam na quarta-feira.
2: Tchau, até quarta-feira.
9: Até quinta.
1: Ah, ele volta na quinta.
10: Mamata ainda mais.
1: Ok.
9: Pô, mas quinta e sexta estaremos aí.
1: Tá bom.
9: Beijo.
10: Eu continuo aí até meia-noite.
1: É verdade, você continua até meia-noite. Valeu pela audiência, pelo bate-papo. Amanhã tem mais. Tchau.

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2: Governador, como é que foi esse momento de assumir ou de sentar ali? O senhor tomou um susto? E naqueles primeiros momentos o senhor imaginava que, olha, isso aí vai ter uma transição e eu vou só ficar uns dias e vou sair daqui a pouco? O que acabou não acontecendo?
1: Rodolfo, realmente foi uma surpresa, né? Quando eu me candidatei para o tribunal, eu em nenhum momento pensei que eu poderia ocupar a cadeira de governador do estado. Até um fato interessante, real, que aconteceu comigo. Alguns anos antes da eleição, uma grande amiga comentou comigo que tinha uma pessoa que fazia mapa astral, astróloga, etc., e me convidou para conversar com ela. Eu fiquei um pouco resistente, nunca acreditei nisso, mas acabei convencido para visitar essa pessoa, né? E depois de várias colocações que ela fez sobre o que aconteceria comigo e tal, ela termina dizendo: olha, o senhor pode ficar tranquilo que vai assumir o governo do estado e fará uma boa gestão. Eu tomei um susto, olhei para essa minha amiga de nome Valéria, ela comentou comigo: olha, foi a única vez que ela errou, né? Então, é uma coisa surpreendente, né?
3: E
1: muitas vezes.
3: E acabou acontecendo.
4: Agora eu tranquila, eu não sei se é. Fico tranquilo, eu não sei se é bem essa palavra para falar do governo do estado. Porque a gente mostrou ali, né? Os últimos anos, as últimas décadas do governo do Rio foram desafiadoras. Quando olhou a máquina, qual foi a primeira impressão? E qual é a primeira medida que o senhor falou assim: essa tem que ser a primeira e a fundamental?
1: Thaís, volto a falar, no início, como a visão que eu tinha era de ficar no governo apenas para passar imediatamente o bastão para aquele que entraria por eleição, seja direta ou indireta, em um primeiro momento eu pensei que não haveria necessidade de entrar fazendo gestão no estado do Rio de Janeiro. Até cheguei a sofrer algumas críticas, né, porque passado uma semana eu estava ali deixando a questão da administração para fazer poucos movimentos na medida em que o objetivo era não causar situações de desconforto, não ter traumas na gestão do estado do Rio de Janeiro. A partir do instante em que eu comecei a perceber que o período temporal que ficaria seria maior do que aquele que era o esperado, aí sim eu passei a fazer uma gestão. Comecei por onde havia alguns rumores, né? Primeiro, mudando a estrutura daqueles que ficam diretamente ligados ao governador. Então, o gabinete civil, o secretário de gabinete civil e toda essa parte do entorno direto do governo. Com isso, em um primeiro momento, o que nós fomos levados a fazer? Nós fomos levados a reexaminar toda a parte contratual do estado. Haviam rumores, né, e uma certa preocupação se os contratos estavam ou não a contento. Essa semana que terminou, nós divulgamos 30 relatórios que fizemos sobre esses contratos, né? E o que podemos perceber é que, de fato, eles não estavam tão a contento assim, né? Então, o início foi ligado à ideia de fazer um reexame de toda a estrutura do Estado no âmbito contratual. Checar se os contratos estavam sendo corretamente prestados, se os valores eram adequados, porque havia ali uma preocupação na medida em que vinham notícias de que esses contratos não estavam sendo bem cumpridos.
2: Então, o governador, foi a primeira... o governador é cuidadoso, enfim, nas palavras, é como tem que ser, mas só para você ter uma ideia, por exemplo, essa semana se descobriu na SEDAI Saúde, que é um braço da Companhia de Águas Estatal do Rio de Janeiro, uma auditoria de 250 milhões de rombo que foi deixada pela auditoria, uma das do Estado, Mitre. E isso está sendo encontrado. Funcionários fantasmas. Olha o número que a gente está colocando, Mitre, na tela. Desde que o governador em exercício assumiu, de exonerações, mais de 6.600 exonerações. Claro que outros foram, vão lá, contratados ou nomeados, que são funcionários de carreira, mas é uma redução de quadro muito grande, com aquela economia que está ali. Ou seja, muito disso era gente fantasma, que não trabalhava, que era indicação política, Mitre, que de pessoas que sequer iam na máquina e que não havia controle algum.
3: Exatamente, e o senhor faz isso num momento em que se discute no Brasil, e essa é uma discussão que veio para ficar, que é a reforma administrativa. Enquanto não fizermos uma reforma administrativa no país, não é, a questão vai continuar. O senhor está dando um exemplo que chamando a atenção do Brasil inteiro. Eu queria lhe perguntar sobre isso, sobre a máquina em si, a qualidade do gasto, por exemplo, a competência técnica dos funcionários, a eficiência. Essas reduções, essas demissões claramente necessárias, elas não deixaram algum espaço, exatamente, que prejudicasse o atendimento, por exemplo, da população? Como é que o senhor substituiu isso? O senhor conseguiu tirar 6.000 e tantos elementos ali que estavam demais? Tudo indica que sim. E o que ficou? Como é que está a eficiência da máquina agora?
1: Mitre, essa sua colocação é de suma importância, né? Como mencionado pelo Rodolfo, nós começamos a perceber que existiam vínculos trabalhistas com o Estado que não eram necessários. Essas pessoas não estavam trabalhando a favor do Estado, a favor da sociedade, a favor da população. Elas tinham um outro tipo de atividade e, por isso, quando nós fizemos esse corte de vínculo, não houve prejuízo na prestação das atividades, né? Então, tudo isso passa pelo zelo da coisa pública. Nós começamos a constatar a presença de vários funcionários, vários agentes que não iam ao trabalho, logo não prestavam. Com isso, se nós fizéssemos a limpa, não haveria prejuízo na prestação daquelas atividades. Ali foi colocado um número e é interessante nós ponderarmos como a questão. Nós tiramos 6.610, não é? Essa renomeação que aparece ali, 2.939, né? Uhum. Não significa que tenha vindo gente de fora. Teve ali, em grande parte, nós aproveitamos pessoas que já estavam no quadro e colocamos em cargos comissionados. Então, por isso, quando vem a nomeação para o cargo comissionado, não significa que o Estado tenha agregado mais uma pessoa para os seus quadros. Estava lá e nós demos o cargo comissionado àquela pessoa que saiu. E, então, é um número um pouco menor ali daqueles que foram...
5: Eu acho que quem está nos acompanhando já está sentindo pela entrevista que o senhor não tem o perfil político, o senhor não tem essa trajetória política. O senhor caiu lá, como a gente mostrou aqui, por conta das circunstâncias do que aconteceu no Rio de Janeiro. Como equalizar tudo isso e impedir a interferência política né? Porque há uma interferência política. Quando você vai remodelar alguém de um cargo, lá tem um núcleo político, a gente sabe como é que funciona, que comanda determinada secretaria, determinada área. Dá o caminho das pedras aí para os políticos brasileiros. Como é que faz isso, bloqueando essa pressão política que existe e esses acordos que muitos governantes fazem aí com seus aliados?
1: Pedro, talvez o que tenha ocorrido seja o fato de eu não ter vontade política, de eu não querer me lançar no mundo político, assim eu não preciso ter preocupação com eleição ou reeleição. Ou seja, eu posso fazer uma limpa, não tenho que fazer pactos, não preciso estar junto a um partido ou buscar um partido. Então, efetivamente, para mim, nessa situação, é mais fácil do que talvez para um político profissional. Isso aí eu acho que tem que ser levado em consideração. A minha preocupação, aí sim, eu tenho ainda que aprovar algumas leis, então eu dependo do legislativo. Tenho que ter aí um diálogo com o legislativo, mas eu tenho tido. Né? A Alerj tem sido muito institucional, tem compreendido a minha função. Nesse ponto eu não posso aqui levantar nada contra a Alerj. A Assembleia Legislativa do Estado do Rio de Janeiro, ela tem observado e aparentemente tem se colocado até favorável a tudo que vem sendo feito.
3: A governabilidade, que é o grande desafio político do governante, no seu caso está sendo resolvido então de maneira tranquila.
2: O começo
1: aparentemente,
2: foi turbulento,
1: sim.
3: Sim, aquelas pressões que vêm da Assembleia sempre vieram.
2: No começo houve, governador. Houve, inclusive, com ameaças. Depois acalmou.
3: Sim. Você teve dificuldades no começo.
1: No Mitra, é interessante. No início, não comigo, não diretamente com o governador em exercício, mas com alguns secretários, existiu algum tipo, um ou outro tipo de recado, né, que foi direcionado a alguns secretários. Isso aí, de fato, nós tivemos.
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7: Horário de Brasília marca agora 11 horas e 22 minutos.
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9: O nosso ouvinte José Carlos escreve contando que o cachorro dele faz uma coisa muito engraçada quando ele chega em casa. Ele corre para pegar um brinquedo e vem receber imediatamente ele na porta. Por que que ele faz isso? Olha, José Carlos, é o seguinte, esse é um comportamento comum. Na verdade, vamos pensar quando ele faz isso e você tá presente dentro de casa, é a hora em que ele vai interagir com você, em que você vai dar carinho, vai brincar. E especialmente quando você está fora um tempo e chega em casa, ele vai lá, pega o brinquedo porque ele tá afim da interação. Ele tá afim de gastar energia, de brincar com você. É tipo, oi, que bom que você chegou, bora brincar? E aí ele sabe que quando ele vai com esse brinquedo, você normalmente interage, dá atenção pra ele, dá carinho. E é isso que ele mais adora, com certeza, a maioria dos cães. Principalmente depois de um longo tempo sozinho.
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0: Seguimos juntos na programação Band News FM nesses últimos minutos da segunda-feira com mais uma rodada da atualização dos destaques do dia. Quatro pessoas continuam desaparecidas depois dos temporais em Caxias do Sul, no Rio Grande do Sul. Detalhes com a Vitória Fernandes.
1: O Corpo de Bombeiros segue buscando por quatro pessoas desaparecidas após ocorrências provocadas pela chuva em Caxias do Sul. Na localidade de Parada Cristal, uma enxurrada arrastou um veículo. Um homem foi resgatado, mas uma criança de 4 anos, um adolescente de 13 e uma mulher de 43 anos continuam desaparecidos. Em outra ocorrência, um homem desapareceu enquanto fazia a limpeza de uma galeria e teria sido arrastado pela água. As informações são preliminares. O Corpo de Bombeiros mantém as buscas nos dois locais.
0: Uma fundação oferece até 10 mil exames de mamografia gratuitos em diferentes regiões do Brasil. Tudo isso nos próximos meses. Mais detalhes com a Maria Clara Vinhais.
2: Até fevereiro do ano que vem, cerca de 10 mil exames de mamografia devem ser realizados gratuitamente por mulheres de diferentes regiões do país através de uma iniciativa da Fundação Laço Rosa, que completa 15 anos em 2026. A ação é itinerante. O serviço começou a ser oferecido no sábado em São Paulo e vai chegar ao Rio de Janeiro no dia 29 de setembro, já dentro da programação do Outubro Rosa. De acordo com os organizadores, o caminhão mamógrafo vai percorrer 26 cidades brasileiras nos próximos meses, concluindo o trajeto programado em fevereiro de 2027. O atendimento é voltado para mulheres com 40 anos ou mais que usam o SUS e que não fizeram o exame nos últimos 12 meses.
0: O presidente Lula critica o presidente dos Estados Unidos, Donald Trump, e diz que ele age como um imperador ao impor tarifas e regras a outros países. A declaração foi feita durante uma visita a Nova York, nos Estados Unidos, para a Assembleia Geral da ONU. Apesar das críticas, Lula afirmou que vai continuar tentando negociar e só deve avaliar medidas de reciprocidade se as tratativas de fato não avançar. Cidade do Rio de Janeiro se prepara para o primeiro jogo da NFL, a Liga Esportiva de Futebol Americano dos Estados Unidos, na cidade. Já foram realizados outros dois em São Paulo, agora é a vez da capital fluminense. E é de lá que fala João Boeri.
3: 575 policiais civis e militares vão fazer parte do esquema especial montado pelo governo e prefeitura do Rio para receber o primeiro jogo da NFL na capital fluminense, no estádio do Maracanã. A partida entre Baltimore Ravens e Dallas Cowboys está marcada para o dia 27 de setembro, este domingo, às 5h25 da tarde. Os ingressos variam de R$ 247,50 a R$ 2.720 e podem ser adquiridos pela plataforma Ticketmaster. Para entrar no estádio, os torcedores que optarem por utilizar bolsas e mochilas devem se atentar à regra de restrição. O material deverá ser transparente.
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0: O Canal Livre dessa semana fala sobre os desafios do atual governador do Rio de Janeiro, Ricardo Couto, ele que assumiu o executivo fluminense em março desse ano, no meio de uma crise na sucessão que foi provocada pela renúncia do governador Cláudio Castro e uma série de outros episódios seguintes. Participam do programa deste fim de semana, além do entrevistado, também os jornalistas Fernando Mitre, Thaís Dias e Pedro Campos. A apresentação, como sempre, é de Rodolfo Schneider. Fique agora com o segundo bloco do Canal Livre desta semana na Band News FM.
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5: Governador, o senhor falou de dois pontos aí que eu quero juntar. Esse período eleitoral e essa imagem, inclusive, de representar o Poder Judiciário. Hoje a gente está vivendo a maior crise do STF. Como é que o senhor enxerga esse momento, até para a própria imagem como magistrado do Tribunal e da Justiça aqui no país?
6: É só lembrando que o seu nome, de vez em quando, aparece no noticiário como um possível indicado para o Supremo. Só para registrar.
7: A crise do judiciário, ela já vem há algum tempo. Nós sabemos, há muitos questionamentos, há até hoje um debate sobre reforma. Esse debate, ele perpassa pela ideia de mandatos nos tribunais superiores, até uma coisa que eu acho importante também a gente debater, que é essa questão do mandato. Particularmente, eu sou absolutamente contra o mandato, eu sou a favor de uma idade maior. E coloco isso também, é uma outra questão.
8: Uma idade maior para entrar, para ser indicado.
6: Depois o destino se encarrega do resto. Né?
7: Por que eu coloco isso? Eu acho que é importante trazer isso à tona. que é o seguinte: se eu coloco um mandato, imagina entrar uma pessoa com 35 anos com mandato de 10 anos. Aos 42, 43, ela estará saindo do Supremo Tribunal Federal. Irá para onde? Nós temos que ter uma preocupação, não isso, que vá ocorrer, mas que pode, claro, existir. Quando a gente fala da política da captura do governador pelo legislativo, imagina o ministro da Suprema Corte com a perspectiva de ser capturado por grandes escritórios. Nos últimos 2 anos, não é? Ele sabe que vai sair. Qual é o comportamento dele? Então, o ideal, ao meu ver, seria... Eu até vejo... A gente pensa em 10 anos, em 15 anos. Então, por que não uma emenda colocando a idade acima de 60 anos?
9: Perfeito.
7: A pessoa vai ficar 15 anos nos tribunais superiores.
6: Eu acho que é uma vantagem de que vai ter uma experiência.
9: Nossa, que é saber jurídico.
10: Agora, em relação à indicação, o senhor aceitaria uma indicação?
7: Olha, é difícil a gente falar sobre isso. Por quê? Porque isso transpassa por uma notícia que surgiu. Eu nunca recebi esse convite, nem tive sombra de receber esse convite, né? Tive algumas vezes com o presidente da República, com o presidente Lula, conversamos sobre a questão do Rio de Janeiro, sobre temas institucionais. Ele se colocou muito favorável ao Rio de Janeiro, ele abriu as portas para tudo que o Rio de Janeiro precisasse. O presidente da República, nesse ponto, tem sido um parceiro para o estado do Rio de Janeiro muito grande. Ele tem atendido a todos os pleitos do Rio de Janeiro. Então, a única coisa que ele falou comigo foi: tudo que o estado do Rio de Janeiro precisar, fale comigo que nós, dentro da nossa possibilidade, nós estaremos ao lado do estado do Rio de Janeiro. Em momento algum, ele falou sobre Supremo Tribunal Federal comigo. E nesse ponto seria, da minha parte, até leviano falar qualquer coisa sobre isso, porque teria um comportamento de troca, o que não é adequado, não é? Então,
11: sobre o atual momento do Supremo Tribunal Federal, essa crise que nós estamos acompanhando, essa semana uma sessão onde houve uma lavação de roupa suja em pleno plenário, como é que o senhor analisa isso, até como um jurista? Qual que é a saída para o Brasil desse momento que o Supremo está vivendo?
9: Até o posicionamento da Carmen Lúcia se dizendo envergonhada, qual a sensação também do senhor ao ver uma sessão como aquela, né?
7: É uma questão um pouco delicada, né? É um tema difícil, é um tema também que merece uma abordagem mais dentro de uma realidade amadurecida. Talvez o que eu coloque aqui não venha a ser compreendido, mas eu acho importante colocar. Quando nós estamos diante de um procedimento que envolve o magistrado, há um debate sobre ser esse procedimento inicialmente sigiloso ou não, por tudo que possa vir à tona, não é? Eu sempre me posicionei no sentido de inicialmente o procedimento correr de forma sigilosa, não é? Por quê? Porque algumas questões podem surgir ali que devem ser resolvidas internamente, e se as portas estão completamente abertas, algumas frases ou colocações podem tomar uma dimensão muito maior do que teriam naquele instante, né? Então, a minha visão é que o presidente de um órgão julgador, ele tem que procurar os seus pares, saber qual o momento exato para marcar a sessão. Essa sessão foi uma sessão complicada, e era uma sessão complicada, não é? Se nós observarmos aqui, uma semana afloram várias questões. Marcar a sessão para a semana seguinte ou para 2 semanas, talvez, não fosse a melhor opção. Eu respeito a opção do presidente do Supremo, do presidente Fachin. Eu tenho total respeito pela Suprema Corte. Eu acredito na Suprema Corte brasileira, acredito nos nomes que lá estão. Eu acho que o volume de provas, o volume de matérias probatórias que nós teríamos ali, né, levaria a, de repente, colocar um prazo maior, tentar conversar com todos que ali estavam ou estão, né? Mas é aquele ponto, né? Muitas vezes a gente vê um time jogando e pergunta por que ele não bota o jogador tal ou o jogador tal, por que ele está fazendo isso e tal. A gente não sabe o que aconteceu, né, para o treinador, né, de uma grande equipe não estar escalando um ou outro jogador, estar procedendo daquela forma. O que eu quero dizer eu não sei o que acontece ali para se tomar uma decisão A, uma decisão B, uma decisão C, né? Esse processo pertence ali aos membros do Supremo, eles conhecem os dados probatórios ou estão conhecendo os dados probatórios, e aí seria liviano da minha parte falar qualquer coisa que não fosse o que eu coloquei aqui. Talvez eu não tivesse como presidente do tribunal, se eu tivesse uma situação igual a essa no Tribunal de Justiça do Estado do Rio de Janeiro, eu não tivesse marcado uma sessão tão próxima ao afloramento daquelas situações. Eu teria dado um tempo maior para que o tribunal pudesse amadurecer sobre todas as questões, para que as conversas pudessem ocorrer ali de forma amadurecida e não no clamor da emoção.
10: Como mudar essa imagem? Governador, estou dando uma olhada. A pesquisa Quest, agora de setembro, apontou 56% dos entrevistados dizem confiar pouco ou não confiar no STF. Como mudar isso? Depois de uma sessão daquela, depois das informações que vieram ao público, porque o senhor falou que preservaria o sigilo, mas o sigilo já caiu. E agora, com essa imagem que está, como é que essas pessoas que disseram que não confiam, confiam pouco, podem voltar a confiar no STF?
7: Thaís, uma questão que a gente tem que levar para várias esferas, não é? Se eu pegar o volume de julgados do STF, e se nós entrevistarmos aqui vários atores do âmbito judicial, vários juristas, se nós perguntarmos a vários magistrados, nós vamos ter que o STF acerta. Ninguém nega, né? Tanto que eu estou dizendo, eu confio na Suprema Corte. O que está acontecendo é um debate interno sobre os membros ali, sobre condutas tomadas por esses membros, né? E isso a gente só pode avaliar se tiver o domínio do processo. Só quem está vendo o processo, quem está ali diante do processo, é que pode fazer o correto juízo do valor. Nesse instante, é aquilo que eu falei, eu não tenho essa capacidade, eu não estou ali como julgador. Então, apenas para terminar, nos julgados, se nós fôssemos examinar os vários julgados da Suprema Corte Brasileira sobre vários temas, nós iríamos perceber o acerto desses julgados, né? Então seria interessante a gente fazer o juízo, né? Vamos desprender dessa parte, vamos entrar em outra parte, na parte que diz respeito a atividade em si, a atividade jurisdicional, tudo que é levado para o Supremo, a capacidade dos ministros de julgar, o volume de processos que eles julgam. Então, isso também é importante nós examinarmos.
12: Mas o fato é que, nesse momento, o país está diante de um espetáculo nunca visto antes, em tempos democráticos, talvez durante a ditadura, no tempo do Costa Silva, teve lá uma crise grave e tal. No começo da República, no governo Floriano e o Supremo se degradeavam. Mas em épocas democráticas nunca se viu o que o país acaba de assistir, que é um verdadeiro escândalo. Estamos lidando com isso, né, governador? Vamos ver se nessa linha de procurar alguma solução as coisas aconteçam. Mas no momento a desesperança é muito grande, né? Esse é o problema.
9: Mitre, deixa eu aproveitar e pegar um gancho aqui sobre algo que cai muito também no judiciário e que no Rio de Janeiro acontece bastante, e ouvi o governador sobre o que está acontecendo no Rio, que é o seguinte. Muitas vezes, o Pedro Campos fala demais sobre isso, muitas vezes bandidos vão para a rua porque se alega, até mesmo em decisões judiciais, que não se tem vaga dentro do sistema prisional. O senhor anunciou agora, essa semana, que vai construir, inclusive tem uma parte desse dinheiro que é dinheiro do Tribunal de Justiça do Rio, é a construção de presídio no Rio de Janeiro. Acho que são 5 mil vagas, ou um pouco mais do que isso, vagas. Esse é um trabalho, eu queria que o senhor falasse sobre o que vai ser feito no Rio, e se também é um trabalho que a gente tem que fazer Brasil afora, porque muitas vezes as decisões são, determinados presos não vão presos, porque se eles forem lá para dentro, aquilo lá é uma fábrica de monstros, e aí não tem espaço, e aí acaba soltando em audiência de custódia. Qual foi a reflexão que foi feita no Rio, o que vai ser feito efetivamente sobre isso?
7: Rodolfo, nós temos, por decisão do CNJ, aquilo que é chamado pena justa, né? Que versa sobre o cumprimento das decisões condenatórias judiciais. E o que se viu para se ter esse programa foi que, havendo uma carência de presídios no Brasil, nós tínhamos e temos a superlotação dos presídios, trazendo tratamento não humano àqueles que são presos. Por mais que se tenha o debate, o tratamento humano, porque olha o que, que foi feito, olha quem é aquele cidadão, olha a barbárie que ele cometeu, etc. Tirando essa questão, mas examinando que no Brasil não há pena de tortura, né? E que nós temos que ter um complexo prisional que se faça adequado a essa visão, o Conselho Nacional de Justiça, ele estabeleceu que nós temos que ter um número adequado de presos dentro de uma cela. Por conta disso, se nós não tivermos um complexo prisional adequado, nós teremos presos esperando o momento para ir para a cadeia, não é? Eu teria que fazer opções ali. Então, diante disso, nós no Rio de Janeiro estamos acelerando a construção de presídios, assim como vários estados estão fazendo, né? No âmbito federal também, não é? A União está aí se preparando para construir, hoje foi anunciado, me parece, 138 presídios para conseguir fazer a absorção dessas pessoas. Mas, então, no Rio de Janeiro, nós estamos nos programando para essa situação, de forma a evitar que aquelas pessoas condenadas não entrem no sistema prisional. O estado do Rio de Janeiro está terminando Bangu 11, né, falta pouco, e para terminar Bangu 11 precisaria de 39 milhões de reais. O CNJ, ele autorizou que o Tribunal de Justiça pudesse aí colaborar, financiar essa parte final, né? Isso já passou pelo Tribunal de Contas, já passou pela chancela de todos os órgãos de controle e nós vamos terminar. Isso vai trazer, em um primeiro momento, mais de 500 vagas nesse novo presídio. Nós estamos também já de olho na construção de vários outros presídios. É uma questão de longo prazo. E aí, quer dizer, eu não posso chegar e falar sobre o que virá. Se eu ficar, eu fico no máximo mais 3 meses, né?
13: Mas, governador, então, mas eu vou perguntar como vai ser adotado na prática o plano de segurança que essa semana foi anunciado, né? Uhum. Da Rio de Janeiro e governo federal. Quer dizer, para atacar onde precisa ser atacado mesmo, que é aquelas áreas ocupadas pelo crime organizado.
9: Eu vou guardar a sua pergunta para o próximo bloco, porque a gente precisa fazer uma pausa rapidamente aqui com o governador em exercício do Rio, desembargador Ricardo Couto, aqui no Canal Livre. A gente volta já.
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0: Tamo juntos na programação Bandidos FM com mais uma rodada dos principais destaques do dia. Banqueiros da Caixa Econômica Federal mantêm a greve nacional. Mais detalhes com ele, fala Rafael Procópio.
1: Os funcionários da Caixa Econômica Federal rejeitaram o acordo coletivo proposto pelo banco e decidiram manter a greve nacional que acontece desde o dia 10. Os trabalhadores... etária. Por ser uma greve nacional, a votação dos membros do sindicato aconteceu por assembleia virtual comandada pelo sindicato em São Paulo. Segundo o sindicato dos bancários, foram mais de 59% dos votos para manter a greve. Pela falta de acordo, a paralisação segue em todo o Brasil.
0: Suspeito de matar a facadas uma jovem em uma academia de Londrina é denunciado por feminicídio e também tentativa de estupro. Mais detalhes com Cleverson Bravo.
2: Foi denunciado por feminicídio e tentativa de estupro o homem de 21 anos que responde pela morte de Thaísa de Oliveira Marques, da mesma idade, em Londrina, no norte do Paraná. A estudante de nutrição foi atingida por mais de 40 golpes de faca após resistir a uma tentativa de abuso. Ela foi abordada quando entregava panfletos em frente a uma academia há menos de 2 semanas. Durante o inquérito, a polícia analisou câmeras de segurança e ouviu depoimentos de testemunhas. O homem esteve na academia 3 dias antes do crime.
0: 11:50, agora em 2 minutos a gente traz para você o terceiro e último bloco do Canal Livre dessa semana. Em 2 minutinhos, não saia daí.
3: Prêmio Master Imobiliário 2026.
4: No 32º Prêmio Master Imobiliário, estou aqui ao lado do Marco Siqueira, que é diretor comercial da EZTEC. Marco, conta pra gente qual que foi o impacto do mix entre as unidades na atração do perfil investidor.
5: Esse projeto é um projeto muito especial, ele é um projeto que tem uma característica de ser projeto internacional. Então a gente tem um mix de unidades amplo, vão de 100 metros, 107 metros, 142, 180. Esse diferencial faz com que a gente tenha que ter também um projeto que atenda diversos públicos, diversas pessoas. E é um produto que tem num terreno de 5 mil metros, uma quadra de tênis de saibro, uma piscina coberta, uma piscina descoberta. E uma coisa que eu acho que a EZTEC faz muito bem, que são os rooftops, né? Um rooftop com a vista toda da zona sul da cidade. E quando você complementa esse mix com a assinatura do design do Carlos Otto, por isso que ele está sendo premiado aqui hoje na categoria Projeto Residencial, e é um orgulho pra gente, é um prazer estar aqui.
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0: A partir de agora, como prometido há pouco, você confere o terceiro e último bloco do Canal Livre dessa semana, que recebe o atual governador do Rio de Janeiro, Ricardo Couto. Jornalistas Fernando Mitre, Thaís Dias e Pedro Campos debatem sobre as medidas mais urgentes para administrar um estado que muitas vezes tem visto seus governadores deixando o Palácio Guanabara pela porta dos fundos, muitos deles investigados pela polícia, todos no caso, né? Os últimos. A apresentação é de Rodolfo Schneider, na Band News FM.
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9: Nós voltamos com o Canal Livre essa noite. Nosso entrevistado é o governador do Rio, desembargador Ricardo Couto, governador em exercício. Mitre, retoma sua pergunta sobre segurança do Rio de Janeiro, retomada de território.
10: Eu perguntava sobre o plano que foi anunciado essa semana de integração das forças do Estado com forças nacionais, né, com o governo federal, tendo em vista o desafio de reocupar as áreas que estão dominadas pelo crime organizado. Para mim, é o maior desafio de todos.
9: E com todos os planos que não deram certo na nossa história.
10: Exatamente, né? Considerando que já houve ocupação das forças legais, promessas, etc. houve até um momento de ocupação das forças legais que parecia que ia dar certo.
9: Que era o PT. Deu.
10: É, exatamente. Então, essa é a minha pergunta. Eu acho que a palavra mágica aí é integração de forças, né? É, como é que Sim. isso vai funcionar?
11: Mitre, é interessante. Como eu já mencionei, eu tenho no máximo mais 3 meses. Então, o que eu posso falar é dar as ideias que eu tenho diante de tudo que eu estou vendo, né? Primeiro, quando nós falamos de criminalidade, quando nós falamos de crime organizado, nós estamos falando também de uma outra questão, que é a questão econômica, não é? A economia que movimenta o crime organizado. Então, eu tenho que parar e pensar, em um primeiro momento, sobre a regimentação de pessoas. O crime organizado, ele consegue regimentar pessoas para ele. É uma questão econômica em um primeiro momento. O que importa dizer? Eu tenho que arrumar o quê? Mercado de trabalho para essas pessoas não irem para esse segmento do crime organizado. Primeiro, é a minha visão. E nisso nós temos conversado muito no Rio de Janeiro. Nós fizemos várias reuniões com empresas como Light e como General Electric, como empresas aéreas, e começamos a perceber que no Rio de Janeiro há uma carência de técnicos. Nós passamos agora a investir nas escolas técnicas para fazer formação de pessoal, que é exatamente na mesma faixa etária daquelas pessoas que acabam sendo arregimentadas pelo crime organizado. Então, a título de exemplo, a Light procura o governo do estado e diz: se vocês formarem 1.000 pessoas como técnicos em eletricidade em 1 ano, eu contrato as 1.000 pessoas. Isso levantou a nossa visão para essa questão. Então, um primeiro ponto, mercado de trabalho, é o plano econômico. Segundo ponto é um ponto urbanístico. Nós temos que ocupar essas comunidades, né, esses territórios, e ver como é que está a questão urbanística ali.
9: Exatamente. Não é? Vias que são estreitas,
11: sim.
9: Plano inclinado.
11: Exatamente, Rodolfo. É, eu não posso chegar numa rocinha e observar aquelas ruelas que trazem uma dificuldade, né, para todos.

0: Nós temos que olhar, temos que ter presente essa visão. Depois, nós temos que ver a questão educacional e a questão da saúde nessas áreas. E aí, Mitre, nós já temos escolas públicas ali. A questão é que muitas vezes elas são fechadas. Aí sim nós temos que entrar com o aparato de segurança. E é nesse ponto, neste momento, que nós estamos começando a traçar planos de ocupação dessa área e pedimos, né, através de convênio, ajuda ao governo federal e ele está nos dando essa ajuda. Foi isso que na sexta-feira nós falamos, né, no Rio de Janeiro. Na parte da manhã de sexta-feira nós comentamos essa questão, né, numa audiência pública e isso está sendo delineado. Né, essa
1: mas
0: questão
1: haverá,
0: da ajuda.
1: Haverá a presença de forças de segurança nessa
0: teremos
1: áreas.
0: A presença de forças de segurança. E, Mitre, nós todos os dias nós procedemos a um avanço com o aparato de segurança nessas comunidades, mas de forma lenta, mas gradual. Nós até temos percebido que as organizações criminosas, infelizmente, começaram a observar um tipo de tática para evitar que o Estado pudesse ou possa entrar, que é atirar nas vias públicas para acertar populares. Porque com isso traz toda a sociedade contra o aparato estatal. Então é uma coisa que nós temos que começar a discutir e ponderar, fazer uma ponderação de valores. O Estado não pode ficar refém desse tipo de situação.
2: Governador, eu queria te ouvir, porque o senhor está numa posição, como o senhor falou, presidente do Tribunal de Justiça e governador do Rio. A gente tem do lado do governador as polícias que executam esse tipo de operação, as polícias que estão ali prendendo no dia a dia. Por outro lado, muitos desses policiais, inclusive secretários de segurança, especialistas, falam: olha, o nosso trabalho é enxugar gelo. A gente prende, o judiciário solta. Como é que o senhor, diante desse cenário, ocupando as duas cadeiras, enxerga essa cena e essa fala de muitos desses agentes?
0: Olha, isso a gente tem que ponderar de forma muito correta. Por quê? Porque o que o judiciário faz é cumprir a legislação em vigor. A legislação estabelece critérios para se ter a prisão. Quando o magistrado ele observa que certos critérios não foram cumpridos, por mais que aquilo doa a ele, né, ele se vincula a questão legal. Cada magistrado tem uma forma de enxergar a aplicação da norma dentro do caso concreto. E aí nós temos, muitas vezes, a denominação para aqueles magistrados que são mais, entre aspas, liberais, da denominação de garantistas, garantem mais a ideia da processualidade, dos direitos humanos consagrados pela ideia de processo. O processo serve à liberdade e não à sanção. Então, o que eu posso dizer, Thaís, é que o judiciário ele examina com muita responsabilidade, mas alguns magistrados têm uma visão de sociedade, de vida, interpretam a norma com um viés e outros interpretam com outro viés.
2: Mas sentando na cadeira de governador, o senhor consegue agora olhar também esse outro lado desses policiais que
0: estão? Olha, e aí, Thaís, eu vou falar uma coisa aqui que vai surpreender a todos. Estado do Rio de Janeiro, o governador anterior, em um determinado momento, chegou e falou: olha, eu prendo, o judiciário solta. Eu estava como presidente do tribunal, como ainda estou, eu mandei fazer uma apuração. 96% dos casos de prisão são mantidos pelo judiciário. Então, só 4%, quando vai para a audiência de custódia, é que tem a liberação. Agora, o que que acontece? Se nesses 4% que houve a liberação, aquela pessoa que foi liberada comete um crime, é como se aqueles 90% não tivessem
3: sido mantidos. Teve nessa semana lá o sujeito esfaqueado, o menino esfaqueado por 16 anos.
4: Guilherme, 16 anos.
3: E aí a passagem do criminoso lá é desde menor de idade.

0: ele já vinha cometendo crime.
1: Sim.
0: Mas eu queria aproveitar esse assunto da segurança pública para perguntar para o senhor sobre os efeitos da chamada DPF das favelas nos índices criminais do Rio de Janeiro. Como é que está esse assunto agora? Porque teve mudança, o governo do Rio está fazendo um plano, né, de combate ao crime organizado nas comunidades. Qual foi o impacto desse período em que houve restrição para operações policiais nos morros, para os indicadores criminais do Rio?
2: Os policiais, os delegados, indo um pouco no que a Thaís falou, dizem que isso fez, em determinado momento, com redução de operações, fez com que o crime tivesse avançado, conseguido criar mais barreiras, mais barricadas, enfim, e se fortalecido dentro de algumas comunidades. A gente chega a ver hoje no Rio de Janeiro, facção criminosa jogando granada com drone e em guerra, inclusive, na própria polícia, né?
1: Sim, Pedro, é uma questão também importante para nós colocarmos aqui. Vamos a esse tema. Antes da decisão, nós tínhamos um tipo de atuar da polícia. A Defensoria Pública se coloca contrária e passa a entender que o tipo de atuação não se conformava com a visão humanitária. Isso é levado ao Supremo, e em um primeiro momento o Supremo dá uma decisão restritiva da atuação do aparato estatal junto às comunidades. O efeito para o Estado do Rio de Janeiro foi muito ruim, não é? O que nós percebemos foi que a grande comunidade criminosa, digamos assim, as organizações criminosas, acabaram indo para o Rio de Janeiro, talvez pelo tipo de comunidade que nós temos, que talvez pudesse gerar mais garantias a eles. E o que é até trágico, essas organizações que estavam no Rio de Janeiro passaram a oferecer espaço de segurança para outros líderes de organizações criminosas.
3: Quer dizer, garantidos pelas restrições impostas pela lei.
1: Pelas restrições de atuação. De atuação. Porque eu até entendo, quando vem uma situação onde aquele que vai decidir é levado a ouvir excessos, a primeira medida é para tudo. Então, Mitre, aqui, quando eu entrei no Rio de Janeiro, no governo, no executivo, qual foi a informação que eu tive? Olha, vários contratos estão superfaturados, está tendo desvio de verba, o que eu fiz? Para tudo. Para tudo não é a melhor coisa, porque eu posso parar a prestação de atividades, né? Às vezes é muito negativo quando a gente dá o para tudo, mas é necessário, às vezes,
3: mas
1: o para
3: já
1: tudo.
3: Mas passou, agora já está liberado de novo a ação da polícia?
1: Agora já está liberado, já há muito está liberado, não é? Desde o ano passado. Então a polícia começou a, voltou a atuar, está atuando com muita precisão, está cumprindo. E aí, vamos ver. Se naquele momento isso aconteceu, no momento atual, nós fomos levados ao quê? A uma atuação mais técnica na entrada, na ocupação desses espaços territoriais. Então, hoje, inegavelmente, nós fomos levados a ter maior responsabilidade no ingresso dessas áreas. Isso está sendo uma realidade, nós estamos cumprindo. Estamos indo adiante. Então, muitas vezes, aquilo que pode ter sido muito negativo em um momento, passado algum tempo, pode trazer uma nova realidade que seja melhor. Não digo que esteja acontecendo por inteiro isso, mas, geralmente, quando a gente tem alguns tipos de situação, nós somos levados a uma reflexão daquilo que foi feito de forma excessiva e inadequada e aquilo que nós estamos fazendo agora.
3: O senhor acha que o balanço hoje é positivo do que está sendo feito, mas o senhor vê que precisa melhorar muito, e essa integração agora é que pode dar resultado. O que você espera dessa nova ofensiva?
1: Olha só, eu tenho muita esperança. Eu costumo falar o seguinte, como bom botafoguense, eu sempre fui levado a um otimismo enorme. A gente sempre diz assim, vamos superar o que estamos vivendo. No Rio de Janeiro, né, o que eu posso dizer é, o estado do Rio de Janeiro, algumas pessoas diziam, está falido e não tem recuperação. Pelo contrário, o estado do Rio de Janeiro é riquíssimo. Né? O estado do Rio de Janeiro tem condições de superar as suas crises e está superando.
2: Agradecendo ao governador em exercício Ricardo Couto, desembargador, agradecendo ao Mitre também, a Thaís, ao Pedro Campos e principalmente a você de casa pela audiência aqui no programa. Até a próxima oportunidade. Governador, um abraço. Boa noite. E boa noite a você. Até semana que vem. Tchau, tchau.
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6: Meia-noite, 8 minutos pelo horário de Brasília. Muito bom dia para você que está sintonizado por aqui na programação da Band News FM em mais uma madrugada. Eu, Stephanie Toso, sigo por aqui até às 7 horas da manhã na atualização dos principais destaques do noticiário do Brasil e do mundo nessa terça-feira, 22 de setembro de 2026. E claro que contando sempre com a sua participação, com a sua companhia. No nosso WhatsApp, no 11-999-592-100, já nesses próximos minutos, fazendo um giro pelos principais destaques do Brasil e do mundo.

0: Nos principais destaques em Brasília, o Conselho Superior do Ministério Público Federal tem uma data para analisar se o Procurador-Geral da República, Paulo Gonet, continua à frente das investigações do caso do Banco Master. Quem traz mais detalhes é o Leandro Aislão.
1: O Conselho Superior do Ministério Público Federal vai analisar na sexta-feira o procedimento interno que envolve o Procurador-Geral da República, Paulo Gonet, a partir de mensagens encontradas pela Polícia Federal no celular de Daniel Vorcaro, dono do Banco Master. De acordo com a Lei Orgânica do Ministério Público da União, o Conselho Superior é a instância máxima para avaliar eventuais crimes comuns atribuídos ao Procurador-Geral da República. Se identificar indícios para abertura de investigação, o colegiado deverá indicar um subprocurador-geral para conduzir o caso. O relatório da Polícia Federal registra uma foto de Gonet ao lado de Vorcaro em Londres em abril de 2024.
0: Nos outros destaques, brasileiros são vítimas de mais de 3 golpes por segundo. Detalhes com Lisnessin.
2: Mais de 50 milhões de mensagens associadas a golpes foram identificadas no Brasil no primeiro semestre deste ano. Segundo o mapa de fraude da Serasa Experian, esse número equivale a 3,2 mensagens fraudulentas por segundo. O levantamento também identificou mais de 20 mil anúncios, perfis, páginas e aplicativos falsos, 27% a mais do que no mesmo período de 2025. A Serasa orienta os consumidores a desconfiar de ofertas com preços muito abaixo do mercado, evitar links suspeitos e conferir o endereço dos sites antes de informar dados pessoais ou bancários.
0: A Justiça do Rio marca um novo júri pela morte da engenheira Patrícia Mieiro. 4 policiais são acusados pelo crime ocorrido em 2008. Quem traz a atualização é o João Boeri.
3: A Justiça do Rio marca para o dia 19 de abril de 2027 o novo júri popular da morte da engenheira Patrícia Mieiro. Por decisão do Superior Tribunal de Justiça, o novo júri vai acontecer sem o depoimento da testemunha-chave no processo contra policiais militares. No mês passado, o STJ negou mais um recurso da família da vítima. A testemunha-chave procurou a Band News FM e prestou depoimento ao Ministério Público em 2020. O taxista afirma ter presenciado o momento em que os 4 policiais militares dispararam contra a Patrícia e disse ter visto os agentes retirarem a engenheira ainda com vida de dentro do carro. O caso, que aconteceu em 2008, segue sem um desfecho definitivo. Patrícia Mieiro voltava de uma festa quando teve o carro atingido por disparos de policiais na Barra da Tijuca, na zona sudoeste.
0: O Supremo Tribunal Federal determina o encerramento da exploração de amianto no norte de Goiás. Informações com a Ronilma Pinheiro.
4: A exploração de amianto crisotila em Minas Sul, no norte de Goiás, terá de ser encerrada em até 5 anos, conforme decisão do Supremo Tribunal Federal, STF. O julgamento virtual da ação direta de inconstitucionalidade, ADI, apresentada pela Associação Nacional dos Procuradores e das Procuradoras do Trabalho, terminou na noite desta sexta-feira. O prazo começa a contar a partir da publicação do acórdão. A tese apresentada pelo ministro Gilmar Mendes foi acompanhada pelos ministros André Mendonça, Nunes Marques e Luiz Fux.
0: Nos destaques do noticiário internacional, a aprovação do presidente dos Estados Unidos, Donald Trump, cai ao menor nível de toda a carreira política dele, com 32%, segundo a pesquisa Reuters Ipsos. O resultado vem próximos às eleições de meio mandato, em 3 de novembro. Apenas 17% dos americanos aprovam a gestão econômica de Trump. A queda atinge também os eleitores republicanos, de 82% para 73% em uma semana. Isso impulsionada pelo impacto da guerra contra o Irã e nos preços dos combustíveis e dos alimentos.

0: No esporte, o Bahia se prepara para os próximos jogos do Brasileirão, depois de encerrar uma sequência de 10 jogos invictos. Quem traz mais detalhes é a Janaína Moradilo.
1: O Vitória soma apenas 7 pontos e 27 disputados, um aproveitamento de 25,92% durante o retorno do Campeonato Brasileiro. Neste recorte, o Leão é o 16º colocado da competição, tendo a pontuação pior que Vasco, Botafogo, São Paulo, Chapecoense, Grêmio e Mirassol, times que brigam para não cair. Agora, o próximo compromisso do Vitória é contra a Lanterna Chapecoense, só depois da data FIFA, no dia 7 de outubro, no Barradão.
0: Agora, 12:13 pelo horário de Brasília, ao vivo, temos o Lucas Cardamone, que está por aqui nos nossos estúdios, para trazer atualização, né, do futebol, mais destaques por aqui nessa madrugada. Bom dia para você, Lucas.
2: Bom dia, Esté. Tudo certo?
0: Tudo certo.
2: Vambora, as novidades de hoje são da CBF. Hoje mesmo teve uma reunião da CBF com os dirigentes de todos os clubes da Série A e da Série B do Campeonato Brasileiro e já foram anunciadas algumas mudanças. Eu vou destacar uma delas em principal, que é o fato da redução dos jogadores estrangeiros em cada clube. Atualmente, cada equipe pode ter 10 jogadores estrangeiros sendo relacionados para uma partida. Tá. Mas a ideia é que em 2030 tenha uma queda de 5 estrangeiros. Isso vai ser gradual. Então, a partir de 2027, ao invés de 10, serão 9. 2028, serão 8. 2029, serão 7. Enfim, até que essa queda seja concretizada e tenham apenas 5 estrangeiros em cada time.
0: Caramba.
2: Vai ser uma mudança
0: significativa.
2: Sim,
0: né?
2: Vai ser uma mudança bem brusca. Tiveram só 3 clubes que se opuseram. Foram o Flamengo, o Bahia, os dois da Série A, e o Londrina da Série B. Foram contra essa mudança, o resto foi todo mundo a favor. Claro, né? Nada é 100% definitivo, pode ser que no meio do caminho decidam que não foi a melhor escolha, mas foi tudo baseado com muito estudo. A CBF fez uma pesquisa, analisou as 5 principais grandes ligas do mundo, que são Espanha, Inglaterra, Itália, França e Alemanha, e chegaram à conclusão de que a idade média dos jogadores no futebol brasileiro estava muito acima, e muito por causa disso, porque os jogadores de base não eram incentivados a estarem tão presentes, a terem tantos minutos, porque os jogadores estrangeiros estavam tomando esse espaço. Foi a análise da CBF e também dos clubes que concordaram, mas no Bandidos na Área teve um debate bem quente, já fica a recomendação aí.
0: Daqui a pouquinho sim, né? Daqui umas 2 horinhas tem a reprise do Bandidos na Área por aqui.
2: Exatamente.
0: Então, pro nosso ouvinte que tá acompanhando a programação da Bandidos FM, consegue pegar na íntegra todos os detalhes também.
2: Sim, no YouTube também tem o reprise. Boa. E nas redes sociais temos os cortes, né? Quem tiver ansioso para assistir, já fica à vontade.
0: Boa, Lucas. Valeu. Você volta ou não volta?
2: Hoje não.
0: Hoje não, hoje, né? Não. Hoje não. Deu por hoje, né? Passou a régua.
2: Mas tamo aí.
0: Tamo aí, né? Valeu, Lucas.
2: Valeu.

0: Nesta terça-feira, a frente fria avança para o sudeste e muda o tempo em grande parte do estado de São Paulo. Há previsão de chuva moderada forte com raios e rajadas de vento, principalmente na Grande São Paulo, região de Campinas, Vale do Paraíba e litoral paulista. As instabilidades também avançam pelo Rio de Janeiro em áreas do sul de Minas. No sul, a chuva começa a perder força no Rio Grande do Sul e também em alguns pontos de Santa Catarina, mas ainda pode ser volumosa em diversas áreas do Paraná. As temperaturas também entram em declínio com o avanço de uma nova massa de ar polar. No centro-oeste, Mato Grosso do Sul tem risco de chuva forte e temporais. Nas demais áreas, o calor continua bem intenso. No nordeste, chove de forma pontual no litoral. E no norte, a chuva aumenta entre Acre, Rondônia e Amazonas, com risco de temporais isolados. Vitor Tacalda, Clima Tempo.
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1: O colunista político e âncora do Tem Método, Carlos Andreasa, classifica como pornográficos os registros do ministro Alexandre de Moraes, do Supremo Tribunal Federal e do Procurador-Geral da República, Paulo Gonet, que foram divulgados no último fim de semana. No primeiro, Moraes aparece descendo de um avião da Prime U ao lado da esposa dele, a advogada Viviane Barsi de Moraes. O dono do Banco Master, Daniel Vorcaro, era sócio da empresa. A imagem contradiz a alegação do ministro, que disse em abril que nunca havia viajado em um avião que pertencia a Vorcaro. Já o segundo registro é uma foto que mostra o Procurador-Geral da República, Paulo Gonet, fumando charuto ao lado do banqueiro em Londres, no Reino Unido. Na última terça, durante uma sessão do Supremo, que analisava questões envolvendo o Master, o Procurador-Geral disse que a relação dele com Vorcaro foi brevíssima e banal. Andreasa discorre sobre as justificativas de Moraes e Gonet. Ele conversou sobre o assunto com Sheila Magalhães, Carla Bigato e Luiz Megali.
2: Hora de conversar com Carlos Andreasa, qual um comentarista esportivo que analisa as imagens. Hoje o Andreasa vai analisar imagens escandalosas, minha gente. Olha só, foi falta? Foi. Falta de princípios, falta de noção, de decoro. São as imagens de Xandão deixando o jatinho de Vorcaro e de Paulo Gonet fumando um charuto com o... Ah, mas isso já era conhecido já. Agora a gente tem imagem, a imagem vale mais que mil palavras.
3: Não sei se vocês viram, no fim de semana circulou a informação de que há no celular de Vorcaro vídeos pornográficos, alta pornografia, coisa, sexo explícito, barbaridade. Deus me livre de ver esse conteúdo. Pornográfico, para mim, no que me concerne, no que interessa aqui, é o nosso ofício, são essas imagens. E duas imagens importantes, começo pela do Paulo Gonet, que, para quem nos acompanha com imagens, está no ar, para quem nos escuta, é ele no George Club, em Londres, abril de 2024, fumando um charuto, todo orgulhoso, belos copos de cristal à mesa, luz baixa, tudo muito bom. Copo baixo, bom gosto para o uísque, copo baixo, pouco gelo, Macallan e charuto cubano. E o Daniel Vorcaro com o Paulo Gonet. A imagem extraída do celular de Daniel Vorcaro e divulgada agora, dando materialidade, concretude ao que a gente já sabia, que o próprio Paulo Gonet admitiu, poucos dias depois de Paulo Gonet ter se pronunciado exoticamente no Supremo Tribunal Federal, mostrando reforçando ou vendendo a ideia de irrelevância da sua relação com Daniel Vorcaro e também Gilmar Mendes, né, saindo em desagravo ao Procurador-Geral da República. Essa imagem incrimina Paulo Gonet? Não, claro que não. A pergunta é outra. Essa imagem na República deveria bastar para que ele estivesse impedido para se manifestar sobre o caso Master em qualquer matéria? Sim. E esse é tão simplesmente o meu ponto, que eu insisto aqui. Paulo Gonet bebeu, comeu e fumou a milhões de Daniel Vorcaro em Londres. Admitiu também ter tido uma conversa telefônica com ele, intermediada por um advogado que está nessa foto aí também. E depois, sem que haja relação de causa e efeito, mas bastando para a ideia de suspeição, tomou providências. Se manifestou por omissão no caso Master. Ele foi contra a urgência da prisão preventiva de Daniel Vorcaro, a sua segunda prisão. Tem causa e efeito? Uma coisa tem a ver com a outra? Não necessariamente, não. Não importa para o seu impedimento na República. Sendo uma vergonha que Paulo Gonet possa se manifestar e pedir a nulidade de um relatório da Polícia Federal em que ele, Paulo Gonet, é citado. É tão simples quanto isso. O segundo conjunto é o vídeo de Alexandre de Moraes desembarcando de um jatinho de Daniel Vorcaro, e veja, nada nunca é 100% de Vorcaro. Essa é a lógica da rede Vorcaro. Sempre tem um intermediário, sempre tem uma fachada, sempre tem um laranja, uma empresa, alguma coisa que dilui. Mas esse avião é da Prime U, de que Daniel Vorcaro era sócio. Isso aconteceu, para quem nos acompanha, temos um avião, um jatinho, maravilhoso, espetacular, pousado na pista do Santos Dumont, do qual desembarca Alexandre de Moraes e a sua mulher em agosto de 2025. E importa que seja agosto de 2025, porque nós estamos ali a final de agosto, setembro, outubro, novembro, acabou o Banco Master. Estamos no final. Não é que nós estivéssemos numa época em que não se sabia quem era Daniel Vorkaro e não houvesse investigações contra Daniel Vorkaro. É a materialização, para quem tivesse dúvida, de uma relação que dali a 3 meses teria como auge o banqueiro investigado com a ordem de prisão contra si, perguntando ao ministro do Supremo este se deveria fugir do Brasil. Essa imagem, ela tem a força, esse vídeo, nenhuma surpresa. Havia um contrato com o escritório Bárcio de Moraes, no curso de mais de um ano e meio, tendo remunerado o escritório a 80 milhões de reais. As relações com Daniel Vorkaro só se estreitando desde então. Esse vídeo deveria nos bastar para retomar a pergunta, muito simples, e é a pergunta da sessão de terça-feira, que a Blitz de Flávio Dino não deixou ser feita. É simplesmente isso. Deve ou não Alexandre de Moraes ser investigado sobre suas relações com Daniel Vorkaro, sem prejuízo de que outros sejam investigados? Ao contrário, que todos sejam investigados, mas com a ordem de grandeza e a gravidade dos casos considerada também.
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1: Biscoitinho de coco, fácil, fácil, seguinte, ó, põe lá, 250 gramas de farinha de trigo, que é mais ou menos uma xícara e meia, com 150 gramas de manteiga. Vai quebrar com a ponta dos dedos a manteiga gelada na farinha, até parecer uma areinha, assim, uma farofa. Aí vai juntar 100 gramas ou meia xícara de açúcar, 150 gramas de coco ralado, no final vai colocar uma clara de ovo. Mistura bem, pode bater tudo na batedeira ou vai fazendo na mão, eu prefiro. Então, primeiro a farinha com a manteiga, depois põe o açúcar e o coco. A clara que vai fazer todo mundo se ligar, pronto. Aí você faz o seguinte, deixa gelar uma meia hora essa massa. Depois de gelada, você vai tirar e vai fazer rolos com essa massa de mais ou menos uns 4 centímetros de diâmetro, uma minhocona. Essa minhocona você passa por açúcar cristal, como se você empanasse no açúcar cristal, e deixa gelar mais uma meia hora. Quando estiver bem gelado, você vai cortar, fatiar, então você vai ter aí essas moedas de biscoito e vai levar ao forno, mais ou menos uns 15 minutos a 200 graus, ela vai assar e o açúcar por fora fica um crocantinho, delícia. 10, 15 minutos no forno, só tira, não esquece, biscoito gruda, não passa nada antes, sempre na assadeira, mas quando você tira do forno, convém você tirar o biscoito da assadeira ainda quente, olha de carole aí, porque se ele esfriar, ele gruda. Então, com ele ainda morninho, você vai tirando com a espátula e vai assando até você ter um pote assim, ó, bem grandão, cheio de biscoito gostoso. Aí é bom, né, pra gente, quando chega do trabalho, faz um cafezinho, come um biscoito, pros netos, quem tem netos, filhos, aquele potão de biscoito que todo mundo ataca, bom demais.
2: E se você quiser, você pode falar comigo pelo e-mail hojepode@bandnewsfm.com.br ou pelas redes sociais no @carolecrema. Pode pedir receita, dica, fala comigo, eu vou adorar.
3: FAB e equipes por terra fazem operação de busca para localizar a aeronave desaparecida. E você vai ver também.
4: Chuva forte provoca morte e desaparecimentos no Rio Grande do Sul e destrói barcos em Santa Catarina. Alerta é para mais temporais na região sul.
3: O dia dos candidatos à presidência e a divulgação de duas pesquisas de intenção de votos da disputa pelo Planalto.
4: 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Olá.
3: Boa noite. Chuva forte provoca morte e desaparecimentos no Rio Grande do Sul e destrói barcos em Santa Catarina. Alerta é para mais temporais na região. Os candidatos, né, o dia dos candidatos à presidência, divulgação de novas pesquisas. A gente vai falar sobre isso já já, mas agora seguimos com a previsão.
4: Para trazer informações a respeito do que acontece em Santa Catarina, onde a chuva forte e o mau tempo dificultam as buscas por um helicóptero desaparecido. 5 pessoas estavam a bordo, entre elas o cantor sertanejo Rick, da dupla Rick e Renner.
3: O helicóptero decolou na manhã desta segunda de Porto Belo, no litoral de Santa Catarina. O destino era São Joaquim, na região serrana do estado. O corpo de bombeiros foi acionado no final da tarde e começou as buscas em Urubici, onde havia uma indicação de possível local de queda. Como nenhum vestígio foi encontrado, as equipes ampliaram a área de busca e seguiram em direção a São Joaquim. Foi nessa região que o celular de um dos passageiros emitiu o último sinal. A chuva forte e o tempo fechado dificultam as buscas pelo ar. Por isso, as equipes também fazem buscas por terra com o apoio da Polícia Militar e de drones.
5: Hoje nós enfrentamos um dia bastante complicado até, por conta das chuvas fortes, chuvas, tempo fechado. Então a aeronave fez as buscas, teve que retornar e nós continuamos com as nossas buscas terrestres com o apoio das viaturas locais. Tivemos a informação de alguns moradores, que a aeronave estava voando um pouco mais baixo em algumas localidades.
3: A Força Aérea Brasileira também foi acionada. Duas aeronaves especializadas em busca e salvamento foram enviadas para a operação. Segundo a FAB, as buscas continuam durante a noite. Em nota, a empresa disse que emprestou a aeronave ao empresário Bruno Avelar e ao cantor Rick. Além dos dois, também estava a bordo um videomaker, o piloto e o copiloto. A aeronave desaparecida é um modelo Bell 430, com capacidade para um piloto e 7 passageiros. O helicóptero pertence à GTA Urbanismo e Empreendimentos, empresa que atua na região de Porto Belo, em Santa Catarina. De acordo com a ANAC, o helicóptero está com os registros em dia. O cantor tinha um compromisso em São Joaquim. Ele era esperado para um almoço com o prefeito da cidade, que conversou ao vivo por telefone com o Brasil Urgente.
6: Estavam vindo para olhar um terreno aqui em São Joaquim, para fazer investimento. É um terreno que já está consolidado ali, juntamente com o Rick de sócio. Rezamos que eles estejam, tenham pousado em algum lugar que não pegue sinal. Haja vista que o helicóptero deles é um helicóptero muito seguro.
3: Agora à noite, o cantor Renner se manifestou sobre o desaparecimento do helicóptero. Ele pediu orações por Rick e pelas outras pessoas que estavam a bordo da aeronave. Que todos mantenham a fé e a esperança. Rick e Renner formaram a dupla nos anos 80 em Brasília. A parceria fez sucesso e estourou nos anos 90 com a música Ela é Demais.

0: Como a gente viu, né, o mau tempo na região sul vem preocupando muito quem mora nessa região, quem precisa seguir por ali. Um vendaval em Santa Catarina veio acompanhado de muita chuva, inclusive granizo. Em Laguna, no sul do estado, o fenômeno chamado de tsunami meteorológico gerou estragos. Acompanhamos as imagens. Ele acontece quando a instabilidade na atmosfera provoca uma elevação repentina do nível do mar. A água arrastou barcos, invadiu restaurantes. Segundo a Defesa Civil, ao menos 14 municípios catarinenses registraram ocorrências só nesta segunda. E a gente segue falando sobre a preocupação com o Sul. Uma pessoa morreu e 3 estão desaparecidas no Rio Grande do Sul. O repórter Eduardo Carvalho tem mais informações. Boa noite para você.
1: Boa noite, Thaís, Felipe e a todos que nos acompanham na tela da Band. O Rio Grande do Sul tem um cenário muito difícil devido aos temporais que atingiram a região nas últimas horas. De acordo com dados atualizados pela Defesa Civil, já há confirmação de um óbito. É um motociclista de Pelotas, na região sul do estado. Ele morreu depois de ser atingido por fios que caíram dos postes devido ao vendaval. Também há 3 pessoas feridas em outros municípios e pelo menos outros 3 desaparecidos. Em Caxias do Sul, os bombeiros da cidade confirmam a morte de uma mulher que estava em um carro que foi arrastado pela correnteza. Dentro do veículo estavam 2 filhos dela, uma adolescente de 13 anos e um menino de apenas 4 anos de idade. As crianças ainda não foram localizadas, as buscas continuam e inclusive vão seguir durante toda a noite. São quase 1000 pessoas que estão fora de casa em todo o Rio Grande do Sul e esses dados continuam sendo atualizados a todo momento. Voltamos ao estúdio.
0: Obrigada, Eduardo. E vamos ver então como é que fica o tempo nesta terça-feira em todo o Brasil. Tem alerta de temporais nos estados do centro-sul do Brasil por causa do avanço de uma frente fria. Vamos dar uma olhadinha nessas imagens? Olha só, a gente vê uma massa de ar polar e o avanço dessa frente fria. Agora, avançando no nosso mapa, falamos do Paraná, São Paulo, Minas Gerais, Rio de Janeiro, Mato Grosso do Sul e Mato Grosso, que seguem ainda na rota dos temporais, destacando que entre o Oeste Paulista e a região de Campo Grande, no Mato Grosso do Sul, o alerta é de perigo extremo para tempestades capazes de provocar muitos estragos. Essa área em roxo aqui no nosso mapa. Alerta para chuva forte também se estende em Rondônia, Acre e Amazonas. Vamos dar uma olhadinha na capital paulista, que tem previsão de chuva forte. E olha só, a gente fala de chuva na terça, na quarta, com máxima chegando a 23 graus, uma queda na temperatura que segue até quinta-feira. Agora à noite, vamos destacar o Paraná. Um carro foi arrastado pela força dos ventos na cidade de Francisco Beltrão. Imagens de câmeras de segurança mostram o exato momento em que esse carro vai parar em cima de outros veículos. Olha só o estrago provocado pelo vento e olha como é que ficou esse carro que foi atingido por essa força muito intensa das rajadas de vento. Já em Curitiba, a chuva forte das últimas horas veio com queda de granizo. Os ventos passaram também de 60 quilômetros por hora, derrubaram árvores, ruas ficaram alagadas e várias casas e comércios tiveram prejuízos. Passamos para o sudeste. No Rio de Janeiro, moradores foram pegos de surpresa por ventos de mais de 70 quilômetros por hora. Inclusive, o pessoal que foi visitar o Cristo Redentor ficou ali no meio dessa ventania toda. Tem alerta severo por causa desses ventos fortes, principalmente ventos ainda mais fortes nas próximas horas, chuva volumosa e principalmente raios nessas horas agora durante a madrugada. Vamos ver outras cidades, vou começar por Porto Alegre. Por aqui, olha só, a máxima não passa de 16 graus com chuva pontual. Em Belo Horizonte, 33 graus, uma chuva um pouco mais intensa. Tempo firme em Belém, máxima de 34. No Recife, pancadas isoladas, 30 graus. E a primavera começa nesta terça-feira e a previsão é de chuva acima da média no sul do Brasil nos próximos meses. Os temporais podem avançar não só pela região sul, mas chegar também no Mato Grosso do Sul, São Paulo e Minas Gerais. São essas áreas em verde no mapa, todos os trechos em vermelho, passando pelo centro-oeste e boa parte do norte. Aí o tempo com menos chuva, chuva abaixo do esperado. Agora vamos destacar a temperatura. No que diz respeito à temperatura, o calor deve predominar em quase todo o Brasil ao longo da próxima estação. Toda essa faixa em vermelho e também vermelho bastante escuro, aí é calorão mesmo.
2: No Ceará, a polícia tenta esclarecer a morte de uma estudante de direito em Fortaleza. O namorado dela está desaparecido.
3: Novas imagens mostram os últimos momentos da estudante de direito Isabela Caracristi, de 22 anos. No dia 13 de setembro, ela entra no condomínio com uma mala, às 5h58 da tarde. Um minuto depois, ela é recebida pelo namorado no hall social e os dois entram no elevador. 30 minutos depois, João Munhoz Neto volta para o elevador, só que sozinho e com outra roupa. Na sequência, ele vai até a portaria e sai do condomínio. Se passam mais 30 minutos. Isabelle aparece sozinha no elevador, indo até a cobertura do edifício. Às 10h47 da noite, João Munhoz Neto aparece neste registro, descendo do banco do passageiro do carro preto, já na garagem. Ao fundo está o carro do IML e Isabelle já estava morta. Somente uma semana depois do crime, a Polícia Civil do Ceará encontrou a mãe do namorado de Isabelle na praia de Cumbuco, que fica a 30 quilômetros de Fortaleza.
4: Um celular e um tablet foram apreendidos. O telefone da universitária também foi encontrado e deve passar por perícia. A mãe e o irmão de Isabelle foram ouvidos nesta tarde pela polícia. O irmão afirmou que ela estava grávida, o que ainda precisa ser confirmado pela perícia.
5: A gente teve a confirmação que ela estava grávida.
4: O bacharel de Direito João Munhoz Neto, de 33 anos, segue desaparecido. Ele teria entrado em contato com a polícia dizendo que prestaria depoimento hoje, mas não compareceu. Isabelle e João se conheceram no escritório de advocacia, onde ele era chefe dela. A mãe de Isabelle só soube da morte no dia seguinte, quando foi até o prédio para saber do paradeiro da filha, que parou de responder as mensagens.
0: O ministro Alexandre de Moraes se declarou impedido em mais uma ação que envolve a mulher dele e Daniel Vorcaro. Por isso, vamos ao vivo a Brasília. Natália Paz tem os detalhes. Natália, boa noite.
6: Boa noite, Thaís, a vocês e a todos. No documento, Moraes é breve e pede para que os autos sejam enviados à presidência do Supremo para que seja feito um novo sorteio. O mandado de segurança foi apresentado por um vereador de Curitiba. A ação chegou ao STF depois que a Justiça Federal do Paraná se declarou incompetente para analisar o caso. Isso porque a ação em si é contra o presidente do Senado, Davi Alcolumbre, que tem foro privilegiado. Foram pedidas informações, por exemplo, se Viviane Barsi e Daniel Vorcaro visitaram gabinetes de senadores entre 2019 e 2026. O Senado negou o acesso, alegando proteção a dados pessoais. O jornal O Globo publicou um vídeo em que Moraes aparece ao lado da esposa, desembarcando no Rio de Janeiro, no jato de uma empresa que tinha Vorcaro como sócio. Foi em agosto de 2025. Na cidade, Moraes participou de um evento do Grupo LID, Grupo de Líderes Empresariais. André Mendonça também discursou neste evento. Relatório da Polícia Federal aponta que a viagem aconteceu 3 meses depois do escritório de Viviane fechar um novo contrato de 50 milhões de reais com uma empresa do banqueiro. Investigadores afirmam que o pagamento seria feito com cotas para uso de helicópteros e aviões. O escritório nega irregularidades ou vínculo pessoal. Mensagens encontradas no celular de Vorcaro revelam que Vorcaro negociou um contrato de mais de 400 milhões de reais com a chamada Turma do KN, que seria um desembargador do Tribunal Regional da Primeira Região, Nilton Ramos, e a esposa dele, a advogada Camila Ramos. KN, para os investigadores, seria o ministro Cássio Nunes Marques. O escritório da mulher do desembargador foi contratado pelo Master para tratar de precatórios no valor de 8,5 bilhões de reais e receberia em troca 427 milhões se a causa fosse ganha. O caso em questão envolve uma usina de álcool e açúcar. O julgamento na segunda turma foi favorável para reconhecer os débitos que iriam beneficiar a usina e o Banco Master. Nunes Marques deu o voto de desempate. Ele nega qualquer favorecimento. É com vocês.
2: Obrigado, e agora a gente vai conferir o dia dos candidatos. O presidente Lula fez uma pausa na campanha e viajou para Nova York, onde participa nesta terça-feira da Assembleia Geral da ONU. Lula teve encontros com o presidente do Uruguai, Yamandu Orsi, e com o prefeito de Nova York, Zoran Mandani, para quem deu uma camisa do Corinthians. O presidente se prepara para o discurso da abertura da Assembleia Geral. Ele deve defender o multilateralismo e a soberania do Brasil, além de criticar interferências externas nas eleições. Existe a expectativa para um novo encontro com o presidente Donald Trump. No ano passado, o americano disse que os dois tiveram uma excelente química. Só que dessa vez o clima é bem mais tenso, com disputas comerciais, políticas e divergências. Inclusive, em entrevista à CNN Internacional, Lula disse que Trump age como um imperador.
7: Ele age como imperador.
8: Yes, I well. It's a way of governing that I do not agree. He has a way of governing that I'm stronger, I'm the Midas, I'm the richest, I can do everything, and all the others have to obey. It's the stronger law.
0: Enquanto isso, a campanha de Flávio Bolsonaro foca na estratégia de apelo ao voto útil. É uma tentativa de conquistar eleitores que pretendem votar em outros candidatos e que rejeitam Lula. Ele tem sido orientado a evitar declarações de improviso, especialmente em relação aos demais candidatos. Nesta terça, o candidato do PL cumpriu agenda em Natal, no terceiro giro pelo Nordeste desde o início da campanha. O tema segurança pública é prioridade, explorando questões como a crítica dos Estados Unidos de que o Brasil falhou no combate a organizações criminosas.
9: O Brasil falhou contra as facções porque tem um presidente da República que acha que não é problema do nacional isso. Os fuzis entram pelas nossas fronteiras, as drogas entram pelas fronteiras do Brasil, a competência do governo federal combater o tráfico de drogas, o tráfico de armas. O Flávio Bolsonaro, a partir de janeiro do ano que vem, vai declarar guerra a essas facções. Vou classificar a PCC, Comando Vermelho e Milícias, como organizações narcoterroristas.
2: Em São Paulo, Augusto Cury participou de um evento com influenciadores. Em terceiro nas pesquisas, o candidato do Avante disse que não abre mão da candidatura.
10: Eu vou dizer claramente, para meu conforto poderia ser um alívio, mas se eu perder a eleição será um pesadelo para o Brasil. Eu não abro mão porque eu não confio nessas pessoas que estão nas pesquisas, em destaque aqueles dois que estão na frente.
2: Ronaldo Caiado, do PSD, e Renan Santos, do Missão, não tiveram agendas públicas na segunda-feira.
0: Foi divulgada uma nova pesquisa Genial Quest com as intenções de voto para presidente.
2: O presidente Lula lidera o primeiro turno com 37% das intenções de voto, seguido de Flávio Bolsonaro com 33%. Na sequência, aparecem Augusto Cury com 6%, Ronaldo Caiado com 4%, Renan Santos com 3%, Romeu Zema e Samara Martins com 1%. Os outros candidatos não pontuaram. Num eventual segundo turno, Flávio Bolsonaro aparece à frente com 42% contra 41% do presidente Lula. Empate técnico dentro da margem de erro de 2 pontos percentuais. Nos outros cenários pesquisados, mais 3 empates técnicos. Lula com 41% e Ronaldo Caiado com 39%. Lula com 39% contra 35% de Augusto Cury. E Lula com 41% contra 38% de Renan Santos. Também foi divulgado um novo levantamento BTG Nexus. Acompanhe. No primeiro turno, Lula e Flávio Bolsonaro estão empatados dentro da margem de erro de 2 pontos percentuais. Lula com 40 e Flávio com 37% das intenções de voto. Em seguida, aparecem Augusto Cury com 6, Ronaldo Caiado com 5 e Renan Santos com 3%. Romeu Zema e Samara Martins estão empatados com 1% e os demais candidatos não pontuaram. Empate técnico também no segundo turno. Lula tem 46% e Flávio Bolsonaro 45%. Em outro cenário, Lula e Ronaldo Caiado estão empatados com 45%. Contra Renan Santos, o presidente Lula tem 47% e Renan 39%. E contra Augusto Cury, outro empate técnico. Lula aparece com 44% e Cury com 43%. As duas pesquisas completas estão disponíveis no portal band.com.br.
0: O empate técnico e o duelo de rejeições. Veja no comentário de Fernando Mitre.
11: Na sequência das pesquisas mais recentes, os números mantêm o empate, com variações menores na margem de 42 a 41, 41 a 42. De julho para cá, a situação de Flávio Bolsonaro vem melhorando. Há 13 dias da eleição, vai se cristalizando o percentual dos votos já decididos, diminuindo as margens onde as propagandas ou os novos fatos podem fazer mais efeito. No quadro atual, as análises mostram que neste eleitorado já decidido, os fatos novos mexem menos com os votos, uma vez que os eleitores que já têm seu candidato filtram ou condicionam as notícias em função da escolha já feita. Com esse empate atual, fica claro que é ali na margem de indecisos, independentes ou indiferentes, que as campanhas já dão uma atenção especial. O duelo de rejeições se fortalece. Na pesquisa Nexus, Flávio chega a 50% e Lula 49%. Na Quest, Flávio está com 56% e Lula 55%. É empate. E assim vai evoluindo o quadro, apontando para uma vitória apertada. Talvez a mais apertada. Thaís, Felipe.
2: A seguir, apesar da proibição no Brasil, criminosos se aproveitam de brechas para fazer transmissões pelo Discord.
0: Uma das maiores coleções sobre a história de Minas Gerais ganha destaque em um novo livro lançado hoje em Belo Horizonte. Você confere os detalhes na volta do intervalo aqui no Jornal da Noite. Fique com a gente.
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1: Meia-noite, 52 minutos pelo horário de Brasília. Pausa rápida no Jornal da Noite na nossa programação. Eu, Stephanie Toso, sigo por aqui girando o noticiário. Tem informação sobre as novas regras do Pix. Quem traz mais detalhes de Brasília é o repórter Márcio Rocha.
2: Com a publicação no Diário Oficial da União, já estão valendo as novas regras para a regulamentação e o funcionamento do Pix anunciadas pelo Banco Central nos últimos dias. Dessa maneira, passa a contar o prazo para que essas mudanças sejam oficiais e passem a ser oferecidas aos brasileiros. Uma das mudanças mais significativas e que vai ter o prazo mais longo de implementação, por exemplo, é a inclusão do Pix automático nas contas salário, que só começa a valer a partir de 1º de julho do ano que vem e será a única forma de enviar Pix a partir desse tipo de conta. Outra medida, mas que passa a valer no dia 1º de fevereiro de 2027, é a chamada cobrança híbrida, que reúne no mesmo documento o código de barras do boleto e o QR Code do Pix Cobrança. O Banco Central também determinou que já está valendo a possibilidade de dispensar a participação do Pix de instituições que possuam mais de 500 mil contas transacionais ativas, quando características dos clientes ou modelo de negócios não justificarem o acesso a esse modelo de pagamento instantâneo.
1: No sul do país, um tsunami meteorológico é registrado em Santa Catarina. Informações com a Vitória Fernandes.
3: A Defesa Civil de Santa Catarina confirmou a ocorrência de um tsunami meteorológico na Praia do Cardoso, em Laguna. A água avançou sobre o local e deslocou embarcações e arrastou redes de pesca, mas não deixou feridos. O órgão explicou que o meteotsunami ocorre quando tempestades provocam variações bruscas de pressão atmosférica e fortes rajadas de vento, causando oscilações no oceano, que próximo à costa pode gerar uma elevação repentina do mar em poucos minutos.
1: Atualizações do caso da estudante encontrada morta em um condomínio de Fortaleza. Detalhes com a Leonice Ascioli.
4: A estudante Isabelle Caricristi, de 22 anos, estava grávida, segundo confirmação recebida pela família. Ela foi encontrada morta no condomínio onde morava com a família do namorado na Aldeota, em Fortaleza, no último dia 13. O laudo da PFOS apontou politraumatismo causado por impacto contra o solo, mas a dinâmica da morte ainda é investigada. A mãe do namorado foi localizada no cumbuco e teve o celular e tablet apreendidos. O namorado de Isabelle continua sendo procurado pela Polícia Civil.
1: Agora meia-noite, 55 minutos pelo horário de Brasília. Na sequência vem aí o segundo bloco do Jornal da Noite na nossa programação. Daqui a pouquinho também tem o programa Band Eleições nessa madrugada de terça-feira. Mas eu, Stephanie Toso, sigo de olho nas mensagens, viu, gente, que chegam pelo WhatsApp no 11 999 59210.

0: as lives do mesmo jeito. A gente lembra que nesse ano nós tivemos lá no Mato Grosso do Sul a morte estimulada de uma menina de 13 anos, um suicídio que foi transmitido pela plataforma. A partir dali então veio essa determinação. Nesta segunda-feira o governo federal acionou a justiça para obrigar o Discord a cumprir a proibição agora de forma efetiva. A Agência Nacional de Proteção de Dados cobrou esclarecimentos da plataforma e alertou que o descumprimento pode gerar multas diárias. Já o Discord informou que atua para evitar que o sistema seja burlado e que mantém diálogo com o órgão para tentar reativar o recurso no país, ou seja, voltar a legalizar as lives. Eu volto com vocês.
1: Uma das maiores coleções sobre a história de Minas Gerais ganha destaque em um novo livro lançado hoje em Belo Horizonte.
2: Um acervo com mais de 15 mil títulos. A primeira coleção brasileira reconhecida pela Unesco como Memória do Mundo. Este é um patrimônio do Instituto Cultural Amílcar Martins, que comemorou 25 anos em uma cerimônia lotada na Academia Mineira de Letras.
3: Tem muita coisa sobre a vida política de Minas Gerais, sobre a vida econômica, sobre a economia da mineração, do ouro, dos diamantes, do café, enfim, da pecuária e sobre a história cultural de Minas.
2: A data também marca o lançamento do livro As Joias da Coroa, coleção de obras raras do Instituto Cultural Amílcar Martins. O material reúne 20 livros do acervo, contando com detalhes a riqueza e a diversidade da história de Minas Gerais.
3: Nós temos, por exemplo, eu descrevo as duas grandes festas barrocas que nós tivemos em Minas Gerais em 1733, com a inauguração da Igreja do Pilar, e depois a outra festa de 1748, que foi a chegada do primeiro bispo na sede mariana.
2: Entre os itens estão a primeira edição de Marília de Dirceu, de Tomás Antônio Gonzaga, publicada em 1792, e obras poéticas de outros grandes nomes da literatura mineira, como Alvarenga Peixoto e Cláudio Manuel da Costa.
4: Sétima etapa da Copa Truck em Minas Gerais. Leandro Totti venceu de ponta a ponta e está cada vez mais perto do título. Na segunda bateria, Rafael Abate largou na pole e conquistou a primeira vitória dele em 2026.
1: As principais redes de TV americanas suspenderam a cobertura conjunta dos eventos envolvendo Donald Trump em retaliação à ordem do presidente, que impediu que jornalistas de três canais acessem a Casa Branca. Por isso, as demais redes que faziam a cobertura conjunta dos atos do governo suspenderam o serviço.
4: O Jornal da Noite se despede. Fique agora com o Band Eleições.

0: Boa noite. Começa agora o Band Eleições. Em menos de duas semanas o Brasil vai às urnas, olha só. E o programa de hoje analisa os novos números, reta final das campanhas antes do primeiro turno. E aqui, nessa conversa, estão os jornalistas Fernando Mitre, Thaís Dias, o cientista político Maurício Moura, do Instituto Ideias. Então, vamos começar com ele. Maurício Moura, o senhor dos números, o mago dos números, sabe tudo, já sabe o que vai dar no primeiro turno. Então, vamos começar. Hoje teve pesquisa, né? Tivemos uma pesquisa mais atual agora, pesquisa da Quest. A gente tem os números que podem aparecer na tela para a gente. E eu queria... Tá aí, os números aparecem ali. Intenções de voto para presidente. Lula e Flávio lá em cima, 37 a 33. E depois aparecem os outros. E eu queria te ouvir, Moura. Quando você olha um número desse... E tem gente que tira aquelas conclusões precipitadas, do tipo, na lista anterior, subiu porque foi de 36 para 37, 36 para 37, ou caiu porque foi de 34 para 33. Quando você olha esses números, quais são os dados que você guarda, que você observa e que você acha que são os mais úteis nessa rodada ou em outro instituto qualquer?
1: Bom, primeiro, boa noite, Thaís, boa noite, Mitre. O que chama atenção são três pontos nessas pesquisas que saíram hoje. O primeiro, a gente nunca teve uma disputa primeiro e segundo lugar tão acirrada e tão apertada em dois candidatos nesse nível. Mesmo em 2022, que a gente tinha o Lula e Bolsonaro, a gente tinha uma distância maior entre o primeiro e o segundo colocado. Ou seja, no primeiro turno a gente tem dois candidatos com nível alto e uma disputa acirrada. Esse é o primeiro ponto.

0: Segundo ponto, também me chama a atenção, que é uma coisa recorrente no Brasil, que os candidatos que estão em terceiro, quarto e quinto lugar estão muito distantes, né? E sempre acontece um fenômeno recorrente, que é o que eu chamo de antipetismo de chegada. É quando as pessoas na reta final até gostam, até têm uma preferência para um determinado candidato, mas acabam migrando para o candidato que tem mais chance de derrotar o PT. Eu acredito que, dado os números que a gente vê dos outros candidatos, isso tem uma grande chance de acontecer. E o terceiro ponto, que a gente acho que a gente vai ver, é as pesquisas espontâneas. Lembrando que a pesquisa espontânea, para mim, é muito importante. Primeiro, que dá o real engajamento das pessoas, quando a gente não oferece nenhuma alternativa, ou seja, estimula o eleitor. E muito importante, né? O Brasil vota de maneira espontânea. Você não vai para a urna no Brasil, como a maioria dos países, você vê todas as alternativas.
1: Como era no passado, né? Que você tinha o papel e você tinha todos os nomes, aí era já estimulado, né?
0: Que é, 90% do mundo vota assim. O brasileiro vota de maneira espontânea, então a espontânea simula melhor a como as pessoas votam. Então a gente tem hoje, nas espontâneas, um nível de indecisos muito alto. Inclusive, eu estava olhando hoje, especificamente essa pesquisa da Quest, 10 pontos percentuais a mais que a gente tinha no mesmo período de 22. Ou seja, tem muita volatilidade diante desses números, né?
2: E está diminuindo muito lentamente. Era 41% indeciso, agora é 35%. Era para ter...
1: Na mesma Quest.
2: Sim, na mesma Quest. Já era para ter reduzido isso. Agora a rejeição está aumentando. É uma coisa impressionante. 56 e 55 é a mesma coisa. 56 para Flávio, 55 para Lula. Ou 50 para Flávio, 49 para Lula, né? Duas pesquisas. É uma rejeição alta demais. Isso significa que tem um certo desencanto com a política, e isso não pode influir ali, manter aqueles indecisos como indecisos, branco nulo como branco nulo, e deixar isso ficar assim?
3: Eu até completo, porque a gente sempre falou nas últimas eleições da briga de rejeição, né? É. Ah, eu vou na rejeição do candidato. Agora nem isso tem. Estão ali praticamente empatados.
0: Não, eu até estava falando aqui no bastidor que desde 98, Mitri, que eu cubro profissionalmente eleição, com pesquisa de opinião pública, e essa é a eleição com o menor nível de engajamento da opinião pública que eu me deparei. E tem vários indicadores nas pesquisas que mostram isso. O primeiro indicador é justamente isso, quantidade de indecisos a essa altura. A gente está faltando duas semanas, né? Então, assim, não era para ter essa quantidade de indecisos, e historicamente não tem essa quantidade de indecisos. O segundo ponto é exatamente esse, a rejeição. Ou seja, as principais opções são altamente rejeitadas. E uma eleição com muita rejeição costuma desestimular as pessoas. Você falou bem, antigamente tinha uma briga de rejeição. Agora as duas rejeições estão bem estabelecidas. E o terceiro ponto, que é umas perguntas que aparecem recorrentemente nas pesquisas, é o grau de decisão das pessoas em relação ao voto. A gente tem mais de 30% dos eleitores hoje, na maioria das pesquisas, dizendo que não tem o voto decidido. Isso é reflexo de baixo engajamento. É uma eleição de muito desânimo. E eu tenho estudado, acho que tem dois fatores, só para concluir brevemente isso aqui. Nas eleições presidenciais brasileiras, tiveram dois fatores que sempre elegeram presidente, né? Um deles é a economia. O Fernando Henrique ganhou duas eleições por causa da economia, o PT sempre trouxe um argumento forte para a economia, do ponto de vista narrativo, né? 2002 era a geração de emprego, 2006 era a escala dos programas sociais, 2010 era o crescimento econômico, 2014 a Dilma dizia que ia manter o nível de emprego e os programas sociais, 2022 foi a metáfora da picanha. Agora, tanto o governo não tem um argumento econômico forte, a gente já debateu isso, um argumento de esperança, as pessoas estão altamente endividadas e sentem isso. A oposição também não consegue traduzir o que, que vai fazer na economia de diferente. E lembrando que um dos motivos que o Aécio perdeu a eleição é que as pessoas não sabiam identificar o que, que ele ia fazer de diferente na economia. Então, a economia está em um alto grau de desânimo. Não é um argumento de nenhuma das campanhas. E no lado da corrupção, que também venceu a eleição no Brasil, o Collor ganhou como o caçador de Marajás, o Bolsonaro ganhou como o cara da Lava Jato. Existe uma sensação, principalmente depois dessa crise do STF, que todo mundo é corrupto. Então, essa falta de esperança na economia e uma sensação de que está todo mundo no mesmo saco...
1: Iguala as pessoas.
0: Iguala e anestesia o eleitor, e acho que é por isso que está esse desânimo.
3: Agora, o que é a terceira via não emplaca, então, num cenário como esse? Porque a gente viu ali que os números não chegam nem perto, né? E aí você continua na polarização. Se ninguém aguenta mais o cenário que está, e a alternativa...
0: Acho que tem duas razões. O primeiro é que o medo de um outro lado rejeitado ganhar, obviamente, que desestimula as pessoas a votarem... uma alternativa que não tem chance de derrotar o outro lado. Então essa é... E muita gente está se acomodando na própria candidatura do Flávio, gente que é contra o governo, que reprova o governo, não gosta do Flávio, não morre de amores pelo Flávio, não gostaria de votar no Flávio, mas vai meio que se acomodar e se conformar que é a melhor alternativa para tirar o outro lado. Então tem essa questão da rejeição. E tem uma outra questão também, que é uma questão que precisa ser muito pensada no Brasil, é que é muito difícil você nacionalizar o nome, aumentar o conhecimento nacionalmente no Brasil. Tanto é que a gente só teve um governador eleito, foi o Fernando Collor. desde o fim da ditadura, com uma campanha completamente diferente, que ele ficou um ano e meio fazendo campanha. Os governadores, tirando o governador de São Paulo, são pouco conhecidos.
1: Não ganhou a eleição, né? Se a gente for pegar a história recente e que não ganhou a eleição.
0: É, o último que ganhou a eleição foi o Jânio Quadros.
1: Exato.
0: Né? Os governadores têm dificuldade de se fazer conhecidos, o tempo de campanha é muito curto. E nesse caso, a gente tem duas marcas muito fortes. Né? O presidente Lula, que é um cara que está presente em 7 das últimas 10 eleições, e o sobrenome Bolsonaro. Então, é muito difícil competir nacionalmente com uma campanha muito curta. É diferente dos Estados Unidos, onde está todo mundo em campanha o tempo inteiro. Então, a gente tem um modelo que é muito difícil nacionalmente.
1: Agora, a gente se acostumou a ver algumas eleições e classificá-la. Por exemplo, 89, eleição de mudança. Ninguém duvidava disso, né? 94, não tinha o que discutir. O ministro da Fazenda foi ungido, né? 98, deem uma chance dele governar, fazia todo sentido. 2002, eleição de mudança, não vou ficar falando de todas, mas essa daqui é interessante, porque ela não tem uma cara, pelo que você está falando. Se as pessoas estão desanimadas, elas não estão animadas nem para mudar, nem para reafirmar, ao contrário do que aconteceu em 2010, que era uma eleição de ficância. Eu quero a Dilma, eu quero a candidata, a mulher do Lula.
0: Sim, né? Mãe do PAC.
1: A mãe do PAC. O que acontece nessa eleição que ela não tem cara nenhuma?
0: Quando eu vou explicar a eleição brasileira lá fora, eu digo que é uma eleição de oposição sem oposição. Porque os números são de oposição, né? O governo não tem mais de 50% de aprovação. A avaliação do ótimo e bom, só para você ter uma ideia, nesse momento o Lula tem um ótimo e bom 10 pontos percentuais a menos do que a Dilma tinha em 2014, que foi a eleição mais apertada.
1: Mais apertada.
0: E a gente tem uma pergunta que eu sempre faço, que eu gosto muito em reeleição, que é: o governo merece continuar ou não? E hoje, menos de 45% acho que o governo merece continuar. Esses são números de não reeleição. Do outro lado, exatamente como o Mitre descreveu, a gente tem um candidato de altíssima rejeição.
1: E aí, alternativo.
0: Geralmente quando você tem um governo de alta rejeição, você coloca um candidato de baixa rejeição. Essa é uma equação. Foi o caso, por exemplo, do Joe Biden em 2020, quando ele ganhou do Trump. Era um governo mal avaliado. O Joe Biden, ele tinha menos rejeição que a Hillary Clinton, que Bernie Sanders. Mas o Brasil escolheu um candidato que tem altíssima rejeição. Uma das explicações que eu consigo ter é porque, e eu falo isso fora, que assim, nesse ciclo de 26, pela primeira vez eu vivi um ciclo que, para o mundo político, a eleição da Câmara dos Deputados é mais importante que a eleição presidencial.
1: Interessante.
0: Tanto é que a gente tem, pela primeira vez, só tem uma chapa de coligação, que é o PT-PSB. Todas as outras são chapas puras. Por quê? Porque a preocupação é eleger deputado federal. Então, eu sempre falo, no Brasil, a disputa de poder, nesse ciclo, é quem eleger mais deputado federal. Por isso que a gente tem poucas candidaturas majoritárias, tanto para presidente como para governador. Um dos motivos que vai acabar um monte de eleição de governador no primeiro turno é porque falta candidato. Só tem poucos candidatos. É uma questão de oferta. E não tem oferta porque está sendo investido fortemente pelos partidos políticos na eleição da Câmara. Então, o que eu digo é assim, o Brasil é uma eleição de oposição sem oposição, porque você tem um governo mal avaliado, mas você tem uma oposição que está mobilizada para eleger deputado federal.
2: Mas tem aqui uma questão que me parece ser muito significativa. Eu anotei aqui, desde a redemocratização, o incumbente, o candidato incumbente, ele cresce no ano eleitoral. O Bolsonaro cresceu, quando perdeu para o Lula, ele cresceu muito. Ele cresceu entre 18% e 20%.
1: No primeiro turno, você está falando?
2: No primeiro turno. Sim. Durante a campanha, no primeiro turno. Com o Lula não está acontecendo. É a primeira vez que o incumbente não leva vantagem por ser incumbente. Ele cresceu, acho que 5%. Em relação aos outros.
1: Apesar de usar mecanismos para crescer, como ele está lançando uma série de programas.
2: Sim, mas o fato é que isso não aconteceu ainda.
0: Não,
2: agora, a partir de agora, ele está tomando essas medidas todas. A dúvida é, será que isso pode funcionar? Isso pode atingir ali aquele eleitorado que nós podemos chamar de indiferente? Porque a Quest usa a palavra independente. Eu prefiro chamar de indiferente. Com essa rejeição toda, indiferente é mais próprio para esse eleitorado do que independente, né? Porque a rejeição é um absurdo. Então a questão é essa: o que significa isso, se é uma situação já dada ou ainda está em evolução? Pode mexer nisso aí.
0: Então, eu tenho uma matemática que é a seguinte: a gente sempre pergunta, desde que o Lula começou esse terceiro mandato, nas pesquisas, em quem você votou no segundo turno de 22. E é um fenômeno muito interessante que todo mundo que votou no Jair Bolsonaro em outubro de 22 nunca em nenhum momento aprovou esse governo. Até brinco com os pesquisadores, se encontrar alguém que votou no Bolsonaro e aprova esse governo, a gente vai estudar, vai, sim.
1: Então, aprova o governo Lula.
0: É, aprova o governo Lula. Perfeito. O que acontece isso na prática? Você cria um teto de popularidade muito baixo. E aí o Lula perdeu de 4, 5 pontos percentuais de gente que votou nele e não gosta desse governo. E esse é justamente aquele público que eu sempre achei que vai decidir a eleição. E o Lula não conseguiu, em 2026, avançar nesse público que ele mesmo, que votou nele em 22 e não aprova o governo. E um dos motivos que a gente recorrentemente faz pesquisa é porque as pessoas estão altamente endividadas. É uma sensação econômica muito ruim. E, então, assim, o Lula já tinha um espaço pequeno de melhora, comparado com os outros. Porque, por exemplo, dá um exemplo prático. Em 2006, 15% do pontos percentuais de quem votou no Alckmin aprovava o segundo mandato do governo Lula. A gente tinha gente que tinha votado na oposição e que gostava do governo. Isso aqui não existe mais. Então, ele tinha um espaço muito pequeno para crescer, ele não conseguiu crescer. Dmitry, ainda tem um problema adicional para o PT. O perfil de abstenção do Brasil prejudica mais o PT, porque é um perfil de baixa renda e baixa escolaridade.
1: Que é quem não vai.
0: E eles precisam... um dos motivos que o PT nunca ganhou no primeiro turno foi justamente esse, essa questão da abstenção. Eles precisariam de uma gordura que hoje eles não têm. Então, e em relação à gastança, uma coisa que eu tenho visto no mundo é o seguinte. Nos últimos 10 anos, inverteu uma curva que era muito constante, que era que o incumbente ganhava mais que a oposição. Nos últimos 10 anos, os países democráticos são os países que a gente não sabe o resultado da eleição. A oposição tem ganho 7 a cada 10 eleições, justamente por essa divisão, essa dificuldade dos líderes terem popularidade. E o que acontece na prática? Como a probabilidade de reeleição diminuiu no mundo, está todo mundo gastando mais. Porque virou assim, eu vou gastar porque...
1: É o que temos.
0: Assim, como a probabilidade de reeleição é baixa, eu preciso gastar mais. Então, independente do cara ser de esquerda ou de direita, agora virou uma tendência de gastos... quem está no governo, totalmente desenfreados em diversas economias, justamente porque a probabilidade de reeleição diminuiu bastante.
3: Agora, então, o cenário é, Lula está muito mais fragilizado diante disso tudo que você falou do que o Flávio para ir para esse primeiro turno.
0: Sem dúvida. E justamente porque o que o Mitre falou, ele não conseguiu traduzir essa melhora que todo incumbente teve, né? Apesar que ele tinha um espaço pequeno, mas eles não conseguiram traduzir ainda.
1: Bom, o Band Eleições faz um breve intervalo, a gente volta daqui a pouco.

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0: 1:14 pelo horário de Brasília. Pausa rápida no Band de Eleições dessa madrugada de terça. Eu, Stephanie Toso, sigo por aqui girando o noticiário na Band News FM. Ministro do Supremo Tribunal Federal, Alexandre de Moraes, se declara impedido de julgar um pedido do caso do Banco Master. Quem explica é o Rafael Procópio.
1: O ministro Alexandre de Moraes se declarou impedido de julgar o caso sobre o pedido de acesso às informações sobre pessoas que estiveram no Senado e são investigadas no escândalo do caso Master. Um recurso protocolado pelo vereador de Curitiba, Guilherme Kittler, do Novo, pede o acesso aos nomes daqueles que estiveram no Senado. Por sorteio, o caso que chegou ao Supremo ficou com Moraes e agora um novo sorteio deve ser realizado. A representação ajuiza o presidente do Senado, Davi Alcolumbre, e a Justiça do Paraná entendeu que, por se tratar de um caso com alguém com foro privilegiado, o caso deve ser julgado no Supremo. A lista tem nomes como filho do presidente Lula, Fábio Luiz Lula da Silva, Daniel Vorcaro, Antônio Carlos Camilo Antunes, o careca do INSS, e a esposa do ministro Alexandre de Moraes, Viviane Barsi, principal motivo para a declaração de impedimento por parte do magistrado do STF.
0: 4 pessoas continuam desaparecidas depois dos temporais em Caxias do Sul, no Rio Grande do Sul. Fala Vitória Fernandes.
2: O Corpo de Bombeiros segue buscando por 4 pessoas desaparecidas após ocorrências provocadas pela chuva em Caxias do Sul. Na localidade de Parada Cristal, uma enxurrada arrastou um veículo. Um homem foi resgatado, mas uma criança de 4 anos, um adolescente de 13 e uma mulher de 43 anos continuam desaparecidos. Em outra ocorrência, um homem desapareceu enquanto fazia a limpeza de uma galeria e teria sido arrastado pela água. As informações são preliminares. O Corpo de Bombeiros mantém as buscas nos 2 locais.
0: Presidente Lula critica o presidente dos Estados Unidos, Donald Trump, e diz que ele age como imperador ao impor tarifas e regras a outros países. A declaração foi feita durante uma visita em Nova York, nos Estados Unidos, para a Assembleia Geral da ONU. Apesar das críticas, Lula afirmou que vai continuar tentando negociar, só deve avaliar as medidas de reciprocidade se as tratativas não avançarem. E a cidade do Rio se prepara para o primeiro jogo da NFL. Fala aí, João Boeri.
3: 575 policiais civis e militares vão fazer parte do esquema especial montado pelo governo e prefeitura do Rio para receber o primeiro jogo da NFL na capital fluminense, no estádio do Maracanã. A partida entre Baltimore Ravens e Dallas Cowboys está marcada para o dia 27 de setembro, este domingo, às 5h25 da tarde. Os ingressos variam de R$ 247,50 a R$ 2.720 e podem ser adquiridos pela plataforma Ticketmaster. Para entrar no estádio, os torcedores que optarem por utilizar bolsas e mochilas devem se atentar à regra de restrição. O material deverá ser transparente.
4: Lula saiu hoje mais cedo, né? Lula 40%, Flávio Bolsonaro 37% e os outros, né? São outros números, mas reforça o que o Maurício Moura acabou de dizer, né? Os dois estão lá em cima. E em eleições anteriores, a gente sempre tinha alguém na casa dos 10, 12, 15, sempre tinha um Ciro Gomes, um negócio ali que produzia. Agora, deixa eu te perguntar uma coisa, Maurício. Um governo pode não ser bem avaliado, mas o governante ser querido, e vice-versa. O governante pode ser bem avaliado e o governo dele não ser bem avaliado. Quando ele, na física, é bem avaliado, tem mais chance dele falar, olha, eu não fui muito bem nesse primeiro, mas vocês gostam de mim, me deem mais 4 anos. Quando é o contrário, olha, até acho que o seu governo foi mais ou menos, mas eu não tenho uma implicância com você. Em que posição está o Lula hoje?
5: Na verdade, assim, eu acho que esse governo é competitivo justamente por causa da figura do Lula. E eu acho que o Lula, ele é maior do que a esquerda, ele é maior do que o petismo, ele é uma figura, principalmente no Nordeste. E me lembro que em 18, eu comecei a achar que o Bolsonaro tinha chances reais de ganhar, quando eu vi os eleitores do Lula dizendo que iam votar no Bolsonaro. Mas se tivesse sido o Lula em 18, obviamente a questão ia ser muito mais disputada. Então eu acredito que o Lula é uma figura muito única na democracia mundial, porque, imagina, ele teve presente em 7 eleições, contando essa aqui, que ele vai ficar em primeiro ou em segundo lugar. Isso no mundo democrático eu não consegui encontrar um paralelo até agora. Então eu acho que ele é maior do que...
6: Mas, por outro lado, você não tem alternativa na esquerda, né? Você tem ali de centro e centro-direita algumas opções... mas com o Flávio disputando ali essa polarização, mas na esquerda está concentrado. Então, quem é da esquerda e não quer votar no Lula, não tem opção.
5: Não, e esse é um ponto muito importante, porque pela primeira vez, o Lula não tem concorrência na esquerda, né? Porque, por exemplo, em 2002 o Garotinho teve um desempenho imenso no primeiro turno. Em 2006 tinha a Elisa Lina e o Cristóvão Buarque. 2010 e 14 tinha a Marina. E 22, de alguma maneira, o Ciro e a própria Simone cooptavam os votos ali do PT. Pela primeira vez, eles estão sem concorrência no
4: Mas o que também complica para o segundo turno.
5: Complica muito para o segundo turno, porque o segundo turno você não vai ter, praticamente você não vai ter mercado de voto. E aí eu imagino que a campanha do PT vai se dedicar a fazer pessoas que têm o perfil de votar no Lula, que não compareceram no primeiro turno, comparecer no segundo turno. Vai ser uma campanha de mobilização de comparecimento, que eu acho que é o... Porque, imagina, porque em 2022 o Lula ele teve um terço dos votos da Simone e 25% dos votos do Ciro. E tinha mercado nos dois ali. Dessa vez, esse grupo de outros candidatos, eles são muito mais de oposição do que Simone e Ciro em 2022. Vai ser um desafio enorme para a campanha do PT no segundo turno.
4: Agora, Mitri, mais cedo a gente falava na tua sala sobre as pesquisas e você fez alguns comentários que eu acho que é interessante. Um deles tem a ver com o que o Moura está falando, sobre a visão que você dá mais atenção para o espontâneo do que para o estimulado. Eu acho que é interessante você compartilhar isso.
7: Eu acho que o espontâneo, ele merece mais atenção. No Brasil, a votação espontânea nem vai para os telejornais.
4: A gente acabou de mostrar estimulada.
7: É, mas é um equívoco, porque, na verdade, o brasileiro, na hora de votar, de alguma maneira, a ideia do voto espontâneo está ali.
5: Total.
7: Concorda com isso?
5: Eu concordo muito, aliás, assim como professor, eu já tentei esse debate muitas vezes com a imprensa, e tem duas coisas que eu sou voto vencido. O primeiro, que o espontâneo é muito importante, e o segundo, que na última semana a imprensa costuma fazer um cálculo de voto válido para divulgar as pesquisas, que na verdade é um assassinato matemático, porque quando você calcula o voto válido, você desconsidera a abstenção.
4: Perfeito.
5: E o segundo,
4: que é elevadíssimo.
5: E o segundo, você desconsidera os que estão indecisos ainda. E aí comparam esse voto válido com o resultado do voto válido da urna. Isso para mim é um ataque à matemática, mas eu... Sim.
4: Voto vencido.
5: Voto vencido, já.
6: Eu queria ir pelo lado do que vai decidir essa eleição. Porque a gente está olhando agora, e muita gente fala, o Mitri já falou aqui em outras oportunidades no Band Eleições, olha, a economia, mas é a economia prática do dia a dia. Como minha conta do mercado vai dar,
4: não, PIB,
6: como é que,
4: né,
6: vai estar. Porque quando a gente fala do macro, muitas vezes isso distancia o eleitor. Você acha que esse é o ponto? Como é que vai estar a situação do mercado? Como é que vai estar a situação da conta mesmo, né? Se vai estar no negativo, se não vai estar, desse eleitor, principalmente do indeciso?
5: Não, totalmente. Inclusive porque essa coisa do Banco Master, ela meio que colocou a corrupção como dada. Então, todo mundo acha que está todo mundo envolvido, então a decisão vai ser muito mais pragmática, como você falou. O que eu vejo é que nesse ciclo, que foi diferente dos outros, é que esse é o ciclo dos endividados. As pessoas estão muito endividadas. As pessoas até têm trabalho, as pessoas até têm emprego. Só que elas não conseguem pedalar o rendimento com as dívidas. E o que mais me impressionou é que esses 3, 4% que eu acho que vão decidir a eleição, que é o pessoal que votou no Lula em 22, mas não gosta do governo, e também tem uma memória ruim do governo Bolsonaro, principalmente na gestão da pandemia, esse pessoal, obviamente, está sofrendo muito, está enforcado com dívida. Dívida por causa do custo financeiro, dívida por causa de bet. Agora, o que me impressiona muito é que, até agora, como eu falei, nenhum dos lados conseguiu oferecer uma esperança para esse grupo. Porque, na verdade, o que o Lula ofereceu em 22 foi uma esperança. Você vai voltar a consumir picanha. É uma metáfora, né? Você vai voltar a consumir cerveja. Nesse ano, as pessoas estão endividadas, uma situação econômica bastante delicada, mas nenhuma das duas campanhas encanta. Então, se perguntar o que vai decidir a eleição, na verdade, vai decidir quem conseguir votar. Porque eu digo assim, inclusive vencer o desânimo, que vencer a falta de esperança e ir lá escolher um lado.
4: Agora, a gente pega as últimas três eleições, essa atual sendo uma delas, a gente teve Bolsonaro contra um agente do Lula, agora a gente vai ter o Lula contra um agente do Bolsonaro, e a única eleição real, um contra o outro, foi a última eleição. Em que o Bolsonaro levava uma vantagem e uma desvantagem. Vantagem porque ele era incumbente, desvantagem porque ele tinha um passivo de imagem razoável por causa da pandemia, etc. e tal. Agora, a gente tem o Lula contra um agente do Bolsonaro. As pessoas conseguem enxergar, obviamente, o Flávio Bolsonaro como um Bolsonaro, mas ele é o Bolsonaro do tipo Flávio, ele não é o Bolsonaro do tipo Jair. Como é que isso prejudica os votos do Flávio Bolsonaro, como é que isso pode ajudar o Lula numa comparação, ou o eleitor simplifica isso de uma maneira mais reduzida? É um Bolsonaro, ponto final.
5: Não é. Depende do eleitor, né? Assim, eu acho que essa eleição é disputada justamente porque a gente tem um candidato que carrega essa rejeição que você escreveu. O sobrenome Bolsonaro carrega uma rejeição. O Flávio, as pessoas tinham uma dificuldade de saber quem era Flávio, as pessoas não conheciam o Flávio. E pro azar dele, ele foi apresentado à opinião pública com o áudio do Vorkar. Então, nesse ponto, ele perdeu qualquer narrativa de anticorrupção, ele entrou nesse limbo de todos são corruptos. O que eu vejo acontecer agora, e é o fortalecimento dele nas pesquisas, é um certo conformismo de quem não gosta do governo. Então, quem não gosta do governo, reprova o governo, não quer o PT, está se conformando com a alternativa de ter que votar no Flávio. Ele não tem o mesmo carisma do pai, claramente. Mas uma das coisas que eu aprendi sobre Lula e Bolsonaro é que os brasileiros se identificam nessas duas figuras. Eles se enxergam na figura do Bolsonaro e se enxergam na figura do Lula. As pessoas não se enxergam na figura do Flávio. Isso, assim, não, ele não tem essa empatia, não tem... O que eu acho que pode ter uma implicação muito delicada se ele for eleito. Vou explicar por quê. Porque ele vai ser eleito com metade do país rejeitando. Mas é rejeitando no mesmo nível que o Lula foi rejeitado. O governo pode fazer o que for para rejeitar. E parte de quem vai eleger o Flávio não gosta do Flávio. Está votando no Flávio, que é diferente de quem elegeu o Bolsonaro. Existia uma esperança que o Bolsonaro fosse ser uma figura disruptiva na política. Ele tinha, inclusive, esse mandato. Mas parte de quem vai eleger o Flávio, eu estou falando de 20, 25% que vai votar no Flávio, não gosta do Flávio. Então, o nível de tolerância com o governo do Flávio vai ser muito baixo da opinião pública. Então,
4: ele não larga do mesmo patamar do Jair Bolsonaro.
5: Ele vai ter um desafio enorme, do ponto de vista de popularidade.
7: Agora, o eleitorado que deu vitória para o Lula na última eleição se compõe de os lulistas radicais e tal, ali não se conversa, mas uma parte poderia ser de centro, que acabou indo para o Lula. Quer dizer, votou contra o Bolsonaro, não a favor do Lula. E o Lula, quando assumiu o poder, não conseguiu o apoio dessa maioria. Pelo contrário, foi perdendo alguma coisa ali. Eu acho que no próximo mandato, seja qual for o presidente, ele vai ter um problema político enorme, porque ele vai precisar. Os problemas brasileiros estão muito mais agudos. Esse novo presidente vai precisar de um entendimento político para começar a enfrentar algumas áreas problemáticas que são vitais, como, por exemplo, a questão fiscal. Sem um apoio do país, é difícil mexer ali. Então, talvez esse seja, assim, na perspectiva do novo governo, o maior desafio.
5: Sem dúvida, até porque não existe reforma fiscal se ele não conseguir construir uma coalizão, principalmente no Congresso, né? Porque o Brasil hoje teve um deslocamento de poder. Eu sempre brinco, eu dou aula nos Estados Unidos. Nos Estados Unidos a gente teve um deslocamento de poder do Congresso para a Casa Branca. A Casa Branca hoje, o presidente Trump governa com ordem presidencial. Aqui no Brasil a gente teve um movimento contrário. A gente teve um deslocamento de poder para o Congresso. Então, fundamental que o novo presidente consiga construir essa coalizão, e principalmente para a reforma fiscal, que não é uma reforma simples de fazer.
6: E aí tem as emendas no meio, né? Que aí é outra questão.
4: Agora, você deu uma entrevista para o jornal Estado de São Paulo, e que você aventa a possibilidade, ou considera, você falou que não é o seu cenário número um, mas também não é um cenário que você descarta, a possibilidade de vitória no primeiro turno, não importa para quem, mas no primeiro turno. Como é que você enxerga isso com esses números?
5: Eu enxergo...
4: Essa migração...
5: É o que eu falei, eu acho que na minha probabilidade hoje, a maior probabilidade é de a gente ter um segundo turno Flávio e Lula, mas exatamente o que você falou, eu vejo uma probabilidade alta de a gente acabar no primeiro turno por dois motivos. Vou começar pelo presidente Lula. Como você falou, ele não tem concorrência no lado da esquerda. A Thaís escreveu bem. E o presidente Lula ainda não colou a intenção de voto dele no primeiro turno na aprovação de governo. Ele tem uma aprovação de governo maior do que a intenção de voto. E se ele conseguir colar, ele vai flertar com o primeiro turno. Do lado do Flávio, depende de duas coisas. Uma é esse antipetismo de chegada, esse deslocamento de voto, que eu acho que vai acontecer, porque eu não tô vendo dificuldade nos eleitores do Zema, do Caiado, do Cury se manter firme. Inclusive, com a possibilidade, em Lula crescendo, aumenta o medo, aumenta o antipetismo de chegada. E aí, mas o que mais vai definir, sempre define primeiro turno, em qualquer equação matemática, é o não voto. É o branco, nulo e abstenção. Eu fiz um cálculo, se a gente tiver um aumento de 4 pontos percentuais de não voto, a gente entra num território de primeiro turno muito provável. E aí seria uma abstenção na casa entre 19% e 23% de abstenção. E, então, isso, eu vou ficar muito atento. E justamente essa apatia é que pode levar ao primeiro turno.
4: Bom, o Band Eleições de hoje vai chegando ao fim. Eu agradeço aos meus colegas de bancada e a você que está em casa. Uma boa semana e até a próxima segunda-feira. Valeu, gente.
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0: 1:31 pelo horário de Brasília, ponto final no Band Eleições da madrugada dessa terça, 22 de setembro. Antes de seguirmos com os outros assuntos por aqui na nossa programação, já passar para desejar um bom dia para você que está acompanhando a Band News FM. O João Carlos está por aqui, ele falou assim: olha, ontem Santo Amaro estava gelado, hoje está um forno. Mas vamos que vamos para mais um plantão, né? Bora! Tá só começando, hein, esse plantão. Bom dia para você por aí, João. Bom trabalho. O João de Jesus da Barra Funda também tá ligadinho por aqui até às 7 horas da manhã. Tá trabalhando também mais uma madrugada. Quem mandou mensagem um tiquinho mais cedo e até fiquei feliz, hein? Foi a Sara, direto ali de Monte Verde, mandando um abraço. Ela falou que hoje ela tá em casa, mas tá na sintonia aqui com a Band News FM também. O João Luiz do Brooklyn já chegou mais cedo também para desejar um bom dia, abraços. Quem mandou um alô foi o Roberto Castelli, direto da Vila Isabel, no Rio. Já falou bom dia para todos os amigos da Band. Quem mandou um oizinho também falou: olha, Fernando Gomes, boa noite. Aqui no Jardim Ângela já choveu forte, agora parou. Bom trabalho, valeu. O Greco também está sintonizado por aqui. Falou assim: olha, ele tá mandando um boa noite, boa madrugada, bom trabalho, bom dia. Tudo junto e misturado, tá valendo. A Andresa de Manaus também passando para desejar uma ótima semana e um bom trabalho. Muito obrigada, viu, Andresa? E aí, ó, o Wilson já mandou assim, passando para desejar uma ótima madrugada. Tem boa noite chegando também com a Tânia. O José de Curitiba mandando um oi, falou assim que por lá, muita chuva. É, gente, estamos nos despedindo do inverno oficialmente nessa terça. A primavera começa à noite, ali por volta de 9:05 da noite. E aí já com mais uma frente fria passando aqui pelo país, trazendo mudança, não só para São Paulo, mas a chuva veio com tudo ontem no sul do Brasil de novo. Hoje tem alerta mais uma vez para algumas áreas ainda do Paraná, com atenção redobrada agora para a divisa aqui com o estado de São Paulo, que é onde a chuva mais forte deve se concentrar ainda ao longo dessa terça-feira. Tem previsão também de chuva retornando aqui ao estado de São Paulo, com toda a atenção redobrada para o litoral, para a região do Vale do Ribeira, Vale do Paraíba e também para os municípios do interior, como Bauru e Presidente Prudente, porque tem risco também de alguns temporais localizados. Aqui para a capital paulista, a expectativa é que a nossa chuva chegue já no início da manhã. E aí fica mais abafado, assim como o João comentou, porque ontem a nossa temperatura subiu bem, ainda não resfriou, mas nos próximos dias vem aí mais uma queda de temperatura, com quarta e quinta sendo os nossos dias mais gelados por aqui, mínimas também diminuindo bastante. Então as próximas madrugadas vão exigir aí um reforço daquele casaco mais pesado. Tem boa noite também chegando por aqui da Ana Elise, que tá indo descansar para daqui a pouquinho puxar plantão. Vamos nessa, gente, com os outros assuntos por aqui na nossa programação. Ó, rapidinho, o Antônio Nonato tá por aqui também, direto da Bahia, mandando um abraço, falou assim que tá na sintonia também da Band News FM. Pode ir mandando o seu alô, a sua mensagem no 11 999 592 100. Nos outros destaques, o âncora do Jornal da Band, do Band News no meio do dia, Eduardo Eineg, questiona as propostas de reforma do Supremo Tribunal Federal que ganharam força depois da crise ligada ao caso Master. Ele defende que mudar regras de indicação não resolve o problema se a sociedade não cobrar mais de quem indica. Você confere o comentário completo a partir de agora.
1: Eu queria propor uma discussão que parece lógica, mas que ela não é tratada de forma lógica. Toda vez que aparece uma crise, não importa onde esteja a crise, a gente quer fazer uma reforma, a gente quer mudar. Tem uma crise, vamos mudar, né? Como se fosse uma casa bichada e que precisa chamar a equipe de reforma para quebrar uma parede, trocar uma coisa de lugar e tal. Não é assim, né? Instituições não são reformáveis desse jeito, com fórmulas fáceis e soluções fáceis. No entanto, toda hora que aparece uma crise, vem uma ideia. Então, a gente viveu a fantasia do parlamentarismo, nós já falamos disso aqui. Tinha até os monarquistas: ah, vamos voltar à monarquia, vai ser bem melhor, vamos ter o rei e tal. E agora que o Supremo Tribunal Federal está em crise, e a crise é uma crise complexa para ser resolvida, vem as soluções, vem os observadores, vem os analistas bem intencionados, boa parte deles querendo propor uma forma da gente mudar o que está aí. Então vem a turma que defende que exista um sistema compartilhado, o Congresso indica alguns, o Poder Judiciário indica outros, o presidente indica outros, que sejam feitas listas sobre as quais o presidente possa indicar, por exemplo, então se dá a sabatina, ou que haja uma idade mínima, nós temos uma de 35, que seja 40, 45, olha, 60, vamos fazer 60. Ou então que a gente tenha mandato, 9 anos, 8 anos, 12 anos, puxa vida, 12 anos é tempo pra caramba, aí você pega e refresca o tribunal com novos ares, ninguém fica muito tempo e tal. E todo mundo vê virtudes nas suas sugestões, evidente, mas, e nós já falamos disso aqui, mas todas essas soluções, elas partem de uma premissa de que existe uma fórmula que funciona e uma fórmula que não funciona. A nossa não funciona, então vamos em busca de uma fórmula que funcione. Aí o que eu fiz, né? Eu peguei e parti do seguinte princípio, quer dizer, se certas regras são capazes de, sozinhas, produzir uma boa instituição, você vai encontrar essas fórmulas em países mais sofisticados e não vai encontrar em países menos sofisticados. Não tem como. Isso não é impossibilidade. Então, o que eu fiz? Peguei os países do mundo e peguei de um lado, tem um índice da Economist, que é o índice de democracia. Ele pega 167 países e organiza de acordo com critérios lá, que coloca no topo Noruega, Nova Zelândia, Dinamarca, Islândia, Finlândia, aqueles países de sempre, os de sempre, suspeitos de sempre. Mas pega os suspeitos de sempre. Vão lá e prendem a Suécia, a Irlanda, a Suíça, aqueles de sempre. Não tem Estados Unidos, não tem Alemanha, tá? Não tem Estados Unidos, não tem Alemanha. Tem esses que eu falei. E aí tem o outro índice, que é um índice chamado Freedom House, que mede, pelo inverso, os países sem liberdade. Então tem Turcomenistão, Coreia do Norte, China, Venezuela, essas coisas. Aí você pega essa lista de países, os países bacaninha que a gente ama, né? Que a gente ama, Noruega, e os países que a gente tem vergonha. E procura e compara como é que são formadas as cortes constitucionais. É assustador. Você vai encontrar idade mínima nos dois lados. Você vai encontrar formação jurídica mínima obrigatória nos dois lados. Você vai encontrar nos dois lados mandato. Você vai encontrar referências à independência judicial e tal. Você fala, mas peraí, se na Coreia do Norte tem mandato, se na Venezuela tem mandato, de que adianta você lembrar que na Alemanha tem mandato? Mas peraí, tem mandato também na Venezuela. Aliás, a Venezuela era 9 anos, antes do Chávez virou 12, que é o da Alemanha, 12. Então vamos usar o método alemão. Estaremos usando o método venezuelano, só para deixar claro. Não, mas não, nós estamos usando o mandato alemão. Mas é por quê? A gente vai contar em alemão e não em espanhol, mas serão 12 anos. Serão 12 anos. Olha que coisa curiosíssima. A nossa idade mínima é 35 anos, né? A idade mínima em outros países, por exemplo, na Alemanha, é 40. Pois se a gente pegar os últimos 10 juízes da Suprema Corte brasileira e comparar com os últimos 10 juízes da Suprema Corte alemã, os nossos são mais velhos. Os nossos são mais velhos que os deles, embora a idade mínima deles seja 40 anos. Então, pensa o seguinte, faz sentido uma discussão como essa? Faz sentido você tentar encontrar um jeito diferente de fazer? Tem um autor, que era um político, século XVIII, que é o Edmund Burke, e ele dizia o seguinte, irlandês, que a ideia dele é, a frase dele literal é: nenhuma constituição pode defender a si mesma. ela precisa ser defendida pela sabedoria e pela firmeza dos homens. O que, que ele quer dizer com isso? Que boas leis não constroem valores. Quer dizer, os valores é que constroem boas leis. Uma sociedade que tem valores faz boas leis. Porque não adianta, não tem como fazer boas leis se você não tem valores. Então, de onde vão partir as boas leis? As leis surgirão do nada? Da vontade de pessoas sem bons valores de fazerem boas leis? Então, se você tem bons valores, você faz boas leis. Mas se você tem bons valores, você não precisa de certas leis. Por exemplo, nos Estados Unidos, não há idade mínima. Ninguém botou um sujeito de 20 anos. Não há idade mínima. Não há sequer obrigatoriedade de formação jurídica. E, no entanto, a Suprema Corte americana é montada do mesmo jeito há 200 anos. Não dá problema. Dá problema, claro, não é perfeito, não existe sistema perfeito, mas eles não estão vivendo essa crise que a gente está vivendo. Você acha que o Alexandre de Moraes pegou o jato do Vorcaro porque não tem uma lei dizendo que o camarada tem que ter 20 anos de advocacia, ou 30, ou 14 anos de poder judicial? É por isso. E aí a gente vai numa questão que eu acho que é muito importante. Não há nenhuma acusação formal contra o Procurador-Geral da República, o Paulo Gonet. Nenhuma acusação. Crime. Pegou dinheiro, não pegou dinheiro, recebeu. A mulher recebeu, o primo, o filho. Não tem nada. Nada. Aí os mais reativos vão dizer, mas não tem nada até agora. Tudo bem. Não tem nada até agora. Não tem nada até agora. Mas mesmo assim, eles se sentiram no direito de pegar um avião, ir pra Londres e fumar charuto. Mas não é com o Daniel Vorcaro ladrão, porque em 2024 Daniel Vorcaro não era vigarista. Quer dizer, ninguém sabia. Mas por que um cara que ganha um salário de classe média, em vez de ir pro clube de campo do Banco do Brasil, ir pro lugar onde os iguais estão, os iguais eu me refiro são os funcionários públicos de classe média, por que que ele vai pra uma degustação de uísque que ele não tem bala para comprar, fumar um charuto que ele não tem bala para comprar? Por que que ele faz isso? Em Londres. Então ele foi num clube exclusivo, que não é o dele, beber um uísque que não é o dele, fumar um charuto que não é o dele. E não tem nada de errado do ponto de vista legal. Mas você percebe como tem uma questão? Até mesmo aqueles contra quem não há uma acusação formal, até mesmo esses se sentem no direito de festejar com um banqueiro, com um empresário, degustando aquilo que o dinheiro deles não permite. Não permite. E por que que ele não vai comer, tomar o uísque que ele pode tomar, fumar o charuto que ele pode fumar, e comer a carne que ele pode comer, e pegar o carro dele ou o avião, ele pagando com dinheiro dele, sem ficar no hotel bacana, sem, por que não? Entendeu? Ah, mas não tem nada de errado. Essa é uma pergunta, essa é uma boa discussão. Não tem nada de errado? Ele pode não ter feito nada de errado do ponto de vista de se apropriado, que não deve, mas ele desfrutou, ele teve um prazer que o ordenado dele não permite, não dá. Mas o cargo dá. E por que dá? Por causa do poder. Então ele tem um poder sobre a vida de pessoas. E o poder que ele tem sobre a vida dessas pessoas dá a ele o direito de desfrutar de benefícios que o cargo dele não deveria permitir. Porque ele pode botar esses caras, não digo em cana, mas ele pode disparar um processo contra um cara desses. E se ele não disparar, e não estou dizendo que deve, ficará sempre no ar a suspeita de que ele não disparou porque tomou uísque com o cara. Isso vale para o poder público e deveria valer para essas pessoas. Agora, veja, nós precisamos de um papel dizendo isso? Não. O papel diz isso quando as pessoas já têm essa preocupação. E aí o papel ajuda. Quer dizer, a lei, ela é boa. Do contrário, não precisaria existir lei. A lei é boa para dar publicidade a um conjunto de valores que a sociedade tem. Então você vê, por exemplo, longe de ficar endeusando o sistema americano. Longe, longe. Mas veja só como é o sistema americano para escolher um juiz da Suprema Corte. Nós já falamos disso aqui, vale a pena reforçar. Joe Biden indicou em 2022 a Ketanji Brown Jackson. Porque ele quis. Juíza, formada em Harvard, 56 anos ela tinha. Ela era mais nova do que o Fachin. Quando o Fachin foi indicado, ela era mais nova do que o Fuchs, quando o Fuchs foi indicado. Mas ela tinha 56 anos. E ele queria. Vamos botar a Ketanji. Bom, o FBI fez um questionário com ela gigantesco, gigantesco. A OAB deles lá pediu informações sobre ela para 1.990 juízes, para 865 advogados e outros profissionais. Mais de 50 professores e especialistas jurídicos participaram da análise do que ela escreveu. Aí entregaram um dossiê para o Senado. Tinha 20, 30 mil páginas. Um negócio assim, absurdo. E aí ela foi sabatinada. Sabe quanto tempo durou a sabatina? 4 dias. 4 dias. Aí você fala, ela não é incrível ainda assim. Não sei se ela é incrível, se ela não é incrível. Mas o processo é mais sério. O processo é mais sério. Será que se a gente fizesse isso, alguns não cairiam? Por exemplo, denúncias de irregularidade em postos anteriores teriam sido investigados. Pode acontecer de um integrante, de um indicado para a Suprema Corte ou para o STJ, ter um BO por assédio, por irregularidade, por corrupção, pode ter. Será que não é o caso de limar o cara? Aqui a surpresa vem depois, de brinde, de presentinho, e nos Estados Unidos vem antes. Então, depois que vem com todas essas etapas, dá para dizer que a sociedade americana abençoou a indicação da Ketanji, e a discussão vai ser ideológica. Ela pode ser mais para cá, mais para lá. Ela foi indicada pelos democratas, então ela é mais para esquerda do que para direita, tal. Vai se resumir nisso, mas os princípios e valores estão preservados, ou pelo menos estão testados, ou pelo menos a sociedade vê que o Estado se mexe para tentar fazer valer um conjunto de princípios. Agora, você pode fazer uma regra que obrigue uma pessoa a cumprir um determinado procedimento. Agora, para ele ter o valor, introjetar o valor, a coisa é muito mais complicada. Então, quando Alexandre de Moraes e outros ministros do Supremo entendem que eles têm o direito de andar de jatinho para tudo que é lado, que eles têm o direito de aceitar participação em eventos o tempo todo, quando eles entendem, quando eles fazem isso, quando eles acham isso, eles se abrem para crítica. Poderiam fazer a mesma coisa dando transparência. Eu não sou contra um juiz da Suprema Corte dar palestra. Eu não sou contra. Seria hipócrita da minha parte ser contra o juiz da Suprema Corte dar palestra. Tudo bem o cara dar palestra, mas como ele é um funcionário público, ele deveria fazer como os americanos fazem, como os ingleses fazem. Escreve num pedacinho de papel que fica na internet. Juiz A deu uma palestra no dia tal, ganhou tanto, ou não ganhou, foi de avião, o avião foi fretado, foi de carona, foi de voo comercial, ganhou tanto. Os americanos têm que informar, inclusive, direitos autorais. Os juízes da Suprema Corte da Inglaterra são obrigados a são responsáveis pelo que fazem seus parentes. Então, o Brasil tem um jeito de indicar juízes da Suprema Corte, que é o jeito americano. E a gente pode aprimorar, a gente pode melhorar a qualidade. Agora, achar que um juiz que fica 10 anos é mais nobre do que um juiz que fica 30, isso é uma besteira. Na Venezuela, por exemplo, antes do Chávez, inclusive, já havia mandato. Você sabe que tinha um mercado de mandato? Porque a gente sabia, ó, Humberto Ferretti vai vencer o mandato do Ferretti em 27, junho. Já começavam a negociar quem ia ser o novo juiz da Suprema Corte. E já iam lá fazer um mercado com o cara. Vamos apoiar, você apoia o meu, apoia o teu. Então agora nessa vaga do Ferretti que vence em junho, vai você, vai o outro. Quer dizer, é sério mesmo que a gente acha que isso é mais correto? Não é necessariamente mais correto. Agora, veja, eu não estou falando que nós temos sistemas infalíveis. Não existe um sistema infalível. O sistema americano não é infalível. Já falei aqui das acusações feitas ao juiz Clarence Thomas. Não é só ele. Ele ficou abraçado para lá e para cá com um vorcaro dele lá e ficou andando de jato. Ganhou um exemplar da Bíblia do século não sei quanto. Ganhou presença. Não é infalível, mas ele estava burlando. Ele estava burlando porque já havia o sistema em que ele tinha que indicar lá quanto que ele ganhava para as palestras, se ele ganhava isso, se ele ganhava aquilo. Ele preferia não informar. Então ele burlou o sistema. Quando tem burla de sistema, é complicado. Agora, nada melhor do que a tradição. O nosso sistema não é ruim. O presidente indica, o Senado sabatina. Só que, e eu até falei isso no Jornal da Band, a gente fez uma reportagem bacana sobre visões diferentes a respeito de modelos que a gente poderia analisar. Como, por exemplo, o modelo alemão, com mandato, lembrando que o venezuelano é igual, idade mínima, pô, não faz sentido botar um cara de 40 anos. O Toffoli tinha 41 quando tomou posse, né? Que é um juiz novo. O Celso de Mello tinha 43. Mas nós tivemos um ministro chamado Francisco Rezec, brilhante, espetacular, que foi duas vezes ministro. Na primeira ele tinha 39. Ele tinha 39 e era um espetáculo. Tremendo juiz. Tremendo ministro da Suprema Corte. Foi indicado pelo João Figueiredo. Nem sabatina tinha. Nem sabatina tinha. E depois ele foi de novo aos 48 anos de idade no governo Collor. Foi duas vezes. A primeira vez foi uma segunda vez. E é um caso raro, porque ele foi antes da Constituição de 88 e depois da Constituição de 88. E foi um tremendo juiz. Tá aí, brilhante, não tem um A para falar do Francisco Rezec. Então, não é a idade, não é o mandato, não é nada disso. É a gente precisa levar mais a sério o nosso método de escolha, né? E nós falamos disso aqui. Então, discutir uma forma de transformar o Supremo Tribunal Federal é a gente cobrar de quem indica um compromisso maior. Ou vocês acham que corrupção é uma irregularidade, é um crime cometido só por jovens? Não tem velho corrupto? É cheio de velho corrupto. Então, corrupção não tem idade, ilegalidade não tem idade, não tem. Claro, você pode ser surpreendido, né? A gente elegeu o Fernando Collor e descobriu que ele tinha uma cleptocracia lá, que ele, de manhã ele tentava transformar o país e à noite ele tentava transformar a vida dele. E ele e o tesoureiro dele aprontavam direto, né? Isso foi descoberto, né? É um negócio horroroso, a cleptocracia. Então a gente foi enganado. A gente foi enganado. A gente pode ser enganado. O que a gente não pode é criar uma fantasia de que se a gente copiar o modelo do país A, o Brasil vai ser mais. Opa! Caramba, esse sistema aí não acredita. Isso aqui é a Rádio Patroa. A Rádio Patroa aqui. Deixa eu desligar aqui. Pronto.
2: Ó! Ih, rapaz, não vai?
1: Não sei. Pronto, agora foi. Impressionante. É um alarme, eu não sei. Eu achei que fosse negócio de mas não tocou o seu também?
2: Não, de defesa civil, né?
1: Não, defesa não. Civil, isso aqui é defesa militar, eu acho. Mas, só pra lembrar que quando a gente faz essa pesquisa, né? E que você pega os países bacanas e admiráveis e os países não admiráveis, e você encontra práticas semelhantes, essa argumentação cai por terra. Então, o nosso desafio é o seguinte: precisamos reforçar valores, precisamos reforçar princípios. As leis, elas servem para reforçar, para tatuar na sociedade os valores que a sociedade já tem. Se a sociedade não se preocupa, se a sociedade não fica indignada, se a sociedade

vê isso que está acontecendo e deixa passar, essas coisas vão ficando. Então a gente precisa de uma sociedade mais aguerrida nesse sentido, na hora de votar, cobrando compromisso, que é o que falta. A gente fica tão cansado, tão irritado, tão desapontado com o processo político, que a gente, em vez de cobrar mais, a gente cobra menos. E isso é uma atitude que não faz bem. Não sei se você concorda ou discorda, mas essa é a opinião que eu tenho sobre o assunto.

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3: O nosso ouvinte José Carlos escreve contando que o cachorro dele faz uma coisa muito engraçada quando ele chega em casa. Ele corre para pegar um brinquedo e vem receber imediatamente ele na porta. Por que que ele faz isso? Olha, José Carlos, é o seguinte, esse é um comportamento comum. Na verdade, vamos pensar quando ele faz isso e você tá presente dentro de casa, é a hora em que ele vai interagir com você, em que você vai dar carinho, vai brincar. 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Ele tá afim de gastar energia, de brincar com você. É tipo, oi, que bom que você chegou, bora brincar? E aí ele sabe que quando ele vai com esse brinquedo, você normalmente interage, dá atenção pra ele, dá carinho. E é isso que ele mais adora, com certeza, a maioria dos cães. Principalmente depois de um longo tempo sozinho.
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0: 2:04 pelo horário de Brasília. Na sequência vem aí a reprise do É da Coisa com Reinaldo Azevedo. Eu, Stephanie Toso, volto daqui a pouquinho na atualização do noticiário.
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0: Agora para todo o Brasil, mais uma edição de O É da Coisa. E se a coisa parece confusa, atrapalhada, vem para cá que a gente desconfunde, desatrapalha. 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É, começou um pouco afobado, porque aqui é o seguinte, começa um minuto antes... Eu não tô pronto ainda, é exato, eu sou inglês, eu posso não ter cara, eu sei que eu tenho cara de italiano com indígena, mas... É, vai bem, boa noite, Isa.
1: Boa noite.
0: É, tá tudo aí, né? Chegou tudo Sim. bonitinho aí? Porque hoje é o seguinte, a coisa tá quente. Uhum. Tá quente, vai bem, quase não tenho roupa para fazer, mas é de gala, é de gala. Tem muita coisa, e tem coisa que eu... vai bem, você acredita que o Fachin tá achando que esse negócio de transmitir ao vivo não foi uma boa ideia? Você ouviu um velho sábio que não habita a Band, porque eu fico aqui em casa, mas eu falei, vai dar vai dar titica, não falei?
1: Falou.
0: Ah, ele até chegou à conclusão que ih, deu titica.
1: Olha só.
0: Até a turma do Mendonça tá criticando. É, Dedé, não me diga. Ah, Fachin. Querido, eu já sou idoso também, por isso eu digo, com Antero de Quental, a tolice num velho me irrita tanto como a gravidade numa criança. Não é? Vai lá perguntar pros editoriais furiosos o que você faz antes, só pra ver pra onde nós vamos. Ah, em nome da transparência, quem disse? Tem a sessão, tem que ser pública, mas ela pode ser pública sem ser transmitida. Ainda bem, valeu bem, que eu tenho essa posição desde 2002, Sim. né? E não foi pra essa coisa agora. Ó, mas vamos, sei lá, ó, começamos aí com esta música maravilhosa, Pipoca Moderna. Pipoca Moderna tá no disco Joia, do Caetano, de 1975. Era a fase que o Caetano estava mais ligado ao concretismo, que é o movimento da poesia. Isso, na verdade, é uma música que só tem a base melódica do Sebastião Biano, da banda de pífanos de Caruaru. Tá no disco do Gil, vai bem. Você é que gosta do Gil?
2: Sim.
0: O Expresso 2222, de 1972. O Gil só botou a música. O Caetano foi lá e fez esta letra espetacular, Pipoca Moderna. E essa sequência de e era nada de nem noite de negro não e era nede nunca mais esse ni, né, essa consoante nasal alveolar sonora que traduz a negação nhan. E de repente vem a pipoca que explode, a consoante bilabial, olha bem. E aí a coisa Sim. explode, e aí a coisa acontece, e a pipoca, ela muda, né, Isa? A pipoca Sim. é aquela coisinha, depois ela, pá, explode, e vira outra coisa, e vira novidade, e vira o símbolo da mudança. Esse disco maravilhoso, esse disco tem a melhor interpretação de Help. Caetano conseguiu fazer uma interpretação de Help melhor do que a dos Beatles. Sabe por quê? Porque tem mais a ver com a letra. O Caetano, naquele momento ruim do Brasil, tal, ele fez um help, que era um help mesmo. Era um pedido de socorro mesmo. Né? E nós vamos encerrar com ela. Né? Caetano é tão bom que melhora os Beatles, vale o bem. Não é? Melhora os Beatles. Não saiu ainda a Pesquisa Quest, é isso?
2: Ainda não.
0: Tá, a Pesquisa Quest vai ser daqui a pouco, aí a gente dá junto com a pesquisa, a gente vai dar junto...
2: Nexus.
0: Que é? Pesquisa Quest divulgada na segunda-feira passada. Nós vamos dar junto com a pesquisa da Nexus, do BTG e tal, então por enquanto, vocês me avisem assim que sair, só me avise por aqui, porque agora nós vamos nos animar.
1: Oba!
0: Quer dizer, tem gente que estava mais animada do que nós, evidentemente. E eu finalmente ia conhecer alguém mais rico do que o Vale Bene, mas Ixi. Não sei se vai rolar. Olha, rapaz, Nunes Marques. Ô Nunes Marques, vamos conversar? Hein? E você ali, hein? Votando pra manter a prisão do pai do Vorcaro pra mostrar que oh, comigo não tem nada não, velho Bernardo. Eu estou aqui, eu sei te convidar. É mesmo, né? Nunes Marques, eu vou defender hoje que você renuncie à presidência do TSE. Vou pedir que você e o Mendonça caiam fora do TSE. Aqui e depois vai escrever um artigo. Para deixar para a história. Aqui também fica para a história, mas eu gosto da letra impressa, vale bem.
1: Sim.
0: Ai, do avião do Alexandre, vamos falar. Ai, do áudio do Lulinha. Vamos falar, não, vamos falar tudo. Eu não tenho... Queridos. É tudo. É tudo. E era nele nunca mais. Porém, parece que há golpes de pé, de pão, de parede.

0: E eu adoro esse neologismo, desanoitece amanhã. Então vamos desanoitecer a compreensão. Vamos lá, vai.
1: Arquivo enviado pela Polícia Federal aos ministros do Supremo Tribunal Federal no âmbito do caso Master revela um contrato de advocacia de 427 milhões de reais com a chamada Turma do Caene.
0: Quanto?
1: 427 milhões de reais. É a Turma do Caene, seria uma referência ao ministro Cássio Nunes Marques. A informação é do Metrópolis. E que contrato era esse, Reinaldo? O acordo foi celebrado com o escritório Queiroga, Vieira, Queiroz e Ramos Advocacia, liderado por Camila Ramos, mulher do desembargador Newton Ramos, do Tribunal Regional Federal da Primeira Região, que aparece nas conversas falando como um porta-voz de Cássio. Ele negocia com o Master, em nome do ministro, até uma hospedagem num dos hotéis Fasano de São Paulo. O contrato obtido pelo Metrópolis revela esse valor de 427 milhões de reais. Em caso de êxito, quais os precatórios comprados por Vorcário e quanto ele esperava receber pelos papéis? Ele esperava receber 8 bilhões e meio de reais. O documento e a troca de mensagens constam do HD enviado pela PF ao gabinete do ministro André Mendonça no mês de julho. Ainda de acordo com o Metrópolis, a troca de mensagens revela que assessores de Vorcário chamavam de a turma do Caene, o desembargador Newton Ramos do TRF1 e a mulher dele, a advogada Camila Ramos. Newton repassava a Vorcário pedidos de Cássio, além de atualizá-lo sobre o caso dos precatórios.
0: Rapaz, ó, saiu a pesquisa Quest, tá? Melhorou um pouco pro Lula numericamente em relação à anterior. Toda a catástrofe que se produziu com a pesquisa anterior da Quest não se confirmou como eu tinha antevisto. Mas eu deixo para os... Vale, Beni, eu adoro quando os especialistas erram. Tá? Não quando eles erram na ciência, quando eles erram no chute. Vai chutar e manda a bola pro mato. É, zagueiro de fazenda. Eu que venho do interior, a expressão zagueiro de fazenda é muito bom. É, vocês entenderam, né? Tinha lá o negócio dos precatórios. A mulher do desembargador tinha um escritório de advocacia, o desembargador Newton Ramos, que funciona assim, eu acho impressionante, tem um desembargador que é uma espécie de secretário do Cássio, do TRF1, onde atua o Kevin Kunká, o filho do ministro, advoga ali muito no TRF1, e o contrato era de 427 milhões. Ah, e do Alexandre, não era de, da mulher do Alexandre, não era de cento e não sei quantos milhões? Sim. Só que tem uma diferençazinha. Nada irrelevante para a tristeza de alguns editoriais que querem cabeças como a do Golias. Eu não quero cabeça de ninguém. Quero conversar. O que mais que tem? Vai.
2: Nas mensagens extraídas do celular de Vorcário obtidas pelo Metrópolis, Camila Ramos, a mulher do desembargador Newton Ramos, comemora o voto de Cássio, que junto com Dias Toffoli e Edson Fachin votaram por reconhecer o débito, enquanto Gilmar Mendes e André Mendonça discordaram e foram vencidos na discussão. A coluna também destaca que Nunes Marques havia se declarado impedido, mas mudou de ideia. E Toffoli, que sempre votara contra esse tipo de ação, mudou para uma posição favorável.
0: Isso, e aí tem as conversas, aquelas coisas super bonitas ali. Eu já vou falar tudo. Você quer saber muita coisa, né? Eu vou falar tudo pra você. Você não vai ficar com... Você não vai ficar com melancolia. E a mulher do desembargador... Ah, essa que nós lembramos. Ah, não, é agora. Essa que nós lembramos agora, né? Comemorou. Isso. Esse voto do Cássio foi o voto da tal da Alcídia, lembra?
1: Lembra.
0: A destilaria?
1: Uhum.
0: Nós já falamos dela aqui.
1: Já.
0: Né? O Fachin votou a favor do Vorcário. Do Vorcário, do Banco Master. Que, a favor. Aquilo que o Vorcário gostaria que você votasse. Votou. Mas não há nenhuma evidência de que ele tenha recebido dinheiro. O Toffoli mudou de posição, e aí a coisa do Toffoli é um pouco mais delicada, porque tem a história lá do Taiaia e tal, mas também precisaria provar que há um vínculo entre aquilo e o voto. Agora, no caso do Cássio, aí no seu caso é ruim. No seu caso é ruim porque já tem uma conversa do seu filho ligada a essa questão, sobre seu filho, né? Dos 500 por mês do Kevin, que é aquele que aos 25 anos tem 27 milhões investidos no mercado financeiro. E agora esse contrato da turma do KN de 427 milhões no escritório liderado pela mulher do desembargador Newton Ramos, onde o Cássio manda no TRF1. E o desembargador, porque, veja só, Voy, presta atenção aqui, Isa. O contrato é da mulher do desembargador, oficialmente.
2: Sim.
0: Nesse valor estupefaciente. O Cássio poderia ser assim, uma espécie assim, e, na verdade, com essa grana toda, eles mandam no Cássio. Entende a relação? Assim, uma coisa... Pô, né? Só que, na verdade, o Newton Ramos é que atua como funcionário do Cássio. Ele marca até hotel pro Cássio, meu filho. Ô, Isa, outro dia eu pedi pro Vale Beni reservar um hotel para mim. Sabe o que ele falou para mim?
2: O quê?
0: Eu sou muito mais rico do que você. Por que que você acha que eu reservaria um hotel para você?
2: Soberbo.
0: É, assim ele me respondeu. Né, Vólio Beni? Faz sentido, entende? Faz sentido, né? É, o Vólio Beni falou assim, ô, bonitão, do ponto de vista da grana, você deveria reservar o hotel para mim, não o contrário. Eu não sei se eu tô sendo sutil. Na metáfora. Né? É. Entenderam, né? Eu não posso pedir pro Vólio Beni reservar o hotel para mim, ele é mais rico do que eu, pô. Ele é meu chefe. Eu até reservar o hotel para ele, até poderia. Sou mais pobre, subordinado. Né?
1: Quem escuta, né?
0: Tá claro?
2: Tá claro.
0: Como é que o marido da desembargadora, da advogada, vai bem? Com um contrato de 400 pau, tá reservando, hoje dá para reservar um hotel pro Cássio?
2: Como se erra, Ju.
0: Porra! Hein? Pipoca aqui, ali, pipoca ali, porra! E uma vida cheia de glamour e charme da turma de Cássio N, de KN, vai.
1: Sim, Daniel Vorkar custeava hospedagens à turma de Cássio Nunes Marques, incluindo o próprio ministro no Fasano, franqueava o acesso a eventos no Rosewood, hotel considerado 6 estrelas em São Paulo, entradas para a Fórmula 1, viagens de avião e camarotes na Sapucaí. Os pedidos todos constavam nas conversas de Vorkar com assessores que o procuravam para pedir seu aval. Em uma das conversas, Léo Serrano Guionchetti, auxiliar do então banqueiro, informa que Newton havia solicitado uma reserva para o ministro. Escreve assim: Fasano Itaim essa sexta a sábado para a KN. Em outra troca, a identidade de KN se revela. Uma assessora encaminha a Vorkar uma mensagem que atribui a Newton. Diz: ministro Cássio me pediu para ver se vocês conseguem para ele uma tarifa promocional no Fasano, só uma diária, entrando sexta e saindo sábado. Recebi essa mensagem do Newton. Ok para você? Vorkar autoriza que a hospedagem seja paga por ele. Pode botar na minha conta.
0: É. E aí, eu acho engraçado que o Cássio, quando ele se declarou impedido na sessão passada, aquela bagunça do Fachin, que foi aplaudida por editoriais sanguinolentos, né? Num misto assim de marra com Carlos Lacerda, ambos sem talento. Se declarou impedido, dizendo, sou presidente do TSE, isso tem efeito eleitoral. mas falou do filho e tal, né? E usou e usa como demonstração de que ele não tinha nenhum vínculo com o Vorkaro ter votado contra o habeas corpus ao pai do Vorkaro. Porque essa falácia eu também já demonstrei aqui. O Gilmar votou a favor do habeas corpus para o pai do Vorkaro. Só que nos precatórios, e recebeu o Vorkaro, nos precatórios votou contra. Tentaram misturar tudo. Tentaram misturar tudo, vai. Isso. Não, nega. O fato é, tem essa relação. E votou a favor. E o voto comemorado. E o desembargador, mais uma vez, atuando como intermediário. E a conversa sobre os 500 pro Kevin. Precisamos falar sobre Kevin. Aí vota contra para tentar assim. Acho que falou assim, bom, o Vorkaro tá ferrado mesmo, voto contra, ninguém... E eu vi outro dia uma matéria indignada, tá? Não fosse o vazamento sobre o negócio do Kevin e o Alexandre teria perdido a votação, votação que nem poderia ter acontecido. E agora nós vamos para uma diferença fundamental aqui. Que vai ter a ver com Lulinha também. Teve um áudio da Roberta que vazou. Tem o negócio do avião com o Alexandre. Nós vamos falar de tudo isso. O contrato da mulher, do escritório da mulher do Alexandre com o Master, é ilegal? Não. É bom que tenha acontecido? Não. Existe algum voto do Alexandre em favor do Vorkaro? Não. O contrato da mulher do desembargador da turma do KN com o Master é ilegal? Não. Não é. O desembargador fica intermediando quarto de hotel pro Cássio é ilegal? Olha bem, ilegal não é, mas que é estranho. Noite de hotel, antena parabólica, só capta videoclipes, diluição em água poluída, e a poluição é química e não orgânica do sangue do poeta, cantilena diabólica, mímica pateta, noite de hotel, patética, noite de hotel, ódio a Grambel. É?

0: potente,
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1: Maravilhosa Noite de Hotel, Caetano, né? É, isso é estranho. Agora vem cá, tem voto do Cássio que complicam as coisas? Ah, tem. Aí tem. Aí tem voto. Mais complicado ainda, gozado que Mendonça sabia de toda coisa do Alexandre, conversa, não sei o quê, papapá, e aí mandou investigar o Alexandre, mandou investigar o André Rodrigues, mandou investigar o Gonê, e não o Cássio. Uma das acusações que o Alexandre faz é a investigação seletiva. Como é que é? Usaram a questão para fazer um acerto de contas que nada tem a ver com o Banco Master? Ou será que o Flávio está muito indignado? Meu Deus, Alexandre tem contato com o Banco Master, teve contato, a mulher do Alexandre. Que coisa feia. Quem? O Flávio tem problema com isso? Aquele que pediu 13 milhões de dólares? Por isso, titio, e o diabo é diabo, porque é velho, não porque é sábio, veja que não está no subjuntivo, não porque seja sábio. Duas coisas. Velho e sábio, mas é diabo porque é sábio. É? Assim, poderiam ter deixado isso para depois da eleição, porque não ia apodrecer nada, não ia prejudicar nada? E se poderia fazer uma avaliação sem perdão, sei lá, vamos para as coisas objetivas. Mas não, resolveram criar um fato eleitoral e resolveram que precisariam dar uma cabeça de presente. Dá uma cabeça de presente até a eleição do Alexandre. O Cássio não, né? Com uma diferença. Tem voto aqui. Lá não tem. E com isso eu não estou falando, ah, não apure. Apure tudo que quiser, pô. Apure tudo o que quiser dentro da lei. Tem aí a síntese das pesquisas? Vamos lá?
2: Sim, temos síntese da pesquisa, porque agorinha saiu a Quest, nova pesquisa presidencial com as intenções de voto para a presidência da República. A gente vai conferir primeiros dados de segundo turno. Flávio Bolsonaro tem 42% das intenções de voto, mesmo percentual da pesquisa anterior. Lula oscilou de 40 para 41, Reinaldo. Analisar primeiro e segundo turno e depois a gente segue? Ou vou direto?
1: É, não, tem o segundo turno aí também da... O que hoje saiu, né?
2: Sim. Da Nexus.
1: Da Nexus, né?
2: Sim.
1: Uhum. Tá, pode falar.
2: Simulação de segundo turno, o presidente Lula tem 46% das intenções de voto, já Flávio aparece com 45% da preferência.
1: Isso, então vocês estão vendo que tem um ponto na Quest, um ponto a mais para o Flávio, um ponto dentro da margem de erro. Na Nexus, um ponto a mais para Lula, dentro da margem de erro. O desastre que se esperava que vem do Supremo. O ponto não é esse. O ponto não é esse. Se tiverem fácil aí rejeição em cada um dos institutos, me deem, vai.
2: Sim, no Instituto Nexus, a gente tem que Flávio tem 50% de rejeição, se manteve com o mesmo índice, e Lula aparece com 49% de rejeição, antes tinha 48% na pesquisa anterior.
1: Ah, e tem da Quest?
3: Tem, a gente tem 56% de rejeição para Flávio Bolsonaro, 55% para Lula. Na pesquisa anterior, os dois estavam com 55%.
1: É, eu só quero deixar claro o seguinte, não adianta vir me patrulhar porque eu sou impatrulhável. Tá? Impatrulhável no sentido de, assim, eu não... olha, eu adoro que me amem, mas eu também, vole bene, Se não der, fazer o quê? Né? Não precisa odiar também, porque eu sou cheirosinho e tal. Mas... É que eu li as análises da pesquisa Quest da semana passada e eu achei que o Lula já tinha perdido a eleição. Não temos mais, assim, em certos nichos não se tem mais análise, se tem um centro acadêmico. Daquele centro acadêmico do tempo que todo mundo tinha que ter, mais ou menos. Né? E parece que não aconteceu ainda. Eu acho até que não vai acontecer, mas eu não estou dando certeza, não, porque eu não faço previsão. Eu deixo a previsão para quem gosta de errar mais do que eu. Entende? Como havia uma certa coisa aí de... Né? E o que tem a pesquisa? Bom, a pesquisa é isso, né? O que é, Augusto? Eu não estou entendendo aqui. O que é? Falta o voto do presidente Nunes Marques, está o TSE tem maioria para a coisa do Deltan Dallagnol, é isso?
2: Isso, manter suspensa a campanha de Deltan.
1: Manter suspensa. O Mendonça já votou contra? Ou ainda não?
3: Ele votou a favor do Deltan Dallagnol.
1: Meu Deus, daqui a pouco a gente fala. Mendonça, olha, rapaz, mas eu tô tão surpreso. Vamos avançar? E agora sim, isso aqui não se sabia. Se aconteceu, combinado foi. Vorkaro temia vazamento de encontro com Bolsonaro. Tá nas conversas. Aconteceu? Não sei. Por que que eu tô falando não sei? Porque, vamos lá.
3: Reinaldo, uma troca de mensagens entre Daniel Vorkaro e o empresário mineiro Flávio Carneiro, suspeito de ser um sócio oculto do banqueiro, indica que o dono do Master temia o vazamento de um encontro com Jair e Flávio Bolsonaro no fim de 2024. As mensagens foram obtidas com exclusividade por carta capital. Foi Carneiro quem puxou o assunto pelo WhatsApp em 8 de dezembro de 2024, dizendo o seguinte... Tiago está cobrando se você vai num jantar com o meu xará e com o pai dele. Pelo que entendi, você está ciente disso? Carneiro então insiste que o Tiago do Léo está cobrando uma resposta, referindo-se ao publicitário Tiago Miranda, aliado de Vorkaro. Nesse momento, parece cair a ficha de Vorkaro, que diz: temos que pensar nisso, vamos nos falar primeiro. No dia seguinte, é Vorkaro quem toma a iniciativa de retomar o assunto, dizendo: cara, não fala dessa reunião bolso para ninguém. Esse negócio acaba comigo, Fábio já veio falar. Não fica claro pelas mensagens se o jantar mencionado realmente ocorreu.
1: Bom, combinado foi, era com Flávio Bolsonaro e com o bolso é o Bolsonaro. E por que a reunião acabaria com ele, aí não sei. Reunir é crime? Não. É que até outro dia... O Flávio vendia que Vorkaro era um problema dos outros, embora a investigação tenha começado no governo Lula, a intervenção tenha acontecido com essa direção do Banco Central que está aí. Aí aparece o pedido de grana. Só uma coisa comercial. Mas ele vai lá, o Vorkaro sai da cadeia, ele vai à casa do Vorkaro um dia antes de ser considerado, ser declarado candidato pelo pai. E agora tem esse encontro que se estava mediando com o próprio Bolsonaro. Até havia pouco, não havia negativa nenhuma de que o encontro não tinha acontecido. Vejam para mim, meninos, continua não haver negativa. Porque nessas horas, às vezes, as pessoas têm medo de negar, porque se não aconteceu, basta dizer que não aconteceu. O problema é falar que não aconteceu e depois aparecer a evidência de que aconteceu. Evidentemente, o xará do Flávio que fala com o Vorkaro é um, né? Quem? Flávio Bolsonaro. E o bolso, quem é? O bolso é o Bolsonaro, que é como, aliás, ele é chamado em muitos lugares. O publicitário lobista Tiago Miranda, à época da agência MIT, Na época era sócio do grupo Léo Dias, depois saiu e tal. Eu detesto esses momentos do noticiário. Eu queria estar discutindo o programa de governo. Detesto. Coisa policialesca, chata. Agora, quando alguns se tornam monopolistas da moral, não é? Os grandes monopolistas da moral, aí, e eventualmente tem mais coisa aí envolvendo os impolutos também. O problema todo está em selecionar alvos. Hoje esgotava-se o prazo, não sei se ele entregou, para o André Mendonça apresentar as suas explicações ao Fachin das imputações que lhe fez Alexandre naquele ofício que mandou. Deve ter entregue já. Eu achei muito engraçado esses dias que o Mendonça não teria conseguido acesso ao celular. Ele pediu acesso ao celular do Volcaro e não teria conseguido. Puxa vida. Aquele vazamento todo. Ele pediu investigação para a PF. De coisa que mirou Alexandre, Goni, o André Rodrigues. E nada sobre um aliado dele? Até os gramados secos de Brasília, não sei se já choveu, perguntem lá para Brasília se já choveu, se as gramíneas já voltaram a brotar. Mas até o gramado seco de Brasília, ou quando é verde, sabia das, como eu posso chamar, de quão buliçoso era escritório da família do ministro, da irmã, do filho. Mendonça nunca tinha ouvido falar. Aquele que fundou o Instituto ITER, Caminho. E aí, a partir de um contrato, se criou, com o apoio da imprensa, a ideia de que se poderia fazer um ajuste de contas com um ministro, não por causa do Master. Não por causa do Master, mas por causa do golpe. Porque se fosse por causa do Master, o Mendonça teria dito, vou pegar a cabeça do Nunes Marques também. E com uma diferença, né? Aqui tem voto, lá do Alexandre não tem. E, eventualmente, a hora que eu vir tudo, vou ter que fazer como Simão Bacamarte do Alienista, Vale Bene. Vou ter que pegar a minha própria cabeça.
2: Sim.
1: Falei que tinha muita coisa atrapalhada aí. Luxinger, Lulinha Luxinger, Fabi e a foto do Planalto. Vai lá.
2: Mensagens de WhatsApp da empresária Roberta Luxinger evidenciam que no dia 24 de março de 2023, ela mandou mensagem para a mãe informando que foi de Aerolula para Brasília. Também nessa conversa enviou uma foto de dentro do Palácio do Planalto com vista para o Congresso Nacional. De fato, a portaria do Palácio do Planalto registrou o ingresso de Luxinger no prédio no dia 22 de março de 2023, às 3h37 da tarde. Esses registros foram disponibilizados por meio da Lei de Acesso à Informação. Reportagem do Metrópolis informa que no áudio enviado a uma assessora do governo da Bahia, no dia 1 de novembro de 2023, a empresária diz que estará de FAB, com o filho do presidente. Em outra mensagem, para um cliente de sua empresa de consultoria, Roberta diz que está voltando de FAB da reunião final da ONU. A mensagem é do dia 21 de fevereiro de 2024. Numa conversa com um advogado de São Paulo, a empresária diz que esteve com o próprio Lula e com Fábio Luiz. Ela diz o seguinte, ele, Lula, volta ativa segunda. Estive com ele semana passada, porque estava lá com o Fábio, filho dele. Na conversa, o advogado pede o empresário para tentar intermediar uma conversa com o presidente sobre o conflito Israel-Palestina. O advogado integra a comunidade judaica.
1: Pode colocar o áudio aí.
4: Paula, então, eu acho que se a gente conseguir falar durante o evento, talvez em algum intervalo, é mais fácil, porque eu vou estar com o filho do presidente, então a gente vai estar, vai ser um pouco diferente, porque nós vamos de FAB, e aí eu não consigo administrar esses horários de voo, porque a gente embarca pela base aérea, entendeu? Talvez durante o evento a gente consiga, nos intervalos do evento, enfim, algo assim, encaixar. Você consegue passar para ela isso, para a gente ver? Porque eu não vou estar de voo comercial, não vou estar embarcando na parte normal.
1: Tá aí. Vamos lá. Dizer o quê? Bom, péssimo. Péssimo. O Lino não tinha nada a ter se metido nesse negócio. Por outro lado, não. Fato. Existe algum contrato celebrado em razão do lobby desses dois? Até agora não apareceu nenhum. Até agora não dá nem para... Sabe por que não tem nenhuma imputação contra o Lulinha até agora? Nem contra ela? Porque não existe imputação a fazer. Como sabe qualquer advogado que está me ouvindo? O quê? Tráfico de influência? Mas qual influência? Por enquanto, Valio Bene, por enquanto, Isa, tem o tráfico da não influência.
3: Sim.
1: Eu falei lá, desde que surgiu aquela primeira conversa que cita a Suíça, que ela fala, isso aqui vai virar uma Suíça, que era uma ironia ali, porque o Lulinha responde o seguinte, eu me esforço para baralho e não acontece nada. Então, o governo, até agora, hein, se aparecer cada um com seus problemas, como diz o Médici, humorista. Cada um com seus problemas. E o Mandani com a camiseta do Corinthians, que coisa linda. A gente tá 6 derrotas seguidas, mas o prefeito de Nova York usa a nossa camiseta. Tá, papudo, Valio Bene? É isso aí. Eu lembrei do Manchester Médici porque ele é corintiano. Cada um com seus problemas, se aparecer. Mas até agora não apareceu. Bom, péssimo. Até porque, isso sim, deu um prejuízo ali. Num dado momento, candidato do Lula. Mas agora vem o quê? O Flávio até agora não falou do jantar do pai dele com o Volcar. Não vai falar? Nada. O que, que é? Tem medo de negar e depois aparecer? Que nem você fez com os 13 milhões que você pediu de dólares. E aí aparece. Tem que esconder nada não, filho. Vamos tudo para as clareza. Viu? E por favor, os editoriais que se ficam tão nervosos por causa de 100 e poucos milhões num contrato sem voto, espero que fique igualmente nervoso num contrato de mais de 400 com voto. Porque o voto faz diferença. O voto faz diferença. Ou não faz? Vai lá procurar uma decisão do Alexandre que ajudou o Volcaro. E está defendendo o contrato? Não defendo. Defenda no sentido, ah, que bom que foi feito. Não. Ilegal também não. Assim como não é da mulher do desembargador. Agora, votar. Tendo contrato, tendo essa lambança de hotel. Aí fica ruim, né, filho? Aí fica ruim. Jatinho, escritório admite Moraes em voo com sua mulher. Vamos lá, vai.
3: O escritório Barsi de Moraes, da advogada Viviane Barsi de Moraes, mulher do ministro Alexandre, afirmou neste domingo que contrata serviços de táxi aéreo de diferentes empresas. Entre elas, a Prime Aviation confirmou que em algumas dessas viagens ela foi acompanhada pelo marido. A manifestação foi divulgada após a coluna de Lauro Jardim, do Globo, revelar um vídeo em que Moraes e Viviane aparecem desembarcando de um jato operado pela Prime Aviation, um Legacy 650, no aeroporto Santos Dumont, no dia 22 de agosto de 2025. Daniel Vorcaro, ex-controlador do Banco Master, foi sócio da empresa de aviação até setembro daquele ano. O escritório ressaltou que a contratação era feita junto à empresa de táxi aéreo e que cabia à própria Prime Aviation escolher as aeronaves utilizadas nos deslocamentos.
1: É, aí a coisa que está gerando barulho, gerou barulho, é porque o Alexandre falou que nunca tinha viajado, chegou a falar que nunca tinha viajado em avião do Forcado. Nunca viajou como ministro do STF, viajou como marido da dona do escritório, Barsi Moraes. Aí se pode alegar com justiça que são a mesma pessoa, perfeitamente. De novo, né? Oh, que coisa linda! Não. Mas é a cabeça dele que querem, como eu li hoje, novo, mais um editorial. Tem que ter uma razão. Só o contrato não serve. Tem decisão dele? Se aparecer, eu vou defender também que se abra a investigação e ver se até onde foi. Mas não tem. O que se tem é que houve uma investigação direcionada. Aí sim. Aí tem. Direcionada que inclusive pegou o Gonê, inclusive com coisa requentada, que nós vamos ver daqui a pouco. Que eu recebi uma mensagem, que eu digo que o Gonê é uma pessoa decente, um idiota que me mandou, olha aí, a pessoa decente, fumando de charuto. Hein? Veio a foto de uma coisa que o próprio Gonê tinha demitido. E o crime está precisamente em... Alexandre se encontrou... O Gilmar se encontrou com o Vorcaro, votou contra o Vorcaro. O Gonê foi ao evento lá em 2024, em Londres. Foi. No mês seguinte, se não me engano, o Valor fez um seminário em Nova York de que o Vorcaro foi a estrela, porque não tinha nada contra o cara. Ah, mas tem que parar com essa folia de se encontrar com o empresário. Ok, para mim pode proibir. Com esse qualquer outro, de qualquer área, de qualquer ramo. Não encontra mais. Já falamos aqui, Vale Bene, vira todo mundo vestal. Sim. Não encontra mais, não fala mais com ninguém. Hã? Agora, tem coisa do Gonê aqui? Então, meu filho, tem de ver o que é que caracterizou uma troca e o que não caracterizou uma troca. Porque senão vai começar a defender que se faça justiça ao arrepio da lei. E evidentemente não é uma boa saída. E o escritório ainda chamou atenção em nenhum dos voos realizados em aeronaves da Prime Aviation. O integrante do escritório esteve presente Daniel Vorcaro ou qualquer outra pessoa alheia ao escritório. Bom. Agora, tendo evidência de que o ministro atuou... Ah, tem logo conversa... Engraçado que tudo aquilo que eventualmente o ministro poderia ter feito, não poderia, porque nem estava com a turma dele, simplesmente não aconteceu. A operação da Polícia Federal aconteceu de uma dureza extraordinária. Até agora, Vale o Bene, não sabe se a Polícia Federal tentou ajudar Vorcário ou se o André é torturador. Vocês repararam que tem as duas coisas? E quem efetivamente deixou o Vorcar em RDD foi o Mendonça. Ai, ai. É. Tá vendo? Não era por aí, né? Poderia ter feito tudo isso no momento adequado. Mas falaram, vamos ganhar a eleição? Vamos ganhar a eleição no berro? Foto Gonê Vorcaro requenta notícia velha por barulho. Desculpem, mas é disso que se trata. Vai lá.
2: Uma foto do Procurador-Geral da República, Paulo Gonê, ao lado do banqueiro Daniel Vorcaro, requentou o entusiasmo dos adversários internos de Gonê no Ministério Público Federal, às vésperas da análise das citações ao chefe da PGR, tornadas públicas por André Mendonça depois de uma investigação ilegal. A análise será feita pelo Conselho Superior da instituição. Os que se opõem a Gonê afirmam que a foto dificulta a percepção de um encontro meramente circunstancial, embora ela não tenha revelado nada que já não soubesse e que não tenha sido admitido pelo próprio Gonê. Em nota, a PGR confirmou a autenticidade da fotografia e afirmou que o próprio procurador-geral já havia reportado a participação em evento em Londres ao lado de outras autoridades em abril de 2024. A procuradoria ressaltou ainda que o ministro André Mendonça afirmou durante a sessão de terça passada no STF não ter identificado nada de ilegal nas menções a Gonê. O Conselho Superior do Ministério Público Federal analisará o procedimento aberto para avaliar as referências a Gonê encontradas nas mensagens de Vorcaro. A discussão está marcada para sexta agora, dia 25, e será relatada pelo subprocurador-geral Francisco de Assis Vieira Sanseverino. E aí, Reinaldo?
1: E aí é o seguinte, tá? Chega a imprensa, publica, a imprensa... Agora, que é uma vergonha a operação, é. Por um acaso, olha a foto, pode botar a foto aí. Isso daí tem cara de foto roubada? O Gonê tá posando. Ele tá com cara, vale o bem, que está cometendo um crime? Escondido? Tá. Ah, mas um empresário sob investigação. Que investigação havia em abril de 2024? Mas isso não é o forte do meu argumento, essa não é a questão central. A questão central é o que foi que Gonê fez para beneficiar Vorcaro. Qual a suspeita? Me deem uma suspeita ao menos. Umazinha só. O que é que Gonê poderia ter feito para punir responsáveis? Quem não fez? Recusou as delações? Inclusive? Aí nós estamos entrando num paradigma muito ruim. E com todas as vênias a quem pensa o contrário, alguns, com todas as vênias, algumas pessoas que pensam o contrário, porque para algumas pessoas vênia nenhuma, porque onde há burrice não pode haver vênia. Só repúdio. Nós já vimos isso. No mundo. Em 1947, o Harry Truman, que era democrata, pressionado pelos republicanos, dizia assim, oh, o governo está infiltrado em comunistas, funcionários públicos, todos comunistas. Mandou fazer uma comissão, Isa, vale bem, para avaliar se havia infiltração. E foi um horror. 3 milhões de pessoas foram investigadas, pessoas tiveram suas vidas devassadas. Mas ainda não era o auge do horror. Quando o auge do horror veio, 53, 54, com o senador McCarthy, que aí leva esse tipo de investigação para o Senado, e aí começa a fase do terror. Inclusive pegando imigrantes, perseguindo, gente que foi induzida a delatar. Elia Kazan, que eu chamo Elia Kazan, mas as pessoas falam Elia Kazan. Uhum. O Elia Kazan, um dos maiores diretores do mundo, infelizmente, entrou como dedo duro. E nem faz tempo teve um Oscar especial, foi vaiado, as pessoas não aplaudiram. Foi um horror. Horror, as pessoas são levadas. Era imigrante. Sindicato de Ladrões, Splendor in the Grass, que no Brasil tem um nome estúpido, que é o Clamor do Sexo, fica parecendo que é filme de sacanagem da pornochanchada brasileira, mas não é, né? Um bonde chamado Desejo.

0: mãos limpas na Itália. Terminou em Berlusconi. E a Lava Jato aqui, que terminou em Bolsonaro. Essas fases de caça às bruxas. Fumou um charuto! Fumou um charuto com quem nem era investigado? Esteja preso! Ou aparece a relação de troca. Desculpem, eu peço desculpa por gostar do Estado de Direito. Não, não, eu espero que ninguém fique magoado. Caso do Lulinha, apareceu a troca? Tráfico de influência, porra. Pega no governo também, quem foi que fez. Mas tem. Argumentação de natureza legal. Encontro Flávio Vorcaro, provavelmente Bolsonaro. Tem grana? Ah, tem 13 milhões de dólares. Desculpe, a síntese é a seguinte: quem pediu dinheiro para o Vorcaro foi o Flávio, não foi o Lula. Entende? No governo Lula, o que teve foi investigação. E eu já disse que, com um pouco de pensamento estratégico e oportunista, tal, deveria ser: vamos deixar para depois da eleição, porque essas coisas sempre caem no pé do governo. Embora seja obrigatório investigar. Mas investigar. Tudo muito claro. E depois de tudo isso, Cássio, você vai continuar na presidência do TSE? Mendonça, pelo que há já agora, não deveria continuar, mas o amanhã, ninguém sabe, tal, enfim. Convém pensar.
1: O É da Coisa.
0: Muito bem, estamos de volta. Parece piada, mas aconteceu. O furto em imóvel de Milton Leite.
2: Um imóvel usado como escritório político pelo ex-vereador Milton Leite em Santo Amaro, na Zona Sul, aqui de São Paulo, foi furtado ontem à noite. Os criminosos levaram um HD que armazenava imagens do circuito interno de segurança, mas deixaram para trás mais de R$19 mil em dinheiro encontrados no local. O furto ocorreu por volta das 9h15 da noite em um imóvel na rua General Braulio Guimarães. Segundo relatos de moradores, o local pertence ao ex-presidente da Câmara Municipal de São Paulo e atual presidente estadual do União Brasil, que segue preso em Mogi das Cruzes. Segundo relatos, o HD com as imagens das câmeras de segurança foi levado pelos invasores. No imóvel, porém, os policiais encontraram R$19.271 reais em dinheiro que não foram levados pelos criminosos. As notas estavam esparramadas pelo sofá. A polícia também encontrou diversos documentos revirados em nome de Milton Leite, entre eles talões e cartões bancários, bilhete único e uma carteirinha de filiação de Milton ao Corinthians.
0: Ah, nem vem, que eu não tenho
2: nada. Não joga pro Corinthians, não. É, sim.
0: Não.
2: Tá com muito problema.
0: Era com a carteira de filiação ao São Paulo.
2: Ah,
0: São Paulo.
2: Não. Veio errado aqui no texto.
0: Ah, sim. São Paulo. São Paulo. Eventualmente Palmeiras. O Corinthians não era. Eu nem. Porra, que isso? Sacanagem agora. Só porque nós é povo, vai começar com esse negócio. Gente, um prédio dessa importância não estava guardado pela polícia? Dinheiro não queriam levar, pelo visto, né? Hein? Não quiseram levar dinheiro? Queriam levar o quê? Documento? Quanto tempo perdi aí, vai, Beni? Perdi não, quanto tempo eu tenho? Aqui sempre se ganha tempo.
3: Ainda tem uns dois.
0: Uns dois minutos. Tá. Casa sem mandado de busca e apreensão, tava também sem proteção. Aí os bandidos falaram: nossa, eu vou me interessar por ela. Vai.
3: Fontes do Ministério Público de São Paulo e da Polícia Civil, ouvidos pelo G1, confirmaram que o imóvel não foi alvo de buscas da operação Vectura Corrupta, aquela deflagrada na semana passada. Segundo integrantes dos dois órgãos que participaram da operação, o endereço em Santo Amaro, na Zona Sul de São Paulo, não estava catalogado pelas equipes de inteligência que auxiliaram a investigação. Por esse motivo,

0: Não houve busca e apreensão no imóvel durante a operação que cumpriu mandados contra suspeitos de envolvimento no esquema de infiltração do PCC no transporte público de São Paulo.
1: Não tá ficando bom, né? Não tá ficando bom. Não tá ficando bom. Que mais, vai?
2: A defesa do ex-vereador Milton Leite apresentou junto ao Superior Tribunal de Justiça um pedido de habeas corpus. O pedido apresentado pela defesa caminha em duas frentes. Na primeira, advogados afirmam que Milton não poderia ter sido preso por ordem do Tribunal de Justiça após o juiz de primeira instância ter negado o pedido por considerá-lo genérico. Segundo eles, não havia previsão legal para o recurso da promotoria. Já a segunda envolve o mérito do caso. A defesa do político diz que os elementos que justificaram a prisão dele não se sustentam.
1: Não, até você falar que não existe, isso é um clássico, né? Defesa fala, não existe razão para prisão preventiva tal. Eu só não entendi o argumento, depois quero ver tecnicamente de que o Tribunal de Justiça não poderia tê-lo feito. Por que não? Diante do recurso. Depois vou querer saber. Direitinho. É isso aí.
3: É da coisa.
1: Ai, ai, tem coisa que, sei lá, a gente lê e nem acha surpreendente, mas vai, o que tem, né?
0: Mensagens apreendidas pela Polícia Federal no âmbito da investigação sobre o Banco Master mostram que Flávio Bolsonaro e Neymar da Silva Santos, o pai do jogador Neymar, pressionavam pela liberação de recursos negociados com Daniel Vorcaro. O registro aparece numa conversa do dia 11 de fevereiro de 2025, na qual o lobista e publicitário Tiago Miranda, que fazia interlocução com o banqueiro, relata a Vorcaro que estava sendo cobrado pelos dois. Na conversa, Miranda primeiro diz que precisava da ajuda de Vorcaro para resolver a questão do filme e do Santos, e afirma que os dois assuntos não haviam avançado. Na sequência, ele escreve: Flávio B e Ney Pai estão me cobrando. Vorcaro responde chamando Miranda para conversar. Informações são da Carta Capital.
1: Ah, que mais?
2: Em 3 de fevereiro, Miranda informou a Vorcaro que estava organizando uma reunião na casa do banqueiro com Neymar Pai, além de outras pessoas ligadas ao jogador. Segundo a conversa, Neymar poderia participar do encontro dependendo do horário em que ele deixasse o centro de treinamento do Santos. Dois dias depois, em 5 de fevereiro, foram encaminhadas a Vorcaro cartas de intenção relacionadas ao Santos e a Neymar. Um dos documentos previa uma proposta de R$15 milhões pelo uso da marca do banco em 3 espaços do uniforme do clube. No dia seguinte, 6 de fevereiro, Miranda voltou a tratar do assunto com Vorcaro e afirmou que Neymar pai queria levar o jogador para conversar pessoalmente com o banqueiro. A mensagem também indica que Miranda deixaria a discussão sobre Neymar para uma conversa presencial por causa dos valores envolvidos.
1: O Neymar saiu dizendo que é tudo fake news, que é tudo mentira. Agora, os documentos estão dados, né? O que tem de legal aí? Parece que, inclusive, havia uma certa intermediação do próprio Flávio Bolsonaro nesse negócio. Entende? Não, ninguém está muito surpreso. Vamos ser claros, né? Dadas as pessoas envolvidas, né? É isso. Criminosos e papo com ministro de Bolsonaro no caso do INSS, vai.
0: Em gravações obtidas pelo Estadão, alvos da Polícia Federal pela fraude bilionária contra aposentados pelo INSS relataram como foram as tratativas com o ex-ministro da Previdência, José Carlos de Oliveira, do governo Bolsonaro, para operar entidades envolvidas no esquema. A reportagem obteve acesso a câmeras de segurança instaladas na residência de um dos investigados, o Anderson Cordeiro de Vasconcelos, em um encontro com Igor Dias Delecrode. Eles são integrantes do grupo de empresários apelidados de Golden Boys. Os empresários e José Carlos de Oliveira, o ex-ministro, estão hoje monitorados por tornozeleira eletrônica, medida imposta pelo ministro André Mendonça do Supremo Tribunal Federal. Oliveira, que também presidiu o INSS e foi diretor de benefícios do órgão, já foi indiciado por ter recebido propinas de outra entidade do esquema, a Conafera, a Confederação Nacional dos Agricultores Familiares e Empreendedores Familiares Rurais do Brasil. As imagens obtidas pelo Estadão são do dia 22 de maio de 2025, um mês da Operação Sem Desconto da Polícia Federal, que investigou os desvios de 6 bilhões e 200 milhões de reais sobre aposentadorias. A defesa do ex-ministro afirma que ele nega irregularidades.
1: E claro, o engraçado, como todo mundo sabe, é que a CPMI, que foi dominada por bolsonaristas, tentou jogar tudo no colo do governo. Governo que mandou investigar. Governo que mandou investigar. E isso é apenas um fato. E essa aqui é sensacional, vai.
2: Uma assessora do senador Flávio Bolsonaro negociou em 2023 emendas parlamentares com um miliciano que veio a ser condenado neste ano por organização criminosa no caso do assassinato da vereadora Marielle Franco. A informação é do Estadão. Segundo a investigação da Polícia Federal, a assessora também enviou o convite para que Robson Calisto, o Peixe, participasse de um evento com Flávio Bolsonaro, no qual poderia cobrar pessoalmente a liberação dos recursos. As informações fazem parte de investigação da Polícia Federal, deflagrada em julho deste ano, para apurar desvios de emendas enviadas a entidades do Rio de Janeiro vinculadas ao ex-deputado Chiquinho Brazão e ao ex-conselheiro do Tribunal de Contas do Estado, Domingos Brazão, condenados pela morte de Marielle Franco. Procurado por meio de sua assessoria, Flávio afirmou que os recursos foram destinados dentro da legislação vigente. A nota do presidenciável diz o seguinte: a emenda foi destinada dentro da legislação vigente e dos critérios técnicos do Ministério do Esporte. A entidade executora apresentou notas fiscais dos materiais adquiridos e devolveu os valores não utilizados. A responsabilidade pela execução dos recursos é da entidade beneficiária, não do parlamentar. Eventuais irregularidades devem ser apuradas pelos órgãos de controle, como determina a lei.
1: Mesmo quando o cara é ligado à milícia. É isso. Com o histórico que tem o Flávio. Adriano da Nóbrega. Aquele que ele condecorou quando estava preso. Estava preso porque tinha matado uma pessoa. Depois contratou a mãe e a mulher e pagou com dinheiro de rachadinha. O que Fabrício Queiroz confessou só diz que o Flávio não sabia. O mesmo Flávio, filho de quem é, cujo pai em 2003 pediu que uma milícia de matadores se deslocasse da Bahia para o Rio de Janeiro. O Flávio, que canta, que defende a sua proposta de que organizações criminosas sejam consideradas terroristas. E nós estamos falando de milícia. E aí vem com essa resposta: ah, eu destinei o destinei o dinheiro, mas sei lá, né? Aí a responsabilidade, o que vão fazer com esse dinheiro, não é responsabilidade minha. É um troço bem assombroso isso, né? Impressionante mesmo. Impressionante que as coisas sejam dessa maneira. Né? E agora prestem atenção a uma coisa séria. Vai lá.
0: Posts patrocinados por trampistas nas redes sociais ampliam o alcance de publicações que mostram favoritismo de Flávio Bolsonaro na plataforma Polymarket. O mercado de previsão situa o senador com 58% de chances de ser eleito em outubro contra 42% do principal oponente, o presidente Lula. As estimativas não seguem critérios metodológicos, o mercado preditivo é proibido no Brasil, mas bolsonaristas e até apoiadores do presidente dos Estados Unidos, Donald Trump, têm se empolgado nas redes sociais por causa dessas previsões. Por exemplo, Matt Gaetz, que havia sido apontado por Trump como procurador para o cargo de procurador-geral, compartilhou uma publicação escrevendo que Flávio pode salvar o Brasil, obtendo uma curtida nessa postagem de Elon Musk. em reação a um post com gráfico que mostra Flávio em vantagem contra Lula, o empresário trilionário, dono da rede social X, escreveu: "Uou!
1: Isto é mentira, isso é uma invenção, isto é um sinal de que os Estados Unidos estão já interferindo na eleição aqui. Esse Matt Gaetz é aquele que ia ser, ele foi indicado para ser procurador-geral e ministro da Justiça, porque lá a pessoa é a mesma, e os próprios republicanos se revoltaram, porque é uma penca de acusações contra ele de assédio, especialmente contra meninas menores de idade. Essa é a qualidade dos aliados que essa gente está encontrando aqui. Os Estados Unidos já estão interferindo aqui. Isso ainda vai ficar mais claro até a eleição. Vai ficar. Porque a interferência é arreganhada, absurda. E isso ainda vai ficar evidente. Aguardem para ver. Já é uma interferência. Estão fazendo impulsionamento desse conteúdo. As pesquisas estão aí. Mesmo aquelas que não veem Lula assim com tanta simpatia. Né? É isso aí.
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1: Muito bem, rapidamente, Eduardo Bolsonaro é demitido, porra! Até que enfim, né? Porque não aparece para trabalhar, digamos assim. Ah, vai.
2: O Ministério de Estado da Justiça e Segurança Pública determinou a demissão de Eduardo Bolsonaro do cargo de escrivão da Polícia Federal. Decisão foi assinada pelo ministro Wellington César Lima e Silva no dia 18 de setembro e publicada nesta segunda-feira. O processo administrativo disciplinar aberto contra o ex-deputado por abandono de cargo havia sido concluído pela PF em julho deste ano. O relatório final foi divulgado no dia 21 daquele mês. Faltava somente a decisão final, que é de responsabilidade da pasta.
1: Não tinha mais o que fazer, né? Pronto. Acabou. Né? Até porque ele não vai voltar. Sócio, irmão, ganhar, que aí e tal, não sei o quê. Aí quem vai ter que fugir é o Vale Bene. É isso aí. Né?
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1: Olha, duas coisas. A BIM e os grupos extremistas, após a sessão do STF, a BIM identificou uma multiplicação de grupos extremistas e promessas e ameaças ao Supremo. Bom, eu não estou surpreso com isso. Quando veículos de comunicação decidem partir para o linchamento ou arrepio do processo legal, eu imagino que fazem grupos extremistas. A menos que alguém me demonstre quais eram os artigos do regimento interno e da lei que orientaram as sessões do senhor Edson Fachin. Como não havia, deu no que deu. E agora o Edson Fachin, e eu peço que os meninos, não sei se separaram, que pegue uma imagem que eu fiz aí de um texto, que eu botei assim como se fosse uma luta no Coliseu, num artigo que eu escrevi no Metrópolis.
0: Está na tela.
1: Isso. Em que eu falo, relembro um artigo meu, 2023, no UOL, em que eu dizia ser contrário, claramente contrário, a transmissões ao vivo de sessões que só servem para espetacularização. E eu escrevo contra a transmissão em sessões desde 2002. Mais do que isso, eu defendo países antidemocráticos como Holanda, o Reino Unido, o próprio Estados Unidos, na maioria das vezes, em que não se conhece a posição ministro a ministro, se conhece a posição da Suprema Corte. Justamente para evitar demagogia. Né? Que aí vem aquele papo de que tem que ser sessão televisionada, senão ela não é pública. Isso é uma falácia. Aliás, é de uma burrice notável. E que só serve a demagogia para fazer frases de efeito e lacrar no final. Né? Comigo não, violão. É isso aí.
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1: Parece que o presidente Lula quer falar com o ministro Supremo quando voltar dos Estados Unidos.
0: Sim, em conversas com ministros do STF na última semana, Lula disse que quer fazer uma reunião com os magistrados da corte nos próximos dias. A ideia do presidente é se encontrar com integrantes do tribunal depois de retornar dos Estados Unidos. Lula já embarcou para Nova York, onde participa da 81ª Assembleia Geral da ONU tem abertura marcada para amanhã com o discurso do presidente brasileiro. O principal compromisso é justamente esse discurso amanhã às 10 da manhã.
1: Isso. Deve falar de soberania, deve falar de um novo multilateralismo, né? Tocar em questões de segurança e democracia. Agora, ô presidente, o que o senhor vai fazer lá? Não sei, ou chamar os ministros, para quê? Ô Nunes Marques, não dá esses votos aí depois de... Aliás, o Nunes Marques soltou uma nota aqui, que eu vou ler daqui a pouco. Presidente, fica longe disso. Isso não é assunto para o senhor. Isso não é assunto para o senhor. Deixa que a coisa... que os ministros lá se resolvam. O senhor não tem que se meter nessa crise. Tem que cumprir as regras do jogo. Agora, quer se meter nessa crise, se meta nessa crise. Aí é outro papo. Né? Então, melhor ficar longe dessa história. Acho eu. Mas, eu não sou coach de ninguém. Né? Não será o senhor a resolver isso. Isso tudo foi posto fora de hora e o Fachin é que tem que resolver. Ele achou que poderia resolver com os editoriais. Não pode. Não pode. Porque agora, de quando se decidiu isso, eu acho que essa decisão aqui, por exemplo, é anterior a essas informações sobre Nunes Marques. Lula se encontrou com o prefeito de Nova York, vai.
2: Presidente Lula se encontrou hoje com o prefeito de Nova York, Zoran Mamdani, eleito pelo Partido Democrata no dia 4 de novembro do ano passado. Ele assumiu o mandato no dia 1º de janeiro, o convite foi feito pelo prefeito e a conversa se deu na residência oficial do embaixador do Brasil na ONU, Sérgio Danese, onde Lula está hospedado. Mamdani integra a ala mais à esquerda dos democratas, que se intitula Socialistas Democráticos da América, DSA na sigla em inglês. O grupo foi fundado em 1982.
1: E o presidente se manifestou nas redes sobre o encontro, recebi nesta segunda o prefeito de Nova York, que foi no caso de embaixador. Na conversa, compartilhei a experiência brasileira em políticas públicas de inclusão social, recordei ainda a experiência das gestões do Partido dos Trabalhadores, concordamos a respeito da importância de priorizar as populações vulneráveis. Enfim, foi um encontro agradável, correto, etc. Agora, uma coisa de uma gravidade gigantesca envolvendo a governadora de Pernambuco. Ela acha que pode pedir desculpa e que está tudo resolvido. Não pode e não está. Vai lá.
0: A governadora de Pernambuco, Raquel Lira, do PSD, aparece em um vídeo dizendo para ser feita uma laqueadura numa mulher sem que ela saiba da cirurgia. As imagens que vieram à tona neste domingo, ontem, foram gravadas em maio de 2025, na inauguração da unidade de terapia intensiva do Hospital Regional do Moura, em Garanhuns, no Agreste de Pernambuco. A gente vai assistir.
1: Não dá para entender nada ali, quase não se ouve, tem que ler a legenda, mas claramente alguém diz a ela, de uma mulher que já tem vários filhos e está grávida de novo, fala com uma carinha meio de nojo, assim, sabe? Ah, é aquela grávida outra vez. Aí ela fala para fazer a laqueadura sem que a pessoa saiba. Isso tem nome, claríssimo, crime e grave. Aí a governadora tentou se explicar e foi aí que as coisas, com a devida vênia, a senhora Raquel Lira, ficaram bem piores. Muito piores. Vamos lá.
2: Raquel Lira pediu desculpas neste domingo após a divulgação desse vídeo de 2025 em que sugere a realização de uma laqueadura sem o conhecimento da paciente. Vamos ao que ela afirmou ao se desculpar.
4: Gente, tá circulando na internet um vídeo antigo meu falando sobre laqueadura na cidade de Garanhuns. Como mãe, como mulher, eu sei o desafio que é decidir sobre planejamento familiar. Essa fala minha em nada traduz o respeito que eu tenho às mulheres. Por isso, Eu peço desculpas, foi uma fala equivocada. Eu não tenho compromisso com o erro. O que eu tenho trabalhado sempre, como prefeita, como governadora, é que toda mulher tenha direito à informação e a planejamento familiar através da rede pública de saúde. Essa é mais uma tentativa de desviar o verdadeiro foco do debate. Não é sobre ataques, deve ser sobre propostas. E eu quero ser sua governadora de novo para continuar investindo ainda mais em saúde, em educação, em oportunidade de trabalho. É por isso que eu me coloco aqui como candidata à sua governadora de novo, para continuar trabalhando pelos pernambucanos e pernambucanas, independentemente de cor de bandeira partidária. Vamos em frente, mas você sabe, a gente não deixa ninguém para trás.
5: Vídeo antigo? Do ano passado. Vídeo do ano passado. Não é do século passado. Ah, ao longo do tempo, posso mudar. Não! A senhora era governadora. Não tem como esse troço não ser investigado e ser investigado com muita dureza, muita clareza e mais, hein? Eu entendo que essa investigação nem pode partir do Ministério Público. Não, tá, não deve ficar a coisa com o Ministério Público do Pernambuco, não. Isso é Ministério Público Federal. Isso é Ministério Público Federal porque, obviamente, diz respeito aos direitos reprodutivos. E, portanto, à Constituição Federal. É preciso que se saiba quantas laqueaduras foram feitas, pelo menos desde a data dessa fala, e é preciso que se proceda a uma investigação, pelo menos por amostragem, para saber se as mulheres escolheram esse procedimento. Porque a fala em si é muito grave. A fala é de uma gravidade extrema. De uma gravidade extrema. Agora, se aconteceu, aí a gravidade não é só política, não. Aí é criminal mesmo. E Deltan Dallagnol, por enquanto, está cassado, a sua candidatura foi cassada, porque, na verdade, ele foi cassado pelo TSE, pela lei da ficha limpa, e a cassação vai até 2031. O TRE do Paraná achou que podia se sobrepor ao TSE. Vejam vocês a ousadia, né? 5 ministros já disseram que ele está cassado, só um acha que não. É o André Mendonça, e o Cássio até havia pouco não havia votado, né? Não votou ainda, meninos? Acho que não, né? Então, é isso, muito bem caçado, obviamente, porque, que eu saiba, TRE, Vólio Bene, não caça decisão do TSE, já o contrário pode acontecer, né? Até amanhã.

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2: Meia pelo horário de Brasília. Eu, Stephanie Toso, sigo por aqui, hein, gente? De olho nas mensagens que chegam pelo nosso WhatsApp no 11 999 592 100. Vários ouvintes mandando mensagem por agora, acordados por causa da chuva. Falando, ó, aqui em Santo André choveu bastante, teve ventania. O João Carlos falou assim que de repente em Santo Amaro veio chuva forte nessa madrugada. Pois é, já tá chegando a instabilidade da frente fria que tá se deslocando por aqui. Litoral de São Paulo também. A nossa ouvinte, a Gláucia, perguntou se hoje ela manda a filha dela para a escola, né? Ela que tem mobilidade reduzida. E ela falou assim, olha, eu moro aqui em Peruíbe, tá complicada a situação. E aí já perguntando da previsão ao longo do dia. Tem previsão de mais chuva, viu, Gláucia? Pior ainda agora, nesse período da madrugada, isso vai acumulando bastante água. Então pode comprometer, né? Formação de pontos de alagamento por aí também. Em toda a tensão redobrada, essa frente fria está se deslocando de forma muito lenta, ainda na divisa do Paraná com São Paulo. Vai avançando ao longo da tarde. Então aqui, tanto para a capital paulista quanto o litoral interior, é aquela situação. Chove, melhora um pouco, para, né, dá uma trégua, mas volta depois de novo ainda ao longo do dia. E aí, somado ao volume de chuva que vai acumulando, tem essa previsão ainda para transtornos, com pior para o extremo sul aqui do estado de São Paulo, também região ali de Peruíbe, pega áreas entre Cananéia, todo o Vale do Ribeira, Santos também, Praia Grande. Mas situação de atenção também redobrada aqui para a cidade de São Paulo ao longo dessa terça-feira. Bom, na sequência, vem aí a reprise do Band News na área, mas vai mandando o seu alô, a sua mensagem no 11 999 592 100. Daqui a pouquinho eu volto com a atualização do noticiário por aqui.

0: ótima noite pra você que tá chegando com a gente agora aqui na Band News FM. Este é o Band News na área, com as principais informações no mundo dos esportes. Depois de mais uma rodada de Campeonato Brasileiro, a 28ª, em que o Flamengo abre 3 pontos do Palmeiras na liderança do Campeonato Brasileiro, temos uma pausa para a data FIFA, com seleção masculina entrando em campo no dia 25, no dia 29, no dia 3 de outubro, e convocação amanhã da seleção feminina também para amistosos contra a Argentina. Hoje o nosso estúdio está cheio. Estou aqui com Bernardo Ramos. Boa noite, Bernardo.
1: Boa noite, tudo bom? Bem? Eu queria dar os parabéns a Maurício Ferreira.
0: É, por quê?
1: Porque eu ouvi na rede social, parecendo o Lance Armstrong, cara. É, numa bike e tal. Eu achei que era IA. Porque eu sei que o Maurício é surfista, né? Ele tá mais pra Kelly Slater do que pra Lance Armstrong.
2: É porque eu tô ficando careca, será? E que é isso?
1: Não sei, mas seria uma ofensa eu te chamar de Lance Armstrong, porque ele foi pego.
2: É, sem o doping.
1: É, o antidoping. Em 2013, eu acho. É. Mas parabéns.
2: Muito obrigado.
1: É, você é uma inspiração.
2: Obrigado. Muito obrigado.
1: É, eu até fui correr ontem.
2: Foi?
1: Cara, fazia desde lá na Copa do Mundo que eu não corria.
2: Na Copa você conseguia.
0: Você corria
2: dar uma
0: pra churrasqueira na Copa do Mundo.
1: É isso que a Aline falou. Eu corria.
0: Ele corria pra churrasqueira.
1: 2 dias. Aí depois isso. Eu falei, aí vinha uma galera fazer churrasco lá. Eu falei, eu sou da turma.
0: Fazia amizade
1: churrasco
0: com a galera do prédio.
1: É justo.
0: Fez vários amigos. Você tem contato ainda com as pessoas de lá?
1: Nenhum.
0: Nenhum. Tá. Boa noite, Maurício. Assim, Lance, né? Ou diria boa noite, Lance Armstrong.
2: Tudo bem, Aline Fanelli? Ótima noite a você, Bernardo Ramos. Muito obrigado, Berninha. Lucas Belotti.
3: Fala, amor.
2: O programa tá cheio hoje, hein? Mudanças aí da CBF anunciadas, número de estrangeiros, datas dos jogos também. Mas claro que a gente vai falar ainda de Campeonato Brasileiro, né? Essa rodada do último fim de semana, 28ª. E o Internacional demitindo Paulo Pezzolano, né? Na calada da noite, acho que é isso que a gente tem que ressaltar também, né? Domingão ali já quase perto da meia-noite, a demissão do Paulo Pezzolano, já com sinais muito evidentes no sábado depois da derrota pro São Paulo. Vamos falar sobre isso também, vamos juntos até as 11 horas da noite.
0: Lucas Belotti também tá por aqui, aparentemente, Lucas, nós não somos inspirações pro Bernardo Ramos, mas uma ótima noite pra você.
3: É, eu sou muito mais do churrasco do que da bicicleta, talvez isso fosse essa inspiração que ele buscasse. Boa noite pra você, Aline. Se o Paulo Pezzolano for embora, depois de um dia da derrota contra o São Paulo no estádio no Morumbi, ontem no Corinthians a situação foi diferente. Para não gerar dúvida de uma possível demissão posterior, Marcelo Paes foi quem abriu a coletiva e garantiu Fernando Diniz à frente do comando técnico do clube. O próximo adversário, o Internacional. Olha as curiosidades da bola.
0: E sabe o que é mais curioso? Ele nem ouviu.

0: foco dele hoje é outro, tá? Se a gente não começar o programa com isso,
1: não, mas sabe o que eu acho?
0: A cabeça de todo mundo.
1: Eu acho que a gente tem que.
2: A cabeça de todo mundo.
1: Você.
2: Eu? Fácil vocês pedirem a minha.
1: Não, presta atenção. A gente precisa administrar o nosso tempo. É. Então eu acho que a gente começa por um dos temas.
3: Tá bom.
1: E aí, quando a gente virar o reloginho ali pra depois das 10, pra gente. Porque eu sei que a gente vai se perder no tempo.
3: Provavelmente.
1: Tô imaginando.
3: Sim.
1: Não, aí
2: a gente tem que falar sobre o tema.
1: A gente vai falar sobre o tema, mas é que o que eu quero dizer é que vai ser um longo período sobre esse tema. Então, pra gente não desandar muito o nosso relógio, a gente começa por um outro tema e aí a gente entra neste tema que você quer depois, ok? Porque aí a gente tem uma grande sequência pra você fazer o seu monólogo, tá?
2: Não vai ser monólogo, vai ser um debate.
0: E hoje a gente tá do lado de cá, né? Tem que respeitar quem tá no comando ali no computador.
2: É verdade. Tá pilotando assim, né? A nave espacial.
1: Eu não sou o Lance Armstrong, nem o Kelly Slater, mas quem comanda isso aqui sou eu. Se eu quiser, ó. Se eu quiser, ninguém fala, ó. Ninguém falou, ninguém te ouviu. Por quê? Porque quem tá aqui no botão, ó, sou eu, entendeu?
2: Nossa senhora.
1: Ó, é o seguinte, então. Vamos começar com a mudança.
2: O Kelly Slater namorou a Gisele Bündchen, né?
3: Eu não sabia dessa.
2: Namorou um tempo.
0: Que eu não me lembro.
2: Tem imagens na internet. Na internet não perdoa, irmão.
3: É, paparazzi.
0: Gisele Bündchen não. É. Kelly Slater ou Tom Brady?
2: Quem é mais bonito?
3: Ah, Tom Brady,
1: não,
3: né?
1: Tom Brady, calma. Ele foi casado com a Gisele Bündchen muitos anos.
2: Mas o Kelly Slater pratica um esporte que é mais sedutor.
3: Entendo.
2: Né?
1: Depende do ponto de vista, né?
3: O futebol americano também tem.
2: Os caras pegam aquelas ondas gigantescas.
1: O Tom Brady arremessar ali, ele precisa de força, né? Um homem forte.
0: Ele sempre nos locais paradisíacos. Tem o lifestyle do surf, né?
2: E surfista, já falei isso pro Maurício uma vez. Teve uma época que eu andei pegando onda. Surfista é muito gente boa. É verdade, Aline, é verdade.
0: A maioria.
2: Surfista é muito gente boa, cara.
1: Cada dia eu descubro uma nova informação da vida do Bernardo.
3: É, esses dias descobri que ele morou em Londres, que trabalhou num cabeleireiro.
1: Exatamente. Eu posso fazer um livro sobre a sua vida?
2: Fique à vontade. Você
1: Porque
2: sabe
1: eu acho que tem muita curiosidade.
2: Cada palavra.
1: Você vai receber e eu também, ué. A gente faz uma parceria.
2: A questão é quem vai comprar.
3: Ah, eu compro um, prometo.
1: Depende do que a gente vai colocar no abre, né, Bernardo? É. Dependendo.
2: É. Há coisas ali.
1: Bom, vamos falar de coisa que importa então, né? CBF e clubes aprovam redução do número de jogadores estrangeiros e novos horários de transmissão no futebol brasileiro. O tema principal que a gente vai levar um tempo maior é essa questão dos estrangeiros, que até 2030 no futebol brasileiro vai chegar a 5 por equipe. Então a gente vai começar pela parte que... A CBF apresentou hoje um estudo da CBF Academy para os 20 clubes da Série A e os 20 clubes da Série B do Campeonato Brasileiro e das federações estaduais também. Eles acompanharam uma apresentação sobre o atual cenário do futebol brasileiro feita a partir de um estudo da CBF debruçado na revisão das regras de inscrição de atletas, incluindo o número de estrangeiros e a padronização dos dias e horários das partidas das séries A e B. E aí, o objetivo, segundo o diretor executivo da CBF, o Helder Melillo, é melhorar o produto do futebol brasileiro, especialmente aquele produto de jogadores jovens, sub-23, que tem jogado cada vez menos. E aí, a CBF apresentou uma pesquisa com dados, ó, só pra vocês terem uma ideia. Na Série A, a média de idade dos jogadores em 2021 era 27,3 anos. E agora essa média foi para 28,5. Então ela teve uma elevação. E aí o comparativo apresentado mostrou que o Brasil tem a maior média de idade entre as 6 ligas analisadas. Espanha, Alemanha, Inglaterra, França e Itália. Então assim, foram várias e várias informações com relação também aos horários. Então a gente vai para o final dessa lista com relação à grade de horários. A nova grade vai retirar os jogos das 7 da noite durante a semana, uma das reclamações do público, e do domingo à noite. Ou seja, o último horário para jogos no domingo vai ser 6:30. E também não vai ter sobreposição de partidas entre as séries A e B. A série A, domingo, passa a concentrar a maior parte dos jogos como 4 como horário âncora. No meio da semana, quarta-feira, terá 6 partidas na chamada Super Quarta. Série B, sábado será o principal dia da rodada, com 3 jogos às 6, como âncora, e 4 janelas exclusivas em relação à Série A. No meio da semana, jogos concentrados às 7:30 e às 9, isso na Série B, de terça a quinta-feira. Eu acho que essa questão do horário acaba atendendo a muitas questões. Claro que tem a possibilidade dos jogos às 11, né? Domingo às 11 também, não são esses horários fixos, mas isso não vai ultrapassar, por exemplo, domingo à noite não vai ter jogo mais às 9. E eu imagino que a Federação.
0: Sábados, por exemplo, né?
1: E eu imagino que a Federação Paulista vá seguir isso.
0: É, esse jogo de sábado, 9 da noite, convenhamos, não dá, né?
1: Não, e domingo à noite também, né?
0: Isso já era.
2: Qual vai ser o último horário de sábado?
1: Ah, é 7, perdão. É, 7.
0: 7:30 será o último jogo no sábado, né? São duas partidas às 4 e 7:30 uma partida no sábado.
2: Acho legal. Disso aí eu gostei.
1: Os jogos às 7 durante a semana, eles atrapalham muito a chegada do torcedor.
3: Mas nas grandes cidades, né? São Paulo, Rio de Janeiro, as grandes capitais, é muito difícil se deslocar nesse horário. E se você não tem um estádio que é numa região central, você tem parte da população que não mora próxima do estádio, é um deslocamento que vai te custar uma hora. E não é todo mundo que vai trabalhar até às 6, enfim. Então eu acho que era a base, né? Vai mudar grande coisa para 7:30 da noite? Não, meia hora a mais, meia hora a menos. Mas já é alguma coisa, pelo menos, para que esse passo seja dado, talvez para as 8 futuramente.
0: A Conmebol podia seguir também, né? Porque a gente tem vários e vários jogos de Copa Sul-Americana e Copa Libertadores também às 7 horas da noite, né? Os dois do Palmeiras agora contra a LDU, e a gente fala especificamente do jogo em São Paulo, né? Porque é o que impacta na vida do torcedor palmeirense. Muita gente chegou ao primeiro tempo com bola rolando, né? Você sai do trabalho 6 e olha que o Allianz Parque, né? O Nubank Parque é bem localizado, você tem estação de metrô.
2: Depende
0: muito próximo.
2: Depende do ponto de vista.
3: Mas é mais próximo do centro,
0: pensando,
3: né?
0: Pensando em estações de metrô.
2: Acesso, acessibilidade.
0: Isso, é bem localizado, enfim, de qualquer região de São Paulo você consegue chegar à Arena Palmeirense.
1: Você não assim, sai às 6 do trabalho e chega às 7 de carro, por exemplo.
0: Não,
1: aí não.
0: Não chega. Então acho que essa questão dos horários aí foi um acerto, confirma que esse negócio dos jogos às sextas-feiras, né? A gente teve um Atletiba recentemente, teremos na data FIFA Santos e São Paulo, vai ser algo esporádico só dessa temporada, né? Não é algo que a CBF tá pensando em implementar também, porque sexta-feira, convenhamos, também não é um excelente dia, e ainda mais no horário de 9:30 da noite numa sexta-feira, não faz muito sentido, assim, acho que olhando para essas mudanças dos horários e dias dos jogos, me agradam bastante. Acho que o torcedor ele vai ter um respiro no meio de semana, tendo mais tempo de chegar até as arenas, né, aos estádios, e no fim de semana também podendo curtir o futebol, que não deixa de ser um hobby, né, um momento de lazer ali. Muita gente que vai com a família, vai com os amigos, e ao mesmo tempo tendo o período à parte também, pessoal, para poder descansar. Acho que foi um acerto da CBF nesse sentido, me agradou bastante.
3: E essa questão, 4 da tarde, eu acho que é o grande destaque, né? Porque sempre foi o horário do futebol, pelo menos durante muito tempo, é claro.
2: Em São Paulo.
3: Em São Paulo.
2: No Rio sempre foi às 5 da tarde.
1: E tinha uma medida, acho que no verão deste ano, né? Que era para os jogos começarem 6:30, não era?
2: Isso.
3: Essas questões de horário, mas esse horário das 4, 5 da tarde, enfim, a depender, sempre foi o horário principal dos jogos, né? Ele tá completamente sumido nos últimos dias, você tem 1, 2 partidas no máximo, por conta das detentoras de direito, que também foram as que responsáveis por colocarem esse horário como principal. Mas é importante, o torcedor gosta muito, né? Eu acho que, no fim das contas, o torcedor é o dono do futebol, entre aspas, é quem você precisa agradar, então é uma medida interessante, porque tem muito clube grande que joga 3, 4 rodadas do Campeonato Brasileiro nesse horário, e aí é muito ruim.
0: É só uma novidade, né, em relação à Série A, também a CBF pensando agora o que não é tão comum, jogos às terças-feiras, né? Além de quinta, teríamos também às terças.
1: Aí seguiria a Conmebol.
0: A gente tá mais acostumado com Sul-Americana e Libertadores às terças, mas a CBF vai implementar também uma janela, né, de uma partida às 8 horas da noite às terças-feiras. Essa é outra novidade também.
1: E com relação a esse das 4, por exemplo, eu me lembro uma época, eu acho que foi o ano passado, não sei, que eu tava fazendo o jogo do São Paulo e era, sei lá, segundo semestre, o São Paulo só tinha feito 2 jogos no ano às 4 da tarde, um como visitante, como mandante não. Então é realmente um pedido antigo do torcedor do futebol brasileiro, essa questão desse horário de domingo às 4 da tarde. Vamos fazer o seguinte então, tem uma Fórmula 1 aqui pra gente falar antes da gente ir pra programação local.
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1: E olha só, a Fórmula 1 vai ter corridas mais curtas a partir de 2027. A comissão aprovou hoje, depois de uma reunião em Londres, na Inglaterra, uma série de mudanças para as corridas das próximas temporadas. Entre elas, a redução da distância máxima dos GPS de 305 para 290 quilômetros. E a expectativa agora é que todas as provas sejam encurtadas em 2 ou 3 voltas. Essa decisão foi tomada para adequar o formato das provas com as mudanças no regulamento de motores, porque a partir do ano que vem o fluxo de combustível vai ser aumentado em 5%. Em 2028, o valor vai subir para 13%. Significa que os motores a combustão poderão receber mais combustível à medida que a potência será ampliada. A Fórmula 1 também mudou as regras para corridas interrompidas por chuva ou outras razões. Deixa de valer o atual limite de 3 horas para a conclusão do evento após a largada. A partir do ano que vem, vai ser criado um horário máximo fixo para o encerramento da corrida, visando contemplar, completar a distância previamente estabelecida para a prova. Apesar disso, o teto de 2 horas de corrida efetiva segue. Por fim, a comissão da Fórmula 1 optou por remover a homologação dos câmbios, o que permitirá que as equipes tenham mais liberdade para desenvolver o componente. 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

0: tricolor paulista que deu uma respirada no Campeonato Brasileiro, venceu o Internacional, são 3 vitórias nos últimos 4 jogos, tá de folga, só os atletas em recuperação, que tem feito os trabalhos no CT da Barra Funda. A apresentação do elenco é na quarta-feira, a volta, né, dos atletas que tem folga. E o São Paulo ainda aguarda a questão do Domingos Duarte, ele vai fazer exame mais detalhado para saber a questão do joelho direito, porque ele pisou em falso no gramado do Morumbi no sábado e acabou torcendo o joelho direito. É preciso aguardar o exame, mas assim, a indicação talvez seja de cirurgia, porque é um caso um pouco mais grave. A gente aguarda ainda os resultados oficiais que o São Paulo vai divulgar assim que eles forem feitos, todas as consultas que o Domingos Duarte for passar, para poder também informar. E o Domingos vinha bem no São Paulo, ele tava jogando todos os jogos desde que ele foi contratado e acabou se lesionando no primeiro tempo do jogo contra o Internacional.
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0: Tá rolando decisão no estádio do Corinthians, hein? Brasileirão feminino vale vaga na final da competição, Corinthians e Bahia. Ih, vai ter um VAR, hein? 32 minutos do primeiro tempo, tá 0-0. Agora que eu olhei pra TV e tô vendo que a árbitra tá lá no vídeo pra analisar uma possível expulsão de uma jogadora do Corinthians. Exatamente, a gente vai trazer mais detalhes em breve, mas é isso que a árbitra está analisando, um carrinho por baixo que atinge a atleta do Bahia com a sola da chuteira na perna direita. No jogo de ida, fora de casa, o Corinthians venceu por 1-0, então tem a vantagem do empate para se classificar para a próxima fase, para a final do Campeonato Brasileiro Feminino. São Paulo se classificou e vai disputar o segundo jogo em casa porque fez a melhor campanha. Então quem passar de Corinthians e Bahia faz a primeira partida fora. Vamos ver a decisão da árbitra. Ela aplicou o cartão vermelho para Thaís Regina. A Wendy foi quem sofreu a falta e ela aplica o cartão vermelho, portanto, para Thaís Regina. A gente vai acompanhar, claro, o Campeonato Brasileiro Feminino aqui na Band News FM.

0: Chegou a hora.
1: Do que?
0: Vamos lá. Estrangeiros nos clubes do futebol brasileiro. Legal. Em 2027, o número vai baixar de 9 para 8. Em 2028, para 7. Em 2029, 6. Em 2030, 5. Lista de inscritos. Aí, uma coisa vai relacionar com a outra. Manutenção do limite total de 50 atletas. Ou seja, cada clube vai poder inscrever 50 jogadores. Só que eles vão ser divididos em duas listas. Como é no Campeonato Paulista, por exemplo. Então, uma lista, que é a lista A, jogadores acima de 23 anos. E a lista B, um sub-23. A divisão vai começar assim, pro ano que vem. 30 jogadores na lista A e 20 na lista B. Em 2030, vai chegar a 25-25. Ou seja, metade dos jogadores das equipes, jogadores inscritos, terão que ter menos de 23 anos. E aí, agora a gente começa o nosso debate. Bernardo Ramos, você...
1: Vamos lá.
0: Calma, eu vou te perguntar. Respira, claro. Eu sei que você tá ansioso. Você é a favor ou contra a redução no limite de estrangeiros? Primeira pergunta.
1: Contra, com louvor.
0: Então vai.
1: Vamos lá. E aí vocês fiquem à vontade para discordar de mim.
0: Mas
1: mande
0: claro
1: mensagem para o 11 999 592 100.
0: Isso aí.
1: Esse é o WhatsApp da Rádio Band News FM. Vamos lá. É uma decisão estapafúrdia essa, tá? Na verdade, dois clubes apenas votaram contra isso, né? Clubes das séries A e B, no caso Bahia e Flamengo. O Londrina votou contra, mas o Londrina tá na B, né?
2: Na B, tá quase caindo pra
1: C. Então foram três das duas séries, dos 40 clubes que compõem as duas séries. Vamos lá! O argumento é fazer uma seleção brasileira mais forte. É isso.
0: Eu não sei se não, é o argumento, assim, né? Mas eu acho que
1: eu entendo o recado dessa forma.
0: É uma indireta.
2: Não frear a evolução dos
0: Exatamente.
2: Jovens atletas.
0: Exatamente. Estamos sem jovens atletas.
1: A memória
0: atletas.
1: Tá ruim.
0: Ah, você comemora ruim.
1: Qual seleção é campeã do mundo?
0: Espanha.
1: Tá. Vocês viram o jogo ontem entre Atlético de Madrid e Real Madrid?
2: Tinha um pedaço.
1: 2-1 pro Atlético de Madrid. Aliás, que papelão do Mourinho depois na entrevista coletiva, né? Vamos lá. Me ajuda aí se eu estiver errado. Não tô olhando. Tô puxando pela memória. Escalação do Atlético de Madrid. Oblak. Pubil, que é zagueiro e jogou como lateral direito para conter o Vinícius Júnior.
2: Sim.
1: Ranco, Cuti Romero e Grimaldo. Só tem um espanhol na defesa, que é o Pubil. Meia cancha. Ou meio de campo, como queiram. Lorente, espanhol. Baena.
2: Juliano
1: Simeone e Johnny Cardoso.
2: Brasileiro natural.
1: Dois espanhóis. Então temos três no time. Lá na frente o Lee e o Jonathan David.
2: Isso.
1: Tá, estamos falando aqui dos 11 titulares. Ou seja, três espanhóis no Atlético de Madrid. Ah, vamos ao Real Madrid.
2: Quatro,
1: pois.
2: Né?
1: Não, três. Três.
2: Quatro. Llorente, Baena, Grimaldo e Pubil.
1: Grimaldo é português. Ah, não, Grimaldo é espanhol.
2: Grimaldo é isso.
1: Tem razão. É, tá certo. 4 de 11. Beleza, vamos ao Real Madrid, com Courtois, quem foi o lateral direito? Dumfries. Foi o Dumfries, é, holandês. Rudiger.
2: Jogou o Konaté.
1: Jogou o Ibrahima Konaté, beleza, francês. Housen. Um. Cucurella, dois.
3: Acabou por aí, mas se você quiser passar o restante da escalação.
1: Tchouaméni, Valverde. Arda Guller, Jude Bellingham, Vini Júnior e Mbappé.
0: Isso. Aliás, isso é um outro bom debate. Vini Júnior e Mbappé.
1: A seleção campeã do mundo teve o seu clássico na sua liga neste domingo com 6 espanhóis entre 22 jogadores. Se você for olhar para o Barcelona, há uma quantidade maior de espanhóis, né? O Barcelona deve ter jogado, jogou contra o Sevilha, né? Meteu 3-1 no Sevilha. Tem mais gente.
2: Barcelona
1: ali
2: tem quase todo o time, né? Eu vou pegar aqui o número 7.
1: Não tem o Anthony Gordon, Rafinha, não tem o...
2: Ó, do jogo contra o Sevilha eram 5 jogadores que não são espanhóis, o goleiro Livakovic.
1: Metade do time. Livakovic.
2: Christensen, João Cancelo, Rafinha e Gordon.
1: Isso, tá. Cara, que balela é essa? De que para ganhar a Copa do Mundo você precisa fechar o mercado. Voltemos no tempo.
0: Mas o Barcelona tem só 5 que não são da Espanha.
1: Só? Metade do time é estrangeiro? cinco, fora aqueles que foram relacionados no banco de reservas.
0: Que não são da Espanha.
1: Que não são da Espanha, meio time, Aline. Vamos lá, quem estava no banco de reservas? Ó,
2: hoje, o Barcelona não atenderia o limite de estrangeiros, porque são cinco no time titular, como a gente disse.
1: E no banco?
2: Mais cinco.
0: Eu só acho que essa comparação com o futebol europeu, ela não é, não é cabível, que eu queria usar, mas é assim, a gente tá falando de um futebol onde todo mundo quer jogar. Todo mundo não quer jogar no Brasil. Eu acho que é diferente. A gente manda a gente pra lá.
1: Não é aspiracional jogar no futebol brasileiro.
0: Eu acho que a gente tá muito longe disso.
1: Não,
0: muito.
1: Mas não é aspiracional na América do Sul hoje jogar no Brasil?
0: Não sei.
1: Como não?
3: É, o principal mercado nosso, financeiramente, acho que
2: do continente,
3: tecnicamente é o...
0: Mas as principais vendas são pra Europa.
1: Na América Latina.
0: A gente tem aqui jogadores...
1: Se você pegar o PIB, Produto Interno Bruto, das metrópoles da América Latina, duas das três primeiras são brasileiras.
0: Tá, mas aí você vai virar pro Mastantuono na Argentina e vai falar, você quer jogar no Real Madrid ou você quer jogar no Brasil? Ele vai falar que ele quer jogar no Brasil?
1: É exceção, não. Ele foi contratado por 45 milhões de euros, um time brasileiro não tem como pagar isso.
0: Mas é isso que eu tô dizendo, eu não sou a favor dessa medida, eu sou contra. Só que eu sou a favor... Calma, me confundi, peraí, calma.
1: Se confundiu completamente. É
0: exatamente, deixa eu voltar.
3: Redução dos estrangeiros.
0: Eu sou a favor, mas não de reduzir para cinco. Eu acho que cinco é pouca coisa.
3: Antigamente eram sete, né?
0: É,
3: passamos
0: sete,
3: a oito,
0: pra mim tava
3: nove,
0: ok.
3: É.
1: Qual é a liga mais competitiva do futebol mundial? Liga Nacional.
3: Premier League.
0: Premier League.
1: 72% de estrangeiros. O que que aconteceu com
0: todo mundo quer jogar lá, Bernardo.
1: Então, não, mas tudo bem, vamos lá. Vamos fazer uma relação, então, entre liga versus seleção. Beleza? A Premier League é estabelecida...
3: Só ressaltando que no futebol europeu não há limitação justamente para países...
1: Eu vou chegar lá.
3: Então tá bom.
1: Eu vou chegar na Lei Bosman em 1995. A Premier League é estabelecida em 92, 93. Correto? Uhum. Antes do estabelecimento da Premier League, os clubes ingleses basicamente tinham escoceses, ingleses, norte-irlandeses e galeses. O que aconteceu na Copa de 94? A Inglaterra não foi. Não foi para aquela Copa do Mundo. Né? A aprovação da Lei Bosman em 1995 ou 96, eu não tô lembrado agora. Gol do Corinthians lá na semifinal do futebol feminino. 1-0 no Bahia.
3: 1995.
1: Tá. E aí, jogadores de países da comunidade podem jogar à vontade.
3: Isso, da União Europeia, né? Países que integram a União Europeia não são considerados estrangeiros.
1: E aí começaram a formar as seleções, né? O Chelsea chocou o mundo em 1998, viu, Aline Falelli?
0: Eu tô tentando ver quem fez o gol. Eu tô prestando atenção.
1: Ao entrar em campo com um time 100% estrangeiro. Foi um choque na Europa.
0: Johnson.
1: Foi um choque na Europa, tá? A seleção da Inglaterra saiu da humilhação de 1994, quando ficou fora da Copa do Mundo, para, com um número grande de estrangeiros, ou seja, miscigenação, chegar à semifinal da Copa de 2018, à final da Euro em 2021,

0: bom estrangeiro no futebol italiano. Ficaram aqueles que estavam lá. Por exemplo, o Nenê, ex-jogador do Santos, campeão italiano pelo Cagliari em 1970. Fecharam o mercado. O que aconteceu com a seleção da Itália? Nada. Ganhou a Euro, é verdade, em 68, mas na esteira, dois anos depois. Abriu de novo o mercado no final dos anos 70 e início dos anos 80. O que aconteceu? Campeão do mundo em 1982. Essa medida é um retrocesso. Eu comparo, vou pegar a evolução, Idade Média, período das trevas, chamado como Idade das Trevas, né? Para o iluminismo, né? Muito sediado ali na Toscana, né? Leonardo da Vinci, Michelangelo, foi uma evolução da humanidade. O que está acontecendo no futebol brasileiro é sair do iluminismo, retroceder e voltar para a Idade das Trevas. Discordem à vontade.
1: É, eu não, acho que assim, o paralelo que se traça para tomar essa decisão é justamente esse, né? Você olha para uma seleção brasileira que não vence uma Copa do Mundo desde 2002 e você tenta encontrar alternativas para fazer uma seleção forte mais uma vez. E eu vou nessa linha, eu acho que a decisão de você reduzir o número de estrangeiros em nada vai impactar a seleção brasileira. Porque 95% dos convocados, 90% dos convocados vão continuar vindo da Liga Europeia. Então, sim, nada tem a ver com a redução de estrangeiros aqui no futebol brasileiro. Eu acho que é só algo que vai impactar no nosso produto, no que é vendido pela CBF, no que é vendido como Campeonato Brasileiro, como Copa do Brasil, nos times que também disputam Copa Libertadores da América, Copa Sul-Americana. Vai impactar só no próprio produto. Eu acho que não vai ter uma medida e um efeito tão grande na revelação de jogadores.
0: Até porque eles vão embora muito cedo.
1: E é exatamente por isso, porque a grana continua vindo na sua grande parte, né? A grana pesada continua vindo da Europa. Então, você pode reduzir o número de estrangeiros. Se a gente pegar o Palmeiras hoje, que tem a melhor categoria de base do futebol brasileiro, se o garoto subir ao time profissional com 16, 17, 18 anos, come a bola, no ano seguinte vai chegar o Manchester City, vai chegar o Chelsea, vai chegar o Real Madrid, vai chegar o Barcelona e vai levar o moleque embora.
0: E aí como que vai repor?
1: E aí você precisa encontrar alternativas para repor. É, o Abel Ferreira, numa coletiva recente, reclamou da questão do limite de 12 jogos, que inclusive também passou em votação hoje, e essa eu acho que faz sentido. A gente tem uma discussão de como isso vai impactar nos times de menor orçamento, né, que tendem a ser esvaziados ao longo da competição, mas até acho que faz sentido a discussão de você não poder contratar um jogador depois que ele disputa 12 jogos já por uma equipe no Campeonato Brasileiro. Acho que aí a gente tem margem para discussão. Mas a redução de estrangeiros, para mim, não faz o menor sentido. Só vai enfraquecer um produto que a gente tem. Talvez não contribua ou vai contribuir muito pouco com a revelação de talentos e jogadores que mesmo assim vão continuar saindo muito cedo aqui do futebol brasileiro, e acho que o impacto vai ser mínimo. Acho que o nosso produto tende a ficar ruim, inclusive. Mas o que eu acho que eles poderiam pensar, se essa ideia, e aí eu não sei se isso é muito distante também, né, do que a CBF poderia fazer, aliada também à Conmebol, que seria algo nesse sentido da Lei Bosman. De você pensar, olha, se tudo bem, a gente pode impor aqui uma limitação de estrangeiros pro espanhol que vai chegar aqui, pro dinamarquês, pro escocês, mas talvez criar esse livre comércio também dentro da América do Sul. Não sei o que vocês pensam disso, seria uma das possibilidades também. Igualaria a coisa um pouco mais ao que a gente tem hoje nas grandes ligas europeias. E assim, convenhamos que hoje, a gente fala dos estrangeiros, mas assim, a porcentagem de estrangeiros que vem da Europa para jogar no futebol brasileiro, ela é muito mínima. Pequena. A gente tá falando de uruguaios, de paraguaios, de argentinos, de colombianos, equatorianos. Então, acho que há essa discussão também, a gente olhar para a Europa e entender que deu certo para você fortalecer as grandes ligas, você ampliar esse comércio dentro do continente europeu e talvez reproduzir o mesmo aqui no Brasil, se tratando dos outros países aqui do futebol sul-americano.
2: Vai dar trabalho para os staffs, porque eles vão ter que trabalhar mais, porque não vai ter margem para erro de contratação de gringos, né? E tem muito clube que sai contratando, aí vem aqui e não resolve
0: nada.
2: Acho que
0: esse é o ponto, trazer jogador bom de fora.
2: Agora, a outra coisa que tá relacionada é essa lista de sub-23, ok. Só que vamos lá, o Campeonato Paulista já faz isso. Tem lista A e B no Campeonato Paulista. Nem por isso os times que disputam ficam jogando o time inteiro da base.
1: E você tem brasileiro sub-20, Copa do Brasil, sub-17.
2: Então, assim, não é. Eu entendo que existe aí uma necessidade entre 20 e 23 anos. Que aí você sai do sub-20, você tem que ir pro time profissional, pro principal. Porque você não tem mais pra onde ir. Você não, sim, tem mais um sub-23 pra disputar.

0: Só que assim, não adianta nada você falar, ah, mas beleza, você tem que inscrever. Vai inscrever e não vai colocar pra jogar.
1: Na China, recentemente, os clubes eram obrigados a entrar no auge do futebol chinês, né? Quando tinha o Guangzhou Evergrande, Jiangsu Suning, o Shanghai Sipig, lá onde jogou o Hulk e tal. Os clubes tinham de colocar 3 jogadores nascidos na China. Adiantou alguma coisa pra evoluir o futebol chinês? Nada.
2: O futebol saudita tem limite de estrangeiros também, né?
0: Tem.
2: E aí eles criaram um limite de estrangeiros sub-23.
1: Isso. Então o Marcos Leonardo se encaixava nesse perfil.
2: Por exemplo, talvez possa ser uma saída pra não ter essa diminuição, né? Mas ainda assim, se a ideia da CBF é realmente valorizar os jogadores sub-23, enfim, não faria sentido, porque você contrataria atletas estrangeiros pra ocupar esse espaço, entre aspas, dos garotos que sobem da base. Outro ponto importante é de que hoje as próprias bases têm jogadores estrangeiros, né? O Santos tem atletas estrangeiros na base, o Miguelito é um deles que sobe da base.
3: O Palmeiras também tem
2: jogadores estrangeiros, o São Paulo
1: Flamengo,
2: tem
1: jogadores
2: estrangeiros. Então, assim, até nas categorias de base, hoje existe esse trabalho de globalização, de você buscar, não tanto no futebol europeu, principalmente no futebol americano, no futebol africano, no futebol da América do Sul, garotos estrangeiros, né? E não se entende direito com qual regra eles vão estar, porque eles entram nessa lista sub-23, ao mesmo tempo são estrangeiros. Então tem essa questão também. Mas eu acho que a diminuição de 9, ela faz sentido, e tô com a Aline, acho que pra 5 é muita coisa, né? Porque hoje, quantos estrangeiros tem o Flamengo? Tem 10 estrangeiros, né?
1: Vamos lá. Rossi.
0: Varela.
1: Arrasca. Vendo pela ordem, né? Arrascaeta, Carrascal, Plata. Saúl, Pulgar, De La Cruz, Joaquim Correa e Antony Valencia. 10.
2: São 10. Pelo menos 2 não são essenciais para o funcionamento do Flamengo. Eu tô sendo muito otimista.
1: Você está sendo adivinho. Não dá pra saber.
2: Não, o Flamengo fez 2 contratações agora de jogadores jovens sul-americanos.
1: Sim.
2: Que o Flamengo poderia fazer de
1: Joaquim
2: jogadores.
1: Correa e Antony Valencia.
2: Exatamente. Poderia fazer de jogadores brasileiros.
1: Mas um ia sair, que era o Plata. Eu poderia fazer de jogadores brasileiros. Tudo bem, quem?
2: Por exemplo, só trazendo um mercado. O Cruzeiro foi ao mercado contratar o Zé Lucas, que era um jogador do Sport.
1: Sim, e o Sport fez o que com isso?
2: Não, não usou o dinheiro, mas aí a gente não tem como fazer.
1: Então, mas aí o argumento,
2: como
1: um dos argumentos
2: aplicado
1: que eu ouvi, dizia a respeito à proteção aos clubes com menor investimento. O que que faria o Palmeiras, por exemplo? Não. Palmeiras foi lá e contratou o Gustavo Gomes. Cracaço de bola. Em vez de trazer o Gustavo Gomes, ia pegar o Arthur Dias do Atlético Paranaense, 19 anos, convocado para a seleção brasileira agora. O que que ia fazer o Atlético Paranaense? Fala, pô, eu vou buscar onde? Aonde eu vou pegar jogador agora?
0: Por isso que deve ter um potencial muito grande para isso cair no futuro.
1: Então, mas assim, não faz sentido.
0: A impressão que dá é que assim, vai diminuir um por ano, do tipo, ah, vamos ver. Tá, beleza, caiu para 8. Ah, vamos ver depois. Ah, caiu pra 7, ainda dá. Aí vai chegar no 5, alguém vai virar e falar, ó, não dá mais.
1: Então.
3: Eu acho que não chega nem no 5.
1: Então
3: eu
1: é de morta.
3: Ainda tem tudo pra ser revogada, não.
0: Flamengo, Bahia e Londrina votaram contra.
1: Me admira o Palmeiras votar a favor disso. Pô, o Palmeiras, você pega o time do Palmeiras, vários dos bons jogadores do Palmeiras são estrangeiros.
2: São 8 estrangeiros,
1: sim,
2: né?
1: Pô, o Palmeiras tem o Gustavo Gomes,
3: limite, né?
1: Um dos maiores jogadores da história do Palmeiras, um dos maiores zagueiros da história do Palmeiras.
3: Sem dúvida alguma.
1: Luiz Pereira.
3: Sim.
1: Piquerez,
3: ó,
1: Flaco Giai, Lopes, Giai.
3: Gustavo Gomes, Piquerez. O Barbosa também contratado nessa última janela. Emiliano Martins, o Maurício.
0: Sousa.
3: Mas o Maurício Sousa, o Maurício tem dupla nacionalidade, não vai entrar na conta, embora seja paraguaio, foi convocado agora para essa data FIFA. Me perdi na conta. Vamos lá. Giai, Gustavo Gomes, Piquerez e o Barbosa, Emiliano Martinez, Sousa, John Arias e o Flaco Lopes. 8.
2: Cara.
3: E aí tem mais os garotos da base. Então tem o Camaronês, o Bilong agora, tem o Conê também, o Marfinense. Então vai depender de como a CBF também vai encaixar essa garotada que vem das categorias de base.
2: O que eu acho, tá, Berna? Eu entendo o seu argumento de o que os outros clubes menores vão fazer com isso, né? Não como se a gente esperasse uma retroalimentação do futebol brasileiro. Por exemplo, o Flamengo compra do Atlético, o Atlético vai comprar do Londrina, que por sua vez vai comprar do Azures, um time ainda menor do Paraná. mas eu acho que talvez a gente gere uma proteção dos nossos jovens atletas para que eles não façam esse salto à Europa tão cedo.
1: Mas como você vai impedir o Real Madrid?
0: Não tem como.
1: Muito
0: dinheiro.
2: E eu não tô falando dos jovens atletas dos grandes clubes, tá? Eu tô citando exemplos do Zé Lucas, do Pedro Lima, que voltou para o São Paulo.
1: Sim, mas aí eles vão buscar o Zé Lucas igual.
2: Diretamente o futebol europeu?
1: Sim.
2: Com uma proposta hoje que o futebol brasileiro tem para pagar?
1: Sim.
2: Você acha que é mais atrativo para um garoto de 18 anos ir para.
1: A Aline acabou de falar isso. Ir para a Premier League do
2: Pedro. Mas calma, ir para a Premier League em um ponto, mas ir para o último colocado da Premier League ou ir para uma equipe que vai brigar na parte de baixo da tabela de um campeonato italiano?
0: Você vai ganhar em Libra.
3: Eu acho que financeiramente vai ter um peso muito grande ainda, vai ter um peso muito grande.
0: Bom,
3: eu acho que a discussão que a gente teve, enfim, dos tantos caras que foram recentemente pro Nottingham Forest, o Arias, o André, que foram pro Wolverhampton, time que foi rebaixado na Premier League, enfim, a discussão é longa, mas acho que financeiramente vai ser difícil conter ainda esse impacto do futebol europeu.
0: Bom, a gente, falei que o debate ia ser bom, hein? A gente faz uma pausa, depois a gente volta a falar mais das mudanças da CBF, Campeonato Brasileiro, Flamengo e Palmeiras e Seleção Brasileira.

0: Intervalo de jogo na Arena Corinthians em Itaquera, semifinal do Campeonato Brasileiro Feminino. Corinthians vai vencendo o Bahia por 1-0. Gol marcado pela Johnson e o Corinthians está com uma jogadora a menos porque a Thaís Regina foi expulsa. O Corinthians já havia vencido o jogo de ida, então tá 2-0 no agregado. O técnico Arthur Elias, da Seleção Brasileira Feminina, está no estádio. Amanhã ele vai fazer a convocação para dois jogos que o Brasil terá pela frente contra a Argentina. Um vai ser no dia 10 de outubro no Beira-Rio, em Porto Alegre, e o outro no dia 13 de outubro ou 19? 13, 19, 19. 19 de outubro na Arena Pernambuco. Agora eu fiquei em dúvida, hein? Peraí, que eu tava com os da masculina na cabeça. Agora vocês me ajudem aí que eu... Deixa eu ver as datas.
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3: Boa noite ao quarteto.
4: Fala,
0: boa
4: Dirceu.
0: Noite.
3: A crise no Corinthians piorou depois da derrota para o Fluminense por 3-1 em Itaquera. O Timão chegou a 6 derrotas consecutivas no Brasileirão e além da sequência ruim, a situação preocupa pela proximidade da zona de rebaixamento. O Timão está apenas 3 pontos do Grêmio, que é o primeiro time dentro da zona de rebaixamento, e a pressão sobre o trabalho do técnico Fernando Diniz aumentou muito. O executivo de futebol, Marcelo Paz, do Corinthians, garantiu a permanência do técnico Fernando Diniz e afirmou que os jogadores procuraram a diretoria após a partida para bancar o trabalho do treinador. As 6 derrotas seguidas do Corinthians no Brasileirão foram contra o Cruzeiro, Coritiba, Santos, Chapecoense, Flamengo e Fluminense. Os 5 melhores ataques do Brasileirão são Flamengo com 55 gols, Palmeiras com 47, Atlético Paranaense com 43, Fluminense com 44 e o Bahia com 40 gols. O Flamengo é o clube que mais marcou gols na temporada, 100 gols. E o Palmeiras é o segundo colocado com 94 gols. Dito tudo isso, eu diria, eu quero é mais.

0: como a gente disse na abertura aqui, hoje o Internacional demitiu Paulo Pezzolano na sequência do trabalho muito ruim do Internacional, uma vitória depois da data FIFA contra a Lanterninha Chapecoense. Bernardo Ramos, colegas, por outro lado, o Corinthians com uma campanha menos catastrófica, 4 vitórias em 16 jogos depois da data FIFA, não tão menos catastrófica, decidiu por manter Fernando Diniz. E aí pra vocês, decisão acertada do Corinthians ou são situações diferentes em relação do Internacional? A do Pezzolano era ainda mais insustentável, teve jogador pedindo a permanência do Fernando Diniz, teve jogador falando inclusive que ele foi o melhor treinador com que ele trabalhou no Corinthians, lideranças do elenco também fizeram parte disso e no fim das contas a decisão é de dar os 17 dias, não vão ser 17, o Corinthians folga 13 dias, portanto, de trabalho pro Fernando Diniz antes do jogo contra o próprio Internacional, que por sua vez vai ter técnico novo.
1: É, em primeiro lugar, muita gente, né, critica essa decisão de dar folga. Vocês que são setoristas, acompanham o dia a dia dos clubes, sabem melhor do que eu que é obrigado por lei.
0: Sim, isso é, tava, sim, não foi programado ontem, não foi programado semana passada.
1: Exatamente. Só pra galera entender, não é que o cara tá dando migué. Por lei, ele tem direito à folga. Como trabalha fim de semana, acaba podendo, tendo de folgar nesse período em que não há jogos, né? Isso é importante a gente ressaltar. Cara, é o seguinte, eu por princípio não peço cabeça de técnico, acho que não é papel da imprensa, mas eu analiso e pra mim o trabalho do Fernando Diniz acabou no Corinthians e acho muito estranho que o Marcelo Paes tenha dado aos jogadores a prerrogativa de segurarem o Fernando Diniz no cargo.
0: Ele justifica que foi uma ação voluntária, ou seja, o que eu ouvi é que eles estavam discutindo sim a permanência ou a demissão do Diniz, os jogadores sabiam disso por óbvio, né? 6 derrotas consecutivas e aí procuraram as lideranças do Neco, Gustavo Henrique, Garro e Hugo Souza, o Memphis também passou por lá, procuraram o Marcelo Paes para dizer não mexam, a gente vai dar a volta por cima assim.
2: Ah, mas vai ter um limite também, né?
1: É, exatamente.
2: Na próxima rodada contra o Internacional. Se não com vencer certeza. O Internacional no confronto direto, não tem como manter, bancar. Mas é, não dá pra bancar.
1: E outra... É,
3: mas aí não vai vir o discurso, ah, perdeu tempo, né? Sim,
1: mas é aí que eu quero chegar.
2: A hora
1: é essa.
2: Agora.
1: É. A hora é essa.
2: É o que o Internacional tá apostando as fichas.
1: Exatamente, ó, vai ter um tempo de mínimo pra treinamento.
2: 2 semanas, né?
1: Vamos trocar de técnico.
2: Um pouco mais.
3: É o fato novo, né?
1: É, o fato novo é curioso, ainda mais quando se trata de Internacional, né? Em 2016 ou 15, acho que foi 15, teve o fato novo antes do Grenal, tomou de 5 do Grêmio, né?
2: E tem Grenal depois do Corinthians.
1: Então.
2: A sequência do Inter é essa, Corinthians e depois Grenal.
0: É a rodada dos clássicos, né? É. Grenal, Fla-Flu e o Derby.
1: É isso aí.

Linha rápida do Palmeiras por aqui, que hoje teve mais um jogador convocado, né? O Emiliano Martinez foi chamado pelo Diego Forlán para convocar, para representar a seleção do Uruguai agora nos 3 amistosos na data FIFA, substituindo o Fed Valverde, né? Jogador do Real Madrid que sofreu uma lesão e foi cortado. Então o Palmeiras chegou a 8 convocados, né? Dos... eu vou colocar 9 que tem no elenco, mas ponderando como a gente fez há pouco, né? O Maurício hoje paraguaio, mas tem dupla nacionalidade, não vai entrar nessa conta de estrangeiros. Mas então, tirando o Maurício, dos 8 que o Palmeiras tem no elenco, só Alexander Barbosa, que não foi convocado, o argentino, mas de cidadania também uruguaia, deve entrar na lista, quem sabe, se mantiver aí um bom rendimento nos próximos jogos. Na seleção uruguaia, já entrou na pré-lista do Diego Forlán, mas não foi chamado dessa vez. E um detalhe, né? Divulgação nesta segunda-feira das datas das semifinais da Libertadores, dias 14 e 21, duas quartas-feiras, às 9:30 da noite, jogo de ida no Maracanã e o jogo de volta na Arena Palmeirense, como já era esperado, nada disso, daquele problema todo com os 4.000 visitantes. O Palmeiras já entrou em contato com a Polícia Militar para resolver esse problema, então a confirmação já de 14 e 21, às duas quartas, semifinal da Libertadores.

0: A seleção brasileira tá na Austrália. Esse negócio de jogar na Austrália aí fez uma logística complicada para todo mundo. Porque quem joga no Brasil demora quase 40 horas para chegar em Brisbane. Quem joga na Europa, 30 horas. Bruno Guimarães, por exemplo, e o Gabriel Magalhães, eles chegaram em Sydney, precisaram esperar e foram 28 horas de viagem.
1: É longe de tudo a Austrália.
0: Exato.
2: Né? Não é, e no Brasil exagero. É uma saga, né? As escalas, a maioria no Oriente Médio, e o tempo de conexão é bem difícil de chegar. É,
3: dá não... pra ir pra Austrália por baixo. Nada, também, né? Não. Aí...
1: De barco.
3: Já que você tá nessa vibe aí, ciclista, nadador, triatleta, essas coisas... Pode até ser, eu não tenho a menor condição.
1: Eu também fico devendo.
3: É, mas dá pra ir pro Santiago, Buenos Aires.
2: Também, né?
1: E ontem, por exemplo, os jogadores do Corinthians, Hugo, Mateuzinho, Bidon, saíram às pressas do jogo porque tinha também essa questão logística pra conseguir estar a tempo lá na Austrália diante dessa situação que disse a Aline.
0: Ou seja, ele vai ter o elenco completo só na quarta-feira, lembrando que tem a questão do fuso. Então, por exemplo, meia-noite aqui pra gente, agora, daqui a pouquinho, meia-noite de terça, vai ter entrevista coletiva. Isso. Da seleção. E aí, 3 da manhã, o treino do Carlo Ancelotti. Então, estaremos acordando, o Brasil já vai ter treinado na terça-feira. É mais ou menos isso. Primeiro
2: são
0: 13
2: horas à frente, né?
0: É, primeiro jogo na sexta, 7 da manhã.
2: Sexta, 7 horas da manhã. A tendência é que ele faça o treino com o grupo completo só na quinta, né? Porque na quarta vai chegar o restante da rapaziada ainda, mais 17 jogadores são esperados nesta terça-feira, já pra eles, né? Já estão na terça-feira, mas a tendência é de um treino com o grupo completo. E claro que aí vai depender muito do que tem de convicção, então, Ancelotti, desses novos nomes, né?
0: Aí acho que ele eu te pergunto, pra quê? Porque assim, ele renova. Não, ele renova todo mundo pra ele ter um dia de trabalho com todo mundo pra se preparar pro primeiro jogo.
2: Mas aí a culpa não é dele, né? A culpa é de quem marcou 3 amistosos do outro lado do mundo contra a Austrália em 2 partidas e contra a seleção da Índia. 2 seleções que tecnicamente não vão apresentar nenhum tipo de dificuldade à seleção brasileira. Acho que o grande ponto é como você utiliza essa data FIFA, que ela é interessante pra.
0: Sim.
2: Criar um início de ciclo da seleção brasileira, me parece que isso seja positivo, ainda mais quando você tem 15 dias de data FIFA, né? Essa super data FIFA, como tá sendo chamada.
0: Não, e até porque, vamos lá, a CBF, ela fala, ó, a CBF não, a FIFA, ó, só data FIFA é essa, vocês podem fazer até 4 amistosos, e as datas são definidas pelas federações.
1: Sim.
0: O Brasil poderia ter colocado sábado, o primeiro, domingo, aí depois joga o segundo mais pra frente, e até, sei lá, domingo, que é o último dia da data FIFA, no dia 4. É que aqui tem eleição, né? Mas ok.
2: E essas seleções, elas casam também a agenda com outras, né? Então a Índia, por exemplo, que pega o Brasil no dia 3, vai encarar depois o Uruguai.
0: Não, agora tudo bem, porque agora já tá feito. Mas poderia ter pensado em alguma coisa nesse sentido, né?
1: Talvez seja até um indício de que nesse primeiro jogo ele faça menos testes do que a gente tá esperando, né?
0: Que ele vou te falar que eu acho que ele vai com o Otávio no gol.
1: Logo de cara.
3: Eu também acho.
1: O Hugo é o único de todos que ele já conhece.
0: É.
1: Conhece bastante, porque o Hugo foi várias vezes convocado.
3: Eu acho o Carlos Miguel melhor do que o Hugo.
1: Eu acho que a discussão é boa.
0: É.
2: Mas... Eu também acho melhor. Mas acho que o Carlos Miguel ainda tem que se provar um pouco mais.
3: Não,
2: né?
3: Enfim, lógico.
2: Boa fase, mas...
3: Assim, goleiro, pra mim, tem de ser regular.
0: Sim.
1: Tem um dos dois, é.
3: É, num alto nível. Tipo, ser um goleiro 7,5 sempre. Não adianta ser nota 3 num jogo e nota 9 no outro, entendeu?
1: Eu acho que os dois têm esse problema hoje.
3: Eu acho que o Carlos Miguel menos. O Carlos Miguel vem de 2 grandes partidas consecutivas.
1: Mas antes
3: ele deu um Grêmio ontem, cara. No primeiro tempo ele foi bem no jogo ontem.
2: Mas não, foi muito bem. Ontem eu falei na transmissão aqui, eu acho que se o Everton não tivesse aquela partida monumental e não fosse o eleito melhor em campo, o Carlos Miguel seria na condição do 0-0.
1: Sim.
2: Fez defesas importantíssimas. Eu acho que ontem o torcedor palmeirense, ele só ficou um pouco mais... confortável na situação do Everton pegando tudo, porque do outro lado, o Carlos Miguel ontem também foi muito bem, no meio de semana em que ele salva nos pênaltis e garante a classificação à semifinal da Libertadores, mas caso contrário, se o Grêmio ontem, por exemplo, tivesse vencido o Palmeiras com a atuação do Everton, muita gente ia questionar a decisão de liberar o goleirão palmeirense de graça, né? Esse Palmeiras.
0: A gente vai ter alguns dias ainda para falar mais da seleção brasileira. O Band News na área tá chegando ao fim daqui a pouquinho, mas ó, sobre aquele nosso debate dos estrangeiros, o Alê Melo, nosso ouvinte, ele trouxe um ponto aqui que a gente não havia abordado e de repente a gente pode carregar esse debate novamente pra amanhã. É você amanhã, Bernardo, ou é o Léo?
3: Léo.
0: Então a gente muda o comentarista e insiste no debate.
1: Isso.
2: Acredito... Grava um vídeo amanhã então, a Aline vai te dar o tema e aí você grava um vídeo pra gente rodar.
3: Combinado?
0: Ó, Acredito que o maior impacto da diminuição dos jogadores gringos nos clubes brasileiros seja durante as datas FIFA, que hoje devem sofrer com muitos nomes sendo convocados para jogar em suas seleções e desfalcam os nossos clubes. É um ponto também.
2: Não, tudo bem, mas você desfalca para um período de treinamento, né? Você não vai desfalcar para os jogos. O
3: Real Madrid,
2: exemplo,
3: também é desfalcado.
0: Olha lá vai ele, toda vez é o Real Madrid.
3: A gente tem que almejar mais alto nível, eu acho.
2: Você vai trabalhar durante a data FIFA sem 8 jogadores, né? Que foram os 8 convocados agora para essa data FIFA.
0: Mas se o jogador jogou na Austrália e vai demorar 40 horas para voltar...
1: Eventualmente ele chega para a final da Libertadores.
2: O Palmeiras joga no dia 8 contra o Bahia, na retomada do Brasileirão. E o Uruguai enfrenta a Índia no dia 6 na Índia.
0: Então, assim,
2: Piquerez e Emiliano Martínez são dois que possivelmente não estarão à disposição.
0: Bandinhos na área está chegando ao fim. Amanhã, Lucas Belotti e eu estaremos aqui mais uma vez. O Maurício Ferreira e o Bernardo Ramos mas eles voltam na quarta-feira.
2: Tchau, até quarta-feira.
3: Até quinta.
0: Ele volta na quinta.
1: A mamata ainda amanhã.
0: Ok.
3: Pô, mas quinta e sexta estaremos aí.
0: Tá bom.
3: Beijo.
0: Valeu pela audiência, pelo bate-papo. Amanhã tem mais. Tchau.
2: Tchau.
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6: R$4,26 pelo horário de Brasília, seguindo por aqui com os outros destaques na programação da Band News FM. Com o envelhecimento da população, redes varejistas buscam se adaptar à economia da longevidade. Isso composta por consumidores mais velhos e com maior renda. Segundo a colunista de Mercado e Consumo da Band News FM, Ayana Freitas, as empresas têm incluído questões como conforto e segurança entre serviços e produtos, considerando também a autonomia e a mobilidade das pessoas idosas. O comentário foi feito durante o Band News Station, apresentado por Eduardo Barão e Eduardo Frumento.
7: Ô, Ayana, do lado aqui da Quinta Avenida, que eu sei que você conhece muito bem, toda vez que você faz Nova York, vem pra Nova York, você faz a festa aqui nas lojas que eu tô ligado, uma mais bonita do que a outra. Mas nosso assunto não é a Quinta Avenida, não é aqui em Nova York. Hoje a Ayana vai falar pra gente sobre a economia da longevidade. Que história é essa, Ayana?
8: É isso aí, bom dia a todos. Quinta Avenida também tem loja de $1, $1,99. Realmente dá pra fazer a festa. Bom, o Brasil, obviamente, como vários países, incluindo Estados Unidos e outros, passa por um processo de envelhecimento da população, né? Hoje, os números mostram que cerca de 62 milhões de pessoas no Brasil já têm mais de 50 anos, o que é um quarto dos brasileiros aí, praticamente, né? E isso transforma os hábitos de consumo. Até muito pouco tempo, e ainda se fala, às vezes, a gente usava o termo da economia prateada, né? Para falar justamente dos 50 mais, 60 mais, aí dependendo de como estava sendo feita essa fotografia. Agora a gente fala, então, dessa economia da longevidade. E o que que é, né, essa economia da longevidade? É entender que esse envelhecimento da população faz com que haja um olhar diferente por parte das empresas, né, para o consumo. Um olhar diferente quando a gente fala de serviços de saúde, quando a gente fala de beleza, de mobilidade, de moradia, enfim, tudo isso está incluído aí nessa tal da economia da longevidade. Na semana passada, a gente teve o Laternity Show, o Coutinho acompanhou o evento, a gente também fez algumas entradas para a Band News FM falando desse evento, e ele sediou o primeiro fórum da economia da longevidade, justamente na semana passada em São Paulo. Justamente para debater, né, esse momento em que as empresas tentam se adaptar para esse consumidor que tem uma renda relativamente alta em grande parte das vezes e tem necessidades diferentes. Ele toma decisões diferentes, né, de consumo. E mostrando também que nós estamos cada vez mais preocupados em viver bem, viver muito e viver bem. Então começamos a tomar decisões também relacionadas à longevidade antes mesmo de chegarmos aí na idade dos 50, 60 anos. Alguns exemplos, né, de iniciativas de empresas, de setores, pensando justamente nesse consumidor, né, esse consumidor mais velho. As farmácias, por exemplo, focando muito mais, não só, obviamente, em remédio, né? Focando em nutrição, focando em suplementação, serviços de saúde, isso obviamente beneficia todos os consumidores e também esses mais velhos. Mercado imobiliário, muito voltado ao tal do senior living, né? Muito não, mas algumas empresas, pelo menos. Empreendimentos específicos de senior living, especialmente no sul e no sudeste do país, a gente vê muito isso. E o que, que são, né, esses empreendimentos? São empreendimentos com apartamentos que têm alguma adaptação ali, né, para mobilidade, para questões de mobilidade dos mais idosos, tem serviços domésticos muitas vezes oferecidos ali na estrutura, na própria estrutura do empreendimento, tem suporte para situações de emergência, por exemplo, se a pessoa precisa de algum apoio, né, tem ali mesmo no condomínio esse suporte. Academias também estão mudando esse papel, deixando de vender, então, só o condicionamento físico, digamos assim, né, oferecendo também o quê? O que que a gente, quando vai envelhecendo, precisa e quer manter? Autonomia, né? Mobilidade, prevenção de várias questões, aí, de várias doenças, várias complicações, socialização também, enfim. Uma loja de imóveis sueca lançou recentemente, no ano passado, alguns produtos domésticos, como banco com barra de apoio, banco de chuveiro, tudo isso com design, né? A gente associa isso a um momento de cuidado, final de vida, e não é assim, né? Muita gente já usa isso ao longo aí da vida. São produtos para idosos, para jovens também, para quem tem alguma questão de mobilidade temporária também, alguma limitação, mas muito focado, obviamente, pensando muito nessa longevidade. E bancos, né, que eu diria que talvez não estão muito de olho ainda nesse consumidor, mas tem banco, inclusive aqui no Brasil, que, diferentemente de outros que estão fechando agências, por exemplo, né, estão investindo em rede física, abrindo mais agências para ter esse contato direto com o consumidor mais velho, que muitas vezes tem dificuldade, não consegue resolver questões ali pelo celular, mas também ampliando bastante atendimento pelo WhatsApp, porque também os mais velhos no Brasil usam muito o WhatsApp para resolver a vida, né? Então não é só voltar também, no caso do banco, né, à agência tradicional, mas mesclar aí formas de atendimento para que a pessoa consiga ser atendida por alguém em algum momento.
9: A Ana Freitas, de Mercado e Consumo, aqui no Band News Station, hoje falando das adaptações, justamente, dessa economia da longevidade, economia prateada, como já foi falado aqui em outras vezes, as adaptações que a economia vai fazendo por conta de uma população que tem envelhecido cada vez mais, um processo que já se viu na Europa em outros tempos e que agora chega aqui no Brasil e ganhando maior tração. Obrigado, viu, Ayana, até a próxima segunda-feira.
8: Obrigada.
6: 4h32, ó, muita mensagem de ouvinte chegando por aqui falando de chuva por agora em São Paulo. E para você que tá saindo de casa, hoje é aquele dia sapato fechado, guarda-chuva na bolsa, tem atualização importante. O CGE já colocou parte da zona sul da cidade em estado de atenção para alagamento. Então tá chovendo forte por agora, tem aproximação da frente fria nesse finalzinho de madrugada E hoje é aquela situação mais complicada aqui na capital paulista. Chove e para o tempo todo. Melhora um tiquinho mais no final da manhã e início da tarde, mas mesmo assim a atmosfera bem estável e ar ainda muito abafado por aqui. Expectativa é que a nossa máxima suba até os 25 graus ainda. Então tem previsão de chuva que pode provocar ponto de alagamento, então cuidado também com o seu caminho aí nesse finalzinho de madrugada, muita gente que já está saindo para trabalhar. Mas seguimos de olho por aqui também, trazendo atualização para você. O 20 vai mandando a sua mensagem no 11 999 592 100. Enquanto isso, sigo por aqui, girando a nossa reportagem. Um cenário impressionante e raro no Brasil. Agora é um ponto turístico que conta com a visitação controlada no estado de Goiás. Quem conta mais dessa história é o repórter Alexandre Paes.
10: Um dos cenários mais impressionantes da geologia foi descoberto na cidade de Campos Belos, município na região nordeste de Goiás, a cerca de 600 quilômetros de Goiânia e 400 quilômetros de Brasília. As chamadas chaminés de fada são torres rochosas esculpidas pela natureza e tiveram os agendamentos para visitação abertos para o público curioso. A geóloga da UFG e responsável técnica por essas visitas, doutora Joana Sanches, explica a origem desse fenômeno raro.
11: São feições que foram geradas dentro de um rio, esse é o diferencial dela, em que você tem um topo que a rocha é mais dura, erode menos do que a torre de baixo. Esse topo faz peso em cima dessa rocha e o rio foi esculpindo em volta, formando então esses desenhos que hoje são conhecidos como chaminé de fada ou demoiselles ou rudus, são os nomes científicos técnicos dela.
10: Esse atrativo fica em uma propriedade privada e as saídas para visitação ocorrem em grupos reduzidos. Para evitar a degradação desse patrimônio natural e garantir a segurança dos turistas, o acesso é restrito. O gerente da área onde está a atração, Rodrigo Ferreira, detalha o funcionamento desses passeios.
12: O valor da entrada por pessoa é R$ 70,00. Também tem o valor do guia, que está em torno de R$ 200,00, para grupo aí de até 6 pessoas. É o limite máximo que foi definido aí por questão de segurança, né, para adentrar o local. O passeio dura em média 2 horas, né, na trilha ali para conhecer as chaminés.
10: As visitas precisam ser marcadas com antecedência e seguem os protocolos rígidos. Durante o percurso, os turistas devem seguir as regras de conduta, como não tocar nas rochas e recolher todo o lixo produzido. A geóloga Joana Sanches reforça a importância dessa conscientização.
11: A gente fez um controle de visitação inicial para que não haja degradação. Vai ser lançado um site, você vai fazer a reserva pelo site e aí lá dentro são 40, 50 pessoas por dia no máximo, em grupos de 6 pessoas. Aí tem que ir com um condutor local e aí na área de visitação mais sensível só entram essas 6 pessoas por vez.
10: A limitação do número de pessoas por grupo busca equilibrar o turismo ecológico com a preservação ambiental. Esse local atrai visitantes e pesquisadores vindos de várias partes do Brasil.
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6: 4h37, o âncora do Jornal da Band, do Band News no meio do dia, Eduardo Ineg, questiona as propostas de reforma no Supremo Tribunal Federal que ganharam força depois da crise ligada ao Banco Master. Você confere o comentário completo a partir de agora.
16: Eu queria propor uma discussão que parece lógica, mas que ela não é tratada de forma lógica. Toda vez que aparece uma crise, não importa onde esteja a crise, a gente quer fazer uma reforma, a gente quer mudar. Tá uma crise, vamos mudar, né? Como se fosse uma casa bichada e que precisa chamar a equipe de reforma para quebrar uma parede, trocar uma coisa de lugar e tal. Não é assim, né? Instituições não são reformáveis desse jeito, com fórmulas fáceis e soluções fáceis. No entanto, toda hora que aparece uma crise, vem uma ideia. Então, a gente viveu a fantasia do parlamentarismo, nós já falamos disso aqui, tinha até os monarquistas, ah, vamos voltar à monarquia, vai ser bem melhor, vamos ter o rei e tal. E agora que o Supremo Tribunal Federal está em crise, e a crise é uma crise complexa para ser resolvida, vem as soluções, vem os observadores, vem os analistas bem intencionados, boa parte deles querendo propor uma forma da gente mudar o que está aí. Então vem a turma que defende que exista um sistema compartilhado, o Congresso indica alguns, o Poder Judiciário indica outros, o presidente indica outros, que sejam feitas listas sobre as quais o presidente possa indicar, por exemplo, então se dá a sabatina, ou que haja uma idade mínima, nós temos uma de 35, que seja 40, 45, olha, 60, vamos fazer 60. Ou então que a gente tenha mandato, 9 anos, 8 anos, 12 anos, puxa vida, 12 anos é tempo pra caramba, aí você pega e refresca o tribunal com novos ares, ninguém fica muito tempo e tal. E todo mundo vê virtudes nas suas sugestões, é evidente, mas, e nós já falamos disso aqui, mas todas essas soluções, elas partem de uma premissa de que existe uma fórmula que funciona e uma fórmula que não funciona. A nossa não funciona, então vamos em busca de uma fórmula que funcione. Aí o que que eu fiz, né? Eu peguei e parti do seguinte princípio, quer dizer, se certas regras são capazes de, sozinhas, produzir uma boa instituição, você vai encontrar essas fórmulas em países mais sofisticados e não vai encontrar em países menos sofisticados. Não tem como. Isso é uma impossibilidade. Então, o que que eu fiz? Peguei os países do mundo e peguei de um lado, tem um índice da Economist, que é o índice de democracia. Ele pega 167 países e organiza de acordo com critérios lá, que coloca no topo Noruega, Nova Zelândia, Dinamarca, Islândia, Finlândia, aqueles países de sempre, os de sempre, suspeitos de sempre. Mas pega os suspeitos de sempre. Vão lá e prendem a Suécia, a Irlanda, a Suíça, aqueles de sempre. Não tem Estados Unidos, não tem Alemanha, tá? Não tem Estados Unidos, não tem Alemanha. Tem esses que eu falei. E aí tem o outro índice, que é um índice chamado Freedom House, que mede, pelo inverso, os países sem liberdade. Então tem Turcomenistão, Coreia do Norte, China, Venezuela, essas coisas. Aí você pega essa lista de países, os países bacaninha que a gente ama, né? Que a gente ama a Noruega, e os países que a gente tem vergonha. E procura e compara como é que são formadas as cortes constitucionais. É assustador. Você vai encontrar idade mínima nos dois lados. Você vai encontrar formação jurídica mínima obrigatória nos dois lados. Você vai encontrar nos dois lados mandato. Você vai encontrar referências à independência judicial e tal. Você fala, mas peraí, se na Coreia do Norte tem mandato, se na Venezuela tem mandato, de que adianta você lembrar que na Alemanha tem mandato? Peraí, tem mandato também na Venezuela. Aliás, a Venezuela era 9 anos, antes do Chávez virou 12, que é o da Alemanha, 12. Então vamos usar o método alemão. Estaremos usando o método venezuelano, só para deixar claro. Não, mas não, nós estamos usando o mandato alemão. Mas é por quê? A gente vai contar em alemão e não em espanhol, mas serão 12 anos. Serão 12 anos. Olha que coisa curiosíssima. Nós, a nossa idade mínima é 35 anos, né? A idade mínima em outros países, por exemplo, na Alemanha, é 40. Pois se a gente pegar os últimos 10 juízes da Suprema Corte brasileira e comparar com os últimos 10 juízes da Suprema Corte alemã, os nossos são mais velhos. Os nossos são mais velhos que os deles, embora a idade mínima deles seja 40 anos. Então, pensa o seguinte, faz sentido uma discussão como essa? Faz sentido você tentar encontrar um jeito diferente de fazer? Tem um autor, que era um político, século XVIII, que é o Edmund Burke, e ele dizia o seguinte, irlandês, que a ideia dele é, a frase dele literal é: nenhuma constituição pode defender a si mesma, ela precisa ser defendida pela sabedoria e pela firmeza dos homens. O que ele quer dizer com isso? Que boas leis não constroem valores, quer dizer, os valores é que constroem boas leis. Uma sociedade que tem valores faz boas leis. Porque não adianta, não tem como fazer boas leis se você não tem valores. Então, de onde vão partir as boas leis? As leis surgirão do nada? Da vontade de pessoas sem bons valores de fazerem boas leis? Então, se você tem bons valores, você faz boas leis. Mas se você tem bons valores, você não precisa de certas leis. Por exemplo, nos Estados Unidos, não há idade mínima. Ninguém botou um sujeito de 20 anos. Não há idade mínima. Não há sequer obrigatoriedade de formação jurídica. E, no entanto, a Suprema Corte americana é montada do mesmo jeito há 200 anos. Não dá problema. Dá problema, claro, não é perfeito, não existe sistema perfeito, mas eles não estão vivendo essa crise que a gente está vivendo. Você acha que o Alexandre de Moraes pegou o jato do Vorcaro porque não tem uma lei dizendo que o camarada tem que ter 20 anos de advocacia, ou 30, ou 14 anos de poder judicial? É por isso. E aí a gente vai numa questão que eu acho que é muito importante. Não há nenhuma acusação formal contra o Procurador-Geral da República, o Paulo Gonet. Nenhuma acusação. Crime, pegou dinheiro, recebeu. A mulher recebeu, o primo, o filho, não tem nada. Nada. Aí os mais reativos vão dizer, mas não tem nada até agora. Tudo bem, não tem nada até agora. Não tem nada até agora. Mas mesmo assim, ele se sentiu no direito de pegar um avião, ir para Londres e fumar charuto. Mas não é com o Daniel Vorcaro, ladrão, porque em 2024 Daniel Vorcaro não era vigarista. Quer dizer, ninguém sabia. Mas por que um cara que ganha um salário de classe média, em vez de ir pro clube de campo do Banco do Brasil, ir pro lugar onde os iguais estão, os iguais eu me refiro são os funcionários públicos de classe média, por que que ele vai pra uma degustação de uísque que ele não tem bala para comprar? Fumar um charuto que ele não tem bala para comprar. Por que que ele faz isso? Em Londres. Então ele foi num clube exclusivo, que não é o dele. Beber um uísque que não é o dele. Fumar um charuto que não é o dele. E não tem nada de errado do ponto de vista legal. Mas você percebe como tem uma questão? Até mesmo aqueles contra quem não há uma acusação formal, até mesmo esses se sentem no direito de festejar com um banqueiro, com um empresário, degustando aquilo que o dinheiro deles não permite. Não permite. E por que que ele não vai comer, tomar o uísque que ele pode tomar, fumar o charuto que ele pode fumar, e comer a carne que ele pode comer, e pegar o carro dele ou o avião, ele pagando, com o dinheiro dele. Sem ficar no hotel bacana, sem... Por que não? Entendeu? Ah, mas não tem nada de errado. Essa é uma pergunta. Essa é uma boa discussão. Não tem nada de errado? Ele pode não ter feito nada de errado do ponto de vista de se apropriado, que não deve. Mas ele desfrutou. Ele desfrutou. Ele desfrutou. Ele teve um prazer que o ordenado dele não permite. Não dá. Mas o cargo dá. E por que dá? Por causa do poder. Então ele tem um poder sobre a vida de pessoas. E o poder que ele tem sobre a vida dessas pessoas dá a ele o direito de desfrutar de benefícios que o cargo dele não deveria permitir. Porque ele pode botar esses caras, não digo em cana, mas ele pode disparar um processo contra um cara desses. E se ele não disparar, e não estou dizendo que deve, ficará sempre no ar a suspeita de que ele não disparou porque tomou uísque com o cara. Isso vale para o poder público e deveria valer para essas pessoas. Agora, veja, nós precisamos de um papel dizendo isso? Não. O papel diz isso quando as pessoas já têm essa preocupação. E aí o papel ajuda. Quer dizer, a lei ela é boa, do contrário não precisaria existir lei, a lei é boa para dar publicidade a um conjunto de valores que a sociedade tem. Então você vê, por exemplo, longe de ficar endeusando o sistema americano. Longe, longe. Mas veja só como é o sistema americano para escolher um juiz da Suprema Corte. Nós já falamos disso aqui, vale a pena reforçar. Joe Biden indicou em 2022 a Ketanji Brown Jackson. Porque ele quis. Juíza, formada em Harvard, 56 anos ela tinha. Ela era mais nova do que o Fachin. Quando o Fachin foi indicado. Ela era mais nova do que o Fuchs, quando o Fuchs foi indicado. Mas ela tinha 56 anos. E ele queria. Ah, vamos botar a Ketanji. Bom, o FBI fez um questionário com ela gigantesco, gigantesco. A OAB deles lá pediu informações sobre ela para 1.990 juízes, para 865 advogados e outros profissionais. Mais de 50 professores e especialistas jurídicos participaram da análise do que ela escreveu. Aí entregaram um dossiê para o Senado, tinha 20, 30 mil páginas, um negócio assim, absurdo. E aí ela foi sabatinada. Sabe quanto tempo durou a sabatina? 4 dias. 4 dias. Aí você fala, ah, ela não é incrível ainda assim. Não sei se ela é incrível, se ela não é incrível, mas o processo é mais sério. O processo é mais sério. Será que se a gente fizesse isso, alguns não cairiam? Por exemplo, denúncias de irregularidade em postos anteriores teriam sido investigados. Pode acontecer de um integrante de um indicado para a Suprema Corte ou para o STJ ter um BO por assédio, por irregularidade, por corrupção. Pode ter. Será que não é o caso de limar o cara? Aqui a surpresa vem depois, de brinde, de presentinho. E nos Estados Unidos vem antes. Então, depois que vem, com todas essas etapas, dá para dizer que a sociedade americana abençoou a indicação da Ketanji. E a discussão vai ser ideológica. Ela pode ser mais para cá, mais para lá. Ela foi indicada pelos democratas, então ela é mais para esquerda do que para direita. Tal. Vai se resumir nisso. Mas os princípios e valores estão preservados, ou pelo menos estão testados, ou pelo menos a sociedade vê que o Estado se mexe para tentar fazer valer um conjunto de princípios. Agora, você pode fazer uma regra que obrigue uma pessoa a cumprir um determinado procedimento. Agora, para ele ter o valor, introjetar o valor, a coisa é muito mais complicada. Então, quando Alexandre de Moraes e outros ministros do Supremo entendem que eles têm o direito de andar de jatinho para tudo que é lado, que eles têm o direito de aceitar participação em eventos o tempo todo, Quando eles entendem, quando eles fazem isso, quando eles acham isso, eles se abrem para crítica. Poderiam fazer a mesma coisa dando transparência. Eu não sou contra, um juiz da Suprema Corte dar palestra. Eu não sou contra. Seria hipócrita da minha parte ser contra o juiz da Suprema Corte dar palestra. Tudo bem o cara dar palestra. Mas como ele é um funcionário público, ele deveria fazer como os americanos fazem, como os ingleses fazem. Escreve num pedacinho de papel que fica na internet. Juiz A deu uma palestra no dia tal, ganhou tanto, ou não ganhou, foi de avião, o avião foi fretado, foi de carona, foi de voo comercial, ganhou tanto. Os americanos têm que informar, inclusive, direitos autorais. Os juízes da Suprema Corte na Inglaterra são obrigados a... são responsáveis pelo que fazem seus parentes. Então, o Brasil tem um jeito de indicar juízes da Suprema Corte, que é o jeito americano. A gente pode aprimorar, a gente pode melhorar a qualidade. Agora, achar que um juiz que fica 10 anos é mais nobre do que um juiz que fica 30, isso é uma besteira. Na Venezuela, por exemplo, antes do Chávez, inclusive, já havia mandato. Você sabe que tinha um mercado de mandato? Porque sabia, Humberto Ferretti vai vencer o mandato do Ferretti em 27, junho. Já começavam a negociar quem ia ser o novo juiz da Suprema Corte. E já iam lá fazer um mercado com o cara. Vão apoiar, você apoia o meu, apoia o teu. Então agora nessa vaga do Ferretti que vence em junho, vai você, vai o outro. Quer dizer, é sério mesmo que a gente acha que isso é mais correto? Não é necessariamente mais correto. Agora, veja, eu não estou falando que nós temos sistemas infalíveis. Não existe um sistema infalível. O sistema americano não é infalível. Já falei aqui das acusações feitas ao juiz Clarence Thomas. Não é só ele. Ele ficou abraçado para lá e para cá com um vorcaro dele lá. E ficou andando de jato. Ganhou um exemplar da Bíblia do século não sei quanto. Ganhou presença. Não é infalível. Mas ele estava burlando. Ele estava burlando porque já havia o sistema em que ele tinha que indicar lá quanto que ele ganhava para as palestras, se ele ganhava isso, se ele ganhava aquilo. Ele preferia não informar. Então ele burlou o sistema. Quando tem burla de sistema, é complicado. Agora, nada melhor do que a tradição. O nosso sistema não é ruim. O presidente indica, o Senado sabatina. Só que, e eu até falei isso no Jornal da Band, a gente fez uma reportagem bacana sobre visões diferentes a respeito de modelos que a gente poderia analisar, como por exemplo o modelo alemão com mandato, lembrando que o venezuelano é igual, idade mínima, pô, não faz sentido botar um cara de 40 anos. O Toffoli tinha 41 quando tomou posse, né? Que é um juiz novo. O Celso de Mello tinha 43. Mas nós tivemos um ministro chamado Francisco Rezec, brilhante, espetacular, que foi duas vezes ministro. Na primeira ele tinha 39. Ele tinha 39 e era um espetáculo. Tremendo juiz. Tremendo ministro da Suprema Corte. Foi indicado pelo João Figueiredo. Nem sabatina tinha. E depois ele foi de novo aos 48 anos de idade no governo Collor. Foi duas vezes. Primeira vez foi uma segunda vez. E que não ele foi, e é um caso raro, porque ele foi antes da Constituição de 88 e depois da Constituição de 88. E foi um tremendo juiz. Tá aí, brilhante, não tem um A para falar do Francisco Rezec. Então, não é a idade, não é o mandato, não é nada disso. É a gente precisa levar mais a sério o nosso método de escolha, né? E nós falamos disso aqui. Então, discutir uma forma de transformar o Supremo Tribunal Federal é a gente cobrar de quem indica um compromisso maior. Ou vocês acham que corrupção é uma irregularidade, é um crime cometido só por jovens? Não tem velho corrupto, tá cheio de velho corrupto. Então, corrupção, não tem idade, ilegalidade não ter idade? Não tem. Claro, você pode ser surpreendido, né? A gente elegeu o Fernando Collor e descobriu que ele tinha uma cleptocracia lá, que ele, de manhã ele tentava transformar o país e à noite ele tentava transformar a vida dele. E ele e o tesoureiro dele aprontavam direto, né? Isso foi descoberto, né? É um negócio horroroso, a cleptocracia. Então a gente foi enganado. A gente pode ser enganado. O que a gente não pode é criar uma fantasia de que se a gente copiar o modelo do país A, o Brasil vai ser mais... Opa! Caramba, esse sistema é inacreditável. Isso aqui é a Rádio Patroa. Ó, a Rádio Patroa aqui. Deixa eu desligar aqui. Pronto.
18: Ó! Ih, rapaz, não vai?
16: Não sei. Pronto, agora foi. Impressionante. É um alarme, eu não sei... Eu achei que fosse negócio de... Mas não tocou o seu também?
18: Não, de aquele defesa civil, eu, né?
16: Defesa civil, isso aqui é defesa militar, eu acho. Mas, só pra lembrar que quando a gente faz essa pesquisa, né? E que você pega os países bacanas e admiráveis e os países não admiráveis e você encontra práticas semelhantes, essa argumentação cai por terra. Então, o nosso desafio é o seguinte... Precisamos reforçar valores, precisamos reforçar princípios. As leis, elas servem para reforçar, para tatuar na sociedade os valores que a sociedade já tem. Se a sociedade...

vão ficando. Então a gente precisa de uma sociedade mais aguerrida nesse sentido, na hora de votar, cobrando compromisso, que é o que falta. A gente fica tão cansado, tão irritado, tão desapontado com o processo político, que a gente, em vez de cobrar mais, a gente cobra menos. E isso é uma atitude que não faz bem. Não sei se você concorda ou discorda, mas essa é a opinião que eu tenho sobre o assunto.

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1: Já mudou, muito bom dia, excelente manhã, ótima terça-feira, 22 de setembro de 2026. A partir de agora, utilidade pública, prestação de serviço, trânsito, estradas, previsão do tempo. Hoje começa a primavera nessa noite e tem já uma previsão de chuva forte. Já já vamos tratar sobre o assunto. Ontem um vendaval causou vários transtornos no Rio de Janeiro. E o que causa transtorno agora na Avenida Brasil, na verdade na linha vermelha, via expressa, nesse momento a Avenida Brasil é a melhor alternativa, porque os ouvintes se informam que tem uma viatura da Polícia Civil parada, tá com problema num pneu. O Adolfo acabou de mandar uma mensagem pra gente e a Carla Del também. Claro que primeiro as damas, José Paulo Sobral. Você é um cavaleiro, um lorde, tudo bem, meu querido?
2: Tudo bem, Mário Dias Ferreira. Bom dia pra você, bom dia pros nossos ouvintes também. Vambora, então, já trazer a participação deles, começando com a Carla Del.
3: Bom dia, meninas. Bom dia. Carla Del falando, em forma da linha vermelha. Linha vermelha, sentido centro. Aqui naquele viaduto que a gente passa em cima da Osho Luiz, onde a gente sempre fala que tem uma cabeça de porco, que é um engarrafamento do nada que fica. Hoje tem um motivo, tem um carro da Civil parado na direita. Tá? Então assim, tá tudo parado. 4h47 da manhã, tá? Tudo parado. Tudo. Já, já isso tá longe. Bom dia pra vocês, Band News, não sei bom, tudo pode mudar.
2: E o Adolfo também.
4: Band News, bom dia.
2: Bom dia.
4: Aqui é Adolfo. Saindo de Caxias, na subida, pra quem vai pra linha vermelha. Passando ali no Parque das Missões, pra quem vai pro centro. Tem um carro da Polícia Civil que tá com a roda quebrada. Tá dando um pouquinho de engarrafamento nessa subida aí. 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Bom dia.
1: E tá desde cedo, porque o Luiz Fernando, nosso ouvinte, que saiu de Petrópolis, observou isso também. E ele disse que tinha um carro também enguiçado na altura da Infraero quando ele passou na madrugada. Mandar um abraço também pro Robson, que mandou uma mensagem pra gente, mas o áudio tava tão baixinho, não deu pra gente escutar bem. Mas o Márcio passou pelo centro do Rio, de uma área turística, que é uma área boêmia de toda madrugada de segunda para terça, e tá tendo problema, hein? Ausência de patrulhamento e muito frequentador da Pedra do Sal tá voltando para casa sem carteira, sem celular, sem áudio.
5: Bom dia, Mário, bom dia, Zé.
2: Bom dia.
5: Aqui é Márcio, motorista de aplicativo, rodando aqui pelo centro da cidade. E esse áudio é em forma de indignação do que acontece aqui pela Sacadura Cabral, ali pelo lado do Praça Mauá, Rio Branco, em torno da Pedra do Sal, né? É, hoje eu já presenciei por duas vezes a mesma moto com dois indivíduos assaltando, roubo de telefone, né? E tem mais, eu já vi mais duas motos rodando também, só que esses eu não vi furtando nada não. E eu fico indignado, porque você não tem um órgão competente, você não tem polícia militar, você não tem CIOP, você não tem guarda municipal, você não tem nada. E nós estamos falando de uma região que ali é a Polícia Federal, né? Enquanto isso, você vai na Zona Sul a madrugada toda, da Ponta do Leme até o Leblon, tem guarda municipal, tem a CIOP, eles ficam a noite toda, a madrugada toda ali para inibir as pessoas de poderem trabalhar, de vender ali o seu milho, de vender a sua bebida, né? Então, assim, eu fico indignado com a inversão de valores, indignado como o abandono do poder público num local de segunda-feira, que é a Pedra do

0: só conhecido aí por todos, né, que vem ao Rio de Janeiro. E é lamentável. Estamos indo de mal a pior. Mário, Zé, eu desejo um bom dia a vocês. Realmente aí que as coisas possam mudar, né? A gente faz nossa parte, relata o que está acontecendo e fica aí à mercê dos órgãos públicos.
1: Isso porque a gente está numa cidade turística, Rio de Janeiro, que vai ter um grande evento que a gente vai tratar agora na sequência, ainda nessa primeira sequência do nosso jornal, que é a NFL no Rio de Janeiro, futebol americano no domingo. Tivemos o Rock in Rio, grandes eventos, fóruns, encontros, né, aqui na capital fluminense. E a indignação da violência de um trabalhador, de uma pessoa que às vezes tem o seu pertence furtado. Você está falando de celular. Imagina estepe de carro. Parou o veículo na rua, meu amigo. Você não sabe o que vai acontecer. Isso já aconteceu comigo, de perder estepe, de arrombarem meu carro. Agora a reclamação vem de uma ouvinte da Zona Norte, Andaraí, Maria Rita Nader.
2: Uma moradora do Andaraí, na Zona Norte do Rio, tem o estepe do carro roubado na madrugada desta segunda-feira. O crime aconteceu na rua Pontes Correia, na Zona Norte do Rio. Câmeras de segurança registraram o momento em que o criminoso quebra o vidro do carro, entra com o corpo por completo no veículo e retira o objeto. Em seguida, ele foge de bicicleta com o pneu em cima da cabeça. Imagens mostram o carro completamente revirado e com o espaço da mala destroçado. A dona do veículo, Renata Moraes, conta que levou um susto quando saiu para trabalhar e viu o estado do automóvel. Segundo ela, há pouco mais de um mês, um vizinho também teve o carro vandalizado. A vítima registrou o caso na delegacia da Tijuca.
3: Hoje, por volta das 8 horas da manhã, eu saí para trabalhar. O carro estava na porta da minha casa e aconteceu. Fui surpreendida com a janela do carro quebrada e foi furtado o estepe e mala, enfim, carro todo vandalizado, né? Tudo revirado.
1: Já tem atualização da linha vermelha, hein?
4: Rodrigo tá passando lá agora.
5: Bom dia, Band News. Aqui Rodrigo Mota falando. É sobre o carro da Polícia Civil que tá enguiçado aqui na descida do viaduto do Austin Luiz na linha vermelha. O reboque chegou aqui agora. Já vai tirar a viatura, ok?
1: Boa.
5: Já melhora. Bom dia, Band News.
1: Valeu, Rodrigo. Acidente agora onde?
4: Na Mangueira, Márcio.
6: Bom dia, Band News.
1: Bom dia.
6: Bom dia, Mário Dias Ferreira. Bom dia, Zezinho do Zap.
4: Fala.
6: Taxista Márcio da Pavuna. Só pra dar informe de acidentes aqui na... perto da Mangueira, em frente ao Hospital Barata Ribeiro. Acidente com moto e carro. Já tem bombeiro no local. No momento não tem trânsito, mas daqui a pouco, se a ocorrência não for finalizada ali, né, rapaz está sendo socorrido, vai causar um engarrafamento. Mas até agora eu passei tranquilo. Tá bom? Band News FM, no segundo tudo pode mudar e que Deus nos ajude e nos acompanhe.
1: Valeu, meu amigo. Quem tá saindo de Campo Grande agora, hein?
4: O Ricardinho.
7: Bom dia, Mário. Bom dia, Zé. Yeah. Bom dia, ouvintes da Band News. Eu sou o Ricardinho do CICC, agora estou me deslocando lá para a Cidade Nova. Me deslocando aqui em Campo Grande e já começam os pingos. Embora a temperatura seja de 27 graus, mas já começou aqui a molhar a tela, não aquele chuvarel, mas é uma chuva por conta desse El Niño, essa confusão aí de temperatura. 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
1: 23 graus agora em Botafogo. Como a gente falou aqui na abertura do jornal, a aproximação dessa frente fria, começa a primavera nessa noite, com previsão de chuva forte, ventania. Ontem rajadas causaram transtornos. Desde cedo a gente já trazia essa mudança no tempo com a participação dos ouvintes. Agora, Giovana Guitarra.
2: As fortes rajadas de vento registradas no Rio de Janeiro nesta segunda-feira provocaram quedas de árvores e de outras estruturas em diferentes pontos da capital fluminense. Ainda pela manhã, a estação do Alerta Rio no Vidigal, na na zona sul do Rio, registrou ventos de quase 80 km por hora. Na Lagoa, na mesma região, uma árvore tombou no início da tarde e chegou a interditar a Avenida Epitácio Pessoa, no sentido Ipanema. A via foi totalmente liberada pouco antes das 4 horas da tarde. Ouvintes da Band News FM relataram também a queda de estruturas como sinais de trânsito e janelas por conta dos ventos fortes.
8: O vento tá tão forte aqui que derrubou o sinal e o sinal caiu para a pista do BRT. Então vai dar problema aí pro usuário.
9: Aqui na Barra, ventos fortes, na saída do túnel aqui, há poucos minutos, uma árvore caiu atrás de um carro parado atrás de mim. Graças a Deus não aconteceu nada, mas fica aí a atenção a todos os motoristas.
10: Por conta dessa ventania, duas janelas do meu prédio foram arrancadas na parte de cima. Arrancou com a grade, com tudo. Uma quebradeira de vidro, muito assustador, mas graças a Deus não machucou ninguém.
2: Um ouvinte identificado apenas como Daniel conta que um motociclista foi atingido por uma árvore na Estrada dos Bandeirantes, na zona sudoeste do Rio. Não há informações do estado de saúde dele.
11: Acabou que pela ventania e também fizeram uma poda aqui, tá? Devido a essa confusão, né? Acabou causando acidente aqui no motoboy. Acabou de ter um acidente, ou seja, um pedaço da árvore rolou pra pista, bateu em cima dele. E acredito que se ventar mais ou piorar o tempo, o negócio aqui só vai complicar cada vez mais.
2: Em caso de ventos fortes, a orientação da Defesa Civil para a população é evitar ficar próximo de árvores, postes, placas, andaimes e armações que possam ser afetadas pela força dos ventos. Em casa, uma das medidas a serem adotadas pelos moradores é fechar janelas, basculhantes e portas de armários para evitar canalizações de ventos.
1: Por falar em vento, que não falta é mensagem sobre rajadas agora.
4: Cara, o Eduardo Duarte falou que tá ventando muito em Campo Grande. Jonatas, vento forte também em Anchieta, e o Carlos Reis falou que começou a ventar forte na Barra Olímpica. Ali em Anchieta, o Jonatas falou que tá voando tudo, Mário, agora, com a ventania.
1: O dia começa com nebulosidade variada, previsão de pancadas de chuva mais intensas no período da tarde, acompanhada de raios, céu parcialmente nublado e encoberto. Esses ventos pontualmente fortes, acima de 76 km por hora, mas também com os ventos moderados a qualquer momento, temperatura mínima prevista de 21 graus, máxima de 35. A Sumaia de Teresópolis também fala da temperatura agora, como é que foi ontem, essa expectativa aí pra primavera em Sumaia.
12: Bom dia, Mário, bom dia, Zé.
1: Bom dia.
12: Sumaia de Teresópolis, 15 graus. Ontem chuva e vento fraco, mais fraco que aí no Rio. Hoje, um alerta amarelo de tempestade, com chuva, vento e queda de granizo. Que início de primavera. 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
1: 24 graus agora, a primeira mensagem que chega aqui no chat pra quem acompanha pelo YouTube, a Agripina Souza tá na Praça da Bandeira. O Flávio Costa também tá interagindo conosco. O Edson Mauro interagindo aqui. 24 também em São Cristóvão, informa o Flávio. Tá abafado, tá quente, tá? Nesse momento, Júnior, 21 graus em Curicica. Também participando aqui o Marcelo Lino, 23 graus é a temperatura em Pilares. Regina também está aqui com a gente, um beijo para você, um grande abraço para o nosso ouvinte Sandro. Começou a ventania no recreio. O professor Rodrigues, muito vento também, vento forte em Bangu. A primavera está chegando. Samira também aqui interagindo conosco. Júlio Omar, Luciano, Wagner Loureiro, bom dia, saudações. Simone, 24 graus no Pilar, Duque de Caxias. Eduardo participando com a gente também aqui, falando sobre o tempo. Nova Iguaçu, Marcelo também aqui tá com a gente. Toda essa galera participando, 22 graus em Vila Velha. Márcia tá no Espírito Santo. A Denise, Vargem Grande com uma ventania muito forte. O Ronaldo Espíndola, Rio Grande do Sul, também aqui participando. O Ciro interagindo diretamente de Magé. Que galera é essa, José Paulo Sobral, quem mais?
4: Renato, falando da ventania ali na Barra.
13: Bom dia, Zé, bom dia, Mário. Aqui, Renato, motorista de ambulância na voz. Zé, vim agora pela Lagoa, tudo tranquilo. Quando chegou aqui na Barra, desci aqui na Barra aqui, uma ventania e começou a chuva, hein? Uma ventania muito forte aqui na Barra, caramba! Que diferença de um ponto pro outro.
1: Tá vendo?
13: Papai do céu nos nos proteja aí, tá?
1: A Rosa Miranda tá falando que venta muito forte na Abelardo Bueno. Mais uma mensagem chegando da Barra da Tijuca.
4: O Fábio Guimarães e a Rita, os dois mandando aqui pra gente, falando que tá ventando muito forte lá em Nova Iguaçu também, na Baixada Fluminense.
1: Volta Redonda, 20 graus. Sebastião Jorge escreve aqui no chat pelo YouTube Band News FM. Você pode participar. O Renato também tá aqui com a gente. Daqui a pouquinho a gente volta a falar sobre o tempo. Ana Cavalcante também tá aqui prestigiando o Notícias da Manhã, que tem outros assuntos em destaque. São 5 horas e 14 minutos e um destaque nacional. Tá todo mundo numa angústia muito grande. Continuam as buscas pelo helicóptero que transportava o cantor sertanejo Rick, da dupla Rick e Renner, e outras 4 pessoas em Santa Catarina. A aeronave decolou às 10h50 da manhã de ontem do aeroporto Costa Esmeralda, na cidade de Porto Belo, e tinha como destino a cidade de São Joaquim. O desaparecimento aconteceu durante a tarde na região da cidade de Urubici. As equipes de resgate enfrentam dificuldades logísticas devido às condições meteorológicas adversas na Serra Catarinense. A chuva e os ventos intensos limitam os voos das aeronaves oficiais de busca. Equipes da Força Aérea Brasileira, do Corpo de Bombeiros e da Polícia Militar de Santa Catarina estão engajadas na operação. E claro que você vai ter as informações completas ao longo da programação da Band News FM. A qualquer momento, se tiver novidade, a gente traz pra você. São 5 horas e 15 minutos. Vamos voltar a falar do trânsito, Zezinho?
4: Vambora, vamos lá. Mensagem agora do Gessé.
14: Bom dia, família Band News. Bom dia. Gessé, motorista. Passando pra informar, aqui em Curicica, eu vim de Caxias. Chegando aqui em Curicica, muita ventania. Muita ventania e garoando muito. É só tomar muito cuidado aí, tem muito lixo espalhado pela rua, muito lixo, alguns galhos de árvore caída pela pista aqui da estrada dos Bandeirantes, aqui, altura de Curicica, próximo aqui do Projac. 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
4: Ricardo Paiva.
15: Bom dia, meus amigos. Ricardo Paiva, aqui de Bento Ribeiro, nesse momento. Rua João Vicente, atravessando aqui para Marechal. Tá ventando muito. Até Redemoinhos tá tendo na pista, tá? E já tá começando a dar uns pingos aqui grosso, hein? Mas já tá mudando o tempo, hein? 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
4: Ricardo.
16: Bom dia, rapaziada. Bom dia, Mário. Bom dia, Zé.
4: Bom dia. Opa.
16: Ricardo aqui da Taquara, Jacarepaguá. Passando agora pela Cidade de Deus, chuva começou a cair, 27 graus de temperatura e muito vento. Começou por aqui também, Band News FM, segundo, tudo pode mudar.
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4: Marcelo Lino, linha amarela.
17: Bom dia, Zé do Zap, aos amigos da Band News FM, aqui quem fala é Marcelo Lino de Pilares. Pessoal, só um informe aí, tá? Em relação à segurança. É, linha amarela, próxima à saída 10, tem um cara correndo. O mesmo tá de bermuda preta e camisa cinza. Provavelmente deve estar a caminho ali da ilha, né? Onde tem ali a universidade ali. Geralmente o pessoal costuma correr ali. Mas o cara tá indo pela linha amarela. Atenção aí, pessoal.
1: 5 horas e 18 minutos. Daqui a pouquinho a gente volta a falar sobre o tempo, sobre o trânsito. Agora, meu amigo, a gente vai falar de esporte, mas também de esquema especial para NFL, futebol americano no Rio de Janeiro. Então, João Boeri, conta pra gente.
18: 575 policiais civis e militares vão fazer parte do esquema especial montado pelo governo e prefeitura do Rio para receber o primeiro jogo da NFL na capital fluminense, no estádio do Maracanã. A partida entre Baltimore Ravens e Dallas Cowboys está marcada para o dia 27 de setembro, este domingo, às 5h25 da tarde. Os ingressos variam de R$ 247,50 a R$ 2.720 e podem ser adquiridos pela plataforma Ticketmaster. blister. Para entrar no estádio, os torcedores que optarem por utilizar bolsas e mochilas devem se atentar à regra de restrição. O material deverá ser transparente. A partida terá apresentações do cantor Péricles, Rick Martin e Pedro Sampaio. Esse será o terceiro ano consecutivo que o Brasil vai receber uma partida da principal liga de futebol americano do mundo. Nas últimas duas temporadas, o evento aconteceu na Neoquímica Arena em São Paulo. Será a primeira partida da maior liga realizada no Rio de Janeiro. O prefeito Eduardo Cavalieri enfatizou a audiência do esporte nos Estados Unidos e a importância para a divulgação da cidade e do estado do Rio.
19: Não precisa gostar de futebol americano, aliás, não assisto, mas eu tenho certeza que a NFL vai trazer um ganho para a cidade do Rio de Janeiro imenso. Em termos de audiência, de turistas, e certamente o retorno para a cidade vai ser muito maior do que investimento. O evento que tem 99 das 100 maiores audiências da televisão nos Estados Unidos, estamos sediados aqui no Rio de Janeiro, mostrando o Maracanã, o Rio, a nossa capacidade de realizar eventos.
18: O diretor-geral da NFL no Rio, Luiz Martínez, destacou que o evento foi planejado com um ano de antecedência.
20: Começamos isso mais de um ano atrás. O jogo é como vocês falam, a cereja no bolo. Falando de dois times NFL que são super icônicos, Dallas Cowboys e Baltimore Ravens. E isso somado agora a um estádio icônico, Maracanã. E somado a uma cidade icônica. A cidade é maravilhosa. Então temos toda a combinação, mistura perfeita de coisas para fazer nosso primeiro jogo NFL no Rio um sucesso.
18: Em setembro do ano passado, o município assinou contrato com a NFL para realizar ao menos 3 jogos da temporada regular do Campeonato de Futebol Americano na cidade do Rio durante a vigência de 5 anos do contrato, a partir de 2026.
1: Eu te confesso que eu não sou assim tão fã porque não entendo o futebol americano, mas passei a admirar. E principalmente porque o Vasco ganhou do Flamengo de 62-0 no futebol americano, na Liga Nacional. E eu conversei com o Guilherme Stutz, o Stutzinho, que joga no Vasco, lá no 3A Pode Mais, podcast com Armando Barcelos e Karen Casalini, na última sexta. Quem quiser pode ver lá nas minhas redes sociais. O cara previu, cara, na véspera, o jogo foi sábado, que ia ter essa goleada, porque o Vasco tem um pouco mais de estrutura. Mas é uma modalidade que, no Brasil, Zé, pra viver disso é difícil, cara.
4: Porque mas tá crescendo, né?
1: Tá crescendo, mas é um esporte ainda semiprofissional. Eles que arcam com transporte. Um clássico Vasco e Flamengo foi no Miésimo da Silva, em Campo Grande. Eles não jogam nos grandes palcos. Joga na Bariri, joga às vezes e treinam terça-feira à noite no Aterro do Flamengo. Há uma certa dificuldade e você tem que ter outras profissões, né? São vários jogadores. Quando ataca um time, a defesa muda o time todo. Então, foi bem legal. Quem quiser, pode procurar também lá no 3A, pode mais, se quiser me prestigiar, beleza. Agora, sobre a NFL no Rio de Janeiro, o jogo vai ser domingo à tarde.
4: Isso.
1: E na véspera, tem a corrida oficial NFL Rio Run 2026. Eu quero te convidar para essa. Você aceita esse desafio na véspera da partida entre Baltimore Ravens e o Dallas Cowboys?
4: É claro que eu aceito, meu
1: Você
4: amigo.
1: Correria comigo na Orla de Ipanema no sábado?
4: Não tenha dúvida.
1: Com largada a partir das 7 horas no Parque Garota de Ipanema? Quem quiser, 5 quilômetros. Se você preferir uma caminhada, tem de 2 quilômetros. Rapaz, o kit, eu tava vendo aqui o kit premium, você pode escolher a camisa da franquia favorita dos 32 times da NFL. Já tem mais de 1.500 inscritos. Inscrição ainda até o dia 25. Atenção, hein? No site ticketsports.com.br. Corre se você quiser participar. É uma corrida nesse sábado, na Orla, ali de Ipanema, largada no Parque Garota de Ipanema. E tem uma loja oficial no Shopping Leblon com os artigos, depois para retirada de kit, que vai acontecer também quinta e sexta.
4: Tem que fazer um touchdown para ganhar a corrida ou não?
1: Eu acho que não, mas se você souber, se você for bom de bola...
4: Eu posso tentar.
1: Pode tentar. Vamos nessa, cara?
4: Vamos embora, claro.
1: Fazer uma corridinha, sábado eu tô de
4: Convite
1: folga.
4: Convite aceito, vamos.
1: Tô de folga, então beleza, vamos nessa. E quem quiser correr com a gente, tem ouvinte de já, eu quero correr com o Mário, com o Zé. Domingo eu vou estar na corrida, na maratona de Niterói, não vou correr os 42, mas vou correr os 6 quilômetros, porque eu tô voltando ainda, depois de uma lesão no ombro, e você mexe muito os braços. Sim. Na corrida. Então essa corrida de 5 eu achei ótima. Pra sábado, tô de folga, trabalhei os últimos dois sábados.
4: Também estarei de folga.
1: Então, Zezinho, tá convocado.
4: Estaremos lá. Vambora, vamos.
1: Beleza. São 5 horas e 23 minutos.
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1: Cara, e sobre essa ventania, hein? Muitos ouvintes participando, da Barra da Tijuca principalmente, né?
4: É, e o Thiago mandou uma mensagem aqui agora fazendo um alerta ali da Avenida das Américas.
0: Bom dia, Band News. Aqui é o Thiago de Santa Cruz. Bom dia, Zé. Bom dia, Mário. Devido a essa ventania aí, aqui na Avenida das Américas, aqui na altura do Shopping Vogue, aqui em Santa Mônica Jardim, tem uma chapa bem na pista. Quem estiver vindo sentido São Conrado, Zona Sul, para ter cuidado, para não causar um acidente. 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
4: E o Ivo Greca, de Jacarepaguá, também tem um alerta.
3: Bom dia, Zé. Bom dia, Mário. Bom dia. Ivo Greca, canal Flu Resenha. Galera, tá chovendo aqui em Jacarepaguá, tá ventando. Cheguei no posto ali pra abastecer o carro. Caiu um poste ali na rua Leandro Joaquim Pinheiro, uma das ruas que dá acesso a Miguel Salazar. Cara, tá sem luz aquele pedaço todo ali na Miguel Salazar, cara. Todo. O poste tá atravessado lá no meio da rua. Valeu, tamo junto aí, galera. Atividade na pista, hein?
1: Valeu, meu amigo. Agora, região metropolitana, já começou essa ventania lá em Niterói?
4: Ainda não, Rafael.
22: Fala, Mário, fala. Opa. Sobral, Rafael. Fala. Aqui de Niterói.
1: Fala, Rafa.
22: Rapaz, esse vento não chegou aqui ainda não. Saí aqui do bairro do Maceió, passei pelo Largo da Batalha, canal de São Francisco, tô no túnel aqui, chegando em Caraí. O tempo tá bom aqui, não tem chuva, não tem vento. Por enquanto não veio pra cá, não.
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11: Vamos para Maricá,
12: Adalberto. 5 horas e 18 minutos.
13: José Mário, bom dia. Adalberto aqui de Maricá, saindo de Maricá para o Rio. Maricá tranquilo, sem vento, céu limpo. Não tem um pingo de chuva nem vento. Que coisa esse Brasil nosso, hein? Então, um canto com chuva, outro sem vento, outro com vento. É o Brasilzão. Valeu, bom dia para vocês aí.
11: Em compensação no Alto da Boa Vista.
14: E Murilo.
15: Bom dia, Zé. Bom dia, Mário. Cara, saí da Tijuca aqui em direção à Barra da Tijuca. É, deve ter ventado muito. Até peguei um pouquinho de vento ali na subida do Alto da Boa Vista. Mas o alto tá muito sujo, com muita folha, muito pedaço de galho no chão.
11: Pois é, vamos falar sobre isso agora mais, hein?
16: Ponte Rio São Paulo.
17: Bom dia, meus queridos.
18: Bom dia.
11: Bom dia. Bom dia. Bom dia pra quem consegue se segurar, que tá uma ventania aqui no Rio de Janeiro. Vocês não têm ideia, chovendo demais. Não para de chegar mensagem no WhatsApp pra ilustrar esse iníciozinho de primavera, que é logo mais à noite, mas já com mudança no tempo, José Paulo Sobral. Se vocês me permitem, Fábio, Luana.
19: Sim.
11: Galera aí, no WhatsApp, Zezinho.
20: Olha só, a mensagem do Luiz Chilano ali passando pela linha amarela via expressa aqui do Rio de Janeiro.
21: Zé, tá ventando tanto na linha amarela que o carro chega a sacudir.
11: Olha isso.
21: Motociclistas aí hoje devem redobrar muita atenção.
20: O Gustavo tá passando por São Cristóvão.
22: Bom dia, Zé. Bom dia, Mário. Mano, tá chovendo muito aqui em São Cristóvão. E ventando, ventando muito, ventando demais. Tá brabo.
11: Hoje as rajadas são previstas de até acima de 76 km por hora, segundo o Alerta Rio. Fábio, nesse momento 23 graus, tem lugar que tá fazendo 27 agora em Campo Grande. Tá muito abafado ainda, mas chega essa frente fria e hoje ainda é um dia bem quente, máxima de 35, só que possibilidade de chuva com raios à tarde. Agora é uma chuva não tão forte, mas os ventos já estão muito intensos aqui no Rio de Janeiro. E por aí, hein?
23: Aqui a chuva pesada durante a madrugada. Eu acordei com o barulho da chuva durante a madrugada, ou melhor, durante a madrugada eu levantei de fato, né? Mas antes, por volta de 1 e pouco da manhã, eu acordei com o barulho da chuva, uma chuva tremenda. Voltei a dormir, na hora que eu de fato levantei, 3 e pouquinho, caiu um dilúvio, mas muito forte a chuva, uma ventania danada, daquele vento que faz barulho, sabe?
18: De bater então, a janela.
23: De bater a janela e realmente tava meio assustador, inclusive. Falei, gente, o que tá acontecendo? Tá chovendo muito forte. E os nossos ouvintes dizendo agora que a chuva voltou aqui em São Paulo e em parte da região metropolitana, Osasco, Santana de Parnaíba, região oeste aqui, ou que fica a oeste da cidade de São Paulo, já na região metropolitana, chovendo muito forte agora, de acordo com os nossos ouvintes. Ali do outro lado, entre as zonas leste e norte, né, onde fica a cidade de Guarulhos, né, que fica ao norte e ao leste de São Paulo, também um dilúvio agora, né? Segundo os nossos ouvintes, tem muita chuva por aqui, muito vento também, na média 20 graus agora, mas não sobe muito não, a gente chega a 23.
18: É, o Centro de Gerenciamento de Emergências Climáticas da Prefeitura de São Paulo, às 2h45, colocou a Zona Sul aqui da capital paulista em estado de atenção, mas aí 5h10 da manhã retirou e agora a gente não tem esse estado de atenção. E meninos, eu queria puxar um assunto aqui com vocês, não sei se vocês chegaram a acompanhar, mas a gente registrou uma mulher aqui em São Paulo, que foi até o Parque Hopi Hari, que é um dos maiores da América Latina, e ela perdeu os movimentos da parte esquerda do corpo depois de ir numa montanha russa chamada Montezum. É um trajeto de 58 segundos que já deixou várias vítimas, são 103 km por hora nesses 58 segundos. Ah, 43 metros de altura e 1.030 metros de extensão. Como uma pessoa que já foi nessa montanha-russa, eu digo que é uma situação de sentir que você tá quase morrendo. Falei pro Fábio França que na vez que eu fui, eu precisei de 45 minutos de cabeça baixa. E aí o que aconteceu? Ela foi nessa montanha-russa, que é chamada de montanha-russa de madeira. E a Juliana Bossoni, de 28 anos, foi com o marido lá em abril deste ano. E no fim do trajeto, a câmera de segurança registrou ela saindo já desacordada. Ela teve convulsão, bateu a cabeça e aí foi constatado que ela teve um traumatismo craniano com hemorragia e paralisia do lado esquerdo do corpo. E aí a gente conversou com a Daniele Rimoli, que é a mãe da Júlia, e ela conta como que a filha dela ficou depois de 5 meses desse ocorrido.
0: A Júlia tá com o lado esquerdo, braço e perna ainda sem movimentos. A fala tá bem limitada.
18: E aí a família da Júlia fala que depois que ela saiu do hospital, 57 dias depois desse incidente, o Hopi Hari não dá mais nenhum tipo de suporte para ela, deixou de prestar essa assistência e ela precisou até fazer uma vaquinha online para poder pagar o tratamento. E esse caso, ele não é isolado. A gente teve casos muito parecidos. Em 2014, um homem de 35 anos ficou tetraplégico nesse mesmo brinquedo. Em 2018, uma professora sofreu um trauma grave. Ela precisou até de pinos na coluna cervical e perdeu a mobilidade do pescoço. No ano seguinte, uma mulher de 53 anos fraturou 2 costelas. E além disso, só nos últimos 2 anos, no site Reclame Aqui, foram quase 50 relatos de lesões nessa atração. 58 segundos de muito caos. E aí o Hopi Hari afirma que a Montezum possui certificação internacional e que ela passa por inspeções anuais e que segue rigorosamente as normas nacionais para parques de diversão.
23: Mas é muita coisa, né? Em alguns anos é muito acidente na mesma montanha-russa.
18: Mais de 10 anos, né?
23: Eu não vou em montanha-russa, eu tenho medo.
18: Eu também. Depois não, dessa, não. Eu fiquei completamente traumatizada. Eu fiquei assim, completamente horrorizada com esse trajeto de 1 minuto.
11: Ô Luana, só pra ter uma noção, não sei se todos conhecem o Hopi Hari, mas é um parque já tradicional que fica instalado no mesmo local. Não é daqueles itinerantes que montam brinquedos num fim de semana, num mês, né? Porque aqui a gente sempre tem assim, o último caso no Rio de Janeiro foi no Parque de Exposições de Itaipava em 2025, o caso mais recente com gravidade. Eu fui fazer uma pesquisa que foi a morte de um jovem de 19 anos, 2 mulheres ficaram feridas também num brinquedo. E aí é aquilo, né? Às vezes não tem a inspeção certinha, tem uma liberação só para fazer um tempo ali perto do Dia das Crianças ou uma fase assim para montar perto de um lugar para você poder ter um entretenimento.
20: Tanto que tem vários cabos assim quando você vai nessa montanha, né? Bem... Às vezes chove, tá ali
11: pois
20: tudo exposto.
11: Pois é, bem precário. Esse não, esse é um parque até renomado, né? Que tem uma tradição.
18: Muito,
11: né?
18: É um dos maiores da América Latina.
23: Fica na estrada, não fica na cidade de São Paulo, né? Fica na rodovia, no caminho, vai entre São Paulo e Campinas, né? Que são as duas cidades referências aí, e fica no meio do caminho. Mas é um baita parque de diversões e nesse caso, a inspeção de acordo com o parque, tá tudo certinho. A montanha-russa funciona da maneira que deveria funcionar, mas o fato é que ela parece muito perigosa.
18: E é.
23: Né? O problema não é que ela está funcionando mal, né? Que falta inspeção, né? Que falta fiscalização. Não, pelo jeito ela é perigosa de fato. Então, acho que é bom repensar a utilização desse brinquedo.
18: Ela é considerada a principal montanha-russa do Hopi Hari e é uma situação que, quando você vai em passeio de escolas, o pessoal leva tipo 4 horas para entrar nessa montanha-russa. E essa situação, tem gente que tem aquele efeito chicote no pescoço e acaba realmente trazendo problemas mais sérios.
23: Tá louco, eu não vou não.
11: Também não.
23: Gente, 5h38. Tô vendo que hoje vocês estão de camisa, né? Polo os dois, inclusive, né? Aliás, na mesma paleta. Tudo bem, é assim que se faz.
11: Calma aí. A marrom é um azulzinho claro.
23: Ah, é azul? Ah, tá. Então é a minha TV aqui, tá meio bege a sua.
20: É a TV ou é o olho dele, né?
11: Atenção, oftalmologista!
23: Não! Vamos... Vamos dar um jeito aqui na TV, gente.
18: Vamos ver a saturação aqui que tá precisando.
23: Valeu, valeu. Beijo. Mário, Zé, beijo pra você.
20: Valeu.
23: Eu vi com o Mário olhou esquisito assim, tá bom. Tchau, gente.
11: Valeu. Ainda me chama de esquisito. Olha só. Rapaz, a gente tá falando de ventania por aqui, ouvintes na Barra da Tijuca. Eu sei que você tem mais mensagens por aí. Sabe quem te mandou um grande abraço? Tá nos prestigiando. Eu nem escutei ainda, mas ele mandou áudio.
20: Ah.
11: Alexei Carvalho.
20: Ah, não acredito.
11: Fera do basquete, tá treinando.
20: Que saudade dele.
11: Tá treinando lá no um programa MVP Academy do Futuro. Pô, de basquete, de outros esportes também. Tá lá na Europa, tá em Portugal agora. Como é que tá o tempo aí, meu querido, nesse verão que não acaba, tá quente?
1: Bom dia, Mário. Bom dia, Zé.
20: Fala, meu querido.
1: Todos os ouvintes da Band News. Olha, ao contrário dessa ventania, da chuva e ainda nessa mudança de estação, aqui em Portugal estamos vivendo o contrário disso. Hoje a previsão aqui na zona centro de Portugal é de 35 graus, ou seja, o verão ainda não acabou e o pessoal ainda está aqui sentindo o calor, não só para cada um, literalmente falando. Abraço para vocês todos aí. Da audiência, pessoal da rádio.
11: Valeu, meu amigo.
1: E eu sou daquela época que em 20 minutos tudo pode mudar, mas com o avanço do tempo, hoje em um segundo tudo pode mudar. É um abraço.
11: E tá na academia, hein?
20: Tá, trabalhando. É, meu amigo.
11: Foi pra academia hoje? Ontem você não foi.
20: Não, né? Porque ainda tô ainda com tá com dor no um pescoço. Pouquinho de dor. Melhorou, mas melhorou, ainda tô, né? Não vou forçar, não.
11: É isso. Mas você vai conseguir correr lá na...
20: Vou até lá, já. Por isso sábado. Que eu tô no processo de recuperação.
11: Então tá bom. Então vamos girar?
20: Vamos.
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11: O que tá chegando aí no WhatsApp?
20: Cláudia, da Tijuca.
2: Bom dia, Zé. Bom dia, Mário. Bom dia. Aqui é Cláudia Paixão, da Tijuca. Tá ventando demais aqui, mas demais mesmo. Chega a ser assustador. Não sei se dá pra vocês ouvirem, tô na janela. Mas é preocupante mesmo a ventania que tá acontecendo agora aqui na Tijuca. É bom as pessoas terem bastante atenção. Com queda de árvore, queda de poste. É isso, que seja uma terça-feira de paz no Rio de Janeiro hoje.
11: Quem tá na Tijuca, na verdade saiu da Tijuca, já foi pro ofício lá na Praça Mauá, o nosso Domingos Cunha aqui mandando mensagem, sempre aquele bom dia caloroso de todas as manhãs, pelo WhatsApp 999026970, José Paulo Sobral. O Alerta Rio informa que núcleos isolados de chuva atuam sobre a Baía de Sepetiba em deslocamento em direção ao oceano. Chuva atuando no município, fraca, isolada na Zona Oeste nessa próxima hora. Já chegou até na Zona Oeste, né? Que a gente trouxe alguns ouvintes da Barra da Tijuca falando de chuva. Que mais, hein?
20: O Jorge lá de Itaipuaçu, Maricá.
14: Band News, bom dia.
11: Fala, Jorge.
14: Avisa o Zé do Zap aí, Maricá ainda não tá ventando não, mas aqui tá Itaipuaçu, Jardim Atlântico começou a ventania agora, pô. Entendeu? Tá feia a coisa, começou agora a ventania aqui em Itaipuaçu, tá?
11: Vai chegar aí, cara.
14: Bom dia a todos aí, em um segundo tudo pode mudar.
11: O presidente Luiz Inácio Lula da Silva faz hoje o discurso de abertura da Assembleia Geral das Nações Unidas em Nova York. A fala está prevista para começar às 10 da manhã pelo horário de Brasília. O pronunciamento marca a 10ª participação de Lula na tribuna da ONU e é o último discurso dele no terceiro mandato na presidência da República. Tradicionalmente, cabe ao representante brasileiro, geralmente o chefe de Estado, realizar a abertura das discussões entre líderes internacionais. Lula deixa os Estados Unidos hoje à tarde. Ontem se encontrou com o presidente do Uruguai, Yamatsu Orsi, com o prefeito de Nova York e com senadores como Bernie Sanders. 5:43. Tem mais um destaque aí no WhatsApp?
20: Tem mensagem agora do Pedro, um poste que caiu ali na autoestrada Lagoa Barra.
19: Bom dia, Band News, bom dia a todos os ouvintes. Aqui quem fala é o Vinte Gomes, passando aqui agora na autoestrada Lagoa Barra, na altura aqui de São Conrado. Nesse exato momento, acabou de cair um poste no meio da pista, um pouco antes aí também, três pontos aí com galhos de árvore no meio da pista, aí tá muito perigoso. Não tem nenhuma sinalização, parece que acabou de acontecer. Então você que tá seguindo aí na direção de São Conrado, sentido Rocinha, muito cuidado aí. 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
11: O destaque agora da Maria Clara Vinhais.
3: Uma dupla foi presa em flagrante enquanto negociava a venda de um celular roubado pelo Facebook em Copacabana, na zona sul do Rio. O aparelho, um iPhone 15, estava sendo anunciado por cerca de R$2.000. A prisão aconteceu depois que a vítima reconheceu o próprio telefone pelas marcas e avarias. Uma equipe da delegacia de Copacabana acompanhou a negociação e marcou um encontro nas proximidades da UPA do bairro. Andrew da Silva Moura chegou de moto acompanhado de Sara Tamires de Almeida. O delegado responsável pelo caso, Vitor Beck, relata como a própria vítima identificou o anúncio e colaborou com a polícia que efetuou a prisão no momento da negociação.
4: Surgiram informações de que este telefone e outros produtos do crime estavam sendo anunciados em plataformas de marketplace. Assim, a equipe diligenciou no sentido de identificar quem estaria anunciando esse telefone e a própria vítima acabou negociando com o receptador a compra deste aparelho telefônico. A Polícia Civil, após identificá-lo, compareceu ao local da negociação, aguardou o momento oportuno e, sem interferir na ação criminosa, efetuou a prisão em flagrante deste indivíduo que estava acompanhado com uma outra mulher.
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11: 5h47, o assunto é a ventania.
20: O André Figueiredo tá lá na barra.
42: Bom dia, Mário, bom dia, Zé, aqui quem fala é André Figueiredo. O vendaval chegou com força, meu parceiro. Aqui na barra, aqui no Jardim Oceânico, eu tinha acabado de abrir a banca em frente ao metrô do Jardim Oceânico, já tinha armado meus toldos. Quase que eu perdi tudo.
20: Caramba.
42: A lata de lixo atravessou as duas pistas aqui da Armando Lombardi. Loucura geral. E o vento agora está se mantendo forte, já começando uma chuvinha.
20: É, rapaz, o Sandro também tá falando ali do Maracanã agora, Mário. Também ventando bastante.
43: Caraca, Zé, tá. Que isso, tá ventando demais. Cara, tá muito perigoso, hein? Tá ventando muito aqui, ó. Já tô aqui na altura aqui do Maracanã. Caraca, tá ventando demais. Ventania é essa?
11: Muita coisa. Você vê que a gente tá falando da Barra, fomos pra Zona Norte, Maracanã, e agora a gente vai pra Zona Oeste, porque Barra agora é Sudoeste, né?
20: É.
11: Mas na Zona Oeste.
20: Eduardo Realengo.
44: Bom dia, Band News.
11: Bom dia.
44: Eduardo Lima de Realengo. Mário,
11: ui.
44: Ventania muito forte aqui em Realengo, muito, muito mesmo, e a chuva fina já começou, hein? muito cuidado aí pela rua, pelo trânsito, árvores quebrando, cuidado aí o pessoal que está dirigindo, evitar lugares aí muito arborizados por causa dessa ventania e ficar atento aí. Deus no comando.
20: E o Darlan também participa.
0: Bom dia, Mário Dias. Bom dia, Zé do Zap. Darlan Pereira, taxista, seu amigo de todo dia. Zezinho, só para informar que eu subi a Serra de Petrópolis e na subida eles estão fazendo aquele tapa-buraco, tá? E tá deixando aqueles asfaltos todo solto na pista, tá? Eu vim para o Galeão, para o Santos Dumont, com a passageira, no demais o trânsito tudo ok, tá? Está ventando demais aqui no Santos Dumont, já começou a chover, ok? Galera, muito cuidado, Band News, em um segundo tudo pode mudar.
11: Você recebeu uma mensagem aí, que daqui a pouquinho tem Ana Cláudia com a coluna Niterói em 2 minutos.
20: Isso.
11: A partir das 6h15. Ela escreveu pra gente o quê?
20: Ela botou aqui, ela tá vindo pra cá, né? Tá chegando, mas disse que Niterói acabou de emitir um alerta. Centro de Monitoramento e Operações da Defesa Civil de Niterói informando que há registros de rajadas de vento moderado a forte em pontos da região metropolitana e a previsão é de rajadas de vento fortes nas próximas horas por lá também. Então a Defesa Civil fazendo alerta.
11: Previsão nas próximas horas, mas algum ouvinte já mandou mensagem nesse momento?
20: Olha, a Cecília mandou aqui um áudio agora falando como é que tá.
1: Bom dia, Zé. Bom dia, Band News. Eu agora fiquei impressionada. Eu estava ouvindo a Band, saí de casa para remar, eram 5h30, cheguei aqui, o mar em Niterói, flat, nem um pingo de vento, zero vento. Em um minuto, tudo mudou. E agora está uma ventania que está difícil até se manter em pé aqui na orla. Impressionante. E começando a cair a chuvinha também. É isso aí. Band News, em um segundo tudo pode mudar, tudo registrado.
11: Cecília, e olha o perigo, Niterói tem a maior quantidade de clubes, acho que são 40 clubes de VA, que é canoa havaiana, canoa polinésia, Zezinho. Você vê, cara, é impressionante a quantidade de barcos, aqui também tem, né? No Rio de Janeiro, na capital, principalmente aqui na Urca, Botafogo, Flamengo, mas lá tem Itaipu, Charitas. É impressionante como é que isso é perigoso, porque ela falou que o mar estava tranquilo, de repente muda tudo. Então, assim, a previsão do tempo já tinha sido avisado ontem também, inclusive por Niterói, e agora foi reforçado de acordo com a Ana. Esse pessoal que pratica esporte no mar, assim como o stand-up paddle, tem que tomar muito cuidado e acompanhar demais a previsão para evitar se arriscar. Você vê que a Cecília conseguiu sair a tempo, né? Ela estava indo, mas nem foi. Não tem como. Senão você corre um sério risco de uma atividade bacana, saudável, gostosa se tornar, né, um grande transtorno.
20: Aulas canceladas lá da Cecília agora, hein?
11: Exatamente.
20: Ela botou aqui agora, escreveu.
11: É isso. Assim como o pessoal do surf também tem que ter cuidado, apesar que as ondas são importantes para quem surfa, mas você tem que ver a hora que a onda vai ser perigosa, a hora que é para você, pô, curtir. Isso lá no Itacoatiara Big Wave, inclusive, eles mudavam a programação por conta de ressaca e vendaval. Diga lá.
20: Isabel.
2: Via Band News, aqui é Isabel Monteiro, da freguesia Jacarepaguá. Nossa, acordei hoje com essa ventania, não foi nem um despertador. Uma ventania tremenda, falta de luz, um vendaval, né, que é tal ventania, né, tá demais aqui. Demais mesmo, no meu condomínio tá tudo caindo aqui, ó, tá ventando, a árvore caindo.
11: Eita, fera.
2: Tá uma coisa de louco, sem luz, toda hora, faltando luz, vai luz, acabando, né, se as pessoas não desligarem as tomadas, vão ficar sem aparelhos, hein?
11: É, porque vai
2: se
11: ter...
2: Se liga aí. E não sabemos como isso vai continuar. Um beijão pra vocês, beijo. Bom trabalho.
11: Valeu. Porque o que acontece? A luz vai e volta, meu irmão, queima, né? Aquele pico de energia, às vezes fica em uma fase só. Então, atenção, você ouvinte da Band News FM, a gente dá prosseguimento sempre a prioridade pro quem manda mensagem aqui, vai pro ar. 5 horas e 53 minutos. Aquela pausa obrigatória, a gente volta já.
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11: E não muda a tecla não, porque é a mesma coisa. Mensagem sobre ventania, transtornos nesse início de manhã, susto para muita gente. O que está chegando aí no WhatsApp?
20: William do Leme.
25: Bom dia, Band News FM, aqui quem fala é o William. Ó, ventania aqui na Zona Sul, saindo agora aqui do Flamengo, tá puxado. Quem for subir aqui, ó, naquele ladeira do Leme, que na verdade é em Botafogo, em frente ao Rio Sul, muito cuidado, tá? Que as árvores, os galhos grandes aqui estão já indo pro chão. Bateu um aqui no meu para-brisa que...
11: Caramba,
25: hein? Nem sei se avariou. Não tem nem como parar, beleza? Band News FM, um segundo, tudo pode mudar. Ventania vem pra mexer com o nosso time do Vasco, hein, Mário? Vamos que vamos.
11: Pelo menos a gente vai passar uma data FIFA diferente que quando foi a Copa do Mundo fora do Z4. O Vasco tá melhorando. Só que não precisava perder esse embalo, né? Agora, é engraçado que ele citou aqui muito bem, né, cara? A ladeira do Leme, Zezinho, ela fica ali, para você que sai ali do estacionamento do Shopping Rio Sul, vai em direção a Copacabana, ali uma área arborizada, tem que ter cuidado, que ali se cair uma árvore, ferrou, né? Complica mesmo, é um acesso ali nessa região. Tem até, outro dia eu tava no shopping, acho que foi domingo ou sábado, sei lá, vi que tem até uma cancela ali. Quando tem cancela assim, é porque quando o bicho pega, eles tem que acionar, né? Eu lembro que naquela região, uma chuva, um temporal terrível, teve um deslizamento ali que acabou atingindo um táxi, estava a avó, a neta, infelizmente foi um caso trágico, né? Com vítimas durante um temporal no Rio, mas é uma área que dá para observar que fizeram um trabalho de contenção ali. Mas tem que ter cuidado, né? Porque para cair galho, para cair árvore, o William já fez o alerta aqui pra gente. Quem mais?
20: Alan Medeiros.
26: Bom dia, Zé. Bom dia, Band.
20: Bom dia.
26: Aqui é Alan da Tijuca.
0: Tô voltando de uma corrida ali na lagoa.
20: Opa!
0: Chuvinha fraca, muito vento, o perigo ali de galhos, árvores caírem. Só que o problema foi agora na volta pra Tijuca, no viaduto Paulo de Fronten, bem no meio daquela pista pras motos, tem uma tampa de caixa d'água. Um perigo. Ficou alerta aí. Um abraço.
20: Valeu.
0: Ótimo dia.
11: Um abraço pra você. Já fez o cardio de hoje, hein? 5h59.
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3: A crise no Corinthians piorou depois da derrota para o Fluminense por 3-1 em Itaquera. O Timão chegou a 6 derrotas consecutivas no Brasileirão. E além da sequência, a ruim situação preocupa pela proximidade da zona de rebaixamento. O Timão está apenas 3 pontos do Grêmio, que é o primeiro time dentro da zona de rebaixamento. E a pressão sobre o trabalho do técnico Fernando Diniz aumentou muito. O executivo de futebol, Marcelo Paz, do Corinthians, garantiu a permanência do técnico Fernando Diniz e afirmou que os jogadores procuraram a diretoria após a partida para bancar o trabalho do treinador. As 6 derrotas seguidas do Corinthians no Brasileirão foram contra o Cruzeiro, Coritiba, Santos, Chapecoense, Flamengo e Fluminense. Os 5 melhores ataques do Brasileirão.

0: Atlético Paranaense com 43, Fluminense com 44 e o Bahia com 40 gols. O Flamengo é o clube que mais marcou gols na temporada, 100 gols. E o Palmeiras é o segundo colocado com 94 gols. Dito tudo isso, eu diria, eu quero é mais.
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4: 6:01, a ventania no Rio de Janeiro é o destaque aqui no WhatsApp, programação da Band News FM desde as 5:00, notícias da manhã no ar, seguimos até as 7:00, previsão do tempo na sequência, a primavera começa hoje à noite, mas com frente fria chegando, Zé Paulo Sobral.
5: Tem ouvinte na Tijuca agora.
6: Mário Zé, bom dia. Bom dia. Alexandre da Tijuca saindo para trabalhar agora. Há uma meia hora atrás, uma ventania muito forte que derrubou muita folha. As ruas para Tijuca estão muito sujas de tanta folha que caíram das árvores. Agora o vento fraco. Espero que continue assim. Bom dia a todos, boa semana.
4: Bom dia.
5: Dalton, imbatível.
7: Bom dia, Zezinho. Bom dia, Mário.
4: Opa.
7: Dalton aqui, o imbatível no aparelho. Venta forte aqui na Lúcio Costa, hein? Várias folhas de coqueiro no chão.
4: Barra da Tijuca.
7: Tá ventando forte aqui. Cuidado da rapaziada aí. Principalmente quem tá de moto. Tá ventando bastante. Um abraço. Um
4: abraço pra você.
5: E o Marcelo acabou de mandar aqui pra gente.
8: Bom dia, Band News. Bom dia, aqui Marcelo. É o Marcelo novamente. Indo em direção ali ao Maitá. Trazer um informe aí de urgência. Tem um galho aqui no último túnel, chegando aqui em São Conrado, um galho caído na pista da esquerda. Eu desviei dele, mas o carro que vinha atrás de mim não conseguiu desviar. Eu acho que houve uma avaria no para-brisa dele, porque o galho está praticamente quase na pista toda do lado esquerdo. É um galho considerado, hein? Band News.
5: Caraca.
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5: Olha isso aqui agora, Mário, que o Aloysio acabou de mandar.
9: Vai, bom Aloysio. Dia, Mário. Bom dia, Zé. Ouvinte Aloysio Ponte, diretamente aqui de Ipanema, na rua Joaquim Nabuco. Acabou de cair uma janela.
5: Caramba!
9: Em cima de um táxi, aqui no, em frente ao Hotel Fasano, né? Táxi parado ali e tal, que ali é o ponto deles. Voou ali o blindex, a estrutura toda de vidro, caiu sobre o táxi. Caramba, do rapaz novinho. Cara. Acabou o carro do cara.
4: Meu Deus.
9: Um bom dia a todos. Muito vento aqui nessa região.
4: Ponto de referência, Ipanema, próximo ao Hotel Fasano, né? De acordo, sim, com o nosso ouvinte, Aloysio.
5: Rua Joaquim Nabuco.
4: Acabou de cair uma janela em cima de um táxi na rua Joaquim Nabuco. Gente, muito cuidado, hein? Porque...
5: Imagina se cair em cima de uma pessoa, cara.
4: Claro, é tragédia, é morte, cara. É morte. Caiu uma janela em cima de um táxi. Coitado do taxista nesse prejuízo. Tomara que ele não tenha ficado ferido. Não sei se ele estava dentro do carro, se o carro estava estacionado. 999026970. Informação em tempo real. Você ouve aqui na Band News FM. Manda mensagem, vai pro ar. Agora um giro da reportagem, João Boeri.
10: A Justiça do Rio marca para o dia 19 de abril de 2027 o novo júri popular da morte da engenheira Patrícia Mieiro. Por decisão do Superior Tribunal de Justiça, o novo júri vai acontecer sem o depoimento da testemunha-chave no processo contra policiais militares. No mês passado, o STJ negou mais um recurso da família da vítima. A testemunha-chave procurou a Band News FM e prestou depoimento ao Ministério Público em 2020. O taxista afirma ter presenciado o momento em que os quatro policiais sociais.

0: militares dispararam contra a Patrícia e disse ter visto os agentes retirarem a engenheira ainda com vida de dentro do carro. O caso, que aconteceu em 2008, segue sem um desfecho definitivo. Patrícia Mieiro voltava de uma festa quando teve o carro atingido por disparos de policiais na Barra da Tijuca, na zona sudoeste.
1: As informações agora com a Clara Neri.
2: O grupo criminoso especializado em roubo de cargas e revenda de pneus e rodas foi alvo de uma operação da Polícia Civil nesta segunda-feira. A quadrilha causou um prejuízo de mais de 2 milhões de reais. Durante a ação da Delegacia de Roubos e Furtos de Cargos, agentes foram recebidos a tiros por criminosos de vigário-geral. Por causa do intenso confronto na chegada dos agentes, a Avenida Brasil chegou a ser interditada. Um registro feito por quem passava pela via mostra motoristas e passageiros agachados se protegendo na mureta de concreto. O que mais chama a atenção da Polícia Civil é o modus operandi da quadrilha. Os bandidos interceptavam caminhões nas rodovias, desviavam as rotas para dentro de comunidades e levavam não só os produtos, mas dezenas de pneus e rodas, imobilizando os veículos e deixando um rastro de destruição. A investigação aponta que o bando é ligado à facção Terceiro Comando Puro e responsável por essas ações nas comunidades de Parada de Lucas e Cordovil, que fazem parte do Complexo de Israel. Um roubo de cargas da Nestlé no dia 11 de setembro, registrado por câmera de segurança, mostra a audácia do bando. Eles roubaram uma carga avaliada em mais de 500 mil reais e retiraram 18 pneus completos e estepes da carreta. Um adolescente flagrado pela câmera do interior do veículo foi identificado e apreendido. Pelas imagens, é possível ver o menor armado abordando o motorista e chegando a bater diversas vezes na câmera. Na ação desta segunda-feira, os policiais cumpriram mandados de busca e apreensão em endereços na Barra da Tijuca, na zona sudoeste do Rio. A Polícia Civil espera fechar o cerco contra os receptadores e desmantelar o restante da cadeia que lucra com o esquema.
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4: O que está acontecendo agora, Zezinho?
1: O Jefferson passou pela Martin Luther King e escutou tiros.
5: Bom dia, meu Jefferson, motorista de aplicativo, passando pela Martin Luther King. Eu escutei barulhos de tiros que aparentemente seriam ali na área do Juramentinho. Espero que outros ouvintes possam confirmar. Aparentemente era aqui no Juramentinho. As pessoas estavam até correndo na passarela ali do metrô. Na hora que eu escutei os tiros. Então, todos que estão passando pelo local, muita atenção. Band News, em um segundo tudo pode mudar.
1: E o Ricardo Paiva botou aqui, confirmo, tiros. Ouviu tiros quando passou por ali também, mano.
4: Então evita essa área. Fala, Paiva.
6: Zé Paulo, bom dia. Break News, tiroteio. Passando aqui, ó. Tomás Coelho. Tá dando umas pipocadas aqui, não sei se é Juramento ou se é em Vila Cosmos, tá? Pessoal, estiver passando aqui, tomar cuidado e atenção aí.
4: Daqui a pouquinho a gente volta com outras informações também da Ponte Rio-Niterói no trânsito.

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9: Mário, tem informação do Adilson falando da estação de trem de Belford Roxo.
10: Bom dia, família Band News. Aqui é o Adilson de Belford Roxo, Heliópolis, Belford Roxo. Estação de trem de Belford Roxo fechada. Não sei o motivo. Grande abraço, Zé K. Grande abraço, família Band News.
11: Já sabe o motivo, Calixto? Bom dia, Vinícius.
12: Bom dia, Mário. A você, ao Zé, a todos os nossos ouvintes. Tem sim, Mário. Segundo aqui a Trens RJ, em função de uma ocorrência com um veículo de manutenção da concessionária ali nas proximidades da estação Triagem, os trens da Central do Brasil para Belford Roxo estão temporariamente suspensos. Então, nesse momento, o ramal Belford Roxo só operando no sentido Central do Brasil, que é o horário de maior fluxo. Para quem tá seguindo no sentido Baixada Fluminense, vai ter que aguardar um pouquinho. Os técnicos da concessionária estão trabalhando para reparar esse problema. Questionei se é alguma coisa a respeito da ventania. Eles disseram que não, mas que estão lá consertando. Já já a gente volta com a atualização.
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11: Dois destaques antes da gente falar de Niterói, Zezinho.
9: É sobre aquele poste na Lagoa Barra, o Murilo agora mandou um áudio.
13: Bom dia, Zé. Cara, esse trânsito na Fernando McDowell na saída do túnel, na verdade foi um poste que caiu, cara. A Sete Rios já tá aqui, e então tá, a pista tá interditada, só tem uma pista de rolamento funcionando. Zé, esse poste tá tombado logo depois da entrada pra praia de São Conrado, tá? Quem vem da Barra, logo depois daquele acesso pra praia onde o poste tá tombado, cara.
9: E o Tadeu mandou um áudio sobre Ponte Rio-Niterói.
14: Bom dia, Band News. Paulo Tadeu saindo de São Gonçalo para o Joá, agora na altura da ponte, passando pela ponte Rio-Niterói, uma ventania considerável. Os motoqueiros têm que estar muito atentos porque o vento balança o carro.
11: E quem passou por essa ventania já tá aqui com a gente, ó.
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11: Assustador passar na ponte Rio-Niterói quando tá com essa ventania, hein, Ana? Tudo bem? Bom dia pra você.
15: Tudo bem, Mário. Bom dia, Zezinho. Bom dia, ouvintes. Nossa, é um horror. Eu vim de táxi, o táxi tava tremendo no meio da ponte.
11: Inclusive, deixa eu até mudar a ordem pra gente aproveitar o gancho, falar desse plano que Niterói também tá pro eventos climáticos extremos, né?
15: Sim. É porque tem falado muito em como se prevenir desses eventos, fenômenos da natureza, que são extraordinários, que na verdade já não são mais extraordinários, né, Mário?
11: É verdade.
15: Então, Niterói está preparando o Plano El Niño, que prevê protocolos para 5 cenários: ventos fortes, calor extremo, chuva intensa, incêndios em áreas de vegetação e ressacas. Uma das novidades é a criação do alerta máximo para ventos acima de 100 km por hora. A prefeitura também vai comprar aparelhos para medir a velocidade do vento. Porque quando o tempo vira, é melhor receber o aviso antes do guarda-chuva virar, né, Mari?
11: Não, com certeza. Tem que ter muito cuidado. Inclusive, a gente falou de Ponte Rio-Niterói e é um risco muito grande para os motociclistas, né? E você tem números aí importantes também sobre acidentes envolvendo motos, né?
15: Sim, sim. Dos 438 acidentes registrados na Ponte Rio-Niterói esse ano, a gente nem fechou o ano, 224 envolveram motocicletas, 51% do total. O número chama atenção a da Ecovias Pontes, que participa ativamente da Semana Nacional de Trânsito, fazendo diversas ações, entre elas um simulador de motocicleta, uma tecnologia pioneira no Brasil, que permite que os participantes vivenciem de forma segura situações de riscos comuns no trânsito. Acredita-se, Mário, que grande parte desses acidentes são causados por uso de celulares e também por pessoas que estão passando na ponte, vem um acidente, aí vão parando.
11: O curioso. A imprudência e a curiosidade, além da falta de atenção, né? Realmente tem que ter muito cuidado. Agora, números são impressionantes. Vamos falar também de coisa boa, porque você me disse que ia trazer em primeira mão, assim que possível, que estava numa apuração já há algum tempo, sobre Réveillon em Niterói. A gente já está em setembro, dia 22. Já tem novidade da festa da virada na Praia de Caraí?
15: Prometi, vou cumprir, Mário. O prefeito Rodrigo Neves ontem falou comigo e antecipou com exclusividade para a Band News novidades sobre o Réveillon na cidade. E quem vai receber 2027 no palco é João Gomes, com forró e piseiro. Esse artista que está fazendo sucesso, encantando o Brasil inteiro. Então, acho que o Réveillon de Niterói vai bombar.
11: Ele está bombando, ele está em grande fase.
15: Ele está numa fase sensacional. E o Réveillon também vai contar com outro artista maravilhoso, que é o Alceu Valença.
11: Opa!
15: A viradora, a nossa não sei, mas a minha viradora.
11: Minha também. Essa tá sempre lá, né? A viradora tem que marcar presença, né?
15: Tem, porque aí, o que acontece? Entra a Orquestra Aprendiz, vem o seu Valença, bateria do viradouro, que já deixa lá em cima, e depois da bateria do viradouro vem a queima de fogos e entra o João Gomes.
4: Então. E o sol parando nossas roupas do varal.
11: Alceu Valença, Zezinho separou essa. O que mais? Esse é o ritmo de Niterói?
9: Que beleza, eu vou pra lá, hein, cara. Eu vou passar o Réveillon em Niterói, hein.
11: É de braços abertos, beleza, cara, pra você que é de Maricá. Geralmente vai muita gente de Maricá, de São Gonçalo, da região metropolitana.
9: É verdade.
11: Aqui da capital também, tá achando que não?
9: Também.
11: O pessoal às vezes quer fugir de Copacabana, Niterói é uma excelente oportunidade, ó. Praia de Caraí, ó.
15: Sim, até porque a nossa queima de fogos é linda, não deve nada ao Rio.
11: Eu não sei se você gosta de correr, mas o Tico Santa Cruz, do Detonautas, foi fazer um show lá e depois ele deu uma corridinha, Zé, ali no, na Boa Viagem, foi até o Mirante do Mac.
9: Ali é bom demais correr também,
11: E nesse fim de semana, Ana, tem a maratona de Niterói domingo. Ali no caminho Niemeyer, vou participar. Mas ali pertinho, pra gente fechar a conta hoje, tem a Arena Niterói, que vai ter nesse fim de semana já, nesse meio de semana, jogos de vôlei, inclusive a dupla Fla-Flu. Mas também tem o UFC em Niterói com data marcada?
15: Isso. Jungle Fight estreia na Arena no dia 3 de outubro com disputa de cinturões. Três disputas de cinturão. Os ingressos são trocados por quilos de alimentos, mas eles acabaram em menos de 18 horas. Caramba. Pelo visto, o primeiro combate foi conseguir uma vaga para ir assistir o evento.
11: Pois é, e vou bater um papo em breve com o Valide, que tá aí do Jungle Fight, sempre trazendo esses grandes eventos. E claro que a Ana volta a qualquer momento, mas na terça-feira que vem, nesse espaço, que é Niterói em 2 minutos, mas a gente já tá aqui no ar há quase...
9: 2 meses.
11: Sim, mas eu digo, eu digo o tempo de hoje. Deu quase 10 minutos. Infelizmente o tempo urge, mas eu gostaria de ficar mais tempo aqui, porque falar de Niterói é muito gostoso. Um beijo pra você e cuidado na volta pra casa, hein?
15: Beijo pra vocês, beijo, ouvintes da Band News FM.
11: Até porque a aproximação dessa frente fria, com pancadas de chuva moderada forte, a partir da tarde com raios, aí não só o vento como a gente está trazendo agora, mas acima de 76 quilômetros, rajadas pontualmente fortes, a previsão do sistema Alerta Rio tá abafado, tá quente, 23 graus agora em Botafogo, mas a máxima é de 35 graus.
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11: O Pix vai receber novidades nos próximos meses com atualização de regras e novas exigências contra fraudes. De Brasília, Márcio Rocha.
16: Com a publicação no Diário Oficial da União, já estão valendo as novas regras para a regulamentação e o funcionamento do Pix anunciadas pelo Banco Central nos últimos dias. Dessa maneira, passa a contar o prazo para que essas mudanças sejam oficiais e passem a ser oferecidas aos brasileiros. Uma das mudanças mais significativas e que vai ter o prazo mais longo de implementação, por exemplo, é a inclusão do Pix automático nas contas salário, que só começa a valer a partir de 1º de julho do ano que vem e será a única forma de enviar Pix a partir desse tipo de conta. Outra medida, mas que passa a valer no dia 1º de fevereiro de 2027, é a chamada cobrança híbrida, que reúne no mesmo documento o código de barras do boleto e o QR Code do Pix cobrança. O Banco Central também determinou que já está valendo a possibilidade de dispensar a participação do Pix de instituições que possuam mais de 500 mil contas transacionais ativas, quando características dos clientes ou modelo de negócios não justificarem o acesso a esse modelo de pagamento instantâneo.
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19: Para empreender, é primeiro preciso encontrar uma atividade que eu gosto. Não necessariamente. Pelo menos na opinião de Lucas Fernandes, um jovem empreendedor e fundador de uma empresa que personaliza sistemas de tecnologia para outras companhias. Embora ele goste de programação de sistemas, o convidado do podcast de empreendedorismo da Band News FM defende que nem sempre o sucesso de um negócio estará atrelado ao ramo de origem do empreendedor.
20: Tinha juntado um dinheiro ali nesses 7 anos trabalhando, juntei um dinheiro e com 25 anos eu falei, a hora de tomar o risco é agora. Aí começou a me dar aquela ansiedade, aí vem a grande indagação que eu acho que muitos aqui que talvez ainda não empreendam sentem, que é com o quê? Que é aquela história, né? O que, que você é bom, que as pessoas podem apagar. Então não adianta você querer empreender, como você falou, num negócio que às vezes ninguém quer. Ou num negócio só porque você gosta, mas você não vai ser bom administrador daquilo.
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1: Vinte e sete, Avenida Brasil, Zezinho.
2: Tem uma ocorrência policial, Mário, mensagem da Renata.
3: Bom dia, menina, Renata Machado.
1: Bom dia.
3: Passando pra vocês aqui o informe, Avenida Brasil, na altura da Casa do Marinheiro, sentido Baixada, tá tendo alguma coisa aqui que eu filmei aí, mandei pro Zé, a polícia fechou ali a pista, não tá passando o carro e eles estão revistando alguns garotos e uma van, alguma coisa assim. Então, o trânsito está bem complicadinho para sentido Baixada. Eu estou indo caminho a Fiocruz, por enquanto está normal o fluxo. 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
1: E a ventania, Zezinho, um beijo para você, Renata.
2: Na ventania, a Isabel mandou mensagem para a gente falando que lá na freguesia continua o vento muito forte, até piorou.
4: Bom dia, Band News. Bom Isabel dia. Monteiro aqui de novo para falar para vocês que Jacarepaguá, aqui na freguesia, está cada vez pior, né? Como vocês dizem, o nosso bordão, em um minuto tudo pode mudar. E aqui está mudando, hein? Cuidado, pessoal da freguesia Jacarepaguá, que todo Jacarepaguá se cuidem.
1: Cuidado. A participação das nossas ouvintes, uma trinca feminina.
2: A Cláudia mandou um áudio pra gente agora, Mário, falando lá de Niterói, ó.
5: Bom dia, Mário. Bom dia, Jairzinho. Cláudia fazendo percurso diário. Região Oceânica de Niterói, centro do Rio de Janeiro. Uma ventania absurda na região oceânica. Muitos galhos, muitas árvores tombadas. E nas praias, tanto de Charitas como também na de São Francisco, a areia já invadiu as pistas.
1: Caramba, hein?
5: Então, tenhamos cuidado. Já estou aqui quase pegando a ponte. Aqui está começando a ventar agora, tá?
2: E a Alessandra acabou de mandar um áudio.
6: Oi, José Paulo Sobral, bom dia.
2: Bom dia.
6: Sim. Caramba, eu tô desde 5 e pouca da manhã escutando vocês. Falando sobre o vento aí. Chegou aqui, tá? Já fez a curva, chegou em Auma.
1: Caramba, hein? Olha só.
6: Bom dia, bom trabalho pra vocês aí, lindinho. Bom dia, Mário Dias Ferreira, pra você também. Beijo pros dois.
1: Beijo, obrigado. Simpatia ainda te chamou de lindinho, hein?
2: É. Né? Simpatia é quase amor.
1: É. Um beijo pra Alessandra. Obrigado pela participação da Cláudia, Isabel, Renata. Já tem mais participação dos ouvintes. Uma força-tarefa da Aeronáutica, PM, Bombeiros de Santa Catarina mantém buscas pelo helicóptero onde viajava o cantor Rick da dupla Rick Renner. As equipes atuam na região de Serra. Durante a madrugada, mesmo em meio temporal, continuaram os trabalhos. A operação se concentrou inicialmente na região da cidade de Urubici. Posteriormente, a área foi ampliada para um raio de 30 quilômetros a partir do último sinal de celular registrado. Segundo o Instituto Nacional de Meteorologia, Serra Catarinense entrou em alerta vermelho ontem devido aos temporais e a forte chuva na região. Além do cantor Rick, outras 4 pessoas estavam a bordo do helicóptero que decolou por volta de 10h50 da manhã de ontem na cidade de Porto Belo. Mais um destaque nacional: o Ministério da Justiça oficializa a demissão de Eduardo Bolsonaro do cargo de escrivão da Polícia Federal. O processo na PF apontou abandono do cargo pelo ex-deputado que vive nos Estados Unidos desde fevereiro do ano passado. O ex-parlamentar já tinha perdido o mandato por excesso de faltas. Ele foi condenado pelo Supremo por ter tentar interferir no julgamento do pai Jair Bolsonaro pelos atos de 8 de janeiro de 2023. A informação chegando agora com Guilherme Faria.
7: A cerimônia de despedida da pintora Lúcia Laguna, que morreu nesta segunda-feira aos 85 anos, está marcada para amanhã desta terça no cemitério São Francisco Xavier, no Caju, na zona portuária do Rio. A informação da morte foi confirmada pela Fortes da Loia, galeria que representava a artista, em uma publicação nas redes sociais. A causa não foi divulgada. Especializada em pinturas de paisagem, com destaque para obras inspiradas no cotidiano da Zona Norte do Rio, Lúcia Laguna participou de exposições em grandes galerias de arte no Brasil e em outros países. Lúcia deixa uma filha e 2 netos.
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8: Atualização da Avenida Brasil?
9: É, onde tinha uma ocorrência ali, né, na altura da Penha, a Renata passou ali no sentido Zona Oeste e agora o Ademir mandou um áudio.
10: Bom dia, Band News, Ademir de São Gonçalo, pedido nova CPTIBA. A Blitz, que a ouvinte falou agora há pouco, aqui na casa do marinheiro, já acabou, tá? Trânsito fluindo normal. 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Bom dia a todos.
8: Bom dia.
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0: 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Saúde é prevenção com o Dr. Galileu Assis.
17: Muita gente associa pressão alta apenas ao envelhecimento, mas conhecer a própria pressão arterial também é importante quando somos jovens. A hipertensão pode aparecer sem sintomas. Você pode se sentir bem e ainda assim ter níveis de pressão acima do ideal por meses ou até anos. Isso importa porque quando a pressão permanece elevada, ela pode sobrecarregar o coração, os rins, o cérebro e os vasos sanguíneos ao longo do tempo. Além disso, fatores como histórico familiar, excesso de peso, sedentarismo, alimentação rica em sal, estresse e consumo excessivo de álcool podem aumentar o risco mesmo em pessoas mais novas. Medir a pressão é simples, rápido e ajuda a conhecer um dos indicadores mais importantes da saúde cardiovascular. Você não precisa ficar mais velho para começar a acompanhar. Conhecer sua pressão hoje é uma forma de proteger sua saúde para o futuro. Eu sou o Galileu Assis, diretor da MedRio Checkup, e lembro a vocês, saúde é prevenção.
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19: 20 CEOs globais que ditam caminhos e tomam decisões no setor de energia participam da Rio Oil and Gas, a ROG, que vai até quinta-feira no Rio Centro, na zona sudoeste do Rio. Ao todo, 1.900 trabalhos foram inscritos no Congresso do Festival, que é o maior do setor no mundo. A seleção passa por uma avaliação rigorosa. Desse total, menos da metade foi aprovada. Em um mundo que demanda cada vez mais energia, trazer esse debate para o Brasil é essencial, como afirma o diretor executivo e corporativo do Instituto Brasileiro de Petróleo e Gás, Vitor Montenegro.
20: Casa da indústria hoje é o Rio de Janeiro. Se o Brasil é o oitavo produtor mundial, né, de óleo e gás associado, o Rio de Janeiro também seria o oitavo, se fosse um país. É super importante para o PIB industrial, quase 60% do PIB industrial vem desde a parte de exploração e produção até a distribuição e refino, está aqui na nossa indústria.
19: A ROG é realizada há 45 anos. 75 mil pessoas devem participar dos 4 dias de evento neste ano no Rio de Janeiro.
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8: 6h41, José Paulo Sobral.
9: Ô Mário, dá uma olhada aí no teu WhatsApp, cara. Acabei de te mandar um vídeo que a Valéria Mota enviou aqui pra gente. Ela vai descrevendo aqui.
25: Aqui é o ouvinte Valéria Mota, direto do Jardim Oceânico, na rua Ivan Raposo. Olha só o que o vento provavelmente fez. Olha o tamanho desse galho.
8: Que vento, cara?
25: Provavelmente foi o vento. E a pessoa nem deve estar sabendo ainda.
8: O carro está.
25: Tem vários galhos, ó. As ruas cheias de folha. E vários galhos caídos. Em um segundo, Tudo pode mudar.
1: É uma caminhonete, o vidro ficou completamente arrebentado.
9: Cravou ali o...
1: Cravou, né, um galho de árvore. E é o segundo episódio, porque teve em Ipanema, na Joaquim Nabuco, um que caiu, uma janela caiu em cima de um táxi. Até o Flávio Costa disse que a guarda municipal já estava mobilizando as equipes para ir para lá. Então são os transtornos da ventania. Ventania lá em Niterói também, hein?
9: Também. A Aniele acabou de mandar uma mensagem aqui pra gente também falando ali dos remos. Não tem remo, né, agora nesse horário,
1: não
9: por
1: dá
9: conta
1: pra remar
9: dessa ventania.
2: Bom dia, Mário. Bom dia, Zé. Tá ventando muito, muito, muito em São Francisco, em Charitas. Tinha pessoas de bicicleta que não conseguem nem pedalar, estão esperando passar. O problema são as rajadas de vento. Tem areia na pista, é bom os motoristas tomarem cuidado, tá bem perigoso. Todas as remadas aqui em Niterói foram canceladas. É, não tem nenhum clube de remo na água. E o catamarã Charitas está fazendo outro itinerário. Está tomando super cuidado. Bom dia, meninos.
1: Catamarã Charitas mudando itinerário. Informação importante aqui da nossa ouvinte. Quando o tempo está assim, geralmente eles diminuem a velocidade. Até pode ser que cause um atraso entre as viagens, um intervalo maior. Vamos apurar. Informação agora de operação, Luana Bernardi, bom dia pra você.
4: Oi, bom dia, Mário. 5 pessoas são presas na operação Ícaros, deflagrada pela Polícia Civil hoje para desarticular um dos principais canais de fornecimento de drogas do Comando Vermelho. São cumpridos mandados de busca e apreensão e de prisão aqui no Rio de Janeiro, em São Paulo, Minas Gerais e Alagoas. A investigação teve início a partir da apreensão de anotações de Marcos Antônio Pereira Firmino da Silva, apontado como um dos chefes da facção. Entre as anotações apreendidas, os investigadores identificaram registros de contabilidade do tráfico que indicavam pagamentos realizados a Laércio Isidoro do Nascimento Júnior, conhecido como Boss, que foi preso ontem em Maceió.
1: 6h44.
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1: A gente vem falando aqui com a participação dos nossos ouvintes nos transtornos na Lagoa Barra, em Vivi Costa. Bom dia.
9: Bom dia, Vivi.
5: Bom dia, Mário, Zé e ouvintes da Band News FM. Atualizando a circulação de carros pela autoestrada Lagoa Barra, permanece com faixa ocupada em direção à Gávea por conta desse tombamento de poste no trecho de São Conrado. Já verificou o trânsito congestionado, reflexos a partir da Armando Lombardi. Eu peço prudência no volante, tá ventando de forma forte na região sudoeste da cidade. O trânsito já apresentando diversas complicações, inclusive pela Américas, para quem está saindo do Recreio no sentido Barra, enfrenta problemas no trecho da estação do BRT Américas Parque e depois na chegada à Cidade das Artes, além de mais à frente na passagem pela estação Parque das Rosas. A Lúcio Costa apresentando pistas livres em ambos os sentidos. 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Já já eu volto.
9: Vambora às agendas dos candidatos ao governo do Rio. Douglas Ruas promove um desfile cívico em São Gonçalo, na região metropolitana, às 8 horas da manhã. Ciro Garcia faz agora panfletagem no Complexo de Energias Boa Ventura, em Itaboraí. André Marinho grava conteúdo de campanha às 10 horas da manhã. Eduardo Paes faz caminhada em São Gonçalo, na região metropolitana, 1 hora da tarde. Coronel Mosdelo participa de um podcast às 6 horas da noite. Antônio Garotinho faz carreata em Santa Cruz, na Zona Oeste, às 9 horas da manhã. E os candidatos Luan Monteiro, William Siri e Juliette Pantoja ainda não divulgaram a agenda para essa terça-feira.
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1: Giovana Guitarrari.
6: A Conmebol anuncia as datas das semifinais da Libertadores. O primeiro confronto será entre Fluminense e Palmeiras, que fazem a ida na quarta-feira, dia 14 de outubro, no Maracanã. A volta será na quarta seguinte, dia 21, no Nubank Park. Na outra chave, Flamengo e Estudiantes jogam nas quintas, dias 15 e 22, com a ida sendo na Argentina e a volta no Maracanã. Na Sul-Americana, o Vasco visitará o Boca Juniors, em La Bombonera, na terça-feira, dia 13 de outubro. outubro e recebe os argentinos em local ainda a definir no dia 20, a terça-feira seguinte.
1: É, porque no Maracanã pode ter futebol americano, pode ter Papai Noel, pode ter tudo, menos o Vasco jogar lá, né?
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1: Como mandante, né? Porque vai me dizer que Fluminense e Vasco, Flamengo e Vasco é diferente de Vasco e Flamengo? Agora, Vasco e Flamengo, será que vai poder ser em São Januário?
9: Tem que ser.
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9: Hernani.
17: Bom dia, Mário, bom dia, Zé. Chegando aqui na Barra, aqui, Avenida das Américas, fluindo bem. Só que tem dois sinais ali, de cruzamento ali, na Avenida das Américas ali, ô Mário, antes do downtown. E tá com um problema, hein? E aqueles sinais ali são fundamentais pro pessoal, tanto que tá subindo pro centro, pra Zona Sul, voltar pro Recreio, e tanto quem tá vindo pro Recreio voltar pro... Entendeu? Bom dia pra vocês aí. Segue o Mengão, vamos que vamos.
1: Vamos lá, perto do downtown, informação importante aqui do nosso ouvinte Hernani, agora aeroporto. Bom dia, Daniel Nascimento.
19: Fala aí, Mário. Bom dia pra você. É também pros nossos ouvintes. Aeroporto Internacional do Tujubim, na zona norte do Rio, segundo até um alerta da prefeitura, teve ventos registrados de 63 km por hora às 5h20 da manhã, mas até o momento não há impactos nos voos. O mesmo acontece no Aeroporto Santos Dumont, que também opera no visual.
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25: Deus te livre, leitor, de uma ideia fixa. Antes um argueiro, uma trave no olho. Uma citação de Memórias Póstumas de Brás Cubas, de Machado de Assis. A ideia fixa é quando uma trave no olho impede a pessoa de ver as coisas. E a ideia fixa de setores consideráveis da imprensa era entregar a cabeça do Alexandre, e tinha que acontecer na terça-feira passada, né? Eu disse a vocês que não aconteceria, nem mesmo a votação que se esperava que fosse acontecer, até porque não estava na pauta, né? Mas aí passei pelo chato, olha aquele que não quer punir o Alexandre. Meu Deus, bastava saber como funciona o Supremo, e isso não é nenhum arcano, isso não é nenhum segredo. Há regras, acreditem, e já faz muito tempo. E como derrubar o Alexandre virou a ideia fixa, virou a pauta única, então aí se começou a ver a pesquisa, ou as pesquisas começaram a ser vistas segundo essa ótica. Então elas necessariamente vão espelhar esta questão do Alexandre, como Alexandre é ligado ao Lula, o que não é. Então o Lula vai sofrer um enorme prejuízo. Eu, semana passada, teve um veículo que publicou 8 textos na sequência, demonstrando que o Lula ia quebrar a cara com essa história do Alexandre. 8. A partir de pesquisa. Aí vem a nova pesquisa Quest e não endossa aquelas análises. Vem a pesquisa Nexus e não endossa aquelas análises. A pesquisa Nexus, o Lula foi segundo turno de 47 para 46 e o Flávio de 46 para 45. O Lula conserva um ponto na frente, como na semana passada. Vem a pesquisa Quest. O Lula de 40 para 41. O Flávio, 42, continua com 42. O Flávio está um ponto na frente, ou seja, estou em empate praticamente rigoroso. A histeria contra o Supremo e anti-Alexandre está na imprensa, não está na população.
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1: Saideira com os nossos ouvintes, já horário eleitoral obrigatório a partir das 7 horas, mas ventania causando problemas, transtornos agora em Niterói.
2: Mensagem do Maurício.
1: Fala, Maurício.
3: Bom dia, Band News, tudo bom? Maurício aqui de Niterói. Ó, Largo da Batalha, se for descer a Cachoeira pra ir pra Icaraí, Cachoeira interditada, caiu uma árvore, acabei de tentar passar, tem que ir pro Santa Rosa.
2: E o Odisseu?
4: Fala aí, pessoal da Band News. Lapa. O vento fez estrago aqui na Lapa, destruiu o cenário todinho aqui, da um painel gigante da Semana de Arte do Rio aí, que tinha sido colocado há menos de 24 horas atrás. Destruiu tudo, o vento, e jogou em cima da cabine do pessoal do Polícia Presente aqui. É isso aí, cara. 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
1: Lembrando Luiz que em São Conrado, valeu meu amigo Luiz, queda de poste na Lagoa Barra, sentido Gávea, duas faixas ocupadas, altura da rua Embaixador Gabriel, por conta da queda desse poste. A gente trouxe aqui a participação mais cedo, algumas mensagens de lá, reflexos a partir do elevado das bandeiras. Muito cuidado, você que vai sair de casa agora. Tem esse vendaval no Rio desde cedo, chuva chegando também, pode ser mais intensa à tarde com raios. E Zezinho, a gente volta no Dial às 7h25.
2: Valeu, até já.
1: Um abraço a você, continue acompanhando a Band News FM pela internet no YouTube, Rádio Band News FM. Você acompanha os destaques do país e do mundo e daqui a pouquinho a gente volta com o noticiário local. Muito obrigado pela participação de todos.
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6: Bom dia a você, meu querido ouvinte da Band News FM, eu sou Luiz Megali. Vamos juntos até as 9h25 da manhã com muita informação e prestação de serviços nesta terça-feira, 22 de setembro de 2026. Inverno brasileiro. Ai. O time de colunistas da Band News, escalado hoje com Mônica Bergamo, Felipe Quilim da Europa, Eduardo.

0: Rosa com um comentário político, Juliana Rosa com os números da economia e Mauro Betting com o futebol. No estúdio, sempre a melhor e mais independente análise, porque onde está Sheila Magalhães. Bom dia, Sheila.
1: Bom dia, Megali. Bom dia para Carlinha. Bom dia aos nossos ouvintes. Sejam todos muito bem-vindos, todas muito bem-vindas. Vamos juntos até as 9h20 alguma coisa, contando com a sua companhia, com a sua audiência, com a sua paciência, mas principalmente com a sua participação no nosso WhatsApp. 11-999-592-100 é a nossa central de ouvintes, Ricardo Boechat. 11-999-592-100. Só para lembrar, nesse horário aqui, em que a gente está com horário eleitoral obrigatório no ar no rádio, você nos acompanha, como está fazendo agora, no canal do YouTube, também no nosso aplicativo Band Play e nas nossas redes sociais, além de, é claro, nas TVs conectadas. Fecha TV na Samsung, LG e TCL. E aí, às 7h25, quando acabar essa jossa, aí a gente junta todo mundo. Às 7h25, a gente repassa algumas das principais notícias para, é claro, não maltratar quem fica no rádio. Então, a gente volta com a atualização das principais notícias do dia.
0: Até porque tem muita gente passando de perrengue suficiente já nessa manhã. Chove e venta muito em São Paulo, no Rio de Janeiro, em boa parte do sudeste brasileiro, cara, ligado? E titubeei, porque essa chuva tá se despedindo do inverno, que termina hoje. Bom dia para você.
2: Bom dia, Megali. Bom dia para Sheila, para os nossos ouvintes. É daqui a pouco, né? Um pouco mais de 12 horas, 14 horas, às 9 e tanto da noite, a gente tem a chegada da primavera. Foi um final de inverno bem chuvoso, né? No sul e no sudeste, um começo de inverno muito seco, e muito diferente do que a gente dizia ontem, nossa, como está amanhecendo cedo, né? Nossa, que dia bonito de sol. Hoje é o contrário, ontem era aquela tal da pré-frontal, né? O dia bonito, temperatura elevada e está chovendo demais por aqui. A gente vai trazer também, infelizmente, informações de mortes provocadas pela chuva no Rio Grande do Sul. Antes de a gente seguir com o noticiário, deixa eu registrar a mensagem aqui do nosso ouvinte, que falou que te viu no Roda Viva ontem, Luiz Megali. Parabéns pelas perguntas.
0: Boa tarde, obrigado.
2: É, quem escreveu aqui foi o ouvinte Carlos. Carlos. O Carlos. Estava ligado, estava de olho no Roda Viva. Muito legal.
1: Foi Mairovich,
0: Foi Mairovich, Mairovich.
1: Ele explicou como é o nome dele?
0: Fangarelo. Fangarelo. Boa. E o Carlos Souza, que horas são, Carla?
1: Ah, pois eu tô respondendo ele, cara. Agora são 7h03.
0: 7h03.
1: 7h03.
0: Estamos no ar desde que horas?
1: 7.
0: Isso. 7. É. Bom dia. Não vou falar nada sobre os 427 milhões recebidos pelo Cássio Nunes?
1: Gente, porra!
0: Ou vamos ter que esperar o Reinaldo para falar do A gente só falou de chuva, de roda-viva.
1: Bom dia! Não, e aí? Gente, eu falo assim.
0: Cara, segura a cueca aí!
1: E quando eu falo, contamos com a sua participação e com a sua paciência, não é retórica. A gente conta com a sua paciência. Calma, a gente vai falar de tudo. Já?
0: Falaremos, querido. Todo mundo apresentado, escalado, só falta ele, meu galo.
2: A FAB, o Corpo de Bombeiros e a Polícia Militar de Santa Catarina mantêm as buscas pelo helicóptero que levava o cantor Rick da dupla com Renner. A aeronave decolou ontem à tarde de Porto Belo, tinha como destino a cidade de São Joaquim, mas sumiu na região de Urubici. O helicóptero é um Bell 430, fabricado em 2001, e tem capacidade para transportar até 7 passageiros. A gente tem mais informações chegando do sul do país ao vivo. Fala, Lorena Pelanda.
3: Até agora, segundo o Corpo de Bombeiros de Santa Catarina, nenhum vestígio foi encontrado. São duas frentes de buscas que ocorrem desde a madrugada. Uma em Santa Bárbara, a 30 quilômetros de Ubirici e também na região de Ubirici. São usados drones térmicos e também cães farejadores. As buscas são nos últimos pontos de sinais do helicóptero e de celulares. É uma área remota ali e o único relato foi de uma moradora da região que disse aos bombeiros que ouviu um estrondo. Essa informação foi recebida às 5 horas da tarde desta segunda-feira. A Força Aérea Brasileira deve fazer ainda nesta manhã, assim que o tempo melhorar, as buscas então pelo helicóptero que desapareceu após decolar de Porto Belo, em Santa Catarina, e não chegou até o destino previsto, e chovia muito ontem à tarde.
1: Claro que a gente vai seguir acompanhando, até porque ontem à noite, bom, saiu informação agora pela manhã, de que o celular de Henrique emitiu um sinal, né? Mas um sinal ontem à noite, às 7h49 da noite. E aí as equipes passaram a utilizar Esse local

0: local de onde veio esse sinal de celular como um norte para as buscas pela aeronave. O helicóptero em que ele estava, estava também o empresário Bruno Avelar, um filmmaker e o piloto, portanto, as buscas permanecem agora com a utilização desse drone para identificar se há mais vestígios, informações para a localização de todos eles que estavam a bordo.
1: No Rio Grande do Sul, temporais causaram danos em quase 120 municípios e 3 pessoas estão desaparecidas. E a partir de hoje, as temperaturas começam a cair no estado. A primavera começa com a influência do Super El Niño. Está aqui a Stephanie Toso. Stephanie, essa chuva com muito vento em São Paulo, no Rio de Janeiro, é reflexo do que aconteceu no Rio Grande do Sul? É essa a mesma chuva?
2: Essa mesma chuva. Bom dia para você, Megali, para Sheila, para Carla e para os nossos ouvintes. É a mesma frente fria. Então, ontem já começou a se desenvolver mais um ciclone extratropical, isso já marcando o nosso final, reta final do inverno. E aí, esse ciclone foi dando origem a uma frente fria. Como nós tínhamos contraste de temperatura muito diferente pela atmosfera, porque nos últimos dias esquentou até rápido demais, essa frente fria trouxe combustível para esses temporais acontecerem de forma generalizada. Então, isso agora está se deslocando aqui pelo estado de São Paulo. Tanto que hoje já alivia a chuva em boa parte do sul do Brasil. Claro que ainda com uma cautela para o Paraná, porque é o estado que ainda registra desde o finalzinho da madrugada alguns episódios mais localizados, mas a tendência é que isso comece a se dissipar com o passar das horas. E aí, para o pessoal do sul do país, o que nós temos atenção é a queda bem brusca de temperatura. Para hoje, por exemplo, Porto Alegre vai ter máxima só de 16 graus. Só que aquela situação é a máxima que acontece ainda ao longo da manhã. E aí a mínima vai ser invertida. Então, até a noite, a temperatura cai ali para 6 graus. E aí temos até a possibilidade já de começar a primavera congeada em alguns pontos ali do sul do país.
1: Aquela imagem de radar anterior a essa que a gente está vendo, com a chuva concentrada só em parte do sul, do sul, né, ali em Santa Catarina, o Rio Grande do Sul praticamente não tem mais chuvas, então?
2: Não, não tem mais chuva. Tem um pouquinho de garoa ainda no litoral norte do estado, mas está se dissipando
1: bem
2: também.
1: Pouco, né?
2: Bem pouco. Agora está bem concentrada no Paraná ainda.
1: Compensação no Paraná também.
2: No Paraná está bem concentrada.
1: Estou vendo ali estou vendo uma faixa vermelha bem grande, ocupando quase toda São Paulo.
2: Isso, e isso está chegando para nós aqui na capital nas próximas horas também. Então, pior está mais concentrado agora ali na região de Ourinhos e Avaré, divisa também com Paraná, mas está ganhando força em Ibiúna, por exemplo. Então, nas próximas horas aqui para a cidade, a gente já tem a cautela, porque vai começar a chover tudo de novo. Na madrugada já caiu um pé d'água, viu, aqui na zona sul da cidade. Uhum. E aí teve até alerta ali do CGE para atenção, para alagamento. Isso pode se repetir com o passar das horas também. E aí se formar algumas enchentes mesmo, que de forma pontual aqui para nós na cidade também. E até fim do dia, tá, gente?
3: Até porque ainda o solo está bem encharcado, tá, né? Das últimas chuvas ainda não deu tempo de escoar toda a água. E aí falo sobre sul, sobre sudeste. O que a gente viu acontecer no Rio Grande do Sul deve acontecer em São Paulo também, Stephanie, porque o Megali estava chamando a atenção para essa imagem de satélite, né? Então essa chuva, essa área mais a verde, passou varrendo ali Rio Grande do Sul e Santa Catarina, e agora está localizada sobre Paraná e São Paulo. Então esse frio que vai passar pelo Rio Grande do Sul, que você falou, inclusive, em possibilidade de geada, a gente deve ter a temperatura caindo bastante também no Paraná e em São Paulo?
2: A gente tem sim, tem expectativa. Olha, a nossa máxima de amanhã aqui na cidade é só de 16 graus.
3: Meu Deus!
2: Então, para vocês terem uma noção, que a gente começou a nossa semana com temperatura ali na casa dos 28. Então, ontem esquentou muito, né? Ficou até mais abafado. E aí, para amanhã, já despenca a temperatura para nós também. Agora, tem esse contraste acontecendo ao longo ainda dessa terça para nós aqui em São Paulo? E aí uma preocupação bem importante, tá? Tem condição para bastante vento aqui em São Paulo. Então, justamente por esse contraste de temperatura, ainda não resfriou completamente. Hoje a nossa máxima por aqui sobe até os 25 graus. Tem essa expectativa e aí tem ocorrência também para ventos muito fortes.
1: Tem imagens aqui de Viracopos, em Campinas. É o terceiro maior aeroporto do estado, completamente às escuras, sem luz. Os painéis todos apagados, as filas muito grandes. Geralmente não tem muita fila em Viracopos, então atenção aí, redação, olha aí, nenhuma
3: Caramba,
1: luz
3: as escuras
1: acesa.
3: Completamente
1: as escuras, é o caso da gente ver aí se os aviões estão ou não decolando, né?
3: Pois é.
1: Pousando. Você falou que choveu na zona sul de São Paulo, zona oeste também, choveu muito forte. E como eu disse, eu fui dormir mais tarde ontem, aí ali pela meia-noite e meia, cara, deu uma esquentada no meu
2: quarto. Ficou abafado.
1: Mas abafado, eu não consegui ficar
2: sério,
1: no quarto.
2: Sério, gente? Olha um pouquinho. Eu vim aqui trabalhar de madrugada, tava ali meio
3: ar-condicionado ontem à noite.
1: Eu onda ali, eu não consegui ficar no quarto, eu tive que ir pra sala pra abrir a janela, né, pra não incomodar a Ana, que tava dormindo pesado já. E aí, coisa de 20 minutos depois, começou uma tempestade assustadora. Tive que fechar a janela.
2: Foi.
1: Então, era aí. Não eram os meus calores.
2: Não eram os seus calores.
1: Não eram os meus terrores.
2: Nem os meus calores. Não.
3: É o tal do pré-frontal.
2: É,
3: né?
2: O pré-frontal. E assim, como a temperatura estava alta, né? Tivemos uma tarde muito abafada. Tinha nuvem, então condensou esse calor todo. Não resfriou tão rápido assim. A massa de ar frio mesmo, ela está parada ali na altura do Rio Grande do Sul. Então, para nós, só chegou ainda a frente fria. Então, não diminuiu a temperatura. Foi dando aquela leve resfriada conforme foi ventando. Mas, mesmo assim, não diminuiu. A chuva que trouxe aí ao longo da madrugada só abafou mais.
1: Você sentiu também, né, cara? Tava fresquinho.
2: Sim.
1: Cara, de repente deu uma esquentada.
3: É, esquentou e veio a pancada de chuva durante a madrugada. Eu sei que 5:30 da manhã lá na Zona Oeste também começou a cair o mundo. Né? É, e continua chovendo. Deixa eu ver.
2: Agora parou. Diminuiu.
3: Parou, é.
1: Mas agora há pouco tava chovendo bem forte.
3: Chuva forte. É isso aí, obrigada. Então, olha, temperatura máxima na segunda-feira próxima dos 30, né? Foi 28.
2: Foi 28.
3: 28. Hoje, 25 de máxima.
2: E amanhã, 16.
3: De 30
2: de máximo.
3: De máximo.
2: Isso aí.
1: Esse Super El Niño já está entre nós.
2: Já está entre nós.
1: Quando ele chega chutando a porta ou ele vem não crescendo?
2: Ele vem não crescendo. A gente já estava sentindo até os efeitos dele muito tempo antes. Só que não com essa intensidade de agora. Agora ele já está muito forte.
1: Quando é que ele vai estar no
2: pico, no ápice mesmo? Em outubro. Em outubro a gente já se prepara. Começo para o meio de outubro. Tanto que tem até a previsão já adiantando para uma onda de calor aí acontecer na primeira semana do mês de outubro.
1: A eleição pode acontecer então com tempestades, com...
2: É, tem essa possibilidade, sim, com essa condição. Uhum.
1: Dia 4, né? Só lembrando.
2: Dia 4.
1: Valeu, Esther.
2: Valeu, gente.
0: Mais uma pesquisa. Dessa vez, a Quest mostra Lula e Flávio Bolsonaro empatados na corrida ao Palácio do Planalto. No segundo turno, o senador e candidato do PL se mantém numericamente à frente do presidente Lula. Não é isso, Thiago Muniz? Bom dia.
4: É isso. Bom dia, Sheila. Bom dia a todos. E no primeiro turno, o candidato à reeleição pelo PT, Lula, está à frente com 37% das intenções de voto. Na comparação com a pesquisa anterior, divulgada na semana passada, o petista oscilou um ponto para cima. O senador Flávio Bolsonaro, do PL, também oscilou para cima, ou seja, teve uma evolução numérica dentro da margem de erro, foi de 31 para 33 pontos. Então, Lula 37, Flávio 33 em primeiro turno. Eles estão tecnicamente empatados no limite da margem de erro, que é de 2 pontos percentuais para mais ou para menos. Na sequência, aparecem Augusto Cury, do Avante, com 6%, Ronaldo Caiado, do PSD, com 4%, e Renan Santos, do Missão, com 3%. Romeu Zema, do Partido Novo, e Samara Martins, da Unidade Popular, têm 1% das intenções de voto cada um. Os outros candidatos não pontuaram. Na maioria dos cenários de segundo turno, há empate técnico. O principal deles, que reúne Flávio Bolsonaro e Lula, tem o senador do PL numericamente à frente. Ele tem 42%, índice igual ao da última pesquisa da semana passada. Lula tem agora 41%, ele oscilou um ponto para cima, foi de 40 para 41, então Flávio tem 42, Lula 41. No embate entre Lula e Ronaldo Caiado, Lula tem 41%, Caiado 39%, empate técnico também. No cenário que coloca Lula contra Augusto Cury, o petista tem 39% e o candidato do Avante 35%, outro empate técnico. Também há empate técnico no confronto entre Lula e Renan Santos. O atual presidente tem 41% contra 38% do representante do Missão. Por fim, o candidato do PT lidera acima da margem de erro contra Romeu Zema, do Partido Novo, por 46% a 32%. A pesquisa Quest foi encomendada pela TV Globo e pelo jornal O Globo. O Instituto ouviu 2.004 pessoas presencialmente entre quinta-feira e domingo. A margem de erro é de 2 pontos percentuais para mais ou para menos, com um nível de confiança de 95%. A pesquisa está registrada na Justiça Eleitoral com o número BR06004/2026.
1: Alguns recortes importantes dessa pesquisa. Lula ganhou algum terreno, recuperou algum terreno que havia perdido no Nordeste, onde sempre foi muito bem votado, mas ele não ganhou um mísero ponto entre os usuários ou beneficiários do Bolsa Família. Lula anunciou na sexta-feira o aumento do Bolsa Família em 15%, esse aumento já vigora a partir do próximo mês, mas isso não mexeu com os números do presidente nas pesquisas. Aliás, ele ficou estacionado e Flávio Bolsonaro oscilou um ponto para cima. São 8% os indecisos no primeiro turno, é um número alto, eram 5% nessa mesma época na eleição de 4 anos atrás. 8%. E quando a gente vai ver o recorte demográfico e social desses 8%, a maioria são mulheres de classes média e baixa. Então, pode esperar aí para as próximas 2 semanas e provavelmente também no segundo turno uma campanha muito mais voltada. Essa campanha já estava voltada, né? Para as mulheres, o nosso ouvinte deve ter reparado. Pode esperar que o público-alvo dessa reta final de campanha no primeiro turno serão as mulheres, especialmente aquelas que cuidam do dinheiro da família, mulheres de classe média, mulheres evangélicas, mulheres da periferia, das grandes cidades. As campanhas já têm se concentrado bastante nesse público-alvo em palavras, né? A gente sabe que o Flávio nunca se importou com esse assunto e o Lula, quando presidente, também fez um governo bastante decepcionante para esse recorte da sociedade. Entregou cargos de mulheres, né? Indicou homens brancos e preteriu as mulheres nos cargos mais importantes na Suprema Corte, por exemplo. Mas pode apostar que os dois candidatos vão atrás desse voto indeciso nessa reta final, né? Como a pesquisa praticamente não se mexeu, a gente tem que dar uma mergulhada ali para encontrar dados significativos. Obrigado, Thiago.
3: O presidente Lula aqui está nos Estados Unidos e discursa hoje na abertura da Assembleia Geral da ONU. Ele deve focar o discurso dele, as palavras dele, em temas como soberania, democracia e o fim das guerras. O destaque é de Milena Dias.
5: Como manda a tradição, o Brasil abre agora pela manhã os debates entre os chefes de Estado na Assembleia das Nações Unidas. O presidente Lula será o primeiro a discursar e a fala deve ser focada na defesa do multilateralismo e nas críticas às tarifas comerciais aplicadas pelos Estados Unidos. Portanto, existe essa expectativa de um encontro informal entre ele e Donald Trump, presidente norte-americano, que discursa logo em seguida. Embora uma reunião bilateral formal não conste na agenda deles, interlocutores apontam para a possibilidade de um contato nos bastidores da sede da ONU ou na troca de púlpito entre os discursos. A intenção do governo brasileiro é aproveitar o momento para reforçar o apelo pelo fim do protecionismo tarifário norte-americano.
0: O ministro do Supremo Tribunal Federal, Alexandre de Moraes, se declara impedido para analisar uma ação que envolve a mulher dele e Daniel Vorcaro. O mandado de segurança foi apresentado por um vereador de Curitiba e pede informações sobre as visitas de Viviane Barsi e do dono do Master a gabinetes do Senado. Fala aí, Felipe Campbell.
6: O ministro Alexandre de Moraes, do Supremo Tribunal Federal, se declarou impedido de relatar a ação envolvendo sua esposa, a advogada Viviane Barsi de Moraes. A declaração ocorre após ele ser sorteado pelo sistema eletrônico de distribuição da Suprema Corte para ser o relator de um mandado de segurança envolvendo ela. O mandado de segurança foi impetrado para obrigar o fornecimento dos dados de entrada e saída de diversas pessoas no Senado Federal após a Casa Legislativa ter negado os pedidos feitos por meio da Lei de Acesso à Informação. Entre os nomes listados no pedido de acesso aos registros estão a advogada Viviane Barsi de Moraes e o banqueiro Daniel Vorcaro, dono do Banco Master. A petição também requer as informações de circulação dos empresários Fábio Luiz Lula da Silva, Lulinha, e Antônio Carlos Camilo Antunes, o Careca, do INSS, do sindicalista José Ferreira da Silva, o Frei Chico, entre outros alvos.
1: Final do Brasileirão Feminino.
0: É o Corinthians.
1: Final paulista. Diga lá, Lucas Belotti. Paulista?
7: Corinthians e São Paulo farão a grande decisão do Brasileirão Feminino. Ontem, as brabas do Timão venceram o Bahia por 1-0 pela segunda vez na semi para chegar à final. As tricolores ainda tiveram um evento facilitador, jogando com uma a mais desde os 34 minutos, quando Thaís Regina foi expulsa. Mesmo em desvantagem, o Timão abriu o placar ainda na etapa inicial aos 45, com Johnson. Agora, as brabas terão pela frente o São Paulo, que eliminou o Flamengo. Afinal, tem 2 jogos. A ida com o mando alvinegro será neste sábado às 16h30. A volta, no sábado seguinte, será na Casa Tricolor, que teve a melhor campanha na primeira fase da competição.
3: Olha lá, vai.
1: E aí,
3: ah, sim, paulista, mano. Eu entendi.
8: É, paulista, brasileiro.
1: Paulista, não, do paulista, são dois times da cidade de São Paulo, portanto, do estado de São Paulo. É chato ter que explicar tudo, né? Aquela... Mas a gente vai se acostumando, né? Já são o quê? 7 anos? Chega uma hora que a gente não se incomoda mais, sabe? Isso vira... Apenas uma terça-feira. Aliás, hoje é terça-feira mesmo.
3: O Sheila... O clubístico falou o quê? Tá mais pra São Paulo.
1: Falou. Gente, posso falar uma coisa?
3: Pode.
1: Eu só torço pro São Paulo no futebol masculino, sabia? Isso não é machismo, não é nada. Eu não torço pro São Paulo no basquete, não torço pro São Paulo no vôlei. Pouco me importa. Você tem um jogo entre São Paulo e Corinthians na vôlei masculino ou vôlei feminino.
3: Você torce pro Corinthians?
1: Não, quem ganhar, ganhou. Uhum. Não me importa, os dois são idênticos. E o futebol feminino, na verdade... Eu não sou um torcedor do São Paulo Futebol, eu sou um torcedor daquele time de futebol que eu acompanho desde garoto. E o futebol feminino entra nessa, para mim tanto faz. Mas, como observador, eu creio que o Corinthians tem menos favoritismo do que teve no passado, mas aí eu entrego para a Sheila, porque a Sheila acompanha mais.
0: Não, tem menos mesmo, né? As Brabas já dominaram muito mais, houve um crescimento importante de times como o do São Paulo, como o do próprio Palmeiras, Flamengo, mas que o Flamengo tomou uma sacolada, né? Do São Paulo na passagem para... Foi Flamengo, foi. Então, uma sacolada do São Paulo. Agora, serão dois jogos. O primeiro jogo vai ser às 16h30, Dia 26 é sábado, sábado agora. E é Corinthians e São Paulo, aí na volta dia 3. Gente, dia 3 é um dia antes da eleição, né? Sábado também, horário ainda a ser definido. São Paulo e Corinthians é o jogo da volta, o jogo que define, no final das contas. Vamos ver.
1: E tá uma campanha no clube São Paulo para que a final seja no estádio do Morumbi. Né, que faça que o São Paulo faça o jogo na sua casa, com as mesmas pompas, com a mesma honra que entrega ao time masculino, até porque o time feminino tem crescido e mostrado um futebol bem melhor.
0: Uhum.
1: Então, não é porque eu não torço que eu tô um pouco me lixando, não. Eu quero que seja uma festa maravilhosa, com o Morumbi lotado.
0: E com transmissão da Band News FM, isso é muito legal. É a transmissão dessas finais aqui na Band News FM. Agora, se a gente olhar pro histórico e não para o momento histórico do time do Corinthians, feminino, é incrível, né? Tava vendo aqui resultados... Corinthians, sete títulos, gente. 2018, 2020, 21, 22, 23, 24 e 25. São Paulo, um título de 97. Então veja quanto tempo, se for pelo histórico, o Corinthians é favorito.
1: Legal, mas isso soa um pouco machista. A gente não é. Não é. Eu sou um torcedor do futebol masculino. Eu cresci assim, oito anos.
3: Não entendemos. Quem quer pegar no seu pé, vai pegar no seu pé.
1: Se tivesse na época, talvez eu tivesse sido fisgado, mas agora, depois de velho, é mais difícil.
3: Vamos falar de tênis, então?
0: Vamos falar de tênis.
3: O SP Open chega ao fim com um título brasileiro nas duplas. Fala, Maurício Ferreira.
7: A brasileira Luísa Stefani fatura o título da chave de duplas femininas do Aberto de São Paulo ao lado da canadense Gabriela Dabrowski. A partida começou neste domingo e foi adiada por causa das chuvas. Com o duelo retomado nesta segunda-feira, Luísa e Dabrowski bateram a dupla americana por 2-7-1. Luísa já havia vencido o torneio no ano passado ao lado da húngara Timea Babos. A dupla envolvendo a brasileira é a terceira colocada no ranking mundial. Na chave de simples, o título ficou com a espanhola Caitlin Quevedo, que venceu a argentina Nadia Podoroska por 2-7-1.
3: Bom, daqui a pouquinho a gente vai trazer novas informações também. Daqui a pouquinho a gente vai trazer novas informações sobre as condições no aeroporto Viracopos, em Campinas. Há informações de voos cancelados e atrasados por causa de falta de energia elétrica. 7h24.
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11: Muito bem! Uhul, olha quem chegou!
12: Chega.
11: Olha quem chegou!
12: Tá bonito!
11: Se não é a galerinha do rádio,
12: tá
11: agora vocês querem a gente, né? Agora vocês querem. Agora vocês vêm rastejando, pedindo notícia. Aí eu quero me informar, porque eu tava com os políticos, mas agora eu tô com vocês. Ah, é? Mas na hora de colocar no YouTube, na hora de colocar na Samsung, na LG, né? Na TCL.
12: Não colocou.
11: Não colocou.
12: Ficou no rádio.
11: Ficou lá.
12: Agora que é notícia.
11: E agora tá aí, com essa carinha de cachorro pidão. Bom dia, gente. Agora fica aí, pedindo um osso.
12: Amo.
11: E a gente tem.
12: É.
11: E temos.
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12: Fica aqui, vai.
11: Prova um pouquinho. Carla tá aqui.
12: Bom
11: Sheila.
12: Dia. Dá a mão aqui.
11: Os colunistas todos.
12: A gente vai ficar juntinho.
11: Tá? Vamos esquecer o que passou.
12: Isso.
11: Tá?
12: Os últimos 25 minutos? Esqueceu o que passou.
11: Esqueceu os últimos 25 minutos, né? Vamos começar de novo essa história tão bonita que a gente tá construindo.
12: Isso. Até porque quem tava no rádio não deve estar com a paciência lá muito boa, né?
11: Não deve estar.
12: Com a vibe energizada.
11: Ainda
12: não,
11: tem que
12: não.
11: Ficar ouvindo o desaforo,
12: é,
11: né?
12: É, ainda por
11: do
12: cima.
11: Apresentador. Só que quando... Ai, cara, tava começando essa rádio aqui. E as pessoas ainda não estavam meio que compreendendo que era uma linguagem um pouquinho diferente, né? Uhum. Um pouco mais solta, um pouco mais leve. E aí um dia, eu, apresentador aqui do horário das 6 da manhã, falei alguma coisa assim, e São Pedro vai lá e tá esfregando na sua fuça, usei esse termo assim, na sua fuça.
12: Uhum.
11: Eu não lembro qual era o contexto. Eu sei que eu falei, né, do ouvinte de uma maneira geral, falando, na sua fuça. Cara, escreve um cara aqui por e-mail, mas um texto super bem escrito, mas tão pé da vida. Você acha que eu sou um cachorro? Você pensa o quê? Que falta de respeito. Eu conheço a família Saad e não sei o que lá e eu vou contar tudo. Eu, cara, calma aí. Era só uma brincadeira, cara. O cara tava se acostumando ainda, sabe?
12: Eles estão ouvindo. Eles me contrataram justamente pra isso. Pra mudar um pouco a linguagem. Isso. Né?
11: Cara, mas, errado.
12: A ideia era essa.
11: Assim, nessa pegada, entendeu?
12: Então,
11: um pouco mais jovial. E eu era de fato mais jovial, né? Tinha 20 e tantos anos. E mal sabia ele que 20 anos depois só ia piorar.
12: Tô vendo várias mensagens aqui de ouvintes falando, olha, eu deixo no mudo esses 25 minutos, é uma paz absoluta.
11: Olha.
12: E volta às 7h25 pra acompanhar a gente. É uma galera que tá dizendo que não tem muita alternativa no carro, Megali, que não tem como plugar o celular. Tem. E que...
11: Tem.
12: Pronto.
11: Tem gente, se eu consigo, você consegue. Coloca aqui no YouTube.
12: Mas a pessoa não pode estar dirigindo, né?
11: Antes, você coloca no YouTube, dá um play no YouTube, se der pra emparelhar, emparelha. Se não der pra emparelhar, desliga o rádio e fica ouvindo no próprio aparelho.
12: Uhum, não, tem um aplicativo. Bandplay também, nosso aplicativo.
11: Ou no Bandplay, enfim. Que não faltam só maneiras.
12: Mas
11: vamos lá,
12: bem,
11: todo mundo apresentado, escalado.
12: Ah, peraí, ó. Não temos vocês nem no YouTube? Claro que tem. A gente tá no YouTube normalmente.
11: Ah, só não lê os comentários.
12: Exato.
11: Todo mundo apresentado, escalado, só falta ele, meu galo. Toca a bateria.
13: A Força Aérea Brasileira, o Corpo de Bombeiros e a Polícia Militar de Santa Catarina retomam as buscas pelo helicóptero que transportava o cantor Rick e outras 3 pessoas. A aeronave tinha decolado de Porto Belo, seguia para São Joaquim, mas desapareceu na região de Urubici ontem à tarde. O helicóptero é do modelo Bell 430 e tinha sido emprestado ao cantor que faz dupla com Renner e ao empresário Bruno Avelar. Lorena Pelanda novamente conosco, trazendo aqui as atualizações das buscas nessa manhã de terça-feira. Lorena, e vale a pena destacar também que as condições meteorológicas ontem eram muito complicadas, né? Em todo o sul do país, mas também nessa área de Santa Catarina, certo?
12: E ainda são, Carla, novas equipes reforçam as buscas pelo helicóptero desaparecido em Santa Catarina agora de manhã e mesmo com o mau tempo, bombeiros realizaram essas buscas durante a madrugada e até agora não encontraram vestígios. Estavam no helicóptero o cantor Rick da dupla com Renner, o empresário Bruno Avelar, o videomaker Paulo Soares e o piloto, que não teve o nome divulgado. De acordo com a assessoria do cantor, a aeronave perdeu a comunicação. Os radares meteorológicos indicavam nuvens de tempestade na região de São Joaquim às 5 horas da tarde, com ventos de até 100 km por hora, horário em que a equipe de Rick recebeu a informação do desaparecimento. Ele estava a caminho de uma vinícola em São Joaquim. As buscas são nos últimos pontos de sinais de helicóptero e de celulares. São duas frentes de trabalho que ocorrem, então, desde a madrugada, como afirma a tenente-coronel Eloia Batiste, comandante do 5º Batalhão de Bombeiros Militar de Santa Catarina.
14: Corpo de Bombeiros Militar de Santa Catarina prossegue nas buscas. Durante a madrugada, as equipes continuaram na região e agora cedo, fazendo o revezamento das equipes, chegaram novos bombeiros da região de Curitibanos, Lages, aqui da própria região de Urubici e São Joaquim. Ao todo, nós estamos trabalhando com uma equipe de 20 bombeiros, tem 7 viaturas empenhadas, 2 drones e também 2 binômios atuando nessa operação. As buscas prosseguem em 2 pontos, um deles na região das Vacas Gordas, que é onde nós temos a última comunicação da aeronave, e também na região de Monte Agudo, que são 2 pontos distintos. No Morro Agudo é onde aconteceu o cruzamento de sinais de aparelhos de celulares e onde nós também deslocamos uma segunda equipe especializada para a realização das buscas no local.
12: Ainda de acordo com os bombeiros, a Força Aérea Brasileira deve fazer ainda nesta manhã, assim que o tempo melhorar na região, as buscas por esse helicóptero. As regiões são em uma área remota. Um único relato foi de uma moradora da região que disse que ouviu um estrondo ontem à tarde, essa informação que foi recebida por volta das 5 horas da tarde. O helicóptero tem capacidade para o piloto e mais 7 passageiros, foi fabricado em 2001, a situação está regular, segundo a FAB, está autorizado também para realizar voos noturnos. Essas buscas, então, que seguem em Santa Catarina, a previsão é que o tempo melhore durante a manhã de hoje.
15: Ô Lorena, como é que estava o tempo no momento em que esse voo era realizado? Tem essa informação mais detalhada?
12: Sim, chovia muito forte no momento que esse helicóptero sobrevoava ali a região e ventos de até 100 km por hora. Chuva forte que atinge a região sul do país, aqui no Paraná também muitos estragos por causa dos ventos e chuva forte. Então o tempo estava bastante rigoroso, né? Muita tempestade durante a tarde de ontem na região ali de Santa Catarina.
16: Lorena, olhando com mais atenção agora, aliás é um helicóptero bem parrudo, né? É daqueles que conseguem enfrentar um tempo um pouquinho pior, tô dizendo um pouquinho, tá? Não uma tempestade. Tem um escrito ali ao lado, no helicóptero, Ecossistema Neymar Júnior. Desculpa, se você não souber, perfeita, mas o que é isso? O que é Ecossistema Neymar Júnior?
12: O helicóptero pertence à empresa de Neymar, segundo as primeiras informações. E essa aeronave teria sido emprestada, o dono, né, teria emprestado aos amigos, que seriam o Bruno Avelar e também o cantor Rick. Essa informação, então, que foi repassada pela assessoria. O Ecossistema Neymar Júnior é um mega complexo imobiliário e também esportivo de 250 milhões em construção na cidade de Porto Belo, em Santa Catarina. Região, inclusive, que o jogador tem imóveis por ali também.
16: Mas não é dele, né? Ele esclareceu que o helicóptero não pertence a ele, né?
15: É o sócio do Neymar, sócio e do pai dele. Em Porto Belo, que tem esses empreendimentos em Porto Belo.
16: Ecossistema, ok. Lorena, obrigado pelas informações. Havendo novidade, só avisar.
12: Obrigada.
15: A gente segue com informações no sul do país, porque no litoral de Santa Catarina, a elevação do nível do mar causou alagamentos em Jaguaruna, Laguna e Imbituba. Não é Jaguariúna, sim, que era o interior de São Paulo, é Jaguaruna, Laguna e Imbituba. O fenômeno foi classificado como tsunami meteorológico pela Defesa Civil. Aliás, essa região de Laguna é lindíssima, né? Uma região bem turística. No Rio Grande do Sul, pelo menos 119 cidades reportaram danos causados pelos temporais. Gilberto Echauri é vivo conosco, trazendo mais informações. Como é que está o tempo agora aí em Porto Alegre? Echauri, bom dia para você.
17: Bom dia, Carla, e a todos que nos acompanham aqui na Band News FM. Agora o tempo é bom em Porto Alegre, temos uma manhã ensolarada, mas ainda friozinho, temperatura agora de 12, 13 graus. Mas realmente, ontem aqui no Rio Grande do Sul foi um dia de muita chuva, desde as primeiras horas já tivemos esses grandes acumulados, mas vou começar falando de Santa Catarina, já que as imagens estão no ar aí na nossa live, na Praia do Cardoso, que fica na região do Farol de Santa Marta, local pertencente ao município de Laguna. Essa imagem é do que a Defesa Civil catarinense confirmou se tratar de um fenômeno chamado de tsunami meteorológico. Esse fenômeno foi registrado em vídeos, como a gente pode ver, as águas vão avançar aos poucos aí na imagem que estamos exibindo nesse momento, e atingiu, portanto, os municípios de Laguna, Jaguaruna e também em Imbituba. Conforme o órgão estadual, a Defesa Civil de Santa Catarina, a situação ocorreu pela quantidade de nuvens carregadas e fortes ventos que avançaram no mar. Em Laguna, a força da água atingiu, portanto, a região da Praia do Cardoso. Isso foi pouco antes das 6 horas da manhã. Praia do Cardoso, que já havia, inclusive, sido atingida por um tsunami meteorológico lá no ano de 2023. Na ocasião, carros foram arrastados e demais estruturas acabaram sendo danificadas. Bom, aqui no Rio Grande do Sul, infelizmente, tivemos a confirmação de duas mortes por conta dos temporais. Uma delas, uma mulher de 43 anos, em Flores da Cunha, no município que fica localizado na Serra. Ela estava em um carro com dois filhos. O carro acabou sendo arrastado pela força da água. A mulher foi encontrada morta e as duas crianças que estavam com essa mulher no carro, uma menina de 13 e um menino de 3 anos, permanecem desaparecidos e são procurados aí pelo Corpo de Bombeiros. Tivemos também em Pelotas a morte de um homem de 70 anos que acabou morrendo depois de ser atingido por fios energizados que caíram durante a tempestade. E também há uma pessoa desaparecida ainda em Caxias do Sul, na Serra Gaúcha, um homem que foi arrastado por uma tubulação de escoamento de água. São essas as duas mortes e três desaparecimentos que temos aqui no Rio Grande do Sul. Em Porto Alegre, diversas ocorrências foram registradas ontem, as rajadas de vento passaram aos 100 km por hora, mas no interior do estado os ventos foram ainda mais intensos, chegaram a 126 km por hora, como por exemplo em Hulha Negra, município que fica aqui na região sul do estado. E no interior, diversos danos foram contabilizados. Em Pelotas, teve o desabamento de um prédio. Nesse momento, quanto à falta de luz aqui no estado, temos ainda 250 mil pontos sem energia elétrica, de acordo com informações repassadas hoje pela manhã pela CE Equatorial e pela RGE, as duas principais concessionárias de energia elétrica aqui no Rio Grande do Sul. Mas no momento mais intenso do temporal, chegou a quase 1 milhão de pontos, de localidades sem energia elétrica no Rio Grande do Sul, mas hoje pelo menos o tempo é bom e as coisas tendem a ir aos poucos voltando à normalidade por aqui, pessoal.
15: Obrigada, viu, Echauri, pelas informações. Laguna, lembrando, é onde fica o Farol de Santa Marta, que é um ponto turístico bem conhecido, as praias são lindíssimas, assim, e bem desertas, né, mas é uma paisagem muito, muito bonita. A gente segue falando sobre o tempo, né?
18: Sim,
15: vai ter mudança de estação.
18: Hoje, né? Primavera começa hoje, ainda sob influência do El Niño, previsão de muita chuva ainda no sul, excesso de calor e seca no norte e no nordeste. Quem vai trazer os detalhes é a Stephanie Toso.
19: A primavera de 2026 deve ser marcada por calor acima do normal e mudanças importantes no regime de chuva em várias regiões do Brasil. Segundo a Climatempo, é um ninho muito forte, deve aumentar a frequência de ondas de calor e reforçar extremos de chuva e de seca. No sul, a previsão é de chuva acima da média e temporais frequentes. São Paulo e Mato Grosso do Sul também podem ter mais chuva que o normal, com risco de temporal durante a passagem de frentes frias. Já os estados de Minas Gerais, Espírito Santo e parte do Rio de de janeiro terão mais dias quentes e pouca chuva. A primavera começa oficialmente nesta terça-feira às 9 horas e 5 minutos da noite pelo horário de Brasília. O equinócio marca o início da estação, que deve ter as primeiras ondas de calor já em outubro e mantém um risco elevado de temperaturas acima dos 40 graus no centro-norte do país.
16: Então, a gente já informou aqui no horário da propaganda eleitoral, informamos novamente que o aeroporto de Viracopos, em Campinas, pelo menos até agora há pouco, estava totalmente às escuras, sem uma única lâmpada funcionando, painéis desligados, cartazes de publicidade também, tudo escuro, né? Tudo literalmente no escuro, filas se formando e, obviamente, atrasos e transtornos para quem utiliza. Não é um aeroporto tão movimentado, mas no final das contas é o terceiro maior do estado mais populoso do Brasil.
15: É um aeroporto internacional, né?
20: Exato. Nosso ouvinte Carlos tinha mandado para cá, né? Com base no Flight Radar, que é bem preciso, inclusive, 2 voos cancelados, pelo menos, e 20 atrasados. Eu diria que praticamente todos, né, gente? Porque não tem como sair na hora da maneira como a gente viu que está Viracopos, completamente às escuras.
15: E a gente ainda aguarda as informações oficiais por parte da concessionária Aeroportos Brasil Viracopos, né? Para trazer os números aí, mas agradecendo aos ouvintes que entraram ali no Flight Radar, a gente está de olho também, pelo menos 2 cancelamentos e 20 voos atrasados. Mudando a trilha por aqui. A mais nova pesquisa feita pela Quest mantém Lula e Flávio Bolsonaro empatados na disputa à presidência da República. No primeiro turno, o presidente aparece com 37% das intenções de voto contra 33% do senador e candidato do PL. Ou seja, os dois estão tecnicamente empatados no limite da margem de erro, que é de 2 pontos percentuais para mais ou para menos. Augusto Cury, do Avante, surge com 6%. Ronaldo Caiado, do PSD, com 4%. Renan Santos, do Missão, com 3%. Romeu Zema, do Novo, e Samara Martins, do Unidade Popular, têm 1% cada. Os demais candidatos não pontuaram. São eles: Rui Costa Pimenta, do PCO, Edmilson Costa, do PCB, Clariana Barão, do Democracia Cristã, Hertz Dias, do PSTU, e Wilson Grassi, do Democratas. Brancos e nulos somam 7%, 8% estão indecisos.
20: No segundo turno, Flávio Bolsonaro está numericamente à frente do presidente Lula. O senador aparece com 42% e Lula com 41%. Nos demais cenários, Lula está à frente de Ronaldo Caiado, 41 a 39, também está à frente de Augusto Cury. Neste cenário, Lula tem 39% e Cury 35%, contra Romeu Zema, uma diferença maior, 46% para Lula, Zema com 32%, e contra Renan Santos, Lula 41%, Renan Santos 38%.
16: Na rejeição, Flávio e Lula seguem à frente dos adversários. 56% dizem que não votariam de jeito nenhum em Flávio Bolsonaro, 55% no presidente. Romeu Zema, rejeitado por 43%, Caiado 40%, Renan 35%, Cury 28%. A Quest foi encomendada pela TV Globo e pelo jornal O Globo, ouviu 2.004 eleitores entre 17 e 20 de setembro. Margem de erro de 2 pontos percentuais, nível de confiança 95%, pesquisa com o número BR-06004-2026.
15: E como manda a tradição, você achou que a gente ia falar de debate da Band, né? Não, não vamos não, a gente vai falar de debates, sim, mas internacionais, falando de Assembleia Geral da ONU. O que é que manda a tradição? Que o Brasil abra os trabalhos dessa edição da Assembleia. A expectativa é de que o presidente Lula, que está lá, aborde temas como soberania, democracia e a paz mundial. Fala aí, Eduardo Barão.
21: Daqui a pouco, o presidente Lula realiza o discurso na abertura da Assembleia Geral da ONU em Nova York. Ontem, o presidente brasileiro se reuniu com o presidente do Uruguai, com o prefeito aqui de Nova York e também com o senador Bernie Sanders. Há muitas dúvidas se Trump vai de novo falar com Donald Trump, que vai falar logo na sequência do discurso do presidente brasileiro. No ano passado, os dois conversaram pela primeira vez os bastidores da Assembleia aqui da ONU. E é possível que a situação se repita ainda nesta manhã.
16: Para quem quer saber o horário, costuma ser, a Assembleia costuma começar ali pelas 10 da manhã, mas tem longos discursos antes. Ah, mas não é ele que abre? É ele que abre entre os chefes de Estado. primeiro a gente tem o secretário-geral da ONU, depois a gente tem o presidente da Assembleia Geral, e aí sim, o primeiro a falar é Lula. É, agradeço a Oswaldo Aranha pelo seu importante papel como diplomata na criação de Israel lá no final da década de 40. O Brasil foi muito importante, o Itamaraty até hoje é respeitadíssimo por isso, e exatamente essa é a razão pela qual os presidentes brasileiros sempre abrem a Assembleia Geral. Mas, respondendo a sua pergunta, ali pelas 15, a partir das 15 para as 11,
18: pode ser aí.
16: Qualquer horário.
18: Isso.
16: Pode ser 10 para as 11.
18: Normalmente
16: 11,
18: é isso. Mas no tênis, né?
16: É, not before. Isso, pode isso. Botar aí, not before 10h30, vai. Uhum. Antes das 10h30 não começa.
20: Bem, nas investigações das fraudes no INSS, a Polícia Federal encontrou novas mensagens da lobista amiga de Lulinha. Nelas, Roberta Luxinger dizia frequentar o Palácio do Planalto e viajar em aviões da FAB. Em nota, no entanto, Lula negou qualquer relação com a empresária e disse nunca ter viajado com ela. A gente vai a Brasília ao vivo. Gabriel Marques está com a gente com esse assunto aqui. Bom dia para você, Gabriel.
2: Oi, Sheila, bom dia para você e a todos que nos acompanham. Essas mensagens obtidas pela Polícia Federal mostram que a lobista Roberta Luxinger dizia viajar tanto em voos da Força Aérea quanto também frequentar o Palácio do Planalto. Em novembro de 2023, Roberta afirmou uma assessora do governo da Bahia que viajaria pela FAB com o filho do presidente Lula, o Fábio Luiz Lula da Silva, conhecido como Lulinha. Ela disse que por causa do deslocamento pela base aérea, ela não tinha inclusive controle sobre os horários de embarque. Em uma outra conversa, já em março de 2023, a lobista escreveu para a mãe que tinha ido a Brasília de Aero Lula. Em seguida, afirmou se tratar do avião do presidente. Já em junho de 2025, Roberta enviou uma mensagem a uma advogada dizendo que estava dentro do Palácio do Planalto, na sala do pai do Fábio. Eu separei um trechinho para a gente ouvir umas dessas mensagens enviadas.
4: Paula, então, eu acho que se a gente conseguir falar durante o evento, talvez em algum intervalo, é mais fácil, porque eu vou estar com o filho do presidente, então a gente vai estar, vai ser um pouco diferente, porque nós vamos de FAB. E aí eu não consigo administrar esses horários de voo, porque a gente embarca pela base aérea, entendeu? Talvez durante o evento a gente consiga, nos intervalos do evento, enfim, algo assim, encaixar. Você consegue passar para ela isso, para a gente ver? Porque eu não vou estar de voo comercial, não vou estar embarcando na parte normal.
2: Roberta Luxinger é investigada no âmbito da Operação Sem Desconto, que apura fraudes envolvendo descontos em benefícios do INSS. Segundo a Polícia Federal, uma empresa ligada a ela recebeu R$1,5 milhão do lobista Antônio Carlos Camilo Antunes, o careca do INSS. Os investigadores apuram a suspeita de que Roberta poderia ter atuado como intermediária de pagamentos destinados a Lulinha. Ela nega ter repassado dinheiro ao filho do presidente. Fábio Luiz é investigado em 3 inquéritos da Polícia Federal relacionados a suspeitas de tráfico de influência e também corrupção. Ele nega irregularidades. A gente procurou o Palácio do Planalto, que em nota afirmou que Lula não mantém relação de interlocução com Roberta Luxinger. O Planalto também disse que a empresária não viajou em voos da FAB na companhia do presidente e não teve reunião ou encontro com Lula, tanto no Palácio do Planalto quanto também no Alvorada. Eu volto com vocês.
20: Obrigada, Gabriel. Valeu.
16: Mas ela foi de voo comercial ou não? Opa, brincadeira, Paulo. Paulo vira e fala, não, ela falou umas 3 vezes, não, eu vou de FAB, eu vou de Aero Lola. Numa outra investigação, a Polícia Federal aponta que Flávio Bolsonaro destinou uma emenda a um miliciano condenado no caso Marielle Franco. Pelo menos R$200 mil foram enviados a um projeto esportivo tocado por Robson Calisto, conhecido como Peixe. A emenda foi negociada por Maria de Fátima Bezerra Castro, secretária parlamentar do gabinete de Flávio no Senado. O senador, candidato à presidência, nega irregularidades. Diga lá, João Boeri.
5: Megali, essas mensagens que foram interceptadas pela Polícia Federal no inquérito que apura a possibilidade de desvio de recursos públicos através de emendas parlamentares, os investigadores identificaram uma mensagem de Robson Calisto, conhecido como Peixe, que era assessor do ex-deputado estadual do Rio de Janeiro, ex-conselheiro do Tribunal de Contas, Domingos Brazão. E em 2023, o Robson Calisto, ele foi identificado pela PF enviando mensagens para uma assessora do senador Flávio Bolsonaro do PL, a Maria de Fátima Bezerra, pedindo para que o gabinete do senador agraciasse um instituto aqui no Rio de Janeiro com valor de cerca de 200 mil reais. Como resposta, a assessora do senador da República, Maria de Fátima Bezerra, ela até indica que o Robson Calisto deveria participar de uma cerimônia na qual Flávio Bolsonaro participaria aqui no Rio de Janeiro para tentar pressionar o próprio senador da República a efetuar essa transferência, essa emenda parlamentar. E em seguida, a própria assessora do senador Flávio Bolsonaro, Maria de Fátima Bezerra, pede a Robson Calisto 4 ingressos para o camarote da Marquês de Sapucaí, quase como uma contrapartida para a liberação daquela emenda parlamentar. Tudo isso está sendo investigado pela Polícia Federal. O próprio Tribunal de Contas da União também já tem uma investigação aberta para apurar o desvio de recursos públicos através de emendas parlamentares. E o Robson Calisto é uma figura central aqui no Rio de Janeiro, ex-assessor de Domingos Brazão. Ele não é só investigado nessa emenda parlamentar que foi transferida do gabinete do senador Flávio Bolsonaro, mas também de outros gabinetes da Câmara dos Deputados, principalmente deputados ligados aqui ao Rio de Janeiro. Em resposta, a assessoria do senador Flávio Bolsonaro disse que os recursos foram destinados dentro da legislação vigente e que a emenda foi destinada pelos critérios técnicos do Ministério do Transporte. Sobre os diálogos entre Maria de Fátima e Robson Calisto, a assessoria de Flávio Bolsonaro não retornou. Defesa de Domingos Brazão disse não ter atuado nesse caso e a de Chiquinho Brazão, irmão de Domingos Brazão, também disse não ter nenhum conhecimento dessa investigação. Fato é que a Polícia Federal segue analisando, segue investigando desde 2024 possibilidade de desvio de recursos públicos através de emendas parlamentares aqui no Rio de Janeiro, pessoal.
16: Muito bem. E aí a gente fala da turma do KN. Turma do KN seria a galera do Cássio Nunes Marques. No STF, novas mensagens encontradas no celular de Daniel Vorcaro podem implicar o ministro. Segundo a PF, o dono do Master negociou contratos de 400 milhões de reais com essa galerinha, que teria entre os integrantes o desembargador Dilton Ramos e a mulher dele, Camila Ramos. Mamma mia, 400 milhões de reais é grana com G maiúsculo. Afonso Barangoni, bom dia.
6: Pois é, bom dia, Megali, Sheila, Carla, todo mundo que nos acompanha. Os arquivos, né, que foram enviados pela Polícia Federal aos ministros do Supremo revelam um contrato de advocacia de 427 milhões de reais, justamente com a chamada turma do KN. O valor seria pago em caso de êxito nas ações de interesse de Daniel Vorcaro em tribunais superiores que poderiam destravar para ele 8 bilhões e 500 milhões de reais em precatórios. Segundo o portal Metrópolis, as mensagens mostram que KN é uma menção ao ministro Cássio Nunes Marques. A troca de mensagens revela que assessores de Vorcaro chamavam de a turma do KN o desembargador Nilton Ramos, do TRF1, e a mulher dele, a advogada Camila Ramos. Nilton repassava a Vorcaro pedidos de Cássio Nunes, como hospedagem no Hotel Fasano, além de atualizá-lo sobre o caso dos precatórios. Até então, já se sabia que o escritório de advocacia da mulher do desembargador havia sido contratado pelo Master. O contrato que foi obtido pelo Metrópolis revela agora o valor dos honorários, né? Que são esses 427 milhões em caso de êxito. Para obter, então, esse êxito, Vorcaro precisava agilizar julgamentos e convencer juízes a concordar com os pagamentos. Foi nesse contexto que o banqueiro cercou integrantes da segunda turma do Supremo, onde uma decisão balizaria todos os demais julgamentos a respeito desses precatórios de usinas de cana de açúcar. Nas mensagens extraídas do celular de Vorcaro e obtidas pelo Metrópolis, a mulher do desembargador Nilton Ramos comemora o voto de Cássio Nunes no julgamento. Kiene, Dias Toffoli e Edson Fachin votaram por reconhecer esse débito, enquanto Gilmar Mendes e André Mendonça discordaram e foram vencidos na discussão. Um detalhe do julgamento. Nunes Marques havia, num primeiro momento, se declarado impedido, mas mudou de ideia. E Toffoli, que no julgamento anterior havia votado contra a indenização, nesse caso mudou também de ideia. Um detalhe adicional, enquanto buscava receber esses 8 bilhões de reais em precatórios, o banqueiro custeava hospedagens no Fasano, acesso a eventos no Rosewood, que é um dos hotéis mais chiques do mundo, entradas para a Fórmula 1, viagens de avião e camarote na Sapucaí. Os pedidos estão registrados em conversas de Vorcaro com assessores que procuravam para pedir o aval dele. Em uma dessas conversas, Léo Serrano, auxiliar de Vorcaro, informa a Newton que Newton, na verdade, havia solicitado reserva para o ministro, Fasano e Itaim nessa sexta e sábado para Caene. Em outra troca, a identidade de Caene se revela, uma assessora encaminha a Vorcaro uma mensagem que atribui a Newton. Ministro Cássio me pediu para ver se vocês conseguem para ele uma tarifa promocional no Fasano. Só uma diária, entrando sexta e saindo sábado. Recebi uma mensagem do Newton, ok para você? Vorcaro então autoriza que a hospedagem seja paga por ele. Pode botar na minha conta, é o que ele disse. Essa alcunha, a turma do KN, aparece nas mensagens e o que os assessores buscam, né, o aval de Vorcaro para as demandas justamente de Newton e da mulher. Mais um trechinho, Dani, turma do KN, Newton me mandou aqui 6 nomes para colocar na lista do camarote. Posso encaminhar isso lá para a lista do camarote, né? Enfim, então tem vários diálogos ali. Só para fechar e arrematar, na última semana, Cássio Nunes se declarou impedido para julgar o colega Alexandre de Moraes no caso Vorcaro. A decisão ocorreu após ter revelado as mensagens, né, em que Vorcaro consentia um assessor em seguir com um pagamento mensal de 500 mil reais para o filho do ministro, e também foram reveladas conversas que indicavam pagamento para uma garota que havia acompanhado KN. Presidente do TSE, o Nunes Marques alegou naquela terça-feira que não ia julgar porque é presidente do Tribunal Eleitoral e achava que isso não era adequado. O que dizem os citados? Desembargador Newton Ramos disse assim: esclareço que sou casado com a advogada Camila Ramos, que atua em causas cíveis para o Banco Master. Vale destacar que mantínhamos relação pessoal com o ex-banqueiro antes dos fatos, ora objeto de investigação. Em razão da participação societária na empresa Prime U, o empresário foi consultado sobre a disponibilidade de imóveis e transporte. Tratou-se de situação privada, articulada com um profissional que presta serviços para o referido banco, sem qualquer vínculo com funções públicas. Por fim, nunca julguei qualquer causa de interesse do Banco Master. O que diz o ministro Nunes Marques? É que nunca votou a favor de Daniel Vorcaro ou do Banco Master, nunca trocou mensagens com o banqueiro, nem pediu nada a ele. Também diz que nunca autorizou ninguém a falar em nome dele e que são irresponsáveis quaisquer tentativas de relacionar a atuação do ministro com serviços prestados pelo filho ou quaisquer terceiros. Em relação àquele processo citado, em que ele mudou de ideia, ele esclareceu, disse que decidiu retomar o caso, né, porque estava impedido por anotação da secretaria, porque decidiu o caso como vice-presidente do TRF1, mas posteriormente compreendeu que tecnicamente não estava impedido por se tratar de tese ampla, e aí pediu a retificação à secretaria e acabou votando. Então essa é a história, né, que a gente teve detalhes sobre essa chamada turma do KN.
16: Meu irmão, Cássio com K se lambuzou com L. Cara, impressionante em pouco tempo o que o Cássio conseguiu movimentar. Bom, segundo as suspeitas, né? Tudo no condicional, investigação ainda vai acontecer, mas é muita grana. Muita chafurdação. Mas só o Cássio? Não, só o Cássio não. O Alexandre, o Dias Toffoli, cara, mas em poucos meses, cara, o quê? Em 2 meses, a história do Taiaiá, que já nos era tão chocante, de repente parece uma brincadeira de criança. Né? A ponto de ontem a gente perguntar lá no Roda Viva pro Maierovitch, quem perguntou foi o Fausto Macedo, eu falei, mas escuta, compartilhar charuto por si só é um crime? O Maierovitch ficou até meio indignado, falou, claro que é um crime contra a magistratura, um crime contra o código de ética, um crime contra... Cara, o ministro não pode se colocar numa situação dessas. Ele estava falando do Gonê, lá do Charuto, em Nova York, mas, enfim, vale a mesma lógica pro PGR. Agora, a coisa está tão degringolada, está tão contaminada, tão poluída, que a gente fica se perguntando se você viajar para Londres para beber uísque e compartilhar charuto com um banqueiro corrupto, será que isso é crime? Porque, cara, do outro lado tá o cara lá movimentando 400 milhões, casa do Márcio Garcia. Aliás, com essa grana você compra duas, né? Dá para fazer uma bela reforma ali, duplicar aquela casa. Contrato de 130 milhões, candidato à presidência pedindo 130 milhões, recebendo metade dessa grana. Os caras se chafurdaram. O incrível não é um banqueiro ter comprado a República. O incrível é a gente ver como a República parecia que estava esperando alguém chegar para comprá-la. Se vendeu com uma facilidade. Caro, é verdade, mas sem oferecer resistência nenhuma. A gente está sem tempo. Marangoni, bom trabalho para você.
1: Até.

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1: Fala, Mauro, bom dia.
2: Bom dia, Band News FM. Até 2030 serão no máximo 5 atletas estrangeiros que poderão atuar pelos clubes brasileiros, poderão estar inscritos. Hoje são 9. É muita gente? É. Se você comparar, por exemplo, aos extracomunitários da comunidade europeia, desde que a Lei Bosman entrou em campo lá em 1995. Para muita gente, muito estrangeiro significa pouco espaço para os atletas daqui. Não é corporativismo, não é reserva de mercado e jamais pode ser xenofobia.

Eu defendo a presença dos estrangeiros, ainda mais no mundo globalizado, num mundo em que os movimentos migratórios são fundamentais, e a própria França, que é a melhor seleção dos últimos anos, dos 26 convocados para a última Copa do Mundo, 23 atletas podiam atuar por outros 21 países além da França. A própria Espanha do cracaço Lamine Yamal é a prova disso. Cada vez mais o mundo é assim, o Brasil não é diferente e sempre foi assim. Mas são muitos os estrangeiros. E alguns não são lá de grande qualidade. Claro que você tem, por exemplo, para citar exemplos já históricos do momento atual, o Arrascaeta do Flamengo, o Gustavo Gomes do Palmeiras, o próprio Memphis Depay do Corinthians. É legal, a gente aprende muito com o estrangeiro, mas não pode aprender demais, não podem ser tantos, porque você acaba tolhendo o talento nacional, o talento brasileiro. Isso já é um caminho, mas só até 2030 a gente vai voltar a ter só 5 estrangeiros em campo.

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5: Manhã difícil, ventania, choveu mais cedo, ainda tem possibilidade, já a gente traz a previsão, porque rajadas e raios no período da tarde, de acordo com a previsão, mas agora a gente vai falar do trânsito e alguns transtornos também ocasionados pelo vento, inclusive lá em Niterói, com queda de árvore, chegou mais uma mensagem, né, José Paulo Sobral?
6: Chegou, Mário, chegou mensagem do Elcio falando pra gente isso aqui, ó.
7: Bom dia, Zé do Zap.
6: Fala.
7: Essa árvore caiu aí na Avenida Plínio de Matos Filho, após o condomínio do Bumba, Várzea das Moças de Niterói. Interditou a via e deixou toda a região sem energia elétrica.
5: Teve também um ouvinte que falou mais cedo pra gente sobre queda de poste na Lagoa Barra, que daqui a pouquinho a gente vai atualizar, falar sobre isso com a Vivi Costa, na Estrada da Cachoeira, voltando a Niterói, caminho ali para São Francisco, região oceânica, também com obstáculo na pista. Então, há alguns problemas sim, mas eu quero agora destacar a Via Expressa, porque Linha Vermelha também tem participação chegando.
6: Tem acidente na Linha Vermelha, mensagem do Alex.
8: Bom dia, Band News, Alex falando aqui, acidente aqui na Linha Vermelha aqui agora, no começo da Linha Vermelha, tá? É, sentido Rio de Janeiro aqui,
9: os investigadores apuram a suspeita,
8: tá,
9: poderia ter atuado
8: entre a Dutra
9: de área de pagamentos destinados
8: e a Linha Vermelha.
9: Ela nega ter passado dinheiro ao filho do presidente.
8: O acidente aqui, a motoqueira caída no chão aqui já, estão fazendo massagem cardíaca nela.
9: Tráfico de influência.
8: Tá, o trânsito tá, vai ficar ruim aqui, tá?

0: irregularidades.
1: O trânsito tá ruim também na Zona Norte. O Heron mandou mensagem aqui pra gente.
2: Bom dia a todos, me chamo Heron. Saí aqui de Padre Miguel, sentido centro. E hoje resolvi de carro. Péssima opção que eu fiz. O trânsito está muito complicado. Resolvi pegar, em vez de ir pela Rua Goiás, fui optar pela Dom da Câmara. Trânsito insuportável. Tá? Permaneça na Rua Goiás, por mais difícil que esteja. Quem quiser pegar ali em Cascadura Clarimundo de Melo e prosseguir, está bem melhor do que a Dom da Câmara, que está travado. Está dando no aplicativo um acidente ali perto da cidade da polícia, eu nem cheguei lá ainda. Mais de 1h10 aqui no trânsito para andar alguns quilômetros.
1: Caramba, mais de 1 hora.
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1: Dá uma olhadinha lá nas redes sociais Band News FM Rio, já tem algumas imagens dos transtornos da ventania. Mais cedo a gente falou de uma janela que caiu em cima de um táxi na rua Joaquim Nabuco, em Ipanema. Agora, o Renê Marques, nosso ouvinte, professor de natação em águas abertas, teve que cancelar o treino lá no mar do Recreio. Ventania derrubou lixeiras na areia da praia. Ele mandou aqui em áudio e também o vídeo que você depois vai poder acompanhar mais tarde nas redes sociais Band News FM Rio, mas ele descreve agora.
4: Bom dia, Mari Dias, bom dia. Bom dia, José Paulo Sobral, que está falando com o René Marques, aqui, professor de natação de águas abertas aqui no Recreio dos Bandeirantes, na assessoria Cidinho Pereira Team. Infelizmente, a gente teve que cancelar nosso treino por questão de segurança. Muito vento sudoeste. Seguindo as recomendações aí, a gente cancelou. Cara, era tanto vento que tem um vídeo aí que eu coloquei que mostra até as caçambas de lixo da Conlurbe revirada na areia, Lu. Alô, Conlurbe? Dá uma forcinha aí, recolhe isso aí pra gente pra não perder e nem pra parar no mar. Trabalhamos com um anemômetro aqui, cara. Fiz o registro de 43,1 km por hora e vi rajadas próximas de 47 km. Infelizmente, tendo cancelado por questão de segurança. E é isso aí, Band News, no segundo tudo pode mudar.
1: Teve rajada até mais forte. Registro de 72,4 km por hora no Forte de Copacabana, entre 5 e 6 horas da manhã, quando o vento estava mais forte, quase 60 km também na Vila Militar, Base Aérea de Santa Cruz, 53,7 km por hora. Também bombeiros tiveram que ser acionados para ajudar no resgate do pessoal do stand-up paddle ali em Copacabana.
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1: No geral, o que você pode trazer pra gente dos impactos dessas árvores que acabaram caindo por conta do vento forte, hein, Vivi?
5: Justamente, Mário. Segue ventando de forma forte em diversos pontos da cidade. Inclusive, algumas quedas de árvores foram registradas na manhã desta terça-feira. Uma ali no Engenho Novo, na altura da Barão do Bom Retiro, ainda com faixa ocupada. E uma outra no viaduto de Benfica, também com faixa ocupada, na altura da Leopoldo Bulhões, em direção à região central. Para quem está por Benfica, pegando neste momento Ana Nelly, senador Bernardo Monteiro, vai cortar um excelente caminho. Agora, para quem está pela região do Engenho Novo, seguindo pela rua Cabo Sul, ainda pegando Araújo Leitão para descer em direção ao Barão do Bom Retiro mais à frente, vai chegar com um pouco mais de tranquilidade. 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Daqui a pouco eu volto.
1: Até já.
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1: Luana Bernardi está de volta.
0: Mário, uma pessoa é presa durante a operação da Delegacia de Repressão às Ações Criminosas Organizadas e Inquéritos Especiais, a DRACO, contra milicianos que fazem cobranças ilícitas e intimidam moradores e comerciantes de São João de Meriti, na Baixada Fluminense. Os agentes cumprem mandados de busca e apreensão contra integrantes apontados como peças relevantes da estrutura criminosa em endereços do Complexo do Morro do Pau Branco e na região da Venda Velha, onde o grupo mantém sua atuação. De acordo com as investigações, os criminosos recebem ordens de um bandido que usa a Força Armada para sustentar sua influência na região. O trabalho de inteligência realizado pela DRACO identificou uma estrutura armada e capacidade de rápida reorganização que, diante de ações policiais, vem alterando locais de permanência, deslocando armamentos e modificando pontos de apoio. Os agentes ainda apuram que imóveis relacionados aos investigados estariam sendo utilizados para guarda, ocultação e armazenamento de armas. A operação também é resultado do aprofundamento das investigações após a prisão, em 16 de setembro, de Marlon Aurélio Gomes de Souza, conhecido como Tais, que é chefe do braço armado da organização. Mário.
1: Seu destaque agora, Daniel Nascimento.
6: De volta, Mário, com a operação da Polícia Civil em Belfor Roxo, operação contra o golpe do falso familiar. A investigação começou depois que uma vítima recebeu mensagem de uma pessoa que se passava por seu filho, utilizando inclusive nome e fotografia no perfil de um aplicativo de mensagem, solicitando transferências bancárias de quase R$3.000 que foram efetivadas pela vítima, diligências que ocorrem em endereços na região.
1: São 8 horas e 14 minutos. Daqui a pouquinho a gente está de volta com as informações do Rio de Janeiro. Em instantes, os destaques do país e do mundo. Fique com a gente. 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E o WhatsApp 99902-6970.
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2: Hora de conversar com Mônica Bergamo, Lula na ONU. Mônica, e aí? Como é que a gente analisa a presença do presidente na Assembleia Geral? Como é que isso se relaciona, imagino que se relaciona de alguma maneira com a campanha eleitoral? Bom dia para você.
3: É inevitável, né, Megali? Mas é isso, o presidente Lula discursa hoje na Assembleia da ONU, faz o tradicional discurso de abertura, e a grande questão jornalística, ao menos, e que está conectada com a questão da campanha também, é: ele vai se encontrar ou não com o presidente Donald Trump, né? Eles estarão no mesmo ambiente, podem se encontrar na antessala do salão onde ocorre a Assembleia, porque o Trump discursa logo depois do Lula. O que é que me disse um diplomata, o Megali? Que não tem até agora, né, até aqui às 8, bom, falei com ele às 8, né, são 8h16, tudo muda rápido, mas até as 8 não tinha encontro marcado. Eles podem ou não se cruzar, mas nada é por acaso nessa situação, né? Numa circunstância como essa. Se eles se cruzarem acidentalmente, entre mil aspas, não terá sido acidentalmente. Terá sido um acidente provocado, uma decisão ali do Trump de encontrar o Lula e ou de também o Lula querer encontrar o Trump, né? Vai ser como ocorreu em 2025, em que eles trocaram algumas palavras e acabaram depois engatando um diálogo mais profundo, né? Falaram por telefone, tiveram novos encontros. Agora, me disse o mesmo diplomata que se o encontro ocorrer, não vai ter essa importância toda que se está dando, além da imagem, né? No atual momento da relação entre os dois países. E se ele não ocorrer também, esse diplomata me falou, se ocorrer ou se não ocorrer, não tem essa importância toda. Agora, o Lula no discurso, o Megali, deve bater na tecla da soberania brasileira, que é um discurso que dá dividendos eleitorais, né? É um discurso que cai bem no eleitorado. Vai mostrar também, deve mostrar incômodo, indiretamente, sutilmente, né, pela desconfiança de que setores da administração Trump estariam interferindo nas eleições, né, num momento histórico, o Megali, em que esse discurso tem aderência, né? A gente viu aí o Departamento de Estado dos Estados Unidos em agosto divulgar uma mensagem nas redes sociais dizendo que a hegemonia dos Estados Unidos no continente latino-americano jamais será desafiada novamente, né? A gente vê o que os Estados Unidos estão fazendo em outros países, e até a BIM, num relatório que eu divulguei na Folha de São Paulo no fim de semana, fala, né, sobre, é um relatório sobre ameaças ao processo eleitoral de 2026, é um relatório super reservado, enviado ao Lula, enviado ao ministro Cássio Nunes Marques, presidente do TSE, e a outras pouquíssimas autoridades, né? Esse relatório da BIM fala, né, é um relatório sobre ameaças ao processo eleitoral de 2026 e elevou a possibilidade de influência e interferência externa dos Estados Unidos nas eleições brasileiras a um nível de criticidade, nas palavras da ABIN, né? A ABIN faz um histórico aí dessa nova doutrina, né, do governo norte-americano, retomando antigas doutrinas, e fala que, enfim, o Brasil está se destacando nesse momento na América Latina por ter hoje um governo com maior disposição política e meios para defender sua autonomia estratégica ante pressões estadunidenses, por concessões e realinhamentos geopolíticos diferentes de outros países da América Latina que cujos mandatários se alinharam diretamente, né, a esses interesses, que a BIM vê como tendo como pano de fundo a redução da influência de potências rivais como a China na América Latina, né, e a negação do acesso dessas potências rivais a ativos estratégicos, a riquezas naturais, a infraestrutura na região latino-americana, né, em favor do controle direto ou indireto pelo governo dos Estados Unidos sobre essas riquezas. A gente está vendo isso na Venezuela. Venezuela aí que vai ter participação na ONU, né? A Delcy agora totalmente alinhada aos Estados Unidos vai discursar também. Mas é isso, Megali. Então o discurso do Lula deve ser por aí. O encontro ainda é uma possibilidade, mas não uma certeza, Megali.
2: E muitíssima atenção ao discurso de Trump, né? Logo depois, o anfitrião fala. Mônica Bergamo volta com outros assuntos sempre exclusivos a qualquer momento ou amanhã nesse mesmo horário. Mônica, boa terça pra nós.
3: Até daqui a pouco ou até amanhã. Tchau.
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0: Hora de conversar com Felipe Killing. Nosso assunto é a pressão do G7 da União Europeia contra o Irã, especialmente no sentido dos ataques dos Houthis. O Killing, esse é um conflito que às vezes a gente esquece, mas ele tem grande importância geopolítica, né? Bom dia para você.
1: Demais, viu, Megali? Bom dia a você, Sheila, Carla, a todos que nos acompanham, porque os Houthis estão ali perto do Mar Vermelho. E essa é uma rota em que cerca de 15% do comércio global utiliza. Então, produtos que são fabricados na China e vêm aqui para a Europa, depois para outras regiões do planeta, passam pelo Mar Vermelho e aí o Canal de Suez. Uma outra opção seria você contornar todo o continente africano. Isso aumentaria o frete em mais de 10 dias e, consequentemente, o custo. E o custo é repassado para o consumidor. E há uma grande crise no custo de vida aqui na Europa. Então, o Reino Unido agora está diretamente envolvido nessa guerra entre Arábia Saudita e os Houthis, porque o governo britânico aceitou um pedido feito por Riad, que é a capital da Arábia Saudita, e vai disponibilizar o Voyager, que é um avião militar tanque para abastecimento de caças sauditas no ar. É como se fosse um grande posto de gasolina no céu. Então, os caças sauditas não precisam retornar para a base para reabastecer. Podem fazer isso no voo, durante o voo, e isso dá mais autonomia para continuar as operações. E aí você tem, de um lado, o Estreito de Hormuz, bastante afetado com essa guerra entre Irã e os Estados Unidos, e do outro lado, agora os Houthis com a Arábia Saudita atrapalhando essa rota no Mar Vermelho. E, por exemplo, a Itália, ela é muito dependente dessa rota do Mar Vermelho. 40% do comércio que a Itália importa e exporta passam ali pelo Mar Vermelho. E a União Europeia já tem um projeto que está em vigor há cerca de 10 anos para proteger navios comerciais. E essa operação militar conta com 6 navios. E a diplomata-chefe da União Europeia, Kaja Kallas, fez um alerta que ela precisa de pelo menos mais 4. Ela falou em mais de 10, né? Então são 6, ela precisa de mais de 10. Então ela entende que o efetivo não é suficiente. E chama atenção como que exércitos muito mais poderosos não conseguem derrotar os Houthis. Os Houthis nasceram como uma milícia nas montanhas do Iêmen. E eles têm uma causa própria, mas a partir de 2015, mais ou menos, começaram a receber treinamento e armas do Irã. Essa milícia se transformou num exército poderoso. É um grupo radical. Eles comandam agora a capital do Iêmen. Isso significa também ter parte da receita do governo e tem ganhado terreno no Mar Vermelho. A Arábia Saudita, um dos países que mais compra armas dos Estados Unidos, fez diversos bombardeios contra os Houthis e não conseguiu acabar com o grupo. O Reino Unido e os Estados Unidos também bombardearam os Houthis, mas lá tem as montanhas, é um terreno difícil. Esses combatentes, eles conhecem muito bem o terreno, e hoje o exército dos Houthis é estimado em cerca de 350 mil combatentes. Para efeito de comparação, o exército britânico tem cerca de 80 mil combatentes. Além disso, para quem ataca os Houthis, uma vitória significa acabar com o grupo. Já para os Houthis, uma vitória significa ou sobreviver, eles podem, se estiver sendo muito bombardeados, se esconder nas montanhas e depois esperar o adversário cansar e sair, ou realizar apenas um ataque que fure a defesa do adversário, como atacando refinarias na Arábia Saudita. Então, é um grupo conhecido por danificar muito exércitos mais poderosos, que não conseguem acabar com esse grupo radical que é apoiado pelo Irã, e tem hoje mísseis balísticos, mísseis de cruzeiro e também diversos drones. E eles fazendo ataques ali nessa rota tão importante para a economia da Europa, mas também para a economia mundial, gera uma grande preocupação e arrasta países europeus para essa guerra no Oriente Médio.
0: Tudo bem, Killing. Bom trabalho para você, até.
1: Valeu, até.
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9: Quando foi a última vez que você checou a sua pontuação no score? Muita gente tem até medo de pesquisar, se deparar com um número muito baixo. Bom, tá no ar o É da Sua Conta, o nosso bate-papo diário sobre finanças em parceria com o Banco PicPay. A Renata Flores está por aqui para trazer dicas aos nossos ouvintes que precisam daquela calibrada, daquela melhorada no score, né, Renata? Bom dia.
10: Oi, Carla, bom dia. Bom dia para quem nos acompanha. Pois é, né? Antes eu acho importante explicar o significado de score, que é pontuação de crédito ou até mesmo score de crédito, termo usado para avaliar o nosso histórico financeiro. Então, exemplo, toda vez que você vai financiar uma casa, vai solicitar um empréstimo, até pedir um cartão de crédito, os bancos vão analisar, sim, a nossa pontuação, que vai de 0 a 1.000. Então, quanto mais alto, melhor o seu score.
9: Também, usando um outro termo, é tipo a sua capivara financeira, né? Então é melhorar a sua reputação financeira, Renata Flores.
10: Justamente, Carla. Aí, se a sua pontuação não tá boa, você olhou lá, não tá muito legal, existem algumas ações que você pode fazer para melhorar então o seu score. Primeiro, procura pagar suas dívidas em atraso e manter suas contas em dia. Eu sei que o cenário não é nada favorável, mas isso vai evitar juros e, claro, vai te dar uma boa reputação de crédito. Outra dica, ativa lá o seu cadastro positivo. É um conjunto de dados sobre o seu histórico de pagamentos. Importante você conhecer esse seu cadastro. Também não esqueça de compartilhar os seus dados financeiros via Open Finance. Muita gente não sabe disso. Tudo isso vai ajudar as instituições de crédito a terem uma visão geral da sua reputação financeira. 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
9: A gente esquece, mas isso é importante também. Ó. A gente se alimenta bem, faz atividade física, bebe água, tem que ficar de olho também na saúde financeira. Renata Flores, que trouxe hoje dicas de como melhorar o seu score, amanhã está de volta com mais dicas no É da Sua Conta. Renata, um beijo para você. Boa terça.
10: Ótimo dia, Carla. Até amanhã.
9: 8h32.
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12: Tem acidente em Via Expressa.
13: Informação do Marcelo, acidente na Avenida Brasil.
14: Bom dia, Band News. Dia. Aqui é o Marcelo por aplicativo. Trazer um informe aí. Aqui na Avenida Brasil, no sentido Campo Grande, em frente à Escola Bahia, do Exército, um acidente, uma carreta com um carro de passeio. Um acidente feio, hein? A carreta jogou o carro, se eu não me engano, um Honda City em cima da mureta da divisão de pista central com a lateral. O trânsito vai ficar caótico, hein? 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
3: Falar em trânsito, o Renato passou por Laranjeiras e faz um alerta. Asfalto tá ruim.
15: Bom dia, Band News. Passei agora na Rua das Laranjeiras, em frente ao Colégio José de Alencar, e notei que ele tem um afundamento no asfalto. Desde ontem, passei ali ontem, passei hoje, passo para deixar minha esposa próxima ao trabalho. Notei que tem esse afundamento ali no asfalto. E eu tô achando que aquilo ali vai ceder daqui a uns dias. Muito perigoso mesmo, valeu. 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
3: Mais cedo teve ouvinte reclamando de funcionamento do trem com problema. Daniel Nascimento.
16: É isso, Mário. A Trans-RJ até postou uma nota agora há pouco, né? Falando que estava temporariamente suspensa, né, a partida dos trens com destino a Belfor Roxo da Estação Central do Brasil por conta de uma ocorrência com um veículo de manutenção nas proximidades da Estação Triagem. Agora há pouco, alguns minutos atrás, o Trans-RJ postou uma atualização mostrando que já foi normalizada a circulação dos trens ali no ramal Belfor Roxo.
3: 8:34.

0: Tem mais participação de ouvinte aqui, coloca a sua voz no WhatsApp, vai pro ar. O Luca mandou vídeo e descreve um vazamento de água em frente ao aeroporto Santos Dumont, naquela pracinha ali. Diga lá, Lucas. Luca.
1: Bom dia, amigo da Band News, Luca de Jacarepaguá. Nesse momento, vazamento de água na calçada da Praça do Santos Dumont, onde ficam os táxis amarelo aguardando a fila lá na calçada do aeroporto lá, ok?
0: Buraco agora na Zona Norte, hein?
2: Marechal Rondon, fala, Marcos.
3: Bom dia, amigos da Band News. Bom dia, Zé.
2: Bom dia.
3: Gostaria de pedir para vocês aí que a equipe de conservação da prefeitura deu uma atenção no final da Marechal Rondon. Tem um buraco ali que ele sempre abre na pista do BRS, no finalzinho antes da curva. Pedir para a equipe de manutenção aí dar uma atenção melhor ali para tapar aquele buraco ali para a gente não ser prejudicado. Um abraço, um segundo, tudo pode mudar. Marcos Nogueira, taxista.
0: Valeu, Nogueira. Acidente na RJ-104, Cláudio Coelho.
4: Bom dia, Band News. Bom dia. Aqui é o Cláudio Coelho, visitando aqui na RJ-104. Só para informar que acabou de ter um acidente com moto. Eu acho que um carro com moto não dá para entender muito bem. Mas acredito que não teve vítima fatal. Motoqueiro já está se levantando aqui, tem outro motoqueiro auxiliando e até o presente momento não tem polícia, não tem ninguém. 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
0: Nevoeiro forte na BR-040, tá difícil de enxergar. Claudeci Portugal mandou mensagem.
5: Fala, Zé do Zap, bom dia, tudo bem?
2: Opa, bom
5: Portugal,
2: dia.
5: Falando de Petrópolis, Rio de Janeiro. Zé, só para sinalizar pro pessoal aí, quem pegar as BR-040 direção Rio de Janeiro, ali de Araras até o primeiro túnel, tá muito complicado, hein? Muito nevoeiro, principalmente quando passa ali perto da rodoviária. Então, para tomar um cuidado aí, viu? Com muita atenção. Abraço aí.
0: Já tem mais informação do trânsito.
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3: Agora há pouco, Claudeci Portugal falou da BR-040 com nevoeiro ali em Araras. O Cláudio Coelho falou de um acidente de moto na RJ-104. E você da BR-101, Vivi Costa?
4: De volta, Mário, com informações agora da BR-101. Permanece complicada para quem está em direção a Niterói, do Portão do Rosa até a chegada Neves e do Barreto até o acesso à ponte. No trecho de Neves, mais cedo, acidente envolvendo carro e moto, o que ainda deixa o trânsito prejudicado na região. A RJ-104 também não serve de alternativa, tá parada de Columbandê até Tribobó, Oliveira Botelho e General Castrioto, apesar da grande movimentação, ficam sendo as melhores opções. Ponte sentido Rio prejudicada dos acessos até a Ilha de Mocanguê para Niterói, lentidão na Praça do Pedágio. 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Daqui a pouco eu tô de volta.
3: E tem mais, Zezinho.
5: Tem participação do nosso ouvinte Borjão, Mário, sobre Salvador Allende.
6: Band News, bom dia, Borjão, motorista de aplicativo. Band News, aqui na Salvador Allende, na saída do Batalhão do Recreio dos Bandeirantes, 31º, a viatura da Polícia Militar avançou o sinal e bateu com outra viatura do BRT aqui, que dá apoio ao BRT da Prefeitura. Não sei se tem feridos, mas amassou bastante o carro. Em um segundo, tudo pode mudar, Band News.
7: Oi, Bandinhos, bom dia. Vocês poderiam tentar falar com a Via Rio, que é quase impossível ligar para aquele 0800. Tem um filhote de cachorro na curva, antes da estação da Colônia. Ele vai morrer, tadinho, e vai causar algum acidente. Ele nem é tão filhotinho assim. Tem um monte de carro de UTI parado perto do túnel, um monte de gente mobilizada perto do túnel, não sei pra quê. Eles podem vir recolher esse bicho, pelo amor de Deus.
3: Tadinho. A Jeane, que fez o alerta, mandou mensagem aqui no WhatsApp 999026970. Deixa eu trazer aqui mais um pouco do tempo. Possibilidade de chuva fraca a moderada na próxima hora. Principalmente iniciando na zona oeste, segundo o sistema Alerta Rio, se deslocando, atuando na região do Médio Paraíba em direção aqui à capital fluminense. Lembrando que hoje, com possibilidade de chuva mais forte à tarde, mais intensa, com raios. E o vento forte já desde cedo, já passou de 70 km por hora ali em Copacabana, onde teve o problema mais cedo lá com o pessoal do Stand Up Paddle.
8: 8h42 pelo horário de Brasília, a gente volta a estabelecer a nossa conexão com o sul do país para trazer atualizações a respeito das buscas daquele helicóptero que segue desaparecido em Santa Catarina. 4 pessoas desaparecidas, entre essas pessoas, o cantor Rick, da dupla Rick Renner. Lorena Pelanda, ao vivo, direto de Curitiba, conversando conosco. O que é que você traz de atualização, Lorena?
9: As buscas pelo helicóptero que perdeu o contato ontem à tarde durante o voo na Serra Catarinense foram ampliadas agora de manhã. As equipes atuaram ao longo da madrugada, mesmo sob baixa visibilidade e também chuva. A operação conta com reforço de mais bombeiros vindos de Lages, Curitibanos, Urubici e São Joaquim, que são cidades catarinenses. Ao todo, são 7 viaturas de resgate, mais de 20 bombeiros militares e comunitários empregados diretamente nas buscas, além de 2 drones térmicos e 2 cães de buscas. Essas buscas se estenderam durante a noite e a madrugada para o cruzamento de sinais de celulares, que vai desde um ponto de localização registrado na aeronave, na localidade de Vacas Gordas, em Urubici, e uma extensão de 30 quilômetros na direção do Morro Agudo. Até o momento não foram localizados vestígios deste helicóptero. Conforme informações, o helicóptero teria decolado da Costa Esmeralda, em Porto Belo, e entre os ocupantes estariam o cantor Rick, da dupla Rick Renner, o empresário Bruno Avelar, o videomaker Paulo Soares, além do piloto, que não teve o nome divulgado. Essas buscas, então, que seguem também com a ajuda de uma aeronave da Força Aérea Brasileira.
8: Valeu, Lorena. A gente vai trazendo atualizações aqui ao longo do dia.
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0: Hora de conversar com Rodrigo Orengo. É, todo dia tem notícia. De ontem foi a declaração de Alexandre de Moraes de se declarar impedido na ação que envolve a esposa dele. O que deveria ser óbvio, prosaico, mas chega a nos surpreender nos dias de hoje. E aí isso alimenta o debate sobre outros casos, né, Orengo? Porque o que não falta é familiar em situação, digamos, exótica, envolvendo Daniel Vorkari e companhias. Bom dia pra você.
1: Muito bom dia, Megali. Bom dia a todos. Um debate importante, Megali. Nesse caso específico, tinha um pedido, era um mandado de segurança apresentado por um vereador, e chegou ao Supremo Tribunal Federal porque houve uma negativa do Senado. Esse vereador, ele pedia acesso às informações de ingresso, por exemplo, de Viviane Barros, esposa de Alexandre de Moraes, no Congresso Nacional, no Senado Federal, também do careca do INSS e também do filho do presidente, o Fábio Luiz Lula da Silva. Então, ele queria ter conhecimento sobre informações que ele acredita que são públicas. É o ingresso de pessoas dentro do Senado Federal. Houve negativa do Senado e isso foi parar no Supremo Tribunal Federal. E por um daqueles ocasos lá do destino, sorteio, é sempre um sorteio eletrônico, acabou nas mãos de quem? Do ministro Alexandre de Moraes, justamente marido de Viviane Barsi. O que se esperava realmente é que ele se declarasse impedido, porque está claro lá no regimento, no ordenamento, que ministros não podem julgar casos que envolvam familiares. Só que esse caso levanta questionamentos sobre outros que estão na corte. E aí é sempre difícil, porque cabe ao próprio ministro. Foi exatamente o que Alexandre de Moraes fez. Ele se declarou impedido. Rapidamente a gente lembra o que aconteceu na última sessão, naquela polêmica, que foi paralisada por pedido de vista. No início da sessão, o presidente perguntou aos colegas: alguém se declara impedido? Aí Dias Toffoli e também Nunes Marques saíram do julgamento porque entenderam que tinham lá impedimentos. O próprio ministro Alexandre de Moraes votou e levantou um questionamento, inclusive, por aquele praticamente empate que aconteceu, né? Tá 4-3 oficialmente, mas vai ficar 4-4 naquela questão de ordem para juntar o caso dele e de André Mendonça e julgar tudo de uma vez, né? Acusação que ele faz contra André Mendonça, né? Agora, realmente, como cabe ao próprio ministro, sempre levanta essa dúvida. Há possibilidade sempre de questionamentos, inclusive de colegas, mas não é a tradição do Supremo Tribunal Federal. Vamos ter que esperar os próximos casos aí para saber se realmente os ministros vão se declarar impedidos.
0: Maravilha, Orengo. Bom trabalho, até amanhã.
1: Bom trabalho, até mais.
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6: Pelo WhatsApp, quem tá participando, Zé?
7: O Marcelo, fazendo um alerta ali da rua Nascimento Silva, em Ipanema.
8: Bom dia, Band News. Meu nome é Marcelo Martins. Tô com um problema aí de um galho pendurado aqui na Nascimento Silva, na altura do 182. Se isso cair na cabeça de alguém, provavelmente vai matar, cara. Se vocês puderem ajudar, acionar a prefeitura. Tá complicado aqui. Bom dia. Obrigado.
6: Essa ventania é causando aí transtornos, né? Tem esse risco que ele falou mais cedo, foi uma janela que caiu em cima de um táxi em Ipanema. A gente recebeu até a imagem aqui do Flávio. A Barra da Tijuca teve um acidente na Salvador Allende, pista central ocupada. Dois carros bateram à altura do BRT Ilha Pura, sentido Transolímpica. Lentidão no trecho, a calha do BRT está interditada. Olá. Sete Rio, BRT, Corpo de Bombeiros, Polícia Militar no local. Quem mais, hein?
7: Vamos com o Luiz, que fala pra gente da RJ-106.
9: Bom dia, Band News. Bom dia. Aqui é o Luiz, subindo aqui a 106, sentido Maricá, um carro enguiçado na curva das Sete Cruzes, sem sinalização. Quase batia. Valeu? Um abraço. 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
7: Atende aí.
6: Atende porque pode ser importante. 8:53.
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7: Centro do Rio para fechar, Vivi.
8: Vamos fechar então, Mário, com informações das vias expressas, porque o trânsito tá complicado em direção à região central pela linha vermelha de Vigário Geral até a chegada ao Galeão e da Maré até o Caju. A Brasil não tá diferente. Dificuldades observadas de Padre Miguel até a chegada a Deodoro. Para quem sai de Bangu, a estrada da Água Branca ainda servindo de opção, assim como a Avenida Santa Cruz. Mais à frente, retenções ainda de Coelho Neto até a chegada Cordovil e da Penha até o Caju. A Pastor Martin Luther King com movimentação lenta de Irajá até Vicente de Carvalho e trânsito intenso do Engenho da Rainha até a chegada em Inhaúma. As vias da Penha, Leopoldina Rego, Uranos e Leopoldo Bulhões, apesar da grande movimentação, ainda servem de opção. Dom Helder Câmara apresentando ótimas condições em ambos os sentidos. 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Beijo, Mário. Até amanhã.
7: Outro. 8h56 para fechar um giro com a nossa equipe. Luiz Valci.
9: O Ministério Público Federal realiza nesta terça-feira uma vistoria técnica nas pistas de subida e descida da BR-040 na Serra de Petrópolis, na região serrana do Rio. De acordo com o MPF, a medida tem como objetivo acompanhar de perto o cumprimento e o andamento das obras realizadas na rodovia pela concessionária Elovias. A fiscalização, segundo o órgão, vai focar na verificação da qualidade, durabilidade e atendimento aos parâmetros de desempenho previstos no programa de exploração da rodovia.
7: Seu destaque, Luiz Eduardo de Castro.
10: O Tribunal de Contas do município suspende uma licitação da Prefeitura do Rio, estimada em R$82 milhões, para a compra de notebooks destinados a órgãos da administração municipal. A decisão foi tomada após técnicos do TCM apontarem uma diferença potencial de mais de R$22 milhões apenas em um dos modelos previstos no edital. Segundo processos publicados no site do tribunal, a Secretaria Municipal de Administração previa pagar quase R$11.000 por unidade em mais de 6 mil notebooks. A área técnica do tribunal ampliou a pesquisa de mercado e chegou a um valor de referência de pouco mais de R$7.000. Em nota, a Prefeitura do Rio afirmou que as especificações técnicas dos notebooks previstas no edital são definidas e validadas pela IPLAN Rio, órgão técnico responsável pela política de tecnologia da Prefeitura, e que a ata de registro de preços não representa a compra imediata dos equipamentos.
7: 8h58, em instantes você acompanha Band News FM Rio Primeira edição, a partir das 9h20, tem na sequência a coluna com Carlos Andreasa, todo o Rio a partir das 11 horas, a programação da Band News FM e um destaque de momento, a saideira do trânsito aqui em São Conrado. Uma faixa da autoestrada Lagoa Barra segue ocupada e agora foi um acidente envolvendo 3 veículos, à altura do túnel Zuzu Ângelo, no sentido Barra. Tô vendo aqui as imagens pelo centro de operações da prefeitura, com lentidão e reflexos até a Avenida Padre Leonel Franco.
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0: Hora de conversar com o Eduardo Barão, direto da cidade que não dorme jamais. Hoje é dia de Assembleia Geral da ONU, discussão sendo aberta pelo presidente do Brasil entre os chefes de Estado, tá? Para você que quer acompanhar o discurso do Lula, do Trump e dos demais chefes de Estado, para você que curte, eu não sei vocês, mas eu gosto, eu geralmente acompanho com atenção os discursos, especialmente aqueles mais importantes, né? Israel, representante da Palestina, Ucrânia, Rússia.
1: O Trump vem na sequência do Lula, hein?
0: O Trump vem na sequência do Lula.
1: Ó, é Guterres, né? O secretário-geral da ONU, deve presidente da Assembleia.
0: Deve fazer um de despedida dele, né?
1: Barão tá na linha.
0: Ah, Barão tá na linha? Então vamos lá. Ô Barão, aquela pergunta que você ouve 1 milhão de vezes todo ano. Aqui, ó, olha o cara, todo elegante. A que horas começa o discurso?
1: E todo ano
0: um
1: comentário sobre o terno,
0: todo
1: gravata.
0: Ano, a elegância,
1: né?
0: Enfim, o homem não pode mais colocar uma gravata. Ô Barão, e aí? O que tá previsto? O que a gente pode esperar das falas de hoje? Bom dia pra você.

0: para a Sheila. Antes de falar das falas de hoje, só para dizer que eu estou vindo aqui, eu nunca vi uma zona tão grande. Olha que eu conversei agora há pouco com o Guga Chakra, que está aqui há 16 anos. Tem mais de uma hora e meia de fila para conseguir entrar aqui no prédio da ONU, em Nova York. Então, não sei se é falta de funcionários, se eles mudaram isso. Assim, final de Copa do Mundo, a fila gigantesca para a imprensa conseguir acessar aqui o prédio, ainda chega bem cedo. Conseguimos enfrentar mais de uma hora de fila para acessar a região, mas eu nunca vi tamanha dificuldade conseguir entrar. Mas já estamos aqui, como o pessoal pode ver nas imagens, atrás de mim é justamente o prédio onde daqui a pouco os debates vão começar. Personalmente, o presidente brasileiro, o presidente Lula, fará o primeiro discurso, chefado e logo em...
1: Mas assim, o Barão volta mais pra frente com outras informações de Nova York, não tá dando pra entender, a gente vai, bom, que não falta celular lá sendo conectado nesse instante, mas
2: daqui
1: tá vendo?
2: Daqui uns 40 minutinhos, né, a gente volta a conversar com o Barão no Band News São Paulo.
1: Mas tá cada vez mais down na high society, né? Os americanos agora não sabem mais organizar eventos.
3: Falou uma zona, né?
1: Zona.
3: Uma hora e meia, eles esperam.
1: Zone.
2: Então, só trazendo aqui a ordem. Então, primeiro é o secretário-geral da ONU, Antônio Guterres, depois vem o presidente-geral da Assembleia, que é Khalilur Rahman, depois vem o presidente Lula e, na sequência, Donald Trump.
1: Pela nossa experiência, o discurso do presidente deve começar depois, às 10h45.
2: 9h03, em 1 minuto e meio. Tem método.
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6: Estamos começando agora o Minuto do Empreendedor, apresentado pelo Banco BTG Pactual Empresas, que tem entre os seus propósitos ajudar os jovens empresários e empreendedores a alcançarem o sucesso. Na minha companhia, Daniel Scandian, que é o fundador e CEO da Madeira Madeira. Daniel, na sua opinião, para os jovens que buscam sucesso, quais valores, quais atributos, quais práticas eles devem exercer para esse objetivo?
7: Eu acho que, sem dúvida, determinação combinado com curiosidade é onde a gente realmente tem aquele espírito de aspirante, de nunca saber que sabe tudo e conseguir evoluir e com muita determinação chegar onde precisa chegar.
6: Daniel Scandian, bem-vindo ao Minuto do Empreendedor, apresentado pelo Banco BTG Pactual, que, como disse, tem entre os seus propósitos ajudar os jovens empresários a alcançarem o sucesso.
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1: Hora de conversar com Carlos Andreasa. A se confirmarem esses indícios divulgados ontem, Cássio Nunes se lambuzou gostoso na farra do Vorcaro. Andreasa, bom dia pra você.
16: Bom dia, Luiz Megali, Carla Bigato, Sheila Magalhães. Bom dia, meus amores. Turma do KN, né? É a turma do KN. Algo que precisa ser investigado. E a gente sempre volta à questão aqui. Queremos investigações. Queremos a investigação sobre Alexandre de Moraes e a sua relação com Daniel Vorcaro e queremos a investigação sobre Nunes Marques e a sua relação com Daniel Vorcaro. A minha leitura, no entanto, é de que o vazamento, a instrumentalização do fato turma do KN, das relações de Cássio Nunes Marques com Daniel Vorcaro, vem para que, ao contrário, nada seja investigado. Vem como parte de um conjunto blindador para que a gente nunca conheça, em termos investigativos, em termos policiais, em termos exigidos pela República, qual era a natureza da relação desses ministros com Daniel Vorcaro e com o Banco Master. No caso de Cássio Nunes Marques, o esquema que é investigado pela Polícia Federal e garantido a ele o amplo direito de defesa, o esquema

0: problema seria um uso de escritório de advocacia contratado pelo caso Master, cuja remuneração, em resumo, derivaria de sucesso em casos para os quais votaria Nunes Marques. Em resumo, é isso. Especificamente na matéria setor sucro alcooleiro, a matéria precatórios, questões que passavam pela segunda turma do Supremo Tribunal Federal, aquela em que está Nunes Marques, aquela em que está Dias Toffoli, aquela em que está Gilmar Mendes, Edson Fachin, André Mendonça. Essa segunda turma, não à toa, Daniel Vorcaro visitando, tendo contato com todos esses ministros, ou quase todos eles, o único que aparentemente não tinha nenhum contato, teve nenhum contato com o Vorcaro até agora nessa turma, foi Edson Fachin. E no final das contas, nesse julgamento em questão, 3-2 a favor da causa que interessava a Daniel Vorcaro, com os votos de Dias Toffoli, ex-sócio de Daniel Vorcaro, e de Nunes Marques, ambos tendo mudado posições. Numa votação anterior, Dias Toffoli votara contrariamente a essa matéria, mudou de opinião para votar favorável ao que seria o interesse de Daniel Vorcaro, e Nunes Marques, que se declarara impedido antes, nessa ocasião, votando também a favor do que seria o interesse de Daniel Vorcaro. Lembrando que esse escritório de advocacia, do chamada turma do KN, ganharia 5% do total das 12 causas relativas a esse setor, podendo chegar àquele extraordinário valor de R$427 milhões, 5%, portanto, no valor máximo de uma causa que no total poderia chegar a R$8,5 bilhões, 5% sendo esses 427, taxa de sucesso por cada vitória, e vitórias dependendo do voto de Nunes Marques. É algo muito sério que precisa ser investigado, mas exatamente por causa disso eu tenho a impressão que investigado não será, Luiz Megar.
1: E aí, mais uma vez, parafraseando Homer Simpson e toda a sua sabedoria, são as informações mais escandalosas que já recebemos do STF. As informações mais escandalosas até agora.
2: Sim.
1: Andreasa, e na vitrolinha?
0: Existe um traidor entre nós. Porque isso só está acontecendo porque há um traidor entre eles. Isso aí é Chico Santana, velha guarda da Portela.
1: Quem será, Poirot?
0: Samba do grande Reinaldo cantando. Beijo, meus amores, até mais tarde.
1: Beijo.

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0: Hora de conversar com Juliana Rosa. O Ju, a Carla quer saber, o corte de juros vem? Como é que ela vai comprar o terceiro apartamento dela com esses juros na estratosfera? Bom dia pra você.
1: Terceiro que
0: você
1: sabe, né?
0: É o terceiro que ela declara.
1: É, isso.
0: Bom dia, Ju.
2: Tá rica, né? Eu tô vendo ela só com imóvel com vista pro mar,
0: prosperidade,
2: né?
0: Prosperidade chegou.
1: É. Vamos falar em terreno, em casa. Vamos falar em apartamento.
0: Tira Carande Trancoso, tá impossível.
2: Bom dia para vocês, bom dia para os nossos ouvintes. Olha, o Banco Central divulgou agora de manhã um documento que é a ata da última reunião da semana passada, quando ele detalha nesse documento os motivos que levaram à redução de juros na semana passada e ele traz alguma sinalização para frente. Então, é um documento que reforça a expectativa de que os juros vão continuar caindo. Então, o juro está realmente muito alto, como a gente tem falado, 13,75%, mesmo com 5 quedas seguidas, foram cortes homeopáticos, por conta de uma pressão forte na inflação que o mundo todo viveu, por conta da disparada do preço do petróleo, que encareceu não só combustíveis, mas também custo de frete, insumos da indústria, petroquímicos. E agora a gente vive um momento onde a inflação dá uma arrefecida, esses choques, né, eles diminuem. E então o Banco Central joga luz muito aqui nesse documento na questão da desaceleração da atividade econômica. Então, como a gente tem conversado aqui, cada vez mais vai ficando claro que a piora da economia ela está sendo mais acelerada. O Banco Central, ele parece que a partir do último dado do PIB, que foi o produto interno bruto divulgado pelo IBGE em relação ao segundo trimestre, ele mostra aqui que ele está mais confiante em relação a essa desaceleração da economia, porque o dado do PIB surpreendeu muito negativamente do ponto de vista de consumo das famílias. Não se esperava uma queda tão forte do consumo das famílias. Então, o alto endividamento que a gente está vendo aparecendo, com inadimplência recorde também, mesmo com o Desenrola, programa do governo, as pessoas estão trocando dívidas mais caras por outras mais baratas, estão aproveitando os descontos, mas ainda assim as pessoas não estão dando conta de pagar mesmo a parcela mais barata. Ou seja, você tem um quadro de inadimplência que cresce mesmo com a troca de dívidas. E também um outro dado importante que o Banco Central coloca aqui é o fato de que os bancos também, ao verem essa piora da inadimplência, eles estão emprestando menos. Então também aqui o Banco Central fala sobre, ele insere nesse documento um parágrafo inteiro só para falar da desaceleração do mercado de crédito. Ou seja, também é um contexto onde os bancos emprestando menos também dificultam a recuperação também da própria economia. Então, é um quadro onde a gente tem a expectativa de que os juros possam continuar caindo, visões de crescimento econômico estão diminuindo para esse ano, mas principalmente para o ano que vem, já na casa de 1%. Então, é uma desaceleração econômica que pode ser mais acelerada do que se previa, com o juro que ficou alto por muito tempo, mas também é isso, é pressão inflacionária de todos os lados e o governo também acabou colocando muita lenha, né, na inflação, dificultando uma queda mais rápida de juros. É bom lembrar disso, né? As pessoas reclamam muito de juro, mas juro é consequência, não causa, da situação de pressão inflacionária, que é externa, mas também é interna.
0: Muito bem, Juliana Rosa volta com outros números de análises amanhã. Boa terça para nós, Ju, até.
2: Até.

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6: 9:20, bom dia, excelente terça-feira para você, ouvinte da Band News FM. Seguimos juntos pelas próximas horas, só com o Rio de Janeiro, com muita informação, prestação de serviço e, claro, destaque do trânsito para você não ficar engarrafado. Vivi Ferreira, bom dia.
7: Muito bom dia, Agatha. Bom dia, ouvintes da Band News FM. Com informações da ligação do túnel Zuzu Ângelo com a autoestrada Lagoa Barra em direção à Barra da Tijuca, agora há pouco teve um acidente envolvendo 3 carros. O trânsito permanece impactado, reflexos a partir da Borges de Medeiros. Para quem sai da Zona Sul, a estrada da Gávea fica sendo uma excelente alternativa. No sentido oposto, o nosso ouvinte também enfrenta dificuldades da Armando Lombardi até a altura da autoestrada Lagoa Barra, no trecho de São Conrado, e permanece com uma faixa ocupada em decorrência do tombamento de um poste. Na saída da Barra da Tijuca, o Alto da Boa Vista é a melhor escolha. 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Eu fico por aqui, amanhã eu tô de volta, Agatha.
6: Valeu, Vivi, obrigada pelas informações. Vivi Costa, eu tava pensando no Mário Dias Ferreira, que eu tinha que falar um negócio importante com ele, e aí acabei chamando a Vivi Costa de Vivi Ferreira, José Paulo Sobral.
5: Seu caminho.
6: Informação dos ouvintes.
8: Ah, vamos lá, a Maria me perguntou aqui o tempo de travessia na ponte. A Maria, querida Maria Vitória, lá de Niterói, perguntou o tempo de travessia na ponte Rio-Niterói. Tá com 16 minutos, segundo a Ecovias Ponte, no sentido Rio, e 13 minutos no sentido Niterói, Agatha. E para atualizar também em linha vermelha com relação àquela batida que teve próximo à maré em direção ao centro, já liberado. No sentido Baixada, o trânsito um pouco complicado, mas para quem tá vindo um pouco, quem tá vindo pro sentido centro, melhorou um pouquinho a situação ali na altura da maré. Valeu, e a Vivi, cara, botou aqui, relaxa.
6: Então relaxada, Vivi. Carlos Andreasa, você pegou trânsito na vinda aqui pro Grupo Bandeirantes de Comunicação, bom dia.
9: Bom dia, Agatha, não pode ver ninguém no estúdio,
6: não
9: que bota
6: posso,
9: pra trabalhar,
6: né? Cristiano Pinho também, já
9: não,
6: vai ser o próximo.
9: Peguei trânsito nenhum vindo Leblon, né? E vim por dentro, né? É, Gávea, Jardim Botânico.
6: Ah, você não pegou a orla hora nenhuma, que vai te perguntar no vento.
9: O Maitá, Botafogo, tranquilo. Muito vento cedo. Senti muito vento cedo, a hora que eu acordo.
6: É. Eu chegava a escutar o barulho do vento.
9: Muito vento, sim.
6: E você, Cristiano Pinho, bom dia.
10: Tudo bem, Agatha, bom dia.
6: Tá melhor seu rosto em relação às queimaduras.
10: Eu passei
9: tá descascando já, você vê.
10: É, não, na verdade, eu passei um bom hidratante. E isso que pra você parece pele descascada, na verdade, é o hidratante secando.
9: Então é um mau hidratante.
10: Não, é um ótimo hidratante. Eu não vou dar o nome, né, porque eles não estão anunciando na rádio. Mas, meu amigo, 20 ml... mais de 50, tá? Reais. É caro.
6: É, tem que cuidar do rostinho, instrumento de trabalho, né?
10: Não, meu padrão não é esse.
9: O seu padrão de qualidade é o preço?
10: Mas é uma forma rápida de explicar pra alguém...
9: Capitalismo acabando com alguém.
10: É uma forma rápida de explicar pra alguém ignorante uma informação simples. Tô brincando.
6: 9:23. Vambora, então. Rodolfo Schneider já tá na área. A gente abre agora o Jornal Band News Rio, primeira edição.

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2: Horas e 24 minutos, 9:24. Bom dia para você que está sintonizado aqui na Band News FM. Hoje é terça-feira, dia 22 de setembro de 2026. E a gente está aqui começando o nosso programa com foco no Rio de Janeiro, mas a gente sabe que também trataremos de notícias do Brasil e do mundo. A gente tem um acompanhamento aí angustiante, né, nas buscas do helicóptero que desapareceu ontem, que estava com o cantor Rick, da dupla Rick Renner, além de também um empresário, um videomaker e o piloto, numa região onde chovia muito, a diversidade muito grande no clima, e a gente está acompanhando de perto lá. Assim que a gente tiver qualquer informação, qualquer novidade sobre esse assunto, a gente atualiza aqui na programação da rádio, embarcando na nossa programação de rede. Um outro tema que a gente vai ficar de olho, até porque o mundo está hoje de olho, em cima dos discursos de abertura da Assembleia Geral da ONU em Nova York. Nosso Eduardo Barão está por lá acompanhando, e assim que a gente tiver depoimentos aí ou discursos importantes, a gente também traz para você. Tradicionalmente a gente transmite, né, o discurso do presidente brasileiro, no caso neste momento de Lula, e também acompanha de perto outros também pronunciamentos, como por exemplo de Donald Trump, que vem na sequência, né? Então a gente também está atento a isso, mas claro, com o foco total no nosso Rio de Janeiro. Bom dia para você, Agatha Meirelles.
3: Bom dia, Rodolfo, aos nossos ouvintes nesse dia de primavera, mas só a partir das 9 horas da noite que a gente vai poder comemorar essa saída do verão, mas ao longo da semana toda tem previsão de ventos fortes, de chuva. Cristiano Pinho, bom dia.
4: Tudo bem, Agatha? Bom dia para você, pro Rodolfo, para todos os nossos ouvintes. E por falar nessas previsões de ventos e chuva mais fortes, daqui a pouco no jornal também a gente já traz impactos mais significativos sentidos nesta terça-feira, tanto para quem estava na água quanto para quem estava em terra. São 9:26.
3: Vambora então tocar a bateria?
2: Então vamos, né? Vamos tocar nossa bateria com os destaques do nosso programa. Já já, Zezinho do Zap também atualizando as informações mais importantes do nosso Rio de Janeiro. Manda balaga.
3: Médico baleado. A polícia tenta identificar os bandidos que balearam um médico durante um assalto nas proximidades do Maracanã, na Zona Norte. João Boeri.
5: Harold Benjamin, de 43 anos, dirigia o carro blindado quando uma moto bateu no retrovisor do veículo. O motociclista parou no sinal logo depois e fez gestos de desculpas. Na sequência, uma segunda moto surgiu com dois homens que abordaram o médico e exigiram o celular, a carteira e a aliança.
4: Operação Ícaros. A Polícia Civil está nas ruas para prender criminosos envolvidos num esquema de fornecimento de drogas para o Comando Vermelho. Entre os alvos estão um policial civil e dois militares. Clara Neri.
6: A investigação teve início a partir da apreensão de anotações do bandido apontado como um dos chefes da facção. Segundo os investigadores, os registros tinham anotações de contabilidade do tráfico que indicavam pagamentos ao bandido, que negociava cargas de drogas, organizava fretes e pagamentos, coordenava operadores logísticos e usava laranjas para movimentar valores.
3: Um idoso de 78 anos foi atropelado em Petrópolis, na região serrana do Rio. Ele estava na calçada quando foi atingido. O motorista do carro não prestou socorro. Luana Bernardes.
7: Nas imagens da câmera de segurança, é possível ver que o carro sobe a calçada e atinge em cheio o idoso. O motorista não parou para prestar socorro e está sendo procurado pela polícia.
2: Nossa senhora!
3: Foi em cheio na calçada.
2: Que isso, cara? Que isso?
3: Ele tinha saído pra fazer uma caminhada matinal. Era 5:30 da manhã, mais ou menos. A família disse que ele sempre fazia isso. E foi atingido em cheio por esse carro. Mas foi pro hospital.
2: Olha só que imagem. Não tem como, Agatha, o motorista não ter visto isso aqui. É. Foi embora, meteu o pé, não voltou pra prestar socorro?
3: Não voltou pra prestar socorro. Tá sendo procurado até hoje. Isso foi no domingo de madrugada.
2: Meu Deus do céu. Meu Deus. Ele sobreviveu?
3: Tá no hospital, internado.
2: Pô! Ele sobreviveu, é um milagre, meu irmão, porque o cara jogou, arrastou ele aí por um tempo, depois jogou, idoso, não tinha ninguém por aí, deve ter demorado socorro pra chegar. né? Porque tava a rua absolutamente
3: então,
2: vazia,
3: os vizinhos escutaram um barulho forte, então logo saíram para ver o que que era, o idoso tava caído. Aí eles já acionaram o socorro, então não teve muito essa demora, porque realmente não tinha ninguém. A gente até achou que poderia ter demorado mais, mas os vizinhos escutaram a pancada, que foi muito forte.
2: Ah, olha só. Nossa, tomara que ele possa se recuperar. Que pancada. 9h29.
4: O Ministério Público Federal realiza hoje uma vistoria técnica nas pistas de subida e descida da BR-040 na Serra de Petrópolis. A medida tem como objetivo acompanhar de perto o cumprimento dos serviços de conservação realizados pela concessionária responsável pela rodovia. Essa fiscalização vai verificar problemas identificados no asfalto que ainda não foram solucionados pela concessionária. Problemas esses que foram tema também de reportagem aqui da Band News FM no mês de junho, quando a gente mostrou documentos do Ministério Público Federal afirmando que passados 7 meses, na época, a Elovias ainda não tinha cumprido os serviços de conservação e nem os trabalhos iniciais previstos no contrato. Segundo o órgão, a concessão tem metas a serem atingidas até novembro. Eram 7 meses... em junho. É. Agora a gente já está em setembro e o tempo da Elovias cada vez mais apertado. Vamos ver se essa fiscalização encontra algum avanço ou tudo na mesma.
2: Já já informações sobre esse assunto que a gente tem acompanhado, né? Inclusive a vistoria tem muito a ver com isso, com cobranças que a Band News FM tem feito com relação a entregas nessa estrada, com seus diversos problemas e com os pedágios lá no talo, né? Isso não falta, inclusive com aumento nos últimos tempos, no valor da praça de pedágio lá para você passar, né? São 9h30.
3: Tudo bem, Zé? Bom dia.
8: Oi, Agatha. Bom dia, Pinho, Rodolfo. Bom dia para os nossos ouvintes também. Muita mensagem hoje, pessoal, sobre a ventania mais cedo, por volta de 6 horas da manhã. Foram vários relatos aqui pra gente de árvores caídas, postes também ali. Mais uma vez, a gente falou da... Olha essa... na live agora, cara, como ficou esse carro... Que uma
3: não, ainda
8: mandou.
3: Bem que não tinha ninguém dentro desse carro, porque o vidro ficou todo amassado, né, Zé?
8: Pois é, foi a Valéria Mota que mandou esse.
3: Esse foi aonde?
8: Esse aí foi na Barra da Tijuca, ela mandou mais cedo pra gente, esse por volta de 7 horas da manhã.
3: Gente, o galho foi com tudo, entrou no vidro do carro.
8: É rua Ivan Raposo, onde aconteceu esse acidente aí, né, esse galho que caiu no carro. Por sorte não tinha ninguém. A gente recebeu mais cedo também de Copacabana, um ouvinte que mandou pra gente de um vidro, uma janela que caiu em cima de um táxi, também destruiu o táxi ali em Copacabana, sem contar várias árvores que caíram pela cidade. Já vou trazer um áudio também sobre vento, que o Felipe mandou aqui pra gente. Antes, só trazer destaque da Avenida Brasil, porque teve um acidente. Tá passando por ali agora o André Miguel, no sentido Zona Oeste, e encaminhou aqui pra gente a informação.
9: Bom dia, Band News. Quem fala é André Miguel, motorista de aplicativo. Acidente na Avenida Brasil, sentido Zona Oeste, logo depois da linha amarela. Um Corolla bateu na lateral, na pista central. Estava sendo retirado pelo reboque. Trânsito todo parado. Agentes da Sete Rios, mais policiais militares, fechando as vias para poder o reboque manobrar com segurança.
8: Tá, então, André Miguel falando sobre a Avenida Brasil e uma atualização da linha vermelha, sentido centro, retenção na altura do Trevo das Missões e entre o Hospital Universitário e a altura da Avenida Brasil, no sentido baixada ali da linha vermelha, o trânsito em boas condições agora. Sobre o vento que eu falei do áudio do Felipe, ele mandou isso aqui pra gente, ó.
10: Bom dia, me chamo Felipe Nojosa e hoje, por volta das 6 horas da manhã, eu vi de casa aproximadamente 50 pessoas que faziam o stand-up do Nascer do Sol no Posto 6 em Copacabana serem arrastadas pelo vento em direção à entrada da Bahia, em direção a Niterói. Aquelas pessoas, acredito que saíram um pouco mais para fora, foram levadas pelo vento. Não é a primeira vez que isso acontece. Vi pelo menos 3 barcos se mobilizando para salvá-las, barco do Clube Caiçaras, barco de pescador, vi jet ski dos bombeiros, muitas pessoas foram pegas lá fora e levadas ali para a altura do Hilton, ali do Leme, porque ficava mais perto, elas já estavam lá embaixo. E
2: caraca, que perigo, velho.
10: Ainda vai acontecer uma tragédia, porque a previsão do tempo era de ventos fortes, era uma previsão ruim, não era nem previsão de sol. E mesmo assim as pessoas insistem em fazer. Muitas possivelmente não sabem nadar, nunca fizeram stand-up. E o pior são as, enfim, o pessoal que aluga sem prever isso e sem também ter uma estrutura de segurança, ou seja, um jet ski, um barco, para salvar numa hipótese de problema como esse de hoje.
2: Perfeito o áudio do nosso ouvinte. Perfeito, querem ganhar dinheiro. E olha, tá aqui alguém que outro dia tava até enaltecendo o que tá acontecendo. Fizemos matéria. Uma coisa é você ter segurança, ter condições, ter resgate, porque estão ganhando muito dinheiro. Tem que ter resgate para esse tipo de situação. Senão depois é mole ficar jogando pro colo do Corpo de Bombeiros ou para as pessoas que eventualmente estão passando por lá para poder resgatar turista, enfim, cariocas, pessoas que estão num momento como esse. É claro que cada um tem a responsabilidade, ou seja, eu, se quiser ir, preciso ter a responsabilidade de checar também um pouco meteorologia, mas quem tá lá, tá ganhando dinheiro com isso, tá divulgando, recebe, ou tem que receber e monitorar esse tipo de coisa para poder impedir que as pessoas fiquem vulneráveis assim. Então, não é a primeira vez que isso acontece. O ouvinte falou, é verdade, daqui a pouco vai ter uma tragédia. Quando que a gente vai começar como estrutura, inclusive... Aí eu não sei quem é que fiscaliza, se é a prefeitura, se é o Corpo de Bombeiros, mas houve alerta de vento forte, houve alerta de mudança de tempo e de condições meteorológicas ruins. Se eles estão liberando o passeio de manhã, Agatha, tem que começar a multar. Diz, olha, se tiver alerta da Defesa Civil Municipal de que as condições não estão boas, vocês estão proibidos de fazer. Não podem fazer. Vai deixar de ganhar um dia, paciência. Agora, tá fazendo um alerta. Segundo alerta, começa a interditar a escola que tá fazendo isso, alugando stand-up paddle em dia que não pode, em dia em que a recomendação é que nem o cara que a prefeitura vai lá interdita a ciclovia da Niemeyer, porque tá tendo ressaca, porque tá tendo chuva, tá tendo vento, tá tendo tempestade. O cara pula o negócio, entra, como já mostramos, invade, esse cara tem que ser multado, pô.
4: É, virou lei.
2: A mesma coisa.
4: Depois que a gente muito bateu nisso da ciclovia, virou lei municipal, proposta pela Câmara, aprovada e depois sancionada, não só para ciclovia, mas todas essas áreas que ficam restritas, como o Caminho dos Pescadores no Leme, Mirantes, se tiver interditado com aviso da prefeitura e alguém invadir, pode tomar multa agora. É uma lei que foi definida
3: mesmo
4: nesse sentido.
3: Mas vocês lembram quando a polêmica começou lá atrás, que foi a primeira vez que teve uma ventania com a galera do stand-up paddle, e aí o secretário de ordem pública na época falou que iria caçar as licenças de quem insistisse. O prefeito, que era prefeito na época, Eduardo Paes, falou, não, isso é muito radical, a gente vai rever isso. E aí desde então, na última vez, eles fizeram fiscalização, a galera não saiu. E dessa vez, Rodolfo, não adianta falar que não sabiam que a ventania viria, porque o alerta apitou da Defesa Civil ontem 7:30, dizendo que hoje pela manhã os ventos estavam fortes para as pessoas se abrigarem, procurarem ficar longe de árvores, de postes, porque isso poderia acontecer.
4: Agora, são duas coisas, né? Isso que o Rodolfo falou. Se você não for multar ou caçar a licença do estabelecimento, se o entendimento da prefeitura é o mesmo da gestão anterior do Eduardo Paes, eles precisam estar presentes como estiveram no dia seguinte, aquele primeiro vendaval foi no fim de julho, né?
3: Foi isso.
4: Que, pô, destruiu tudo. No dia seguinte, que ainda tinha preocupação, ou dois dias depois, não me lembro ao certo, a ordem pública foi até a orla e mandou todo mundo recolher as pranchas de stand-up paddle. Ó, não vai entrar ninguém na água porque tem risco de ventania e vocês vão se estrepar lá dentro, cara. Então, se não for punir depois o CNPJ lá de quem tá dando aula, tem que se fazer presente na orla pra não deixar ninguém entrar na água.
3: Não, e uma falta de responsabilidade dos próprios profissionais que levam essas pessoas. O Vinícius Calixto está aqui para trazer mais informações sobre a ventania. Ele tinha até um passeio de barco marcado para amanhã que sairia da Marina da Glória. O passeio já foi cancelado, né, Vini?
11: Cancelado, Agatha. Cancelado, não vai ter. Vamos ver quando que a gente vai poder fazer de novo. Bom dia para você, Pinho, Rodolfo, oi, Zé. Bom dia. Todos
2: você tinha um passeio amanhã?
11: Amanhã, é aniversário de uma amiga.
2: Quarta-feira, irmão?
11: Quarta-feira, pós-trabalho.
2: Que isso, hein? Aí um dia eu chego lá, hein, compadre?
4: Deus ajuda. ajuda aqui cedo madruga, né?
11: De vez em quando a gente tem que dar um susto na pobreza,
3: tem,
11: meu
3: tem
11: camarada.
3: Tem que trabalhar.
11: É, mas aí não vai ter mais, né? Pra tu ver, a alegria de pobre dura
3: tu
11: pouco,
3: viu,
11: meu
3: né? Fico, foi só a galera da redação saber que tu ia no passeio.
2: Esse
3: de
2: que é o problema. Vini, vou te contar um segredo, irmão. Não conta essas paradas antes, não. Galera tem um olho grande do cacete. Você foi contar, olha aí, ó. Desmarcaram teu passeio. Mas brincadeiras à parte, ainda bem. Tá certo. É. Por quê? Porque não tem condição meteorológica, não tem que ir. Ao contrário do pessoal que aluga lá Estanta Pedra e Copacabana, que tá na ganância, não pode ser. Diga, Vini.
11: Pois é, pessoal. E aí, fortes ventanias, né, que a gente registrou, não só aqui na capital fluminense, nessa madrugada, início de manhã de terça-feira, como também em outros pontos do estado. Pra vocês terem uma ideia, a ventania mais forte, velocidade do vento foi mais forte em Paraty, na Costa Verde. Fluminense, 76 km por hora, não teve ocorrências de grande impacto na Costa Verde, porém, o vendaval entre 5 e 6 da manhã de hoje foi de fato bastante forte. E, como estávamos falando agora há pouco de Copacabana, na zona sul aqui da capital, onde houve essa ocorrência que o Corpo de Bombeiros precisou atuar para recolher esses alunos de stand-up paddle, na capital, Copacabana, teve as rajadas de vento mais fortes, 74 km por hora, inclusive ali, na região onde esses alunos estavam praticando essa aula de stand-up paddle, à altura do forte de Copacabana. Os bombeiros foram até lá, conseguiram socorrer esses alunos que estavam e não conseguiam sair da água por conta da força do vento. Ainda bem que ninguém se feriu, nenhuma gravidade ali aconteceu, mas de fato foi um susto. Em Ipanema, ainda continuando na Zona Sul, um ouvinte aqui da Band News FM mais cedo contando pro Zezinho do Zap com o Mário Dias Ferreira no Notícias da Manhã, um pedaço de janela por conta da força do vento soltou de um prédio na rua Joaquim Nabuco e atingiu imagens agora na nossa live, inclusive para quem tá podendo acompanhar, para-brisa de um táxi que estava estacionado, o motorista não estava dentro, ninguém se feriu, mas ficou aí o prejuízo e o perigo, porque uma janela soltou e caiu desse edifício ali na Zona Sul. Na autoestrada Lagoa Barra também, via de ligação entre São Conrado e a Barra da Tijuca, um poste tombou ali na região, no sentido São Conrado, por conta da força do vento. Os agentes da Sete Rio trabalharam ali para poder minimizar os impactos, principalmente no trânsito ali na região. E na Praia Vermelha, o nosso editor-chefe aqui do Jornal do Rio, da TV Band, Igor Rodrigues, ele mandou uma imagem pra gente do vendaval, a ventania que ficou ali na Praia Vermelha, na Urca, e aí lixos jogados, espalhados, a força do vento ali na região. Mas a boa notícia é que mesmo com todo esse susto por conta do vendaval, não tivemos ocorrências de grande impacto, de gravidade aqui na cidade, ninguém se feriu. E vou trazer agora a palavra dos nossos ouvintes que desde cedo registraram essa ventania em diferentes pontos, tanto aqui da cidade como do estado, principalmente em Niterói, que até inclusive a barca teve que mudar ali o itinerário. Temos aí a palavra dos nossos ouvintes.
12: Passando aqui agora na autoestrada Lagoa Barra, na altura aqui de São Conrado, acabou de cair um poste meio da pista, pouco antes aí também, três pontos aí com galhos de árvore no meio da pista, aí tá muito perigoso.
13: O vendaval chegou com força, meu parceiro, aqui na Barra, aqui no Jardim Oceânico.
14: Tá ventando muito, muito, muito em São Francisco, em Charitas. Tinha pessoas de bicicleta que não conseguem nem pedalar, estão esperando passar. Não tem nenhum clube de remo na água e o catamarã Charitas está fazendo outro itinerário.
11: E agora, pessoal, trazendo o panorama atualizado também dos aeroportos. Mais cedo, inclusive, o aeroporto internacional Tom Jobim, do Galeão, na Zona Norte, lá na Ilha do Governador, teve vento registrado de 63 km por hora, mas não houve impactos na operação. Agora o aeroporto está operando no visual, assim como o Santos Dumont, também no centro da cidade. Na base aérea de Santa Cruz, na Zona Oeste, também teve registro de vento forte atingindo 54 km por hora às 5h35 da madrugada dessa terça-feira. O bondinho do Pão de Açúcar, Cristo Redentor e também ali a ciclovia Tim Maia, todos eles abertos, funcionando normalmente, pelo menos por enquanto, situação de momento. Mas se alguma coisa acontecer, a situação piorar, claro que haverá impactos para os visitantes desses pontos turísticos e para quem utiliza ali a ciclovia Tim Maia. O que está fechado nesse momento é o Jardim Botânico, segundo a empresa que administra o Jardim Botânico, para avaliação dos impactos causados pelos fortes ventos que atingem a cidade. Então vai permanecer fechado aí até a avaliação dos funcionários de lá, pessoal.
3: Valeu, Vini.
2: Obrigado, Vini. Valeu pelas suas informações. A gente está de olho também nesse vento. Tem chance ainda, ao longo do dia de hoje, de ventos dessa magnitude? Por exemplo, estava ouvindo o relato da nossa ouvinte aí de gente não conseguindo nem pedalar em Niterói. Ou, em termos de vento, a tendência é que o que pior já passou?
11: Não, ainda tem sim, Rodolfo. Inclusive, até ontem à noite, a Defesa Civil Municipal soltou um alerta, emitiu, né, no celular de todo mundo aqui no Rio, que o alerta é para início da manhã de hoje, né? Madrugada, início da manhã e até o meio da tarde. Então a gente tem que ficar ligado aí, pelo menos até o finzinho da tarde de hoje.
3: E aí, durante a tarde, ainda vai piorar, porque a chuva chega também. A frente fria que tá vindo daí de São Paulo chega aqui pra gente e deve chover. Pelo menos essa é a previsão do tempo.
8: Ô, Agatha.
3: Fala, Zé.
8: Eu tô até vendo aqui. Desculpa, fala, Zé. Não, mas só porque eu abri por curiosidade. Nos smartphones, hoje em dia, você tem naqueles aplicativos nativos do próprio celular de previsão do tempo vários indicadores e agora você tem o hora a hora deles, né? E o do vento é um deles. Eu tô vendo aqui que a maior curva, tirando esse vento agora de manhã, tá pra 2 horas da tarde. Então, 2 horas da tarde na minha localização, ou seja, Botafogo, Zona Sul, o Android tá dando aqui a maior curva de vento e depois só às 6 da manhã de amanhã, né? Mas repetindo, essa é uma análise aqui do aplicativo do meu Android de acordo com a minha localização. E para te passar a palavra, Zé, ontem a gente comentava que tivemos temperaturas altas no fim de semana, inclusive com o sol se apresentando aí no céu, passando dos 30 graus em diferentes pontos da Zona Oeste. Ontem foi mais alta ainda a temperatura máxima, apesar de ter sido um dia nublado e já com esses ventos se apresentando muito abafado.
3: Muito abafado.
8: E na Barra da Tijuca bateu 32,6 graus.
3: É, e era um abafado que você andava na rua, sabe aquela dificuldade?
8: Ainda tá bem abafado lá fora.
3: De respirar, que a umidade também tava ruim. Vai, Zé.
8: A nossa audiência é sempre grande também no interior do estado. E aí o Felipe, morador de Aperibé, no Noroeste Fluminense, lá pertinho de Santo Antônio de Pádua, 11 mil habitantes,
3: que
8: tudo
3: delícia,
8: tranquilo.
3: Né, Zé? É.
8: Aí ele tá vindo aqui pro Rio de Janeiro, tá preocupado com essa ventania, mandou um áudio.
15: Bom dia, Band News. Ó, Felipe aí, ó, tô vindo de Aperibé de novo, hein? Chegando no Rio com medo dessa ventania doida aí. Chama, Band News, um segundo tudo pode mudar.
3: Ai, que sotaque maravilhoso. Valeu.
2: Um abraço pra ele. Obrigado pela mensagem, meu amigo. Segura aí, hein? Você à tarde também. Aliás, tem que fazer alerta pessoal de construção civil, né? Da outra vez a gente viu as pessoas lá, aqueles operários balançando, né? No meio daquela reforma de fachada, daquele andaime que eles estavam trabalhando lá na Barra da Tijuca. Pelo amor de Deus, hein? Suspende aí o que tiver de risco nesse aspecto, que ainda tem possibilidade de vento forte ao longo do dia de hoje. 9h46.
3: A gente fala agora sobre violência. Infelizmente, um médico baleado durante um golpe seguido de uma tentativa para conseguir assaltar ali no Maracanã. O João Boeri conversou agora há pouco com ele. Ele passou por uma cirurgia depois de ter sido baleado no braço. Estava num carro blindado. E o que, que aconteceu para mesmo assim ele ter sido atingido? João, bom dia.
5: Conversei com ele e com a esposa dele, Agatha. Bom dia a você, Rodolfo, Pinho, Zé. Muito aos bom. Nossos ouvintes, esse caso que aconteceu na última quarta-feira, semana passada, em Vila Isabel, na zona norte do Rio. Esse médico cirurgião vascular, o Harold Benjamin Aranibar, ele estava voltando de um plantão no Hospital Cardoso Fontes, em Jacarepaguá. E aí, todo dia, Rodolfo Pinho Ágata, ele pega a serra da Grajaú Jacarepaguá para descer ali pro Andaraí, vir em Vila Isabel, Maracanã, Tijuca, Praça da Bandeira, e aí ele chega em Copacabana, onde ele reside. Só que no momento que ele estava passando na rua Teodoro da Silva, para os ouvintes que conhecem ali essa região de Vila Isabel, muito próximo da rua Maxwell, próximo também à Avenida Professor Manuel de Abreu, é uma região com muito movimento, principalmente no horário que foi, 6 horas da noite da última quarta-feira. Então tem muita gente ainda na rua, voltando do trabalho, se deslocando pela cidade do Rio de Janeiro. Mas mesmo assim, quando esse médico cirurgião vascular estava num sinal de trânsito parado, passou primeiro uma motocicleta, esbarrou no retrovisor dele, a moto parou um pouco mais à frente nesse mesmo sinal de trânsito, e quando o médico cirurgião foi abaixar o vidro dele, o carro dele é blindado, mas quando ele foi abaixar o vidro para acertar o retrovisor e também conversar com o motociclista que tinha pedido desculpas por ter esbarrado no retrovisor, logo na sequência passa uma segunda motocicleta com outros dois criminosos já rendendo o médico cirurgião. Pedem primeiro aliança celular, documentos pessoais, e aí no momento em que ele estava nervoso, e aí conversando com a esposa dele agora há pouco, claro, com aquela abordagem dos criminosos, são duas motocicletas, primeiro ele achou que o retrovisor foi atingido sem querer com pedido de desculpas do criminoso, depois chega uma nova motocicleta e faz a abordagem. Ele tava nervoso, disse a esposa, e perdeu dentro do carro a aliança. O celular tava demorando a entregar os pertences ao criminoso, que logo em seguida efetuou já o primeiro disparo, que acertou o braço esquerdo dele. A bala atravessou o banco do carro dele, que é blindado, mas quando teve o disparo nesse momento, o vidro estava aberto, porque ele tinha baixado para falar com o primeiro motociclista, ajeitar o retrovisor também. Nesse caso, fraturou o húmero desse médico cirurgião vascular. Ele conseguiu, com o próprio carro, dirigir até o Hospital São Lucas, em Copacabana, na zona sul do Rio. Está internado até agora. Inclusive, conversando com ele, ele também fez um post nas redes sociais falando que é a segunda vez em menos de 4 meses que ele é assaltado aqui no Rio de Janeiro. Ele conta sobre essas duas experiências e a gente tem a palavra dele.
16: Eu com carro blindado, já não é normal a gente ter um carro blindado. Fui vítima de um golpe, encostaram no retrovisor, abri o vidro para poder arrumar e vi um outro cara para me assaltar e acabou um tiro no braço. Fui assaltada mal armada com outro carro meu que não era blindado. O motivo pelo qual eu peguei um blindado, a lesão é uma lesão que não vai me deixar nada, nenhuma sequela aí.
5: Não vai deixar nenhuma sequela, mas já passou por um procedimento cirúrgico de reconstrução do húmero nos últimos dias e ainda vai passar por uma outra cirurgia na semana que vem. Tempo estimado de recuperação, ou seja, afastado dos trabalhos, 4 meses. E aí, Rodolfo, conversando com a esposa dele, a médica dermatologista Natália Aranibar, conta que não só ele sofreu esse assalto no Rio de Janeiro, mas que os outros 2 irmãos dele já sofreram um assalto aqui no Rio e o pai dele também, a gente tem a palavra dela.
17: E não foi uma coisa assim corriqueira. O irmão dele também foi assaltado, o pai dele também foi assaltado, o outro irmão dele também foi assaltado. Então é uma coisa assim que tá demais. Assim, o Rio, a gente sabe, né? A gente mora aqui, a gente sabe que o Rio sempre foi um lugar perigoso, mas de uns 2 anos pra cá piorou muito.
5: Para finalizar, Rodolfo, ele e a esposa, assim que ele receber alta no Hospital São Lucas, onde está internado, isso só deve acontecer nas próximas 2 semanas, já avaliam sair do Rio de Janeiro. A esposa é de Minas Gerais, veio para o Rio quando tinha mais ou menos 12 anos, e a possibilidade é que assim que ele receber alta do hospital, eles que têm 2 filhos, saiam do Rio de Janeiro e devem ir para Minas Gerais se mudar mais uma vez.
2: É... Eu entendo totalmente a pessoa que depois de passar o que passou, ele mesmo disse, né? O ditado coloca que um raio não cai 2 vezes no mesmo lugar. No caso dele, caiu, né? Ele mais uma vez foi vítima de assalto. Mas é porque o Rio de Janeiro, com tanto crime, realmente consegue romper até a barreira dos ditados, né? E talvez se você perguntar aí para nossa audiência, o Zezinho do Zap vai receber mensagens... Quantos outros cariocas fluminenses já foram vítimas de assalto mais de uma vez? Eu fui. Fui assaltado moleque e tal em Cabo Frio. Depois, voltando uma vez da Band, ali na Rainha Elizabeth, fui assaltado, mão armada, moleque numa moto, numa bicicleta, perdão. Fiz a mesma coisa que esse, porque eu não tinha carro blindado. Botou a arma, eu saí do carro, falei, meu irmão, leva o carro aí, pode levar tudo. Felizmente ele não atirou, acabou desistindo, pegou meus pertences, foi embora, eu entrei de novo no carro e fui embora. Agora, quando eu tava na linha vermelha no engarrafamento, o cara veio com a arma pra cima do meu carro. Graças a Deus, naquele dia, assim como esse médico, eu tava com o carro blindado. O dele foi um golpe, o cara bateu e aí ele foi, na ingenuidade, putz, ajeitar o vidro e tal... Era um golpe, o cara bateu para poder tirá-lo do carro e ele saindo do carro atacá-lo, né? No meu caso, veio com arma para cima, eu meti o carro pro lado, fui embora e ele atacou o carro atrás. Então, quantas outras pessoas, quantos outros cariocas, quantos outros fluminenses já foram atacados, assaltados, vítimas diretamente de crimes no Rio de Janeiro mais de uma vez? Então você chega à conclusão que o ditado ele cai por terra no Rio de Janeiro. Aqui sim, um raio cai 2, 3 vezes no mesmo lugar, 4 vezes no mesmo lugar, se o assunto é segurança pública. Você já foi assaltado, Cristiano Pinho, alguma vez?
4: Já fui, Rodolfo. Num esquema não igual desse médico, mas também foi num golpe, né? Eu fui pegar uma corrida por aplicativo, por fora do aplicativo, saindo do Maracanã, e aí me levaram para um dos acessos ali próximo ao Jacaré, e depois se aproximaram ali do veículo onde eu tava e me renderam, levaram meu celular desbloqueado e me largaram lá. Foi a única vez que eu fui assaltado.
3: Não, nunca fui assaltada no Rio.
18: Teu santo é forte, hein?
3: Forte,
18: João Boeri, você já foi?
19: Nunca fui também, só presenciei, Rodolfo, mas eu nunca fui.
18: Pô, brincadeira vocês dois, hein? Tô com inveja, depois passa a mandinga que vocês têm. Zezinho do Zap, você é jovem também, Zé.
8: Eu nunca, já foi, eu nunca fui, mas eu evito sair de casa, eu fico...
3: Também nem parando, né?
4: Cara, eu tava contando esses dias a história do meu avô. O meu avô, ele era assaltado semana sim, semana também. Quando a gente morava lá na Vila da Penha, Vicente Carvalho. Meu avô, ele já trabalhou em oficina e em posto de combustível durante muitos anos. E ele, pô, andava de ônibus de um lado pro outro, mais até do que as pessoas que usam, por exemplo, pra ir pro trabalho e voltar pra casa. Porque ele tinha que... pô, fazer negócio, comprar peça, resolver coisa do posto.
18: É claro.
4: Então,
18: quem circula mais?
4: Circula o tempo inteiro. Dinheiro. Pô, e ele era muito assaltado no ônibus, Rodolfo. Porque meu avô, ele andava com o relógio no pulso e ele andava com aquelas camisas sociais, mas de manga curta, que tem um bolsinho aqui. E assim como a galera da geração dele, vinha aquele calhamaço de documento dentro do bolso, saindo pra fora do bolso da camisa, e dinheiro também, aquele maço de dinheiro, né? Então, pô, os caras olhavam e já iam ali direto nele, né? Ele, pô, meu avô deve ter sido assaltado mais de 20 vezes, cara. Perdi as contas das vezes que ele chegou em casa contando que tinha sido rendido dentro do ônibus e assaltado no Rio.
3: Tem muito ouvinte participando, Rodolfo.
18: Tem, óbvio, Agatha, no teu caso, João, Zé, a questão também da idade, vocês são jovens, né? Mais jovens. E também o fato disso, acho que a questão de você se expor mais, circular mais, né? Taxista, motorista de aplicativo, gente que pega ônibus, tá muito mais suscetível em ônibus, né? Andando em ônibus o tempo inteiro, porque sabe que a realidade também de segurança pública é muito ruim, também no transporte público. Diga, Zé, tem ouvinte mandando mensagem?
3: Oi, Zé.
8: Tem muita gente participando.
3: Eu tava ouvindo
8: o áudio da Ana Paula falando que já foi assaltada várias vezes. Eu vou aproveitar.
4: Então bota aí.
8: Eu vou botar o da Ana, escuta aí.
20: Puxa, falando em assalto aqui, sou carioca. Ah, já fui assaltada com faca, canivete e revólver. É duro, viu? É duro ser carioca. É bom e é duro ao mesmo tempo. Graças a Deus, nunca tive nenhum problema maior. Mas já fiz vários RGs, já tive vários RGs por conta de levarem documentos, etc.
8: O André foi assaltado 7 vezes, que também é mandou isso? Aqui, ó.
21: Bandilhos, o Rio tá complicado. Eu já fui assaltado 7 vezes.
8: Caraca.
21: 3 delas no mesmo ano, 2017. Quase perdi a vida no assalto de um carro de luxo. E de lá pra cá eu ando com um carro velho. Troquei meus carros de 2025, 2026, e hoje eu ando num Siena 2004. Acredite se quiser.
18: É uma tática. Eu já vi gente fazendo essa tática, sabia? Anda com um carro antigo, um carro velho, mesmo às vezes tendo condições de ter um carro melhor, se vier entrega, mas, né, dificilmente vem, né? Ou vem menos, né? A probabilidade é menor. Não é só o nosso ouvinte que faz isso, não. O nosso querido saudoso Boechat andava com Twingo, né? Todo amarrotado, todo ferrado, todo batido e tal. Andava pra cima e pra baixo com o Twingo dele. Ele era apaixonado pelo Twingo. Mas não, também duvido que tinha uma certa estratégia de afastar o olhado diante de um carro bem velhinho e arrebentado que ele andava na época. Alguém mais é?
8: Sim, a Maria também mandou aqui pra gente, que é ir pra João Pessoa, Rodolfo.
22: Bom dia de novo, meninos. Bom dia. Tô ouvindo aí sobre o assalto do médico. Meu sonho da minha vida é ir embora daqui. Eu não nasci aqui, mas moro aqui há 35 anos. Mas o meu sonho é voltar. Voltar para onde eu nasci. Não tô mais suportando morar nesse lugar. Eu tô até frequentando terapia, porque já afetou a minha saúde morar aqui.
3: É porque tem muita gente que, por causa da violência, fica muito traumatizado, né? E aí.
18: Muito.
3: Pra sair de casa.
18: Tem gente que, dependendo do que for, né, Agatha, não sai de casa, né? Passa a ter síndrome do pânico. E a Paraíba, né, o estado dela, cresceu muito nos últimos anos. Inclusive cresceu em PIB, cresceu em oportunidades. Então tem muita gente que volta, em algum momento volta, né? O Nordeste, de uma forma geral, nas últimas décadas, o Nordeste, por diversos motivos, enviou milhões e milhões dos seus cidadãos, enfim, nascidos lá, para os grandes centros, principalmente São Paulo e Rio de Janeiro. Pessoas em busca de oportunidade, pessoas em busca de tentar uma vida um pouco melhor. E a verdade é que, de certa forma, hoje, dependendo se a pessoa tem oportunidade, tem condições, algumas pessoas vão tentando ou vão voltando para essas suas cidades, onde inclusive às vezes suas famílias estão lá. E não que você viva nesses lugares numa vida muito melhor. Você vai para, por exemplo, o estado da Bahia, tá pior do que o Rio de Janeiro em segurança.
4: A própria João Pessoa tá à frente no ranking de morte violenta. Tudo bem que são outros crimes, né? Envolve aí homicídio, tem ligação com o avanço do crime organizado. Aqui o crime organizado tá mais enraizado, né? No Nordeste, no Norte, eles estão num estado de avanço. Então isso também aumenta a taxa de homicídio, mas João Pessoa tá à frente da própria capital do Rio.
18: Sem dúvida, é isso mesmo. Então você pega também cidades do Nordeste, no Ceará e tal, cidades do Nordeste muito ruins também na área da segurança, né? Mas às vezes é a sensação, às vezes é o trauma que você já criou, às vezes é o fato de que os índices são ruins, mas essa coisa do domínio de território, em que você pode entrar em comunidade a qualquer momento, virar à direita, errar, ou ser mandado para um aplicativo desses, tipo Waze, Google Maps, entrar e ter um fuzil na tua cara. Sei lá, as pessoas elas vão criando ojeriza, né? 10 em ponto.
3: Valeu, João, antes de te liberar, a nota da Polícia Civil.
19: Abriu investigação, tá buscando imagens de câmeras de segurança para identificar esses criminosos que estavam nas duas motocicletas.
3: Valeu, João. Valeu. Tem informação do trânsito, Zé.
8: Daniel, por aqui, com informação de um acidente na Salvador Allende.
0: Bom dia, Zé. Bom dia, amigos. Daniel falando, saindo do recreio. Acidente na Salvador Allende entre um carro da prefeitura e uma viatura da polícia. Pelo que eu estou percebendo aqui, eu acho que a viatura devia estar na pista do BRT e o carro da prefeitura deve ter feito um retorno e bateu na lateral. Batida feia.
8: E tem mensagem do Alan Lopes também, Rodolfo, sobre um acidente que aconteceu na Ademar Bebiano, um ponto que a gente está sempre falando de problema em sinal também. Hoje aconteceu um acidente ali. 35.
1: Aquele cruzamento que vocês sempre falam aí da Ademar Bebiano com a marginal, né, da linha amarela aqui acima, ó. Essa aqui é a marginal da linha amarela, né? Quem vem do Shopping Nova América, acidente agora aqui, ó. Um carro elétrico ali na frente ou uma moto. A moto tá jogada atrás da viatura ali, ó. Um baú azul. Um carrinho elétrico tipo esse aqui da frente, parado ali, do lado do caminhão dos bombeiros lá, ó. E aqui a ambulância, engarrafando todo o trânsito em ambos os sentidos, tanto quem vem da Ademar Bebiano como quem vem da linha amarela pelo Nova América. 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
4: O Alan Lopes, ele é motorista, né? Trabalha rodando a cidade. Agora é curioso que ele tinha me mandado uma mensagem ainda há pouco, mais 9 e pouquinho, e falou: Pinho, vocês não podem deixar de falar dessa epidemia desenfreada de acidente de moto, de desrespeito aí no trânsito. Tava quase um acidente grave ali no túnel da Covanca, porque muitas vezes você dá a seta, você vai trocar de faixa e tem motociclista que, ao invés de te deixar a passagem, o cara acelera para não deixar você passar, e isso acaba causando acidente e tal. Passaram 10, 15 minutos, ele mandou uma nova mensagem contando: olha aí, passando agora na Ademar Bebiano, presenciei esse acidente que o Zé acabou de botar pra gente ouvir.
3: Agradeço.

0: forte, mas você tem uma viatura da prefeitura com uma viatura da Polícia Militar. Duas viaturas públicas aí envolvidas no acidente. Tem que ver quem errou no meio desse acidente aí e atrapalhando muito o trânsito por lá. 10:03.
1: Luana Bernardi está aqui. Ontem a gente, em contato com a família da Patrícia Mieiro, eles falaram sobre a data que foi marcada para o novo júri, lembrando que a testemunha-chave que procurou a Band News FM lá atrás, infelizmente, não vai conseguir ser ouvida. Lu, bom dia para você.
2: Isso, bom dia, Agatha, Rodolfo, Pinho e aos nossos ouvintes. Justiça marcou para o dia 19 de abril, às 11 horas da manhã, o novo júri popular do caso da morte da engenheira Patrícia Mieiro. Como a Agatha disse, a testemunha-chave revelada pela Band News FM ficou de fora aí desse júri popular. No mês passado, o STJ negou mais um recurso da família da vítima, que questionava a decisão que havia impedido a oitiva desse taxista que procurou a Band News FM em 2020 e prestou depoimento ao Ministério Público. Esse taxista afirmou ter presenciado o momento em que PMs atiraram contra Patrícia e disse ter visto os agentes retirarem a engenheira ainda com vida de dentro do caso. Esse caso, que aconteceu em 2008, segue sem um desfecho definitivo. Lembrando que a Patrícia Mieiro, ela voltava de uma festa quando teve o carro atingido por disparos de policiais militares na Barra da Tijuca, na zona sudoeste do Rio. Primeiro júri popular foi realizado em dezembro de 2019. E aí, os PMs Fábio da Silveira Santana, Márcio de Oliveira Santos, foram condenados a apenas 3 anos de prisão por fraude processual, por terem alterado a cena do crime. Já Marcos Paulo Nogueira Maranhão e William Luiz do Nascimento foram absolvidos. Esse julgamento acabou sendo anulado e os 4 policiais vão ser submetidos a júri popular, mas sem a participação dessa testemunha-chave revelada aqui pela nossa reportagem.
0: Não tem muita esperança de que mude o resultado que foi já lá de trás, do julgamento lá de trás, em que eles foram, 2 deles, na verdade, dos 4, foram condenados apenas por fraude processual. Imaginar que agora, tudo bem, é júri popular, mas se você não permite que as provas que foram trazidas aqui pela Band News FM, de uma testemunha ocular dessa história, que viu, que tem detalhes do que aconteceu, para você poder encaixar toda a apuração que foi feita pela Polícia Civil junto ao Ministério Público, demonstrando que não tem como o corpo ter sumido dali, que não tem como um tiro ter sido encontrado no capô do carro como foi encontrado, se não foi realmente algo disparado em direção ao veículo, mostrando que eles mexeram na cena do crime, e encaixando com o depoimento que foi tomado pela Band News e depois pelo Ministério Público, de um taxista à época, que do alto daquele viaduto na entrada da Barra viu tudo de cima, inclusive a Patrícia, segundo ele, ainda com vida no momento em que eles abriram o carro. Qual vai ser de fato o resultado disso? Podemos realmente esperar que algo venha de diferente de punição? Eu custo acreditar. Com todo esse teatro que virou e com decisões lamentáveis da justiça impedindo que tudo que foi levantado pudesse ser considerado e, claro, impactando o resultado, o fim desse julgamento. A gente teve decisão de desembargador no entendimento de que essa testemunha ocular da história fosse ouvida, mas quis membros do STJ, do Superior Tribunal de Justiça, quiseram eles que a gente não tivesse, infelizmente, o depoimento dele no dia, no júri popular, para poder ajudar o entendimento dessas pessoas. É lamentável, é triste, causa indignação para a família, para o Adriano, para a Tânia, para toda a família Mieiro, para todos nós aqui também, que sempre acompanhamos esse tema, que sempre tentamos buscar o mínimo que era a justiça, já depois da morte dela e do sumiço do corpo, mas que felizmente a justiça decidiu tapar os olhos. Você tem a estátua lá na frente do Supremo com os olhos vendados. Aqueles olhos vendados, na verdade, querem trazer um sentido para a justiça, de uma justiça que não olha para quem está julgando. Ou seja, uma justiça equilibrada, uma justiça isenta. Mas alguns, infelizmente, lá mesmo em Brasília, no STJ, com relação a esse caso, entenderam, ao olhar para essa estátua, que a venda dos olhos se referia a tapar os olhos para

0: determinadas situações e tapar os olhos para, como um desembargador entendeu, para o fato que seria premente, que era inserir essa testemunha no julgamento. Lamentavelmente isso não aconteceu. Vamos continuar cobrindo, vamos continuar cobrando, mas a gente sabe que o trabalho todo já foi muito, muito, muito, de certa forma, interrompido, ou prejudicado por causa dessa decisão do STJ. A ver. 10:08. Obrigado, Lu.
1: Valeu, Lu.
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1: Berê está à frente do tempo dela, Rodolfo Schneider, porque antes da operação da Polícia Federal ser divulgada, um mandado de busca e apreensão contra Jorge Canela, ela já falava, vamos falar dos bastidores envolvendo Márcio Canela, né, Berê? Bom dia para você.
3: Bom dia, ouvintes. Então, a gente já estava planejando hoje fazer uma análise do caso Márcio Canela e Antônio Rueda, no Tribunal Regional Eleitoral, porque os dois estão em suspense, sem saber se terão ou não a candidatura aprovada lá no tribunal. E aí agora acontece uma operação da Polícia Federal, agora nesses minutos a gente soube, uma operação da Polícia Federal em endereços de Jorge Canela, que é um vereador, que como diz o sobrenome, que na verdade é um apelido, é ligado ao ex-prefeito de Belford Roxo, ex-deputado estadual Márcio Canela.
1: Inclusive, a busca e apreensão de hoje tem a ver com aquela arma lá de trás, que quando Canela sofreu a busca e apreensão, era só uma busca e apreensão, mas ele foi preso em flagrante porque a arma foi encontrada com ele, e esse o alvo de hoje é o responsável por acautelar essa arma, né?
3: Então, a operação começou cedo e ainda dentro. Bom, só para relembrar, Canela, Márcio Canela, né, o ex-prefeito de Belford Roxo, estava sendo investigado por uma ação envolvendo postos de combustíveis para lavagem de dinheiro, contratos públicos também. Nessa operação, que aconteceu no início de agosto, encontraram um fuzil dentro de um carro dele, por isso ele chegou a ser preso. Mas em seguida ficou comprovado que a arma era da Polícia Militar do Rio de Janeiro e estava em uso com um dos seguranças do ex-prefeito. E aí Canela foi solto, né? Não, primeiro ele saiu com tornozeleira, mas depois dessa informação ele acabou sendo liberado para responder em liberdade àquela investigação que não mudou, né, de uso de postos de combustíveis e contratos públicos para lavagem de dinheiro. Ele está respondendo, mas está em liberdade. Aí ele era candidato ao Senado, desistiu por causa de ficar sob fogo cruzado das investigações, passou a ser candidato à Assembleia Legislativa. E um candidato muito forte, Agatha. Na Baixada, no interior, ele vinha muito, muito forte, inclusive fazendo diferença na nominata da federação União Progressista. Ele era o primeiro colocado, era o puxador, e a quantidade de votos que estavam se projetando para ele seria capaz, se confirmasse, de elegê-lo, não só elegê-lo, como também a mais dois candidatos da nominata. Então, assim, a União vinha feliz e comemorando a possibilidade de ter a segunda maior bancada da Alerj, só atrás do PL. Mas eis que chegam as ações de impugnação. As ações de impugnação no Tribunal Regional Eleitoral. Na semana passada, até segunda-feira passada, o tribunal, da semana retrasada, na verdade, o tribunal terminou de julgar todas as ações de impugnação, mas deixou a de Canela e a dobradinha principal dele para deputado federal, que era Antônio Rueda, presidente nacional do União Brasil, para depois, porque pediu mais diligências. A novidade dessa semana, na verdade, são as novidades, duas. Primeiro, alguns documentos já voltaram dessas diligências e, diante do que considerou serem provas mais robustas, o Ministério Público Eleitoral, que anteriormente tinha opinado por liberar a candidatura de Canela e Rueda, depois de ver essas provas, segundo o Ministério Público, voltou atrás e fez um parecer pela não liberação, pelo indeferimento do registro de candidatura. aí, isso foi ontem. Hoje, a gente tem uma operação da Polícia Federal para aprofundar a história do fuzil. E aí tem buscas e cumprimento de mandato de busca e apreensão em endereços desse vereador, que é um vereador do grupo político de Canela, é um ex-policial. E segundo as informações que se tem agora, ele teria sido responsável pelo pedido de acautelamento deste fuzil que tinha sido encontrado no carro de Canela.
4: Inclusive, Berê, o SBT acabou de noticiar que o Jorge Canela foi preso em flagrante durante cumprimento de busca e apreensão. Informação que eles subiram agora, encontraram dois fuzis na casa dele, seriam ali registrados como CAC, né, de colecionador. Mas a informação que eles deram agora é que durante esse cumprimento de busca que você trazia pra gente do Jorge Canela, ocorreu essa prisão em flagrante também.
3: Então, tá no calor dos acontecimentos. A gente vai narrando aqui no tempo real.
0: O Jorge Canela tem alguma coisa a ver com o Márcio Canela, de parentesco que eu digo?
3: Não, parentesco não, mas parentesco é aquele parentesco político, né, Rodolfo? Que é muito comum, que a pessoa usa o nome do padrinho político, do político mais conhecido do grupo. E aí tem uma proliferação, né, proliferação de Poubel, Canela. Bom, aqui no Rio isso é muito comum, acho que o nosso leitor, ouvinte e leitor também do Tempo Real, já está até acostumado a ver isso, né? É muito comum adotarem os sobrenomes reais ou... Você sabe que Canela não é o sobrenome dele, né? É um apelido, porque ele é muito grande. Aí diziam na escola que ele era uma pessoa que só tinha Canela. E aí ele ficou com esse apelido e ele adotou politicamente e distribui para os seus correligionários mais próximos.
0: Adotar o sobrenome tem os prós e os contras, né? Quando tá tudo bem, maravilhoso, é lindo, se utilizou para se eleger vereador. Quando o bicho começa a pegar, o cerco começa a fechar, é ruim por todos os aspectos também, porque sobra para todos os lados, né? Nesse caso, segundo a informação agora, então, que o Pinho aí trouxe, na verdade, informação do SBT, dando crédito para eles, de que na operação de agora de manhã, ele acabou sendo preso, esse Jorge Canela. E a situação, realmente, como a Berê colocou, do Márcio Canela, aliás, do Antônio Rueda, ontem vazaram vídeos, nossa, o que circulava de vídeo ontem em rede social do Rueda, enfim, uma discussão aí pessoal, uma mulher, não sei das quantas, e ele dentro de um apartamento, o negócio bombou ontem também com a divulgação desse vídeo com relação a Antônio Rueda, que não tem apuros só na sua vida pessoal, né? Tem também na sua carreira política, com outras acusações que ele vem sofrendo e apurações que têm acontecido por parte da Polícia Federal. Então, realmente, são dois nomes fortes aí, aliás, muito fortes, porque até mesmo com o cenário nacional tiveram liderança importante dentro do partido, mas que nesse momento não só estão com risco na justiça eleitoral, né, Berê, como também diante de tantas denúncias, até mesmo afastando eleitores e colocando em risco, de qualquer maneira, a quantidade de votos que podem ter caso estejam lá na urna daqui a praticamente 10 dias, né?
3: Isso aqui é o curioso, Rodolfo. Tudo aconteceram aqueles escândalos recentes, né? Operação policial, encontro do fuzil, a prisão, relaxamento da prisão. E Canela continuava sendo considerado um dos mais fortes candidatos à Assembleia Legislativa. Ele é hoje, né? A candidatura dele ainda está válida, porque ainda não foi julgada. Ele é hoje um dos esperados como uma das maiores votações na eleição de outubro. As pesquisas que eles fazem, né, todos os partidos, eles fazem pesquisas, principalmente nessa reta final da eleição, mostram que, nas qualitativas, mostram que essas informações ou não chegaram aos eleitores, ou se chegaram, não fizeram o eleitor mudar de opinião. E o Canela é tido, só para relembrar, ele foi o mais votado na eleição passada para a Assembleia Legislativa, tá? Ele foi o campeão de votos. E esse ano parecia, estava tudo indicando que ele deveria repetir a performance. A questão é se ele vai conseguir ser candidato ou não. Rodolfo, fazendo só um parênteses para lembrar que o Tribunal Regional Eleitoral do Rio de Janeiro barrou 15 candidaturas, segundo eles, ligadas ao crime organizado, né? Foi uma atuação muito importante, porque eles criaram um conceito chamado milícia de gravata para barrar também a candidatura de pessoas que estavam ligadas a organizações criminosas para surrupiar dinheiro público, não só as famosas que a gente conhece, como tráfico e milícia, mas também para agir em contratos, em desvio de recursos públicos. E mais, eles barraram candidaturas de pessoas que não têm sequer condenação, mas que têm indícios muito fortes de envolvimento com algum tipo de crime, crime organizado, enfim. E com isso, eles vetaram candidaturas fortes no Rio, como, por exemplo, a de João Drummond, que é neto do bicheiro Luizinho Drummond e ex-diretor da Liesa, da Imperatriz Leopoldinense, também considerado uma candidatura muito forte, também considerado um dos deputados que, né, já era, se fosse candidato, já estava considerado eleito pela política, pelo pessoal da política. Então, é muita gente que foi nesse roldão da TRE, que criou um conceito novo e que está tendo uma atitude muito ousada de barrar candidaturas, inclusive de pessoas que sequer têm condenação.
0: Berê, eu vou aproveitar, Pinho, eu vou dar essa notícia aqui. Bom, acreditando a Folha de São Paulo. Nossa, cara, que tristeza, Berê. Acaba de sair informação de que morreu nosso glorioso Zuenir Ventura. Uma referência para todos nós no jornalismo. Meu pai chegou a trabalhar com ele na revista Visão lá atrás. Ele trabalhou na Cruzeiro, na Visão, no Correio da Manhã. Ganhou prêmio Jabuti, ganhou prêmio Esso. Escreveu livros. 1968, o ano que não terminou, que depois, inclusive, inspirou séries na TV Globo. Acho que aqueles Anos Rebeldes. Ele escreveu um livro que quem não leu, ou se não leu, precisa ler, que fala muito sobre essa realidade social do Rio de Janeiro, que é a cidade partida. Eu lembro que eu entrevistei junto com meu companheiro Flávio Ferreira, na época de PUC, de estudo de jornalismo na Pontifícia Universidade Católica. Nós fomos à casa do Zuenir, ele morava no Leblon na época. A gente foi para lá, o entrevistou sobre o livro, sobre um trabalho que a gente estava fazendo, um doce de pessoa. A família divulgou a informação agora de manhã, aos 95 anos, já estava realmente muito velhinho, debilitado, Zuenir Ventura. Das últimas vezes em que apareceu, isso ficava evidente, mas não sabemos exatamente a causa. Mas o Zuenir é um dos maiores nomes do jornalismo, sempre tocando muito nas questões sociais, nas críticas, né? Trabalhou e combateu, enfim, os anos duros da ditadura aqui no Brasil. E sempre foi uma referência para todo o jornalismo, colunista do Globo durante muito tempo. Tenho certeza, Berê, que você teve muito convívio com o Zuenir Ventura e certamente, assim como todos nós, se inspirou nessa lenda do nosso jornalismo, da nossa literatura. Inclusive, ele era membro da ABL, da Academia Brasileira de Letras, que infelizmente tem agora essa cadeira vaga com a morte do gigante Zuenir Ventura, Berê.
3: Então, Zuenir era integrante daquela geração de jornalistas, né, que formou não só a minha, que veio logo depois, mas muita gente em seguida. Aquela geração brilhante do Jornal do Brasil, da minha juventude. Trabalhei com Mauro Ventura, um beijo pro Mauro.
0: Isso.
3: Filho dele também, sensacional, conheci Mery, enfim. Realmente é uma tristeza mesmo a gente falar, né, da perda de Zuenir, porque embora ele esteja eternizado, você falou aí das várias obras, tem um filme também a caminho, a gente sabe que não vamos esquecer de Zuenir, mas fica aquela sensação de vai ficar faltando sempre alguma coisa, né? Toda vez que a gente pensar em jornalismo, essa nossa profissão que anda, né, Rodolfo, tão atacada, depauperada, entristecida, e a gente perder um nome como esse não é realmente fácil, não.
0: Não. Olha, minha gente, ao longo de todo o dia, você certamente vai aqui na Band News FM, em toda a nossa cobertura, você vai ouvir bastante, não só relatos, histórias, entrevistas, como também um pouco mais de toda essa história de Zuenir Ventura, que infelizmente nos deixou no dia de hoje. Poxa, Berê, a gente estava falando do cenário político, essa informação veio no meio da coluna. Infelizmente, tenho que me despedir de você com essa notícia triste, mas ele pôde viver durante muito tempo e deixar um legado muito grande, que a gente possa também na nossa profissão, no jornalismo, cultuar esse legado, né? Que o Zuni Ventura deixa pra gente, inclusive na própria família dele, deixando também dessa forma com o próprio Mauro também. Se eu não estou errado, ele tinha 2 filhos, o Mauro e mais uma, né? E que isso fique vivo, né? Assim como a gente tenta manter acesa também a chama do nosso saudoso Ricardo Boechat. Berê, obrigado, querida. Bom dia para você.
3: Bom dia. E só uma coisa, a gente precisa honrar o legado dessas pessoas, né? Só lembrando que essa é a nossa função, isso que nos mantém aqui todo dia, tentando trazer as melhores informações, as melhores análises, para sempre pensando que teve gente que nos ensinou a fazer isso da melhor maneira possível. Um beijo para todos.
1: Valeu,
3: e até
1: Berê.
3: Quinta-feira.
1: Um beijo.
0: Beijo. Tchau, tchau, Berê. 10h23, Agatha.
1: Fala, Zé.
4: Vamos com o Fred. Agatha mandou uma mensagem aqui pra gente agora sobre um acidente que aconteceu ali na linha amarela.
5: É, bom dia. Acidente na linha amarela, sentido centro. Em um segundo, tudo pode mudar. Perto da saída 2, pouquinho depois do pedágio, uns 600 metros depois do pedágio, mais ou menos.
1: Agradecer o nosso ouvinte, então, a linha amarela com um trânsito complicado. Falando em acidente, aí a gente volta para trazer mais detalhes agora. Maria Eduarda Vieira conversou com a família daquele idoso que foi atropelado tragicamente em Petrópolis. O motorista fugiu sem prestar socorro. Ele ainda está internado sem previsão de alta, né, Duda? Tá todo machucado. Bom dia para você.
6: É, não tem mesmo previsão de alta, porque ele não tá conseguindo andar. A gente, inclusive, viu as imagens de câmeras de segurança. Bom dia para você e também para quem acompanha a gente. Esse caso aconteceu em Petrópolis, na região serrana do Rio de Janeiro, no domingo. As imagens de câmeras de segurança conseguem flagrar, inclusive, a rua muito tranquila, muito silenciosa, sem passar muitos carros, porque isso era por volta de 5h30 da manhã e fazia parte da rotina, então, do Francisco Ferreira, de 78 anos. Ele caminhava todos os dias, segundo a família, ele tinha o costume de sair por volta de 5h20 ali para caminhar. Foi nesse momento que ele é atingido por esse carro, então, que vinha. Segundo a vítima, segundo a família, nas imagens a gente não consegue ter muita certeza da placa do carro ou da marca, mas segundo a família, seria um Chevrolet Onix preto. Eles fizeram um boletim de ocorrência porque o Francisco é atingido, o carro na mesma velocidade que atinge ele, segue o caminho. O Francisco está na calçada, o carro segue sem prestar socorro. O Francisco está consciente, mas segundo a família, ele está então internado sem conseguir andar, por isso não tem previsão de alta. Isso acontecia inclusive próximo a uma escola. Se fosse durante o dia, era uma rua que estaria movimentada, só não está movimentada porque é então na parte da manhã, muito cedo. A família já prestou esclarecimentos na delegacia, já registrou o caso, mas aguarda para prestar novos depoimentos. Eles também estão buscando outras imagens de câmeras de segurança, porque eles querem ver se dá a câmera de segurança da outra parte da rua, se consegue identificar então a placa desse carro. Logo depois, câmeras de segurança também registraram, então, já com dia claro, né, o Corpo de Bombeiros prestando então os primeiros socorros e retirando ali a vítima que ainda estava caída. A gente segue em contato e também aguardando uma resposta da Polícia Civil para ver o que vai ser feito, né, se eles vão conseguir identificar esse carro, porque ele tem noção do que ele faz. Dá pra ver claramente que o idoso tá na calçada e atropelado.
1: Eu fiquei na dúvida se ele tava bêbado, transtornado, enfim, ou se ele dormiu no volante em algum momento, porque ele tá numa linha reta e aí do nada ele vai direto na calçada.
6: Ele parece até entrar na contramão, né? Porque a ideia da pista seria a direita, né? Seria a pista da direita, ele vai pela contramão e já pega na calçada, assim, bem no fundinho da imagem.
1: Ele,
6: o Francisco, chega
1: o idoso,
6: a arrastar ele por uma parte da calçada.
0: Olha, um milagre esse idoso, se ele realmente, do jeito que vocês estão falando, se recuperar e sair. Você vê que ele, coitadinho, saindo de manhã, minha gente, você acorda de madrugada, tudo escuro, em Petrópolis, você já tem o risco de ser assaltado, etc. Aí você vai pra rua pra fazer o teu exercício, né? Puxa, o médico mandou, eu tenho consciência, preciso fazer meu exercício, cuidar, e vai pra rua. Você vê que ele para antes, ele começa a ver o carro indo na direção dele, com o farol ligado, ele para e fala assim: cara, o que esse cara tá vindo na minha direção? Talvez em alguns segundos ali, Agatha, ele tenha pensado o seguinte: ixi, me ferrei, assalto. Esse carro tá vindo na minha direção. tá saindo lá direito, tá vindo na minha direção, perdi.
1: Ele até diminui o passo, é, porque não tem nem
0: ele como para, fazer, né?
1: Ele para, é.
0: Mas você vê que eu acho que ele imaginava talvez um assalto, porque ele fica meio que parado, do
1: não
0: tipo, putz,
1: é.
0: Parei, vou esperar, né? Vou esperar pra ver, porque o cara vai encostar aqui e vai me assaltar. Ele não acredita, até o último centésimo de segundo ali, que ele tava, na verdade, pra ser atropelado, né? Arrastado e atropelado, coitadinho. Agora tem que achar esse vagabundo. Ele tava, olha, com o farol ligado, consequentemente a luz da lanterna da placa também. Alguma câmera tem que pegar o deslocamento desse cara que foi embora, fugiu, ou pra esconder que tava alcoolizado, ou pra esconder que dormiu. Não dá pra alegar que ali não parou porque tinha medo de alguma coisa, de alguma retaliação. Podia ter parado, podia ter ajudado, podia ter ficado até a chegada dos bombeiros, assumido a responsabilidade. Né? A polícia tem que ir em cima, inclusive, de veículos que estão sendo consertados dentro de oficinas, entrar em contato com oficinas para ver se ninguém mandou o carro para oficina com essas características aí, para tentar pagar a prova, né? Tomara que a polícia civil de Petrópolis chegue o quanto antes a esse criminoso, né? 10h29. Obrigado,
1: e
0: Duda.
1: Só antes de despedir da Duda, porque aqui na cidade do Rio de Janeiro, a gente teve um caso muito parecido de um motorista que também fugiu depois de atropelar um motociclista que estava trabalhando, estava com uma passageira, e foi na Ministro Ivan Lins, quem sai ali do Joá, na chegada à Barra da Tijuca, um pouco antes da entrada ali pro Rio das Pedras e Itaiangá. Você tem a opção de entrar ou a opção de seguir reto. Era a luz do dia quando aconteceu, né, Duda?
6: Felizmente, o motorista também, ele está internado, mas tem quadro de saúde estável. Ele levava uma passageira. Quando o carro atinge a moto e derruba, então, eles dois, ele está internado no Hospital Municipal Miguel Couto, que disse que sim, ele está estável. Esse caso foi registrado pela própria passageira na delegacia da Barra da Tijuca. E agora, assim como o caso de Petrópolis, a Polícia Civil analisa imagens de câmeras de segurança para conseguir identificar também o carro que teria atingido, o que seria feito com esse condutor. As imagens que a gente conseguiu ter acesso, à luz do dia, outros carros passando, tudo acontecendo. Um dia normal, um final de semana normal aqui no Rio de Janeiro. Ele atropela, deixa as vítimas caídas e mesmo assim também não para.
1: Ele vai embora, não para pra prestar socorro. As outras pessoas, já que é uma rua muito movimentada, param, prestam socorro, o Corpo de Bombeiros chega logo na sequência. Obrigada, Duda.
6: Nada.
1: Pelas informações. Fala, Zé.
7: O Fred falou pra gente, Agatha, agora há pouco, sobre linha amarela em direção ao Fundão. Agora ele tá mandando áudio também pra falar sobre sentido Barra.
5: Fala, Zé. Avisando também que sentido Barra, na linha amarela, dentro do túnel da Covanca, tem um Celta parado no meio da pista, literalmente na pista do meio. São três pistas, ele tá parado na pista do meio, tá? E tem um caminhão no acostamento, então tá bem engarrafado dentro do túnel, tá sentido Barra. Só para avisar todo mundo aí mais uma vez. Obrigado, bom dia a todos.
1: Valeu, obrigada pelas informações. A Clara Neri está acompanhando desde cedo uma operação da Polícia Civil, que entre os alvos tem um policial civil e dois policiais militares. Eles, de acordo com as investigações, faziam o transporte de drogas entre estados, São Paulo, Rio de Janeiro e outros estados também, Minas Gerais. Traziam para cá tudo com a anuência do Comando Vermelho. Faziam, inclusive, a retirada, o leve trás do dinheiro dessas drogas também, né, Clara? Bom dia.
8: Bom dia, Agatha, Rodolfo, Pinho, Zé. É uma operação da Polícia Civil, do Ministério Público, para desarticular um dos principais canais ali de fornecimento de drogas do Comando Vermelho, de São Paulo para o Rio de Janeiro, mas a ação que envolve outros estados. Então, essa operação hoje acontece em pelo menos 4 estados e uma investigação de um grupo que movimentou aí pelo menos 70 milhões de reais. E aí são cumpridos 15 mandados de prisão e outros de busca e apreensão. Então, no Rio de Janeiro, São Paulo, Minas Gerais e Alagoas, até o momento, 10 criminosos foram presos, além de um que foi preso ontem. Por isso que a operação, inclusive, aconteceu hoje. Porque ontem, em Alagoas, o Laércio Isidoro do Nascimento Júnior, conhecido como Boys e apontado como um dos chefes da facção, foi encontrado e preso em Alagoas. Então, por isso, eles adiantaram essa operação que acontece hoje. E esse Laércio, segundo a Polícia Civil, ele atuava como fornecedor de entorpecentes e articulador central ali da estrutura criminosa foi encontrado em Maceió, porque justamente isso, como é um esquema interestadual, ele ficava ali mudando não só de estados, né, para justamente fazer a entrega das drogas, mas também para não ser encontrado pelos policiais. E essa investigação sobre a movimentação também de toneladas de drogas entre São Paulo e Rio de Janeiro é uma rota considerada estratégica para o abastecimento de facções criminosas fluminenses e começou exatamente após a apreensão de um caderno de anotação ali do Marcos Antônio Pereira Firmino da Silva, que a gente conhece muito bem, o Maitor, que mesmo preso ali num presídio federal de Catanduvas, no Paraná, ele seguia agindo como um dos chefes do CV. E aí, com essa apreensão do caderno, eles conseguiram verificar ali um pagamento do Maitor para o Laércio. Por isso, eles conseguiram desvendar esse esquema, essa rota também de drogas interestadual. E principalmente, o Laércio articulava, segundo a Polícia Civil, diretamente com os chefes do CV, o abastecimento de comunidades. Ele seria o responsável por negociar as cargas, organizar os fretes, inclusive empresas de logística, de transporte, também estão envolvidas nesse esquema criminoso. E, como você falou, Agatha, além do Boss e do Maitor, foram denunciados pelo Ministério Público também os policiais militares, dois policiais militares da ativa, Cláudio Tavares da Silveira e Diego Portela Batistas, acusados ali diretamente de prestar apoio armado à quadrilha, além de atuar também na distribuição de drogas, no recolhimento de valores. Os dois já estão presos. Inclusive, o que chama a atenção, a gente tem imagem também, a gente consegue colocar na nossa live quem estiver acompanhando, do Cláudio Tavares, que ele foi preso, os dois estão na ativa, mas o Cláudio Tavares foi preso hoje de manhã, enquanto estava trabalhando, ele fardado ali dentro da sala de polícia que tem no Hospital Lourenço Jorge, na Barra da Tijuca. Ele foi encontrado, trazido, então, aqui para a cidade da polícia. E entre outros alvos ali também que foram presos, apontados como responsáveis pela logística, transporte, cobrança. E ainda tem um policial civil, ele foi alvo de busca e apreensão, ele não foi preso. E eu conversei com o delegado Alexandre Capote, da Corregedoria. Ele explicou que o papel do policial civil é justamente de atuar no núcleo financeiro desse grupo criminoso. Ou seja, ele era responsável ali por ocultar os valores da organização criminosa, com a mercância ali ilícita também de entorpecentes, entre outros, né, fatores, outras funções ali que ele empregava. Então, a gente vai seguir acompanhando a operação até agora, né, a operação que ainda está em curso, conta ao todo com a prisão de ontem, 11 presos, alguns em outros estados, né, pelo menos 4 aqui no Rio, alguns que também já estavam presos, então foram cumpridos outros mandados de prisão contra esses já detidos, mas a investigação e a operação continua, a gente pode voltar a atualizar a qualquer momento.
0: O policial querer receber a mais do que ele ganha, e hoje você tem a possibilidade de trabalhar na folga de uma maneira registrada, né, num proex ou coisa que o valha, é extremamente lícito, né? Muitos até trabalham na folga também, aí eu não sei, tem que ver em que circunstância pode ser permitido ele trabalhar numa segurança ou o que for, né? Mas a questão é que até onde vai a ganância e até onde vai o caráter de um policial, né? Porque o cara virar membro de uma facção criminosa, ajudar em apoio ao tráfico de drogas e de armas, né? A chegada de armas para as facções criminosas no Rio de Janeiro, e o cara participar disso ativamente, como apoio, como segurança, como escolta, como um policial da ativa fazia, é realmente o ápice da vagabundagem, né? Porque essa arma, ela vai ser utilizada invariavelmente contra o cidadão e contra o próprio policial, se não ele, um companheiro dele de farda. Essa arma vai ser utilizada numa operação que a polícia estiver fazendo para que o bandido dispare diversos projéteis em direção a um policial, muitas vezes podendo ferir ou matar um policial ou um morador. Então, o cara participar disso, sabendo que diretamente ele está participando disso, né? Pode se voltar contra ele ou contra a tropa dele, realmente você não ter mínimo escrúpulo, né? E mais uma vez, policiais sendo flagrados participando de um esquema como esse. 10h37. Obrigado,
1: Clara, pelas informações. A gente vai atualizar agora a situação do vento, porque a gente falava de ventos fortes na cidade do Rio de Janeiro, em Paraty, mas em Itaipuaçu também, né, Pinho?
4: É, a gente recebeu uns vídeos agora aqui de Itaipuaçu, ali na orla de Maricá, na região metropolitana, quase região dos lagos, e algumas daquelas estruturas, né, Agatha, o Zé que é ali da região pode até explicar melhor, mas que vão compondo ali a orla de Itaipuaçu, acabaram arrebentando, voando, causando estragos ali, né? Uma espécie de guarda-sol feito de palha, né, Zé?
7: Tem toda a extensão ali da praia, esse guarda-sol aí. E já aconteceu outras vezes, tá, Pinho? Já teve uma ventania ali em Itaipuaçu. Esse ano ainda que teve uma... Levou tudo, esses todos aí, né?
4: E o negócio é pesado, cara. É pesado, porque você vê, ele é de madeira, tem a palha em cima, mas embaixo, na base, é concretado no chão, né? Não sei se por falta de manutenção não tava tão preso assim, não tava tão firme. Mas pelo menos uns dois desses guarda-sóis ali acabaram voando. Ainda bem que aparentemente não atingiu ninguém, nem nenhum carro. E uma outra imagem impressionante que a gente recebeu há pouco é de obras que estão acontecendo em dois prédios ali em Nova Iguaçu, perto da Via Light, Rodolfo. Nesse caso, não parece ter nenhum trabalhador ali no andaime, mas o vento fez com que o andaime instalado ali num dos prédios em obra começasse a se balançar e caiu parte do material que estava no andaime em cima de um telhado, danificou ali, por sorte, também não chegou a cair na calçada ou na rua próximo a esse prédio, porque poderia ter machucado ou até matado alguém. Esse prédio fica ao lado de um outro edifício que também está em construção, ali perto da Via Light em Nova Iguaçu, onde há uns dois meses, durante uma ventania, caiu uma caixa d'água, cara, que também, por sorte, não machucou ninguém. Mas os moradores daquela região estão até fazendo um apelo para que a prefeitura notifique os responsáveis pelas obras nesses prédios, porque todo vento que passa mais forte derruba algum material ali, principalmente relacionado às obras, e está ameaçando os pedestres e motoristas, isso em Nova Iguaçu.
0: Olha, só para atualizar para o nosso ouvinte, as buscas foram ampliadas pelo helicóptero que levava o Rick da dupla Rick Renner, além de um empresário, um videomaker e também um piloto em Santa Catarina. Agora uma força-tarefa conta também com cavalos e quadriciclos na região, onde houve o último sinal de celular por parte do celular do próprio Rick, cantor da dupla Rick Renner. Também drones térmicos estão sendo utilizados. A temperatura e também as condições meteorológicas estavam muito ruins no dia de ontem. Hoje houve um pequeno avanço nesse sentido e há uma força-tarefa enorme nesse momento para tentar se localizar. Ainda não conseguiram localizar onde estaria o helicóptero, se ele pousou, fez um pouso forçado, se eles estão no meio de uma mata. O que efetivamente aconteceu? Um helicóptero muito robusto, um helicóptero com uma capacidade muito maior de resistir a essas condições meteorológicas, de fazer pouso forçado, um tal de Bell 430, decolou de Porto Belo com destino a São Joaquim, mas acabou não chegando ao destino. Em tese, quando ele faz um pouso forçado ou acontece algum acidente, ele emite um alerta. Então é uma dúvida por que que esse alerta da própria aeronave não foi emitido nesse momento, mas tudo ainda a ser esclarecido e as buscas acontecendo por lá numa velocidade muito grande para se tentar chegar logo ao fato em si que aconteceu. Assim que a gente tiver qualquer novidade, a gente traz aqui para você também, ouvinte ligado na nossa programação do Rio de Janeiro, 10h41.
1: Deixa eu trazer uma outra atualização também em relação à operação da Polícia Federal. Eles acabaram de mandar uma nota atualizada dizendo que sim, Jorge Canella foi preso em flagrante por posse irregular de arma de fogo de uso restrito. Encontraram com ele dois fuzis e uma submetralhadora. Foram três mandados de busca e apreensão que foram cumpridos aqui no Rio de Janeiro, um na Barra, outro no Recreio e um dentro da Câmara Municipal do Rio de Janeiro. E ele acabou sendo preso em flagrante por causa dessa irregularidade envolvendo a apreensão. Encontraram dois fuzis e uma submetralhadora na casa de Jorge Canella. A gente está tentando a defesa dele e outros detalhes dessa operação. Bom, hoje mais tarde tem uma fiscalização por parte do Ministério Público Federal envolvendo, além do MPF, a Prefeitura de Petrópolis também, ali na Serra de Petrópolis, depois de muitas denúncias por asfalto irregular, né, João?
9: Isso, Agatha, em junho, quando a gente percorreu parte da BR-040, principalmente no trecho chegando a Petrópolis, na região serrana do Rio de Janeiro, a gente já falava de relatórios do Ministério Público Federal falando que a concessionária Elovias, nos primeiros 7 meses de contrato, não vinha cumprindo com algumas obrigações previstas no contrato de concessão, como serviços de conservação na subida da Serra de Petrópolis e os trabalhos iniciais. A concessionária, naquela ocasião, só estava trabalhando na parte de descida da Serra de Petrópolis, trocando de fato a estrutura do pavimento, do asfalto de concreto que tinha sido instalado há muito tempo na BR-040. A partir daí, o MPF continuou com essas investigações e marcou para hoje à tarde, 2 horas da tarde, uma fiscalização conjunta, não só a MPF, mas também com presença da própria concessionária Elovias, porque, segundo o MPF, nesse momento, a Elovias ainda não cumpriu as obrigações. Eles não conseguiram solucionar o que foi questionado pelo MPF em junho, porque a alegação da concessionária Elovias é que, pelo menos na subida da serra, eles não podem, ou não está previsto no contrato de concessão, uma modificação na estrutura do pavimento, que eles são obrigados a fazer tapa-buraco, alguns serviços considerados mais básicos. Mas, segundo o MPF, não. Alguns trabalhos que deveriam ter sido feitos na subida da serra não foram ainda pela concessionária Elovias. Por isso, hoje, 2 horas da tarde, uma fiscalização conjunta para saber, primeiro, se a concessionária Elovias cumpriu o que estava previsto no contrato de concessão. Segundo, se esses serviços de conservação estão sendo feitos também pela concessionária, a ver esse resultado da vistoria que acontece hoje a partir das 2 horas da tarde lá na BR-040 na Serra de Petrópolis.
0: A ver, né, João? Porque a gente vem tratando desse assunto e quanto que era o pedágio mesmo e depois foi alterado, foi reajustado, você lembra?
9: R$14,50 lá atrás, R$14,50 com a Concer, tinha uma promessa da ANTT, me recordo disso porque cobri muito essa transição da Concer para a concessionária Elovias, de que o pedágio iria ser reduzido na BR-040, mas não, foi para R$21.
0: Pô, ou seja, ele subiu R$6,50.
9: Certo.
0: R$6,50 dá o que? 40% de reajuste para que você não tenha, num primeiro momento, o retorno, que é o que as pessoas têm reclamado. Agora que eles começaram as obras, depois que muito foram cobrados, agora está um engarrafamento monumental todo final de semana para quem desce na serra, depois das interdições que eles fizeram, inclusive fizeram aí. E a gente até entende interdições para poder melhorar o pavimento, o asfalto, mas da forma como eles fizeram as interdições, inclusive nos finais de semana, interdições de longos trechos, no momento de alta temporada, porque ainda era inverno e tudo mais, deixou a estrada num trânsito, né, num inferno muito grande. E aí você tem agora essa vistoria do Ministério Público Federal precisando realmente acontecer para trazer de fato. Muitas vezes a gente não consegue ter acesso a todas as informações, o que o contrato coloca e o que está sendo feito, porque deram a possibilidade de aumentar para R$21 um pedágio em 3 praças que existem até Juiz de Fora, enquanto a reforma ou o reinício das obras de duplicação, isso está adiado, não é para agora, né, João? Nem o túnel, que foi lá largado e abandonado pela concessionária anterior, nem a retomada daquela duplicação da serra, sem contar o túnel, na parte também aberta, nem isso é para começar por agora, né? Isso é só para mais para frente.
9: 2029 para frente, isso estava previsto lá atrás quando eles negociaram, eles até estavam tentando antecipar, tem algumas negociações, Rodolfo, que ainda não foram finalizadas, de tentar antecipar esse início da retomada das obras como outras melhorias na BR-040, mas ainda nada definido. Há conversas de que se possa antecipar esse início das obras, mas nada foi definido ainda não.
0: 2029, ou seja, se ficar para 2029, a concessionária vai arrecadar durante 3 anos, arrecadar, fazer caixa para poder fazer a obra daqui a 3 anos, que é o reinício. Imagine se reiniciar em 29, quando que essa duplicação da serra que estava prometida lá para trás pela Concer, quando que isso vai ser entregue? Meu Deus do céu. Sabe-se lá quando. Enquanto isso, tem entregas que precisam ser fiscalizadas. Vamos acompanhar essa vistoria do Ministério Público Federal para a gente voltar a esse assunto numa rodovia tão importante que liga a capital até a região serrana do Rio de Janeiro, a BR-040. Valeu, João.
1: Rapidinho, antes de despedir do João, em relação a rodovias ainda, ontem o governo do Rio de Janeiro anunciou a previsão da liberação de 120 milhões de reais para investimentos nessas rodovias estaduais que não são administradas por nenhuma concessionária, são administradas pelo DER. Esse dinheiro estava preso lá atrás, desde 2022, 23, quando o governo do estado utilizou essa verba, que era uma verba carimbada, que vinha pela União, utilizou de maneira irregular, não prestou contas e aí ficou preso. Explica essa história pra gente.
9: É um tributo federal, Agatha, Contribuição de Intervenção no Domínio Econômico, CID, que estava bloqueado, pelo menos para chegar para o Rio de Janeiro, esses recursos desde 2023. A antiga gestão do ex-governador Cláudio Castro usou 15 milhões a mais desses recursos que estavam sendo disponibilizados para o estado do Rio de Janeiro, e por isso o governo federal bloqueou o repasse a partir de 2023. Foi feita uma negociação agora com a nova gestão. O Rio de Janeiro vai dar um crédito ao governo federal de 5 milhões de reais, em troca vai começar a receber esses recursos. Já para os próximos dias, cerca de 120 milhões de reais, única e exclusivamente para melhorias em rodovias estaduais. Pelo nosso WhatsApp, nos últimos dias, recebemos inúmeras reclamações, desde linha vermelha até RJ-104, RJ-106, RJ-124 e outras rodovias estaduais. Linha vermelha é uma rodovia estadual também, por exemplo. Então, esse dinheiro carimbado vai ser usado único e exclusivamente para melhorias em rodovias estaduais. Estava analisando os contratos do Departamento Estadual de Estradas de Rodagem, porque logo no início da transição, no início do governo do desembargador Ricardo Couto de Castro, ele suspendeu algumas licitações, contratos do DER e da Secretaria de Obras e Infraestrutura aqui do estado do Rio. Nesse momento, o DER está finalizando uma licitação de 6 lotes para voltar a licitar obras em rodovias estaduais. Custo estimado um pouco mais de 110 milhões de reais, mas todas as regiões estão dentro dessa licitação, que vai ser dividida em 6 lotes. Expectativa para até o final do ano assinar esses novos contratos e retomar essas obras em rodovias estaduais. O DER, nesse momento, está fazendo não só esse planejamento, vendo o que tem que ser feito, essa nova gestão do Departamento Estadual de Estradas e Rodagem, e principalmente preparando o terreno para dar início a essa licitação, que já deve acontecer nos próximos meses. Expectativa que isso termine até o final desse ano.
0: Ô, João, só para reforçar aqui, esse dinheiro, esse contrato, ele inclui linha vermelha, perdão?
9: Inclui linha vermelha também.
0: Aqueles buracos todos que a gente falava ontem?
9: Sim, incluindo linha vermelha, Rio de Janeiro, todos os municípios, eles estão fazendo tudo numa licitação só. Estão dividindo por lotes, então vai ter concorrência. Essa é a palavra. Pro lote 1, lote 2, lote 3, 4, 5 e 6, empresas diferentes podem ganhar esses lotes, mas eles estão incluindo todos os municípios, todas as rodovias estaduais nessa única licitação com 6 lotes diferentes.
0: Agora, tem alguma chance de entrar logo, pelo menos com alguma coisa emergencial na linha vermelha, ou João? Porque os buracos estão lá, né? Não dá pra esperar isso tudo, né?
9: Ontem até a gente recebeu mais reclamações pelo nosso WhatsApp e a gente questionou mais uma vez o DR, porque na sexta-feira a gente foi até a linha vermelha mostrar esses buracos. A resposta que a gente teve é que ontem mesmo uma equipe técnica do DR já foi lá verificar a situação, mas a gente está cobrando desde semana passada. Por exemplo, a primeira reclamação chegou na segunda-feira da semana passada, então já tem mais de uma semana que só esse buraco chegando ali na rodovia Presidente Dutra existe e nada foi feito até agora, mas a gente está em cima.
0: Valeu, obrigado, João, um abraço pra você. E 10h51, eu preciso ir embora, né, Agatha? Tá me expulsando, né? Tá bom, já entendi.
1: Tá.
0: Um beijo pra você, pro nosso Carlito Andreasa, que tá chegando, Cristiano Pinho e Zezinho do Zap. Valeu.
1: Beijo.
0: Abraço,
1: beijo.
0: Tchau, tchau, gente. Sou

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0: não quer beijar. Bom
1: dia, meus amores. Todo Rio na hora, obsessão pela RJ. Alegria, alegria. Amor, paz. E essa pegada, Zé. Que pegada, irmão.
0: Pô, bom demais, né?
1: O que você escolheu aí pra gente?
0: Eu escolhi Pra Que Mentir, Raça Negra.
1: Pô, irmão. Grandes momentos. Grande Raça Negra. Alô, Luiz Carlos. Estamos na área. Todo Rio é isso, cara. É emoção, sentimento, saudade, paixão, amor, romantismo, ternura sempre. Mas o bicho pega. Que o bicho pega. Como vai você? Olha isso.
0: É uma crítica, né, essa música, né? É aquele amor que não transborda, que você não sente transbordando, só.
1: Como vai você, Cristiano Pinho?
2: Tudo bem, irmão. Bom dia, melhor agora na sua companhia.
1: Zé, repete o nome da canção aí pra gente.
0: Pra Que Mentir, Raça Negra.
1: Fala a verdade. É melhor a verdade sempre, Zé.
0: Tem que ser dito a verdade, porque senão você fica sentindo que a pessoa tá ali, mas não tá ao mesmo tempo. Então é um sentimento muito ruim isso. A pessoa fala que te ama, mas você sente que não ama. A pessoa te beija, parece que não é um beijo. A pessoa te abraça, você sente um vazio.

0: Zé,
1: tá chegando ali o homem, hein?
0: Quem?
1: Tô, enquanto Donald transmito aqui, J. recebendo Trump. Imagens de geração direto da Assembleia da ONU, e Donald Trump e Luiz Inácio já estão por lá. Já lembrando estão? Que daqui a pouco o Lula vai abrir, né, o primeiro discurso.
0: Sim.
1: Na sequência vem o Trump. Quando o presidente começar a discursar, o da República do Brasil, a gente transmite aqui para os nossos ouvintes. Sim.
0: Não.
1: Como é a tradição na Band News FM.
0: Não vamos transmitir.
1: Vamos.
0: No Todo Rio, não.
1: Sim.
0: Por que você não transmitiu no seu programa?
1: Esse é meu programa também, né? Só pra deixar claro.
0: Deixa eu dizer uma coisa pra você.
1: Eu não queria, cara. Eu não queria, mas é importante. É o presidente da República.
0: Os ouvintes do Todo Rio não querem ouvir. Não é porque é o Lula, qualquer presidente. Eles não querem deixar de ouvir o nosso programa, nossa resenha, as notícias, pra ouvir discurso da ONU, irmão.
1: Eu também não queria, mas é necessário.
0: Zé, faz alguma coisa. José, fala o seu
1: nome. Nem tudo é como a gente quer. Eu queria ser rico, queria estar em uma grande viagem nesse momento, curtindo a vida.
0: Sim. José Paulo Sobral, enquanto os homens não discursam, eu pergunto a você o que não sai da boca dos nossos ouvintes na manhã dessa terça-feira.
2: Aqui eu vou trazer problemas que realmente vão ser resolvidos.
1: Tem um chefe de nação que apareceu aqui no chat, tá?
0: Quem?
1: Um chefe de nação também.
0: Quem?
1: Ele mandou a seguinte mensagem, inclusive com o superchat. R$2, obrigado.
0: Ah, fez pingar? Obrigado.
1: Obrigado pelos R$2.
0: Vai pra conta do Zé imediatamente, cada superchat.
1: Foi o arroba Kim Gordinho Atômico. E a foto dele é uma charge, uma caricatura do Kim Jong-un do lado de uma bomba atômica. E aí ele falou, lá vem o pagodeiro, é a ditadura da música.
0: Tá insatisfeito. Zé, você vai interromper o Zé novamente ou ele pode fazer
1: Não, pode, pode.
0: Zé, desculpa. Por favor, que não sai.
2: Eu vou começar... com a Estrada do Gerengue.
0: Certo.
2: Que tem até uma canção, não tem aquela assim? Gerengue, Gerengue, Gerengue,
0: Gerengue.
2: É verdade. Estrada do Gerengue, o Cid Júnior quer a nossa ajuda, porque tem lixo a rodo lá, cara. Onde
0: Estrada
2: você passa tem lixo.
0: Do Gerengue, vamos ouvir.
2: Não foi recolhido o lixo. Ele tá falando da altura do número 500. Mas eu já adianto que em toda extensão, pelo menos quando eu passo ali, tá cheio de lixo.
3: Bom dia, Band News. Júnior solicitando ajuda aí da rádio referente à coleta de lixo ali. A Colube não tá passando na Estrada do Gerengue. Ela entra na Macembu e não retorna. E com isso os lixos estão tudo acumulando no meio da rua, ok? Solicitar aí ajuda da rádio aí, como sempre. Obrigado.
0: Estrada do Gerengue. Nosso ouvinte lembrando, registrando aqui, lembrando, porque parece que é algo recorrente. Que a Conlube não passa ali, cara. E o lixo se vai acumulando, se vai acumulando, se vai acumulando e nada. O Daniel Nascimento entrará em contato com a Companhia Municipal de Limpeza Urbana para verificar o que acontece na Estrada do Gerengue, altura do número 500, Zé.
2: Exatamente, tá claro.
1: Deixa eu aproveitar que você falou do Daniel Burff para poder trazer os retornos dele das demandas que José Paulo Sobral lançou no Todo Rio, edição de segunda-feira.
0: Famoso
1: primeiro
0: ontem,
1: vou
0: né?
1: começar pelos urubuzinhos,
0: certo.
1: Os filhotes de urubu que estavam no forro do telhado da casa nova do nosso ouvinte. A Secretaria de Meio Ambiente e Clima disse que a patrulha ambiental compareceu ao local, fez análise técnica e realizou o manejo adequado dos urubus, que foram conduzidos para triagem pela equipe da patrulha ambiental. Se necessário, serão encaminhados também para atendimento veterinário, mas foram resgatados os filhotinhos de urubu. E fica também como prestação de serviço que o atendimento feito pela Secretaria de Meio Ambiente e Clima resolveu ali a situação. Boa. Através de uma ação conjunta, né, com a patrulha ambiental. Também entramos em contato com a Prefeitura do Rio de Janeiro sobre a Barão do Bom Retiro e Botafogo. Vocês conseguem me lembrar quais eram as reclamações de ontem?
2: Da Barão do Bom Retiro?
1: E Botafogo também.
2: Tinha uma que estavam limpando carrocinha que estava enchendo...
1: Isso, ali
0: da passagem.
1: Da Vila Abrunhosa, né?
0: Vila Abrunhosa, também conhecida como Vila...
1: Morisco. Vila Abrunhosa. Isso. Ali na Rua da Passagem, a Guarda Municipal enviou uma equipe até lá, Rua Ramon Caxilha, né? com Rua da Passagem. Sim. E para ver... Ah, não, essa é outra. A Secretaria de Ordem Pública disse que vai até o local averiguar as irregularidades, onde nosso ouvinte denunciou, tá saindo aquela gordura misturada com água, sujeira, quando limpam ali os carrinhos, né, de comércio ambulante dentro da Vila Abrunhosa. E a outra, Ramon Caxilha, também em Botafogo, estacionamento irregular, motos parando nas vagas para pessoas... Perto da Lauro Miller, né? A nossa ouvinte, que é mãe atípica, me lembro que ela se identificou assim, questionava a usurpação das vagas destinadas a pessoas como ela.
0: Inclusive que por motos, ser usada, né, tem que fazer cadastramento e as pessoas tomando completamente.
1: Exato. A guarda municipal foi lá e pegou 7 motocicletas estacionadas irregularmente, todas foram autuadas.
0: Perfeito.
1: E ainda pediu para que a população, em caso de flagrantes como esse, faça o uso da central 1746 para denúncias. Reiterando que a Band News FM segue à disposição para reforço nesse tipo de demanda também, né? E a Barão do Bom Retiro, você lembra o que que era, Zé? A Secretaria de Conservação disse que ia enviar uma equipe lá para programar o serviço necessário. Era vazamento, era buraco, eu não me recordo agora.
2: Barão do Bom Retiro, eu tô tentando lembrar, cara. Foi uma...

0: Ontem, né?
1: Foi.
2: Ele tá olhando pro Daniel Nascimento em desespero.
3: Uma mensagem que você trouxe, né?
0: Daniel do Bom Retiro.
2: Daniel do Bom Retiro, não.
0: Ó, não lembro, cara. Juro que não
2: começou
0: lembro.
2: Começou o discurso do presidente da República. Vamos Daqui ouvir. A pouco a gente explica o que que era, mas buraco. O fato é que... Buraco, né?
0: É, buraco.
2: Secretário de Conservação disse que vai lá.
4: E abro o debate geral desta Assembleia. Desde que ocupei pela primeira vez esta tribuna em 2003, este é o momento mais crítico das Nações Unidas.

em uma das suas missões mais elevadas, a de livrar a humanidade do flagelo da guerra. Sua credibilidade nunca esteve tão baixa. Sua capacidade de proteger os mais vulneráveis, os que não têm exército, nem arsenais, nunca foi tão pequena. Somos todos reféns do imobilismo de um Conselho de Segurança que não cumpre o seu papel. Em 1946, já na primeira sessão desta Assembleia, o Brasil alertava para o alto preço que a comunidade internacional pagaria pelo direito de veto. Esse vício deu origem da Carta da ONU, conferiu às grandes potências o privilégio da insensatez. A esse pecado original soma-se agora uma profunda crise de liderança. O ano de 2025 registrou o maior número de conflitos armados desde a Segunda Guerra Mundial. Trilhões de dólares financiam uma nova corrida armamentista. Tensões geopolíticas ameaçam transformar confrontos regionais em uma conflagração de proporções globais. Os que detêm as rédeas das decisões cruciais devem atuar com responsabilidade e sentido de urgência. Os líderes dos países que integram o Conselho de Segurança precisam se reunir. Não desconheço a realidade do poder, mas as concessões à lei do mais forte já passaram dos limites. Isto não é idealismo, é o mais puro realismo. A guerra não é a continuação da política por outros meios, é a falência total da política. No mundo interdependente, liderar é conciliar interesses da pátria com os da humanidade. Essa é a constatação de alguém que representa uma nação amante da paz e da liberdade. Alguém que lutou contra uma ditadura militar e defendeu seu país contra um golpe de Estado. É a convicção de um operário eleito 3 vezes presidente e que retirou o Brasil do mapa da fome. Essa Assembleia corrigiu recentemente distorções históricas, reconheceu o tráfico de africanos escravizados como o mais grave crime contra a humanidade. Aprovou a representação mais precisa do mapa mundi. Agora, deve se debruçar sobre temas determinantes para o futuro da humanidade. Somos chamados a optar entre o multilateralismo e o unilateralismo, democracia ou extremismo, soberania ou subordinação. Essas escolhas demandam coragem, vontade política e clareza de objetivos. Isso é o que se espera de um estadista. Yasser Arafat e Rabin foram estadistas. Desafiar o passado para projetar um futuro de paz. Foram derrotados pelo ódio. Gerações de palestinos carregarão a dor e o trauma deixado pelo genocídio praticado pelo governo Netanyahu contra mulheres e crianças em Gaza. Civis israelenses pagaram o preço do radicalismo e da intolerância dos atos terroristas do Hamas. Perseguir o Tribunal Penal Internacional e seus integrantes é um estímulo para que estes crimes fiquem impunes. A relatora especial da ONU, Francesca Albanese, não pode ser silenciada por dizer a verdade. Os assentamentos ilegais na Cisjordânia tornam cada vez menos viável a solução de 2 estados, essencial para que israelenses e palestinos possam viver em paz. Ameaçar civilizações de extinção não trará estabilidade para o Oriente Médio. O Estreito de Hormuz transformou-se em trincheira da guerra, quando deveria permanecer uma passagem vital para o comércio internacional. Famílias em todo o mundo pagam pelo aumento dos preços de combustíveis, fertilizantes e alimentos. A guerra entre a

0: Ontem a Ucrânia se arrasta 5 anos em um drama humanitário que continua a ceifar vidas. Todos sabemos que não haverá vencedores no campo de batalha. A diplomacia é a única opção. Iniciativas como o Grupo de Amigos da Paz, criado por Brasil e China, revelam que há força na comunidade internacional dispostas a trabalhar pelo diálogo. Na América Latina e Caribe, a proximidade geográfica com a maior potência militar do mundo é inescapável, sobretudo num contexto do recrudescimento de tentações hegemônicas. O Brasil não cabe no quintal de ninguém. Precisamos de parceiros com uma agenda positiva que fomente o desenvolvimento. Diferenças ideológicas não devem ser obstáculos para a maior integração entre vizinhos. Os países da região reconheceram os horrores do regime de exceção. Percorremos um longo caminho para restaurar a vontade popular. A democracia está novamente em xeque. Voltamos a presenciar a ingerência externa em processos eleitorais. A divisão do mundo em zonas de influência e investidas neocoloniais por recursos estratégicos constitui gestos anacrônicos. O povo venezuelano merece definir o seu próprio destino. A Nicarágua não vai resolver os seus problemas impedindo a oposição de disputar eleições. A crise no Haiti continua a testar os limites da indiferença da comunidade internacional. Em Cuba, o mundo assiste estarrecido. A punição coletiva imposta a 10 milhões de pessoas por um embargo econômico e um cerco energético ilegais. Senhor presidente, o Brasil não subestima o desafio representado pelo crime organizado. Estamos preparados para enfrentar as organizações criminosas que aterrorizam nossas comunidades. Trabalhadores são roubados, mães perdem seus filhos, policiais não voltam para suas casas. As pessoas estão cansadas da violência. Mas não vamos terceirizar a responsabilidade de defender nossas fronteiras e de garantir à população o direito de viver sem medo. Não precisamos de porta-aviões vigiando nossas águas. Precisamos de cooperação para estancar o fluxo de armas e de dinheiro que abastece o crime organizado. Esse é o espírito da proposta que entreguei pessoalmente ao presidente dos Estados Unidos. Queremos combater a lavagem de dinheiro realizada por criminosos brasileiros no exterior. Por muito tempo, os estados brasileiros atuaram cada um à sua maneira. O crime se aproveitou da falta de coordenação. Mas isso está mudando. Criamos em Manaus, no Amazonas, o Centro de Cooperação Policial Internacional da Amazônia, reunindo autoridades de segurança pública dos 9 países amazônicos. Em 2025, realizamos a maior operação contra o crime organizado da história do Brasil. Batemos recorde de apreensão de drogas e de bens e recursos ilícitos. Estamos enfrentando todos os escalões da criminalidade, inclusive os magnatas do crime. A lei antifacção, que acabamos de aprovar, impõe ao crime organizado penas superiores às previstas para o terrorismo. Crime organizado e corrupção andam juntos. O combate à corrupção continuará implacável, doa a quem doer. Ninguém está acima da lei. Senhoras e senhores, os pilares do multilateralismo estão sendo corroídos. A Organização Mundial do Comércio respira por aparelhos. Quando os governos capitulam frente aos que usam tarifas como arma de coerção e chantagem, as consequências são nefastas. Na era da desinformação, os obscurantistas resistem às evidências da ciência. Nunca esqueceremos das milhões de vidas perdidas pelo descaso no enfrentamento da Covid-19. Campanhas contra vacinas estão trazendo de volta doenças que julgávamos erradicadas. Enfraquecer a Organização Mundial da Saúde torna todos mais vulneráveis. Até pouco tempo, a resposta à mudança do clima estava consolidada no centro da agenda internacional. Este ano, o tema desapareceu dos debates do G7, dos debates do G20, fóruns que reúnem os maiores emissores de carbono do mundo. É hora de retomar a ofensiva e impor uma derrota ao negacionismo. A natureza nos recorda a cada dia que o planeta é um só. As geleiras do Himalaia estão derretendo. Um super El Niño pode provocar chuvas torrenciais, secas e incêndios florestais em diferentes partes do globo. Seus efeitos golpearão, sobretudo, os mais vulneráveis. O Brasil vem demonstrando que é possível aliar crescimento econômico com redução de emissões. Conquistamos nosso autossuficiente em petróleo e seguiremos pesquisando o potencial de novas reservas como a da margem equatorial. Não renunciaremos à agenda ambiental. Levaremos adiante o mapa do caminho para a descarbonização da economia brasileira. O Fundo Florestas Tropicais para Sempre, lançado na COP30 em Belém, mostra que é possível mudar antigos paradigmas. A floresta vale mais em pé do que destruída. Continuaremos reduzindo o desmatamento, que caiu pela metade na Amazônia e atingiu o menor desmatamento em nível de 11 anos. Temos autoridade moral para rejeitar medidas protecionistas disfarçadas de apego à causa ambiental. O Brasil é referência mundial em energia verde. Temos os minerais críticos e as terras raras de que o mundo precisa para realizar a transição energética. Nossas riquezas naturais pertencem ao povo brasileiro e é em benefício dele que serão exploradas. O acesso aos nossos minerais terá como contrapartida obrigatória a geração de valor em nosso território, a transferência de tecnologia e o suprimento de setores estratégicos nacionais. Senhor presidente, vivemos uma revolução tecnológica sem precedentes, com grandes riscos e oportunidades. Seria uma omissão histórica, imperdoável, não enfrentar o desafio da regulamentação das Big Techs e da inteligência artificial. Um punhado de técnico-oligarcas quer ressuscitar uma versão de neoliberalismo digital sem regras nem transparências. Estão promovendo uma corrida sem freios éticos à revelia da ONU e do painel científico sobre inteligência artificial. Como adverte o Papa Leão XIV, as decisões sobre tecnologia nunca devem ser separadas da consciência e da responsabilidade. Empresas que conhecem os riscos de seus produtos transferem para as famílias a impossível tarefa de enfrentar os algoritmos. A indústria bilionária das bets transforma o vício em lucro. Sua disseminação vertiginosa está endividando e destruindo milhões de lares. O Brasil não vai tolerar esse modelo de negócio. Aprovamos uma das legislações mais avançadas do mundo para proteger crianças, adolescentes e mulheres no ambiente digital. Vamos assegurar a justa remuneração de artistas, músicos e criadores de conteúdo audiovisual. Não vamos ceder às pressões de multinacionais que querem privatizar o nosso PIX, uma infraestrutura de pagamentos pública e gratuita que fez da inclusão financeira uma realidade para milhões de brasileiros e brasileiras. Senhoras e senhores, os objetivos de desenvolvimento sustentável são alvo de ataques de forças reacionárias que desejam naturalizar injustiça. A desigualdade, o subdesenvolvimento resultam de escolhas políticas. É possível colocar pobre no orçamento e fazer os ricos pagar a sua parte. É necessário cortar o privilégio e investir em educação e saúde gratuitas e de qualidade. Existe em todo mundo um anseio legítimo por mudanças, mas mudar não é retroceder. Mudar não é subtrair direitos. Não é reeditar a teoria de supremacia racial ou de submissão feminina. Não é recolonizar o sul global. Mudar é avançar para um futuro de mais participação e mais conquistas. É criar e compartilhar soluções públicas efetivas para os desafios do desenvolvimento por meio de um Estado democrático, forte, eficiente e capaz. É apostar no espírito de solidariedade e na cooperação com a África, a Ásia e a América Latina e Caribe. Iniciativas como a Aliança Global contra a Fome e a Pobreza e o Painel Internacional sobre Desigualdade nascem dessa vontade política. O Brasil tem pressa de se tornar uma nação desenvolvida e socialmente justa. Adotamos um modelo econômico que se assenta na distribuição de renda, na geração de empregos e na valorização do salário. Apostamos na melhoria da produtividade, na ampliação do crédito e na construção de uma rede robusta de proteção social. O Brasil voltou a crescer de modo sustentado. Somos o terceiro maior destino de investimento estrangeiro direto. Apesar do tarifaço contra a nossa economia, este ano bateremos novo recorde de exportações. Ainda há muito a ser feito. O mundo do trabalho está em transformação. Pessoas idosas querem permanecer ativas. Jovens desejam empreender. O trabalhador precisa de tempo para descansar, se qualificar e conviver com a família. No Brasil, concretizar esse objetivo passa pelo fim da chamada escala 6x1 para garantir ao trabalhador 2 dias livres por semana. Esta mudança é fundamental para aliviar a sobrecarga doméstica que ainda recai sobre as mulheres. Estamos construindo um Brasil onde as mulheres não precisam pedir licença para ocupar espaço de poder ou se inserir no mercado de trabalho. Um país livre do feminicídio, onde nenhuma mulher dentro ou fora de casa... onde nenhuma mulher, dentro ou fora de casa, viva sob a ameaça da violência. Essa é uma causa que o mundo precisa, e o mundo todo, precisa abraçar. Senhor presidente, ao receber o Nobel da Paz, Martin Luther King afirmou, abre aspas, aquilo que pessoas voltadas para si mesmas destruíram, outras pessoas voltadas para o próximo podem reconstruir. Fecha aspas. A ONU nasceu sob o signo da esperança. Ao longo de 8 décadas, contribuiu com a descolonização, promoveu os direitos humanos e apoiou o desenvolvimento sustentável. Protegeu imigrantes e refugiados, condenou o racismo, o antissemitismo e a intolerância religiosa. Essas foram conquistas de lideranças que ocuparam este cargo, este pódio, movido pela indignação diante das injustiças de seu tempo. Homens e mulheres que se recusaram a aceitar a guerra como destino, o colonialismo como direito, o apartheid como sistema legítimo. Foi desta capacidade de dizer não às desigualdades que nasceram algumas das maiores transformações que vivemos. Diante da paralisia das Nações Unidas, precisamos reencontrar a vontade política para que volte a ser o templo da paz. Quero concluir com uma mensagem sobre o meu país, a todos os que nos ouvem. No dia 4 de outubro, milhões de brasileiras e brasileiros vão às urnas para definir o seu destino. Não vão apenas eleger o presidente da República, governadores estaduais e representantes do poder legislativo. Vão decidir entre democracia e negacionismo. Se o Brasil vai avançar rumo a um futuro de mais oportunidades ou regressar a um passado de exclusão. Teremos um pleito transparente e competitivo que em todos os candidatos desfrutam da mais ampla liberdade de expressão. Sabemos que alguns abusos dessa liberdade para se associar a interesses estrangeiros contrários ao país. Não subestimamos o desafio das redes de desinformação que pretendem desvirtuar o debate público durante a campanha. Mas possuímos um sistema eleitoral moderno e robusto. Sob o olhar atento de uma cidadania plural e de uma imprensa livre, não permitiremos que os inimigos da democracia, internos e externos, atentem contra a vontade popular. A democracia brasileira pertence aos brasileiros. O Brasil continuará sendo um país soberano. Ninguém nos afastará desse caminho. Que Deus nos abençoe a todos e muito obrigado.
1: 11:24, termina o discurso de abertura do presidente da República, Luiz Inácio Lula da Silva, nos Estados Unidos, Assembleia Geral da ONU, Carlos Andreasa. A gente transmitiu, como sempre fazemos aqui na Rádio Band News FM, esse discurso do presidente da República do Brasil, mas seguimos com reportagem presente no local, Eduardo Barão, acompanhando os desdobramentos, até porque tem uma expectativa para o discurso na sequência de Donald Trump. A gente traz mais informações a respeito da Assembleia Geral ao longo da programação.
2: Muita gente pergunta por que que cabe ao presidente do Brasil abrir a sessão, né? O primeiro pronunciamento de um chefe de Estado. Isso é uma tradição, não é nenhuma regra, não tem sorteio, apenas uma tradição. A primeira Assembleia Geral da ONU teve, naquela ocasião, um representante do governo brasileiro discursando e desde então assim foi. Então, o Brasil sempre abre, qualquer que seja o presidente, não é algo exclusivo de Lula, como não era de Bolsonaro, sempre, naquela ocasião, aliás, na primeira Assembleia da ONU, pós-guerra, foi o Oswaldo Aranha, o nosso representante, a discursar, e essa é uma tradição, por isso Lula abriu o discurso hoje, por isso o presidente do Brasil sempre abre, Cristiano Pinho.
1: Eu não posso deixar de aproveitar a tua presença aqui, para perguntar o que você achou do discurso.
2: Tiano, o discurso da Assembleia Geral da ONU, ele tem a natureza de falar para o mundo, né? E de marcar posições. O presidente Lula fez isso. Mas também teve um componente eleitoral muito importante nesse debate. Não quero me aprofundar nisso, porque a gente tem muitas coisas para falar aqui sobre o Rio de Janeiro, mas tem vários ali recados, vários endereçamentos em que Lula fala para o cidadão brasileiro, para o eleitor brasileiro. Aproveita essa oportunidade, a imensa audiência, para dar os seus recados eleitorais, e talvez tenha sido bem sucedido nisso. Tem a dimensão da reafirmação da soberania nacional brasileira, que me parece algo importante, algo que lhe dá força. Marcou algumas posições ali em relação ao governo de Donald Trump, e depois passou a dar os recados aqui para a questão interna brasileira. Falou muito sobre segurança pública, uma frase muito forte no discurso dele, que o Brasil não cabe no quintal de ninguém. Isso é uma marca muito forte. Eu imagino que isso certamente será reproduzido e difundido pelos seus e pela sua campanha nas campanhas mesmo oficiais, né? Porque é uma frase forte, pensada certamente para essa, que é uma bandeira importante dele, a defesa da soberania nacional. Um discurso que eu acho que tinha propósitos claros, objetivos muito claros, e que ele os cumpriu.
1: José Paulo Sobral, te devolvo a palavra agora para você concluir suas intervenções iniciais aqui de todo o Rio. Você trazia as primeiras participações, uma delas, inclusive, falando sobre problema de acúmulo de lixo, né? E aí aproveitei para trazer alguns retornos de pautas que levantamos ontem, mas você tinha ficado de trazer mais algumas participações de ouvintes fazendo demandas aqui para gente.
3: O Alexandre mandando aqui especialmente para todo o Rio. Uma denúncia que ele já fez também há algum tempo, mas está retornando aqui porque parece que não foi resolvido.
4: Bom dia, Zé. Bom dia, Andreasa, Pinho.
1: Bom dia.
4: Eu sou o Alexandre, morador aqui da rua Salles Guimarães, número 74, Engenho de Dentro, próximo à Engenhão. Sobre as raízes dessas árvores aqui destruindo meu imóvel, arrebentando, já está chegando aqui na cinta do prédio, minha varanda, o meu portão já está agarrando, um portão automático, tá? Portão de alumínio, a minha fachada toda de cerâmica, enfim, a Culurbe não vem. Eu já pedi a ajuda de vocês, a resposta para vocês aí, que eu já fiquei sabendo que foi resolvido, não foi resolvido nada. Quero saber que vão deixar destruir meu patrimônio? Quem vai pagar essa conta? O Eduardo Cavalieri? Duvido, né? Então, mais uma vez, estou recorrendo a vocês. Ninguém me procurou. Não adianta cortar a sua raiz, porque vai ficar perigoso. Tem que tirar essa árvore que foi mal plantada. Quem causou isso foi a prefeitura. Ou seja, se eu quebrar a calçada, eu tenho que consertar. Agora, eles podem destruir. E meu patrimônio aqui também. Meu portão já não está abrindo já. Peço ajuda a vocês. Obrigado.
2: Engenho de Dentro, rua Sales Guimarães, certo, José Paulo certo. Sobral? Temos que ajudá-lo, né, Cristiano Pinho? Ele identifica um problema, ele não é responsável, a calçada dele está sendo destruída, ele precisa de uma solução, ele aponta claramente a responsabilidade da prefeitura, que de outra parte nada faz. Nós vamos entrar em contato com o poder público, com a prefeitura, para tentar encaminhar uma solução para isso.
1: Isso. A Secretaria de Conservação está na escuta, até pediu aqui para a gente reforçar o endereço, já mandei para eles. E precisa ter um laudo da Defesa Civil para, se for o caso, seguir com a remoção. Tô verificando aqui também, pedi ajuda do Zé para ver se o Alexandre permite que a gente passe o contato dele, até para encurtar aqui o caminho e ver se resolve essa situação lá na Sales Guimarães, que, como o Zé lembrou, não é a primeira vez que ele fala sobre esse problema, né? A raiz da árvore tá detonando a calçada e, no caso ali dela, a partir do crescimento também do tronco e, consequentemente, os galhos, já até chegando até a janela da casa dele, né? E não é uma árvore que tá na parte dentro do imóvel, é na calçada mesmo, do lado de fora, Zé.
2: Giano, só uma observação sobre a árvore. Você se lembra de ontem, foi um assunto importante do dia de ontem, em função daqueles ventos fortes que houve na segunda-feira, famosa ontem, aquela árvore que caiu na lagoa, você se lembra dela?
1: Sim.
2: Vocês trouxeram isso aqui desde cedo na programação. Zé noticiou isso aqui com o Mário Dias.
1: Aquele canteirinho do meio, né?
2: Isso.
1: Não chegou a obstruir a pista, mas...
2: Não chegou a obstruir a pista, mas a operação para retirada da árvore fez fechar a lagoa ontem, no sentido da Epitácio Pessoa, sentido Ipanema, de quem vem ali pelo túnel Rebouças ou do Maitá. É, eu tô te falando isso porque, Zé, você se lembra ontem a que horas você noticiou aqui a queda dessa árvore, mais ou menos, aquela árvore grande na lagoa?
3: Foi por volta de... ainda tava no Notícias da Manhã, então, 6:30.
2: Sabe por que eu tô te falando isso? Ontem, em função de agenda externa que eu tive, de compromissos, eu passei por ali, Pinho, por volta de 2:30 da tarde. E a operação para a retirada da árvore ainda estava rolando, cara.
1: Árvore grande.
2: Gigantesca, uma operação dificílima. E 2:30 da tarde, você vê, olha quantas horas. Depois, ainda estava ali com esse impacto grande no trânsito da Lagoa Rodrigo de Freitas. Fiquei muito impressionado, porque era necessário muita gente, muito equipamento, muito trabalho mesmo para remover aquela árvore. É uma questão do Rio de Janeiro especial. E agora, Pinho, porque assim, outra coisa que algo quero ouvir o nosso ouvinte, que você que está nos acompanhando acha, eu não me lembro de ventos tão fortes assim como nós temos tido nas últimas semanas. Nós temos tido, até mais, ampliemos aqui, para esse último mês, 2 meses, um período com ventos especialmente fortes. Eu não sei se isso é algo que terá vindo para ficar, em função do que se chama de mudanças climáticas, eu não sei. Eu sei que eu não me lembro do Rio de Janeiro ter problemas de vento forte. É algo excepcional, que tem acontecido com frequência. Olha quantos alertas nós temos nos últimos dias sobre ventos fortes. E isso traz um problema para as nossas árvores aqui do Rio de Janeiro. Porque são especialmente amendoeiras em grande quantidade. Tem aquela particularidade do seu enraizamento, que não é profundo, que é bem horizontal e destrutivo. Nós temos muitas amêndoas e árvores têm caído em função disso, como não acontecia antes. Então também temos um problema adicional. Não sei se essa questão dos ventos terá vindo para ficar, mas é algo para a gente observar também, Tiago.
1: Bom, de hoje ainda tem 3 ocorrências envolvendo quedas de árvore abertas na cidade do Rio de Janeiro. Uma na rua Abatira, altura da Barão do Bom Retiro, no Engenho Novo. Outra na Pintor Leandro Joaquim, na altura da Miguel Salazar Mendes de Moraes, na Taquara. E mais uma na estrada de Grumari, na altura do Ponte de Grumari, lá em Barra de Guaratiba. Mais cedo caiu uma também no viaduto de Benfica, na altura da Leopoldo Bulhões, mas já foi removida. Caiu um poste também na autoestrada Lagoa Barra, sentido Gávea, altura do Zona Sul, ali em São Conrado, também já removido. A rajada de vento mais forte registrada hoje foi entre 5 e 6 da manhã, lá no Forte de Copacabana, superando os 72 km por hora. E a previsão de rajadas de vento forte segue para o dia de hoje, à tarde especialmente, podendo vir acompanhada de chuva. José Paulo Sobral.
3: Posso trazer mais duas?
1: Pode.
3: Então tá, a Nívia tá falando de Caxias, Rua 7 de Setembro, número 62.
5: Bom dia, Zé. Tudo bem?
3: Bom dia.
5: Deixa eu te falar, preciso muito da ajuda da Band News. Esse gerador já tá aqui nesse estacionamento há mais de... deve ter pelo menos aí uns 20 dias. Aqui em Caxias, Rua 7 de Setembro, número 62. Ele está na porta do estacionamento, essa chaminé está virada para dentro do estacionamento. Ela é de um shoppingzinho que tem aqui do lado, que aqui em Caxias está com um problema muito sério de luz, e aí eles colocaram esses geradores. A dona desse estacionamento já foi parar no hospital ontem, ela já estava tomando medicação, e agora ela foi parar no hospital por causa dessa fumaça e esse barulho ensurdecedor 24 horas por dia. Vê com o pessoal da reportagem se dá para mandar alguém aqui para fazer uma reportagem sobre isso, porque eles já reclamaram na Light, reclamaram na prefeitura e ninguém tomou uma providência. Não sei se você está escutando o barulho, mas eu estou com o meu carro dentro do estacionamento, com o vidro todo fechado.
1: Aí o barulho do gerador, né?
2: Barulho e poluição.
3: Pelo menos 20 dias, assim.
2: Barulho e poluição. Então, qual é o problema? Instabilidade do fornecimento de energia elétrica naquela região, Rua 7 de Setembro, em Caxias, certo?
1: Certo.
2: Aí, em função disso, a comerciante, dona do estabelecimento, de um pequeno shopping, de um pequeno centro comercial ali, pelo que eu entendi,
1: isso,
2: contrata o gerador.
1: Uhum.
2: Para que a prestação do seu serviço não seja interrompida, para que não haja problemas no seu trabalho. A consequência é uma instalação numa área precária, inclusive tomando boa parte da calçada, gerando um grande barulho e distúrbio e uma fumaça que, segundo a nossa ouvinte Nívia, contaminaria um estacionamento fechado onde ela para o carro.
1: É, porque a chaminé está virada para a entrada da garagem.
2: Então, né? Você veja a sucessão de problemas. Tem um problema original, que é a questão de falta de energia elétrica, de instabilidade no fornecimento, e aí começam os puxadinhos, as soluções de viabilidade da vida, do trabalho, da produção, gerando consequências como essa.
1: Eu acho que a primeira medida nesse caso é ajustar, enviar uma equipe ali para reposicionar esse gerador.
2: Isso.
1: E não é jogar o problema de um lado para o outro, né? Sim. É verificar se ao reposicioná-lo você não vai direcionar essa fumaça para outro local onde ela vai causar, sim, o mesmo problema. Mas tentar fazer com que ela vá para um sentido onde se dissipe e não se concentre ainda mais numa área de subsolo, né? Num estacionamento como
2: muito,
1: aquele.
2: Muito ruim.
1: E depois é entender com a Light o que está ocasionando esses problemas e qual é o prazo para que ele seja solucionado. Afinal, tenho certeza que a conta de energia de quem contratou esse gerador não está tendo abatimento por conta das interrupções no fornecimento de energia elétrica, né?
2: Vamos tentar, então, vamos entrar em campo para tentar mediar isso aí e entender o que está acontecendo.
1: E a tua saideira por horas, Zé?
3: Para finalizar em alto nível, eu queria saber se você poderia me disponibilizar aí. Vai ser bem utilizado hoje.
2: Ontem você usou mal esse recurso.
3: Depende.
6: Problema resolvido.
2: Ele até se ajeitou na cadeira. Tá sob grande pressão.
3: Vamos?
2: Vamos?
7: Tá. Fala aí, meu amigo Zé do Zap, Andreasa.
2: Fala, irmão.
7: Cristiano Pinho, saudações tricolores.
1: Pô, saudações.
7: Olha só, depois de 3 meses, mais ou menos, o sinal da rua Coração de Maria.
2: Para. Todo mundo, por favor. Tiago, por favor. Depois, caraca, Deus chegou naquela região. Jesus chegou. O cruzamento sem sinal, historicamente. Por favor.

0: Solta aí o áudio dele.
1: Ah, tá o áudio novo?
0: É porque não reproduziu até o fim.
2: Mais ou menos, sinal da rua Coração de Maria. O Capitão Jesus está funcionando.
3: Cristiano, você não tá emocionado, cara? Vamos ver até quando, né? Emocionado, cara.
1: Muito emocionado.
3: Esse é o cruzamento mais citado nesse programa, cara, em 2 anos de programa.
1: Alô, Rose, que sempre manda.
3: A Rose, é. Situa aí, Zé, qual é a localidade exatamente?
0: É o cruzamento abençoado, né?
3: É o cruzamento que ao qual Deus voltou a olhar. Deus não tem nada a ver com isso, tô brincando, pessoal. Qual é o cruzamento, Zé?
1: Coração de Maria com Capitão Jesus.
3: Temos sinal.
1: Temos sinal.
3: Sensacional.
0: Vamos ver até quando, né?
3: Vamos ver até quando.
0: Não, que bom que a Sete Rio conseguiu restabelecer ali o funcionamento do sinal, mas a gente sabe que essa área é uma das áreas que mais registra furto de cabos, né? Então, vamos torcer para que fique de pé e que, se cair de novo, consigam retomar ali hoje, o quanto
3: Zé,
0: antes.
3: Hoje, Zé Paulo Sobral, você fez o uso perfeito da nossa vinheta.
1: Feliz.
3: Acho até que merecemos ouvi-la novamente, Tiano, por favor.
0: Qual a vinheta?
3: Problema resolvido.
4: Problema resolvido.
1: E o Carlos ajudou a gente aqui, ó.
3: Muito bom.
0: Boa. É, o problema que não foi resolvido e que a gente já tá desde sexta-feira em contato com Águas do Rio é o problema do pessoal lá do condomínio do EAPI de Pilares, na zona norte do Rio de Janeiro. Já são 20 dias sem água em algumas casas, em outras com a pressão muito baixa. Até recebi uma foto agora, duas fotos na verdade, de moradores ali da região, mostrando uma grande equipe da Águas do Rio por lá, algumas pessoas da prefeitura também, usando até aquele medidor, é um aparelho, Andreasa, que eu confesso não sei exatamente o nome, mas eles me parece que é usado para verificar ali por onde está passando água, né? Sem precisar detonar o asfalto, né? Ele capta vibração, passagem de água ali.
3: Qual o nome desse aparelho?
0: Você sabe, Zé, o nome desse aparelhinho aí?
1: Aquele ali?
0: Isso. É um cabo conectado a uma espécie de joystick de controle, né? Do cara da Águas do Rio, que tá com fone de ouvido.
3: Ele talvez consiga escutar o fluxo da água.
0: Sabe o que o médico usa pra poder ouvir o seu coração? Estetoscópio, né?
3: Isso é uma espécie de estetoscópio.
0: Isso, só que da água, né? Da pressão da água. E aí eles estão lá tentando resolver. Já tem uma série de protocolos. Num primeiro momento, segundo os moradores, Águas do Rio informava pra eles que o problema era do condomínio, que era lá dentro. Mas depois eles comprovaram que não, que precisava de uma intervenção, que a água não estava chegando. A Águas do Rio foi até lá, chegou a mandar caminhão-pipa no fim de semana, mas acaba muito rápido, são várias casas. Sim. É na rua Raul Pena Firme. Então, voltamos hoje a pedir um posicionamento para Águas do Rio, na tentativa de trazer pelo menos um esclarecimento aos moradores sobre o prazo e o que está causando esse desabastecimento, que já vai se encaminhar para um mês.
1: É aí, hidrofone, tá?
0: Daqui a pouco. É um hidrofone?
1: Segundo o Flávio. E
0: boa, faz sentido, né? Porque ouvinte, tem água e tem fone.
1: E uma ouvinte falou que é isso aí que eu te mandei, ó. Não, eu mandei no teu WhatsApp.
0: Ah, tá, achei que era um áudio. É o Doppler?
1: Doppler.
0: É. Doppler. Pesquisei. Não, eu tava me referindo ao estetoscópio mesmo, que é aquilo que o médico usa pra te ouvir, né?
3: Exame de imagem.
0: Bota no
3: Doppler
0: nas tuas costas pra ouvir o som do teu pulmão, na frente pra ouvir o coração. E aí, nesse caso, é algo mais eletrônico, né? Enfim, é o hidrofone aí. São 11h42. Obrigado a todos que participaram.
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7: Ô Zé, aproveita a deixa, hein, que você lembrou da música do grupo Bom Gosto. Maravilhoso. Toca aí, tá? Gueregueré, gueregueré, gueregueré, gueregueré. Aline ouvindo vocês do Canadá. Beijo, gente.
8: Todo Rio no Canadá, vamos lá também.
9: Saber tudo tem um porquê.
8: Isso é uma das coisas que eu mais gosto aqui, cara. É quando o Todo Rio chega no pessoal carioca, fluminense, que vive em outros lugares, em outros países distantes, às vezes numa realidade completamente diferente da nossa, e escuta o Todo Rio pra manter o vínculo com o Rio de Janeiro. É o caso da Aline, eu imagino. Um beijo pra Aline. Sobe o som aí, Tiana. Tiana, eu percebi que essa música mexeu com você, cara, quando ela começou a tocar. Você tem histórias com essa canção, né?
10: Eu gosto só.
8: Não tem histórias? Tem sim. Eu sei que tem.
10: Ah, muito churrasco.
8: Quer falar
10: já
8: sobre isso?
10: Não, muito churrasco já ouvindo Bom Gosto. Um abraço aí pra galera que tá ouvindo a gente lá no Canadá, como a Aline.
8: Milhares de pessoas.
10: Ou River. Ou dependendo da região, pode ser Tutela Rivière. E agora ele tá na área, nosso prefeito Daniel Nascimento, que cuida de todas as demandas trazidas pelos ouvintes do Todo Rio.
8: O mais belo bigode do jornalismo brasileiro.
10: Ele, bigodon, Daniel Burff, Daniel Burff, yes, também conhecido como Daniel Nascimento, que...
8: O Zé demorou a entender, né?
10: Difícil, né?
8: É o delay.
10: É o Daniel Cumpleanhos. Não, é aniversário, né? Mas trazendo agora informações sobre uma operação da Polícia Civil mirando num esquema aí de criminosos que praticava um golpe do falso familiar. Explica isso pra gente, Daniel. Bom dia.
11: É isso, Pinho. Muito bom dia pra você, Andréas, Zé, todo bom mundo dia que acompanha a gente no Todo Rio. Essa operação que foi denominada de Operação Impostor, exatamente pra poder apurar esse esquema conhecido como golpe do falso familiar, ação que é da Delegacia de Repressão a Crimes Cibernéticos, que acontece em Belfor Roxo, na Baixada Fluminense. Investigação que começou depois que uma vítima recebeu mensagens de uma pessoa que se passava pelo seu próprio filho, né? Pelo próprio filho da vítima, utilizando o nome e fotografia em um perfil de aplicativo de mensagem, solicitando transferências que chegavam até R$3.000 e foram que acabaram sendo efetuadas, desculpa, pela vítima. Diligências que ocorrem em endereços ligados a essa mulher. A partir do registro do crime, os policiais conseguiram analisar informações bancárias, também dados vinculados à conta do aplicativo de mensagens, além de endereços de IPs e de IP e linhas telefônicas para poder identificar beneficiários desse valor. Cruzamento das informações permitiu que os agentes descobrissem a linha cadastrada vinculada ao aparelho da investigada, que ainda não teve o nome revelado. A gente aguarda novas atualizações e, obviamente, a gente traz ao longo da programação.
10: Valeu, Daniel Nascimento. Passando a bola agora para a Luana Bernardes, que vai trazer informações sobre uma decisão do Tribunal de Contas do município do Rio, que suspendeu uma licitação mais de 82 milhões de reais para compra de aparelhos de informática, em especial notebooks, que seriam utilizados pela administração municipal, né, Luana? Bom dia.
12: Isso, Pinho, bom dia, Andreas, aí aos nossos ouvintes. Técnicos do tribunal apontaram uma diferença potencial de mais de 22 milhões de reais apenas em um dos modelos previstos nesse edital. A Secretaria Municipal de Administração previa pagar quase 11 mil reais por unidades em mais de 6 mil notebooks. A área técnica do tribunal ampliou a pesquisa de mercado e chegou a um valor de referência de pouco mais de 7 mil reais, bem abaixo do que foi cotado. Segundo o TCM, o preço estimado pela prefeitura é 50% maior que essa referência. A diferença, considerando as 6 mil unidades previstas, chega a um valor de mais de 22 milhões de reais. O orçamento da prefeitura foi montado a partir de cotações de 3 fornecedores. O tribunal questionou o fato de que a Sexta Final não ter usado os preços das contratações públicas, painéis oficiais e outras fontes de pesquisa. E em nota, a Prefeitura do Rio disse que as especificações técnicas dos notebooks previstas no edital são definidas e validadas pela IPLAN Rio, que é o órgão técnico responsável pela política de tecnologia da prefeitura, e que a ata de registro de preços não representa a compra imediata desses equipamentos.
10: Valeu, Lu. Tem outra operação em andamento e é mais uma da DRACO, a Delegacia de Repressão às Ações Criminosas Organizadas em Inquéritos Especiais contra milicianos ali de São João de Meriti, que atuam especialmente nas favelas do complexo do Morro do Pau Branco. São criminosos que têm sido alvo sistematicamente de ações da DRACO e hoje mais uma prisão. Os agentes estão cumprindo também mandados de busca e apreensão contra integrantes dessa quadrilha, que cada vez mais vai expandindo seus domínios ali na região de Venda Velha. De acordo com as investigações, são milicianos que recebem ordens de bandidos que usam ali o braço armado também dessa organização criminosa para sustentar a influência em São João de Meriti. Um trabalho de inteligência realizado pela DRACO vem identificando as estruturas dessa quadrilha. No último dia 16, a gente trouxe aqui no Jornal Todo Rio a prisão do bandido conhecido como Tais, chefe desse braço armado da organização. Diz que denúncia já divulgou aí alguns cartazes também, procurando cabeças dessa organização criminosa. E hoje, em mais uma ação, a DRACO vai desarticulando uma nova parte aí dessa milícia de São João de Meriti. 11h53, Maria Eduarda Vieira trazendo informações. Agora, a gente trazia nas últimas semanas greve dos bancários da Caixa Econômica Federal, greve dos funcionários dos Correios, agora greve também dos petroleiros, né, Duda? Bom dia.
13: Oi, Pinho, bom dia para você, pro Andreas e também para todos os nossos ouvintes. Essa a paralisação agora dos petroleiros, ela abrange então os setores onshore e offshore, foi decretada após a recusa da proposta formulada nas tratativas da Convenção Coletiva do Trabalho, que fazem parte, que contemplam esse ano e também o ano de 2027. Então segue em vigor a greve dos trabalhadores de manutenção e também montagem industrial do setor de petróleo, que fica então em Macaé, no norte fluminense. Esse movimento está sendo organizado pelo Sindicato dos Trabalhadores em Pintura Industrial, Construção Civil e do Mobiliário. Segundo essa entidade, a decisão pela greve aconteceu depois que essas negociações terminaram sem acordo. Eles pedem algumas demandas. Entre as demandas apresentadas, a gente tem o reajuste salarial de 15%, o vale alimentação de R$ 1.000 e também mudança na escala de trabalho. Atualmente, esses terceirizados cumprem 14 dias embarcado e também 14 dias de folga. Eles pedem que o modelo seja alterado para 14 dias embarcado e depois 21 de folga, como acontece também com os próprios funcionários da Petrobras. Eles querem então que a escala seja igual para as duas categorias. A gente aguarda um posicionamento da Petrobras, mas já sabemos então que essa greve segue em vigor.
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7: É, a Cristiano Pinho tem lembranças.
10: Do quê?
7: Entendeu? Mas ele não vai falar nada.
10: Do bom gosto?
7: Que ele é tímido.
10: Cara, às vezes as reações do Zé que me fazem rir, elas me lembram muito a dupla Amigão e Antero da ESPN, saudosa dupla, que eles tinham isso também.
8: Paulo, né? Soares e Antero Greco.
10: Isso. O Paulo Soares, o Amigão, às vezes ele lia algumas coisas que poderiam ter um duplo sentido. E aí o Antero era que nem você. Ele só dava uma olhada assim pro lado e já desestabiliza. E aí tem o Zé que ainda dá uma risadinha, né?
8: E aí não tem como, né? Desmonta
10: o cara. Aí eu rio também, né?
8: Mas o nome desse programa é Todo Rio.
10: Isso.
8: Ó. Olha esse shot.
10: Saiu a acordeon, né?
8: O Zé toca. Toca o gaita.
10: Tá bom. Gaiteiro. Tchau, partiu.
8: Amanhã tem mais, gente. Um beijo.

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0: Muito boa tarde, grande abraço para você ligado aqui na Band News FM. Está no ar o Band News no meio do dia desta terça-feira, dia 22 de setembro de 2026. Eu sou Humberto Ferretti e toco o barco por aqui até as 2 da tarde naquele esquema com o qual você já se acostumou durante o horário político entre meio-dia e meio-dia e 25. Eu falo com quem acompanha a Band News FM pelo YouTube e também pela Fest TV. Depois, meio-dia e 25, a gente junta tudo, inclusive quem está acompanhando a Band News FM pelo rádio. Você também sabe que a Larissa Biscaia está de férias, volta na semana que vem, e que o Eduardo Oineg está se recuperando daquele probleminha na voz. Ele estará conosco, mas daqui a pouquinho, a partir do meio-dia e 25. Quem faz companhia pra gente também nesta terça-feira é meu amigo, meu parceiro Eduardo Frumento. Diga lá, Frumento, boa tarde.
1: Oi, Ferretti, boa tarde pra você, boa tarde pro nosso ouvinte. Vamos juntos, portanto, na atualização do noticiário, pra você que nos acompanha no YouTube, no Bandplay, através da Fest TV. Tem que aumentar o meu microfone. Agora? Melhorou. A redação nos avisa que melhorou. Então vamos juntos, então. E a gente já começa falando justamente sobre o presidente Lula, que cobrou uma reforma no Conselho de Segurança e defendeu negociações para encerrar as guerras. Durante discurso na abertura do debate geral da Assembleia Geral da ONU em Nova York, o presidente brasileiro disse que a organização falha na missão de livrar a humanidade do flagelo da guerra. Lula também defendeu negociações para a paz das guerras em meio ao aumento das tensões internacionais.
2: A ONU está falhando em uma das suas missões mais elevadas, a de livrar a humanidade do flagelo da guerra. Sua credibilidade nunca esteve tão baixa. Sua capacidade de proteger os mais vulneráveis, os que não têm exército, nem arsenais, nunca foi tão pequena. Somos todos reféns do imobilismo de um Conselho de Segurança que não cumpre o seu papel. Em 1946, já na primeira sessão desta Assembleia, o Brasil alertava para o alto preço que a comunidade internacional

0: momento da fala, o presidente brasileiro destacou o trabalho do país no combate ao crime organizado.
1: O Brasil mostra o distinto desafio representado pelo crime organizado. Estamos preparados para enfrentar as organizações criminosas que aterrorizam nossas comunidades. Trabalhadores são roubados, mães perdem seus filhos, policiais não voltam para suas casas. As pessoas estão cansadas da violência. Mas não vamos terceirizar a responsabilidade de defender nossas fronteiras e de garantir à população o direito de viver sem medo. Não precisamos de porta-aviões vigiando nossas águas. Precisamos de cooperação para estancar o fluxo de armas e de dinheiro que abastece o crime organizado. Esse é o espírito da proposta que entreguei pessoalmente ao presidente dos Estados Unidos.
2: Após a fala de Lula, o presidente dos Estados Unidos, Donald Trump, discursou na Assembleia Geral da ONU. O republicano afirmou que o país norte-americano é o melhor e mais poderoso do mundo e disse que pode aniquilar o Irã para o inferno. Durante a fala, Trump disse que o governo dele tem atuado para impedir que a ONU e outras instituições globalistas, nas palavras de Trump, violem a soberania nacional dos americanos e que busca acabar com décadas de violência, instabilidade e interferência estrangeira no hemisfério ocidental.
0: As buscas pelo helicóptero que transportava o cantor Rick, da dupla Rick Renner, e outras três pessoas são reforçadas nesta terça-feira em Santa Catarina. Participam da procura o Corpo de Bombeiros, a Força Aérea Brasileira e também a Polícia Militar Catarinense. Estavam no helicóptero, além do cantor sertanejo, o empresário Bruno Avelar, o videomaker Paulo Soares e o piloto, que não teve a identidade divulgada até então. De acordo com a assessoria do cantor, a aeronave perdeu a comunicação na tarde de ontem, quando os radares meteorológicos indicavam nuvens de tempestade na região de Urubici, na Serra Catarinense. O aparelho partiu de Porto Belo e tinha como destino a cidade de São Joaquim, onde o cantor almoçaria com o prefeito da cidade.
2: A tempestade no Rio Grande do Sul deixa mortos e desaparecidos. Mais de 100 cidades registraram algum tipo de dano. Quem tem os detalhes é o Gilberto Echauri.
3: Subiu para 4 o número de mortos devido aos temporais no Rio Grande do Sul. Na manhã de hoje, os bombeiros localizaram os corpos de Juliano Nunes da Silva, de 4 anos, e da irmã dele, Josiane Nunes da Silva, de 13 anos, às margens de um córrego em Flores da Cunha, na Serra. Em Caxias do Sul, também na Serra, um homem de 46 anos foi encontrado sem vida depois de ter desaparecido enquanto fazia a limpeza de uma rede pluvial. Já em Pelotas, na região sul, um idoso de 70 anos morreu depois de ter sido atingido por fio que caíram durante a tempestade. Segundo a Defesa Civil, são mais de 3 mil pessoas fora de casa no Rio Grande do Sul e cerca de 250 mil pontos permanecem sem luz.
0: Bom, e encerrado agora o discurso de Donald Trump na Assembleia Geral da ONU, o presidente americano que discursou na sequência do presidente Luiz Inácio Lula da Silva. Eles não se encontraram nos bastidores no prédio das Nações Unidas em Nova York e o discurso do Trump foi muito voltado para aquilo que ele diz terem sido algumas das suas próprias realizações enquanto presidente dos Estados Unidos. Ao longo do dia de hoje, a gente ainda vai ter o discurso do presidente da França e também do primeiro-ministro do Reino Unido. Vamos acompanhar, portanto, esses debates que seguem ao longo dos próximos dias, também outras falas importantes aguardadas, como, por exemplo, de Benjamin Netanyahu. Lembrando que o presidente Lula, no seu discurso de abertura, citou nominalmente Benjamin Netanyahu, falou de genocídio em Gaza e disse que a expansão dos assentamentos na Cisjordânia, né, no território palestino, prejudica ou torna quase impossível a ideia de dois estados convivendo pacificamente na região do Oriente Médio. Então, esse mais um tema colocado aí no discurso do presidente Lula, enquanto o presidente Donald Trump, que discursou na sequência, falou ali de guerras, mas pontuou que os Estados Unidos precisam colocar fim a essas guerras, mas não pontuou como isso será feito, destacou muito o acordo que ele vai assinar ainda hoje com a Groenlândia e também com a Dinamarca, para o que ele chama de controle permanente da segurança da ilha. A Groenlândia, a gente lembra, é a maior ilha do mundo e o presidente Donald Trump anunciou que vai aumentar a presença militar americana na região para

0: impedir a influência russa e chinesa nessa área do Ártico.
1: Aqui no Brasil, a presença de alunos com as melhores notas do Exame Nacional do Ensino Médio recua na formação docente. O indicador é do Relatório Anual da Educação Brasileira. O Luiz Eduardo de Castro é quem explica.
2: Apenas 14,7% dos ingressantes em cursos de licenciatura estavam entre os 20% de melhor desempenho no Enem em 2024. O patamar apresenta uma redução em relação ao ano de 2020, quando o percentual registrado foi de 22,7%. A queda na presença de estudantes de melhor desempenho entre os futuros professores é um dos alertas do Anuário Brasileiro de Educação Básica em 2026. O anuário também aponta problemas na formação dos futuros professores. Em 2025, apenas 20,2% dos concluintes das licenciaturas avaliadas atingiram um nível considerado adequado no ENAD, o teste que avalia o conhecimento dos estudantes de nível superior. Outros 42,2% ficaram abaixo do nível básico.
0: O Vaticano confirma a primeira viagem do Papa Leão XIV à América do Sul. Ele estará por aqui entre os dias 6 e 17 de novembro. Segundo a Santa Sé, essa será a viagem mais longa do pontificado até aqui. A peregrinação começará na capital do Uruguai, em Montevideo, onde ele se encontrará com o presidente Amandu Orsi. O país é considerado o mais laico da América Latina. O Papa ficará por lá até o dia 8 de novembro, quando então seguirá para Buenos Aires, na Argentina. E então vai ao Peru no dia 11 de novembro para a última etapa da viagem. Só vamos retomar aqui, né, porque o Papa tem um histórico de trabalho no Peru mesmo, né, numa região no interior do Peru. De lá ele foi alçado a cardeal e então foi habilitado, digamos assim, para ser um dos escolhidos como novo Papa. Tudo isso no movimento do Papa Francisco. E a gente lembra também que o Papa Francisco, embora argentino, nunca esteve na Argentina no período de pontificado. Então agora o Papa Leão XIV, substituto, portanto, de Francisco, no comando da Igreja Católica, anunciando uma viagem pastoral aqui para a América do Sul, principalmente, e passando, portanto, pelo Uruguai, pela Argentina e também pelo Peru.
1: E a seleção brasileira feminina de futebol tá de olho na Copa do Mundo. Fala aí, Aline Fanelli.
3: O técnico Arthur Elias vai convocar hoje a seleção brasileira feminina para dois amistosos contra a Argentina no mês que vem, que servem de preparação para a Copa do Mundo de 2027. O primeiro confronto será no dia 10 de outubro no Beira-Rio, em Porto Alegre. Já o segundo está marcado para o dia 19, na Arena Pernambuco, região metropolitana do Recife. Desde que assumiu o time nacional, Arthur Elias enfrentou a Argentina apenas uma vez, na Copa Ouro da CONCACAF em 2024. A Amarelinha goleou as adversárias por 5-1 e foi vice-campeã da competição, a primeira sob o comando do treinador. Ainda neste ano, a equipe feminina do Brasil terá duas partidas amistosas contra o Japão, uma no dia 29 de novembro em Hiroshima e outra em 5 de dezembro em Okayama.
1: Agora, 12:30, a gente faz contato com a reportagem da Band News FM em Brasília para falar sobre mais um capítulo da crise no Supremo Tribunal Federal, porque um arquivo enviado pela Polícia Federal aos ministros do Supremo revela um contrato de advocacia de mais de 400 milhões de reais com a chamada turma do KM. E quem vai explicar o que isso significa é o Afonso Marangoni. Diga lá, Marangoni, boa tarde.
4: Pois é, boa tarde, Ferretti, Frumento, todo mundo que nos acompanha aqui na Band News FM. É mais um caso, né, então, que mostra, como diz até o nosso Andreasa, da teia, né, de Daniel Vorcaro, inclusive sob o judiciário, e aí mostrando que essa turma do KM, na verdade, faz referência a Cássio Nunes Marques, e que, portanto, seriam ali, né, nomes próximos ao ministro do Supremo, que teriam, né, relações muito próximas também com Daniel Vorcaro, em que inclusive, né, faziam a mediação, né, de interesses de Nunes Marques junto ao banqueiro. É claro que o ministro nega tudo isso, divulgou uma nota dizendo que nunca autorizou ninguém a falar em nome dele, nunca falou convocado, nem pediu nenhum favor a ele, mas o que diz, então, a Polícia Federal, na verdade, o conteúdo, né, do celular do Daniel Vorcaro, é que um desembargador do Tribunal Regional Federal da Primeira Região, chamado Newton Ramos, e a mulher dele, a Camila Ramos, tinham sim relações estreitas com Daniel Vorcaro, e ela, o escritório dela, celebrou um contrato de 427 milhões de reais, condicionado, claro, ao êxito de Daniel Vorcaro em ações envolvendo precatórios, e que com o êxito, né, ele previa aí arrecadar cerca de 8 bilhões e 500 milhões de reais. Então, né, tendo à luz esse valor total de 8 bilhões, foi colocado como contrapartida ao trabalho desse escritório esses 427 milhões. E aí, durante todo o tempo ali das mensagens, esse casal, né, é referido pelos assessores de Vorcaro como turma do KM, ou seja, turma do Cássio Nunes Marques, né? No caso, no julgamento de precatórios da segunda turma, Nunes Marques, ele tinha inicialmente se declarado impedido de votar, depois reconsiderou e votou. Aí, em nota, ele até justificou que antes da secretaria tinha entendido que não, porque quando vice-presidente do TRF1 ele tinha julgado o caso, mas depois ele entendeu que era uma análise em tese, então se considerou apto a votar. Fato é que ele se alinhou aos interesses de Daniel Vorcaro, e isso foi muito comemorado por este grupo ali, né? Só que aí o ministro também disse que a comemoração não era ao interesse de Daniel Vorcaro, mas sim do caso em tese que estava sendo analisado. E aí tem uma série também de trocas de mensagens mostrando benesses, né, de Daniel Vorcaro, por exemplo, uma assessora dizendo que o grupo do KM pediu vagas em camarote da Sapucaí e que também o ministro queria uma ajuda, né, algum desconto no hotel Fasano, que é um hotel de alto padrão. Então, mostrando realmente essas ligações, né, indiretas ou diretas de Nunes Marques com este caso do Banco Master. E a gente lembra que do julgamento do ministro Alexandre de Moraes, na verdade, análise se abria uma investigação contra ele ou não pelo relacionamento com Daniel Vorcaro, Nunes Marques se declarou impedido de votar, alegando ser presidente do Tribunal Superior Eleitoral e que achava que isso não era adequado. Mas a gente vê também que existem outros contornos para essa questão, por exemplo, um valor mensal que o filho dele recebia, de nome próximo a Daniel Vorcaro, e agora também esta referida turma do KM. Então a gente vai seguir acompanhando, porque revelações surgem a todo momento. Neste caso específico, a reportagem é do jornal, do portal Metrópolis, que trouxe essa série de detalhes, então, que a gente colocou agora.
1: O Afonso Marangoni continua com a gente, mas vamos dar o foco aqui, Marangoni, porque eu quero te ouvir sobre a audiência pública, sobre a responsabilidade de parlamentares na destinação de recursos por meio de emendas impositivas.
4: Ah, pois é, uma audiência pública acontecendo no Supremo Tribunal Federal. O relator desses casos de emendas é o ministro Flávio Dino. Ele até chegou um pouco atrasado ali na audiência e fez uma fala genérica, mas dizendo que esse tema de emenda parlamentar é algo extremamente complexo, extremamente enraizado, né, na estrutura política do Brasil. E ele, então, como relator, tem que ter responsabilidade ao conduzir isso, porque ele falou: quando se vai para um tudo ou nada, ou seja, permite deixar como está ou proíbe tudo, acaba que sempre tem vantagem justamente a parte, né, que menos é de interesse do público, né, das pessoas, da sociedade. Então, que ele vai continuar relatando este caso, que entende que ele não está maduro ainda para ser analisado pelo plenário e que quando ele levar esse tema para análise dos outros ministros, ele quer trazer propostas de encaminhamento e soluções, porque ele fala, né, que como fazer para que parlamentares tenham responsabilidade por esse recurso destinado e não só que eles encaminhem, diz que a responsabilidade de aplicação é, por exemplo, da ONG ou da cidade, né, que recebeu esses recursos. Então, o ministro chama, né, representantes de várias entidades para se manifestarem sobre essa questão crônica, né, das emendas parlamentares e da impositividade também disso no orçamento. Aí ele disse que deve ser a última audiência pública para que ele, então, continue encaminhando, né, o relatório, o parecer dele em relação a esse caso, que futuramente ele vai submeter para análise dos outros ministros.
0: Afonso Marangoni, direto de Brasília, então, com as informações aí da nossa capital federal, mais uma vez, movimentação de emendas de Supremo Tribunal Federal. Só assim mesmo, afinal de contas, Brasília está bem esvaziada, né? Deputados e senadores fazendo campanha nas suas bases políticas e o Afonso vai nos atualizando, portanto, dessas outras crises que emergem do Planalto Central. Obrigado, viu, Afonso? Até mais.
4: Até mais. Bom trabalho.
0: Bom, a gente vai agora ao sul do país, a gente conversa com a Lorena Pelanda, a Lorena que tem mais informações para a gente sobre a busca pelo helicóptero que transportava o cantor Rick, que faz dupla aí com o Renner, né? Eles são uma dupla sertaneja. O Rick embarcou ontem nesta aeronave na região de Porto Belo, em Santa Catarina, tinha como destino a cidade de São Joaquim, também na Serra Catarinense, e ele não chegou ao destino. Desde então, a aeronave não fez novos contatos com as autoridades e, por isso, há um trabalho, uma operação de busca montada nessa região de Santa Catarina. A Lorena é quem acompanha e tem mais detalhes para a gente. Lorena, bom dia, boa tarde já para você.
5: Ótima tarde a você, Frumento, a todos. A região montanhosa e as condições do tempo prejudicam a busca pelo helicóptero que desapareceu ontem à tarde na região da Serra Catarinense. Ao todo, são 7 viaturas de resgate, mais de 20 bombeiros militares e comunitários empregados diretamente nas buscas, além de drones térmicos e também cães farejadores. Estavam no helicóptero o cantor Rick, da dupla com o Renner, o empresário Bruno Avelar, o videomaker Paulo Soares e o piloto que não teve o nome divulgado. De acordo com a assessoria do cantor, a aeronave perdeu a comunicação, os radares meteorológicos indicavam nuvens de tempestade na região de São Joaquim às 5 horas da tarde, com vento de até 100 km por hora, horário em que a equipe de Rick recebeu a informação do desaparecimento. Ele estava a caminho de uma vinícola em São Joaquim e momentos antes ele mandou um áudio para um funcionário pedindo as coordenadas do condomínio no qual pretendia pousar.
6: Se você puder ficar num lugar onde funciona seu celular, e porque dentro do condomínio às vezes não funciona, porque eu tô indo agora para São Joaquim, vou almoçar lá em São Joaquim e depois eu desço, a gente vai para Monte Queimado. Provavelmente a gente vai estar chegando por aí umas 3 horas da tarde, por aí alguma coisa assim. Aí eu vou precisar que você dê as coordenadas para nós aí de localização para pousar, tudo certinho, ok?
5: As buscas se estenderam durante a noite, a madrugada, para o cruzamento de sinais de celulares que vai desde um ponto de localização registrado na aeronave, na localidade de Vacas Gordas, em Urubici, e uma extensão de 30 quilômetros na direção do Morro Agudo. Até o momento não foram localizados vestígios deste helicóptero. A Força Aérea Brasileira também está no local. O helicóptero do modelo Bell 430 foi fabricado em 2011, está em situação regular e autorizado para realizar voos noturnos, de acordo com a FAB. A capacidade é para 7 passageiros, além do piloto.
1: Valeu, Lorena. Microfone aberto para vocês no caso de qualquer nova informação e a gente vai ficar em cima disso ao longo do dia. Agora, meio-dia 22, a gente muda de assunto e fala das altas temperaturas e a seca na Bahia, que mantém elevado o risco de queimadas com influência do fenômeno El Niño na primavera que começa hoje. O David Cardoso tem mais informações.
7: A combinação de temperaturas elevadas, baixa umidade do ar e falta de chuva provoca impactos em diferentes regiões da Bahia. No campo, a estiagem prejudica a produção e a formação de pastagens. A condição também aumenta o risco de incêndios. Na zona rural de Feira de Santana, centro-norte da Bahia, a produtora Adriana Siqueira sente os efeitos da estiagem na rotina do campo. Segundo ela, a falta de água compromete a produção e dificulta a permanência de agricultores mais na atividade rural.
8: Não houve água, não houve chuva, isso é uma grande dificuldade da economia para o homem e a mulher.
7: As queimadas também são uma preocupação durante o período seco. Em Xique-Xique, no norte da Bahia, um ônibus que transportava pacientes pela BA-160 foi atingido pelo fogo. 19 pessoas ficaram feridas, duas delas em estado grave. De acordo com o comandante do Corpo de Bombeiros, Coronel Aloísio Fernandes, a corporação atua de forma preventiva com a Operação Florestal.
9: Hoje nós estamos fazendo 81 dias de Operação Florestal. Nesses 81 dias, para a gente ter ideia, nós já fizemos 587 intervenções.
7: Para o meteorologista Aldírio Almeida, os efeitos estão relacionados ao atual cenário de El Niño, que, segundo ele, deve ganhar ainda mais força nos próximos meses.
10: Esse El Niño já está na categoria muito forte, ele vai continuar ganhando força. Os prognósticos indicam que o pico dele deve ser próximo lá entre os meses de novembro, dezembro, e até lá ele deve ser o El Niño mais forte registrado.
7: A previsão do INEMA, Instituto do Meio Ambiente e Recursos Hídricos da Bahia, aponta temperaturas acima da média em todo o estado entre setembro e novembro. Em algumas localidades, os termômetros podem se aproximar dos 40 graus.
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0: Agora meio-dia e 25. 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

0: Muito boa tarde, grande abraço para você ligado aqui na Band News FM, agora 12:26, está no ar o Band News no meio do dia desta terça-feira, dia 22 de setembro de 2026. Eu sou Humberto Ferretti, toco o barco por aqui até as 2 da tarde, porém nunca sozinho, sempre muito bem acompanhado. Junto comigo tá ele, Eduardo Enegui.
1: Salve, salve, 12:26, começando pela segunda vez o Band News no meio do dia, agora na versão Band News no meio do dia e 26 minutos. Eu, Eduardo Enegui, fico por aqui por algum tempo fazendo o meu, vou fazer o meu comentário de abertura e em seguida vou embora, registrando antes, Humberto Ferretti, que ontem você observou, eu não vi, mas eu procurei com a sua orientação e achei o comentário da Débora, fonoaudióloga, porque a gente conversou aqui, tô fazendo meu trabalho de recuperação de vozes, né? E ela escreveu, a Débora, de São Paulo: sou fonoaudióloga e digo, exercícios de voz são imprescindíveis a vocês profissionais do rádio, e reforço, é chato demais mesmo. E é verdade.
0: Se ela falou.
1: E a gente falava disso aqui, é importante, mas é chato. É chato, mas é importante. Aí depende qual é a prioridade. Eu acho que é mais, é chato, mas é importante para todo mundo que trabalha com voz, né? Pastor, padre, professor, né? Professor. A gente, não é que grita, a gente tem microfone, não é que a gente tá gritando, mas o jeito que a gente coloca a voz e tal. 12:28, Eduardo Enegui, acompanhado por ele, Humberto Ferretti, que nos diz uma vez mais:
0: bora, meu povo, boa tarde.
1: E boa tarde pra você também, ouvinte querido, ouvinte querida, telespectador querido, telespectadora querida, mãe, dona Latife, tô aqui na TV, tô aqui no rádio, acompanha a gente. Bom, hoje foi dia, não é sobre o que eu vou falar, vou falar de um outro assunto aqui, mas eu quero registrar. Hoje foi dia em que, você sabe que tem a reunião da ONU, Assembleia Geral da ONU, todo ano os presidentes falam na Assembleia Geral da ONU e o presidente brasileiro sempre é o primeiro a falar, não é um carinho especial, ai, vamos falar, primeiro fala o B de Brasil do que A de Argentina ou Argélia, ou seja lá o que for, não, é uma, o Brasil é o primeiro a falar. Então o presidente Lula foi o primeiro a falar e em seguida fala o Donald Trump, e de todos os discursos que o Lula já fez na ONU, e ele já fez vários discursos na ONU, este é o discurso em que ele tratou do maior número de assuntos, do maior número de assuntos, disparado em época do auge das redes sociais, é o discurso pró-corte. Tem um corte para cada assunto, mas ele tratou de 2 dúzias de assunto, e mudava de assunto, mudava de assunto, mudava de assunto, mudava de assunto. Depois a gente vai poder falar um pouquinho mais sobre isso, como uma reportagem falando como é que foi o dia dos candidatos. Resta saber se ele vai poder usar isso em campanha, se não vai poder usar isso em campanha, se o TSE permite, se o TSE não permite, porque ele falou de eleição, obviamente, e não estava preocupado com outro assunto do que eleição, né? O assunto mais importante da vida do Lula hoje é eleição. Perder em 18 para o Jair Bolsonaro, ele estava preso, né? Então quem perdeu foi o Fernando Haddad. Em 22, quando ele disputou contra Jair Bolsonaro, ele ganhou. Então ele sempre vai poder dizer: olha, eu nunca perdi para o Bolsonaro, nunca é uma vez. Em 18, não foi ele. E não me deixaram disputar em 18. Não deixaram, leia-se, foi a justiça, porque ele estava em cana. Mas em 2022. Ele disputou e ganhou do Bolsonaro, ele vai poder dizer isso. E agora, hein? Porque em 18 era Bolsonaro contra um representante do Lula. Agora é Lula contra um representante do Bolsonaro. Essa eleição vai ser muito, muito, muito interessante. E, gente, faltam 2 domingos. Faltam 2 domingos, não é o próximo, é o outro. A gente já vai votar. E muita expectativa. Teremos um resultado em primeiro turno em vários estados, sim, mas e no Brasil? Teremos um resultado em segundo turno? Como é que vai ser essa eleição, né? Vamos acompanhar porque vai ser interessante. Mas o que eu queria abordar e conversar com você hoje é um assunto que, na minha visão, ele não é conjuntural, porque eleição, Lula, Flávio, isso é conjuntura, né? Esses presidentes, eles passam. Mas todos eles colocam uma pedrinha na construção de um país, que é o Brasil. Todos os que passaram, e o Lula colocou várias pedrinhas, porque ele já foi presidente algumas vezes, e o petismo, né, com a Dilma ainda teve mais duas marcas, todos eles colocaram uma pedrinha nesse país chamado Brasil. E o país Brasil olha para fora e pode ficar fazendo comparações. Olha, a gente está acertando aqui, a gente está errando ali, né? E ontem saiu a notícia, e eu observo essas notícias, eu imagino que você observe também, mais uma empresa chamada AMD, uma fabricante de chip americana, mais uma empresa, tem quase 60 anos de idade, que chegou, passou a casa do trilhão de dólares de valor. Já são 16. Já são 16 empresas, das quais 14 são americanas. Então, quando se diz que o século americano passou, o século americano era o século 20, agora virão os novos entrantes, é a Índia, é a China, de fato, eles estão se mexendo e se mexendo para valer. O fato é, os americanos estão se mexendo, continuam a se mexer. E 14 das 16 empresas que passaram a marca do trilhão são empresas americanas. A Nvidia e a Apple passaram a marca dos 5 trilhões. 5 trilhões. A AMD, que passou a casa do trilhão, ela vale mais do que todas as empresas de capital aberto do Brasil somadas. Você percebe o absurdo que é isso? Você pega o PIB brasileiro, ele compara com o PIB americano, 10, 12, 15 vezes. Você compara a renda per capita, Brasil, Estados Unidos, também a mesma coisa. Agora, quando você pega e vê que uma empresa, que é uma das 16 empresas que vale, porque essa chegou agora ao trilhão, uma, já vale mais do que toda a bolsa brasileira, você percebe, você junta 300 empresas brasileiras cotadas em bolsa, e uma das 16 empresas que vale um trilhão de dólares vale mais do que todas as empresas brasileiras juntas, somadas, Petrobras, Vale, todas. Então, é uma desproporção que mostra que a gente está assistindo a transformação do mundo. Mas num cinema, não é cinema 3D, 4D, aqueles que vem ventinho, vem aguinha. É cinema 2D. Bobeou é cinema mudo. Bobeou é filme preto e branco. A gente está assistindo filme preto e branco e tem um pianista lá, piriri, piriri, pipi, pipi, pipi, e o mundo acontecendo lá fora e a gente aqui olhando, falando, e a gente, cara, nós não vamos fazer parte desse mundo? Nós não vamos participar dessa, não é nem guerra, desse mercado? E aí é um negócio que deixa a gente desorganizado. É desorganizador você ver uma coisa dessa. Você pega uma Petrobras, ela fatura 3 vezes a AMD. E a AMD vale 10 vezes a Petrobras. Você percebe? Petrobras fatura mais de 3 vezes a AMD e a AMD vale 10 vezes. Minto. Petrobras fatura 3 vezes a AMD e a AMD vale 10 vezes a Petrobras. Por quê? O faturamento mede o hoje, né? O que arrecada hoje. O valor mede o amanhã, o que as pessoas enxergam lá na frente. E as pessoas enxergam lá na frente uma AMD ou um mercado de tecnologia poderoso. Por que que aconteceu isso com a AMD? Porque a Meta lançou um agente de inteligência artificial que estourou nas lojas digitais, passou em venda o ChatGPT. Aí, como a Meta é cliente da AMD, tem 5% do faturamento da AMD, a AMD subiu, e não foi só a AMD, não. As outras de chip subiram também, mas ela subiu. E aí ela passou para a casa de trilhão. Amanhã pode cair um pouquinho, mas percebe, a gente não está falando de uma empresa brasileira. E aí a gente diz o seguinte: qual é a matéria-prima, por exemplo, da Petrobras? É gente, naturalmente, mas é petróleo. É mineração, você tem que achar alguma coisa. A matéria-prima da Petrobras é minério e capital, tem que botar dinheiro. Qual é a matéria-prima da Nvidia? É gente, basicamente gente. E da AMD e dessas empresas é gente. Mas qualquer tipo de gente, gente inteligente e qualificada. Pessoa qualificada não quer dizer que não é inteligente, quer dizer, não é que quem não é qualificado não é inteligente. O Brasil tem gente inteligente. Mas e o grau de qualificação? Aí já complica. Se você pega uma pessoa altamente inteligente no Brasil e nos Estados Unidos e o de lá é treinado nas faculdades adequadas e o daqui não é, o daqui vai ter um teto de remuneração e um teto de contribuição para a economia que o de lá não vai ter. O de lá voa, o daqui anda. E aí isso é um problema. Ou seja, é uma desonestidade o que a gente está fazendo com o futuro dos nossos jovens. Porque os nossos jovens são tão inteligentes quanto os jovens americanos, quanto os jovens chineses, quanto os jovens indianos. Não dá para falar assim, existe uma genética brasileira que nos faz menos inteligentes do que os indianos, os coreanos, os... Não existe isso. Não tem como. Não é verdade. Mas se você coloca o brasileiro, como a gente coloca, num ambiente em que a capacidade dele não é explorada nem desafiada, como é em outros países, aí fica complicado. Então vamos lá. A gente pega o seguinte: você tem umas carreiras, e a gente já falou disso aqui, mas é importante falar de novo. Você pega as carreiras de ciência, tecnologia, engenharia e matemática. Essas carreiras, os Estados Unidos formam 820, 830 mil pessoas por ano. A Índia, 2 milhões e meio. A China, 3 milhões e meio. E o Brasil, 230. Um terço. Nós não temos um terço da população americana. Nós não temos um terço da população americana. E, no entanto, a gente forma menos de um terço do número de estudantes nessas áreas. Aí como é que faz? Quando a gente pega o número de bacharéis em matemática, não professores de matemática, bacharéis em matemática, não pessoas que fazem licenciatura, o número de bacharéis em matemática é um décimo do número de pessoas formadas em teologia. Zero problema estudar teologia. Bárbaro estudar teologia. Quanto mais gente estudar teologia, melhor. Quanto mais gente estudar qualquer coisa, melhor. Mas por que o qualquer coisa não pode ser matemática? Por que não fazer o contrário? Tem 10 caras bacharéis em matemática para cada estudioso de teologia, para que os teólogos reclamem da falta de teólogos, né? A gente não reclama disso, a gente reclama da falta de bacharéis em matemática. E isso é muito complicado, é muito grave. O Brasil quebrou uma marca que é importante: 10 milhões de estudantes no ensino superior. Agora, mais da metade é ensino à distância, gente. Mais da metade é ensino à distância. Quando a gente vai para os 10 milhões, mais da metade é ensino à distância. Quando a gente vai para os 10 milhões, um quarto estudam direito, administração, faculdades ligadas ao universo de negócios, contabilidade, essas coisas. Você não vai achar um número expressivo, lamentavelmente, de as faculdades de tecnologia, de engenharia, de matemática e de ciência, como eu falei. É assim, aqui a gente tem perto de 15% dos alunos nessas faculdades, e nos países ricos a média beira o 25%. Média beira o 25%. Sendo que é maior em alguns países e no Brasil menor. Como é que a gente vai fazer? Então a gente se destaca em administração, a gente se destaca em direito. É complicado isso. É muito complicado. Quando você pega os estudos do PISA, e saiu o PISA agora, né? O PISA a cada 3 anos saiu agora de novo, e você vê o desempenho dos alunos de 15 anos em linguagem e matemática, você vê que eles têm uma deficiência e que é de se perguntar se a gente vai conseguir formar um engenheiro de inteligência artificial com adolescentes que não conseguem dominar uma fração. Então, não domina a fração, como é que ele vai ser um engenheiro de inteligência artificial? Então, isso é muito atrapalhado, é muito enrolado. a China formando 15 Brasis por ano em engenharia, tecnologia, ciência e matemática. 15. O que, que vai acontecer? E quando a gente faz a proporção por 100 mil, e a gente tem que fazer a proporção por 100 mil, é importante isso, a China forma mais do que o dobro. Em números absolutos dá 15, mas é. E temos que ser justos para dizer que é mais do que o dobro. É um negócio muito complicado. Sendo que, para você fazer transformar um país, você precisa formar as pessoas nessa área e você precisa investir. Quando você pega investimento em pesquisa no Brasil, compara com a Coreia do Sul, lá dá 5% do PIB em pesquisa, aqui dá pouco mais de 1%. E como é que faz? Como é que vai fazer um negócio desse? E é um negócio demorado, porque capital você vai, a Petrobras precisa arrumar capital, consegue capital, né? Tecnologia, de repente você consegue importar um chip, um troço assim, mas como é que você faz com matemático, engenheiro? Você vai importar? Você vai trazer da Argentina, do Chile, do Paraguai? Você não vai formar aqui? E o que vai ser dos jovens brasileiros? Eles vão fazer o quê? Vão viver do quê? De favor do Estado? De programa social? Vão dar aula para quem? Para ensinar o quê? E como é que a gente faz para ensinar estimulando professores a dar aula se eles ganham menos do que um contínuo? Aí você diz, mas o contínuo é uma profissão digna? Sem dúvida nenhuma, é uma profissão digna. Existem várias profissões dignas, entre as quais o professor. E se o professor não tem um estímulo para enfrentar os desafios da sala de aula, e desculpa, o desafio é espiritual, claro, mas não pode ser só espiritual. Você precisa ter recompensas financeiras, você precisa ganhar mais, precisa ganhar bem. O professor precisa ganhar bem. Em países onde o ensino é levado a sério, professores ganham bem. Não se trata de remunerar melhor quem não tem qualificação. Trata-se de atrair os mais qualificados para uma profissão e aumentar a concorrência. Você pega a concorrência, por exemplo, para os cursos de medicina, você pega a concorrência para as vagas mais sofisticadas aí, mais complexas de curso superior, a concorrência é grande. Aí você, os salários também são melhores do que os de professores. O Brasil consegue esculhambar tudo, está conseguindo esculhambar também a medicina, porque permite que faculdades de quinta categoria, que tiram notas 1 no Enamed, 2 no Enamed, possam, e as faculdades ficaram bravinhas, possam continuar a oferecer vaga por aí e tomar dinheiro de trouxa. Faculdade que cobra 12, 15 mil reais por mês, tira nota 1 no Enamed. Então, a gente virou uma indústria de ensino que forma bilionários, conglomerados bilionários, que tomam dinheiro das pessoas. Na outra ponta, a gente vê o mundo avançando e a gente fica na discussão social. Ah, será que a inteligência artificial vai desorganizar a organização da organização do organizacionado? Fica na discussão sociológica. Mas colocar a gente trabalhando com inteligência artificial, colocar a gente nesse universo, ter as nossas empresas disputando para valer, é sempre uma aqui, uma ali, assim, no nicho do nicho do nicho. Não dá. Você pega quanto tempo demora para que um setor vire uma indústria? Demora 20, 30 anos. Não é assim, ah, vou montar uma indústria e sair e monto uma indústria. Quando eu digo indústria, é um complexo industrial. Pega o que foi a cadeia de produção para que a gente viesse a ter uma Embraer e uma indústria aeronáutica no Brasil. Estamos falando de décadas e décadas e décadas e décadas. Vai ver de quando é o ITA, né? E como esse negócio é complexo. O ITA foi criado em 1950. Pega a indústria do agronegócio brasileiro, a Embraer é de 70, ai, perdão, a Embrapa é de 1973. Então, olha o tempo que leva para você poder colher aeronaves, colher grãos, tornar-se uma referência no mundo. Uma indústria, no caso da Embraer. E você vê o que os americanos fazem, você vê o que os chineses estão fazendo, você vê o que os indianos estão tentando fazer, você vê o que Taiwan, Coreia do Sul, e vê o que a gente está fazendo. Então, nós usamos as nossas universidades, quando elas têm aula, quando elas não estão em greve, né? Para ficar discutindo tudo menos ciência, tecnologia, engenharia e matemática, tudo menos isso. Isso é um mundinho pequeno no Brasil, lamentavelmente. E aí a gente está nessa observação do mundo em transformação. Então a gente fica espantado com uma AMD passando de 1 trilhão, como outro dia eu comentei aqui, a Nvidia passando de 5 trilhões, depois a Apple passou de 5 trilhões. Você fala, mas por que que acontece essas coisas? Essas coisas só acontecem lá fora, que nem filme de Hollywood. Só acontece lá, musical da Broadway, né? Os filmes a gente já tá, até faz umas coisas bacanas, mas é muito de vez em quando, né? É muito de vez em quando. Então, e Nobel, por exemplo, esse a gente nunca levou. Nobel a gente nunca levou. Nobel, e Nobel de matemática, de economia, sabe? Nobel de verdade a gente nunca levou. Pode ser que um dia a gente leve um aí desses sociais, mas coisa aplicada de conhecimento e de ciência é difícil. Então, é uma discussão que a gente tem que fazer, é uma discussão que a gente tem que provocar, porque é isso que transforma o Brasil. Não é o discursinho da esquerdinha, o discursinho da direitinha, isso é tudo bobagem, tudo besteira. A questão central é qual é a resposta que nós, como país, vamos dar para isso? Educação / tecnologia, / emprego bom, / salário elevado, / inserção nas cadeias produtivas mundiais, e não desindustrialização, que é o que a gente vê. E isso tá pegando e pegando feio. Eu não sei se você concorda, se você discorda, mas essa é a opinião que eu tenho sobre o assunto.
0: Agora, 12:48, a gente faz contato com a reportagem da Band News FM no sul do país, porque tem atualização sobre o caso do helicóptero que desapareceu na Serra Catarinense, transportando o cantor Rick, da dupla com Renner. Quem está ao vivo com a gente tem os detalhes é a Lorena Pelanda. Boa tarde, Lorena.
2: Boa tarde, Ferretti. Boa tarde a todos. Os destroços do helicóptero que estava o cantor Rick da dupla com Renner foram encontrados no começo da tarde de hoje na região da Serra Catarinense, com os corpos de todos os tripulantes. São 5 mortos, não há sobreviventes, não há detalhes da localização exata que está este helicóptero. Morreram no acidente o cantor Rick, o empresário Bruno Avelar, o videomaker Paulo Soares, o piloto que ainda não foi identificado e uma outra pessoa que também não foi identificada, de acordo com os bombeiros. Foram 2 dias de buscas que começaram ontem à tarde. Essa operação contou com a aeronave que encontrou os destroços agora há pouco, aproximadamente 40 bombeiros, 2 cães de busca e resgate, mais de 20 viaturas e drones com capacidade de identificação térmica. Agora esses corpos serão retirados. A polícia científica vai fazer uma perícia ali também e os órgãos competentes realizam então as investigações necessárias. De acordo com a assessoria do cantor, a aeronave perdeu a comunicação ontem à tarde. Os radares meteorológicos indicavam nuvens de tempestade na região de São Joaquim às 5 da tarde, com ventos de até 100 quilômetros por hora, muita chuva também, horário em que a equipe de Rick recebeu informação do desaparecimento. O Rick estava a caminho de uma vinícola em São Joaquim, o helicóptero que saiu de Porto Belo. O cantor tinha 59 anos, ia fazer 60 anos em dezembro deste ano. Ele viajava com o empresário Bruno Avelar. Renner não estava na aeronave e antes do acidente aéreo, a dupla havia se apresentado em Sorriso, em Mato Grosso. A dupla queria comemorar também 40 anos de carreira. Rick, que deixa 6 filhos.
3: Obrigado, viu, Lorena, pelas suas informações. Embora a Lorena Pelanda tenha reforçado aí, né, que a gente não tem a localização exata em que este helicóptero foi encontrado, os destroços da aeronave foram encontrados numa área de mata fechada, numa região montanhosa próxima a Urubici, né, que foi o último ponto aí de contato dessa aeronave com as autoridades. Moradores ali dessa região afirmavam que tinham visto a aeronave, esse helicóptero, que é um helicóptero para até 7 passageiros, realizando um sobrevoo em uma altitude mais baixa, mas que isso não indicava problemas necessariamente, até porque chovia no momento do acidente, e aí, como precaução, os pilotos podem ter optado por fazer esse voo numa altitude mais baixa. Havia também um outro ponto de busca, eram dois pontos que eles estavam concentrando as buscas, numa região chamada de Vaca Gorda e também Agulha Negra, por conta dos últimos sinais emitidos pelos telefones celulares dos ocupantes desta aeronave. E o Corpo de Bombeiros de Santa Catarina, portanto, agora confirmando que encontrou a aeronave, não há sobreviventes, são 5 mortos ao todo, entre eles o cantor Rick, que fazia dupla com Renner. Há também o empresário Bruno Avelar, um filmmaker também já confirmado, e outros 2 passageiros ainda não identificados, de acordo com as informações oficiais, portanto, 5 ocupantes nesta aeronave. Agora, todo o trabalho de investigação também vai ser feito para entender as causas desse acidente, e nesse momento o Corpo de Bombeiros e a equipe de resgate ali, nessa grande força-tarefa de resgate que foi montada na Serra Catarinense, tenta resgatar justamente os corpos, por ser uma área complicada ali, de acesso mais difícil, também deve demorar um tempo para fazer todo esse resgate. E lembra logo daquele acidente que aconteceu com a aeronave da Gol também, né? Os corpos tiveram que ter içados no meio da floresta amazônica, quando essa aeronave foi encontrada na ocasião, e é uma situação um pouco parecida, porque esse destroço foi encontrado em uma área fechada, né? Uma mata bem fechada ali na região de Santa Catarina.
0: E a reportagem da Band News FM segue mobilizada, daqui a pouquinho tem mais informações sobre esse caso. Dando sequência à atualização do noticiário, o presidente Lula critica o que chama de ingerência externa com processos eleitorais e critica o contexto internacional atual. A fala foi agora há pouco na abertura da Assembleia Geral da ONU em Nova York. Lula e integrantes do governo têm demonstrado preocupação com uma eventual interferência externa no processo eleitoral, especialmente por parte dos Estados Unidos, e defendido que a escolha do próximo presidente cabe exclusivamente aos brasileiros.
4: Percorremos um longo caminho para restaurar a vontade popular. A democracia está novamente em xeque. Voltamos a presenciar a ingerência externa em processos eleitorais. A divisão do mundo em zonas de influência e investidas neocoloniais por recursos estratégicos constitui gestos anacrônicos.
0: A Advocacia Geral da União aciona o Supremo para a perda do cargo de Marco Buzzi do Superior Tribunal de Justiça. A AGU pede também a suspensão dos pagamentos do ministro. Quem tem os detalhes é o Márcio Rocha.
5: A Advocacia Geral da União pediu ao Supremo Tribunal Federal a perda do cargo e a suspensão dos pagamentos dos vencimentos do ministro do Superior Tribunal de Justiça, Marco Buzzi. No mês passado, o STJ decidiu, por maioria absoluta, punir o magistrado com a disponibilidade, ou seja, o afastamento e a perda do cargo por violação dos deveres funcionais. Ele é suspeito de acusações de assédio e importunação sexual. Foi a primeira vez que o ministro foi sancionado com a nova pena máxima para violações graves, definida pela primeira turma do Supremo e pelo Conselho Nacional de Justiça.
3: Agora, 12:55 pelo horário de Brasília, a gente volta a informar aqui na Band News FM que o Corpo de Bombeiros de Santa Catarina confirma ter encontrado a aeronave que estava desaparecida desde ontem e que transportava o cantor Rick da dupla com Renner. Outras 4 pessoas, além do cantor, estavam na aeronave e de acordo com as informações que chegam de Santa Catarina, não há sobreviventes neste acidente. Os destroços da aeronave foram encontrados numa área de mata pouco antes do meio-dia e neste momento começou um trabalho para o resgate dos corpos das vítimas. Eles então serão encaminhados para a Polícia Científica de Santa Catarina, onde perícias serão feitas até a liberação completa dos corpos para as famílias. O cantor Rick, em específico, que a gente tem mais detalhes aí, né, desse ocupante da aeronave, ele deixa 6 filhos, era casado, a esposa estava nos Estados Unidos, eles que moravam nos Estados Unidos, embora ele tivesse uma carreira aqui no Brasil, a família morava já nos Estados Unidos há um tempo e, portanto, as informações dão conta de que a Geralda, que é a esposa do Rick, também já iniciou o processo de vinda ao Brasil. Isso foi ontem mesmo, quando do desaparecimento desta aeronave, o Corpo de Bombeiros tinha a esperança ainda de encontrar essa aeronave com os ocupantes vivos, embora a situação ali muito montanhosa, é uma situação de difícil acesso em Santa Catarina, existia essa possibilidade até porque ninguém relatou em nenhum momento algum barulho diferente ou algum pedido de socorro em específico da aeronave. O que se tinha é que a aeronave tinha perdido o contato com as autoridades quando passava numa área de instabilidade perto da cidade de Urubici, que fica na Serra Catarinense. E desde então começou uma grande força-tarefa de busca. Os trabalhos se concentraram em pelo menos 2 áreas onde tanto a aeronave quanto os equipamentos, quanto os celulares dos ocupantes emitiram sinais e aí se começou um trabalho de busca que começou ainda na tarde de ontem, durou toda a madrugada, embora reduzida por conta da chuva que segue caindo em Santa Catarina, e os trabalhos foram retomados com mais força ainda hoje pela manhã. E os destroços foram localizados justamente por uma aeronave do Corpo de Bombeiros de Santa Catarina, com radares e sensores, que faz justamente essa busca quando de um pedido, né? Ou quando a gente tem ali alguma situação com uma aeronave. A Força Aérea Brasileira também chegou a enviar aeronaves para a região, mas existe uma dificuldade de voo ali nessa área, por isso nem todo o aparato acabou conseguindo ser utilizado. Pelo menos 40 bombeiros estavam empenhados na busca e a gente repete aqui, neste momento há um trabalho intenso para conseguir fazer o resgate dos corpos dessas vítimas. E as vítimas que a gente tem confirmadas até agora é o cantor Rick e também o empresário Bruno Avelar, esse que é um empresário do ramo de construção, né? Atuava também como palestrante, além do filmmaker Paulo Soares. O piloto do helicóptero e este outro passageiro não tiveram as identidades reveladas ainda, não tiveram as identidades divulgadas. Há até uma possibilidade de que seja um piloto e um copiloto, pois essa aeronave consta justamente com piloto e copiloto, embora também pudesse fazer o voo com apenas um comandante. A aeronave saiu ontem de Porto Belo, no litoral norte de Santa Catarina, tinha como destino uma finícola em São Joaquim, também na região da Serra Catarinense.
0: O Frumento destacou a questão do difícil acesso por conta da mata fechada. A gente tem imagens que mostram exatamente isso. Para quem não nos acompanha pelo YouTube ou pela Fest TV, a gente só consegue ver pelas imagens dois, na verdade, pequenos clarões no meio da mata que foram abertos exatamente por conta da queda do helicóptero, porque são imagens filmadas de um helicóptero do Corpo de Bombeiros e que mostram apenas vegetação. A gente só consegue ver o solo exatamente no local em que o helicóptero caiu, e a gente sabe que é um helicóptero grande, mas dá para perceber também que o espaço da queda é grande. Várias árvores por ali foram derrubadas, a gente vê pequenos pedaços da aeronave espalhadas por uma área relativamente grande. A única parte que permanece intacta é a cauda, mas o que a gente tem de imagem ainda é isso. Frumento destacou, o local é de difícil acesso e agora começa essa nova fase do trabalho do Corpo de Bombeiros. A dupla Rick Renner é uma dupla que começou nos anos 80, uma das mais antigas do sertanejo, mas que teve o auge nos anos 90 em um outro momento, diferente do momento de hoje, que tem muito mais a questão do sertanejo universitário. Era um momento de um sertanejo romântico, digamos assim, que tinha duplas como Leandro Leonardo, João Paulo e Daniel, Chitãozinho e Chororó, Zezé de Camargo e Luciano, Gian e Giovanni e o Rick Renner, que talvez fechavam esse circuito de 5 ou 6 duplas que dominavam o cenário sertanejo nos anos 90, que foi um período de muito crescimento do gênero musical aqui no Brasil.
3: Bom, e como nós falávamos aí, né, além do cantor Rick, que estava nesta aeronave, essa aeronave que tinha capacidade para até 7 pessoas, mas que no momento do acidente tinham 5 ocupantes, entre os ocupantes, o cantor Rick, que fazia a dupla com Renner. A gente tem também a confirmação do empresário Bruno Avelar, esse empresário do setor de construção, que tinha negócios também com a família do jogador Neymar. Ele atuava na construção de alguns empreendimentos ali, justamente no litoral de Santa Catarina. Tinha uma amizade aí com o Rick também, de alguns negócios que eles faziam junto, de acordo com as informações que surgiram ontem. O Bruno Avelar, em específico, ele casou no último mês de agosto. Imagens que foram divulgadas aí nas redes sociais dão conta, portanto, de que também aí esse homem, enfim, acabou uma das vítimas, né? Esse empresário tinha casado recentemente. A outra vítima já confirmada é um filmmaker que, antes do início do voo, chegou a postar algumas imagens de um primeiro voo que o empresário e o cantor tinham feito para chegar até Porto Belo, e lá em Porto Belo eles pegaram esse helicóptero para ir até São Joaquim. É o Paulo Soares, e nas redes sociais dele também há uma série de informações ali de outros trabalhos que ele chegou a fazer. Por enquanto são esses os 3 ocupantes com as identidades já divulgadas que estavam nesse helicóptero que caiu e se acidentou na Serra de Santa Catarina. O piloto não teve a identidade divulgada, e esse 5º ocupante ainda também não teve a identidade revelada. Pode até ser um copiloto dessa aeronave, como a gente contou aqui. Era uma aeronave, embora um helicóptero de maior porte, e que tinha capacidade para até 7 passageiros. É um Bell Aircraft, esse helicóptero.
1: O 430.
3: O 430, ele começou a ser fabricado em 1991, parou de ser fabricado no ano de 2008. São pelo menos 136 aeronaves deste modelo em todo o mundo. E é um helicóptero grande, né? Considerado um helicóptero grande, não desses helicópteros esquilos que a gente vê bastante aqui na cidade de São Paulo. Essa fábrica é uma fábrica que tem uma super experiência, mais de 80 anos de fabricação. E esse helicóptero, portanto, que acabou se acidentando em Santa Catarina, ele pertencia a GTA Empreendimentos. Essa aqui é uma, enfim, é uma construtora que tinha atuação ali em Santa Catarina. E embora a gente veja aqui na aeronave, né, fotos da aeronave que foram divulgadas, constava ali ecossistema de Neymar, a família de Neymar, as empresas do jogador não tinham relação com esta aeronave, que estava com os certificados em dia, de acordo com consulta realizada no site da ANAC. A gente, claro, vai continuar acompanhando, trazendo outras informações, agradecendo ao Eduardo Oineg, que nos ajudou também com essas informações da fabricação da aeronave.

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0: Bernardes te acompanho por aqui com o noticiário do Rio de Janeiro em 90.3 FM. Fique à vontade para mandar a sua mensagem para cá, 999026970. É o número do nosso WhatsApp. Participe, fique à vontade para mandar a sua mensagem, sua participação, sua mensagem de áudio para cá.
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0: Agora, 1:09, a gente fala do trânsito agora. Giovana Guitarrari, de qual ponto da cidade você fala? Boa tarde.
2: Boa tarde, Lu. Falar um pouco de Vila Valqueira e tem

0: sinalização boa aí pro motorista que tá passando pela estrada Intendente Magalhães. Foi liberada a faixa no sentido Cascadura e a faixa no sentido Sulacap, que estiveram aí ocupadas na altura da rua Henrique de Melo devido a um acidente que envolveu dois carros. Foi totalmente liberada a pista, porém o trânsito continua lento para quem tá fazendo no trecho sentido Cascadura. No sentido Sulacap já tem melhora total aí do trecho. Falar um pouco do trânsito na Zona Oeste, Avenida Cesário de Melo, nos sentidos Senador Vasconcelos e Santa Cruz, a retenção na altura da Estrada do Monteiro. E boas condições nos demais trechos. Rua Felipe Cardoso, em direção a Santa Cruz, lentidão entre a Rua General Olímpio e a Rua Dom Pedro I, no sentido Guaratiba, boas condições. Na Estrada da Pedra, boa movimentação, tanto no sentido Guaratiba, quanto no sentido Santa Cruz. Lu.
1: Obrigada pelas informações, Lu.
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0: 11, Rafael Ajus, boa tarde.
1: Boa tarde, Luana, boa tarde, ouvinte da Band News. Um homem é preso em Rio das Ostras, na região dos Lagos, por envolvimento em um suposto esquema de fraudes envolvendo financiamento de veículos. A prisão aconteceu nesta segunda-feira. Segundo as investigações, por meio da agência RP Veículos, o investigado usava dados e reconhecimento facial das vítimas para realizar financiamentos de veículos, sem ciência e consentimento delas. Duas vítimas do esquema denunciaram o caso, entre elas uma idosa de 70 anos. O preso tem 11 passagens na polícia por estelionato. A reportagem tenta contato com a agência citada na investigação. Luana.
0: Obrigada pelas informações, Rafael. Agora, 1:12.
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3: Agora, 1:12, a gente volta a acionar a reportagem da Band News FM no sul do país, direto de Curitiba. A Lorena Pelanda tem mais informações sobre a morte do cantor Rick, da dupla Rick Renner e dos demais ocupantes de um helicóptero que se chocou com a Serra Catarinense ontem à tarde. Mais uma vez, boa tarde, Lorena.
4: Boa tarde, Ferretti, boa tarde a todos. E após a localização dos destroços do helicóptero que estava o cantor Rick, de 59 anos, da dupla com Renner, agora os bombeiros trabalham, estudam ali para retirar os 5 corpos encontrados na Serra Catarinense no começo da tarde de hoje. Morreram no acidente o cantor Rick, o empresário Bruno Avelar, o videomaker Paulo Soares, o piloto, que ainda não foi identificado, e também uma outra pessoa, possivelmente copiloto, que também não foi identificada. Foram 2 dias de buscas que começaram ontem à tarde. A operação contou com a aeronave dos bombeiros, que encontrou os destroços agora há pouco. Aproximadamente 40 bombeiros, cães farejadores e também viaturas e drones com capacidade de identificação térmica. Ninguém sobreviveu, de acordo com a assessoria do cantor. A aeronave que perdeu a comunicação ontem à tarde, chovia muito, ventava muito forte também, ventos de até 100 km por hora, horário em que a equipe de Rick recebeu a informação do desaparecimento. O Rick, que estava a caminho de uma vinícola em São Joaquim. Bruno Avelar, de 41 anos, era empresário, palestrante e atuava na área de network. Ele acompanhava Rick na viagem e também havia publicado imagens nas redes sociais antes do desaparecimento. Paulo Soares, de 21 anos, era videomaker e prestava serviços para Bruno Avelar. Ele também e o copiloto também estava a bordo, morreram no local e também não foram divulgados os nomes. Então, que a gente aguarda essa divulgação dessas outras 2 vítimas que ainda não foram identificadas. O helicóptero, um Beltro 30 de registro PPMGR, havia decolado de Porto Belo, no litoral norte de Santa Catarina, com destino a São Joaquim, na Serra Catarinense.
5: Obrigado, Lorena, pelas suas informações. A Lorena falava aí do Bruno Avelar. O Bruno Avelar, que além de empresário, ser palestrante e atuava aí como coach, né? Ele era oficialmente um dos conselheiros da campanha presidencial do Avante. Campanha essa que tem o escritor Augusto Cury como o seu nome como cabeça de chapa. E agora há pouco, em uma postagem no Instagram, o escritor Augusto Cury se pronunciou justamente sobre a morte de Bruno Avelar, ele que atuava como conselheiro da campanha, como nós dissemos. Segundo Augusto Cury, não há palavras que possam consolar, mas gritamos aqui dentro que vamos homenagear quem nós perdemos, procurando dar o melhor de nós para sairmos desta guerra do ódio, do egoísmo. Sintam-se abraçados. Meus sentimentos a quem estava ao seu lado todos os dias. A vida é totalmente imprevisível. Então agora a primeira fala aí de Augusto Cury, que tinha Bruno Avelar como conselheiro da sua campanha.
2: Barão da América, direto de Nova York.
3: Agora 1:16, a gente faz contato com Nova York, porque começou agora há pouco a Assembleia Geral da ONU. O presidente Lula já discursou, o presidente dos Estados Unidos, Donald Trump, também já falou, e o Eduardo Barão tá de olho em tudo. Diga lá, Barão, boa tarde.
6: Boa tarde para você, evento para todos. Donald Trump e Lula deixaram aqui o prédio da Assembleia Geral da ONU, ele discursou. Mas cedo, Lula está, inclusive, a caminho do aeroporto JFK, umas horas próximas, está retornando a Brasília. Foi curta a passagem ontem, dessa vez, de Lula, um discurso, Lula, sobre diferentes temas, criticou o não está sendo efetivo no combate às guerras, falou sobre a questão do terrorismo e do genocídio, segundo ele, praticado do Israel na faixa de Gaza. Também disse que há necessidade de um controle maior das big techs, inteligências, e depois falou que o Brasil...
3: Está com problema no áudio do Eduardo Barão, além da questão da conexão, quem nos acompanha com imagem percebe que está um vento muito forte por lá e isso também impacta na qualidade do som. A gente vai tentar restabelecer a conexão. A imagem, pelo menos, do Barão estabilizou. Vamos tentar de novo, Barão, para ver se funciona? Por favor.
6: Senhor, vamos lá. A gente estava falando justamente sobre o discurso que vai ser pelo presidente americano Donald Trump e pelo brasileiro Lula. Um numa sequência do outro. Encontrar aqui os bastidores acontecer ano passado. Então, Lula e não se falaram por aqui. E os dois já deixaram da Assembleia aqui em Nova York.
5: Eduardo Barão, direto de Nova York, trazendo mais detalhes aí sobre esses discursos na Assembleia Geral da ONU. Obrigado, viu, Barão, pelas suas informações. A gente volta a conversar ao longo da nossa programação. Eu estava até acompanhando aqui os outros discursos, né? Porque o rei da Jordânia foi o terceiro chefe de Estado a falar ali na ONU. Falou por um longo tempo, o Eduardo Barão nos contava aí que geralmente é concedido um tempo de 20 minutos para cada um dos chefes de Estado discursarem. É claro que nem todos cumprem esse tempo estipulado. O presidente brasileiro falou por cerca de 22 minutos, em compensação, o presidente Donald Trump falou por mais tempo. E depois do rei da Jordânia, a gente já teve também a fala do presidente da Turquia, o Recep Tayyip Erdogan. Logo mais teremos a fala de Emmanuel Macron, presidente da França, e também depois o presidente da Angola, fechando esses dias de discursos na Assembleia Geral da ONU, na abertura do debate geral, né, da Assembleia Geral. E claro que nos próximos dias a gente vai acompanhando pouco a pouco aí esses chefes de Estado que ocupam a tribuna lá da ONU.
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21: Estamos começando agora o Minuto do Empreendedor, apresentado pelo Banco BTG Pactual Empresas, que tem entre os seus propósitos ajudar os jovens empresários e empreendedores a alcançarem o sucesso. Na minha companhia, Daniel Scandian, que é o fundador e CEO da Madeira Madeira. Daniel, na sua opinião, para os jovens que buscam sucesso, quais valores, quais atributos, quais práticas eles devem exercer para esse objetivo?
22: Eu acho que, sem dúvida, determinação combinado com curiosidade é onde a gente realmente tem aquele espírito de aspirante, de nunca saber que sabe tudo e conseguir evoluir e com muita determinação chegar onde precisa chegar.
21: Daniel Scandian, bem-vindo ao Minuto do Empreendedor, apresentado pelo Banco BTG Pactual, que, como disse, tem entre os seus propósitos ajudar os jovens empresários a alcançarem o sucesso.
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15: 1:27. Olá, muito boa tarde a você, ouvinte, sintonizado em 90.3 FM. Hoje é terça-feira, 22 de setembro de 2026. Eu, Guilherme Faria, te faço companhia a partir de agora nos espaços do noticiário local. Vamos juntos ao longo da tarde, atualizando as informações da cidade e do estado do Rio de Janeiro. Por aqui também, Giovana Guitarrari, que fala sobre as principais informações do trânsito. Daqui a pouquinho, ela atualiza pra gente os destaques do seu caminho em 90.3 FM. Agora, 1:28.
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0: A Força Aérea Brasileira também participa do trabalho de resgate dos corpos dos 5 ocupantes da aeronave que se acidentou na região de Urubici, em Santa Catarina. Nesta aeronave estava o cantor Rick, o empresário Bruno Avelar, o filmmaker Paulo Soares e também outros 2 ocupantes, o piloto e o copiloto, provavelmente. As identidades não foram divulgadas até agora. As operações de busca duraram mais de 13 horas e a Força Aérea Brasileira, em nota agora há pouco, afirmou que foi uma aeronave especial do esquadrão Pelicano ali da Força Aérea, que avistou os destroços e então direcionou um outro helicóptero, um helicóptero do Corpo de Bombeiros de Santa Catarina, que participava das buscas. A partir de agora, o Centro de Investigação e Prevenção de Acidentes Aeronáuticos, com técnicos localizados em Brasília e em Canoas, no Rio Grande do Sul, já deslocando pessoal para a região do acidente. Lá, então, serão feitas as primeiras análises deste acidente, que envolveu um helicóptero Bell com prefixo PPMGR em Urubici, no interior de Santa Catarina, na região de Serra. Essa aeronave que partiu ontem de Porto Belo no fim da manhã e deveria ter chegado em São Joaquim, mas perdeu o contato com os radares e com as autoridades no meio do caminho. As causas, portanto, desse acidente ainda investigadas, e a partir de agora o trabalho de resgate dos corpos das 5 vítimas.
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3: E o destaque do esporte chega com o Bruno Camarão. Diga lá, Camarão.
4: Tudo bem, Ferretti? Um abraço a você, ao Frumento, a todos que nos acompanham aqui no meio do dia. Seleção brasileira, que tem a super data FIFA pela frente. Amistosos marcados para as próximas semanas. Claro, cobertura especial aqui da Band News FM. E tem um cara que tá de volta, conhecido por você e pela legião palmeirense, Estevão. Jogador que ficou fora da última Copa do Mundo por conta de uma lesão. Tá recuperado em atividade no Chelsea. Peronomúcio, pouquíssimos minutos na temporada sob o comando do Xabi Alonso. E ele falou como isso, invariavelmente, pode impactar para a performance dele. Vamos ouvir Estevão aqui na Band News FM.
5: Cada técnico tem essa maneira de jogar. E claro que a gente trabalha todos os dias, dá o nosso melhor todos os dias. Então é isso que eu faço. Eu acho que. E a gente tem jogadores de extrema qualidade no Chelsea, então o que eu faço é focar naquilo que eu posso, naquilo que eu posso controlar. Então eu tento dar meus melhores nos treinos, quando eu recebo oportunidade, tento dar o meu melhor. E isso vai dia após dia. Então, todas as oportunidades que eu tiver e que eu tive, acho que tenho agarrado muito muitas as responsabilidades, então eu tento controlar aquilo que eu posso e deixar o dia de amanhã na mão de Deus, e confio muito em mim também.
4: Controlar aquilo que é possível, né? Para um jogador que atua apenas 6 vezes, 2 como titular, 148 minutos na temporada na seleção do Ancelotti. Ele deve ser utilizado sexta-feira, o primeiro amistoso contra a Austrália, 7 da manhã de Brasília.
3: Valeu, Camarão.

0: Juliana Rosa, hoje um pouco mais tarde que o horário normal, mas com informação importante, porque saiu a ata da reunião da semana passada do Copom. Diga lá, Ju, boa tarde.
1: Boa tarde a todos, boa tarde para você, ouvinte aqui da Band News FM. O Banco Central reforçou hoje as expectativas de que os juros possam continuar caindo no país. Taxa de juros está num patamar muito elevado ainda, apesar de 5 cortes seguidos, são cortes em ritmo bem gradual. A taxa de juros está em 13,75%, que é referência para as demais taxas do sistema financeiro, é a taxa de juros mais alta do mundo, descontando a inflação. E o Banco Central, ele coloca hoje num documento, que é a ata do Copom, da última reunião do Banco Central da semana passada, quando houve a redução da taxa de juros de 14% para 13,75%, ele coloca muita ênfase nesse documento de hoje, onde ele detalha mais as condições de inflação e atividade econômica que estão levando aí a esses cortes de juros. Ele coloca muita ênfase na questão da redução do ritmo da atividade econômica. Então, a economia brasileira está desacelerando mais rapidamente e isso acaba chamando mais atenção aqui nesse documento do que a pressão inflacionária, que é uma realidade ainda, mas que está no momento mais favorável. Ele coloca que a inflação está dentro das metas de inflação, dentro dos limites da meta de inflação do governo, depois de um choque mais forte que foi a disparada do petróleo, provocando aumentos de combustíveis e custos de fretes, né, que chegou a preços de alimentos, se espalhou por insumos da indústria também, de produtos petroquímicos, né, que acabam impactando também preços de produtos da indústria. E nesse momento a gente tem um certo arrefecimento, um certo alívio desse momento mais forte que foi provocado pela disparada do petróleo. Então ele coloca uma ênfase maior nessa perda de ritmo da atividade econômica. Os dados do PIB, por exemplo, do segundo trimestre mostraram uma queda bem mais forte do que se esperava do consumo das famílias. Os dados mais recentes também vão nessa direção, refletindo um recorde de endividamento das famílias e, portanto, uma avaliação que traz um certo conforto aqui na visão do Banco Central para entender que há espaço para que os juros possam continuar caindo. Outro ponto que o Banco Central destaca também nessa direção aí de perda de força da economia é que mesmo as pessoas trocando dívidas mais caras por outras mais baratas através do programa Desenrola, a inadimplência continua subindo. Ou seja, as pessoas ainda assim não estão conseguindo pagar, mesmo parcelas com valores menores. Então, o que está acontecendo? Os bancos estão segurando ofertas de crédito, estão emprestando menos. E o Banco Central coloca um parágrafo inteiro aqui nesse documento falando sobre a desaceleração do mercado de crédito. Então, esse também é um fator que corrobora essa visão de que a economia está desacelerando mais rapidamente. E, portanto, o Banco Central pode cortar mais os juros na próxima reunião, em novembro. A expectativa é que os juros caiam para 13,5%, é um juro alto ainda. No entanto, é um Banco Central que vai sentindo ali os espaços para fazer esse movimento, que ainda não está garantido, né, esse corte de juros, diante de riscos que ainda tem pela frente, que é a própria alta do petróleo, o fenômeno El Niño, que vai impactar preços de alimentos, os juros nos Estados Unidos, né, que pressiona o dólar, e, obviamente, o próprio desfecho das eleições, que pode trazer um compromisso fiscal mais frouxo ou mais apertado, que também vai impactar o comportamento da moeda americana e, portanto, o comportamento da inflação e da taxa de juros daqui para frente. Volto com vocês.
0: Valeu, Juliana Rosa. Economia com ela. A gente volta a se falar amanhã.
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8: Agora, 1h39, como prometido, Giovana Guitarrari com informações do trânsito. Oi, Gi, boa tarde.
9: Boa tarde, Gui, boa tarde também aos nossos ouvintes. Quem tá falando com a gente é o Sérgio. Ele falou, mandou uma mensagem aqui pra gente falando do trânsito bom na linha vermelha. Vamos ouvir.
10: Boa tarde, Band News. Tudo bem? Aqui é Sérgio Reis. Bom dia, bancada aí. Tô aqui na... saindo da Baixada Fluminense, direção ao centro. Linha vermelha. Limpinha, maravilhoso.
9: Realmente a linha vermelha tá com um trânsito bom, tanto sentido centro quanto sentido Baixada Fluminense. Então você que tá pensando em pegar a linha vermelha ao invés da Avenida Brasil vai fazer um bom negócio, tanto sentido centro quanto Baixada Fluminense. Gui.
8: Valeu, Gi. Já você volta com mais.
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8: 1h41, Felipe Macon, boa tarde.
15: Olá, ótima tarde a todos. A gente fala agora direto da Zona Sul. A Praça Cibeles com uma movimentação intensa nos dois sentidos. Agora, quem precisa chegar a São Conrado, melhor fazer uso do acústico, evitando a Avenida Niemeyer por conta de um engarrafamento até a Praça do Vidigal. Recado para quem está passando pela Barra da Tijuca, Jacarepaguá, precisa ir para o centro do Rio, melhor a Serra, evitando a linha amarela que tem lentidão no trecho da Freguesia. A Avenida Rei Pelé tem boas condições, seguindo em direção à Praça da Bandeira. Boa movimentação na maior parte da Ponte Rio-Niterói, nos dois sentidos. 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
8: Valeu, Macon, obrigado pelas informações. Daqui a pouquinho você volta com mais.
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16: Excepcionalmente neste horário não exibimos a coluna de tecnologia, mas você encontra o material completo lá no nosso site, o bandnewsfm.com.br, na aba colunistas, procura por tecnologia que tem tudo por lá.
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22: Na 32ª edição do Prêmio Master Imobiliário, agora eu tô aqui ao lado da Débora Bertini, que é CEO da incorporadora MPD Engenharia. Débora, conta pra gente quais ações impulsionaram as vendas desse projeto.
23: O maior desafio que a gente teve quando a gente concebeu esse projeto foi conseguir colocar dentro dele toda a experiência de wellness, bem-estar e facilidades desse empreendimento. Mas a gente tinha um grande desafio de levar para Alphaville uma arquitetura um pouco mais contemporânea, um pouco mais fluida. Quando a gente conseguiu apresentar para o público toda essa plasticidade com todo o programa que a gente queria, a gente teve uma adesão muito grande, porque era um produto que não existia na região. Então a gente teve isso, uma experiência bastante sinérgica, e eu acho que isso acabou trazendo uma velocidade de venda acima do esperado, né, para um público que desejava um produto desse jeito e a gente ainda não tinha conseguido configurar.
21: Realização, Fiabici Brasil e Secovi São Paulo. 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
16: Bom, agora 1:45, a GTA, dona da aeronave que transportava o cantor Rick, emitiu agora há pouco uma nota falando justamente sobre o acidente, desejando aqui, falando que é uma tristeza a notícia da perda de Rick, Bruno e também o nome do piloto e o copiloto, seu Antônio, o piloto, e Leopoldo, o copiloto da aeronave. Eram os dois nomes que ainda faltavam, né? Então, Antônio e Leopoldo, piloto e copiloto da aeronave, que morreram neste acidente na Serra Catarinense, além do cantor Rick, Bruno Avelar, empresário, e também o videomaker Paulo Soares. As 5 vítimas, portanto, identificadas da queda desta aeronave. Ao longo da programação da Band News FM, claro, outras informações sobre este acidente em Santa Catarina.
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8: Agora 1:47, Giovana Guitarrari com mais um destaque do trânsito.
9: Falar sobre a linha amarela dessa vez, Gui, o nosso ouvinte Adriano mandou uma mensagem pra gente dizendo que tá tudo parado por lá, vamos ouvir.
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8: Opa, boa tarde.
26: Tô na linha amarela, sentido Fundão. Tá brabo, hein? Que trânsito é esse? Tô andando a 20 km por hora. 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Linha amarela, sentido centro, aqui na altura de Jacarepaguá.
9: Realmente, como o Adriano falou e o nosso mapa tá mostrando aqui pra gente, tá bem complicado a linha amarela nos dois sentidos, depois aí do túnel da Covanca, quem tá fazendo sentido Barra, e antes da ou melhor, depois da Avenida Ayrton Senna, para quem tá fazendo o sentido Fundão, esse trecho aí do começo da altura da estrada do Gabinal aí até a altura do túnel da Covanca, tá bem complicado nos dois sentidos. A gente entrou em contato com a Lanza, que é a concessionária responsável aí pela concessão aí da via, né, da linha amarela. Falaram que tá com trânsito lento da altura da Avenida Bento Ribeiro Dantas, ali no acesso 8, até Bom Sucesso, com fluxo intenso de veículos, isso quem faz, claro, sentido Barra, e também sentido Barra, trânsito lento do acesso 1, ou seja, da Avenida Jeremário Dantas, até o acesso da Ayrton Senna, com fluxo intenso de veículos. Então, quem faz aí esse sentido Barra vai encontrar essa dificuldade por conta do trânsito, do fluxo intenso de veículos, e sentido Fundão consta como um fluxo normal, trânsito bom. Até o momento, pelo menos a Lanza disse que não tem nenhum acionamento, então deve ser realmente por conta desse fluxo grande de veículos nesse momento, Gui.
8: Valeu, Gi, obrigado pelas informações.
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8: A Polícia Civil investiga o caso de um condomínio na estrada do colégio, na zona norte do Rio de Janeiro, que teve a fachada depredada por criminosos. De acordo com informações da Polícia Militar, os agentes foram acionados para a ocorrência, informados de que um grupo teria atacado o condomínio e, em seguida, fugido em direção à comunidade Para Pedro, que fica nas proximidades do local. O caso aconteceu na madrugada de sexta-feira, no condomínio Espacio Roosevelt. Ainda de acordo com a PM, os policiais realizaram buscas na região, mas não encontraram os suspeitos. Hoje, o mesmo condomínio foi alvo novamente de danos. Uma das paredes do local foi pichada com uma ameaça, afirmando que quem não pagar uma taxa cobrada pelos criminosos vai morrer. A gente segue acompanhando esse caso. A Polícia Civil está investigando, então, essa sequência de atos de vandalismo, agora inclusive com ameaça aos moradores desse condomínio na zona norte da capital fluminense. Lembro que você participa da nossa programação através do WhatsApp 999026970. Mande sua mensagem. Fique à vontade para participar da programação da Rádio Band News FM aqui em 90.3.
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1: Tem mais um destaque do trânsito aqui na programação da Band News FM com a Giovana Guitarrari. Fala, Gi.
2: Gui, a gente falou sobre a linha amarela, a gente falou sobre a linha vermelha, agora eu acho melhor a gente falar também da Avenida Brasil. É, já dou um spoiler aqui para os nossos ouvintes e motoristas que realmente a linha vermelha está melhor, tanto no sentido centro quanto no sentido Baixada Fluminense, está com trânsito livre. A Avenida Brasil já não pode falar o mesmo, né? Sentido centro vai encontrar aí algumas retenções, o motorista na altura de Bom Sucesso, na altura de Ramos e também na altura aí já na chegada de Guadalupe. Agora, quem tá fazendo o sentido Zona Oeste também vai encontrar aí um longo trecho de retenção entre a Fazenda Botafogo e o Jardim América. O nosso mapa não apresenta um motivo aí dessa justificativa desse trânsito todo, porém é um longo trecho aí de retenção nesse sentido Zona Oeste. Também sentido Zona Oeste vai encontrar um pouquinho de retenção na altura de Manguinhos e também na altura do Caju, para quem tá saindo aí da Avenida Rio de Janeiro, saindo da Zona Portuária, tentando pegar a Avenida Brasil, vai encontrar um pouquinho de fluxo intenso, mas depois, boas condições aí até a altura do Jardim América, onde vai encontrar retenções novamente.
1: E para o nosso ouvinte que quiser participar, Giovana, mandar também o áudio, a mensagem, compartilhar o caminho com a gente aqui na Band News FM, como ele pode fazer?
2: É só entrar em contato com o nosso WhatsApp 99902-6970, que eu tô aqui vendo as mensagens no WhatsApp, Gui.
1: Combinado, Gi. Daqui a pouquinho a gente volta com você e com mais um destaque com a participação dos nossos ouvintes em 90.3 FM.
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1: Agora 1h58, lembra você que em instantes tem o Tem Método aqui na programação da Band News FM, repercutindo as principais informações do Brasil e do mundo nessa terça-feira de reunião na ONU, de informações também sobre a morte do cantor Rick e muito mais. Aqui na programação da Band News FM a gente te deixa bem informado e atualizado já já com o Tem Método a partir das 14h. Agora 1h59.
4: Hora e 59 minutos, terminou o Band News no meio do dia desta terça-feira, vem aí o Tem Método, eu volto no Band News no meio do dia amanhã ao meio dia, mas volto hoje ainda às 16h no Entre Nós com Adriano Araújo, Eduardo Frumento, meu parceiro na edição de hoje, valeu, sempre uma honra, Frumento.
5: Valeu, Ferretti, obrigado aos nossos ouvintes, a gente volta a se encontrar na programação da Band News FM.
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0: 2:02, muito boa tarde para você ligado aqui na Band News FM. Está no ar o Tem Método desta terça-feira, 22 de setembro de 2026. Vamos juntos até as 16h com os destaques do Brasil e do mundo. Comigo, Ivan Brandão, direto de Brasília. André Coutinho, direto de São Paulo. Seguimos sem o nosso Carlos Andreasa, nosso braço lá no Rio de Janeiro. Fala aí, Couto.
1: Tudo bem, Ivan? Boa tarde a você, boa tarde a todos. Um dia bastante triste, né, para todos nós brasileiros. A gente vai falar mais sobre esse assunto, mais um acidente aéreo aqui no nosso país, dessa vez vitimando algumas pessoas, dentre elas o cantor Rick, da dupla Rick Renner. Vai, claro, ser um dos assuntos que vão permear o Tem Método de hoje. Como você bem disse, o Andreasa mais uma vez não está, mas está, né, Ivan? Porque daqui a pouco ele vem com algumas opiniões pontuais de alguns assuntos desta terça-feira. Hoje é dia 22 de setembro de 2026, Ivan.
0: É isso, vamos nessa. Cantores sertanejos lamentam a morte do cantor Rick da dupla com Rene e exaltam a carreira do artista que foi vítima na queda desse helicóptero em Santa Catarina e que teve os destroços encontrados hoje. Ele seguia junto ao empresário e influenciador Bruno Avelar, que é um videomaker, o piloto e o copiloto, de Porto Belo, no litoral norte do estado, para São Joaquim, que é uma região de serra. Entre os sertanejos que se manifestaram com homenagens estão a cantora Ana Castela, que escreveu "Que Deus conforte o coração de toda a família". Também Rio Negro, da dupla com o Solimões. Ele chamou o Rick de amigo, disse que ele vai fazer muita falta e que os demais artistas vão seguir cantando as músicas dele. A gente tem mais informações sobre esse acidente chegando do sul do país com a Vanessa Fontanella. Vanessa, diga lá.
2: Olá, boa tarde a todos que nos acompanham. As equipes de resgate concentram as ações na retirada dos corpos das 5 vítimas. A aeronave foi localizada em uma área de mata na localidade de Santa Bárbara, em

0: resgate, mais de 10 viaturas e drones com capacidade de identificação térmica foram usados nessas buscas. De acordo com a assessoria do cantor, a aeronave perdeu a comunicação. Os radares meteorológicos indicavam nuvens de tempestade na região de São Joaquim às 5 horas da tarde, com ventos de até 100 km por hora. Foi aí o horário em que a equipe de Rick recebeu a informação do desaparecimento. Rick estava a caminho de uma vinícola em São Joaquim. Volto com vocês aí no estúdio.
1: Valeu, Vanessa. As imagens são impressionantes, né, Couto? Porque parece o destroço ali é um vídeo muito curto do Corpo de Bombeiros, gravado pela própria equipe de resgate, em que você vê a impressão que dá, né, é que o helicóptero ele caiu reto, assim, né, porque ele tá com a cauda para cima e o resto tudo destruído, os destroços espalhados nesse vídeo que tá na live agora, também para os nossos telespectadores, né? Olha aqui, a cauda do helicóptero tá para cima, assim, como se ele tivesse caído de ponta, assim. Obviamente, não é uma ilação, é a impressão que dá quando nós leigos olhamos ali a imagem numa mata bem fechada, né? É o que aparenta.
2: Talvez, né, Ivan? Fato. E aí são palavras de leigos, né? Aqui, mais uma vez, a gente pede perdão para os nossos ouvintes, mas talvez porque por ser uma mata fechada, ele tenha batido na copa de uma dessas árvores e aí virado, né? Com o nariz ali do helicóptero para baixo, né? Mas é uma imagem muito impressionante e muito triste, né, Ivan?
1: Não, demais. Eu ainda não tinha visto, né, as imagens. E, enfim, a gente vai, obviamente, acompanhar daqui para frente as investigações, mas esse ainda é um momento, né, de muita tristeza, como você falou. A gente continua recebendo aqui as manifestações. Uma delas da dupla Chitãozinho Chororó, que acabou de sair aqui dizendo que receberam com muita tristeza a notícia da partida do Rick, que foram momentos felizes compartilhados ao longo dos anos, que inclusive o Rick presenteou a Chitãozinho Chororó com músicas, como Página de Amigos, Eu Menti, canções que foram escritas pelo Rick, mas marcadas na voz da dupla Chitãozinho Chororó, e enfim, desejam aqui, né? Deixam aqui os sentimentos, o carinho aos familiares e a todas as outras vítimas desse acidente também.
2: A gente vai voltar a falar sobre esse assunto, é claro, durante a programação da rádio, em especial aqui durante o Tem Método, mas a gente vai falar sobre outro assunto do noticiário internacional, mas que diz respeito também ao nosso país. O discurso do presidente Lula na abertura da Assembleia Geral da ONU tem como foco a soberania nacional. E ele afirma que o Brasil, abre aspas, não é quintal de ninguém, fecha aspas. Também, logo depois do presidente brasileiro, quem fez um discurso muito longo, acabou quebrando todos os protocolos, havia um entendimento de que cada discurso de chefe de Estado seria de algo em torno de 20 minutos, mas o presidente americano Donald Trump ultrapassou bastante esse tempo previsto do discurso. Diretamente de Nova York, Eduardo Barão acompanha tudo e traz mais informações pra gente. Fala, Barão.
3: Olá, boa tarde para você e para todos também no Brasil. O presidente Donald Trump usou um discurso aqui na Assembleia Geral da ONU para defender a política externa e as ações do seu governo, mas também para destacar resultados que, segundo ele, foram alcançados dentro dos Estados Unidos. Trump começou exaltando a economia americana, o poder militar e o avanço tecnológico do país. Disse que os Estados Unidos estão mais fortes e afirmou que sua administração tem agido rapidamente diante de problemas que, na avaliação dele, foram ignorados por governos anteriores. Na política internacional, Trump dedicou boa parte do discurso à guerra contra o Irã. Ele voltou a defender a decisão de usar força militar para impedir que o país desenvolvesse armas nucleares e fez uma nova ameaça de destruir o regime iraniano, caso o Irã não aceite um acordo. Trump apresentou também, como resultado de sua diplomacia, acordos envolvendo Gaza, além de citar negociações entre Armênia e Azerbaijão, entre outros conflitos. Segundo ele, os Estados Unidos tiveram um papel decisivo para interromper guerras e evitar novas mortes. Outro ponto de destaque foi a América Latina. Trump falou sobre a Venezuela e afirmou que os Estados Unidos podem usar seu poder militar para defender interesses nacionais no hemisfério. Também atacou o governo de Cuba. Disse que o regime comunista da ilha está sob forte pressão e que a liberdade chegará ao país. O presidente americano ainda defendeu uma atuação menos restritiva em relação à inteligência artificial. Ele passou a chamar a tecnologia de superinteligência e afirmou que não pretende impedir seu desenvolvimento, argumentando que quem

0: dominar essa tecnologia terá uma vantagem decisiva. O presidente americano encerrou o discurso defendendo a soberania nacional, força militar e crescimento econômico. Trump afirmou que os países não devem apenas falar sobre paz, prosperidade e justiça, mas estar realmente dispostos a defendê-las.
1: É Eduardo Barão que vai voltar. Hoje é dia de a gente conversar com o Eduardo Barão, tradicionalmente às terças-feiras aqui no Tem Método, ali no finalzinho do programa, por volta de 13h40. O Barão vai voltar para falar mais sobre esse assunto aqui, a Assembleia Geral da ONU, 82ª Assembleia Geral da ONU, que ele acompanha em Nova York. Ivan.
2: Boa. Voltando para o Brasil, o ministro Cássio Nunes Marques, do Supremo Tribunal Federal, ainda não se manifestou sobre esse contrato de R$427 milhões revelado em um arquivo enviado pela Polícia Federal ao STF, que teria sido firmado com a chamada turma do KN. KN seria Cássio Nunes. Rafael Procopio está aqui no estúdio para trazer mais detalhes sobre esse caso. Fala aí, Rafa. Boa tarde.
3: É isso, Ivan Coutinho. Boa tarde para vocês, para todos que estão com a gente aqui no Tem Método nesta terça, né? Estamos acompanhando desde ontem essas informações que vieram aí, mais desdobramentos desse caso envolvendo Daniel Vorkari e tudo que traz aí essa maior fraude do sistema financeiro brasileiro envolvendo o Banco Master. Esse valor que o Ivan trouxe pra gente, 427 milhões, trouxe a informação, não os valores de fato, né, Ivan? O valor seria pago em caso de êxito nas ações de interesse de Daniel Vorkari para destravar cerca de 8,5 bilhões de reais em precatórios. Como o Ivan também trouxe aqui pra gente, essa turma do KN seria uma referência a pessoas ligadas, magistrados, ligados ao magistrado, ministro do Supremo Tribunal Federal e atualmente presidente do Tribunal Superior Eleitoral, Cássio Nunes Marques. A troca de mensagem através aí das investigações que foram reveladas através das investigações da PF mostram que assessores de Vorkari chamavam a turma do KN, o desembargador Newton Ramos do Tribunal Regional Federal do Região 1 e a mulher dele, a advogada Camila Ramos. Newton repassava a Vorkari o pedido de Cássio Nunes como hospedagem no hotel Fasano, além de atualizá-lo sobre casos dos precatórios. Na segunda turma do Supremo, Nunes Marques, Dias Toffoli e Edson Fachin votaram para reconhecer o débito vencendo Gilmar Mendes e André Mendonça. Enquanto buscavam receber 8,5 bilhões de reais, o banqueiro custeava hospedagem, eventos, viagens e camarotes na Sapucaí. O desembargador Newton Ramos afirmou que a relação com o Vorkari era privada, sem vínculo com funções públicas e que nunca julgou o caso de interesse do Banco Master. O ministro Nunes Marques também afirmou que nunca votou a favor de Vorkari, nunca pediu nada a ele, que o voto dele seguiu tese ampla alinhada à atuação anterior dele no Tribunal Regional Federal. Citamos o nome da Camila Ramos, mulher do desembargador do TRF1. Já a gente traz porque ela já teve uma nota publicada à imprensa no finalzinho da manhã dessa terça-feira, comecinho da tarde. Já a gente volta com essa informação completa aqui para quem está nos acompanhando no Tem Método.
2: Valeu, Rafael. Isso é assunto para o nosso Carlos Andreasa, que não está aqui, mas está aqui, André Coutinho, analisar. Fala aí, Andreasa.
4: E a turma do KN, hein? A turma de Cássio Nunes, a turma de Nunes Marques. Um grupo, segundo a Polícia Federal, que teria na ponta um escritório de advocacia prestando serviços para o Banco Master, cuja taxa de sucesso, os honorários, dependeriam de votos dados por Nunes Marques, ou melhor, de vitórias da causa, daquilo que interessava, precatórios do setor sucroalcooleiro, especialmente na segunda turma em que está Nunes Marques, o seu voto sendo muitas vezes decisivo para que a causa de interesse de Daniel Vorkari fosse bem sucedida, causa bem sucedida que remuneraria o escritório da advocacia que seria componente dessa turma de Nunes Marques. O que a Polícia Federal está dizendo, o que ela tem em documentação e uma investigação que ela não pode fazer porque é sobre o ministro do Supremo, e a gente volta à questão da impossibilidade de se investigar o ministro do Supremo no Brasil. O que a Polícia Federal nesse caso tem é o ministro do Supremo, cuja votação, cuja posição formando maiorias beneficiaria financeiramente um escritório de advocacia ao qual ele seria informalmente associado. É isso que está em questão aqui. E é per si já uma gravidade tremenda que mereceria investigação. Essa já sendo uma outra questão. Então pensemos aqui, para a gente ter uma imagem, nos ministros que então compunham, nessa altura, quando essa questão dos precatórios do setor sucroalcooleiro estavam na ordem do dia, pensemos nos ministros que compunham a turma naquela altura. Dias Toffoli, ex-sócio de Daniel Vorkaro. Hoje, né? Sócio de Daniel Vorkaro, ligado à rede vorkárica. Nunes Marques, esse aí, de que estamos falando aqui. André Mendonça, votou contra o interesse de Daniel Vorkaro, mas recebeu Daniel Vorkaro. Gilmar Mendes, votou contra o interesse de Daniel Vorkaro, mas recebeu Daniel Vorkaro. E Edson Fachin. Dos cinco componentes da turma, então, quando houve essa votação, só Edson Fachin, com as informações disponíveis, não teve contato, não recebeu Daniel Vorkaro. E a votação em questão central, aquela celebrada pelo escritório de advocacia, esse da turma do CAN, terminou com o placar de 3-2, como já referido aqui. Os dois votos contrários sendo de Gilmar Mendes, contrários aos interesses de Daniel Vorkaro. Ele não era parte na matéria, mas tinha interesse nessa solução porque se beneficiaria da indenização. Contrários ao interesse de Daniel Vorkaro, André Mendonça e Gilmar Mendes, a favor Edson Fachin, Dias Toffoli, por sua conhecida relação com o Master, e Nunes Marques. Nunes Marques se declarara antes impedido, mudou de opinião e votou. Não posso dizer que haja uma relação de causa e efeito, é o que a Polícia Federal precisa investigar. Votou favoravelmente aos interesses de Daniel Vorkaro. E Dias Toffoli, que numa votação anterior sobre a matéria se posicionara contrariamente, mudou de opinião para agora votar, para nessa ocasião votar favoravelmente ao que seria o interesse de Daniel Vorkaro. Essa trama precisa ser investigada. Tão simples quanto isso.
2: Bom, a advogada Camila Ramos, esposa do Newton Ramos, o Rafael falou há pouco aqui, né, sobre a nota, ela disse que ela é regularmente habilitada em cerca de 20 processos para prestação de serviços jurídicos em casos envolvendo precatórios adquiridos pelo Banco Master, nenhum deles em tramitação no STF. E é por isso que ela faz visitas regulares ao ex-banqueiro, para atualizá-lo sobre detalhes do andamento processual. Esses contratos em questão são lícitos, segundo ela, regulares e continuam sob apreciação do Poder Judiciário. Ela reforça que a atuação dela e do escritório em defesa do Banco Master ocorreu dentro dos limites legais e mediante a devida habilitação nos respectivos processos.
1: Só o comecinho do Tem Método desta tarde de terça-feira. Agora são 2:18 pelo horário de Brasília.
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2: São 2:18, estamos de volta com informações do Rio de Janeiro. Eu, Guilherme Faria, sigo te fazendo companhia ao longo da tarde dessa terça-feira, 22 de setembro de 2026. Comigo também o Felipe Macon, que volta para nos atualizar das principais informações do trânsito. Oi, Macon.
7: Deslocamento do Recreio para Barra da Tijuca ainda ruim pela Avenida das Américas depois de um acidente envolvendo 3 carros pela pista central na altura da estação BRT Novo Leblon. Melhor alternativa seguir pela pista lateral rumo à Alvorada, você que vem do Recreio dos Bandeirantes, ou então pegar pela orla Avenida Lúcio Costa. A linha amarela já tem um trânsito mais lento na altura de Bom Sucesso, próximo do acesso para a Avenida Brasil. Há dificuldades na alça de acesso da Brasil em Bom Sucesso. A chegada ao Caju com movimentação mais intensa, seguindo em direção à Zona Oeste, fica esse alerta para quem está na sequência da reta do Cais da Ponte e também vindo do elevado do gasômetro. 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E segue no estúdio.
2: Valeu, Macon, um abraço para você. Amanhã você volta na nossa programação.
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2: Agora são 2:21. A gente segue por aqui falando também sobre a ROG 2026, o maior festival de energia do planeta, que acontece aqui no Rio de Janeiro. Começou ontem, vai até a próxima quinta-feira, dia 24. E a Alona Bernardes está acompanhando tudo de muito perto, trazendo detalhes pra gente direto lá do Rio Centro, na zona sudoeste da capital fluminense. Então, logo depois da vinheta, ela chega por aqui para nos contar mais sobre esse segundo dia de evento.
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2: Oi, Luana, boa tarde para você.
14: Oi, Guilherme, boa tarde para você. Mais um dia de ROG, a Rio Oil and Gas, maior festival de energia do mundo, que é realizado no Rio Centro. Evento vai até quinta-feira e ainda há passaportes disponíveis no site oficial. Dá tempo de comprar para conferir esse evento que está super bacana. Estande da Band News FM Rio fica no pavilhão 4. Eu já estou a caminho de lá. Você pode participar de algumas atividades do nosso estande. E por lá hoje nós vamos conversar com o vice-presidente jurídico e de relações institucionais da Ternum, que é a maior siderúrgica da América Latina, o Pedro Teixeira. Ele deve falar sobre como a indústria está vivendo esse momento de transição energética e também sobre o processo de descarbonização no Brasil. Outra entrevista vai ser com Augusto Salomão, ele que é do Sindicom, sindicato que reúne as principais distribuidoras do país, vai falar sobre os desafios envolvendo fraudes no setor. São muitas fraudes que o setor enfrenta, é um desafio, né? Então esses são alguns assuntos que serão abordados lá no stand da Band News FM Rio.
2: Valeu, Lu, daqui a pouquinho você volta com mais um destaque pra gente. Todas essas entrevistas que a Luana citou, você acompanha ao longo da programação da Band News FM, nas nossas plataformas digitais, no Rio Etec, enfim, a gente vai te atualizando de tudo isso ao longo da programação aqui em 90.3 FM.
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2: Estamos começando a coluna Giro Business. O tema da semana, o setor de varejo e tecnologia. E na minha companhia, fundador e CEO da CRM Bônus, Alexandre Zocco. Zocco, vamos lá. Eu quero trazer um tema bastante presente, mas ainda incipiente no Brasil, que é o enriquecimento de dados para hiperpersonalização no que tange o varejo, a aplicações na busca do cliente. Como você percebe essa solução? Como ela pode e deve ser aplicada e que benefício ela traz?
3: Hoje, a CRM Bônus, eu tenho orgulho em dizer que a gente tem a maior plataforma de dados do Brasil em termos CPF, celular e comportamento de consumo. São mais de 120 milhões de brasileiros. E é exatamente nesse ponto que a gente acredita, e a solução da minha empresa, a visão e a missão da minha companhia é em ajudar as companhias que atendemos a hiperpersonalizar as ofertas, ou seja, não só os produtos, mas também o momento de compra que aquele cara estaria propenso a comprar naquela loja. Vou te dar um exemplo. A gente tem um produto na nossa empresa chamado reativação de bônus em massa. A Natura, um cliente nosso, fez recente agora uma reativação em massa. Antigamente, a gente pegava todo mundo que perdeu o bônus, expirava, vem aqui. Hoje, com inteligência, a gente consegue às vezes expirar 15 a 18% das pessoas reativar e ter o mesmo resultado do que voltar com 100%. Porque você consegue ter uma personalização de necessidade de consumo. Com inteligência artificial, isso ficou mais fácil e possível. Mas o sucesso do varejo, na minha concepção, está em saber usar os dados, e a personalização de dados é o segredo do sucesso.
2: Eu fico feliz na tua companhia, Zocco, de promover esse tema pela relevância, a capacidade da tecnologia, dados e IA na busca de ajudar a competitividade, a eficiência e os resultados do varejo no Brasil. Esse é nosso papel, prestar serviço e levar a vocês informações. E na minha companhia, o fundador e CEO da CRM Bônus.
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10: Na 32ª edição do Prêmio Master Imobiliário, agora eu estou aqui ao lado da Débora Bertini, que é CEO da incorporadora MPD Engenharia. Débora, conta pra gente quais ações impulsionaram as vendas desse projeto.
11: O maior desafio que a gente teve quando a gente concebeu esse projeto foi conseguir colocar dentro dele toda a experiência de wellness, bem-estar e facilidades desse empreendimento. Mas a gente tinha um grande desafio de levar para Alphaville uma arquitetura um pouco mais contemporânea, um pouco mais fluida. Quando a gente conseguiu apresentar para o público toda essa plasticidade com todo o programa que a gente queria, a gente teve uma adesão muito grande, porque era um produto que não existia na região. Então a gente teve isso, uma experiência bastante sinérgica, e eu acho que isso acabou trazendo uma velocidade de venda acima do esperado, né, para um público que desejava um produto desse jeito e a gente ainda não tinha conseguido configurar.
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12: Inclusive, 7h29, estamos de volta com o Tem Método. Hoje, só metade Brasília, metade São Paulo, André Coutinho. Não temos a metade Brasília, metade São Paulo e metade Rio, né? Mas Carlos Andreasa segue por aqui com seus comentários e a gente, obviamente, passando pelos principais destaques do Brasil, do mundo. O senador Flávio Bolsonaro. Ixi, rapaz, eu tô pulando aqui os assuntos, né? Deixa eu voltar, porque a gente tem chamada da reportagem sobre ainda o acidente aéreo que vitimou 5 pessoas, entre eles o cantor Rick, da dupla sertaneja com René. Centro de Investigação e Prevenção de Acidentes Aeronáuticos, o CENIPA, investiga o que provocou a queda do helicóptero. Entre as vítimas também estava o influenciador e empresário Bruno Avelar. A gente tem mais detalhes sobre esse caso chegando. Mais uma vez, Vanessa Fontanella, de volta aqui ao Tem Método. Vanessa.
13: A empresa responsável pelo helicóptero em que estava o cantor Rick lamentou o acidente e a morte dos 5 ocupantes que estavam na aeronave. Em nota, a empresa divulgou a identidade do piloto, conhecido como seu Antônio, e do copiloto, identificado como Leopoldo, mas não informou o sobrenome até o momento dos dois. As outras vítimas são o cantor Rick, o empresário Bruno Avelar e o videomaker Paulo Soares. O trabalho das equipes de resgate se concentra agora na retirada dos corpos dessas 5 vítimas. Essa aeronave foi localizada em uma área de mata na localidade de Santa Bárbara, em Santa Catarina. Essa região é de difícil acesso. O helicóptero decolou de Porto Belo, no litoral norte de Santa Catarina, com destino a São Joaquim, na Serra. A queda ocorreu ali na Serra Catarinense. A aeronave perdeu comunicação com a torre de controle a cerca de 190 quilômetros do local da decolagem. Os radares meteorológicos indicavam nuvens de tempestade na região de São Joaquim às 5 horas da tarde, com ventos de até 100 km por hora, horário em que a equipe de Rick recebeu a informação do desaparecimento. Rick estava a caminho de uma vinícola em São Joaquim. E como você já adiantou agora, né, as causas desse acidente serão apuradas pelo CENIPA. Voltamos ao estúdio.
12: Sempre importante lembrar, obrigado, viu, Vanessa, que essas investigações do CENIPA, elas nunca visam, né, Coutinho, punir alguém ou achar culpados, mas sim verificar procedimentos para que acidentes como esse não voltem a acontecer, mas ainda é tudo muito embrionário, geralmente são muito criteriosos, são investigações que demoram, essas do Centro de Investigação e Prevenção de Acidentes Aeronáuticos.
14: A gente vai continuar no sul do país, agora para falar da chuva forte que atinge o Rio Grande do Sul e que deixa mortos e muita gente desalojada. Já já a gente vai com o Juan Romero, já já no sul do país com o Juan Romero. Antes, o Ivan até deu um spoiler aí pra gente, né, Ivan? Mais uma participação do Carlos Andreasa por aqui. O senador Flávio Bolsonaro, candidato à presidência, destinou uma emenda parlamentar de quase R$200 mil a um projeto esportivo a pedido de um miliciano condenado por envolvimento na morte da vereadora Marielle Franco. A emenda foi negociada em 2023 entre o criminoso Robson Calisto, conhecido como Peixe, e a secretária Maria de Fátima Bezerra Castro, que trabalhava no gabinete do parlamentar. Marielle e o motorista dela, Anderson Gomes, foram assassinados em 2018. A Polícia Federal tem indícios de que o dinheiro foi desviado. O senador nega qualquer irregularidade. Mais um assunto para Carlos Andreasa.
15: O Rio de Janeiro guarda um esqueleto perigoso para Flávio Bolsonaro. História aqui dos governos do Rio de Janeiro, das relações do submundo, um miliciano e suas entradas no aparelho do Estado, o poder de Flávio Bolsonaro sobre o hoje maldito, defenestrado governo Cláudio Castro. Tem investigações em curso, as coisas estão acontecendo. E há um vale-tudo deflagrado nessa reta final. Uma eleição muito apertada, muito justa, que pode ter como elemento de decisão operações policiais, providências que vêm do Supremo Tribunal Federal. Eu repito, tem um vale-tudo lançado no Brasil nessa reta final de eleição. Mas só está sujeito ao vale-tudo quem tem, no caso de Flávio Bolsonaro, mais do que um telhado de vidro, uma casa de vidro. Vejam a notícia que circula sobre emenda, R$200 mil de emendas parlamentares para negociada por um miliciano, do jeito que está preso, acusado de partícipe, no caso Marielle Franco, da morte de Marielle Franco. O sujeito pedindo para uma assessora do gabinete de Flávio Bolsonaro, a quem chamava de Fafá, Flávio Bolsonaro, esse era o nome da assessora do senador, no celular desse miliciano, sujeito de altíssima periculosidade, pedindo R$200 mil, intermediando R$200 mil em emendas parlamentares para um projeto social em área de milícia, algo bastante obscuro e uma relação posta muito claramente. Essa notícia circula como apenas um elemento ilustrativo das relações obscuras do bolsonarismo no Rio de Janeiro. Muitos olhos atentos para o que pode fazer Flávio Dino como relator paralelo do caso Master, cavalgando o Dark Horse, o que pode vir desse flanco, mas existe a questão do Flávio Bolsonaro no Rio de Janeiro, cujo relator é Alexandre de Moraes. Então é um ponto de atenção, dada a gravidade do que se apura, do que se investiga e das relações estabelecidas aqui pelo bolsonarismo no Rio de Janeiro.
12: Bom, rapidinho, Couto, só sobre esse assunto, daqui a pouco o Márcio Rocha vai trazer outras informações, que a questão das emendas, obviamente, há uma implicação política, né? A gente tá falando aqui de algo que versa contra um candidato à presidência da República, um senador da República, que quando confrontado com a informação, respondeu não só nas entrevistas, nos atos de campanha, mas também por meio da assessoria, que a emenda foi destinada dentro da legislação vigente e que não cabe, né, a quem destina a emenda cuidar da execução ou da fiscalização de como ela é usada, etc. Geralmente essa é uma justificativa válida quando se tratam desse assunto, né? A nota do Flávio Bolsonaro fala exatamente isso: a responsabilidade pela execução dos recursos é da entidade beneficiária, não do parlamentar. Então qualquer tipo de irregularidade precisa ser apurada por órgãos de controle, é assim que determina a lei. E esse assunto está sendo discutido no Supremo Tribunal Federal. O assunto do Flávio Bolsonaro? Não, o assunto emendas parlamentares. Uma ação direta de inconstitucionalidade que foi apresentada pelo Partido Rede Sustentabilidade, que questiona justamente esse desequilíbrio que existe no fato de que parlamentares são responsáveis por definir o destino daquele dinheiro, daquele recurso, mas quem tem ali a obrigação de cuidar da execução, da fiscalização, são órgãos do Poder Executivo. Então, o Supremo precisa pacificar essa questão. Hoje, tivemos uma audiência pública aqui em Brasília, o ministro Flávio Dino, que é o relator dessa ação direta de inconstitucionalidade, reuniu especialistas, ele mesmo disse isso, né? Que ele tá meio que ouvindo, pegando um pouquinho de cada especialista, de cada envolvido no assunto emendas, para tentar achar uma solução para isso. E que já é um momento em que a fase de instrução está acabando e o Supremo vai ter que, de fato, se a crise deixar, julgar essa questão. Porque na visão do ministro Flávio Dino, isso é algo que precisa ser decidido ainda meio que pré-eleições. Acho muito difícil, né, com todo o escândalo do Banco Master rolando, enfim, mas que ele, se não pré-eleições, pré-posse, né, novas legislaturas e novos governantes que vão assumir a partir do ano que vem, porque existe hoje, na visão do partido que entrou com a ação, esse desequilíbrio, como que o Flávio Bolsonaro não está errado, é assim que é mesmo, né? O congressista define para onde vai o dinheiro, mas quem executa aquela verba, quem fiscaliza, não é o Congresso, não é o próprio congressista. Então, isso é um dos pontos que serão vistos aí na análise dessa ação direta de inconstitucionalidade, a ver como serão os próximos capítulos, porque o ministro Flávio Dino meio que encampou para ele, né, no Supremo Tribunal Federal, toda essa questão envolvendo as emendas parlamentares, emendas que muitas vezes não tem rastros, a gente não sabe para onde vai, de onde vem, às vezes não sabe nem quem foi o congressista que mandou aquele dinheiro e para onde ele foi, como ele foi usado de em sua totalidade ou não. Então, é uma questão de transparência, de publicidade para esse processo e também de equilíbrio entre quem executa e quem fiscaliza. Então, o senador Flávio Bolsonaro não está errado na resposta, né? Na forma como ele lida com essa informação, com que para muita gente é uma acusação, mas enfim, a destinação de uma emenda a um projeto esportivo comandado por um miliciano envolvido na morte da vereadora Marielle Franco, isso é uma questão política, obviamente, também, mas é algo que o Supremo Tribunal Federal tem analisado e hoje a gente teve essa audiência pública aqui, durou quase 5 horas, porque eles estão discutindo e pegando essas informações para saber como que será o julgamento, que ainda não tem data marcada.
14: O ministro André Mendonça do Supremo Tribunal Federal afirma que documentos da Polícia Federal mostram que o filho do presidente Lula era investigado na operação Sem Desconto e foi alvo de pedidos de medidas da corporação. A afirmação consta da manifestação enviada por Mendonça ao presidente do STF, Edson Fachin. Mendonça usa o caso de Lulinha para contestar um dos relatórios de inteligência da PF que foram usados pelo também ministro Alexandre de Moraes contra o colega. O relatório classificava o filho de Lula como terceiro não investigado e questionava a inclusão do nome dele em uma representação policial. Mendonça disse que a informação é falsa porque havia pedidos da PF contra Lulinha em outros processos da mesma fase da operação. Fábio Luiz da Silva também nega envolvimento com o esquema de desvios do INSS.
12: Bom, agora sim temos o contato com o Juan Romero, direto do Rio Grande do Sul. Temos visto vídeos muito fortes, né, que chegam do sul do país por causa da chuva, que falamos aqui ontem também, não tem método, em mortos, muita gente desalojada. Juan tem as informações pra gente. Fala aí, Juan.
16: Olá, boa tarde para todo mundo que nos acompanha aqui na Band News FM. Os temporais dos últimos dias aqui no Rio Grande do Sul, principalmente na madrugada de domingo para segunda-feira, deixaram 4 pessoas mortas aqui no estado e 3 pessoas ainda estão desaparecidas no Rio Grande do Sul. Isso é o que aponta o balanço mais recente da Defesa Civil aqui do nosso estado. Desde sexta-feira, dia 18, foram registradas ocorrências em pelo menos 151 municípios do estado, deixando mais de 527 mil pessoas afetadas pela chuva, pelos ventos fortes e também outros eventos climáticos, ventos esses que inclusive passaram dos 125 km por hora em algumas cidades. A gente já vê agora, durante essa terça-feira, sol, por exemplo, aqui na capital dos gaúchos, uma temperatura um pouco menor do que a gente via anteriormente, mas a Defesa Civil ainda mantém o monitoramento das áreas que foram atingidas e ainda está atualizando esses dados conforme os municípios vão enviando. Ainda há mais de 246 mil residências sem energia elétrica em todo o estado, fazendo a conta com os dados enviados pelas 2 concessionárias principais que atendem ao Rio Grande do Sul. Pelotas, lá no sul do estado, é a cidade que ainda tem o maior número de consumidores sem energia. São 43 mil residências por lá, seguida pela vizinha Rio Grande, que tem pouco mais de 33 mil residências sem luz. Já há um alerta, segundo a Defesa Civil, para possível elevação do Rio Guaíba, aqui em Porto Alegre. Alerta válido até pelo menos às 10 da manhã desta sexta-feira, nesta semana. Pode ser que a cota de inundação seja atingida ali na região das Ilhas do Guaíba, mas essa previsão está considerando com esse volume de chuva muito grande que caiu na serra e aí essa água vai descendo pelos rios que chegam aqui até o Delta do Jacuí, aqui a capital dos gaúchos, chegando então ao nível do Guaíba. A orientação é para que os moradores mantenham o alerta em relação a essa situação. Volto com vocês no estúdio.
14: Obrigado, Juan. Agora são 2:43, 2:43 pelo horário de Brasília.
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12: São 2:44 e a Deise de Assis está chegando por aqui. Oi, Deise, boa tarde.
26: Uma ótima tarde para você também, para todos os ouvintes da Band News FM. Eu começo destacando linha amarela, movimentação lenta para você que segue em direção à Barra da Tijuca, no trecho de Bom Sucesso, mais à frente na passagem pelo pedágio e também no trecho de acesso à Avenida Ayrton Senna. Você que segue para o Fundão também perde o tempo, na altura do Pechincha e mais à frente na passagem pelo pedágio. A opção é seguir nesse momento pela autoestrada Grajaú-Jacarepaguá. Vai encontrando melhores condições. 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Daqui a pouco eu volto.
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12: Agora são 2:46, a gente volta ao Rio Centro para falar sobre ROG 2026, o maior festival de energia do planeta. Os detalhes com a Luana Bernardes. Oi, Lu.
32: Oi, Guilherme, de volta por aqui com informações sobre a ROG. Hoje, um dos grandes destaques é o chefe de assuntos de energia e mineração na Embaixada do Brasil em Paris, Pedro Brancante. Ele participa do Congresso da ROG, que é o maior festival de energia do mundo, está sendo realizado no Rio Centro até quinta-feira. Encontro com ele está marcado hoje às 4:20 da tarde. Ele participa de um debate com o ex-embaixador dos Estados Unidos no México e na Ucrânia, Carlos Pascoal, e também com a chefe de pesquisa energética da China no Instituto Oxford de Pesquisa Energética, Mikhail Maidan. Tema da conversa é geopolítica da energia. Além dessa palestra, a ROG ainda conta hoje com outros 8 debates que vão até às 6 horas da noite. Eu lembro que o evento, a ROG, vai até quinta-feira e os passaportes de acesso estão disponíveis para venda no site oficial do evento.
12: Tá certo, Lu. Daqui a pouquinho você volta com mais um destaque pra gente da ROG 2026. E quem quiser, como a Luana disse, o evento segue até a próxima quinta-feira lá no Rio Centro. Você pode participar. A gente vai te contando todas as informações ao longo da programação aqui da Band News FM.
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34: O
0: nosso ouvinte José Carlos escreve contando que o cachorro dele faz uma coisa muito engraçada quando ele chega em casa. Ele corre para pegar um brinquedo e vem receber imediatamente ele na porta. Por que que ele faz isso? Olha, José Carlos, é o seguinte, esse é um comportamento comum. Na verdade, vamos pensar quando ele faz isso e você tá presente dentro de casa, é a hora em que ele vai interagir com você, em que você vai dar carinho, vai brincar. E especialmente quando você está fora um tempo e chega em casa, ele vai lá, pega o brinquedo porque ele tá afim da interação. Ele tá afim de gastar energia, de brincar com você. É tipo, oi, que bom que você chegou, bora brincar? E aí ele sabe que quando ele vai com esse brinquedo, você normalmente interage, dá atenção pra ele, dá carinho. E é isso que ele mais adora, com certeza, a maioria dos cães. Principalmente depois de um longo tempo sozinho. Você tem dúvidas? Mande um e-mail para elbicho@bandnewsfm.com.br ou então no meu Instagram, Manu Karsten. Participe, eu espero você. 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
5: Ó, caçapa!
12: Marcelo do ó, ó, ó, ó, ó, ó, vou fazer diferente.
6: Ah, muito bem, eu vim de lá, eu vim de lá pequenininho.
12: É, então, faltou aquela, como é que chama aquilo lá, o estático, né, e tal. Mas um é reverb. Isso aí, Marcelo do um reverbzinho do AIM, né. Muito bom. Marcelo Dó tá com a gente. Não tem futebol. Não temos futebol brasileiro, né? Estamos naquela famigerada data FIFA. Uma data fofa. CBF clubes aprovam novas medidas. Isso aí tá dando o que faz. Só se fala em outra coisa, Marcelo Dó. Porque os times brasileiros agora vão ter limites de jogadores estrangeiros. E a grande discussão que eu tenho visto aí nas redes é o seguinte: vamos limitar a compra de jogadores estrangeiros, mas os meninos podem continuar saindo daqui antes de pisar no estádio do clube formador para jogar na Europa, aqui serem convocados, né? Anos depois, aí você fala assim, mas quem é esse cara aí? É isso que tem acontecido, né? Como é que você tá vendo tudo isso, hein, Dó?
6: Rapaz, primeiro boa tarde mais uma vez, Ivan, André Coutinho, todo mundo que tá vendo e ouvindo a Band News FM. É uma coisa muito populista o que foi feito. Parecia uma reunião de condomínio, né? Vamos decidir um negócio aqui, se a gente vai trocar o elevador ou não, tal. E resolveram de uma hora para outra, numa canetada, fazer uma coisa que, assim, em tese, eu não sou contra a intervenção da CBF no mercado do futebol. Porque se deixar solto, as distorções são muito grandes mesmo. Mas eu, até assim, porque até tem que falar a verdade aqui, não se está proibindo o estrangeiro, se está diminuindo a quantidade, né? Porque tem uma gritaria também de quem tem muito estrangeiro no time, né? Então tem interesse envolvido, ir contra, frontalmente contra, porque são duas medidas paralelas. Você diminui o número de estrangeiros e, em tese, aumenta o número de garotos, né, de até 23 anos. Só que isso sozinho não resolve o nosso problema, né? Isso aí, o problema que está sendo atacado aí é a falta de formação ou de revelação de jovens jogadores. Mas isso não pode vir sozinho, numa canetada, se você não olha como é a formação dos atletas hoje. Porque eu tenho certeza que se o São Paulo pudesse economizar, ele economizaria com mais jovens da base, se os jovens tivessem no seu bom momento, se pudessem fazer isso. Por não poder fazer, eles têm lá os seus estrangeiros, tem o Caleri, tem o Bobadilha, porque não tem ninguém ali na posição que possa ocupar aquele lugar. Então, tem dois lados da mesma moeda. Eu acho que tem uma coisa muito sem projeto, vamos colocar duas medidas aqui e resolver o problema, sem nenhum projeto de formação, de investigação de como esses atletas são revelados, são negociados, sem uma trava de saída. Por que não se faz então uma trava de saída? Beleza, a gente vai manter os jovens aqui até 20 anos. Antes de 20 anos ninguém negocia ninguém para fora. Que tal, né? Aí muita gente, ninguém vai gostar, né? Mas são medidas paralelas que resolveriam uma parte desse problema. Porque só restringir não vai adiantar. Quem tem mais dinheiro vai ficar com os melhores estrangeiros. Quem já tem uma ideia de uma criação de times B, sabe como tem o Real Madrid e Castilha lá, que disputam Série B, Série C, o que vai criar uma outra distorção no mercado brasileiro, vai tirar o espaço de um monte de time pequeno. Então, assim, são coisas que são jogadas na cabeça da gente, assim, no mercado do futebol, e que a gente sabe que são leis que não vão pegar. Não vão pegar, porque o buraco é mais embaixo. Acho que é importante para a gente ter esse costume de olhar para os jovens. Sinceramente, eu achei até melhor ter mais jovens do que menos estrangeiros. Essa obrigação de ter mais jovens de até 23 anos eu achei legal. Porque o torcedor não tem paciência com quem vem da base. E essa norma obriga a ter. Isso eu acho legal. Agora, restringir estrangeiro é uma coisa que beira o xenofóbico, né? E que não resolve. Vai dificultar para os pequenos aí que têm a pequena chance de reforçar os seus times com um argentino, um uruguaio que ninguém viu e trouxe barato, os grandes vão continuar. Você acha que se o seu Flamengo vai perder 4 jogadores estrangeiros de qualidade? Vai vender o Saúl e dane-se.
12: Por exemplo, eu vi gente, inclusive, discutindo uma equiparação aqui no Mercosul, pelo menos, com a Lei Bosman, né? Que se você, qualquer funcionário, você exerce qualquer profissão na Europa, você vai trabalhar em outro país, você pode exercer aquela profissão. Essa foi a briga, né, do Bosman. Se isso pode em outras profissões, por que no futebol não pode? E aí acabou com essa barreira dentro da Europa. Uma coisa que a gente não tem aqui, entre os países do Mercosul, por exemplo. E os times de lá vão continuar sugando, né, os talentos da América do Sul inteira. Mas eu tava vendo, por exemplo, o Vasco. O Vasco tem 11 gringos. Tem 11 jogadores
6: estrangeiros.
12: E o Pedrinho votou a favor.
6: Se
12: esses caras não tivessem lá, o Vasco estaria tentando ali, brigando na Sul-América. Não sei, né? Obviamente não dá pra fazer esse tipo de lação, mas é uma coisa esquisita, né? Vai mandar todo mundo embora.
6: Eu acho muita demagogia, Ivan. Eu acho que o correto seria a CBF fazer um trabalho de longo prazo com todo o mercado do futebol, empresário, dirigente, formadora, né? Os técnicos, todo mundo junto e pensar uma forma de melhorar a formação de jogadores no Brasil. Porque não falta moleque aqui para jogar. Nós temos mais de 200 milhões de pessoas e uma série de meninos aí que poderiam e deveriam estar no futebol, no esporte, e estão, com todo respeito, sem nenhum demérito, entregando comida na rua de bicicleta, né? Isso deveria ser pensado. Mas ninguém pensa nisso. Então a galera só responde para a torcida. Então esse é um tipo de intervenção que não leva, sinceramente, a lugar nenhum. Sinceramente, eu não sei nem se vai pegar isso, porque a impressão que eu tenho é que eles votaram numa coisa que eles não sabem o que é, e que quando a coisa resolver ficar, o efeito acontecer, eles vão voltar atrás, como já estão voltando atrás aí da questão dos 12 jogos, querem abrir, não ter mais limite de transferência dentro de jogos do Campeonato Brasileiro entre os clubes e tudo mais. É tudo feito de qualquer jeito, né?
7: Bom, e diante de tudo isso, né, claro que esse assunto acaba chamando a atenção, mas a CBF ainda anunciou nessas novas medidas horários, né? Novos horários, e aí alguns limites, e aí acabaria alguns absurdos daquela história de sábado, 9 horas da noite, né? Então, os novos horários sugeridos são terça às 8 da noite, quarta 7:30, 8:30 e 9:30, e aí seria o único dia útil que teria um jogo um pouquinho mais tarde, uma quarta-feira, que é um dia tradicional de futebol, tendo um jogo às 9:30, quinta 8 horas, sábado só 4 e 7:30, domingo 11 horas da manhã, que para muita gente é um horário delicioso, 4 horas da tarde, o horário mais tradicional do futebol, 6 e 7:30 no máximo no domingo. É, a gente tem visto hoje partidas aos sábados às 9 e aos domingos também às 9, né, Marcelo?
6: É, não, e se deixassem, eles iam marcar às 11 da noite, assim, qualquer hora, pra fazer um baladão, assim, com um show no intervalo e tudo mais. Balada funk no intervalo e tudo mais. É, se deixar, isso eu gostei, porque tava muito bagunçado e não existe jogo domingo 9 da noite, não existe. E eles viram, obviamente, que a arrecadação, que o número de, a média de público, né, nesses horários é muito ruim e não valia a pena. Agora, também precisa combinar com os russos.
7: É.
6: Porque as televisões compraram os direitos de televisão com o direito de escolha dos horários. Então, como é que eles vão fazer? Não sei. Então, é tudo feito assim, ó, de qualquer jeito. Não, ó, vota aí. Ô, Ivan Brandão, você quer aí 5 estrangeiros daqui 2030? Ah, eu quero sim. Dá mais um vinho aí. É assim que é feito as coisas lá. Aí é complicado, né?
12: Coutinho.
7: Bora.
12: Fiz a vinheta aqui, ó. Marcelo do... Show de plástica nessa
6: Band
12: vez.
6: News FM, olha, se dependesse de mim, tinha isso tudo na Band News FM, mas eu sou maluco, os caras me controlam.
12: tem que controlar.
7: Qual a próxima narração, valeu, Marcelo?
6: Nós estaremos sábado, é a final do Campeonato Brasileiro de Futebol Feminino, Brasileirão Feminino, no rádio, na Band News FM, direto de Itaquera. Corinthians e São Paulo, majestoso, vai pegar fogo e nós vamos pra lá ver de perto. Mais uma vez, né? Porque já é a terceira final de Brasileirão que a Band News FM transmite.
7: Boa, show. Valeu, Marcelo. Até amanhã. Até amanhã, valeu.
6: Até amanhã, tamo junto.
7: Tchau, tchau. 3 horas em ponto pelo horário de Brasília.
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12: 3 horas, 3 minutos, de volta com informações do Rio e do trânsito. Fala Deise de Assis.
14: De volta aqui na Band News FM, agora falando da movimentação pela Avenida Brasil. Atenção, motorista, tem um utilitário enguiçado ocupando faixa da via ali no trecho de Olaria, próximo à passarela 14, no sentido centro. Movimentação mais intensa por ali. Você, motorista que segue em direção à zona oeste da cidade, perde tempo nesse momento. Movimentação mais intensa no trecho de Coelho Neto e também na passagem por Guadalupe. Você que está pela linha vermelha vai encontrando boa movimentação, tanto no sentido Baixada quanto no sentido centro. 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Daqui a pouco eu volto.
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15: 3:04, a gente volta ao Rio Centro para falar com a Luana Bernardes. Oi, Lu.
32: De volta aqui com informações sobre a ROG. Quem acompanha a programação sabe que o fechamento do Estreito de Hormuz em meio à guerra do Oriente Médio provocou oscilações no preço dos combustíveis aqui no Brasil. Isso mostra como a geopolítica é um fator de influência da energia, especialmente nesses momentos de volatilidade. A forma como os conflitos atuais redesenham o setor energético do mundo é um dos temas de debate hoje na ROG. Essa conversa vai ser às 4:20 da tarde no Young Summit. É um evento que ocorre dentro da ROG. O Young Summit fica no auditório do pavilhão 4, mesmo auditório onde está o stand da Band News FM Rio. Participam dessa conversa o especialista de assuntos regulatórios da Comgás, Bruno Goulart, o pesquisador da FGV Energia, João Vitor Marques, e a pesquisadora de pós-doutorado da UFRJ, Renata Albuquerque. Lembro que a ROG vai até 15.

0: um pouco mais de calor pela manhã. Nesse momento aqui em Botafogo, na zona sul do Rio, por exemplo, eu observo o céu nublado, não venta. Nesse momento aqui em Botafogo, mas há, segundo o Sistema Alerta Rio, essa possibilidade de pancadas de chuva a partir da tarde de hoje até a madrugada de amanhã, quarta-feira. A gente segue monitorando. Se você está em algum lugar que está chovendo, participe com a gente, 999026970. É o WhatsApp Band News FM.
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1: 3:07, estamos no ar com Tem Método, segunda hora do nosso jornal, metade Brasília, metade São Paulo, metade Rio, mas hoje sem a metade Rio de Janeiro. Estamos aqui direto do Distrito Federal, eu, Ivan Brandão, e André Coutinho, direto de São Paulo. Fala aí, Couto.
2: E a gente volta a falar, viu, Ivan, sobre as homenagens ao cantor sertanejo Rick, da dupla com Renner, que morreu em um acidente de helicóptero que acabou matando outras 4 pessoas. O cantor Sérgio Reis publicou um vídeo no qual ele se solidariza às famílias das vítimas, entre as quais está também o empresário e influenciador Bruno Avelar.
3: Que dia triste para os brasileiros, para nós, somente nós os artistas, que eram os amigos do Rick Renner. O Rick, infelizmente, fazendo uma viagem com os amigos dele, companheiros dele lá de Santa Catarina. Ele adotou Santa Catarina como sua morada. Nós desejamos que Deus abençoe não só o Rick, mas todos os familiares dele e a família desse empresário que faleceu, aos pilotos que estavam trabalhando. É muito triste, mas Deus é que tem o momento dele, nós não podemos discutir. Só peço que façam bastante orações a esses tripulantes, à família deles e ao nosso querido Rick, que ele encontre paz nos braços de Deus. Rick, onde você estiver, nossa saudade, nosso carinho, nossa admiração, nosso respeito. Deus e da Ângela. Fique com Deus.
2: Quem está de volta aqui com a gente é a Vanessa Fontanella, acompanhando e trazendo mais informações. Vanessa.
4: A Força Aérea Brasileira enviou 2 equipes de peritos para Santa Catarina. Esses profissionais vão atuar no trabalho de coleta de dados necessários para ajudar nas investigações sobre a queda do helicóptero em que estava o cantor Rick, da dupla Rick Renner. O helicóptero decolou de Porto Belo, no litoral norte de Santa Catarina, com destino a São Joaquim, na Serra. A queda ocorreu na Serra Catarinense. A aeronave perdeu a comunicação com a torre de controle a cerca de 190 quilômetros do local da decolagem. Hoje, no início da tarde, uma aeronave FAB avistou os destroços. De acordo com a comandante do 5º Batalhão de Bombeiros Militar de Santa Catarina, Tenente Coronel Heloísa Helena Batiste, o local é de difícil acesso. Todos os esforços agora se concentram no trabalho de retirada dos corpos dessa área de mata.
5: O Corpo de Bombeiros Militar informa que por volta do meio-dia, o Arcanjo 03 localizou a aeronave a qual procurávamos desde a data de ontem. Foi na localidade de Santa Bárbara, o mesmo ponto que nós tínhamos equipes fazendo as varreduras por terra. Então, através de uma ação integrada das Forças de Segurança Pública, Corpo de Bombeiros, Polícia Militar, Prefeitura Municipal, a sociedade civil, através de voluntários, logramos êxito na localização da aeronave, mas infelizmente todas as pessoas que estavam dentro dela estavam em óbito. A partir de agora, o grande objetivo, a missão, é a extração desses corpos com segurança.

0: com cautela, junto à polícia científica, e a partir deste momento, a partir da extração dos corpos, a polícia científica segue com os trabalhos.
1: Além do cantor Rick, morreram nesse acidente o empresário Bruno Avelar, o videomaker Paulo Soares. Os nomes do piloto e copiloto, seu Antônio e Leopoldo, foram divulgados pela empresa responsável pela aeronave. A empresa ainda não informou qual o sobrenome deles. Uma tragédia, infelizmente, resultou aí na morte dos 5 ocupantes dessa aeronave. É claro, a gente segue aqui acompanhando todos os detalhes dessa retirada dos corpos, que deve acontecer aí nas próximas horas.
2: Valeu, Vanessa Fontanella, com as informações. O ministro Flávio Dino, do Supremo Tribunal Federal, aquilo que falávamos mais cedo, Coutinho, sinaliza que a ação que questiona o desequilíbrio no processo de destinação de emendas parlamentares pode ser julgado após as eleições. Hoje ele presidiu essa audiência pública para discutir o tema. O Márcio Rocha está por dentro do assunto e sabe também, né, Márcio, que pensar ou vislumbrar que o Supremo Tribunal Federal ainda neste ano consiga ter paz para julgar outros casos, e casos complicados como esse, né, das emendas, que mexem também com o cenário político, é ser um pouco otimista. Afinal, estamos vivendo uma crise aí no Supremo, mas o ministro Flávio Dino quer que pelo menos os próximos governantes, né, os governantes eleitos, a próxima legislatura já tenha novas regras e regras mais transparentes para a destinação dessas emendas. Boa tarde para você.
3: Oi, pessoal, boa tarde para vocês, boa tarde a todo mundo que nos acompanha. Pois é, Ivan, essa foi a declaração, né, do ministro Flávio Dino nessa audiência pública lá no Supremo Tribunal Federal, que discutiu, para ser preciso, né, a impositividade das emendas parlamentares, e que essa discussão, né, deve ser feita mesmo depois das eleições. Segundo Flávio Dino, que é relator desse caso na corte, né, que investiga a destinação das emendas parlamentares, o fim e o início de uma legislatura, ou seja, aquele período de 4 anos, né, que os deputados e senadores exercem mandato, né, aqui no Congresso Nacional, facilitaria uma eventual transição no regime de emendas. Mas ele lembra também que cabe ao ministro Edson Fachin, que é o presidente do Supremo, definir a data desse julgamento, mesmo que o processo, né, fique pronto para o julgamento já nos próximos dias. Durante essa audiência pública que tratou do assunto, Dino também disse o seguinte, que discutir um tema tão importante a poucos dias da eleição seria desleal com o Congresso Nacional, e que seria adequado esperar o fim do período eleitoral para o Supremo discutir esse assunto, né? Lembrando que essa foi uma audiência pública que foram discutiu, né, principalmente essa ação que foi apresentada pela Rede Sustentabilidade, né, o Partido Rede Sustentabilidade, e discutiu esse assunto, teve representantes tanto do Congresso Nacional, de órgãos de controle como o Tribunal de Contas da União e a CGU, a Controladoria Geral da União, acadêmicos, representantes da sociedade civil, como ONGs, né, organizações não governamentais, como é o caso da Transparência Brasil, a Transparência Internacional, e também várias outras entidades. E, segundo o que foi divulgado pelo Supremo Tribunal Federal, essa audiência pública discutiu também pontos que foram apresentados durante a tramitação, dessa ação. E aí algumas possibilidades foram discutidas, foram apresentadas. Por exemplo, modelos diferentes para a disciplina das emendas impositivas, que, segundo o relator, devem considerar impactos sociais, políticos, institucionais e também eleitorais. Apesar de que o ministro Flávio Dino declarar que essa questão, né, essa ação deve ser realizada, né, deve ser julgada pelo Supremo depois das eleições, e não ter dado um prazo específico para isso, a expectativa mesmo é que isso só seja discutido quando o ministro Alexandre de Moraes, que é o vice-presidente atual da corte, que participou dessa ação também, dessa audiência pública, perdão, assuma o controle, né, assuma a presidência do Supremo Tribunal Federal. Então, a expectativa mesmo, segundo Flávio Dino, que tudo isso seja discutido mais para o final do ano que vem, quando aí Alexandre de Moraes já vai ter tomado posse como presidente do Supremo Tribunal Federal. Lembrando também que essa audiência pública discutiu a responsabilidade de deputados e senadores na aplicação das emendas, principalmente no processo de destinação, regras de controle, prestação de contas e também de transparência. Volto com vocês.
4: Valeu. Obrigado, Márcio. A gente vai seguir por aqui agora com outro assunto de Brasília. O ministro Nunes Marques sinaliza que pretende votar em processos no Supremo Tribunal Federal relacionados ao caso Master após as eleições. O magistrado se declarou impedido na sessão mais recente sobre o escândalo, apontando como justificativa o fato de presidir o Tribunal Superior Eleitoral. Mais um assunto para Carlos Andreasa.
5: Eu retomo aqui a questão da turma do KN, da necessária investigação sobre as relações de Nunes Marques com Daniel Vorcaro, com o Banco Master, porque me parece importante dizer que as chances de que uma investigação haja diminuíram com essa notícia. Não é que tenham sido aumentadas as chances. Aqui é a provocação necessária. De onde vem agora essas informações sobre as relações, conforme os dados disponíveis aí, amplo direito de defesa assegurado, mas conforme as informações disponíveis, relações espúrias entre Nunes Marques, a turma do KN e Daniel Vorcaro e o Banco Master. Vem do celular de Daniel Vorcaro, conforme vazamento ministrado por ministros do Supremo. Distribuição de ministros do Supremo. Eles estão com o celular de Daniel Vorcaro e começaram a pescaria nesse conteúdo em busca de elementos por meio dos quais pudessem constranger os seus pares. Esse conjunto, você que está me ouvindo, você que nos está vendo, você acha que esse conjunto vem para que tudo seja investigado? Olha aí, não é só Alexandre de Moraes, tem outros ministros, Nunes Marques. Você acha que isso vem, sinceramente, para forçar, para provocar um movimento investigativo profundo sobre relações de ministros do Supremo com Daniel Vorcaro e mais amplamente com, digamos assim, com esse mundo empresarial nesses termos bizarros? Ou ao contrário, que isso está sendo vazado exatamente para gerar o tipo de constrangimento que aumentaria a camada de blindagem para que nada seja investigado? Eu não tenho dúvida de que seja a segunda hipótese, de que isso tudo compõe uma blitz blindadora, repactuadora, num ambiente, sei lá, mafioso, repactuadora das relações. Não para que tudo seja investigado, ao contrário, para que nada seja investigado. E é isso que a gente está vendo acontecer. Daí, constrangimento, enfraquecimento, constituição de zumbi, já há alguns, né? Nunes Marques é um zumbi que preside o TSE. Dias Toffoli é um zumbi. O enfraquecimento de Nunes Marques também interessando a muitos que querem interferir na justiça eleitoral nessa reta final de eleição. Essa é outra história. Mas o fato é que tem uma marca distintiva muito clara. São casos de muita gravidade, né? O caso Alexandre de Moraes e o caso Nunes Marques relativamente a Daniel Vorcaro. Com uma marca distintiva muito grande. Exposto pelos próprios colegas e servido de boi de piranha, transformado em zumbi, outro blindado, protegido, inclusive em função dessas gestões. O que distingue, no caso Daniel Vorcaro, o que distingue Alexandre de Moraes de Nunes Marques? Um tem o apoio do Gilmar Mendes e o outro não. Basicamente é isso.
4: 3:19.
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4: Uma pergunta muito importante do ouvinte da Band News FM é com relação à gratuidade. Como ela funciona para os passageiros nesse esquema de bilhetagem eletrônica operada pelo JAE? O JAE Gratuidade é destinado às pessoas que têm direito ao benefício no transporte municipal do Rio, como idosos a partir de 65 anos, pessoas com deficiência ou doença crônica e estudantes contemplados pela legislação. Em muitos casos, a solicitação pode ser feita diretamente pelo aplicativo JAE. Para saber quem tem direito, como solicitar e quais são os documentos necessários para cada categoria, basta acessar o site jae.com.br/gratuidade.
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0: Agora são 3 horas 22 minutos, de volta com informações do Rio de Janeiro. A estação de metrô da Cinelândia, no centro do Rio, passa a se chamar Estação Democracia durante o período eleitoral. A iniciativa anunciada hoje é do Tribunal Regional Eleitoral do Rio de Janeiro, em parceria com o Metrô Rio. A campanha tem como objetivo chamar a atenção da população para a valorização do eleitor e a importância do voto. De acordo com o TRE, a escolha da estação considerou a importância histórica e cultural da região da Cinelândia. Durante a ação, novas placas de sinalização vão ser instaladas nos acessos e também nas plataformas. A campanha vai contar ainda com avisos sonoros e a divulgação de mensagens nas TVs dos trens e das estações, com dicas e orientações importantes sobre local de votação, uso do e-título e preenchimento da cola eleitoral. Eleições que acontecem em primeiro turno no domingo da semana que vem, dia 4 de outubro. Eu posso que você participe da nossa programação através do WhatsApp 999026970. Mande sua mensagem, conte pra gente o seu caminho, o tempo por onde você tá passando, faça a sua denúncia. Você é sempre muito bem-vindo aqui na programação da Rádio Band News FM. São 3h24.
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6: Para empreender, é primeiro preciso encontrar uma atividade que eu gosto. Não necessariamente. Pelo menos na opinião de Lucas Fernandes, um jovem empreendedor e fundador de uma empresa que personaliza sistemas de tecnologia para outras companhias. Embora ele goste de programação de sistemas, o convidado do podcast de empreendedorismo da Band News FM defende que nem sempre o sucesso de um negócio estará atrelado ao ramo de origem do empreendedor.
7: Tinha juntado um dinheiro ali nesses 7 anos trabalhando, juntei um dinheiro. E com 25 anos eu falei, a hora de tomar o risco é agora. Aí começou a me dar aquela ansiedade. Aí vem a grande indagação, que eu acho que muitos aqui que talvez ainda não empreendam, sentem. Que é, com o quê? Que é aquela história, né? O que, que você é bom? O que, que as pessoas não te podem apagar? Então não adianta você querer empreender, como você falou, num negócio que às vezes ninguém quer. Ou num negócio só que você gosta, mas você não vai ser bom administrador daquilo.
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9: 3h27 pelo horário de Brasília.
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0: 3h27. Hoje, terça-feira, é dia de conversar com o doutor Daniel Barros, mas a gente vai botar uma trilha diferente pra você, doutor. Só manda bala aí, Coutinho. Especialista em eleição. O doutor Daniel, ele fala sobre todos os assuntos, mas eleição, aliás, é um assunto que dá para fazer uns 15 programas humanamente. Doutor Daniel, boa tarde para você. A gente vai falar sobre uma espécie de distorção na nossa percepção na época de eleição. Viés intragrupo, é isso? Que é quando a gente tem ali uma tendência de enxergar só o que favorece o nosso grupo. Mas aí, bom, eu acho que o ouvinte já meio que se situou para onde vai a nossa conversa. Mas aí eu te faço essa provocação. A gente não está inserido só em um grupo, né? Estamos inseridos em muitos grupos. Mas queria ouvir de você aí como é que esse fenômeno se aplica nas eleições, ou então fica mais evidente, né? Boa tarde.
1: Boa tarde, Ivan, Coutinho, boa tarde aos ouvintes. Pois é, temos conversado aqui ao longo de setembro sobre os vieses cognitivos que são explorados nas eleições, né? Os vieses cognitivos são aquelas tendências que a gente tem de pensar de forma enviesada, né? De forma meio distorcida, e que é inato, né? Está inserido, está inscrito no nosso cérebro. E em tempos de eleição, isso acaba sendo mais explorado. Porque, enfim, a gente vai ver que isso nos leva, de fato, para decisões que nem sempre são as mais racionais. O viés intragrupo, ele é muito interessante, ele foi descoberto, foi descrito pela primeira vez no contexto do esporte, né? Teve um grande evento de futebol americano de universitário nos anos 50, foi uma daquelas partidas muito violentas, assim, tinha uma estrela em ascensão num dos times, ele apanhou, foi perseguido, saiu com o nariz quebrado, pra você ter uma ideia, e isso fez o jogo ficar muito violento, né, de parte a parte. Só que aí, um pesquisador começou a apresentar o vídeo do filme, da partida, né, uma filmagem da partida para os alunos, contarem o número de faltas que aconteciam ao longo do jogo. E viu o seguinte, que os torcedores do time que tinha essa estrela aí, né, que time vítima, vamos dizer assim, eles tinham o dobro de faltas cometidas pelo outro time do que quando os torcedores do time mais vilão, vamos colocar entre aspas também, né, que estava batendo ali na estrela, contavam. Então, um time mais que bateu mais diminuía na sua contagem objetiva. Eles iam lá com lápis e papel contando o número de faltas cometidas, diminuía e aumentava a falta dos outros. E o grupo que apanhou mais minimizava suas próprias faltas e via com muito mais intensidade a falta do time que estava ali batendo, né? E a partir daí, o pesquisador mostrou o seguinte, que nós enxergamos a realidade de uma forma diferente dependendo do lado que a gente está. E é isso que acaba sendo explorado nas eleições. Como o Ivan falou, nós temos vários grupos, né? A gente se identifica com vários grupos, mas em época de eleição, uma certa identidade é fomentada. Você é desse time, você é desse lado, você vota com esse grupo, você é da nossa orientação aqui político-ideológica. E quem está desse lado, quanto mais intensa é a identificação com esse grupo, mais distorcida é a visão da realidade. E aí você vê uma notícia, você fala, ah não, mas isso é por causa disso, você justifica, você aumenta as agressões, né, do outro lado, você minimiza e justifica as faltas do seu lado, você nem enxerga. De fato, a nossa percepção acaba sendo distorcida. É importante a gente tentar sempre fazer o esforço, portanto, de dar um passo atrás, né? Se eu estivesse do outro lado, como eu estaria enxergando essa notícia? Se fosse com outro candidato, como que eu interpretaria essa notícia? Não é um exercício automático, não é um exercício fácil, mas faz muita diferença quando a gente consegue fazer.
0: Nossa, demais, é difícil demais mesmo.
2: Os ouvintes estão amando, tá? Amando, estão mandando várias mensagens aqui, muitas mensagens mesmo, viu, doutor?
0: Leia algumas.
1: Mas o viés cognitivo acontece... Não, só para completar aqui, o Ivan, eu já falei isso de outras maneiras, mas viés cognitivo é igual mau hálito, né? Você só percebe no outro. Você acha que você nunca tem, né?
0: É isso. Porque a gente tem essa mania mesmo, né? Eu tava vendo aqui que a história é justamente o que muita gente defende, né? É, qual é, em vez de discutir o que, que é melhor pro país, qual é a proposta melhor, tipo, de que lado você está, né? E isso gera umas rivalidades meio toscas em época de eleição, uma coisa esquisitíssima, né? Mas que acontece. Exato. E sempre que a gente fala de viés cognitivo, os ouvintes participam bastante, viu, Couto?
2: Sim. 11-999-592-100. É, e tem ouvinte brincando. Eu não vou ler no ar aqui. A gente já tá falando de política, ouvinte brincando com futebol, viu, doutor? Brincando com futebol, mas eu não vou entrar nesse.
1: É isso.
2: Lá, lá, lá. Tchau, doutor. Tá. Até semana que vem.
1: Valeu. Até quinta-feira, até mais. Abraço.
2: Valeu. Falei que não ia brincar e acabei cantando a musiquinha. Eu tô caminhando por águas perigosas aqui. O Lucas.
0: Eu, por exemplo. Depois que eu vim para Brasília, eu me senti novamente com liberdade de fazer certos comentários futebolísticos. Primeiro, não estou vendo o WhatsApp da rádio aí. E segundo, não moro mais ali na região da Pompeia, né? Então, acho que se um dia eu voltar a São Paulo, eu vou excluir esses bairros ali.
2: Melhor.
0: Da minha região e tal. Para poder alugar um apartamento, que ultimamente tenho feito alguns comentários também jocosos nesse sentido.
2: Vamos lá, Lucas Belotti está aqui no estúdio porque a seleção feminina foi convocada para dois amistosos contra a Argentina. Lembrando que o Brasil está iniciando um ciclo importantíssimo. Ano que vem tem só uma Copa do Mundo aqui no Brasil, né, Lucas? Novidades?
3: É isso, viu, Coutinho? É a reta final desse ciclo da seleção brasileira visando a Copa do Mundo de 2027, né? O técnico Arthur Elias tinha prometido que faria menos testes na 22ª convocação dele à frente da seleção brasileira. Essa para dois amistosos contra a Argentina. Dias 10 e 13 de outubro, domingo e terça-feira. O primeiro jogo vai ser em Porto Alegre, no estádio Beira-Rio. O segundo na Arena Pernambuco, no estado do Nordeste. Foram 28 as atletas convocadas, seguindo exatamente o que a gente tinha de previsão, sem grandes novidades. Uma delas é a goleira Iane do Bahia, que fez um grande campeonato brasileiro feminino, foi eliminada ontem pro Corinthians, mas foi um dos grandes destaques da equipe de Salvador. O Timão não tem grandes representantes, né? Como a gente já teve em outros momentos, a Johnson, atacante que marcou o gol da classificação ontem, inclusive, a Jaqueline, meio campista, e a zagueira Thaís Ferreira, que inclusive recebeu um cartão vermelho nessa mesma partida que a gente estava citando. Importantes nomes do Palmeiras também, uma equipe que tem crescido, Raíssa Bahia, a lateral, são duas as atacantes alviverdes, Bia Zanerato e Tainá Maranhão. Equipes como Flamengo, Cruzeiro, São Paulo, aqui do futebol brasileiro, também tem representantes para essas partidas. Penúltima data FIFA do ano, ainda tem mais uma no mês de novembro, e aí já pro ano que vem a preparação é totalmente focada na Copa do Mundo, disputada entre junho e julho aqui no Brasil.
2: Claro, com cobertura completa aqui da Rádio Band News FM, a gente deve transmitir inclusive esses amistosos e já confirmamos, hein? Neste final de semana, no sábado, a partir das 3 horas da tarde, estarei aqui no comando do noticiário esportivo da Band News FM. Tem a primeira final do Campeonato Brasileiro Feminino entre Corinthians e São Paulo, e na semana que vem, dia 3 de outubro, no estádio do Morumbi, às 4:30 da tarde também, São Paulo e Corinthians, são as brabas contra as soberanas. Nosso ouvinte André de Oliveira tá mandando aqui, Ivan, dizendo que o Flamengo é freguês do São Paulo até no feminino, tá? Beijo pra você. Até. Valeu, Lucas. 3:36, vou desligar seu microfone. 3:36.
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18: 11 irregularidades. O
19: Supremo Tribunal Federal.
20: O secretário de Segurança.
21: Vai uma montanha.
20: Dois dispositivos digitais.
22: São 3h39. O vereador do Rio, Jorge Canela, do União Brasil, vai responder pelo crime de posse ilegal de arma de fogo de uso restrito. O político foi preso em flagrante na manhã de hoje, na sétima fase da Operação Unha e Carne, deflagrada pela Polícia Federal. O apadrinhado político do ex-prefeito de Belfor Roxo, Márcio Canela, também do União Brasil, estava com dois fuzis e uma submetralhadora de forma irregular, de acordo com a PF. Jorge é coronel da reserva remunerada da Polícia Militar. O Supremo Tribunal Federal expediu 3 mandados de busca e apreensão contra ele, que foram cumpridos na Barra da Tijuca e no Recreio dos Bandeirantes, na zona sudoeste do Rio, e também na Câmara Municipal, que fica no centro. De acordo com as primeiras informações, Jorge Eduardo Barreto de Andrade Filho, conhecido como Jorge Canela, teria acautelado o armamento e tinha sido apreendido com Márcio Canela dentro da Polícia Militar. Em junho, na sexta fase da Unha e Carne, a PF apreendeu um fuzil no carro de Márcio Canela, que chegou a ser preso em flagrante. A Câmara Municipal do Rio confirmou que agentes estiveram na Casa Legislativa na manhã de hoje, mas que não houve apreensão. Em nota, a PM disse que a Corregedoria Geral da Corporação vai acompanhar a tramitação do processo de investigação, colocando-se à disposição das autoridades para colaborar no que for necessário. No âmbito interno, a PM afirmou ainda que o fato será avaliado também em relação ao aspecto disciplinar. A Band News FM tenta contato com a defesa dos citados.

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1: A edição de 2027 do Rio Open vai ter um nome entre os 20 melhores do mundo. O norueguês Casper Ruud, atual número 17 do ranking da ATP, está confirmado no torneio que vai ser realizado entre os dias 13 e 21 de fevereiro no Jockey Club Brasileiro.
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0: óleozinho de coco. Fácil, fácil. O seguinte, ó. Põe lá. 250 gramas de farinha de trigo, que é mais ou menos uma xícara e meia, com 150 gramas de manteiga. Vai quebrar com a ponta dos dedos a manteiga gelada na farinha até parecer uma areinha, assim, uma farofa. Aí vai juntar 100 gramas ou meia xícara de açúcar, 150 gramas de coco ralado. No final vai colocar uma clara de ovo. Mistura bem. Pode bater tudo na batedeira ou vai fazendo na mão. Eu prefiro. Então, primeiro a farinha com a manteiga, depois põe o açúcar e o coco. A clara que vai fazer todo mundo se ligar, pronto. Aí você faz o seguinte: deixa gelar uma meia hora essa massa. Depois de gelada, você vai tirar e vai fazer rolos com essa massa de mais ou menos uns 4 centímetros de diâmetro. Uma minhocona. Essa minhocona você passa por açúcar cristal, como se você empanasse no açúcar cristal, e deixa gelar mais uma meia hora. Quando tiver bem gelado, você vai cortar, fatiar. Então você vai ter aí essas moedas de biscoito e vai levar ao forno. Mais ou menos uns 15 minutos a 200 graus, ela vai assar e o açúcar por fora fica um crocantinho, delícia. 10, 15 minutos no forno, só tira. Não esquece, biscoito gruda. Não passa nada antes, sempre na assadeira, mas quando você tira do forno, convém você tirar o biscoito da assadeira ainda quente, olha de cara, olha aí. Porque se ele esfriar, ele gruda. Então, com ele ainda morninho, você vai tirando com a espátula e vai assando até você ter um pote assim, ó, bem grandão, cheio de biscoito gostoso. Aí é bom, né, pra gente, quando chega do trabalho, faz um cafezinho, come um biscoito. Pros netos, quem tem netos, filhos, aquele potão de biscoito que todo mundo ataca, bom demais.
1: E se você quiser, você pode falar comigo pelo e-mail hojepode@bandnewsfm.com.br ou pelas redes sociais no @carolecrema. Pode pedir receita, dica, fala comigo, eu vou adorar.
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4: Na 32ª edição do Prêmio Master Imobiliário, agora eu estou aqui ao lado da Débora Bertini, que é CEO da incorporadora MPD Engenharia. Débora, conta pra gente quais ações impulsionaram as vendas desse projeto.
5: O maior desafio que a gente teve quando a gente concebeu esse projeto foi conseguir colocar dentro dele toda a experiência de wellness, bem-estar e facilidades desse empreendimento. Mas a gente tinha um grande desafio de levar para Alphaville uma arquitetura um pouco mais contemporânea, um pouco mais fluida. Quando a gente conseguiu apresentar para o público toda essa plasticidade com todo o programa que a gente queria, a gente teve uma adesão muito grande, porque era um produto que não existia na região. Então a gente teve isso, uma experiência bastante sinérgica, e eu acho que isso acabou trazendo uma velocidade de venda acima do esperado, né, para um público que desejava um produto desse jeito e a gente ainda não tinha conseguido configurar.
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0: Eduardo Barão, que participou da abertura aqui do Tem Método e volta a conversar com a gente, acompanhando a Assembleia Geral da ONU, né, Barão? Diga lá.
1: Olá, nós voltamos a falar aqui da Assembleia Geral da ONU. Hoje, mais cedo, a gente acompanhou tanto o discurso do presidente brasileiro, o presidente Lula, como também o discurso do presidente americano Donald Trump. Eu tô aqui ao lado da porta-voz do Departamento de Estado, Amanda Robertson. Amanda, obrigado mais uma vez pela presença. Eu queria que você falasse um pouco sobre o discurso do presidente. Ele tocou em temas internacionais, presidente Trump, estou falando, não presidente Lula, e também sobre temas locais, né? Ele citou principalmente a questão das guerras que continuam em andamento no mundo. Obrigado por falar com a gente, Amanda.
2: Obrigada mais uma vez pela oportunidade. Então, escutamos as palavras do presidente Trump hoje. A visão dos Estados Unidos aqui na Assembleia Geral da ONU este ano é muito clara. Queremos ver a paz através da prosperidade, também respeitando a soberania das nações. Então, estes são os pontos principais que estamos tocando aqui nestes dias.
1: O Trump, ao chegar, chegou a falar, inclusive, o que ele poderia falar para o Vladimir Putin, que seria: acabe com a guerra. É um pouco essa ideia mesmo.
2: O presidente Trump falou que ele é disposto a usar a sua capacidade como líder, como presidente dos Estados Unidos, para resolver as maiores guerras no mundo hoje. Ele falou que a guerra entre Rússia e Ucrânia, que já está demorando 5 anos, já tem que acabar. Então, ele está disposto também, as equipes dele estão utilizando este espaço de diplomacia para dialogar, para chegar a acordos e ao fim destes conflitos.
1: Há a possibilidade, inclusive, de negociações com o Irã, né? Temos alguns representantes da delegação do Irã participando aqui. Essas negociações podem acontecer também, Amanda?
2: Também os Estados Unidos estão convidando os outros membros aqui da Assembleia Geral de pressionar o Irã, porque a nossa meta é muito clara: o Irã nunca pode ter uma arma nuclear. Uhum. Também estamos pressionando para a abertura do Strait de Hormuz, então também estamos utilizando este espaço. Mas sabemos que o presidente Trump, por ser um líder muito dinâmico, ele é disposto a dialogar, falar com os diferentes líderes do mundo, e esse é seu objetivo aqui na ONU.
1: Há uma preocupação, você falou do Estreito de Hormuz, né, com relação ao combustível. Isso tem sido um problema mundial: gasolina, óleo diesel. É uma preocupação também do governo americano, né?
2: Estamos vendo os preços altos, é uma realidade, e sabemos que depende das ações do Irã acabar com essa guerra. Por isso, o presidente Trump está utilizando este espaço aqui. Mas quero também mencionar a prosperidade mundial, que não vemos além dos preços dos combustíveis. Vemos muito investimento, inclusive no Brasil. Os Estados Unidos estão investindo US$ 600 milhões no setor de minerais críticos. Então, estamos também vendo uma época de investimento e a prosperidade que beneficia os Estados Unidos, mas claro, os outros países também.
1: Amanda, ano passado a gente estava aqui junto e a gente acompanhou os dois presidentes se falando ali rapidamente nos bastidores, né? O Lula e o Trump. Dessa vez não teve esse contato. Mas de lá para cá já tivemos idas e vindas da relação entre Brasil e Estados Unidos, o Trump falando com Lula, enfim, discussões que ainda prosseguem, principalmente por causa das tarifas. Essa relação também está sendo negociada, está sendo conversada, Amanda?
2: Então, para os Estados Unidos, o Brasil é um parceiro muito importante. Compartilhamos este hemisfério. Somos duas economias fortes, países grandes. Então, claro que estamos constantemente dialogando, negociando, falando com o governo brasileiro para avançar a prosperidade, a segurança, os desafios que também compartilhamos, que também precisamos trabalhar juntos.
1: Então, ainda há espaço para o diálogo, você acha?
2: Claro que sim. O espaço para diálogo com o Brasil está continuando todos os dias. Não só aqui na ONU, mas também na nossa embaixada, nos nossos consulados no Brasil, aqui em Washington também. Porque é importante lembrar que os Estados Unidos e o Brasil têm uma relação de mais de 200 anos. Sabemos que a relação vai continuar muitos anos mais.
1: Muito obrigado, Amanda, pela participação.
2: Muito obrigada a você, Eduardo.
1: Voltamos aos estúdios aí no Brasil.
0: Obrigado, Barão. Obrigado, Barão. Conversando com Amanda Robertson, que é porta-voz do Departamento de Estado americano. E se você ficou, como eu, surpreso com o português da Amanda Robertson, ela morou muito tempo no Rio de Janeiro, por isso que ela fala esse português perfeito. Agora são 3:52.
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4: Você já reparou que a gasolina comum costuma ter um tom amarelado, enquanto a aditivada pode ser verde, vermelha ou até azul? Será que essa diferença de cor serve apenas para chamar a atenção? Nada disso. A coloração dos combustíveis tem uma função muito importante: facilitar a identificação dos produtos e ajudar no combate a fraudes. No Brasil, a ANP, Agência Nacional do Petróleo, Gás Natural e Biocombustíveis, estabelece regras para garantir que os diferentes combustíveis possam ser identificados com facilidade. No caso da gasolina aditivada, por exemplo, cada distribuidora utiliza um corante próprio para diferenciá-la da gasolina comum. Mas importante, hein? A cor não identifica qualidade nem desempenho. Uma gasolina verde não é melhor que uma vermelha ou azul. A tonalidade depende apenas do corante escolhido pela distribuidora. E também para ajudar você a receber exatamente o combustível que escolheu.
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15: Agora são 3:54. Daisy de Assis está voltando por aqui com mais um destaque do trânsito. Oi, Daisy.
16: De volta aqui na Band News FM, atualizando nesse momento a movimentação pela zona sudoeste da cidade. Você, motorista que está pela Avenida Ayrton Senna, vai perdendo tempo no trecho do aeroporto de Jacarepaguá e também na passagem pela Barra Olímpica em direção à linha amarela. Você que segue pela Avenida Ayrton Senna em direção à Orla, perde o tempo no acesso pela linha amarela. Você que segue em direção a Taquara vai encontrando melhores condições pela Avenida Salvador Allende. Quem está pela Avenida das Américas também perde o tempo nesse momento em direção ao Recreio, melhores condições pela Avenida Lúcio Costa. 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Daqui a pouco eu volto.
15: Valeu, Deise, obrigado pelas informações. Daqui a pouquinho você volta na nossa programação aqui na Band News FM. Agora são 3:55.

Informação de momento confirmada pela nossa Maria Eduarda Vieira, um turista estrangeiro foi baleado de raspão durante uma tentativa de assalto em Santa Teresa, no centro do Rio. O caso aconteceu agora há pouco, por volta de 2 da tarde, na rua Dias de Barros. Imagens de câmeras de segurança registraram o momento em que um grupo caminha pela calçada quando é abordado por 2 criminosos. Um deles chega em uma motocicleta, enquanto o outro já aguarda no local no outro lado da rua. Essa dupla aborda um casal que tenta resistir. Logo depois, outras pessoas do grupo também tentam impedir a ação e entram em luta corporal com os assaltantes. Durante a confusão, um dos criminosos chegou a disparar contra as vítimas e houve gritaria. Os assaltantes conseguiram fugir logo em seguida. Um estrangeiro de aproximadamente 55 anos ficou ferido. De acordo com o Corpo de Bombeiros, ele foi levado para o Hospital Municipal Souza Aguiar, na mesma região. Não há informações sobre o estado de saúde dele. Segundo a Polícia Militar, a ocorrência está a cargo do Batalhão de Policiamento em áreas turísticas. A gente vai seguir acompanhando, atualizando no Jornal Band News Rio, segunda edição. A gente traz outros detalhes. As imagens desse caso estarão já já também nas redes sociais da rádio Band News FM.

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1: Ivan Brandão, deu por hoje? Ivan voltou? Não voltou? Voltou.
2: Aí, eu voltei, tô aqui.
1: Descabelado, tá. Chegando.
2: Tá. Não, e aqui, ó, eu fui ali só pegar um cafezinho, como é que eu voltei, ó?
1: Ah, mas que legal.
2: Aí, minha camisa mais branca tinha, agora tá com uma manchinha de café. Mas tudo bem, Coutinho, amanhã estamos de volta, Andreasa de volta. Sim. Também nessa quarta-feira. E é isso, tá vindo aí o Entre Nós, correto?
1: Corretíssimo.
2: Também.
1: Entre Nós.
2: 3h58, pronto. Tô situado e tomei um café, então tô meio acelerado também. Um beijo pra você, Couto.
1: 11999-592-100, uma de dicas para o Ivan tirar a mancha de café do moletom dele. Tchau, Ivan, até amanhã.
2: Falaram
1: valeu.
2: Que é bicarbonato de sódio, é, enfim, mas pode mandar aí, eu aceito.
1: Manda aqui que a gente encaminha pro Ivan. Valeu, até amanhã. Amanhã tem mais, tem método por aqui às 14h em ponto. Vem aí o Entre Nós. Tchau.
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5: Olá, boa tarde para você. Pode chegar, que você já tá entre nós. Vamos juntos com muita informação pelas próximas duas horas. A primeira hora pela rádio Band News FM, falando com o Brasil inteirinho. Na segunda hora com o público de São Paulo. Mas se você tá assistindo ao Entre Nós, vamos juntos até às 6 horas pela nossa live no YouTube, pela TV. A gente tem muita informação para levar até você e contamos também com a sua participação sempre, né, Ferretti? Boa tarde para você.
6: Fala, Adriana. Boa tarde para você, para todo mundo ligado na Band News FM, sempre com o WhatsApp aberto, 11 para quem tá fora de São Paulo, 999-592-100. 11-999-592-100. Vamos juntos nesta terça-feira, 22 de setembro de 2026.
5: É isso, dia que começou a primavera aqui no nosso país, já com os efeitos do El Niño. A gente já vai começar daqui a pouco o nosso giro de notícias com esse destaque. E claro, o principal destaque de hoje é a confirmação da morte do cantor Rick, da dupla, que fazia dupla com Renner, ele mais 4 pessoas que estavam num helicóptero a caminho da região serrana de Santa Catarina. Hoje, por volta da hora do almoço, os bombeiros, depois de muita caminhada numa região de mata, chegaram até o local onde o helicóptero caiu, infelizmente, com todos que estavam a bordo mortos, além do cantor, o empresário, um videomaker, piloto e copiloto. Daqui a pouquinho, a gente vai trazer as informações ao vivo de Santa Catarina e também relembrar alguns dos momentos marcantes da carreira de Rick, ele que celebrava, junto com Renner, 40 anos de estrada. Eles estavam com a agenda de shows lotada até o fim de dezembro, justamente em celebração dessas 4 décadas de história de carreira na música sertaneja. Então, milhões de pessoas lamentam muito pela dor da família e pela despedida dele, que tinha 59 49 anos, uma despedida precoce num acidente tão trágico. Daqui a pouquinho é o nosso principal destaque de hoje, mas vamos girar agora outros assuntos que são destaque nesse momento.
6: Agora 4:02, uma massa de ar frio avança pelo sul e derruba as temperaturas com possibilidade de geada no Rio Grande do Sul e em Santa Catarina amanhã. Nas últimas horas, o temporal que atingiu cidades gaúchas deixou 4 pessoas mortas e várias desaparecidas. Ao todo, 119 municípios registraram algum tipo de dano.
5: E tem mais chuva prevista para o sudeste, para o litoral especialmente, então muita atenção. Como eu disse, a primavera chega já com os efeitos do El Niño. Os outros assuntos agora: a Advocacia Geral da União aciona o Supremo Tribunal Federal para que o ministro Marco Buzzi, do Superior Tribunal de Justiça, perca o cargo de magistrado da corte. A União também requer que os pagamentos salariais a Buzzi sejam suspensos em caráter de urgência até que o processo contra o ministro seja julgado em definitivo. Mesmo afastado, Buzzi continua recebendo um salário proporcional ao tempo de serviço. A gente lembra, Buzzi foi afastado depois de denúncias de importunação sexual, de assédio sexual, e por isso, numa decisão histórica, o STJ afastou o ministro Marco Buzzi, que é investigado.
6: Apenas 14,7% dos estudantes que ingressaram em cursos de licenciatura no ano passado estavam entre os 20% com melhor desempenho no Enem do ano anterior. Segundo o Anuário da Educação Básica 2026, o percentual é inferior ao registrado entre os ingressantes em direito e medicina. O levantamento considera apenas os estudantes que tinham feito o Enem no ano anterior ao ingresso no ensino superior.
5: No Ceará, a polícia prende preventivamente o namorado da Isabelle Cara Cristo, que apareceu morta no prédio em Fortaleza. Ele era considerado suspeito, mas a polícia ainda tentava encontrá-lo para um depoimento, até que foi em busca dele e ele foi então foi decretada a prisão dele. A gente tem informações de que essa prisão foi decretada com base em duas possibilidades de crime: ameaça e também tentativa de induzir alguém a automutilação ou suicídio.

São 4:05. A gente começa a partir de agora a trazer mais detalhes sobre a queda do helicóptero com o cantor Rick, que fazia dupla com Renner, e outras 4 pessoas que estavam a bordo. Eles saíram num voo ontem pela manhã com destino ao sul de Santa Catarina, a uma região de serra. O Centro de Investigação e Prevenção de Acidentes Aeronáuticos vai investigar as causas da queda desse helicóptero. A aeronave havia desaparecido ontem, como eu havia dito aqui para vocês, foi localizada, confirmada que foi encontrado, os destroços foram encontrados por volta da hora do almoço de hoje. Além de Rick, estavam no helicóptero o empresário Bruno Avelar, o videomaker Paulo Soares, o piloto e o copiloto da aeronave, identificados pela empresa somente como Antônio e Leopoldo. A gente tem

0: área de mata fechada e de difícil acesso aqui na cidade de Urubici, de onde nós falamos nesse exato momento, a localidade de Santa Bárbara, aqui na região de Urubici, na cidade de Urubici. Cerca de 40 bombeiros militares trabalharam nessas buscas durante esses dois dias e a aeronave foi encontrada, os destroços dessa aeronave foram encontrados aí por volta do meio-dia dessa terça-feira, dia 22 de setembro. Uma coletiva de imprensa, inclusive, foi realizada aqui na Prefeitura de Urubici, de onde nós falamos, aqui em frente, justamente da Prefeitura de Urubici, que serviu como uma espécie de centro de comando, centro de operações das forças de segurança que atuaram nessa operação de buscas por essa aeronave que desapareceu ontem por volta do meio-dia, quando sobrevoava aqui a cidade de Urubici. A aeronave que saiu da cidade de Porto Belo, no litoral catarinense, com destino à cidade de São Joaquim, que é vizinha aqui à cidade de Urubici. Ontem, aqui na cidade de Urubici, tinha um grande mau tempo, o tempo estava bem fechado, muita neblina, muita chuva, e por isso as buscas foram dificultadas ontem, não teve sobrevoo de helicóptero para poder fazer as buscas. Hoje o tempo abriu, melhorou e os helicópteros puderam sobrevoar as áreas onde foram localizados, né, os últimos registros dessa aeronave, e justamente na região de Santa Bárbara, portanto aqui em Urubici, foi localizado os destroços dessa aeronave, uma aeronave de médio porte aí que levava, portanto, um piloto e copiloto e mais 3 passageiros. Ela tem capacidade para o piloto e copiloto e outros 6 passageiros no total. Aqui na Prefeitura de Urubici, a gente acompanhou toda a repercussão do que aconteceu por aqui. Nesse momento é realizado um trabalho de perícia da Polícia Científica de Santa Catarina no local onde aconteceu a queda, onde estão os destroços, para posteriormente ser feita a retirada dos corpos. De acordo com informações que eu obtive aqui, a expectativa é que até o fim da tarde de hoje os corpos sejam retirados e sejam encaminhados ao Instituto Médico Legal. Eu volto pro estúdio.
1: Ô Gabriel, só pra gente concluir com você, se você puder aproximar o microfone um pouquinho mais da sua boca pra gente ouvir um pouquinho melhor, que tá entrando um som de trânsito bastante alto, mas a gente conseguiu compreender as informações que você trouxe. As imagens que a gente tem do local onde o helicóptero caiu, você destacava que é um helicóptero, enfim, grande, um helicóptero considerado seguro, bastante potente, mas o mau tempo também, a condição do tempo era bastante difícil ontem. E a imagem que a gente tem do local onde os destroços foram encontrados é uma região de mata e com a queda o helicóptero abriu uma clareira ali no meio de uma área de árvores bem altas. Confirma a informação de que depois de visualizados os destroços, os bombeiros tiveram que caminhar muito nessa mata para conseguir acessar os corpos, por isso essa retirada é tão difícil?
0: Exatamente, as informações que a gente tem conversando com alguns socorristas, justamente com alguns bombeiros militares aqui, é que é uma caminhada de aproximadamente 3 horas para chegar até o local, uma caminhada muito difícil, uma região, né, de mata fechada, uma região de difícil acesso, justamente, e isso dificulta muito também a retirada dos corpos, por isso é importante esse trabalho do helicóptero, do Corpo de Bombeiros Militar, que vai auxiliar também na retirada desses corpos, justamente por ser uma área de difícil acesso. Adriana.
1: Obrigada, viu, Gabriel? Enquanto você falava, a gente conseguiu colocar aqui para quem está acompanhando pela live, pela TV, as imagens justamente desse local. É difícil aí de chegar para conseguir retirar todos, não só os corpos, claro, prioridade total, mas também os destroços da aeronave, porque só uma investigação, considerando todas as possibilidades, é que pode esclarecer o que aconteceu. O mau tempo é um elemento, mas é claro que vai se investigar se houve algum problema na aeronave, mesmo sendo um helicóptero moderno, potente. É preciso investigar se houve alguma falha, se houve alguma falha ali do piloto, enfim, tudo tem que ser investigado, por isso a retirada dos destroços também, muito importante. Qualquer nova informação, por favor, Gabriel, avisa a gente. Bom trabalho, tá? Obrigada demais.

0: daqui a poucos dias. Ele se mudou com a família para Brasília aos 6 anos de idade e começou a cantar em bares aos 9, ao lado de uma das irmãs. A dupla Rick Renner foi formada nos anos 80 em Brasília e começou a fazer sucesso nos anos 90, antes da explosão do chamado sertanejo universitário, que renovou o estilo. Entre os principais sucessos da dupla estão Ela É Demais, que está tocando agora, Filha e Nos Bares da Cidade. O parceiro de Rick era Ivair Reis Gonçalves, o Renner, que nasceu em Brasília em 19 de novembro de 1971. Até 2007, Rick e Renner já haviam vendido mais de 7 milhões de discos e realizavam em média 150 shows por ano. Já no fim de 2010, Rick e Renner anunciaram a interrupção do trabalho da dupla após uma trajetória de 25 anos. Rick lançou os álbuns solo Pronto Pra Te Amar, de 2011, e Foi Deus, de 2015, porém sem o mesmo destaque dos sucessos da dupla. Após 8 anos separados, eles voltaram a trabalhar juntos em 2018. A dupla Rick e Renner estava rodando o Brasil com a turnê comemorativa Em Nome da Música.
1: É, celebrando esses 40 anos de estrada, 40 anos de sucessos. E o último show, gente, a gente vai acompanhar um trechinho agora. Foi uma apresentação da dupla Rick e Renner 2 dias antes dessa tragédia da queda desse helicóptero em Santa Catarina. Foi na cidade de Sorriso, em Mato Grosso. Para quem tá acompanhando a gente pela live, pela TV, já vai ver que é uma festa de 15 anos. A família da aniversariante fez uma surpresa. O pai chamou a aniversariante ao palco e disse que ia cantar para ela. Só que na verdade, quando ele simula que vai cantar para a filha, entra de surpresa na festa a dupla Rick e Renner, cantando justamente a música Filha, que o Ferretti citou agora há pouco, uma das canções mais conhecidas da dupla, que foi uma composição feita por Rick quando a filha dele, Mônica, completou 15 anos em 2001. A gente vai ouvir, acompanhar agora um trechinho dessa última apresentação 2 dias antes, no sábado, dois dias antes dessa tragédia.
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0: Vocês ouviram ou assistiram, mas perceberam que a dupla vai entrando, cantando. E aí, como era uma surpresa para todo mundo, os convidados também ficam muito eufóricos. Todo mundo começa a cantar junto, até que Rick se aproxima então do aniversariante, junto com Renner. E aí no palco eles parabenizam a Maria, que fazia 15 anos e que acabou tendo essa lembrança, né, Ferretti? Mal podia imaginar aniversariante que esse momento ali íntimo de uma celebração da família em Mato Grosso se tornaria um registro histórico do último show de Rick.
1: A última participação, eu comentava com a Adriana fora do ar que eu ouvi muito Rick Renner. Eu já falei várias vezes aqui que eu sou fã de música sertaneja. E no interior eu ia pra feira com a minha mãe de manhã, ela me dava R$2 pra comprar fita. Então uma semana eu comprava
0: fita cassete.
1: João Paulo e Daniel, na outra semana eu comprava Rick Renner, na outra comprava Giovanni, Leandro e Leonardo, Chitãozinho Chororó, Zezé de Camargo e Luciano, que eram as duplas ali dos anos 90, né? Então, ouvi bastante.
0: É. Ficou aí a lembrança para a família, mas agora também uma lembrança para todos os fãs da última apresentação de Rick ao lado de Renner.
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0: 4:16, a gente segue com outras notícias dessa terça-feira, dia 22 de setembro. Em Nova York acontece a Assembleia Geral da ONU e tradicionalmente o presidente do Brasil é sempre o primeiro a fazer o discurso. Quem acompanhou a participação do presidente Lula, também o discurso de Donald Trump, que vem na sequência, é o correspondente Eduardo Barão, que manda agora pra gente todos os detalhes, as informações direto lá da Assembleia. Boa tarde, Barão.
1: Olá, boa tarde para você, para todos também no Brasil. O presidente Lula já embarcou aqui de Nova York, está retornando ao Brasil depois de discursado na abertura da Assembleia Geral da ONU. Lula, como tradicionalmente acontece, fez o primeiro discurso, falou sobre diferentes temas. Um deles, especificamente, sobre essa relação recente entre Brasil e Estados Unidos. Sem citar nominalmente o nome do presidente Donald Trump, ele disse que o Brasil não cabe no quintal de ninguém, se referindo justamente às ações dos Estados Unidos na América Latina. Vamos acompanhar esse trecho.
2: Na América Latina e Caribe, a proximidade geográfica com a maior potência militar do mundo é inescapável, sobretudo num contexto do recrudescimento de tentações hegemônicas. O Brasil não cabe no quintal de ninguém. Precisamos... Precisamos de parceiros com uma agenda positiva que fomentem o desenvolvimento.
1: Em outro trecho do discurso, Lula falou sobre a necessidade de combater o crime organizado, trabalho que, segundo ele, vem sendo feito pelo governo brasileiro. Vamos acompanhar também.
2: O Brasil não subestima o desafio representado pelo crime organizado. Estamos preparados para enfrentar as organizações criminosas que aterrorizam nossas comunidades. Trabalhadores são roubados, mães perdem seus filhos, policiais não voltam para suas casas. As pessoas estão cansadas da violência. Mas não vamos terceirizar a responsabilidade de defender nossas fronteiras e de garantir à população o direito de viver sem medo. Não precisamos de porta-aviões vigiando nossas águas. Precisamos de cooperação para estancar o fluxo de armas e de dinheiro que abastece o crime organizado. Esse é o espírito da proposta que entreguei pessoalmente ao presidente dos Estados Unidos.
1: Logo após a fala do presidente brasileiro, quem discursou foi o presidente dos Estados Unidos, Donald Trump. E diferente do que aconteceu no ano passado, Trump e Lula acabaram não se encontrando nos bastidores aqui da ONU. De qualquer forma, o presidente americano fez o discurso dele, falou sobre diferentes assuntos, especificamente sobre a situação das guerras do mundo e a relação recente com o Irã, dizendo que está aberto para negociar, mas que se não houver nenhum tipo de negociação, os Estados Unidos vão aniquilar o território iraniano. Os discursos prosseguem aqui em Nova York durante esta semana. Outros presidentes, chefes de Estado vão falar, inclusive a presença da delegação do Irã por aqui. A gente vai continuar acompanhando e, claro, voltará ao longo da programação da Band News FM. Até mais, pessoal.
0: Obrigada, Barão, pelas informações. Claro que havia essa expectativa aí de que houvesse um esbarrão, um encontro, por acaso, muito entre aspas, entre o presidente Lula e Donald Trump, como na Assembleia Geral da ONU do ano passado acabou acontecendo. As comitivas ali dos diplomatas, né, vão negociando, ó, passa tal hora, ele também vai passar e acabam produzindo esse acaso aí de um encontro. Acabou não acontecendo, nem mesmo uma conversa rápida entre os dois. O fato é que o presidente Lula usou o discurso dele lá na Assembleia Geral da ONU para falar para fora, para o mundo, inclusive fazendo críticas à posição da ONU, que de alguma forma teria perdido poder e relevância para ser aí uma mediadora, uma instituição mediadora dos conflitos no mundo, né? Defensor acima de tudo da paz e dos direitos humanos. Ele fez essa crítica. Quando ele traz essa fala que o próprio Barão acabou de detalhar, dizendo que o Brasil não tem que caber no quintal de ninguém, ele está falando diretamente sobre para os Estados Unidos e defendendo a soberania do Brasil, mas usou também o discurso para falar para dentro, para falar aqui para o público brasileiro, tocando em vários assuntos que são pertinentes, enfim, que são relevantes nesse contexto eleitoral que a gente está há 12 dias do primeiro turno. Defendeu o PIX, falou, como a gente trouxe também, o assunto segurança pública. Então falou de vários temas que são relevantes também para o eleitor aqui dentro. centro. E Donald Trump, que é conhecido por muitas vezes soltar bravatas, ameaças, voltar atrás em relação a tarifas, em relação a guerras, ele está sempre fazendo uma ameaça e depois volta atrás, dá um passo para trás, vai e vem, muitas vezes com mentiras, com informações que não se confirmam depois, que são desmentidas até pelos outros países, mas uma verdade, ninguém pode dizer que o Trump não diz desde o primeiro dia, e não o primeiro dia desse segundo mandato dele, desde o primeiro dia que ele pisou na Casa Branca, que ele recebeu a faixa, o título de presidente dos Estados Unidos, ele sempre disse America First. America First, ele gritou, eu estava lá na posse do primeiro mandato, ele gritou essas palavras inúmeras vezes e mais uma vez hoje na ONU, foi exatamente o que Donald Trump fez, criticou o multilateralismo, as relações em que os países se cooperam, se ajudam e na verdade ele mais uma vez disse América em primeiro lugar e é isso o que Donald Trump representa.
3: Agora, 4:22, o principal adversário do presidente e candidato Lula. A disputa pelo Palácio do Planalto, o senador Flávio Bolsonaro do PL, cumpre agenda política no Maranhão. Ele desembarcou mais cedo em São Luís e foi recebido por apoiadores no aeroporto. Na sequência, participou de uma concentração em uma churrascaria localizada ali mesmo nos arredores do aeroporto. Durante entrevista na capital maranhense, o candidato criticou ministros do Supremo Tribunal Federal e afirmou que pretende indicar 5 novos nomes para a corte, caso seja eleito. Segundo o candidato, a quantidade inclui 4 vagas que seriam abertas naturalmente durante o próximo mandato presidencial e uma eventual saída do ministro Alexandre de Moraes. O candidato ainda subiu em um trio elétrico e seguiu em uma motocarreata até um comício.
0: Agora, 4:23, a gente segue com informações do escândalo do Banco Master. Mensagens encontradas no celular de Daniel Vorcaro mostram que uma advogada, esposa de um desembargador, teria um contrato de mais de 420 milhões de reais. E essas pessoas eram tratadas pelos assessores e pelo entorno ali de Daniel Vorcaro como a turma do KM, numa referência ao ministro do Supremo, Cássio Nunes Marques, indicado pelo governo de Bolsonaro. A gente está ao vivo agora com Caian Messina, que traz os detalhes para a gente. Caian, a suspeita da Polícia Federal é de uma troca de favores envolvendo o ministro Cássio Nunes Marques, né?
4: Exatamente, Adriana. Boa tarde a você, ao Ferretti e a todos. Para dizer o mínimo, né? Essa é a suspeita mínima que a Polícia Federal levanta diante dessas mensagens envolvendo principalmente o desembargador Newton Ramos, a mulher dele, a advogada Camila Ramos, e eles, segundo a Polícia Federal, eles estariam falando em nome do ministro Cássio Nunes Marques. Há uma mensagem, por exemplo, em que o desembargador envia para uma pessoa ligada ao marketing do Banco Master e diz que gostaria de contar, por exemplo, né, com uma diária em um hotel Fasano, que é um hotel realmente de luxo. Ele não diz exatamente se é qual unidade do Fasano seria, mas ele pede em nome do ministro Cássio Nunes Marques uma diária em um Fasano. E aí, no Fasano. E aí, na sequência, o Daniel Vorcaro já chega para essa assessora e fala: não, pode colocar na minha conta. Ou seja, uma tentativa ali, né, de se aproximar justamente do ministro do Supremo Tribunal Federal. O desembargador Newton Marques também pede diversos favores, e aí a gente enumera diárias em outros hotéis de luxo, viagem de jatinho, casa, por exemplo, e camarote na Marquês de Sapucaí, com tudo pago, shows, eventos, como por exemplo a Fórmula 1, a tudo isso ele realmente pedia diretamente a Daniel Vorcaro. Em uma das mensagens também, segundo a Polícia Federal, fica claro que o ministro Cássio Nunes Marques recebeu diárias em uma mansão no Joá, no Rio de Janeiro, que é uma das maiores das mansões mais caras do Brasil. Ela custa cerca de 250 milhões de reais. E tudo isso, segundo a Polícia Federal, mostra ali uma rede que seria tecida justamente para que Daniel Vorcaro tivesse favores junto ao Supremo Tribunal Federal. também houve pagamentos, né? Um contrato, surgiu um contrato da advogada Camila Marques, que é a esposa do ministro Milton Marques. Ela foi contratada, o escritório dela foi contratado pelo Banco Master para tentar recuperar ali cerca de 8 bilhões e meio de reais em precatórios. Se ela obtivesse sucesso, receberia aí 427 milhões de reais. O que chama a atenção, Adriano, é que essa advogada que mexe com precatórios, ela não está, por exemplo, no rol dos advogados ali que estão imbuídos da questão penal, né, de Daniel Vorkaro, que está preso na papudinha. Ela segue visitando Daniel Vorkaro. Segundo nota, ela afirma que ainda tem essa questão dos precatórios para tocar. Só que, desde novembro do ano passado, o Banco Master está liquidado extrajudicialmente. Ou seja, Daniel Vorkaro, se receber eventualmente algum precatório, né, se o Master receber algum precatório, não vai pro bolso de Daniel Vorkaro, muito menos pro bolso do Master. Vai pro bolso do liquidante. Ou seja, ninguém sabe direito o que a advogada está fazendo na papudinha neste momento.
0: Obrigada, viu, Caian, pelas informações. O contexto em que, como o Caian bem disse, o mínimo que levanta de suspeita de troca de favores, o hotel, né, o camarote, isso seria uma troca de favores, mas o contexto que tem que ser investigado é muito mais grave, que seria de combinação ali de pagamento, altíssimos valores em troca de um voto decisivo dentro do Supremo Tribunal Federal. E é o mesmo celular de Vorkaro, em que só agora esse contexto envolvendo Cássio Nunes, a turma do KN, surge, mas é o mesmo celular em que a gente já tinha a denúncia anterior em relação ao ministro Alexandre de Moraes, também de conversas num contexto suspeito com Daniel Vorkaro.
3: A gente tinha até a semana passada a previsão de uma sessão do Supremo Tribunal Federal, ainda falando sobre esse tema, amanhã, para analisar as acusações de Alexandre de Moraes contra André Mendonça sobre eventuais irregularidades na condução dos inquéritos do Banco Master e também dos desvios do INSS. O presidente da corte, o Edson Fachin, retirou esse tema da pauta de amanhã, mas nem por isso a situação está tranquila no Supremo Tribunal Federal. Aliás, muito longe disso. E quem traz as atualizações para a gente, também direto de Brasília, é o Pedro Teixeira. Diga lá, Pedro, boa tarde.
5: Tudo bem, Ferretti, Adriana? Boa tarde para vocês e para todo mundo que nos acompanha aqui na Band News FM. Muito provavelmente a situação vai demorar para ficar tranquila aqui no Supremo Tribunal Federal. São vários casos que envolvem os ministros do STF. Hoje, o ministro André Mendonça apresentou uma manifestação para aquela solicitação feita pelo ministro Edson Fachin, presidente do STF, sobre um questionamento feito pelo ministro Alexandre de Moraes sobre a atuação do André Mendonça no inquérito do INSS e também no inquérito do Banco Master. Na manifestação enviada ao presidente do Supremo, o ministro Mendonça defendeu o arquivamento do pedido feito pelo ministro Alexandre de Moraes, também lembrou que Moraes usou relatórios de inteligência da Polícia Federal sem valor probatório para pedir a investigação e disse que a instrumentalização da Polícia Federal constitui uma manobra absurda e com evidente desvio de finalidade. Ele chamou a postura de Moraes de virulenta e histriônica e pediu que o ministro seja investigado por suspeitas de abuso de poder e denunciação caluniosa neste caso que envolve o ministro André Mendonça, mas é uma resposta do ministro Alexandre de Moraes sobre o outro pedido de investigação feito por Mendonça sobre a relação do ministro Alexandre de Moraes com o banqueiro Daniel Vorkaro. Na semana passada, o ministro Alexandre de Moraes defendeu que os dois pedidos de investigação, tanto contra ele quanto contra o ministro André Mendonça, fossem analisados em conjunto no plenário. O julgamento do caso do ministro Alexandre de Moraes está paralisado por um pedido de vista. Já o caso sobre a atuação de André Mendonça, à frente do caso Master, estava marcado para acontecer nesta quarta-feira, mas acabou adiado pelo presidente do STF e agora não tem data prevista. O adiamento acontece justamente por causa deste pedido de vista, porque o pedido de vista aconteceu no momento em que os ministros analisavam uma questão de ordem justamente para unificar as duas decisões, uma investigação, a possibilidade de investigação contra o Moraes e a outra possibilidade de investigação contra o ministro André Mendonça. Volto com você.
0: Obrigada, viu, Pedro, pelas informações, bom trabalho por aí. Gente, além das informações que a gente já trouxe sobre a morte do cantor Rick, da dupla com Renner, a gente se despede hoje também de um grande jornalista, um imortal da Academia Brasileira de Letras. O corpo do jornalista Zuenir Ventura vai ser velado amanhã, justamente na sede da Academia Brasileira de Letras do Rio de Janeiro. Ele será enterrado no Mausoléu dos Imortais. Ventura é considerado um dos maiores jornalistas do país, morreu aos 95 anos, ele estava com pneumonia e não resistiu, faleceu em casa no Rio de Janeiro. Ele, como eu disse, é membro da ABL, autor de um livro que quem não leu deveria fazer um tempinho para ler, que é um livro extraordinário, que é 1968, o ano que não terminou. E não terminou mesmo, porque até hoje a leitura é super atual e a gente é vendo tudo o que acontece pelo mundo e os ecos de 68 até hoje também na atualidade, no que a gente vê acontecendo aqui no Brasil. É um livro genial do Zuenir Ventura. Ele foi uma voz importante também na defesa dos direitos humanos, transmitindo numa escrita límpida os resultados de seus esforços como repórter em temas importantes demais para a sociedade brasileira ao longo de muitas décadas. Foi premiado com diversos, os maiores prêmios do jornalismo brasileiro, Prêmio ESSO, Vladimir Herzog, foi homenageado pela ONU, então um mineiro ilustríssimo que merece todas as homenagens, um abraço carinhoso e fraterno à família também.
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0: Agora 4:35, hora de fazer contato com o correspondente do Grupo Bandeirantes na Europa, o Felipe Killing, que está de olho nos desdobramentos da situação no Oriente Médio, assim como a Europa também está de olho. Diga lá, Killing, boa tarde.
1: Olá, pessoal, tudo bem? O Reino Unido está diretamente envolvido na guerra no Oriente Médio. Isso porque, a pedido da Arábia Saudita, a Força Aérea vai enviar um avião de abastecimento. Ele funciona como uma espécie de poço de gasolina no céu para abastecer os caças sauditas e, com isso, eles terem mais autonomia para defender o país dos ataques dos Houthis com mísseis e drones. E existe uma razão não só política, mas, sobretudo, econômica. Os Houthis têm feito ataques no Mar Vermelho e essa é uma importante rota de navios que vêm principalmente da Ásia para a Europa. Tem encarecido o preço do frete, consequentemente os preços sobem por aqui e a inflação dispara. Cerca de 15% do comércio marítimo mundial passa pelo Mar Vermelho, sobe o canal de Suez e aí abastece a Europa. Para ter uma ideia, a Itália utiliza esse corredor marítimo tão importante para 40% das suas importações e exportações. E os Houthis são um grupo que atua no Iêmen, são apoiados pelo Irã e eles têm muita resiliência. Arábia Saudita, Reino Unido, Estados Unidos já realizaram em outros anos ataques contra esse grupo, que ainda assim continua vivo, com bastante poder, cerca de 350 mil soldados, mísseis balísticos de cruzeiro e também drones. E eles têm feito muitos ataques no Mar Vermelho. Eu volto com vocês.
2: Obrigada, Killing, pelas suas informações. Agora, 4:37, a gente volta a falar do caso da universitária Isabela Caracristi, que foi achada morta em um prédio, no pátio de um prédio em Fortaleza. O namorado dela, o João Munhoz Neto, foi preso. Quem traz as informações pra gente agora é a repórter Leonícia Scioli. Boa tarde.
3: Boa tarde a todos. Uma nova informação sobre o caso Isabela e Caracristi. João Munhoz Neto, namorado da estudante encontrada morta no último dia 13 em um condomínio no bairro Aldeota, foi preso preventivamente nesta terça-feira pela Polícia Civil. João já havia prestado depoimento às autoridades antes da prisão. Segundo a defesa, ele compareceu à delegacia acompanhado da advogada Lígia Peixe, entregou o celular e a senha para serem analisadas pela polícia e negou qualquer participação na morte de Isabelle. A defesa também apresenta uma versão diferente sobre o que poderia ter acontecido. Segundo a advogada, a morte poderia ter sido provocada por uma queda ou até mesmo por suicídio. Ela afirma que João não teve qualquer participação no caso. A advogada também criticou a prisão preventiva. Na avaliação da defesa, a medida teria sido tomada como uma resposta midiática e não haveria necessidade neste momento de manter João preso. Agora ele permanece detido preventivamente enquanto a Polícia Civil dá continuidade à investigação. O objetivo é reunir e cruzar informações para esclarecer o que aconteceu nas horas que antecederam a morte da estudante. E é importante destacar que, apesar da prisão, a investigação ainda está em andamento. A polícia ainda precisa esclarecer oficialmente a dinâmica da morte e os elementos que levaram à decisão pela prisão preventiva. Novas informações devem ser divulgadas pelas autoridades ao longo da investigação. Por enquanto, eu fico por aqui e volto com vocês aí no estúdio.
2: Obrigada, viu, pelas suas informações. Nós conseguimos confirmar que o João Munhoz Neto, namorado da Isabelle Caracristi, foi preso com base em duas suspeitas: ameaça e tentativa de induzir alguém a se automutilar ou até se matar. Esses foram as suspeitas, essas leis foram usadas para embasar o pedido de prisão do namorado da Isabelle Caracristi. Ninguém pode dizer o que aconteceu com ela, não tem elementos, não tem informações concretas para dizer se de fato a Isabelle se matou ou se alguma outra coisa aconteceu naquele dia, naquele contexto, que levou ela a praticar esse ato desesperado. O fato é que você tem uma namorada ou um namorado e suponhamos que esteja tudo conforme a defesa do João Munhoz diz, foi um suicídio. Se a pessoa com quem você namora comete um ato absurdo desse, você deixa o corpo dessa pessoa ser levado para o IML como indigente? Porque a mãe da Isabelle Caracristi diz que ela entrou no IML sem a identificação. Você deixa simplesmente o caso, a investigação acontecer e desaparece e bloqueia a sogra ou o sogro, você simplesmente bloqueia do WhatsApp, bloqueia do Instagram e desaparece. O que explica o desaparecimento desse rapaz? Ele teria dito aos policiais no depoimento que estava sob efeito de remédio e muito triste. Mas a mãe dele também sumiu. Ninguém avisou a mãe da Isabelle Caracristi que ela estava morta. A mãe descobriu no dia seguinte, quando já não tinha contato com a filha, e a filha como indigente no IML. Então, alguém que, de alguma forma, pode ajudar a esclarecer o que aconteceu com a própria namorada, bloqueia a sogra no celular, nas redes sociais e some. No mínimo, essa pessoa tem que ser tratada como suspeita de algo muito grave. Então, eles fugiram, a mãe do rapaz foi encontrada quase uma semana depois e ele agora preso. É preciso investigar com muito rigor o celular, o computador, ouvir testemunhas. A polícia já teria o contato de uma testemunha com quem Isabelle desabafava, era confidente, em que ela dizia que sofria ameaças e uma relação tóxica e abusiva. Ninguém pode dizer o que aconteceu, mas a polícia do Ceará tem obrigação de investigar todos os detalhes, porque elementos para suspeitar do namorado existem. Quem sumiria diante de um cenário trágico como o suicídio da própria namorada? Simplesmente desaparece e bloqueia a sogra do celular. É muito estranho. A polícia tem a obrigação de dar uma explicação.
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8: 4:44. Muito boa tarde, ouvinte da Band News FM Rio. Eu sou Luiz Eduardo de Castro e te acompanho com os destaques da programação e do Noticiário Fluminense pelos próximos minutos. Agora, a gente vai lá para o Rio Centro, na Barra da Tijuca, zona sudoeste do Rio, para o maior festival de energia do planeta, o ROG 2026, com a Luana Bernardes.
9: Happy Hour da ROG começa daqui a pouquinho, às 5 horas da tarde. Todo dia a ROG tem um Happy Hour com uma apresentação. E hoje nós teremos por aqui a apresentação de Tony Garrido, nesse festival que é o maior de energia do mundo. Hoje foi o segundo dia de evento. Ainda há passaportes disponíveis para venda no site oficial do evento, que vai até quinta-feira. Os assuntos abordados são variados e bem elaborados. No Congresso, por exemplo, só para a gente ter uma ideia, foram 1.900 inscrições de trabalhos, mas a seleção é bem rigorosa e menos da metade foi aprovada. Hoje tivemos discussões importantes, como a influência da geopolítica no cenário dos combustíveis, como as guerras e conflitos também influenciam a cadeia produtiva, que é tão abrangente. Amanhã, a ROG volta a partir das 10 horas da manhã. Amanhã o destaque é da palestra do Roberto Monteiro, que ele que é CEO da maior companhia independente de óleo e gás do Brasil, com sede no Rio de Janeiro, Aprio. Esse e outros destaques ao longo da programação da Band News FM Rio.
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8: Do Rio Centro agora para movimentação na cidade do Rio e na região metropolitana com a Deise de Assis, nossa repórter aérea, que está lá no Bandicóptero dando a notícia para você de como está a movimentação aqui no Rio de Janeiro. Fala, Deise.
11: Uma ótima tarde para você também, para todos os ouvintes aqui da Band News FM, atualizando linha amarela. Preciso redobrar a atenção. Tem uma manutenção acontecendo na linha amarela, ali no trecho de Jacarepaguá, em direção à Barra da Tijuca. Estou observando movimentação lenta por ali, no acesso à Avenida Ayrton Senna. Aproveitando para atualizar também a movimentação pela Ayrton Senna, no sentido Orla, boa movimentação, mas você que segue em direção à linha amarela vai perdendo tempo no acesso pela Américas, a partir da estação do BRT Ricardo Marinho, até a chegada à Gardenia Azul. Melhores condições para você que vai optando pela Salvador Allende, mas também tem lentidão pela Salvador Allende, da altura da estação Ilha Pura do BRT. Se você tem um negócio, já tem coisa demais para pensar. A sua conta não deveria ser mais uma. Conta Negócio do Mercado Pago, abra a sua. Daqui a pouco eu volto.
8: Muito obrigado, Deise, pelas suas informações. Até daqui a pouco.

4:47, agora a gente fala de esporte aqui no Rio de Janeiro, a gente fala do Rio Opens, porque a edição de 2027 do torneio de tênis terá mais um nome entre os 20 melhores do mundo, então na lista de competidores presentes, o norueguês Casper Ruud, atual número 17 do ranking da ATP, está confirmado no torneio, que será realizado entre os dias 13 e 21 de fevereiro, no Jockey Clube Brasileiro. O tenista já foi número 2 do mundo, tem 14 títulos na carreira e foi finalista de 3 Grand Slams. Ele é o segundo grande nome confirmado para 2027. Isso porque o italiano Flavio Cobolli, atual número 7 no mundo, também já confirmou presença no torneio. A pré-venda dos ingressos começa no dia 6 de outubro para clientes Claro Multi e XP. E a venda geral será aberta no dia 13, exclusivamente pelo site Eventim.

0: 4h48, a gente volta a falar sobre o noticiário aqui do Rio de Janeiro, porque segue sem previsão para terminar a greve dos trabalhadores de manutenção e montagem industrial do setor de petróleo em Macaé, no norte fluminense. 4h48.
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8: 4h50, já estamos de volta com Conexão com Brasília. Rodrigo Orengo chegando para a gente falar de uma decisão do ministro Alexandre de Moraes, que vocês se lembram, foi sorteado para ser o relator de uma investigação em que a mulher dele, Viviane Barsi de Moraes, é citada como uma representante ali de Daniel Vorcaro, junto a integrantes, a parlamentares, e, no entanto, Alexandre de Moraes se declarou impedido. Rodrigo Orengo está chegando com as informações para a gente e os bastidores aí dessa decisão. Fala, Orengo, boa tarde.
9: Boa tarde, Adriana, Ferretti, boa tarde a todos. Levantaram a plaquinha de substituição aqui no Supremo, né, Adriana? Sai Alexandre de Moraes, entra Luiz Fux, nesse caso, porque envolve o nome da esposa de Alexandre de Moraes, Viviane Barsi, não só dela. Também um vereador lá do estado do Paraná está questionando o registro de entrada no Senado Federal de careca do INSS, do filho do presidente Lula, Fábio Luiz Lula da Silva, e também de Viviane Barsi, ainda no bojo daquela questão do INSS, né? E por que esse caso chegou no Supremo? Porque o vereador foi ao Senado Federal, pediu registro das entradas dessas pessoas no Senado. A resposta do presidente do Senado é que não iria liberar, porque tinha proteção de dados. Ele entrou na Justiça, a Justiça do Paraná entendeu que não era competente para analisar esse caso, e aí o caso subiu para o Supremo Tribunal Federal. E aí, naquela questão de destino mesmo, caiu sorteado o ministro Alexandre de Moraes, que se julgou impedido. Como ele se julga impedido, um novo sorteio cai para Luiz Fux agora, que vai deliberar sobre esse assunto. Agora, esse é um caso, Adriana, que chama atenção, levanta um questionamento sobre os pedidos de impedimentos, de suspeição dos ministros, né? Vamos lembrar do julgamento que tivemos há pouquíssimo tempo. Você estava aqui, inclusive, em Brasília acompanhando. E o presidente do Supremo Tribunal Federal, Luiz Edson Fachin, ele iniciou aquela sessão perguntando para os colegas se alguém iria se julgar impedido. Tivemos lá o impedimento de Dias Toffoli e também do ministro Cássio Nunes naquele julgamento. Mas o próprio ministro Alexandre de Moraes, mesmo o processo, o caso, citando a esposa, ele decide permanecer. E inclusive vota numa questão de ordem, que vai dar um empate assim que voltar para análise do Supremo Tribunal Federal, né? E esse voto também é questionado. No retorno desse julgamento, né, que deve ser em dezembro, esse é um ponto a ser discutido, né? Quem está lá para, inclusive, ter uma decisão do Supremo sobre pedido de investigação ou início de uma investigação ou não de um ministro pode participar da votação? Esse é um ponto fundamental. E no fundo, Adriana, a gente vê o regimento e o ordenamento do Supremo Tribunal Federal e nota que é o seguinte: cabe sempre ao próprio ministro se julgar impedido, né? Sempre há uma possibilidade de algum ministro ou Procuradoria-Geral da República levantar um pedido de suspeição, mas aí caberia ao plenário para decidir, né? Sobre esse caso específico de análise de registros do Senado Federal, por enquanto fica com o ministro Luiz Fux.
8: Tá certo, Orengo, obrigada pelas suas informações. Vamos acompanhar, porque quando esse assunto voltar à pauta, já vai ser quase Natal. Vamos ver se dá tempo para alguma coisa avançar ainda esse ano. Obrigada e bom trabalho, viu?
9: Valeu, tchau, tchau. Até mais.
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2: 4:56, a gente volta a falar sobre o trânsito aqui no Rio de Janeiro, tanto na capital fluminense quanto na região metropolitana e, claro, outros pontos do estado. Mas agora com a nossa repórter aqui direto do estúdio da Band News FM, Maria Rita Nader. Muito boa tarde, Maria.
3: Boa tarde, Luiz, também para os nossos ouvintes. Pois é, sempre de olho aqui na movimentação do trânsito. Quem segue pela ponte Niterói, melhor tomar cuidado, ter atenção ali no sentido Niterói, porque teve um acidente logo ali na chegada aos acessos ao pedágio. Então, travessia nesse momento chegando a 29 minutos. Já quem vem para o Rio de Janeiro, situação normal, então travessia de 13 minutos na tarde de hoje. Pelas vias expressas, situação mais difícil pela linha vermelha, no sentido Baixada, ali na altura, principalmente da chegada à base aérea do Galeão, assim como também na Avenida do Brasil, nos dois sentidos ali na região da zona portuária, nos acessos para a Avenida do Brasil, trânsito também bastante congestionado por ali, até a chegada à Maré, também o motorista vai enfrentar dificuldades. Já na Zona Sul também, situação não é muito diferente, na Lagoa, trânsito muito congestionado na Avenida Borges Medeiros, desde a Rua Mário Ribeiro, e também na Epitácio Pessoa, na chegada ao túnel Rebouças, no sentido centro, que também tem retenções, principalmente na altura da primeira galeria e mais à frente, na chegada ao elevado Paulo de Fronten. E também hoje já está chovendo em vários pontos aqui da cidade do Rio de Janeiro. Nossos ouvintes já falaram sobre Campo Grande, está chovendo bastante também, Pedra de Guaratiba, e aqui em Botafogo já choveu algumas vezes agora nos últimos minutos, e também já temos registros de chuva em outras partes da Zona Oeste aqui do Rio de Janeiro e também Zona Norte e Sudoeste. Então, quem puder mandar mensagem também, conta pra gente se tá chovendo e também como é que tá o trânsito, porque se tá chovendo, o trânsito só tende a piorar, principalmente essa hora do dia, né, Luiz?
2: É isso, Maria. Já em clima de esquenta para o nosso Band News FM Rio, segunda edição, vamos só relembrar o número para os nossos ouvintes, TDD 21-99902-6970.
3: Continue mandando mensagem aqui para mim, contando sobre o trânsito ou também sobre o tempo.
2: É isso, 4:58.

4:58, vamos passar um serviço agora, isso porque o Detran passa a autorizar o cadastro de veículos automáticos para aulas e exames práticos de habilitação no estado do Rio. Essa medida passou a valer nesta segunda-feira. De acordo com o órgão, os centros de formação de condutores agora ficam liberados para cadastrar os veículos automáticos para uso nas aulas e nos exames práticos de direção, ampliando então a oferta desse tipo de veículo aos candidatos. Ainda segundo o texto, motoristas que estão no processo de obtenção da carteira de habilitação poderão escolher realizar as aulas de exame prático em veículo automático ou manual, conforme a disponibilidade da autoescola escolhida.

0: de dar tchau, nossa primeira hora termina aqui, mas a gente segue mais uma hora juntinho. Se você tá escutando o rádio P por São Paulo, você segue com a gente. Se você tá por outro estado, então eu volto às 7h20 com o Jornal da Band, com transmissão simultânea, e a gente segue pela live, pela TV. Vambora que tem muita notícia.
1: Valeu, gente.
0: Beijo, obrigada demais.
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1: Agora 5 da tarde no horário de Brasília.

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1: Muito boa tarde para você que está nos ouvindo, 5 horas e 1 minutinho. E a gente abre hoje um programa triste, né? Um dia que Zuenir Ventura nos deixa com seus 95 anos e uma aula durante toda a sua vida, tanto para nós jornalistas aqui como referência, tanto para fora, quem gosta de boas histórias, quem acompanha, todos os livros que foram lançados de uma pessoa inquestionável, Zuenir Ventura, que tive o prazer de conhecer e falaremos mais ao longo do nosso programa. E uma tarde também agitada, mas tiroteio dessa vez, aonde, Guilherme Faria? Boa tarde para você.
2: Pelo segundo dia seguido na Tijuca, Amélio. Ótima tarde a você também, a todos os nossos ouvintes sintonizados aqui no Jornal Band News Rio, segunda edição. A Polícia Militar, inclusive, acaba de nos enviar uma nota a respeito desse assunto, né? Sobre esse segundo dia de tiroteio. De acordo com a PM, o comando da unidade que atua na região foi acionado para a comunidade do Andaraí depois de relatos de disparos de arma de fogo na região. Daqui a pouquinho a gente traz mais detalhes sobre isso também, mas os nossos ouvintes já estão participando, falando sobre mais um dia de disparos sendo ouvidos ali naquela região da Tijuca e do Andaraí. Agora, 5:02, reforço o convite para que você participe da nossa programação do Jornal Band News Rio, segunda edição, através do WhatsApp 999026970. Falaremos bastante com você e com a Maria Rita Nader, que está de olho nas suas mensagens aqui no WhatsApp da Band News FM.
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2: Tudo bem, Maria? Boa tarde para você.
3: Boa tarde, Gui, também pro Meli e pros nossos ouvintes. Pois é, dia de chuva e também trânsito começa a piorar ainda mais essa hora aqui do dia, né? Ali nas principais vias do Rio de Janeiro. Pela linha amarela, trânsito já bastante complicado no caminho para Barra, ali na região da saída da Ilha do Fundão até a chegada a Bom Sucesso. E mais à frente também na altura da Freguesia, trânsito bastante difícil por ali também. Na região da linha vermelha, retenções nos dois sentidos. Para quem segue no caminho para Baixada, trânsito mais intenso ali na chegada ao Galeão. Já no sentido centro, também vai enfrentar retenções ali na altura, principalmente da Maré, trânsito bastante complicado. Na Avenida Brasil, também a situação não é muito diferente essa hora do dia, ali na saída da Avenida Rio de Janeiro, nos acessos para a Avenida Brasil, no sentido Zona Oeste, também trânsito muito intenso até a altura da Maré. E mais à frente também, ali na chegada a Irajá, teve um acidente na região que também está complicando a situação do trânsito no sentido Zona Oeste. E agora também temos informações sobre a ponte Rio-Niterói. Para quem segue para Niterói no sentido ali na chegada aos acessos para Niterói, teve um caminhão enguiçado, então, que está congestionando bastante a situação do trânsito nos acessos ali na chegada a Niterói. Então, nesse momento, travessia de quase 40 minutos. Então, aí, muito congestionamento para quem está tentando chegar a Niterói nesse momento. Já quem vem para o Rio de Janeiro, situação bem melhor. Então, aí, fluxo normal. Então, travessia de 13 minutos nesse momento. Então, conta pra gente no nosso WhatsApp, 999026970, contando como é que tá o trânsito e também está chovendo, porque tem previsão de chuva e também nossos ouvintes já contaram que está chovendo em diversas partes aqui do Rio de Janeiro, Zona Oeste, Sudoeste, Norte também, aqui do Rio. Então conta no nosso WhatsApp, que eu também estou olhando tudo.
2: Combinado, e daqui a pouquinho você volta com mais um destaque pra gente. Agora às 5:05 é hora de tocar a bateria e atualizar as principais informações do dia. Criminosos vandalizam condomínio e ameaçam moradores em Vista Alegre, na zona norte da capital. Maria Eduarda Vieira.
4: Caso que está sendo investigado então pela Polícia Civil, depois desse condomínio na estrada do colégio em Vista Alegre, na zona norte do Rio, ter a fachada depredada por criminosos. Segundo a Polícia Militar, os agentes foram acionados por ocorrência e informados de que um grupo teria atacado o condomínio e em seguida fugido em direção à comunidade Para Pedro, que fica nas proximidades do local. O caso aconteceu na madrugada de sexta-feira. Ainda de acordo com a Polícia Militar, os policiais realizaram buscas na região, mas não encontraram os suspeitos. Nesta terça-feira, o mesmo condomínio foi alvo novamente de danos. Uma das paredes do local foi pichada com uma ameaça, afirmando que quem não pagar uma taxa cobrada pelos criminosos vai morrer.
1: Vereador Jorge Canela, da União Brasil, é preso por porte ilegal de arma de fogo de uso restrito. Maria Clara Vinhais.
5: O político foi preso em flagrante na manhã desta terça-feira na sétima fase da Operação Encarne da Polícia Federal. O apadrinhado político do ex-prefeito de Belford Roxo, Márcio Canela, estava com dois fuzis e uma submetralhadora de forma irregular, segundo a PF. Jorge é coronel da reserva remunerada da Polícia Militar. Segundo as primeiras informações, Jorge Eduardo Barreto de Andrade Filho, conhecido como Jorge Canela, seria cautelado o armamento que tinha sido apreendido com Márcio Canela dentro da Polícia Militar. Em junho, na sexta fase da Unha e Carne, a PF apreendeu um fuzil no carro de Márcio Canela, que chegou a ser preso em flagrante. A Band News FM tenta contato com a defesa dos citados.
2: E o governo do Rio firmou um contrato com um braço do Banco Mundial voltado ao setor privado para estruturar um novo modelo de concessão de distribuição de gás.

0: R$ 500 e uma taxa de sucesso estimada em outros 6 milhões, que deverá ser paga pelo vencedor da futura licitação. Pelo acordo, a IFC vai elaborar estudos técnicos, financeiros, jurídicos, regulatórios e ambientais para definir alternativas para as áreas hoje operadas pela SEG e pela SEG Rio, sob responsabilidade da Naturgy. Os contratos atuais foram assinados em 1997 e vencem em julho do ano que vem. A intenção do governo é deixar o edital tecnicamente preparado para a próxima gestão. Caberá ao futuro governador decidir qual modelo será adotado para as novas concessões.
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2: 5:08, mais um destaque, Maria Rita Nader.
3: Agora falando sobre a região ali da zona sul do Rio de Janeiro, lá na Lagoa, Gui. Trânsito também muito difícil na Borges de Medeiros, no sentido centro, até a chegada ao túnel Rebouças, assim como também na Epitácio Pessoa, até a chegada ao túnel, que também tem trânsito muito intenso ali na altura da primeira galeria e também na chegada ao centro da cidade, pelo elevado Paulo de Fronten. Na rua Mário Ribeiro, também situação complicada nos dois sentidos, para quem segue também para a Lagoa e no caminho para São Conrado, então trânsito também muito intenso por ali e também na região do Maitá, rua Maitá, com trânsito muito intenso também na tarde de hoje no caminho ali para o Jardim Botânico. Atualizando sobre a região da Barra, lá na zona sudoeste do Rio de Janeiro, retenções principalmente na Ayrton Senna, no sentido linha amarela, então desde o Casa Shopping até a chegada ali ao Uptown Barra também, trânsito muito complicado. Na Avenida das Américas teve acidente ali na região da Avenida Armando Lombardi, na altura do metrô Jardim Oceânico, ali na Barra, que também está trazendo bastante retenção nos acessos às Américas. Mais à frente também, trânsito intenso na altura da Cidade das Artes e teve outro acidente mais à frente na altura da Avenida Salvador Allende, que também está congestionando bastante o trânsito. Então, situação bem difícil para o motorista que segue ali pela Avenida das Américas nesse momento, Gui.
4: E agora, Guilherme Faria, antes de você soltar nossa bateria aí para o primeiro giro de reportagens que teremos, só um recado para o nosso governador, né, o desembargador interino aí, Ricardo Couto, que está à frente do nosso estado. Ele tem 15 dias para dar uma canetada importantíssima aqui no Rio de Janeiro. O nosso parlamento aprovou, né, um projeto de lei reconhecendo o América como patrimônio histórico, cultural e imaterial do Rio de Janeiro. Em 15 dias ele tem que sancionar ou vetar. Pô, o Zé do Zap já tá em campanha, fazendo tudo isso aqui pelo América. América é o segundo time de todo mundo. Merece. Dá uma canetada aí e vai com caneta vermelha, da cor do América, da cor da camisa ali. Diga logo um sim gigante aí. Que legal ver o América. Tomara que seja aprovado, né? O Mequinha, que é querido por todo mundo. Time também é do Escobar também, né, cara? Que é um torcedor do América aí, apaixonado, e tem se recuperado aí também ao longo desse período, tá fora, mas já tá de volta aí também, então torcemos pelo nosso América, é nosso segundo time, vamos nessa.
2: Torcemos, nosso Zé do Zap já tá, como você disse, empolgado agora.
4: A bandeira, já fincou a bandeira nessa daí. E um assalto à luz do dia assustou moradores e turistas de Santa Teresa, na região central aqui do Rio de Janeiro. Maria Eduarda Vieira está aqui conosco, que traz informações. Diga lá, Duda.
5: Pois é, Mel, esse caso que aconteceu por volta das 2:20 da tarde, que teve acionamento então no Corpo de Bombeiros, ali na rua Dias de Barros. As imagens de câmeras de segurança da região flagraram toda a ação desses criminosos, inclusive registraram o momento em que um grupo de turistas, dentre eles esse alemão que foi ferido então de raspão, caminha pela calçada quando eles são abordados pelos criminosos. Um desses criminosos chega de motocicleta, enquanto o outro já está aguardando do outro lado da rua. Essa dupla aborda primeiro um casal que tenta resistir, logo depois outras pessoas já vão para cima também tentando impedir a ação e começa uma luta corporal com os assaltantes. Durante essa confusão, para tentar dispersar o grupo de turistas que tenta, então, impedir a ação desses assaltantes, um deles dispara contra a vítima e a gritaria. Logo depois, os assaltantes fogem. A gente tem, inclusive, o barulho da gritaria e do disparo no momento em que o criminoso atirou.

0: ficou ferido foi um estrangeiro alemão de aproximadamente 55 anos. De acordo com o Corpo de Bombeiros, essa vítima foi levada para o Hospital Municipal Souza Guiar, na mesma região. A Polícia Militar também foi acionada e a socorrência ficou a cargo do Batalhão de Policiamento em áreas turísticas, até porque a gente está falando de uma região muito turística aqui no Rio de Janeiro, né? Santa Teresa faz parte desse circuito que muitos turistas fazem, inclusive em excursão, que parece ser desse grupo que está caminhando junto. Uma tarde normal, até sem chuva aqui no Rio de Janeiro, depois de tantos dias de chuva esse final de semana, a gente teve uma trégua, então os turistas estavam aproveitando para participar, para conseguir conhecer ali o Rio de Janeiro, quando foram atacados então por esses dois criminosos. Felizmente, o tiro foi só de raspão e, a princípio, de acordo com a Polícia Militar, eles não conseguiram levar nenhum pertence, então, desses turistas.
1: É isso, né, Dura? A gente fala de um lugar, né, muito turístico, e não só para quem é de fora, não, né? Também para quem é aqui do nosso país, do nosso Brasilzão, que vem. E Santa Teresa é um lugar maravilhoso, né? Quando você para, tem bares super legais, com muita história, né, para contar, mas também a gente enfrenta todos esses problemas, né? Lembrar, em 2024, teve um turista argentino também que foi baleado e morreu porque entrou por engano ali na comunidade, né? Ele era ex-secretário de turismo de Bariloche. E também em 2016 também teve um italiano, né, que entrou com uma moto ali, Roberto Bardella, também entrou por engano e acabou morrendo. Então Santa Teresa tem dessas, né? Apesar de ser um lugar muito descolado, né, que a gente tem aqui no Rio de Janeiro, muitos jovens gostam de ir para lá, e além de todos os turistas que já falamos por aqui, mas você precisa saber chegar, precisa saber subir, por onde, que lugar que você vai, e com bares incríveis, né? Restaurantes com cada vista ali monumental, né? Que você consegue ver o Rio de Janeiro, apreciar toda a beleza natural que nós temos por aqui. Então, que seja reforçado o policiamento, não só dessa vez, não porque aconteceu isso com esses turistas, né? Como aconteceu, por exemplo, a gente fala naquele sinal do perdeu que você tinha ali na Tijuca, também perto do Maracanã, que a gente botou polícia ali para ficar uma semaninha e depois tirou. Como nesse jovem, um menino de 16 anos que morreu também indo para o colégio, aí tinham 5 carros de polícia. Talvez, se você for lá hoje, já não vai ter mais nenhum carro para contar a história. Então, que seja um patrulhamento mais ostensivo, que dê mais segurança, não só em Santa Teresa, mas no nosso Rio de Janeiro. Estamos precisando, né? Como todos os outros casos que traremos por aqui, também de violência, que se tivéssemos mais segurança, mais a sensação de segurança por aqui, estaríamos mais felizes com o nosso direito de ir e vir, que foi, infelizmente, vetado aqui no Rio.
2: E esse é um vídeo impressionante também, né? A Duda descreveu bem, quem tava na live acompanhou o vídeo da câmera de segurança. Aí, novamente, 2:00 PM, como a Duda disse, um dia em que não chovia, então é uma rua movimentada, a gente vê um grupo passando, depois esse segundo, que é o grupo que é atacado, e os criminosos já ali observando, atentos. O primeiro para de moto antes de descer para atacar a senhora. Logo depois, a reação daquele grupo de turistas ali, a gritaria que a gente conseguiu ouvir. Então, são imagens impressionantes de um ponto turístico no meio da tarde, com o pessoal ali visitando, conhecendo o Rio de Janeiro e levando, infelizmente, para casa essa imagem ruim, né? Claro que tem tudo de positivo que a cidade deixa, os pontos turísticos, mas, com certeza, na memória desses turistas aí que foram vítimas dessa tentativa de assalto, vai ficar lá registrada também a memória da violência do Rio de Janeiro quando eles voltarem para casa. E ainda falando sobre violência, enquanto turistas vêm para cá e passam por isso, outros que moram aqui no Rio de Janeiro mesmo, outros moradores do Rio, estão pensando até em deixar a cidade. Um médico que foi assaltado pela segunda vez em um intervalo de 4 meses está avaliando sair do Rio de Janeiro por conta dessa sensação de insegurança, por conta da violência. Luiz Eduardo de Castro, boa tarde para você.
3: É isso, Gui. Muito boa tarde você, Emélio, Maria, todos os nossos ouvintes. Esse médico, ele foi baleado após um assalto em Vila Isabel, na zona norte do Rio, e ele avalia então sair da capital fluminense com a esposa e os dois filhos. Haroldo Benjamin Arangibar voltava do Hospital Cardoso Fontes, em Jacarepaguá, na zona sudoeste aqui da capital fluminense, quando foi abordado pelos criminosos na rua Teodoro da Silva, próximo à rua Maxwell, em Vila Isabel. Esse caso aconteceu no dia 16 de setembro, e é investigado pela Polícia Civil. Segundo o registro de ocorrência feito na delegacia de Copacabana, o cirurgião vascular estava em um carro blindado em um cruzamento com um sinal de trânsito vermelho para os motoristas quando uma motociclista passou pelo veículo, bateu no retrovisor e pediu desculpas. Foi nesse momento que o médico abriu a janela do carro e uma outra motocicleta se aproximou. Os criminosos pediram celular, aliança e a carteira. Na sequência, com a demora do cirurgião em entregar os pertences, um dos bandidos então atirou nele. Os criminosos não levaram o veículo, o que permitiu com que o médico dirigisse até um hospital particular na Zona Sul. O disparo atingiu o braço esquerdo dele e ele já passou por uma cirurgia de reconstrução e vai realizar outro procedimento nos próximos dias para colocar placas e parafusos na região afetada. Essa é a segunda vez que o médico é assaltado no Rio de Janeiro e o último caso, como o Gui trazia, aconteceu há apenas 4 meses, como conta Harold Benjamin. A gente tem um registro dele, vamos ouvir.
4: Eu com carro blindado, já não é normal a gente ter um carro blindado. Fui vítima de um golpe, encostaram no retrovisor, abriu o vidro para poder arrumar e veio um outro cara para me assaltar e acabou com um tiro no braço. Fui assaltada mal armada com outro carro meu que não era blindado, motivo pelo qual eu peguei um blindado. A lesão é uma lesão que não vai me deixar nada, nenhuma sequela aí.
3: Bom, a esposa do cirurgião, que é médica também, a médica dermatologista Natália Aranibar, conta que o irmão e o pai do marido também já foram assaltados. A gente também tem o registro dela, vamos ouvir.
5: E não foi uma coisa assim, corriqueira. O irmão dele também foi assaltado, o pai dele também foi assaltado, o outro irmão dele também foi assaltado. Então é uma coisa assim que tá demais. Assim, o Rio, a gente sabe, né? A gente mora aqui, a gente sabe que o Rio sempre foi um lugar perigoso. Mas de uns 2 anos para cá piorou muito.
3: O tempo de recuperação do cirurgião vascular estimado é de 4 meses e até lá o médico deve ficar afastado das funções profissionais. Em nota, a Polícia Civil disse que instaurou um inquérito e busca imagens de câmeras de segurança que possam ter flagrado o assalto para identificar os criminosos responsáveis. A instituição disse que já periciou o carro da vítima, inclusive, claro, realiza outras investigações para tentar solucionar quem é o responsável por esse crime, pessoal.
1: Tomara que encontre, né, esses safados aí, esses criminosos. Que às vezes ali ele acabou agindo numa boa fé, né? Depois de ter pedido desculpa, o motorista vai e acha que tá tudo bem, né? Se abre o seu vidro ali, que ele já estava dentro de uma fortaleza, né? A partir do momento que ele foi assaltado há 4 meses atrás, você já comprou um carro blindado, como ele próprio disse, né? Como a esposa disse, que não é uma coisa normal. Não é normal a gente ter carro blindado para andar na nossa cidade. Mas no Rio de Janeiro passou a ser, exatamente pela violência que nós temos. Então, quando ele vai abrir o vidro ali para poder abrir um pouquinho do seu retrovisor, né, para conseguir enxergar e voltar a dirigir com segurança, ele simplesmente toma um tiro, né, depois desse assalto, depois de levar os pertences dele, depois de retirar tudo. Então, que pena, a gente torce por uma recuperação rápida desse médico, né, que estava por ali naquele momento passando, às vezes na hora errada, no lugar errado, né, mas esse é o Rio que já não surpreende ninguém, que todo mundo hoje já espera de alguma forma. Quando você compra um carro blindado hoje, você já espera de alguma forma que você vai sofrer em algum momento um assalto, né? Então, volto a falar do que estávamos falando antes, sobre termos polícia na rua, sobre ter uma sensação de segurança, sobre um horário, muitas vezes a gente caminha, como em Santa Teresa, à luz do dia, à tarde, você ter um crime do jeito que foi um assalto desse e depois terminar com um tiro, com um turista baleado. Quando você está dirigindo, você tem que estar atento o tempo inteiro. A gente olha, meu irmão, é para cima, é para baixo, de um lado para o outro, tem que olhar 360, a gente tem que começar a andar com retrovisor também, sabe, na nossa cabeça, um boné com retrovisor para ver o que está vindo por trás, porque realmente está um perigo, né?
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2: Agora são 5:21. A Deise de Assis está chegando aqui no Jornal Band News Rio, segunda edição, com o destaque do trânsito. Oi, Deise, boa tarde.
7: Oi, Guilherme, boa tarde para você, para todos os ouvintes da Band News FM. Eu começo destacando a ponte Rio-Niterói, movimentação lenta em direção a Niterói. Tem 2 ocorrências na ponte, tem caminhão enguiçado ocupando faixa da via ali na altura da reta do cais. Tem acidente também no acesso à Avenida do Contorno, isso já na saída para a Avenida do Contorno, que está refletindo na ponte. Segundo a Ecovias Ponte, mais de 40 minutos é o tempo estimado de travessia. Nesse momento, você que segue para o Rio vai encontrando melhores condições, 13 minutos. O tempo de travessia, você que utiliza o transporte público está indo para Niterói. Dê preferência pelas barcas. 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Daqui a pouco eu volto.
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5: 20 CEOs globais que ditam caminhos e tomam decisões no setor de energia participam da Rio Oil and Gas, a ROG, que vai até quinta-feira no Rio Centro, na zona sudoeste do Rio. Ao todo, 1.900 trabalhos foram inscritos no congresso do festival, que é o maior do setor no mundo. A seleção passa por uma avaliação rigorosa. Desse total, menos da metade foi aprovada. Em um mundo que demanda cada vez mais energia, trazer esse debate para o Brasil é essencial, como afirma o diretor executivo e corporativo do Instituto Brasileiro de Petróleo e Gás, Vitor Montenegro.
6: Casa da indústria hoje é o Rio de Janeiro. Se o Brasil é o oitavo produtor mundial, né, de óleo e gás associado, o Rio de Janeiro também seria o oitavo, se fosse um país. É super importante para o PIB industrial, quase 60% do PIB industrial vem desde a parte de exploração e produção até a distribuição e refino, está aqui na nossa indústria.
5: A ROG é realizada há 45 anos. 75 mil pessoas devem participar dos 4 dias de evento neste ano no Rio de Janeiro.
7: Agora são 5 horas e 27 minutos. No início do jornal, a gente falava sobre possibilidade de chuva aqui no Rio de Janeiro nas próximas horas, né? Essa previsão permanece, pancadas isoladas de chuva de intensidade moderada a ocasionalmente forte, podendo vir com raios. Essa é a previsão do sistema Alerta Rio para as próximas horas. Até a madrugada de amanhã, há essa expectativa de pancadas de chuva na cidade do Rio de Janeiro, passando a partir da manhã de amanhã a uma chuva fraca a moderada. O céu deve permanecer encoberto, inclusive, segundo o Alerta Rio. Fato é, Maria Rita Nader, que nesse momento, ouvintes de diferentes pontos aqui da cidade do Rio de Janeiro e também da região metropolitana relatam chuva, né?
8: Isso mesmo, Gui. Vários ouvintes mandando mensagem aqui pra gente. O Léo mandou um áudio contando sobre como é que tá a situação lá na Barra Olímpica. Vamos ouvi-lo.
9: Boa tarde, Bandeirantes Rio. Tudo bem com vocês? Tô saindo aqui do Parque Olímpico em direção ao Recreio dos Bandeirantes. Meu trajeto vai ser Abelardo Bueno, Salvador Allende, até o Recreio. E tá chovendo aqui nesse momento. Tô saindo agora aqui da Barra Olímpica, tá chuviscando, a chuva já esteve mais forte e o trânsito é aquele de sempre, dá aquela congestionada nos sinais, mas no geral tá andando lento, mas tá andando, não tem grandes congestionamentos não, só no sinal que dá aquela travadinha. Bandeirantes Rio, em um segundo, tudo pode mudar, um abraço.
8: E também temos chuva em Magalhães Bastos, o nosso ouvinte Ricardo também contou de outras regiões ali no entorno de Magalhães Bastos.
10: Marechal Hermes, Vila Militar e Magalhães Baixo, tá chovendo, fraco, mas tá chovendo, tá?
8: Cambi, o Amarildo contou que tá chovendo também muito lá na região.
11: Boa tarde, Maria, boa tarde, Band News, Amarildo Martoni por aqui, falando direto de Paracambi, Rio de Janeiro, Baixada Fluminense. Chove pra caramba nesse momento. Chove muito, já tá assim há uma meia hora pelo menos. Um abraço para vocês, Amarildo Martoni para Band News FM, em um segundo tudo pode mudar.
7: Valeu, Maria, obrigado, daqui a pouco a gente volta com você e com os nossos ouvintes também aqui em Botafogo, zona sul do Rio, também começa a chover nesse momento, 5h29.
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12: E por estar chovendo nesse momento, é preciso que o motorista redobre a atenção no trânsito. Para saber as informações de momento, a gente chama Deise de Assis.
13: Oi, Meli, voltei atualizando a movimentação pela linha vermelha. A movimentação segue lenta em direção ao centro por conta de acidente envolvendo carro e moto no trecho da Amarelli, próximo ao quilômetro 3,5. Trânsito lento a partir do Hospital Universitário. Você que segue em direção à Baixada também vai perdendo tempo a partir da Ilha do Fundão até a chegada a Galeão e também no acesso à BR-040. Você que está pela Brasil também vai encontrando trânsito complicado a partir de Benfica até o trecho da Penha e também entre Cordovil até a chegada a Guadalupe, trecho de Deodoro também, com movimentação bem lenta nesse momento. Você que segue para a Zona Norte, Leopoldo Bulhões, Ruranos, consegue ganhar um pouco de tempo por lá. Se você tem um negócio, já tem coisa demais para pensar. 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Conta negócio do Mercado Pago. Abra a sua, daqui a pouco eu volto.
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12: Grupo de crianças é assaltado na rua Abaçaí, em Oswaldo Cruz, na zona norte do Rio. Maria Rita Nader.
8: O crime aconteceu na noite desta segunda-feira. Câmeras de segurança registram um momento em que o homem de bicicleta e com capacete aborda 6 crianças que estavam conversando na calçada da rua. Em seguida, ele rouba pelo menos 3 celulares e foge. Após o ocorrido, o grupo entra para dentro da casa em frente ao local onde aconteceu o caso. Neste domingo, na mesma região, mas na rua Piúna, câmeras também flagraram um homem armado descendo do carro e assaltando pessoas que estavam sentadas em cadeiras conversando. A PM afirmou que o policiamento segue intensificado na região. Já a Polícia Civil foi acionada apenas para o caso desta segunda e investiga a autoria do crime.
7: E a prefeitura apresentou um balanço indicando queda nos índices de roubo e furto em áreas de atuação da Força Municipal. Giovana Guitarrari.
8: Todas as áreas de atuação da Força Municipal do Rio registraram queda nos casos de roubos e furtos desde o início da atuação dos agentes em março. Os dados do Instituto de Segurança Pública foram divulgados nesta terça-feira. A maior marca de queda de 73% foi registrada no perímetro do metrô de Botafogo, que inclui as ruas São Clemente e Voluntário da Pátria na zona sul do Rio. Na zona sudoeste, o perímetro de Freguesia e Jacarepaguá apresentou queda de 71% nos registros de roubo e furto. Já no centro, a maior queda nas ocorrências foi registrada no perímetro entre a rodoviária, o Terminal Gentileza e a Estação Leopoldina, com 62% de redução.
12: A Polícia Civil fez uma operação contra a milícia em São João de Meriti. Maria Clara Vinhais.
20: Três pessoas foram presas em flagrante na operação da Polícia Civil realizada nesta terça-feira contra um grupo investigado por integrar uma milícia em São João de Meriti, na Baixada Fluminense. De acordo com a corporação, os criminosos mantêm uma estrutura armada na região. Eles fazem cobranças ilegais, ameaças e intimidações contra moradores e comerciantes. Seis mandados de busca e apreensão foram cumpridos. Um dos presos foi encontrado com uma arma de fogo. Outro estava com material que, segundo a polícia, era usado nas cobranças da milícia. O terceiro foi preso por constituição de milícia privada. Os agentes também apreenderam armas, munição e um colete balístico.
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6: Agora são 5h38, vamos ao Rio Centro, na Barra da Tijuca, onde Luana Bernardes acompanha o segundo dia do maior festival de energia do planeta, o ROG 2026. Oi, Luana.
7: Oi, pessoal, boa tarde mais uma vez. Estou de volta aqui na Rio Oil and Gas, a ROG, que é realizada no Rio Centro, na zona sudoeste do Rio. Band News FM Rio segue na cobertura desse festival, que é o maior do setor de energia do mundo. Festival no Rio Centro, o estande da Band News FM Rio, eu lembro, fica no pavilhão 4, então se você quiser nos fazer uma visita, participar das atividades do nosso estande, pode ficar à vontade. Hoje a movimentação na ROG foi ainda maior, né? Muitos empresários internacionais visitando os estandes e participando dos debates, e tivemos muitas conversas também aqui no estande da Band News FM Rio. Eu conversei mais cedo com Pedro Teixeira, ele que é vice-presidente jurídico e de relações institucionais da Ternium, que é a maior siderúrgica da América Latina, defendeu incentivos para maior participação da indústria no PIB brasileiro. Conversei também com Felipe Matos, presidente do Instituto Gás Petro, um instituto que promove práticas ESG para empresas relacionadas a petróleo e gás. Ele contou um pouquinho sobre os projetos do instituto. E ainda conversei com o Mozart Rodrigues, diretor executivo do Sindicom, entidade que reúne as principais distribuidoras de combustíveis do país. E aí o Mozart conversou comigo sobre a participação do Sindicom na ROG, que o Sindicom é responsável pela Arena Lubrificantes, promovendo uma série de debates aqui na ROG. Ele também defendeu a tributação monofásica para o etanol, que esse tipo de tributação pode facilitar o controle da cadeia, o controle de fraudes na cadeia. Falou sobre os desafios do setor também e sobre a prática da bomba branca. Eu volto amanhã direto da ROG com mais informações sobre o evento.
6: E a gente volta em 2 minutinhos.
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6: Chuva em vários pontos do Rio de Janeiro nesse momento, pistas escorregadias, vale sempre aquele reforço para que você redobre a atenção também no trânsito. E quem atualiza o seu caminho aqui na Band News FM é a Maria Rita Nader.
22: Isso mesmo, Gui. Agora uma notícia boa, foi liberada a faixa ali na ponte em Niterói. Eu falei mais cedo que um ônibus tinha enguiçado nesse momento. Foi liberada ali a via, mas o trânsito ainda com muitos congestionamentos no caminho para Niterói. Então a travessia agora ainda de 43 minutos, mas a tendência nesse momento é melhorar porque já foi liberada a pista ali na região, Gui.
6: Paciência então para quem tá fazendo essa travessia agora, 43 minutos é bastante tempo. Obrigado, Maria. Daqui a pouquinho você volta com mais um Destaque. Luiz Eduardo de Castro está de volta aqui no estúdio para a gente voltar ao tema da segurança pública. Um esquema de transporte de drogas do Comando Vermelho entre o Rio de Janeiro e São Paulo movimentou mais de 70 milhões de reais, é o que apontam as investigações da Polícia Civil. Hoje teve operação, né, Luiz?
23: É isso, Guilherme. Novamente, muito boa tarde a você, Mary Maria e todos os nossos ouvintes. Essa operação, batizada de Operação Ícaros da Polícia Civil, foi então deflagrada nesta terça-feira e, inclusive, foi concluída com a prisão de 10 pessoas. Essa operação, que foi feita para desarticular um dos principais canais de fornecimento de drogas do Comando Vermelho, e também foram cumpridos mandados de busca e apreensão no Rio, São Paulo, Minas Gerais e Alagoas. De acordo com os investigadores, os bandidos usavam empresas de transporte e logística para ocultar e viabilizar o envio de drogas entre São Paulo e Rio. Entre os presos estão 2 policiais militares e os agentes foram identificados como Cláudio Tavares da Silveira e Diego Portela Batista, que, segundo as investigações, escoltavam o carregamento de drogas entre São Paulo e Rio, ajudavam na distribuição para comunidades dominadas pelo CV e recolhiam, então, os valores financeiros para a facção. Entre os alvos da ação também está um policial civil. O delegado titular das investigações, corregedor Alexandre Capote, explica como os policiais ajudavam na logística para os criminosos e as rotas de carregamento. A gente tem o registro dele, vamos ouvir.
24: A organização criminosa tem um papel bem dividido para cada integrante. Ela tem uma estrutura que é muito similar de uma empresa, muito eficiente, com uma direção geral, um núcleo financeiro, um núcleo de dissimulação do patrimônio oferido com a mercancia de drogas, um núcleo logístico e até mesmo um núcleo de escolta, onde policiais militares atuavam escoltando as cargas de drogas, vinha em alguns casos de Mato Grosso do Sul, também da Amazônia, ia seguindo um sistema de dissimulação, inclusive com o uso de artefatos químicos e outras substâncias, a fim de impedir que as polícias identificassem a existência desse material ilícito dentro dos caminhões.
23: Essa investigação teve início a partir da apreensão de anotações de Marcos Antônio Pereira Firmino da Silva, conhecido como Maitor, apontado como um dos chefes do Comando Vermelho. Entre as anotações apreendidas, os investigadores identificaram registros de contabilidade do tráfico que indicavam pagamentos realizados por Maitor a Laércio Isidoro do Nascimento Júnior, conhecido como Boss. Ele foi preso, inclusive, na última segunda-feira em Maceió. Segundo os policiais, ele é fornecedor de drogas e articulador central de toda essa estrutura criminosa, com ligações diretas com chefes do Comando Vermelho. A investigação também identificou o uso de empresas dos setores de transporte e logística para ocultar e viabilizar o envio de drogas então entre o Rio e São Paulo. E no braço financeiro da organização foram identificadas operações consideradas atípicas, envolvendo investigados e pessoas jurídicas possivelmente utilizadas para ocultação e dissimulação dos valores. As movimentações comunicadas às autoridades alcançaram 70 milhões de reais em um curto período, que diz a Polícia Civil, pessoal.
25: A gente muda de assunto por aqui. No comecinho do programa, falamos, né, sobre a morte de Zuenir Ventura, seus 95 anos, né? E lá atrás dizia Nelson Rodrigues, né, que toda unanimidade é burra. Mas Zuenir Ventura, é difícil você encontrar alguém que fale alguma coisa diferente, né? de enaltecê-lo, tanto profissionalmente quanto pessoalmente, né? E a Maria Eduarda Vieira está aqui conosco para falar um pouquinho da carreira, um pouco de Zonia Ventura também, né? De quando vai ser o enterro, e a Prefeitura do Rio também declarou luto de 3 dias pela morte do mestre Zu, como era conhecido por seus amigos. Diga lá, Dudan.
22: Meli, isso que você falou é realmente verdade, porque hoje a sensação que a gente teve acompanhando toda a repercussão do caso, não só por parte de amigos e familiares, todo mundo lamentando a perda, mas também exaltando o profissional e a pessoa que ele foi. A gente teve, então, a confirmação da morte do escritor e também jornalista aos 95 anos nessa terça-feira. Ele morreu em casa em decorrência de uma pneumonia. O velório vai ser realizado amanhã, às 10 horas da manhã, na sede da Academia Brasileira de Letras, como forma de homenagem também, já que o jornalista era membro desde 2015. O enterro será logo depois no cemitério São João Batista, em Botafogo, na Zona Sul, aqui do Rio de Janeiro. Ao longo da carreira, ele abordou diversas questões sociais e políticas do país. Muitos trabalhos dele se transformaram, inclusive, em livros, como um dos mais famosos, Cidade Partida, que é um livro-reportagem sobre a violência do Rio de Janeiro, que venceu, inclusive, o Prêmio Jabuti de Reportagem. Além disso, Zueni também foi professor da Universidade Federal do Rio e colunista do Globo. Na década de 60, também chegou a conquistar uma bolsa de estudos para o Centro de Formação dos Jornalistas de Paris. Além de tudo, o seu conhecimento na parte acadêmica, ele também passou por diversos periódicos e várias redações. Ele foi editor internacional do Correio da Manhã, diretor de redação da revista Fatos e Fotos, também chefe de reportagem da revista O Cruzeiro e editor-chefe da sucursal Rio da revista Visão Rio. Inclusive, a presença dele marcante nessas redações, não só como chefe, mas também como professor, foi destacada pelo jornalista Anselmo Góes em uma entrevista para a TV Band. A gente separou, inclusive, um trechinho da fala dele.
1: Eu fico com outro Zueni, que é um Zueni que me chefiou e chefiou algumas redações importantes do Rio de Janeiro. Toda a redação que ele passou, ele sempre investia num jovem repórter. Ele ajudou a formar alguns bons jornalistas. Esse chefe da redação, que era também professor.
22: Nas redes sociais, o filho dele, também jornalista, Mauro Ventura, falou que o pai foi o ser humano mais generoso, irreverente, brincalhão e acolhedor que ele conheceu. Nessa publicação, Mauro afirmou também que os ensinamentos deixados por ele vão para além do jornalismo, mas são para toda a vida. E como ele era um torcedor apaixonado pelo tricolor, a trajetória de Zueni também foi enaltecida pelo Fluminense. O clube carioca se solidarizou com familiares, amigos e fãs neste momento de dor. Além da Prefeitura do Rio, que, como o Meli destacou, decretou luto oficial de 3 dias pela morte do jornalista, o governo do Rio de Janeiro também lamentou a morte dele, exaltando a carreira profissional, afirmando que ele deixou uma contribuição gigante e marcante para o jornalismo, para a literatura e também para a memória do nosso país. Amanhã, então, teremos mais um dia de despedidas e homenagens a esse grande jornalista do nosso país.
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6: 6:10, Deise de Assis de volta com mais um Destaque do Trânsito.
2: Oi, Guilherme, estou de volta, atualizando agora a movimentação. Pela linha amarela, trânsito segue lento em direção à Barra da Tijuca, a partir do acesso pela linha vermelha até a chegada ao trecho de Del Castilho e também entre o Pechincha até a chegada à Gardênia Azul, e no acesso à Avenida Ayrton Senna. Você que segue em direção ao Fundão vai encontrando movimentação lenta apenas no trecho do Pechincha. A opção para você, motorista, é utilizar nesse momento a autoestrada Grajaú-Jacarepaguá. Vai encontrando melhores condições, mas é preciso redobrar atenção. Nesse momento chove em diversos pontos da cidade. 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Daqui a pouco eu volto.
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9: Band News 5:55, o vento forte provoca transtornos no Rio e alunos de stand up paddle precisam ser resgatados em Copacabana, na Zona Sul, Luiz Eduardo de Castro.
10: De acordo com o grupo de bombeiros, equipes do grupamento marítimo foram até o forte de Copacabana após pedido de ajuda dos praticantes do esporte aquático. Ninguém se feriu. Segundo a corporação, o bairro registrou a maior velocidade de ventos da capital fluminense, com 74 km por hora, entre 5 e 6 horas da manhã. Ainda de acordo com bombeiros, nas últimas 24 horas, as rajadas de vento mais fortes do estado foram registradas em Paraty, na Costa Verde Fluminense, com 76 km por hora. Essas rajadas foram vistas em diferentes pontos da capital e causaram transtornos para quem saía de casa. Em Ipanema, também na Zona Sul, um ouvinte da Band News FM informou que uma janela se desprendeu de um edifício e caiu em cima de um táxi na rua Joaquim Nabuco. Ninguém se feriu.
11: Só pra gente colocar também os pingos nos is aí e responsabilidade de quem organiza, né, esse tipo de passeio ali de stand-up paddle para você fazer na praia. Tínhamos o aviso ontem e foi liberado. Não deveria. E responsabilidade também de quem foi se exercitar, de quem foi para lá fazer o esporte logo cedo, sabendo. Todos receberam um alerta de defesa civil. Uma coisa importante nesse dia é: quem faz voo livre não vai poder, quem trabalha em andaime, em obra, não vai poder, quem vai fazer passeio de barco não vai poder, outros ligam um alerta máximo, que aí você tem a Light, você tem a Conlube, nós aqui da Band, né, que entramos sempre num plantão, a Sete Rios, centro de operações, o Jardim Botânico, por exemplo, fechou as portas na segunda-feira, porque você tem muitas árvores lá, então acho que a gente também precisa entender o nosso papel, de vez em quando a gente tem que fazer a nossa parte, né? Tenista norueguês é confirmado na próxima edição do Rio Open. Maria Clara Vinhais.
12: A edição de 2027 do Rio Open terá mais um nome entre os 20 melhores do mundo. O norueguês Casper Ruud, atual 17 no ranking da ATP, está confirmado para o torneio, que será realizado entre os dias 13 e 21 de fevereiro no Jockey Club brasileiro. O tenista já foi o número 2 do mundo e tem 14 títulos na carreira. Ele é o segundo grande nome confirmado para 2027. O italiano Flavio Cobolli, atual número 7 do mundo, também vai jogar no torneio. A pré-venda dos ingressos começa no dia 6 de outubro para clientes Claro Multi e XP. A venda geral será aberta no dia 13 de outubro, exclusivamente pelo site Eventim.
9: E a estação de metrô da Cinelândia passa a se chamar Estação Democracia durante o período eleitoral. Sofia Malac.
13: A iniciativa, anunciada nesta terça-feira, é do Tribunal Regional Eleitoral do Rio de Janeiro, em parceria com o Metrô Rio. A campanha tem como objetivo chamar a atenção da população para a valorização do eleitor e a importância do voto. De acordo com o TRE, a escolha da estação considerou a importância histórica e cultural da região da Cinelândia. Durante a ação, novas placas de sinalização vão ser instaladas nos acessos e nas plataformas. A campanha vai contar ainda com avisos sonoros e a divulgação de mensagens nas TVs dos trens e das estações, com dicas e orientações importantes sobre o local de votação, uso do e-título e preenchimento do colo eleitoral.
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11: Vamos para a saideira do trânsito com a Deise de Assis.
15: Oi, Meli, para fechar, atualizando a ponte Rio-Niterói, porque foi totalmente liberada a faixa que estava ocupada ali na altura da reta do cais por conta daquele caminhão enguiçado, mas o trânsito ainda está difícil em direção a Niterói, nos acessos pela linha vermelha, pela Avenida Brasil e também no viaduto do gasômetro. Tempo de travessia estimado em direção a Niterói de 42 minutos. Você que segue para o Rio vai encontrando boa movimentação, 13 minutos é o tempo de travessia. Você que utiliza o transporte público, de preferência pelas barcas. 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Deise de Assis, as informações do trânsito aqui na Band News FM.
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9: A última do trânsito, Maria Rita.
12: Trânsito ainda bastante difícil lá na zona sudoeste do Rio de Janeiro, Gui, na Avenida Salvador Allende. Nesse momento, trânsito piorou ali no caminho para quem segue na direção da Barra Olímpica e também para quem tá chegando ali nos acessos à Avenida das Américas pela Salvador Allende, também vai enfrentar muitas retenções. E na Avenida das Américas, a situação ainda não melhorou ali na tarde de hoje, no sentido Recreio, ainda com retenções na altura da Cidade das Artes e também nos acessos ali às Américas pela Avenida Armando Lombardi.
9: Valeu, Maria.
11: E uma informação aqui para os torcedores do Botafogo: a CBF acabou de anunciar a mudança no dia do jogo, já voltando depois de data FIFA, do dia 11/10, um domingo, que seria às 19h30, para o dia 12/10, segunda-feira, às 16h, a partir de que o Botafogo viaja para enfrentar o Curitiba lá no Couto Pereira. Então, mudança, sai de domingo para segunda-feira.
9: Já ia falar que segunda-feira, 16h, era um horário diferente, mas é feriado, né?
11: Feriadão,
9: então, feriadão. Tá justificada a mudança também.
11: Boa.
9: A gente volta amanhã, Amélio. Abraço pra você, valeu, Maria.
11: Até amanhã.
9: E abraço pra todo mundo.
11: Tchau, tchau.
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0: 18:02 no horário de Brasília. Começa agora para todo o Brasil mais uma edição de O É da Coisa. Se a coisa parece confusa, atrapalhada, vem para cá que a gente desconfunde, desatrapalha. Milhões de pessoas acompanham o programa pelo Tile, pela Band News TV, LGT News, TCL Channel, Samsung TV Plus, canal 2043 e onde mais? Isa, boa noite.
1: Boa noite, sempre na caverna do Nhudo, a anticaverna do Platão.
0: Exatamente, boa noite, Vale Bene, a anticaverna do Platão, porque lá na caverna do Platão, todo mundo preso lá, a realidade que chega, projeções atrapalhadas, distorcidas da realidade, e na caverna do Nhudo, lá nas profundezas e dois córregos, né? Aí não, aí é a verdade revelada? Não, a verdade conquistada, você chega lá e tal, não sei o quê. Não é? Ó, bom conselho do Chico Buarque no disco Caetano e Chico Juntos, de 1972, né? No Teatro Castro Alves, em Salvador. É claro que a música aí tem um pouco o espírito da época, né, Vale Bene? Que nem é muito a cabeça do tio Rei, porque há um certo voluntarismo aí, né? Então, na verdade, seja imprudente. Não! Eu sou a favor da prudência, sempre. Agora, ao mesmo tempo, é preciso sempre ser firme, né? Tem hora que, enfim, não se pode ceder e pronto. Tem que fazer e ir para o confronto das ideias, né? Confronto das ideias, que é aquilo de que gostamos. Hoje, a edição tem muita... Sim, nós vamos falar de Supremo. Ai, vai o Beni, mas olha, tem tanta gente pura que tá precisando de purificação. Sim. Quando você vê, nossa, será que teria sido tentação do demônio? Ai, não sei, não sei, né? Nunca, é aquela coisa, né? As pessoas estão... Nós vamos falar disso, tem muito Supremo, mas teve... Houve dois discursos na ONU, à sua maneira, históricos. O de Lula e o de Trump. E nós vamos aqui fazer, porque você sabe, né, Vale Bene, jornalismo em boa parte também é edição, né? Você pode ter ouro puro na mão. Sim. Se você fizer caca, o ouro não serve pra nada, né? E às vezes, uma coisa que até, né, com uma boa edição, consegue se salvar, né? Mas nós temos aqui uma boa edição, né? Do discurso do Lula e do discurso do Trump, que Vale Bene mais uma vez encarnou, né? Fizemos aqui uma seleção tal, e você viu, né, Vale Bene, mais uma vez se comprovou, né? Quando tudo parece impossível, aí é que eu gosto, né? Uhum. Que é método, método. A vida sem método não é nada. Mesmo quando há um pouquinho de loucura para lembrar Shakespeare, Vale Bene. Lula na ONU. Tem muito Supremo, hein? Tem muito Supremo. Oi, Fux. Oi, Mendonça. Lula na ONU. O Brasil não será quintal de ninguém.
2: O presidente Lula abriu hoje em Nova York a fase dos discursos de chefes de Estado da 81ª Assembleia Geral das Nações Unidas. Foi a mais forte de suas 10 intervenções naquela tribuna ao longo da história. Sem meias palavras, Lula mandou um recado direto aos Estados Unidos. Ele afirmou que o Brasil não é quintal de ninguém e acusou a ingerência estrangeira no processo eleitoral, dizendo o seguinte: a divisão do mundo em zonas de influência e investidas neocoloniais por recursos estratégicos constituem gestos anacrônicos. Defendeu a democracia na Nicarágua e criticou o embargo a Cuba. A gente vai ouvir o que disse o presidente brasileiro.
3: Na América Latina e Caribe, a proximidade geográfica com a maior potência militar do mundo é inescapável, sobretudo num contexto do recrudescimento de tentações hegemônicas. O Brasil não cabe no quintal de ninguém. Precisamos... Precisamos de parceiros com uma agenda positiva que fomente o desenvolvimento. diferenças ideológicas não devem ser obstáculos para a maior integração entre vizinhos. Os países da região reconheceram os horrores do regime de exceção. Percorremos um longo caminho para restaurar a vontade popular. A democracia está novamente em xeque. Voltamos a presenciar a ingerência externa em processos eleitorais. A divisão do mundo em zonas de influência e investidas neocoloniais por recursos estratégicos constitui gestos anacrônicos. O povo venezuelano

0: seus problemas impedindo a oposição de disputar eleições. A crise no Haiti continua a testar os limites da indiferença da comunidade internacional. Em Cuba, o mundo assiste estarrecido. A punição coletiva imposta a 10 milhões de pessoas por um embargo econômico e um cerco energético ilegais.
1: Aplaudo. Está certíssimo. Nós estamos vivendo hoje em plena emergência, não, no exercício de uma política neocolonialista que o Trump está impondo. Para quem gosta de história das ideias, é o meu caso, gosto assim, sou um admirador porque acho que há coisas muito boas produzidas por historiadores das ideias, né? Mas todo mundo já percebeu, quem conhece, a minha base de formação é sim marxista no seguinte sentido. Ah, já sei, a luta armada, deixa de falar bosta, vai estudar. Não, é considerar a importância da base material da sociedade na formação das sociedades, da questão econômica. É disso que se trata. A idiota que até hoje não sabe que o Marx era um grande admirador do capitalismo, vale bem, Isa.
2: Uhum.
1: Como superação do que veio antes. Mas, e aí sim, entendia que tinha de partir dali para aquilo que considerava ser a evolução da sociedade, e aí as coisas são polêmicas, nós podemos discutir. Mas eu sugiro que antes de falarem porcaria por aí, estudem. Porque os livros estão ao alcance da mão, né? O meu mesmo tá aqui, ó. Tá bem ao alcance da minha mão. Aí, tá aqui, ó. Deixa protegidinho assim. É o Capital. Deixa protegidinho assim, que é pra não ficar pegando poeira e tal, mas é. Quem quiser, pode ler, em vez de falar porcaria. Não, a minha concepção é essa. Agora, atenção. Concepção essa no sentido da base material da sociedade. Agora, atenção. O Lula hoje, talvez seja o mais importante líder em defesa da perspectiva capitalista democrática. Daí que seja um defensor, nós vamos ver mais adiante, do multilateralismo. O multilateralismo, isto é, reconhecer que são vários os atores do mundo, né, é a expressão do poder das nações dentro de um mundo globalizado que o Trump rejeita. E aí, então, ele coloca os Estados Unidos numa perspectiva atrasada neocolonialista, de tomada mesmo dos países, de tomada de riqueza dos países. Hã? Um atraso fenomenal, uma coisa brutal. E aí o Brasil é considerado, existe, nós vamos ver, nós vamos estudar isso direitinho aqui hoje, eu vou explicar tudo. Existe uma doutrina para isso, que o Trump está atualizando, que vem lá do começo do século XIX, das duas primeiras décadas do século XIX, nos Estados Unidos, da doutrina Monroe. América para os americanos. E aí toma o Brasil como quintal. Vocês vão ver daqui a pouco o Trump se orgulhando, sem meias palavras, de ter tomado o petróleo da Venezuela. Ô, vai bem. Você deu voz a isso, vai bem. Isa, você acredita, vai bem? Esse agente imperialista?
3: Sim.
1: Nós fomos lá, pegamos trechinho, traduzimos. Deu voz a esta merda. A esta zerda. Assim, como a cara de pau. E aí a ingerência eleitoral comprovada. Eu estou falando isso porque alguns colunistas ficaram tão chocadinhos porque o Lula falou de eleição. Ai, bonito é o Flávio ir lá e entregar as terras raras do Brasil. E quando vier a público o que realmente está em curso, talvez muita gente fique, até do que está simpática a coisa, fique chocada. Então faz muito bem falar, é disso que se trata. É disso que se trata. E aí falou,

0: gostei de ter falado da Nicarágua. Porque fica, ah, e Lula defende Ortega, eles estão rompidos. Estão rompidos, a embaixadora da Nicarágua foi embora e do Brasil veio de volta. O Lula não tem nada a ver com aquele orelhudo ditador. É isso, se fosse um ditador de orelha pequena, continuaria ruim. Não é o tamanho da orelha que faz a qualidade do ditador, não é mesmo, minha querida Isa? Sim, não.
1: Não, não tem nada a ver.
0: Não, é o ditador que faz a qualidade da orelha. Porra. Hã? Cuba, Lula falou de Cuba, do embargo. Reinaldo, você acha que Cuba está ruim só por causa do embargo? Não é só por causa do embargo, mas o embargo prejudica muito. Vai o Trump, vocês vão ver, e diz, vou tomar Cuba. O mais violento discurso da história da ONU. E os fofinhos aqui, ai, o Lula não deveria ter falado de eleição. Sendo que tem os caras lá advogando, defendendo a intervenção dos Estados Unidos no Brasil, no processo judicial brasileiro. A carta que o Lula recebeu no dia 9 de julho do ano passado era o quê? Se não a intervenção dos Estados Unidos no Brasil. Aquela que começava falando do Bolsonaro e falava de tarifa. E aí sim, o Lula faz uma defesa enfática do multilateralismo. Que é um multilateralismo, é um mundo em que existem os Estados Unidos, mas existe a União Europeia, existe a Rússia, existe a China, existe a Índia, existe o Brasil. E veja, tirando Estados Unidos e União Europeia ali, o resto formam os BRICS, por exemplo, com a África do Sul e outros países que se agregaram depois, que é um assento que o Brasil tem num fórum internacional e multilateral. Que vai o Zema, o homem do ovo, e diz, não, se eu ganhar, eu vou tirar o Brasil. Vai se catar, cara. Vai estudar, vai cuidar das suas empresas, vai fazer qualquer coisa da vida. Vai fazer nada. Que talvez fazendo nada ele seja muito produtivo. Tem gente que trabalhando a metade rende o dobro, vale o bem. Se não trabalhar nada, a produtividade bate no topo. Entendeu?
2: Sim.
0: Isso eu me lembro. Uma situação específica de trabalho e tal, que chegaram lá para um amigo meu e falaram, não trabalha, trabalha mal, trabalha pouco. Falou, deixa. Trabalhando a metade rende o novo. É. E tem gente que às vezes trabalha, rende bem. Ué, tem gente que se não fizer nada, rende muito. Né? Só com a poesia do silêncio. Lula faz uma defesa enfática do multilateralismo. Bah, vamos.
1: Lula afirmou que os pilares do multilateralismo estão sendo corroídos, que a Organização Mundial do Comércio funciona por aparelhos e também atacou o obscurantismo científico que tem se espalhado. Vamos ouvir o que ele disse.
3: Senhoras e senhores, os pilares do multilateralismo estão sendo corroídos. A Organização Mundial do Comércio respira por aparelhos. Quando os governos capitulam frente aos que usam tarifas como arma de coerção e chantagem, as consequências são nefastas. Na era da desinformação, os obscurantistas resistem às evidências da ciência. Nunca esqueceremos das milhões de vidas perdidas pelo descaso no enfrentamento da Covid-19. Campanhas contra vacinas estão trazendo de volta doenças que julgávamos erradicadas. Enfraquecer a Organização Mundial da Saúde torna todos mais vulneráveis. Até pouco tempo, a resposta à mudança do clima estava consolidada no centro da agenda internacional. Este ano, o tema desapareceu dos debates do G7, dos debates do G20, fóruns que reúnem os maiores emissores de carbono do mundo. É hora de retomar a ofensiva e impor uma derrota ao negacionismo.
0: Alguém discorda? De fato, a agenda climática em declínio, os negacionistas, a volta de doenças, aqui o Brasil enfrentando surto de sarampo. E gente como Nicolas Ferreira fazendo proselitismo contra a vacina. Outro dia eu vi um quadro de um humorista. Se acharem o nome, eu dou o santo, vocês me dão o nome, porque é legal dar o nome. Ele disse o seguinte, que ele tem vontade de fazer com essa gente contra a vacina, fazer um reality. E fazer o seguinte, Isa, Vori Bene, coloca gente vacinada e não vacinada ali, que top participar, né? E depois coloca umas pessoas contaminadas lá. E aí vê, no fim, quem é que sai bem.
1: Quem que sobra, né?
0: É. Assim, coisas, esse absurdo, essa coisa bárbara, que volta. O secretário de saúde dos Estados Unidos, aquele Kennedy Jr., aquele tarado que manda a pessoa, sabe como é que vocês têm que se imunizar? Mamar na teta da vaca, leite e glú. Pra que tomar vacina? Mama na teta da vaca.
2: O humorista foi o Afonso Padilha, que aliás é nosso...
0: Foi Afonso Padilha, é esse mesmo, Afonso Padilha. Desculpe, Afonso Padilha, não lembrei na hora. Foi esse mesmo. É isso mesmo. Quer participar? Vamos fazer? É que, claro, não seria permitido, e eu também tô é um quadro de humor, é bom que fique claro, não é uma sugestão a sério. Mas que, como todo humor, ridendo castiga timores, rindo moralizam-se os costumes, que é o lema do Arlequim, né? Pelo humor você diz coisas importantes e verdadeiras, né? Daí aquela máxima do Cacete Planeta que eu adorava, que eles diziam humor, verdade e jornalismo, mentira. Que ultimamente, olha que não tá fácil. E aí, nós vamos voltar, tem outros trechos do Lula importantes. Mas agora nós vimos aqui um líder de esquerda, de um partido de esquerda, defendendo o multilateralismo, defendendo a convivência pacífica entre as nações, defendendo a cooperação, a autodeterminação dos povos, ao falar da não ingerência, e aí veio Trump. Nesse primeiro momento aqui, eu fiz um texto que é uma síntese do que foi o discurso todo do Trump. E depois nós vamos ver por pedaços, na voz do glorioso Vólio Bene, que sempre que o Trump fala, ele fala, eu quero porque eu me sinto confortável falando essas coisas.
1: Ele adora.
0: Que é o que eu penso. Eu falo, puxa, Vólio Bene,
2: com aquele topete.
0: Menino tão bonito, menino tão...
1: Esse bronzeiro.
0: Tá, E meu amor, eu esqueci de novo meu celular. Ô Augusto, fala pra minha mulher. Outro dia o Jeff me deu uma bronca. Falou, porra, não consegue trazer o celular? Eu vou pro quarto. Que eu tava aqui com uma roupinha, vai bem, que era meio um pijama, assim. Tá. Eu achei que não ficaria bem. Tava sexy, mas eu achei que não ficaria bem. E eu fui pro quarto trocar e esqueci. Trump faz discurso mais agressivo da história da ONU. Da história da ONU. Desde que existe. Desde que ela substituiu a Liga das Nações pós-guerra, foi o discurso mais agressivo da história. Sem nem o humor que tinha o Khrushchev em 1960. Vai.
2: O discurso de Trump, que se seguiu ao de Lula, não foi uma resposta ao presidente brasileiro, porque já estava pronto e seguiu a transcrição divulgada pelos Estados Unidos. Mas, como ficará claro, foi o avesso de tudo que disse o brasileiro. Trump fez, como você disse, o mais agressivo discurso da história da ONU. Depois de cantar as próprias glórias sobre supostos sucessos na política externa, investindo na fantasia de que acabou com 8 guerras, fez ameaças explícitas de intervenção na América Latina, citando Venezuela e Cuba, chegando a antever uma intervenção nesse país. Também voltou a ameaçar a destruição do Irã, prometendo o inferno, e diz com todas as letras que inexistem direitos humanos para imigrantes ilegais. Tem mais. conclamou a renúncia coletiva os membros do Tribunal Penal Internacional, que não seriam boas pessoas. Trump ainda comparou os temores sobre a inteligência artificial às críticas ao desequilíbrio climático, voltando a negar as mudanças climáticas. O presidente americano afirmou também que crianças estariam sendo mutiladas em razão do discurso de gênero e apontou uma certa guerra que haveria no mundo contra os cristãos.
4: Reinaldo, tem alguma coisa que presta no discurso? Não. Não. Uma das coisas, um troço absolutamente constrangedor. E vocês vão ver no detalhe. Guerra contra os cristãos? Não, existem extremistas, claro, islâmicos, terroristas, que atacam cristãos, mas tem uma guerra mundial contra os cristãos? Você tem na Nigéria grupos ali que entram em confronto, mas tem, há países em que o cristianismo é proibido que são aliados dos Estados Unidos no Oriente Médio. A maior base americana no Oriente Médio é na Arábia Saudita, o cristianismo é proibido. A guerra contra os cristãos que ele fala, não pensem que ele está se referindo necessariamente a conflitos com eventuais grupos extremistas islâmicos, não. Ele está falando a guerra que existe aqui no Ocidente, vale bem, contra os valores cristãos. Que guerra? Isso é uma tara da extrema-direita religiosa americana que estaria vendo a destruição dos valores cristãos dos Estados Unidos e do mundo. Especialmente da extrema-direita evangélica lá, que uma parte veio para cá. Isso não existe. É um delírio. Criança sendo mutilada. Onde é que tem mutilação de crianças? Tem mutilação de crianças? Tem mutilação de meninas que tem o clitóris extraído em alguns países aliados dos Estados Unidos. E não tem nada a ver com gênero. Tribunal Penal Internacional, saiam todos. Alguma forma de que hoje até alguns grandes da inteligência artificial acham que é preciso ter uma regulação internacional? Não, regulação nenhuma. Isso daí é delírio, como delírio do aquecimento global, que também nunca aconteceu. Não, estamos vendo. Ô, vai o Beni! Hoje quase que eu coloco isso a música, mas é claro que o sol vai voltar amanhã. Tudo que eu odeio tá junto hoje. Frio, chuva, céu cinza, essa coisa horrorosa, fora de época. É o Ninho, mais mudança climática, mas tá uma... e ainda chegarão coitados. Vai ver lá o Rio Grande do Sul já de novo, mais de 100 cidades atingidas por enchentes. E assim é no mundo. Mas isso aqui foi uma síntese que eu fiz. Assim. Agora nós vamos ouvir aqueles momentos em que Vólio Beni entra nos mistérios gozosos. Assim, que ele fala assim, aí sim. Porque tudo que o Vólio Beni queria era tomar o petróleo da Venezuela. Ele vivia defendendo isso. Né, Isa? Não via?
1: Sim, todo assim, dia.
4: Tem que tomar o petróleo da Venezuela. Tem que tomar. E aí o Trump falou, deixa comigo. Olha.
1: Se Lula defendeu a autodeterminação dos povos, como vimos, Trump, sem nenhum receio, se orgulhou de ter tomado o petróleo da Venezuela e disse que os Estados Unidos farão isso sempre que necessário. Vamos conferir.
5: No mês passado, assinamos o maior acordo de petróleo da história, cobrindo 65 bilhões de barris de petróleo, que beneficiarão tanto a Venezuela quanto os Estados Unidos e ajudarão a reduzir o custo da energia em todo o mundo. Isso está começando agora, está acontecendo. As maiores empresas de petróleo do mundo estão entrando e os números são absolutamente incríveis. Quando somamos os Estados Unidos e a Venezuela, temos mais de 60% do petróleo do mundo. Então talvez seja o maior negócio. Foi uma guerra, mas é talvez o maior acordo que já foi feito. Ao vencedor pertencem os despojos. Todos vocês já ouviram isso. Nossas ações na Venezuela são prova de que os Estados Unidos não permitirão mais que ameaças contra a América obtenham apoio em qualquer lugar do hemisfério ocidental. E, se necessário, usaremos nosso poder militar para garantir os interesses nacionais dos Estados Unidos. Como vocês sabem, a Venezuela tinha os equipamentos mais sofisticados do mundo, fornecidos por outros países. E adivinhem, não funcionou.
4: Às vezes, não adianta, ninguém me vencerá pela melancolia. Tem um livro do Machado chamado Quincas Borba, que é, assim, o Quincas Borba é uma personagem que aparece no Brás Cubas, que era um amigo malucão do Brás Cubas, que já não era bunda veneta. E o Quincas Borba tinha uma, ele criou uma filosofia, não sei se quem leu pro colégio, que era o humanitismo. E ele tinha uma máxima: ao vencedor as batatas. Ao vencedor as batatas. Não é? Sim, ao vencedor as batatas, numa corrida pelas batatas. Ao vencedor os despojos. Olha a lógica da guerra. Se ao vencedor os despojos, nenhuma guerra terminaria. Nenhum acordo existiria. E, portanto, é o homem como o lobo do homem. É muito impressionante que diga isso e que diga de cara limpa: tomei o petróleo da Venezuela, foi um grande negócio. É claro que é uma guerra, Volibear, claro, claro, uma guerra. Uma guerra. Mas tomei. Nunca aconteceu isso na ONU. Nunca aconteceu isso na ONU. Tem uma sessão, vocês acham no YouTube, talvez achando o vídeo, a gente coloca sem som. Em 60, Khrushchev, que era o líder soviético, fez um discurso duro, com um certo humor e tal, mas ele ficou muito bravo com a intervenção de um filipino. E ele esmurrava a mesa e se criou um mito de que ele teria pegado o sapato e batido com o sapato, né? Que teria sido maravilhoso, mas não aconteceu. Batido com o sapato. E como o Khrushchev originalmente era um camponês que cresceu na militância e tal, se dizia que ele era grosseirão e não sei o quê, né? Mas fez um discurso duro. Mas isso assim, nunca. Nunca. Nunca. Nunca. E lá, falar: tomamos o petróleo da Venezuela e fizemos um grande negócio e vai ser muito bom. Isso não é globalização, isso não é multilateralismo, não é nada. Isso é neocolonialismo. Que é o que eles querem fazer com as terras raras no Brasil. E já tem gente aqui que já fez o acordo, caso as coisas saiam como querem. Esses caras querem. Isso virá público. Direito ainda. Aliás, parem com esse negócio aí que tá na internet de que eu teria vídeo. Eu não tenho vídeo de ninguém, gente. Vídeo secreto. Eu? Todo dia eu vejo. É verdade que você tem vídeo de não sei quem que tá com cueca? Eu? Nossa. Quem tem, publica, publica. Não, eu não. Não, não tenho vídeo de ninguém. Eu tenho apuração, furos de enfoque, análise. É isso que eu tenho. Não tem vídeo. No caso, vídeo do Flávio, não tenho. Eu acho que, pelo amor de Deus, vocês acham que o que saiu do Flávio é pouco? O que saiu do Flávio até agora é pouco? Eu não tenho. eu sei e já andei lendo sobre negociações que andaram fazendo sobre terras raras, com empresas americanas já tudo acertadinho. Isso sim. Só que faltam detalhes, que eu acho que o jornalismo investigativo vai trazer a público. Que a disputa agora é em torno disso. Eu lá quero saber quem transou com quem, quem traiu quem. Isso não é problema meu. Isso não é problema meu. Sendo espontâneo. Olha bem, sendo espontâneo, sendo entre quatro paredes, não tendo criança, não tendo bicho, pra mim, eu lá tenho. O que, que eu tenho a ver com isso? Né? Agora, negócios que digam respeito ao Estado brasileiro, aí sim. Vai o cara. Ah, tomei mesmo. Tomei mesmo um país e agora vou tomar outro. O Lula falou do absurdo do embargo. Ele se referiu a Cuba. O tarado do Marco Rubio, que parece que tentou falar com Lula, não conseguiu e tal, queria o quê? Dizia o quê? La garantía soy yo? Trump anuncia em plena ONU a desestabilização de Cuba. Nossa, o Fidel que já discursou lá em...
2: Sim, depois de Lula ter falado do absurdo embargo que ainda pesa contra Cuba, Trump confessou que atua abertamente para desestabilizar o governo daquele país, tratado como uma ameaça aos Estados Unidos. Vamos acompanhar.
6: My administration is also seeking a fundamental change in the situation in Cuba.
7: Minha administração também está buscando uma mudança fundamental na situação em Cuba, onde o regime comunista está sob grande pressão, a maior pressão que já sofreu. É um Estado absolutamente falido. Está falhando como nunca antes e vai cair. Marco Rubio está conduzindo uma negociação. Ele está muito envolvido nas negociações com Cuba. Vamos ver o que acontece. Não permitiremos que uma porta de entrada seja usada por adversários estrangeiros para ameaçar a América, bem na nossa própria porta. O regime cubano também passou décadas coordenando-se com radicais de esquerda e redes comunistas aqui nos Estados Unidos. Nosso Departamento de Estado detalhou que eles cultivaram ligações com grupos subversivos e radicais, como o Partido Comunista, Cuba e os Democratas Socialistas da América. O comunismo nunca virá para a América, mas a liberdade virá para Cuba e a segurança virá para o México. Estou muito orgulhoso de dizer que temos uma relação muito boa com o governo mexicano. Fizemos grandes esforços com o México. Eles também não querem os cartéis. E quando esse dia chegar, toda essa região será um lugar melhor, mais seguro e mais bonito para viver.
6: And when that day comes, this entire region will be a better, safer and more beautiful place in which to live.
4: Vocês viram a mistura? Primeiro que parece que ele descobriu que Cuba é comunista. Aí Cuba, cartel e tal, e o Marco Rubio confessando a ação deliberada para desestabilizar um país. De novo, isso nunca aconteceu. Assim, não. É a primeira vez. A primeira vez. E outros ataques abjetos que ainda vamos ouvir hoje. E aí o presidente brasileiro acertadamente apontou que a ONU nunca foi tão irrelevante desde que existe.
1: O presidente Lula afirmou hoje que a Organização das Nações Unidas está falhando em uma das suas missões mais elevadas, a de livrar a humanidade do flagelo da guerra. O chefe do Planalto, que discursou na abertura da Assembleia Geral da ONU, afirmou que todos somos reféns do imobilismo de um Conselho de Segurança que não cumpre o seu papel. A gente vai acompanhar agora.
3: Desde que ocupei pela primeira vez esta tribuna em 2003, este é o momento mais crítico das Nações Unidas. O sentimento que me move hoje é o da indignação. A ONU está falhando em uma das suas missões mais elevadas, a de livrar a humanidade do flagelo da guerra. Sua credibilidade nunca esteve tão baixa. Sua capacidade de proteger os mais vulneráveis, os que não têm exército, nem arsenais, nunca foi tão pequena. Somos todos reféns do imobilismo de um Conselho de Segurança que não cumpre o seu papel. Em 1946, já na primeira sessão desta Assembleia, o Brasil alertava para o alto preço que a comunidade internacional pagaria pelo direito de veto. Esse vício deu origem da Carta da ONU, conferiu às grandes potências o privilégio da insensatez. Os líderes dos países que integram o Conselho de Segurança precisam se reunir. Não desconheço a realidade do poder, mas as concessões à lei do mais forte já passaram dos limites. Isso não é idealismo, é o mais puro realismo. A guerra não é a continuação da política por outros meios, é a falência total da política. No mundo interdependente, liderar é conciliar interesse da pátria com o da humanidade.
4: Bom, de novo, quem poderia negar o que está aí? Inclusive a frase do Clausewitz, né? A guerra é a diplomacia por outros meios. Não, é a falência. É a falência da democracia. Tem um presidente com peso, com importância, que tem o Lula falando contra a guerra. Desculpem, alguém vai querer comparar um discurso desse que nasce póstumo no seguinte sentido do Nietzsche? Isso ainda fará mais sentido no futuro. Já faz um grande sentido hoje, mas ainda fará mais sentido para gerações futuras. Porque nós estamos assistindo à barbárie. Lula discursou antes, por tradição, Brasil abre a sessão na parte dos chefes de Estado, depois do secretário-geral do presidente. E o Trump falou em seguida. E como nós destacamos aqui, não foi uma resposta ao Lula, porque o discurso estava pronto, tinha sido divulgado já. Enquanto Lula fala que a guerra como está e as guerras como estão e o que está em curso é a falência da ONU, pior momento da ONU, vai aquele que se quer o dono do mundo e diz, e ameaça na Assembleia Geral transformar o outro país num inferno. Então, se Lula apontou uma coisa, pode ir direto pro vídeo, vamos lá, vai.
8: But I have a big decision to make. Will a deal be made with Iran?
9: Mas tem uma grande decisão a tomar. Um acordo será feito com o Irã que permita que ele se reconstrua e crie um país muito maior do que jamais foi. Pode ser um dos maiores do Oriente Médio ou até mesmo do mundo. Ou eu aniquilo a República Islâmica e faço isso rapidamente, não lhes dando mais a oportunidade de matar e destruir pessoas e países novamente. Eu os mando para o inferno, sem chances de sobrevivência e sem esperança de grandeza ou de gerações futuras. Mas acredito que faremos um acordo logo após a eleição. Porque não faz sentido para eles não fazerem isso. Eles estão esperando para ver como eu me saio na eleição de meio de mandato. O que eles não percebem é que eu não estou concorrendo. Eu já fiz isso e ganhei por uma avalanche. Nós ganhamos por uma grande avalanche. E eu estarei aqui por mais 2 anos e meio.
4: Olha que tem gente que até está começando a achar que não dura tanto, porque é possível tirar um presidente doido do poder nos Estados Unidos. Deixa eu dizer uma coisa, a minha simpatia pelo Irã, nunca ninguém me ouviu falar bem do Irã, nunca, jamais, né? Ao contrário, né? Eu me lembro quando Foucault publicou um livro sobre a Revolução Islâmica, dei uma porrada,
10: que evidentemente o Foucault não sabia quem eu era e ignorou, vale bem, mas eu dei. Não quero saber. É lá, eu agora preciso que gente poderosa leia o que eu escrevo, porque. Não. Enfim, poderosa, famosa, falo o que eu quero, acabou. Não, aquilo é um horror. Agora, de novo, na ONU, ele não está numa convenção do Partido Republicano. Ele não está falando com a turma dele. Não está nem mesmo falando para o governo dele. Não. Ele está falando na ONU. Ameaçar transformar outro país no inferno? Destruir outro país? De fato, o Lula foi o anti-Trump ali. Que bom! Felizmente, temos um presidente que não fica de joelho por uma aberração como essa. Rufar de tambores, Valio Bene, tá aí, que agora nós vamos pra parte que deixou a parte do colunismo completamente nervosa, tá? A gente guardou o rufar dos tambores?
2: Sim, deixa eu só encontrar, mas eu acho em um segundo.
10: Pois é, vamos encontrar agora o Valio Bene, tá achando que... Se não encontrar... De novo, Valio Bene. Lula e eleição no Brasil. Democracia versus negacionismo. Vai.
2: Naquele que será certamente considerado o trecho mais polêmico do seu discurso, Lula se referiu ao processo eleitoral no Brasil e afirmou que a escolha será entre democracia e negacionismo, acusando os que abusam da liberdade para se associar a interesses estrangeiros contrários ao Brasil. A gente vai acompanhar.
3: No dia 4 de outubro, milhões de brasileiras e brasileiros vão às urnas para definir o seu destino. Não vão apenas eleger o presidente da República, governadores estaduais e representantes do poder legislativo. Vão decidir entre democracia e negacionismo. Se o Brasil vai avançar rumo a um futuro de mais oportunidades ou regressar a um passado de exclusão. Teremos um pleito transparente e competitivo que em todos os candidatos desfrutam da mais ampla liberdade de expressão. Sabemos que alguns abusam dessa liberdade para se associar a interesses estrangeiros contrários ao país. Não subestimamos o desafio das redes de desinformação que pretendem desvirtuar o debate público durante a campanha. Mas possuímos um sistema eleitoral moderno e robusto. Sob o olhar atento de uma cidadania plural e de uma imprensa livre, não permitiremos que os inimigos da democracia, internos e externos, atentem contra a vontade popular. A democracia brasileira pertence aos brasileiros. O Brasil continuará sendo um país soberano. Ninguém nos afastará desse caminho. Que Deus nos abençoe a todos e muito obrigado.
10: E aí começou a história de que, que absurdo o Lula falar isso, porque, afinal de contas, nós estamos em processo eleitoral, e aí levou o processo eleitoral para a ONU. Nós vamos ver. Tem algumas coisinhas aí que precisam ser lembradas. Um candidato aqui, o Flávio, foi para os Estados Unidos pedir ajuda ao Trump. Foi lá pedir ao Trump que, se fosse para aplicar tarifa no Brasil, que o fizesse depois das eleições, para não haver o risco de as tarifas, de algum modo, beneficiarem o Lula. O candidato daqui foi lá. Fez a mesma coisa quando foi para a tal da CEPAC, a reunião da extrema-direita, e lá oferecer as terras raras brasileiras. Mandou uma carta para Marco Rubio, que ficou tuitando contra o Lula. Mandou uma carta dizendo: se eu vencer, colocarei o governo de transição a serviço dos Estados Unidos. E isso para o mundo inteiro. O Lula deveria não falar sobre esses processos de intervenção? Sim, isso está dado. Idealmente, a questão interna ficaria fora. Agora veja que o Trump não deixou nada de questão interna fora, né? Idealmente ficaria fora. Mas idealmente você não tem uma família atuando nos Estados Unidos para punir o Brasil, para punir autoridades brasileiras? Ou tem? Desculpem, o discurso foi impecável. O discurso foi impecável, porque isso está... Nós vamos ver que está em curso. Isso resta evidente. Não foram eles aí lá fora pedir que o Donald Trump considerasse PCC e Comando Vermelho organizações terroristas? Ah, eles dizem as milícias também, mas as milícias, né? Para quem, Flávio, destinou dinheiro para miliciano ainda agora, recentemente, não é mesmo? Uma emenda para o miliciano envolvido na morte de Marielle? Para quem tem o Bacelar como aliado no Rio de Janeiro, Rodrigo Bacelar, quadro do PCC? Então aí sim, o que a gente tem é um processo de intervenção que vocês verão, que tem até posts a respeito, tem organizações a respeito, impulsionamento. Mas a questão das organizações criminosas, e aí nós voltando para Trump, é a feição que tomou a ameaça. Do que é que eu estou falando? Vamos para 9.
1: O mundo inteiro sabe que a chamada política norte-americana de combate a cartéis de drogas e ao crime organizado de Trump é a face visível da política de intervenção nas Américas, apelidada de Doutrina Monroe, uma fusão de Donald com James Monroe, que governou entre 1817 e 1825 e cujo lema era América para os americanos. E Trump, claro, falou dessas organizações absurdamente comparadas ao Estado Islâmico.
8: For decades, other administrations allowed much of this region to be dominated by vicious gangs and bloodthirsty.
7: Durante décadas, outras administrações permitiram que grande parte dessa região fosse dominada por gangues violentas e cartéis de drogas sanguinários, desestabilizada por migração incontrolável e infiltrada por adversários estrangeiros hostis. Mas não mais. Estamos reafirmando o poder americano, incluindo o poder militar americano, onde necessário, em nossa região e em todo o mundo, para criar um futuro mais seguro para todos nós. Está acontecendo, e está acontecendo rapidamente. Após assumir o cargo, designei os cartéis de drogas como organizações terroristas estrangeiras e liberei as Forças Armadas dos Estados Unidos para eliminá-los. Os cartéis são o Estado Islâmico do Hemisfério Ocidental. Não são boas pessoas, são inimigos da civilização. Civilização, usando assassinatos, estupros, tortura e extorsão como instrumentos de terror. Como o Estado Islâmico, deveriam ser mortos, exilados ou detidos como combatentes inimigos, sem possibilidade de libertação, que é o que estamos fazendo.
8: Like ISIS, they should be killed, exiled or detained as enemy combatants without the possibility of release, which is what we're doing.
10: Alguém por acaso acha que são boas pessoas? Como lembrou o presidente, as penas, lembrou isso lá no discurso também, as penas para a organização criminosa é até superior ao terrorismo. Acontece que essa é desculpa para que os Estados Unidos aleguem ameaça existencial e possam fazer a intervenção que bem entenderem. É a forma que a intervenção tomou. É uma das formas. Mas há outras. O impulsionamento proibido de estrangeiros do Brasil, pró-Flávio, está em curso. Está agora, neste momento, em curso.
4: Tem empresa de filho de Donald Trump envolvido nisso. Parece piada, mas é assim. E aí o Lula não pode falar, oh não, não vou falar. Há um limite nas coisas, né? Vai lá, porque eu tenho 10.
2: Lula não delira quando fala da intervenção estrangeira em eleições. Contas registradas fora do Brasil no X, o antigo Twitter, têm feito e impulsionado publicações em apoio à candidatura de Flávio Bolsonaro à presidência da República. Nos posts, usuários estrangeiros têm divulgado previsões da plataforma de apostas Polymarket, que apontam um favoritismo de Flávio na eleição brasileira. Eles também dizem que Flávio vai salvar o Brasil e derrotar o esquerdismo na América Latina. As postagens favoráveis a Flávio foram identificadas pelo próprio X como uma paid partnership, ou seja, uma parceria paga, que é um selo da plataforma que avisa quando uma publicação foi patrocinada ou incentivada por uma marca ou funcionário. O impulsionamento de conteúdo na internet por terceiros, seja no Brasil ou no exterior, é vedado pela Lei número 9.504 de 97. O X sinaliza apenas que a publicação é patrocinada, mas não é possível identificar quem foi o responsável por pagar por isso. E Donald Trump Jr., filho de Donald Trump, é investidor da Polymarket por meio da própria empresa, a 1789 Capital, e integra o conselho consultivo da Polymarket desde 2025. A entrada dele no conselho foi anunciada pela própria plataforma após o aporte do fundo.
4: Isso aqui não é opinião, não, hein? Isso não é opinião. Tá? Pula 11.1, vamos para 11.2. Está faltando uma coisa aqui. A gente lembrou ontem que aquele Matt Gaetz, que foi indicado como secretário, né? Está faltando a 11 aí, né? Não veio, não está a 11 aí. Que aquele Matt Gaetz, que foi indicado como secretário de justiça dos Estados Unidos.
2: Isso. Procurador-geral, né?
4: Procurador-geral, porque lá é a mesma coisa, né? O Ministério da Justiça, o correspondente e o procurador-geral são a mesma pessoa. Ele foi uma das pessoas a publicar coisas dizendo que o Flávio vai ganhar. Mercado financeiro. Aí o Trump homenageando.
2: Elon Musk.
4: Isso está em curso. Né? Tanto é que o Lindbergh pediu investigação. Vai lá. 11.2. Depois
1: federal,
4: a gente vota.
1: O Lindbergh Farias apresentou ao STF, Reinaldo, uma notícia de fato com objetivo de requerer a investigação de uma possível entrada de recursos de origem estrangeira na campanha de Flávio Bolsonaro à presidência da República. Em vídeo nas redes sociais, o aliado de Lula se manifestou sobre o assunto e a gente vai acompanhar agora.
11: Eles estão impulsionando conteúdos para ajudar Flávio Bolsonaro dos Estados Unidos. Isso é proibido. Vou acionar o TSE, mas vamos aos casos concretos. Hoje, Matt Gaetz, esse cara foi deputado da extrema-direita republicana, foi indicado pelo Trump para ser procurador-geral, não conseguiu ser, porque estava denunciado num bocado de processo sobre tráfico sexual, envolvimento sexual com menores. Esse cara...
4: Bom, tá bom, senão nós vamos estourar demais. Mas tá aí, a intervenção tá aí. Mas fosse só isso, tem desde as redes sociais, né, até o processo de intervenção lá mesmo e de ameaça. E isso não é opinião, isso é fato. É isso aí.
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2: 6:58, a gente volta a informar você, ouvinte da Band News FM, sobre a movimentação no Rio de Janeiro, agora novamente com nossa repórter aérea, Deise de Assis. Fala, Deise, boa noite.
3: Uma ótima noite para você também, para todos os ouvintes aqui da Band News FM, atualizando a movimentação pela ponte Rio-Niterói. Trânsito segue bem complicado para você, motorista. Nesse momento, tempo estimado de travessia, segundo a Ecovias Ponte, é superior a 45 minutos. Você que segue para o Rio vai encontrando boa movimentação. 13 minutos o tempo de travessia, mas na chegada ao Rio, estou observando movimentação mais intensa no viaduto do gasômetro e também na Francisco Bicalho, na altura do IML. 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Daqui a pouco eu volto.
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2: 7 horas em ponto, a gente volta a informar você, ouvinte da Band News FM, sobre o trânsito no Rio de Janeiro, novamente com a Deise de Assis.
3: De volta aqui na Band News FM, atualizando a movimentação pela linha amarela, movimentação bem difícil para você motorista que segue para a Barra da Tijuca, a partir de Bom Sucesso até a chegada a Pilares, também no acesso ao pedágio. Movimentação também está intensa mais à frente, no acesso à Avenida Ayrton Senna, você que segue para o Fundão vai encontrando boa movimentação, mas o trânsito está lento no acesso pela Avenida Ayrton Senna, desde o acesso pela Avenida das Américas. Você que sai da Barra para a Zona Norte, Alto da Boa Vista vai apresentando melhores condições. 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Uma ótima noite para você e para todos os ouvintes da Band News FM.
2: Valeu, Deise, muito obrigado pelas suas informações e até amanhã, 7:01.
0: 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Saúde é prevenção, com o doutor Galileu Assis.
4: Muita gente associa pressão alta apenas ao envelhecimento, mas conhecer a própria pressão arterial também é importante quando somos jovens. A hipertensão pode aparecer sem sintomas. Você pode se sentir bem e ainda assim ter níveis de pressão acima do ideal por meses ou até anos. Isso importa porque quando a pressão permanece elevada, ela pode sobrecarregar o coração, os rins, o cérebro e os vasos sanguíneos ao longo do tempo. Além disso, fatores como histórico familiar, excesso de peso, sedentarismo, alimentação rica em sal, estresse e consumo excessivo de álcool podem aumentar o risco mesmo em pessoas mais novas. Medir a pressão é simples, rápido e ajuda a conhecer um dos indicadores mais importantes da saúde cardiovascular. Você não precisa ficar mais velho para começar a acompanhar. Conhecer sua pressão hoje é uma forma de proteger sua saúde para o futuro. Eu sou o Galileu Assis, diretor da MedRio Checkup, e lembro a vocês, saúde é prevenção.
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2: 7:03, a gente volta a informar sobre o trânsito no Rio de Janeiro, mas agora aqui do estúdio da Band News FM Rio em Botafogo, na zona sul da capital fluminense, com a nossa repórter Maria Rita Nader. Boa noite, Maria.
5: Boa noite, Luiz, também para os nossos ouvintes, pois é, sempre aqui de olho no trânsito e olha, continua complicado lá na zona sudoeste do Rio, na Barra da Tijuca, Ayrton Senna ainda com muita retenção ali no Casa Shopping, passando pelo Via Parque Shopping até a chegada ao Uptown Barra, quase ali nos acessos, a linha amarela ainda com trânsito bastante congestionado. Na Avenida das Américas também vai ter que ter paciência no sentido Recreio, então trânsito bastante complicado ali na altura do Village Mall até a chegada ao Cidade das Artes e também mais à frente na altura da Avenida Salvador Allende. Quem segue também pela Avenida Salvador Allende vai enfrentar dificuldades também, Luiz.
2: É isso, valeu, Maria, muito obrigado pelas suas informações.
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7: Olha, nós ainda vamos falar de ONU, mas agora, ó, o Mendonça, o Puro, viajou em avião do sócio do Vorkar. Ai, que coisa linda.
8: Segundo o UOL, o ministro do STF, André Mendonça, voou em uma aeronave de um ex-parceiro de negócios, Daniel Vorkaro, em agosto de 2025, para participar de um evento jurídico em Minas Gerais, que também teve a presença do advogado Sérgio Leonardo, um dos profissionais responsáveis pela defesa do ex-controlador do Banco Master. Além do voo no helicóptero e do embarque no hangar operado pela empresa do ex-aliado de Vorkaro, Lucas Calas, da Cedro Participações, todo o trajeto do juiz, desde Belo Horizonte até a cidade de Itabira, em Minas Gerais, também foi organizado pelo grupo. A Cedro foi responsável por um aporte de 5,2 milhões no instituto fundado por André Mendonça. Quando o escândalo Master explodiu, o Instituto de Mendonça decidiu finalizar o contrato com a Cedro e iniciou a devolução dos valores emprestados. Mais recentemente, o ministro abandonou sua parte na sociedade da entidade, o ITER.
7: ITER. Pois é, né? E tá ali, o Sérgio Leonardo tem a foto aí do evento, né? Ao ladinho e tal. Mas, claro, isso em qualquer outro seria uma coisa suspeitíssima, nele deve ser manifestação de santidade. Como a outra manifestação de santidade aqui, o outro puro, né? O Fux, que teve uma homenagem bancada pelo Vorkaro. Acontece.
9: Mensagens de Daniel Vorkaro indicam que o ex-dono do Banco Master usou duas empresas para custear em maio de 2024 uma viagem de Luiz Fux a Nova York e um almoço em homenagem ao ministro do STF. Informação é da Folha. As conversas apontam que Vorkaro deu orientações a uma funcionária para compra das passagens e hospedagens de Fux e da mulher do ministro, Eliane Fux, pedindo que as despesas fossem feitas por meio de Antônio Camarote, CEO e publisher da revista Forbes no Brasil. Fux afirma em nota enviada pela assessoria de imprensa do STF que nunca trocou mensagens com Vorkaro e que nunca foi convidado por ele para eventos. Segundo o ministro, ele foi convidado diretamente pela Forbes e proferiu palestra em evento da revista em maio de 2024 sobre segurança jurídica e o risco Brasil. O magistrado também afirma que não teve contato com Vorkaro durante o almoço.
7: Não, mas e daí? Não tem problema. Ô, vai bem, quando resolver dar uma passagem pra você, pergunta quem tá pagando,
9: tá? Tá bom.
7: Que mais que tem, vai?
8: As conversas em que Vorkaro trata da ida de Fux para o evento em Nova York se deram de março a maio de 2024. Em uma troca de mensagens, um funcionário diz a Vorkaro que Camarote havia confirmado a presença do ministro em um dos eventos que a Forbes realizava em Nova York e afirma: "Nós vamos emitir a passagem e hospedagem dele e esposa. Pode seguir?" O ex-banqueiro respondeu: "Pode, mas temos que fazer via camarote. Não podemos nós mesmos fazermos a emissão."
7: É isso, se fazermos com o SIC aí, né? Não é a Isa falando naturalmente. E tem as conversas com o filho do Fux. Deixa eu dizer uma coisa. Isso aqui indica crime? Eu já disse qual é a minha linha de corte nessas coisas. Tem crime? Mas é que para os outros, olha o que se fez, insisto, olha o que se fez com o Gonet.

0: favor do Vorcaro? Aí tem. Advogada do Master, outra viagem de Cássio, aí pra ver o safadão.
1: Próxima de Cássio Nunes Marques, advogada Camila Ramos, mulher do desembargador do Tribunal Regional Federal da Primeira Região, Newton Ramos, bancou uma viagem do ministro do STF para Maceió. Como a gente falou ontem no programa, o Banco Master firmou com o escritório de Camila um contrato para liberação de pagamentos de precatórios, cujos honorários poderiam chegar a R$ 427 milhões. Diálogos obtidos pela Polícia Federal mostram que Camila e o desembargador eram definidos por assessores de Daniel Vorcaro como a turma do KN. Além de custear favores de luxo para o ministro do STF, Camila chegou a contratar o cantor Wesley Safadão para a celebração de 15 anos da filha dele.
0: Faz sentido. Faz sentido. Tem uma questão aí que a Camila está visitando o Vorcaro muito, ela é mulher do desembargador, né? Aquele que arruma as coisinhas ali pro Nunes Marques, né? Newton, o quê? Newton
1: Ramos, né?
0: Newton?
1: É, Newton Ramos.
0: Newton Ramos. Desembargador Newton Ramos, do TRF1, né? Que assim, ela vai, visita muito, né? Eventualmente pode falar com o Newton pode falar com o Cássio, ela própria pode falar com o Cássio. Aliás, CNJ, não é o caso de uma correição no TRF1? Depois de tudo isso? O que se passa no TRF1, afinal de contas? Conselho Nacional de Justiça. Que diabo se passa no TRF1? Parece que há coisas estranhas acontecendo ali. Não é mesmo? Tá na hora de tomar providência. Não, eu acho tudo isso, insisto, eu acho tudo isso muito ruim. Mas considerando que se tinha armado a patuscada de terça-feira passada... agora vai comparar um contrato de 130 milhões, eu não estou comparando nada. Quem pode estar comparando é quem faz essa pergunta. Então aí faz o seguinte, vocês estabeleçam qual é o valor da sacanagem que vocês acham que é bom. Eu quero não sacanagem. A minha pergunta continuará a ser a mesma. O contrato é ilegal? Não. Aliás, o contrato da Camila é ilegal? Da mulher do Newton Ramos? Não. Aquele que liga até para arrumar viagem pro Cássio? O hotel? Não, o contrato não é ilegal. Eu não vou criminalizar o que não é ilegal. A minha pergunta é outra. Tem voto no meio? Gilmar se encontrou com Vorcaro. Consta que queria para ver negócio de precatório. Tem voto? Tem, contra. E do Cássio, a favor. A pretensão. Ah, não, mas é que a nossa agenda é cortar uma cabeça, duas cabeças. Não vai ser assim, não pode ser assim. E tomara que não seja assim. Entende? Não se trata de ser tolerante com nada. Eu não estou pedindo nem o fim do contrato. Eu só não vejo ninguém pedir o fim do contrato da Camila. Não, tá tudo, todo mundo é santo. Primeiro a cabeça do Alexandre, depois a gente vê o resto. Ai, saiu uma pesquisa dizendo que não

0: Sei quantos odeio o STF. Ah! Não me diga. Depois de tudo, só faltava aplaudir, né? Isso aí.
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1: Eu falo muito rapidamente, o Mendonça apresentou as respostas que ele tinha ao Fux, aquele ofício apresentado pelo Alexandre, acusou o ministro Alexandre de abuso de autoridade e disse que ele apenas cumpriu os rigores da lei quando fez o que fez. Bom, data vênia, a menos que juiz seja policial e a menos que se possa fazer uma investigação de ofício de alguém que tem foro sem consultar os próprios ministros do Supremo, não, padece de dupla ilegalidade. Abuso de autoridade comete aquele que, sendo juiz, resolve se comportar como...
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Tragédia na Serra Catarinense. Helicóptero com sertanejo Rick é achado na mata sem nenhum sobrevivente. Cantor da dupla com Renner tinha 59 anos. Carreira acumula vários sucessos.

0: forte na região na hora do acidente, que também matou o empresário e palestrante Bruno Avelar, o produtor de vídeos Paulo Soares, o piloto Antônio Araújo e o copiloto Leopoldo Teixeira.
1: Temporais causam enchentes e mais destruição na região sul. No Paraná, vendaval chega a levantar um carro do chão.
0: Na ONU, Lula diz que Brasil não cabe no quintal de ninguém. Trump afirma que Estados Unidos não irão barrar avanço da inteligência artificial.
1: Jornalista e escritor Zuenir Ventura morre no Rio de Janeiro aos 95 anos. Ele sofreu complicações de uma pneumonia.
0: Esses são alguns dos destaques que você vê agora no Jornal da Band.
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0: Olá, boa noite para você.
1: Boa noite. Depois de um dia inteiro de buscas, os bombeiros de Santa Catarina localizaram os destroços do helicóptero que levava o cantor Rick e mais 4 pessoas. Ninguém sobreviveu.
0: Você já acompanha aqui no nosso telão o momento em que o helicóptero foi localizado. A gente vê uma clareira no meio da mata fechada e os destroços da aeronave logo aparecem. O helicóptero ficou muito destruído e o acesso a esse local, gente, é muito difícil. Os bombeiros levaram 3 horas caminhando para chegar ao ponto exato da queda. O helicóptero decolou de Porto Belo, no litoral norte de Santa Catarina, e seguia até a região sul do estado, até São Joaquim. Só que no meio do caminho, em Urubici, houve então o acidente. O repórter Eduardo Carvalho acompanhou os trabalhos durante todo o dia de hoje e atualiza agora ao vivo para a gente as informações. Boa noite para você, Eduardo. Corpos já retirados do local da queda, mas e os destroços, já conseguiram retirar também?
4: Boa noite, Adriano, Ineg e a todos que nos acompanham no Jornal da Band. Os corpos das 5 vítimas já foram resgatados. Por ser uma região de difícil acesso, a remoção foi feita com helicópteros e uso de cordas. Os corpos agora já estão no ML de Florianópolis. Além do cantor Rick, da dupla Rick Renner, morreram no acidente o empresário Bruno Avelar, o videomaker Paulo Soares, o piloto Antônio Nóbrega de Araújo e o copiloto Leopoldo Barros Teixeira. As buscas mobilizaram aeronaves dos bombeiros e também da Polícia Militar aqui de Santa Catarina. Cerca de 40 agentes, 2 cães farejadores e também drones térmicos. Durante a tarde, equipes da Polícia Científica de Santa Catarina realizaram a perícia no local. Você perguntou sobre os destroços, por enquanto eles permanecem na região de mata. Chovia e ventava forte no momento do acidente. Segundo a perícia inicial, a visibilidade dos pilotos provavelmente era muito baixa e pode sim ter contribuído para que o helicóptero batesse no topo do morro. Agora a tragédia vai ser investigada pelo CENIPA. Volto com vocês.
0: Obrigada por enquanto. Ao longo de toda essa edição do Jornal da Band, a gente vai trazer a cobertura completa do acidente, a investigação e a repercussão dessa tragédia.
1: A polícia do Ceará prendeu hoje o namorado da estudante de direito achada morta num condomínio em Fortaleza. Mensagens revelaram que a jovem relatou comportamento abusivo e disse ter sido ameaçada por ele.
5: João Munhoz Neto foi preso nesta terça-feira na casa da avó, em Fortaleza. A equipe da Band flagrou com exclusividade o momento em que ele chega na delegacia na capital cearense. A prisão do bacharel em direito aconteceu 9 dias após a morte da namorada Isabelle Caracristi, de 22 anos. O pedido de prisão preventiva foi feito pela polícia na manhã de ontem. À noite, ele prestou depoimento por 5 horas.
6: A informação que nós tivemos foi do contexto de violência psicológica grave que ela sofria.
5: O namorado de Isabelle deve passar por audiência de custódia nesta quarta-feira. Se a prisão preventiva for mantida, João Munhoz será transferido para o centro de triagem, onde deve permanecer durante todo o processo. A polícia já está com os celulares de Isabelle, do namorado e da mãe dele. Os aparelhos estão passando por perícia. Segundo as advogadas da família de Isabelle e mensagens enviadas por ela a um familiar, a jovem fez um desabafo sobre o comportamento possessivo e controlador de João Munhoz e relatou ter sido ameaçada por ele.
7: A gente tem uns áudios e todos os áudios dela mencionam sempre, olha, acredita em mim, eu sempre falo a verdade, ele tem duas histórias, sempre há duas histórias e que ela sempre pede que a justiça seja feita. E assim a gente está tentando que a justiça seja feita.
5: João Munhoz, que foi casado por mais de um ano, teria começado o relacionamento com Isabelle antes de se divorciar. Isabelle teria descoberto a relação depois do início do namoro. As câmeras do condomínio registraram os últimos momentos da estudante de direito no prédio onde morava com o namorado e a mãe dele. Ela chegou sozinha e foi recebida por João. O casal subiu no elevador. Meia hora depois, o namorado aparece sozinho. Ele retira a aliança do dedo e coloca um anel. Depois aparece deixando o prédio a pé. Às 19h12, a jovem subiu sozinha de elevador até a cobertura, no 23º andar. Uma hora e meia mais tarde, o corpo de Isabelle foi encontrado no pátio do edifício. O namorado voltou ao condomínio às 10h48 da noite de carro, acompanhado de um casal. O carro da perícia está na garagem. Depois do ocorrido, João e a mãe desapareceram sem contatar a família da estudante. Novas testemunhas devem ser ouvidas ainda esta semana.
0: A Anvisa emitiu um alerta contra perfis que usam inteligência artificial para criar curandeiros e gurus nas redes sociais. As quadrilhas usam essa tática para vender produtos que não têm respaldo científico e que colocam em risco a saúde de quem compra.
8: Experimente. A farmácia esconde. As receitas são oferecidas como segredos bem guardados.
9: Você sabia que se aplicar gengibre amassado na planta dos pés antes de deitar e deixar agir a noite toda, pode te ajudar a aliviar as dores nos joelhos, pés e até nas costas?
8: Apresentam soluções simples para problemas sérios de saúde.
10: Experimente esta bebida por 3 semanas. Não gaste milhares em insulina.
8: No fim, a ideia é vender algo.
11: A farmácia esconde, mas o guia Farmacinha da Vó Benta tem mais 150 curas.
12: São vídeos feitos com inteligência artificial. Com um olhar bem atento, é possível perceber que esses sábios e gurus são, na verdade, personagens fictícios. O problema é que os conteúdos oferecidos por estes perfis têm sido alvos de alerta por causa de riscos reais à saúde.
13: E só tem a perder, desde financeiramente, como em termos de saúde. E o grande problema é que alguns trocam a medicação adequada, a medicação convencional, por essas pseudomedicações.
8: A Anvisa, Agência Nacional de Vigilância Sanitária, emitiu um comunicado dizendo que os e-books vendidos por xamãs e gurus feitos a partir de inteligência artificial não tem respaldo científico e que podem retardar a busca por acompanhamento médico, atrasar diagnósticos e até agravar problemas de saúde. E orienta os consumidores, é preciso ter cuidado. Quadrilhas têm usado essa tática para vender produtos irregulares de forma disfarçada. A recomendação é para o usuário denunciar esse tipo de conteúdo diretamente na plataforma e, em casos mais graves, abrir um boletim de ocorrência para informar as autoridades.
14: Eles estão querendo nitidamente enganar o usuário e dali passa para a venda de um produto, de um e-book, quem seja em si um crime de estelionato.
1: É aquilo, né, Adriana? Recomendou alguma coisa e quer vender no final? Cai fora, né?
0: É furado. Desconfiar na hora.
1: A região sul voltou a sofrer com temporais pelo segundo dia seguido. Em cidades gaúchas e catarinenses, enchentes deixaram várias famílias desalojadas. No Paraná, um carro chegou a ser arrastado do chão pela ventania.
15: Em Francisco Beltrão, no interior do Paraná, o vento foi tão forte que levantou um carro e o jogou em cima de outro veículo. Em Apucarana, o vendaval atingiu 125 km por hora e causou muita destruição. Parte do telhado da Catedral Basílica foi danificada. Algumas árvores caíram sobre carros. Ninguém ficou ferido. Também houve chuva de granizo. Mais de 1000 pessoas deixaram suas casas.
16: A gente teve que sair correndo do banheiro, porque começou a quebrar o vidro do banheiro.
15: No Paraná, 29 cidades de todas as regiões do estado foram atingidas pelos temporais ontem e hoje. Mais de 7.300 pessoas foram afetadas. Em Santa Catarina, comunidades ficaram isoladas com o transbordamento de rios da região. Moradores tiveram de ser resgatados de helicóptero. A força da água provocou pânico.
17: Olha que tristeza, cara. Que tristeza. Oh, meu Deus.
15: 62 municípios catarinenses registraram estragos causados pelas fortes chuvas. 7 cidades decretaram situação de emergência.
18: No Rio Grande do Sul, o número de mortes desde a madrugada de segunda subiu para 4. Josiane Rodrigues, de 13 anos, e o irmão Juliano Rodrigues, de 4, foram encontrados mortos após o carro onde estavam ser levado pela correnteza em Caxias do Sul. A mãe deles, que estava no veículo, segue desaparecida. Em Pelotas, um homem de 70 anos morreu atingido por um fio energizado. O vento causou danos em toda a cidade e as aulas da rede municipal foram suspensas. No Vale do Taquari, o rio transbordou e atingiu 5 metros acima da cota de inundação, bloqueando ruas de Lajeado. Quase 300 pessoas estão desabrigadas.
19: Aqui em São Sebastião do Caí, o rio superou em 4 metros a cota de inundação. Cerca de 200 pessoas estão desalojadas no município. A grande maioria teve pouco tempo para pegar os objetos essenciais e vir até aqui, neste abrigo da prefeitura, no Parque Centenário.
20: As coisas são assim, né? Acontece, a enchente vem de novo, a gente continua comprando, gastando, perdendo de novo. E recuperar não tem como.
21: Meu Deus do céu, desespero brabo, né? Tem criança pequena, aí eu disse que não ia sair, mas a menina, né? Tem neném novo e daí se acontece alguma coisa.
0: Melhor sair, né? Estragos também no Rio e em São Paulo. Em Taubaté, no interior paulista, o portão de um estacionamento foi arrancado pelo vento e arrastado pela rua. O portão chegou a atingir a traseira de um carro. No Rio de Janeiro, a ventania também causou estragos. Na autoestrada Lagoa Barra, um poste caiu e atrapalhou o trânsito. Na praia de Copacabana, bombeiros tiveram trabalho. Precisaram resgatar dezenas de praticantes de stand-up paddle. Eles não conseguiam sair do mar por causa do vendaval. Apesar do susto, ninguém ficou ferido.
1: A primavera começa daqui a pouco, às 9h05 da noite, mas com mudanças climáticas, com El Niño, está cada vez mais difícil diferenciar as estações pelas características delas. O Gibes Manioto explica um pouco dessa bagunça.
22: Há 3 séculos, Vivaldi transformou as 4 estações em música.
23: Mas hoje, será que elas ainda seguem o mesmo roteiro? Claro que não.
24: Tudo mudou, né? Tem as 4 estações em um dia.
25: De uma hora tá sol, daqui a pouco já vem uma tempestade.
22: É calor no inverno, frio fora de época, chuva que não chega ou que faz estragos e não vai embora. E não é só impressão, não. No centro do país, as noites de inverno ficaram mais quentes. O período de chuvas que começava em setembro, nos anos 80, agora passou para outubro e até novembro. E os períodos secos têm se prolongado.
26: Nós temos observado que tem acontecido um número maior de ondas de calor e elas também vêm se tornando mais intensas, né? Mais frequentes. Isso se deve principalmente ao aquecimento global.
22: Este ano é uma exceção. Por causa do El Niño, o período de chuva chegou mais cedo no sul do país e bagunçou ainda mais as estações.
23: E se até a natureza parece ter mudado de calendário, quem trabalha com o calendário da natureza tem que se adaptar.
22: No campo, escolher a hora errada para plantar pode custar uma safra inteira. Para diminuir esses riscos, a Embrapa reuniu 163 medidas para 7 segmentos, de grãos a pastagens e agropecuária. Uma das estratégias é mudar a época do plantio e as técnicas de manejo.
27: Hoje, justamente em função desse agravamento de riscos, aumento de eventos adversos, a gestão de riscos ela deixou de ser um mero acessório para passar a ser um recurso, um insumo, vamos dizer assim, obrigatório no sistema de produção.
22: As 4 estações continuam no calendário, só que na vida real parecem cada vez menos dispostas a seguir o roteiro.
0: Ainda hoje, a cobertura completa da tragédia com o helicóptero que levava o cantor Rick e mais 4 pessoas. Na última apresentação, num aniversário de 15 anos, Rick cantou a música que compôs para a filha há 25 anos.
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0: É já já.
1: O presidente Lula fez hoje o tradicional discurso da abertura da Assembleia Geral das Nações Unidas em Nova York.
2: Lula abriu o discurso com uma dura crítica às Nações Unidas. Na visão do presidente, a entidade não consegue impedir os conflitos no mundo.
3: A ONU está falhando em uma das suas missões mais elevadas, a de livrar a humanidade do flagelo da guerra. Sua credibilidade nunca esteve tão baixa. Sua capacidade de proteger os mais vulneráveis, os que não têm exército, nem arsenais, nunca foi tão pequena.
2: Lula também falou sobre o drama dos civis na faixa de Gaza e na Cisjordânia.
3: Gerações de palestinos carregarão a dor e o trauma deixado pelo genocídio praticado pelo governo Netanyahu contra mulheres e crianças em Gaza. Civis israelenses pagaram o preço do radicalismo e da intolerância dos atos terroristas do Hamas. Os assentamentos ilegais na Cisjordânia tornam cada vez menos viável a solução de dois estados, essencial para que israelenses e palestinos possam viver em paz.
2: O presidente brasileiro ainda defendeu que os países ampliem as regulações sobre as big techs e empresas que desenvolvem plataformas de inteligência artificial.
3: Um punhado de técnico oligarcas quer ressuscitar uma versão de neoliberalismo digital sem regras nem transparências. Estão promovendo uma corrida sem freios éticos à revelia da ONU e do painel científico sobre inteligência artificial.
2: Acompanhado pelo chanceler Mauro Vieira, Lula cumprimentou diplomatas internacionais no plenário da ONU. Entre os que se aproximaram estava o secretário de Estado americano Marco Rubio. Nesse vídeo feito pelo site Metrópolis, dá para ver que Vieira e Rubio trocam uma rápida conversa, mas sem um cumprimento do presidente com o chanceler de Trump. Diferente do que aconteceu no ano passado, os presidentes Lula e Trump não se encontraram nos bastidores aqui da ONU. O líder norte-americano discursou depois de Lula e renovou as ameaças contra o Irã.
4: Ou do I annihilate the Islamic Republic?
2: Donald Trump disse que vai aniquilar o país inimigo caso um acordo não seja finalizado. Enfrentando índices baixos de aprovação e de olho nas eleições para o Congresso em novembro, Trump usou a ONU para falar de recordes de seu governo na área da economia e para dizer que os Estados Unidos estão vivendo uma era de ouro. O presidente americano criticou a proposta de limitar o desenvolvimento da inteligência artificial e ainda ressaltou a invasão na Venezuela em janeiro, que culminou na captura de Nicolás Maduro, na aproximação com o governo interino de Delcy Rodrigues e no acordo que permite que empresas americanas explorem o petróleo da Venezuela.
5: When you add the United States and Venezuela together, we have more than 60% of the oil in the world. So it's perhaps the biggest deal. It was a war, but it's perhaps the biggest deal ever made.
2: Durante a fala, Donald Trump mencionou os ataques militares na América Latina contra cartéis de drogas, tratados pela Casa Branca como grupos terroristas. O presidente comparou as facções a outro inimigo mundial, o Estado Islâmico.
5: The cartels are the ISIS of the Western Hemisphere, not good people. They're enemies at war with civilization, using murder, rape, torture and extortion as instruments of terror.
2: Trump ainda prometeu anular o que chama de interferência estrangeira no Ocidente, numa alusão a investimentos chineses e russos na região, e não descartou a chance de usar meios militares para isso.
0: Uma operação contra traficantes no Rio de Janeiro prendeu 11 pessoas, entre elas dois PMs, que davam apoio armado ao Comando Vermelho. Um policial civil foi alvo de busca e apreensão. Ele aparece no caderno de Marcos Antônio Pereira, o Maitor, que mesmo preso há anos, continua comandando o tráfico em comunidades do Rio. Segundo a denúncia, a facção traz as drogas para o Brasil, entrando pelo Mato Grosso do Sul e pela Amazônia. De caminhão, a droga segue para São Paulo e para o Rio de Janeiro.
1: O jornalista e escritor Zuenir Ventura morreu hoje no Rio de Janeiro aos 95 anos.
6: latim, ventura significa aquilo que ainda está por vir. Joenir carregava no nome o anseio pela descoberta.
7: Joenir é realmente uma atitude, quer dizer, tá um negócio meio sangue, né? Você não deixa de ser, de ter a curiosidade do jornalismo.
6: Nascido em Além Paraíba, em Minas Gerais, Joenir começou no jornalismo trabalhando no arquivo da Tribuna da Imprensa. Um dia, se ofereceu para assinar um artigo sobre o escritor e filósofo Albert Camus.
8: E o artigo fez um grande sucesso. Eu acho que correu na redação a lenda de que o contínuo do arquivo era um gênio. Quer dizer, eu não era nem contínuo e nem muito menos gênio. Toda a redação que ele passou, ele tinha sempre, ele sempre investia num jovem repórter.
6: Depois da chacina que deixou 21 inocentes mortos em Vigário Geral, no Rio de Janeiro, em 1993, passou dias na favela. Costurou relatos e uniu literatura e denúncia num livro, Cidade Partida. Em 1968, o ano que não terminou, retratou um período de transformações. No Brasil, começavam os protestos contra o regime militar. Joenir falou com o Jornal da Band sobre as revoluções pelo mundo e as manifestações que ele viu de perto em Paris.
9: Eles jovens, eles achavam que estavam fazendo a revolução política, queriam fazer, né, uma revolução política. E, na verdade, estavam fazendo uma revolução comportamental.
6: Em outra grande reportagem, investigou o assassinato do ambientalista Chico Mendes na Amazônia e ganhou o prêmio ESSO, um dos mais importantes do jornalismo. Para proteger o menino de 13 anos que testemunhou o crime, levou o garoto para o Rio e o tratou como filho. Joenir morreu aos 95 anos em decorrência de uma pneumonia. O corpo de Joenir vai ser velado aqui na sede da Academia Brasileira de Letras. Em 2014, o jornalista foi eleito imortal e passou a ocupar esta cadeira, que pertencia a Ariano Suassuna.
10: Ele era uma pessoa muito equilibrada, que ouvia muito, né? Então faz falta.
0: Daqui a pouco, quem eram as 5 pessoas a bordo do helicóptero que caiu em Santa Catarina? Além do cantor Rick, morreram o empresário Bruno Avelar, o videomaker Paulo Soares, piloto e copiloto. E ainda a repercussão da tragédia e as últimas apresentações de Rick e Renner, que estavam em turnê de 40 anos da dupla. É já já. A gente segue agora com a previsão do tempo. Alerta máximo para temporais em toda a região sudeste, principalmente na faixa do litoral. Portanto, muita atenção. Entre Goiás, Mato Grosso e Distrito Federal, pode chover forte também. Vamos voltar um instante aqui, olha. Goiás, Mato Grosso e Distrito Federal com previsão de chuva forte. E no norte, o risco maior entre Amazonas e Roraima. Agora sim, a gente foca na região sul, porque por lá, uma frente fria... Ó, o controle não está me ajudando. Mas por lá, uma frente fria, agora sim, avançou. Uma massa de ar polar chega e derruba as temperaturas. Em boa parte do Rio Grande do Sul e também ali na divisa com Santa Catarina, pode inclusive cair geada. Dia frio e chuvoso na capital paulista, a máxima não passa dos 17 graus. Chove também muito forte, com temporais no Rio de Janeiro e máxima de 22. Vem muita chuva para Belo Horizonte, 27 graus. Salvador, com calorão de 31 graus. E Porto Alegre, muito frio, 17 de máxima. Em Urubici, região de Santa Catarina, onde caiu o helicóptero com o cantor Rick e mais 4 pessoas, hoje praticamente não choveu, amanhã também não chove. Bem diferente de ontem. No momento do acidente, chovia granizo e as rajadas de vento chegaram a quase 100 km por hora. E foi justamente o mau tempo que pode ter provocado o acidente e atrapalhou muito as buscas na noite de ontem pelo helicóptero na Serra Catarinense. Hoje, o clima melhorou e aí os destroços foram localizados por volta do meio-dia, quando então veio a confirmação das 5 mortes.
18: Foi pelo ar que as equipes do Corpo de Bombeiros conseguiram localizar os destroços do helicóptero. 24 horas depois do acidente, ninguém sobreviveu. Além do cantor Rick, morreram o empresário Bruno Avelar, o videomaker Paulo Soares, o piloto Antônio Nóbrega de Araújo e o copiloto Leopoldo Barros Teixeira. O helicóptero modelo Bell 430, fabricado em 2001, tinha capacidade para 8 pessoas e era considerado de padrão tecnológico avançado. A aeronave pertencia à JTA Empreendimentos e Urbanismo e estava com a documentação regular. A viagem começou em Porto Belo, no litoral catarinense, com destino a São Joaquim na Serra, mas caiu antes de chegar ao destino, em uma área de mata no interior de Urubici. As buscas pelo helicóptero começaram ontem por volta das 4 horas da tarde, primeiro com equipes terrestres e drones térmicos, porque as condições climáticas eram desfavoráveis. No momento do acidente, chovia e ventava forte aqui na região de Urubici.
11: O clima aqui na nossa região estava muito ruim, né? Muito vento, muita neblina, então possivelmente a visualização dele não estava boa assim e ele acabou provavelmente não vendo essa parte de cima do topo do morro.
18: Hoje, quando o tempo abriu, dois helicópteros levantaram voo na área onde o Bell 430 havia emitido os últimos sinais.
12: O primeiro voo, já sobrevoando a área ali delimitada, já conseguiu identificar os destroços numa área de mata fechada, né? A cerca de 13 quilômetros, linha reta daqui do centro de Urubici. E após, então, realizou o pouso ali próximo ao local e conseguiram acessar, então, os destroços, constatando ali a ausência de sinais vitais, infelizmente, das vítimas.
18: Rick e o empresário Bruno Avelar tinham viajado juntos num jato particular de Jundiaí, no interior paulista, para Porto Belo, e seguiam de helicóptero até São Joaquim, onde almoçariam com o prefeito e fariam uma visita para avaliar o investimento imobiliário. O sócio de Rick viajou de carro para encontrar o cantor aqui em Santa Catarina.
13: Era uma grande pessoa, um cara fantástico, um cara realmente maravilhoso.
14: No sábado, eu resolvi vir de carro porque eu estava com algumas coisas para trazer e para levar, já que íamos pernoitar na casa dele em Rancho Queimado. E resolvi vir de carro. Ele no domingo insistiu, falou: vamos amanhã de avião, de helicóptero. Falei: não, eu já estou com o carro carregado, deixa, eu vou de carro, vou sair mais cedo e tal. Coisas da vida.
0: Depois da confirmação da morte do cantor, uma imagem viralizou na internet. O último registro de Rick e Renner se apresentando juntos. Foi uma festa em Sorriso, em Mato Grosso, agora, no último sábado. A família comemorava os 15 anos de Maria Bergamin. O pai fingiu que iria cantar para a filha, quando então a surpresa é revelada. Rick e Renner surgem cantando a música Filha, uma das canções mais famosas da dupla que Rick compôs em 2001, quando a filha dele, Mônica, completou 15 anos. Vamos ver.
28: Com você eu aprendi que um homem tem que ter família.
0: A dupla estava em turnê pelo Brasil, comemorando os 40 anos de carreira, com agenda lotada até dezembro. Rick começou a cantar muito cedo e o sucesso veio com Renner na década de 90.
18: Rick era o nome artístico de Geraldo Antônio de Carvalho, que nasceu em Monte do Carmo, no Tocantins, em 1966. Se mudou com os pais para Brasília aos 6 anos e muito cedo entrou para o mundo da música. Aos 9, já cantava em bares da cidade, ao lado da irmã. Fez dupla com vários outros cantores, até conhecer o Ivair dos Reis Gonçalves. Foi quando deram vida à dupla Rick Renner, em 1986. Na década de 80, já realizavam shows em casas noturnas e lançaram um álbum independente. Com a ajuda de Zezé de Camargo, gravaram o primeiro álbum com uma gravadora. Até a década de 90, a principal essência do sertanejo era a música caipira. Os novos artistas, então, buscavam alternativas para tocar no rádio com uma nova identidade. Rick Renner ousaram. Explodiram nas paradas. Em 1998, a dupla lança aquele que seria seu maior sucesso.

0: Além do romantismo, o humor fazia parte das letras das músicas.
1: São 30 anos, cara. E vem tendência, vai tendência. E a galera continua consumindo o trabalho de Rick Renner. A gente continua sendo um dos grandes, dos artistas que mais leva público hoje, ainda nos shows pelo Brasil.
2: Essa veia de compositor do Rick acabou encantando muitos grandes do sertanejo. Então ele tem grandes músicas gravadas por grandes nomes da música sertaneja. E esse lado mais irreverente dele de compor também mostrou um sertanejo um pouco mais bem-humorado, mais alegre, que também conquistou o público.
0: Rick Renner venderam 15 milhões de discos e chegaram a fazer 150 shows por ano.
3: Agradecer a todos os fãs do Brasil que estão comprando bastante CD, que está entre os 10 discos mais vendidos no Brasil.
0: Em 2011, decidiram seguir carreiras diferentes. Desde então, foram várias idas e vindas. E neste ano, a dupla completou 40 anos. Rick era casado com Geralda Carvalho há mais de 40 anos. O casal tinha dois filhos, Mônica e Vitor Henrique, e 4 netos.
4: E eu sou padrinho de casamento dele. Deixar minha aqui, minha solidariedade, meus pêsames pra Mônica também, pra filha do Rick.
0: O cantor sertanejo Sérgio Reis recebeu a dupla, ainda no início de carreira, quando apresentava aqui na Band o programa Terra Sertaneja.
5: O que que a gente faz quando a paixão vem de repente? Feito um raio, rouba a paz, invade o coração da gente. Assim da noite pro dia, um sentimento por alguém.
0: Hoje, bastante emocionado, ele falou sobre a tragédia.
6: É muito triste, mas Deus é que tem o momento dele, nós não podemos discutir.
7: O empresário Bruno Avelar e o produtor de vídeos Paulo Soares também morreram no acidente. Tinham publicado ontem registros da viagem que acabou em tragédia.
8: Acompanha aí que eu vou mostrar essa viagem pra você.
9: O empresário mineiro Bruno Avelar registrou o momento em que chegou no aeroporto de Jundiaí, no interior de São Paulo, onde se encontrou com o cantor Rick na manhã de segunda-feira. Lá, eles embarcaram no jatinho rumo a Santa Catarina, onde seguiram a viagem de helicóptero. Nascido em Belo Horizonte, Bruno Avelar, de 41 anos, ficou conhecido pelo trabalho de mentoria com empresários e personalidades e pela atuação em eventos.
10: E todas as decisões que você tomou durante a sua vida te levaram a viver a vida que você está vivendo.
9: Bruno também escreveu livros e apresentava leilões beneficentes do Instituto Projeto Neymar Júnior. Há cerca de um mês, tinha se casado com a jornalista Lívia Avelar. Ela foi com o marido para Santa Catarina, mas não continuou a viagem no helicóptero. Também morreu no acidente o produtor de vídeos Paulo Soares, que registrava a rotina do empresário. Ele compartilhou momentos da viagem de jatinho. Depois postou uma foto do helicóptero e publicou vídeos do lado de dentro. Na postagem ele escreveu: "Acho que nasci para isso". Além do cantor Rick, também morreram o piloto Antônio Nóbrega Araújo e o copiloto Leopoldo Barros Teixeira. A equipe de Bruno divulgou uma nota lamentando a morte do empresário, destacou a trajetória dele e agradeceu as manifestações de carinho. Avelar deixa dois filhos do primeiro casamento. Ontem, antes de viajar, ele pegou um boneco e fez um desenho para um dos filhos.
8: Peguei um bonequinho de massinha do meu filho, mas eu vou deixar aqui um recadinho para ele no boneco dele. Fez uma carinha. Acho que ele vai curtir.
11: Daqui a pouco a gente traz outras informações sobre essa tragédia. Mudamos de assunto agora para falar de mais um capítulo da crise no Supremo. O ministro André Mendonça rebateu as acusações de Alexandre de Moraes e defendeu o arquivamento de um pedido de investigação contra ele sobre a conduta no caso Master. Mendonça pediu ainda que Moraes seja investigado por abuso de autoridade.
12: Uma corte dividida entre dois desafetos. O bate-boca na sessão histórica da semana passada deu a dimensão do tamanho da crise.
13: Quem tem medo da Polícia Federal, presidente? Quem tem medo da Polícia Federal?
14: Não é questão de medo, não.
13: Eu não estou perguntando a Vossa Excelência.
14: Não, mas eu tô lhe respondendo.
13: Quem tem medo da Polícia Federal?
12: Crise que explodiu para valer no primeiro dia de setembro, quando Mendonça tirou o sigilo de um relatório da PF com mensagens trocadas entre Alexandre de Moraes e Vorcaro. Dois dias depois, Moraes reagiu. pediu a investigação de Mendonça por supostas irregularidades na condução do caso Master. Hoje, numa manifestação enviada ao presidente do Supremo, Edson Fachin, Mendonça defendeu o arquivamento do pedido. Lembrou que Moraes usou relatórios de inteligência da Polícia Federal sem valor probatório para pedir a investigação e disse que a instrumentalização da Polícia Federal constitui uma manobra absurda e com evidente desvio de finalidade. Mendonça chamou a postura de Moraes de virulenta e histriônica e pediu que o ministro seja investigado por suspeitas de denunciação caluniosa e abuso de autoridade. Na sessão da semana passada, Moraes defendeu que os dois pedidos de investigação, contra ele e contra Mendonça, fossem analisados em conjunto no plenário e disse ter testemunhas de que Mendonça pediu para a PF incluir o nome dele na investigação. Mendonça disse que é mentira.
13: Quem chamou a Polícia Federal e exigiu que a Polícia Federal colocasse um colega na colaboração premiada. E vamos trazer aqui, presidente, vamos trazer aqui e chamar aqui testemunhas que eu vou indicar.
15: Isso é mentira.
13: Peçam isso.
15: Mentira.
13: Então vamos chamar testemunhas?
15: Mentira.
12: O julgamento sobre a atuação de Mendonça à frente do caso Master estava marcado para acontecer nesta quarta-feira, mas acabou adiado pelo presidente do STF e agora não tem data prevista. A análise do caso de Moraes também está parada no STF depois de um pedido de vista do ministro Flávio Dino. Ele tem 90 dias para devolver o processo ao plenário da corte.
7: Mensagens encontradas no celular de Daniel Vorcaro mostram que um desembargador negociou com o banqueiro a estadia num hotel luxuoso em nome do ministro do Supremo, Cássio Nunes Marques.
16: A Polícia Federal vê indícios de um esquema de troca de favores envolvendo o desembargador Nilton Ramos, do Tribunal Regional Federal da Primeira Região, a mulher dele, a advogada Camila Ramos, e Daniel Vorcaro. Mensagens recuperadas no celular do banqueiro também mencionam, segundo a PF, o ministro do Supremo Cássio Nunes Marques. Os contatos eram frequentes. Em um deles, publicado pelo portal Metrópolis, uma funcionária do marketing do Master, identificada como Ana Matos, repassa a Vorcaro um pedido feito pelo desembargador. Ministro Cássio me pediu para ver se vocês conseguem para ele uma diária promocional no Fasano. Só uma diária, entrando sexta e saindo sábado. Recebi essa mensagem do Nilton. Ok por você? Vorcaro responde, pode pegar e colocar minha conta. O Fasano fica em São Paulo. É um dos hotéis mais caros do país. Tem diárias que variam de 5 mil a 20 mil reais. A investigação aponta que Nilton e Camila fazem parte da turma do KN, as iniciais de Cássio Nunes Marques. A PF diz que identificou mais de 20 mensagens pedindo favores a Vorcaro, principalmente às vésperas do carnaval. Léo Serrano, um dos operadores de logística do banqueiro, pergunta: Dani, turma do KN Nilton me mandou aqui 6 nomes para colocar na lista do camarote. Posso encaminhar isso? E envia o passo a passo para a emissão dos convites para Marquês de Sapucaí. O escritório da advogada Camila Ramos, esposa de Nilton, tinha contrato com o Master no valor de 8 bilhões e meio de reais em favor do banco. Em caso de sucesso, embolsaria 427 milhões de reais. Camila visita Vorcaro frequentemente na Papudinha, a ala do presídio da Papuda, onde o banqueiro está preso. Ela não atua nas ações penais contra Vorcaro e afirmou que as reuniões são para atualizar o banqueiro sobre os processos envolvendo precatórios. Só que o Master foi liquidado em novembro do ano passado e Vorcaro não responde mais pelo banco. Em nota, a advogada diz que os contratos em questão são lícitos, regulares e continuam sob a apreciação do judiciário. O ministro Nunes Marques disse que nunca votou a favor do banqueiro, pediu favores ou autorizou terceiros a falarem por ele. Já o desembargador Nilton Ramos se declarou amigo de Vorcaro, mas disse que nunca julgou processos do Master.
7: Olha, é difícil apontar a virtude mais valiosa de um juiz. Integridade? Imparcialidade? Independência? Qualquer que seja, passa por manter uma distância segura de quem tenta se aproximar por interesse. Alguém acha que Daniel Vorcaro queria fazer amigos para suprir algum tipo de carência afetiva? Toga não combina com jatinho, com camarote, com relógio bacana, com hotel caro, com degustação de uísque na Europa, ou então o contratão que faz a fortuna da parentada. Quer ser ministro de Tribunal Superior? Beleza, mas tem que renunciar ao demônio. Quer o poder da caneta e o abraço do capeta, tudo junto? Não pode. Tem que sair ou ser posto para fora. O judiciário não é lugar para picaretas.
15: Daqui a pouco, apagão no aeroporto de Viracopos causa filas e gera efeito cascata com atrasos e cancelamentos de voos. E os projetos de conservação para proteger a onça-pintada no Pantanal. É já, já.
7: Em São Luís do Maranhão, Flávio Bolsonaro voltou a se queixar do que chama de interferências do Supremo Tribunal Federal nas eleições.
17: O candidato do PL promoveu uma carreata e um comício na capital maranhense. Durante o trajeto, Flávio se emocionou ao exibir um quadro com uma imagem do pai, o ex-presidente Jair Bolsonaro. A exibição foi uma reação a uma decisão do Tribunal Superior Eleitoral, que manteve a proibição do uso de um material semelhante por um candidato a deputado federal no Rio de Janeiro.
18: Vem tomar meu quadro aqui, TRE!
17: Aos apoiadores, o candidato voltou a dizer que os ministros do STF tentam interferir nas eleições deste ano.
18: Ninguém aguenta mais. Um país em que você olha para Brasília e dá nojo da forma como as coisas são decididas na mais alta corte desse país. Aonde eles claramente tentam interferir nas eleições sob o pretexto de protegerem a democracia. Eles destruíram a nossa democracia. E sabe quem vai reconstruir? Eu, junto com vocês, junto com quem está aqui em cima desse trio.
17: Flávio também comemorou resultados de pesquisas de intenção de voto, que apontam empates técnicos entre ele e o principal adversário, o presidente Luiz Inácio. Em alguns levantamentos, o candidato do PL aparece à frente do petista.
19: O que o Lula está deixando aí de legado é miséria, é violência, é fome, é desesperança, todo mundo endividado. Então a gente tem uma clara noção de que o Lula é um produto vencido. Acabou o Lula.
17: O Maranhão foi o sexto estado do Nordeste visitado por Flávio Bolsonaro durante a campanha deste ano. Em comum aos demais estados da região, ele prometeu endurecer o combate a facções criminosas. Para o Maranhão, Flávio Bolsonaro defende investimentos em infraestrutura. Entre as propostas estão melhorias na BR-135 e investimento no Porto do Itaqui. Em uma rede social, o candidato lamentou a morte do cantor sertanejo Rick. Flávio usou um vídeo gravado em 2023 em que o pai aparece chorando ao lado do artista. Após o terceiro giro de campanha pelo Nordeste, Flávio Bolsonaro voltará as atenções para o Sudeste, com agendas em Minas Gerais e Rio de Janeiro.
11: Hoje, o senador Flávio Bolsonaro negou irregularidades sobre o envio de uma emenda parlamentar a um criminoso condenado por envolvimento na morte da vereadora Marielle Franco. Reportagem do jornal O Estado de São Paulo publicou mensagens trocadas em 2023 entre uma secretária parlamentar do senador e Robson Calisto, miliciano conhecido como Peixe. Foi esse homem quem indicou um projeto esportivo que recebeu quase 200 mil reais do gabinete do senador. A polícia investiga se o dinheiro foi desviado. Em nota, o senador afirmou que obedeceu à lei vigente, os critérios do Ministério do Esporte e que a entidade responsável pelo projeto apresentou as notas fiscais.
7: No discurso na ONU, o presidente Lula falou de temas que têm marcado a disputa eleitoral.
20: Entre as principais mensagens de Lula direcionadas ao eleitorado, estiveram bandeiras de campanha, como o combate a facções criminosas por meio da lei antifacção, mudanças na jornada de trabalho com a proposta da substituição da escala 6x1 pela 5x2 e a defesa da soberania nacional.
21: Na América Latina e Caribe,
1: A proximidade geográfica com a maior potência militar do mundo é inescapável, sobretudo num contexto do recrudescimento de tentações hegemônicas. O Brasil não cabe no quintal de ninguém.
20: O presidente também defendeu o PIX e acusou empresas estrangeiras de pressionarem pela privatização do sistema de pagamentos. Sem citar nomes, o candidato à reeleição pelo PT afirmou que a eleição vai pôr em disputa visões diferentes sobre o país.
1: No dia 4 de outubro, milhões de brasileiras e brasileiros vão às urnas para definir o seu destino. Não vão apenas eleger o presidente da República, governadores estaduais e representantes do poder legislativo. Vão decidir entre democracia e negacionismo. Sabemos que alguns abusam dessa liberdade para se associar a interesses estrangeiros contrários ao país.
20: Lula voltou para Brasília no início da tarde. Ele deve retomar as agendas de campanha a partir de quinta-feira, com viagens para Pernambuco, Bahia e São Paulo.
11: Vamos ver agora como foi o dia de campanha de outros presidenciáveis.
15: Augusto Cury cancelou as agendas de campanha após a confirmação da morte de Bruno Avelar, vítima do acidente de helicóptero que também matou o cantor sertanejo Rick. O empresário era conselheiro de campanha do candidato do Avante. Em uma rede social, Cury lamentou a morte.
21: Querido Bruno, você partiu. Eu quero dizer que a vida é um grande livro. Depois que eu passei a crer em Deus, e a morte não é um ponto final, a morte é apenas uma vírgula para o texto continuar a ser escrito na eternidade.
15: Ronaldo Caiado faz campanha no interior de Goiás agora à noite. Mais cedo, pelas redes sociais, em contraponto ao discurso do presidente Lula na abertura da Assembleia Geral da ONU, o candidato do PSD disse que pretende, em um eventual governo, ampliar a cooperação internacional contra facções criminosas. Renan Santos segue em caravana pelo interior de São Paulo. Hoje, o candidato do Missão visitou o Santuário Nacional de Nossa Senhora Aparecida e esteve em São José dos Campos.
7: Hora de falar de economia. O governo revisou para baixo as projeções de crescimento e de inflação para esse ano. A Juliana Rosa fala sobre esse assunto com a gente. Boa noite, Juliana.
22: Boa noite, Aineg, Adriana. Boa noite para você. A economia brasileira está perdendo força mais rapidamente. Reflexo do recorde de endividamento das famílias que está reduzindo o consumo. Então, o governo diminuiu a projeção de crescimento, como outras consultorias e bancos vêm fazendo, de 2,3% para 2%. Para 2027, diminuiu de 2,5% para 2,3%. A previsão desse ano está próxima da projeção média aí do mercado, que é 1,8%. Para o ano que vem, o governo está bem mais otimista do que a média. Para a inflação, o governo está prevendo 4,9% agora esse ano e para o ano que vem, 3,8%. 2027 também, o governo está mais otimista diante de tantos riscos ainda que estamos vendo aí, aumento de alimentos que deve acontecer com El Niño, combustíveis, com petróleo, as eleições também que podem fazer o dólar subir ou cair. Hoje o Banco Central também vê muitos riscos pela frente, mas ele está destacando a piora mais rápida da economia e da oferta de crédito pelos bancos. Está reforçando a expectativa de nova queda de juros. Um outro dado que sinaliza a perda de ímpeto da economia é a arrecadação de impostos. É um outro dado que foi destaque hoje. Cresceu, foi recorde em agosto, mas por causa da valorização do petróleo, por isso que o imposto está crescendo com mais ímpeto. O crescimento mais fraco da economia já está aparecendo também na arrecadação de impostos, dificultando o equilíbrio das contas, e isso vai exigir corte de gastos no ano que vem, ou uma piora ainda maior da economia brasileira.
11: É isso. Obrigada.
7: Obrigado, Juliana.
11: Até amanhã. A seguir, ao vivo, novas informações da queda do helicóptero que matou o cantor Rick e mais quatro pessoas.
7: A Itália pode proibir...

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0: E a gente volta a falar sobre o acidente de helicóptero que provocou a morte do cantor Rick e de mais 4 pessoas em Santa Catarina. O Eduardo Carvalho volta com as últimas informações. Boa noite.
1: Boa noite, Oneg, a todos. As equipes da Polícia Científica vão voltar amanhã ao local do acidente, aqui em Urubici, na Serra Catarinense. O objetivo é realizar mais um levantamento técnico, dessa vez com o uso de scanner para aprofundar o laudo pericial. Ainda não há uma previsão quanto à retirada dos destroços do helicóptero. Os corpos das 5 vítimas já estão no ML, em Florianópolis, na capital catarinense, e não há informações sobre os velórios e enterros. A esposa de Rick, Geraldo Helena, está vindo dos Estados Unidos, onde o casal morava, para o Brasil. Já Renner, que formava dupla com o Rick, ainda não se manifestou. Segundo a assessoria, o cantor está muito abalado com a morte do amigo. De volta ao estúdio.
2: Obrigada. A Itália quer proibir trajes islâmicos nas escolas e limitar o número de estudantes estrangeiros por turma.
3: O símbolo do islamismo para as mulheres e suas versões. O hijab cobre os cabelos e o pescoço, mas deixa o rosto visível. O niqab deixa apenas os olhos à mostra. Já a burca cobre todo o corpo e o rosto, com uma pequena tela de tecido na altura dos olhos. A nova proposta, anunciada pela primeira-ministra italiana Giorgia Meloni, atinge estes dois últimos, o niqab e a burca. A Itália pretende proibir o uso dos chamados véus integrais nas escolas. Meloni afirmou que nenhuma jovem pode ser obrigada a se esconder em nome de uma tradição. Os planos incluem limitar o número de alunos estrangeiros por turma. O percentual ainda não foi divulgado. Outra proposta é exigir que pais de estudantes estrangeiros aprendam o italiano. O país no Mediterrâneo recebe muitos migrantes. A integração de estrangeiros, particularmente os de origem muçulmana, continua sendo uma questão sensível na sociedade italiana. Na França, o véu integral que esconde o rosto já é proibido em todos os espaços públicos. Nas escolas mantidas pelo Estado, a regra é ainda mais rigorosa. Os alunos não podem usar símbolos religiosos ostensivos. A lei vale desde 2011 para espaços públicos. No caso das escolas, a proibição vem desde 2004 e inclui também o hijab, além da kipá judaica e de grandes crucifixos, sob a alegação que religião não deve interferir no funcionamento de instituições de Estado. O Papa Leão XIV chega nesta sexta-feira a Paris. Emmanuel Macron vai recebê-lo como presidente, mas, num Estado laico, não participará da missa na Praça da Concórdia.
0: O Pantanal é um dos principais refúgios da onça pintada aqui no Brasil. Então você vai ver agora o trabalho de pesquisadores para preservar a espécie.
4: Estamos em uma das maiores áreas úmidas do planeta. Uma imensa planície que muda ao longo do ano entre a cheia e a seca. O Pantanal concentra uma das maiores biodiversidades do planeta. Nós estamos na Fazenda Caimã e é nesse cenário que a organização OnSafari trabalha.
5: Há 15 anos, pesquisadores acompanham as onças pintadas da região. Identificam e monitoram algumas delas com a ajuda de radiocolares.
6: Aqui está o sistema de GPS, que emite ondas de VHF, e aquele equipamento que é a radiotelemetria com a antena capta os sinais que são enviados por esse cara aqui.
4: 5:30 da manhã, olha o sol nascendo. E a gente vai agora em busca da onça pintada.
7: A gente vai seguir agora fora da estrada, off-road. Melhor a gente se segurar, porque não vai ser um caminho tão fácil assim.
5: Olhos atentos para qualquer sinal.
4: Uma pegada, outra, e parece que esse aqui é o caminho.
5: Estamos acompanhados do Laureano, nascido e criado na região, e da bióloga Pamela.
7: Olhos bem abertos, pessoal, porque ela tá por aqui.
4: Um dos exemplares do maior felino das Américas diante dos nossos olhos.
5: Acabamos de saber que esse é o miúdo. Ele permite a nossa presença. E talvez seja justamente o sentido de um encontro como esse. Não interferir, apenas observar e olha só.
8: O carro andou um pouquinho e, para nossa surpresa, a gente acabou achando a Dakari. A gente estava procurando essa onça desde cedo.
5: No Pantanal, encontrar uma onça é um privilégio, mas garantir que ela continue existindo é um verdadeiro desafio. Ah, e antes de ir embora, olha só a surpresa. Aroeira e Mica, mãe e filha, curtindo mais uma caminhada.
2: Estados Unidos, Dinamarca e Groenlândia formalizaram hoje um acordo que permite ao governo americano expandir sua presença militar na ilha e passar a ter o controle permanente da segurança na região. Apesar de ter um governo autônomo, a Groenlândia pertence à Dinamarca. Seus líderes garantiram que o acordo reconhece a soberania dinamarquesa sobre o território. Também proíbe a presença de tropas da Rússia e da China por lá. Os Estados Unidos poderão construir duas bases militares na Groenlândia.
0: A seguir, susto para recrutas da PM no Rio de Janeiro. Eles ficam no meio de um tiroteio na Avenida Brasil.
2: Também no Rio, turista alemão é baleado depois que outras pessoas reagiram a uma tentativa de assalto. Todos os detalhes daqui a pouquinho aqui no Jornal da Band.
0: Fica com a gente.

8:03, a gente ressalta que você pode participar da nossa programação aqui na Band News FM através do nosso WhatsApp DDD 21 99902 6970. Fique agora com o Jornal da Band.

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6: 20 CEOs globais que ditam caminhos e tomam decisões no setor de energia participam da Rio Oil and Gas, a ROG, que vai até quinta-feira no Rio Centro, na zona sudoeste do Rio. Ao todo, 1.900 trabalhos foram inscritos no congresso do festival, que é o maior do setor no mundo. A seleção passa por uma avaliação rigorosa. Desse total, menos da metade foi aprovada. Em um mundo que demanda cada vez mais energia, trazer esse debate para o Brasil é essencial, como afirma o diretor executivo e corporativo do Instituto Brasileiro de Petróleo e Gás, Vitor Montenegro.
7: Casa da indústria hoje é o Rio de Janeiro. Se o Brasil é o 8º produtor mundial, né, de óleo e gás associado, o Rio de Janeiro também seria o 8º, se fosse um país. É super importante para o PIB industrial, quase 60% do PIB industrial vem desde a parte de exploração e produção até a distribuição e refino, está aqui na nossa indústria.
6: A ROG é realizada há 45 anos. 75 mil pessoas devem participar dos 4 dias de evento neste ano no Rio de Janeiro.
8: Oito horas e 24 minutos, a gente volta a girar a reportagem aqui no Rio de Janeiro, mas antes a gente tem uma chamada especial pro nosso Band News FM Rio terceira edição, que começa daqui a 5 minutinhos com ele, Guilherme Faria. Fala, Gui, boa noite.
9: Fala, Luiz, boa noite pra você também, pra todo mundo que nos acompanha. Hoje o Marcos Sadoc me deu essa missão de chamar todos os nossos ouvintes pra daqui a pouquinho, daqui a 5 minutinhos, participarem e acompanharem o jornal Band News Rio terceira edição com muita informação, os principais destaques dessa terça-feira aqui no Rio de Janeiro, de 8h30 às 9h, aqui em 90.3 e também no YouTube da Band News FM Rio. Então a gente espera todo mundo pra participar também no WhatsApp. Maria Rita Nader vai estar de olho no 99902-6970. A gente se encontra já já, Luiz.
8: É isso, e é bom os ouvintes participarem, que o nosso Marco Adoc gosta muito dessa interação com os nossos ouvintes, 8 horas e 25 minutos.
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0: Em instantes, você ficará com o último bloco do Jornal da Band em transmissão simultânea aqui na Band News FM com as principais informações desta terça-feira, dia 22 de setembro de 2026.
13: Uma imagem chamou a atenção hoje no Rio de Janeiro. Foi durante um tiroteio. Recrutas da Polícia Militar se jogaram no chão durante uma operação na região da Avenida Brasil, uma das mais movimentadas da cidade. Os estagiários da PM desceram do ônibus em que estavam e deitaram na pista para se proteger dos disparos. Ninguém ficou ferido e o grupo seguiu viagem.
14: Também no Rio de Janeiro, um turista alemão foi baleado durante uma tentativa de assalto no centro da cidade. Um dos criminosos chega de moto. O comparsa já estava esperando. Eles atacam as vítimas na calçada. Elas reagem e outras pessoas tentam ajudar. Um dos bandidos atinge de raspão o turista, que foi levado para o hospital e já recebeu alta. A dupla de assaltantes fugiu.
13: Depois de um pedido de Donald Trump, 14 países latino-americanos aceitaram classificar o PCC, o Comando Vermelho, e 22 cartéis das drogas como grupos terroristas, um conceito rejeitado pelo governo brasileiro. A coalizão é chamada de Escudo das Américas e reúne países com governos alinhados a Donald Trump, como Argentina e Colômbia. O Brasil não faz parte do grupo que propõe ações conjuntas contra facções classificadas como terroristas.
14: No interior de São Paulo, um apagão no aeroporto internacional de Viracopos causou filas, atrasos e o cancelamento de voos. O problema, que começou de madrugada, foi causado por um defeito no gerador. O aeroporto ficou sem energia por pelo menos 6 horas. Os check-ins foram feitos de forma manual. A concessionária Aeroportos Brasil orienta passageiros com voos previstos para até amanhã a consultarem as companhias aéreas. Obrigada pela sua companhia. Outras notícias logo mais no Jornal da Noite, e o Jornal da Band está de volta amanhã.
13: Você fica agora com a propaganda eleitoral obrigatória, em seguida com a novela Guerra das Rosas. Boa noite e amanhã tem mais.
14: E a gente termina com um clipe da dupla Rick e Rina.

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2: É o meu ouvido ou o teu?
3: Era o nosso.
2: Ah, tá. Então tá bom.
3: Agora sim.
2: Vamos de novo.
3: 8 horas.
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3: Em um segundo, tudo pode mudar. 8:30. Olá, ótima noite a você, ouvinte sintonizado em 90.3 FM. Virou relógio, 8:31. Eu ia começar na hora, mas aí o microfone me deu um drible aqui. E a gente começa às 8:31, Jornal Band News Rio, terceira edição. Seja muito bem-vindo. Vamos juntos pela próxima meia hora, atualizando as principais informações da cidade e do estado do Rio de Janeiro, aqui em 90.3 FM e também lá no nosso YouTube, Band News FM Rio. Participe com a gente pelo chat, pelo telefone, fique à vontade. WhatsApp já já, Marcos Sadoc e Maria Rita Nader fazem a dupla pra te contar. Boa noite, Marcos Sadoc, tudo bem?
2: Tudo bem.
3: Tá demais. Começou daquele jeito.
2: Excelente
3: hoje.
2: Noite, Guilherme Faria. Todo mundo que tá acompanhando a programação, fiquei até com calor. Pessoal, vambora, hein? Só falando do Rio de Janeiro, tô aguardando sua participação, 999026970. Tem uma seleção, a gente vai girar a reportagem com todo o nosso time. Hoje a propaganda tá pequenininha. Ainda bem, Guilherme Faria, que aí a gente vai surrebar. Viu? Já comecei até todo mundo sorrir aqui.
3: Você conseguiu, né?
2: É, ouvinte, a abertura do microfone tava desligado. Meu retorno de áudio estava bem mais baixo, porque a gente encerrou o Jornal da Band com uma música. Sim. E aí eu não sabia se eu que não estava escutando ou Guilherme Faria que não estava falando. No final das contas, eu não estava escutando e Guilherme Faria não estava falando.
3: E os nossos ouvintes também não estavam escutando.
2: Os ouvintes estavam ouvindo a trilha maravilhosa. Você viu que eu sou velho, né, meu irmão? Porque eu falei 20 minutos rapidinho, corrigir. Não é 20 minutos. Aliás, não são 20 minutos, não são 20 segundos, já é um segundo. Mas na minha época, a gente assinava no final da reportagem. Você já era daqui essa época?
3: Não, não. Quando eu entrei, a gente já estava no segundo.
2: Então, aí você tinha que falar, fazer a matéria. No final da matéria, terminou a matéria? Do Rio de Janeiro, Guilherme Faria. Em 20 minutos,
3: e
2: tudo
3: legal.
2: Pode mudar. A gente assinava assim.
3: Eu não peguei. Quando eu entrei, a gente não tava assinando mais. Aí era só...
2: Bom, depois desse momento nostalgia, bora falar de trânsito. Ah, rapidinho, antes que eu me esqueça, que eu não posso me esquecer, hoje é aniversário de Luiz Valcir, nosso repórter, sempre aqui no Terceira, também apresenta, entra no rodízio de apresentação, hoje tá fora porque é o aniversário dele. Um beijo pra todo mundo que tá acompanhando aqui na live também, já já vou falar com vocês. Hoje vou dar um nome diferente, que eu tenho esse combinado, Márcio Rodrigues, falando aqui, inclusive, sem luz, em Honório Gurgel, Caxambi, Alu Light. Márcio, tá aqui feito, hein, o registro. Bora
3: um
2: com ela.
3: Um abraço pro nosso Luiz Valcir também, que volta amanhã. Hoje
2: volta
3: ele tá
2: amanhã,
3: no Day Off, aproveitando o feriado, não, o aniversário dele, mas amanhã.
2: Feriado, né?
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3: Maria Rita Nader, boa noite pra você também.
4: Boa noite, Gui, também pro Sadoc e pros nossos ouvintes.
2: Boa
4: engraçado
2: noite.
4: Vocês hoje, né? Eu tava aqui morrendo de rir no off de vocês dois.
2: Papo de maluco, né,
4: papo
2: cara?
4: Papo de maluco. Tá todo mundo maluco hoje aqui no Rio e também na Band. Trânsito também muito complicado.
2: Tá maluco também?
4: Tá maluco hoje. Dois acidentes, um na linha vermelha, ali no sentido centro, na altura do Caju. Então, trânsito muito complicado por ali também, até a altura mais ou menos de São Cristóvão. E outro acidente na Avenida Brasil, no sentido centro também. Então, trânsito também bastante complicado ali, desde os acessos à ponte, que também ainda com bastante congestionamento no sentido Niterói. Então, nesse momento, travessia de 25 minutos no caminho para Niterói, já quem vem para o Rio de Janeiro, fluxo normal, então travessia de 13 minutos. E agora, trânsito muito complicado lá na Lagoa. Então, ainda difícil ali a situação na Borges Medeiros e também na Epitácio Pessoa, no sentido centro. No túnel Rebouças, teve de novo um acidente na noite de hoje. Então, túnel hoje com trânsito muito complicado ao longo de toda a sua extensão, até a chegada ali ao elevado Paulo de Fronten, no sentido centro da cidade. Na Zona Sudoeste, lá na Barra, também a situação não é muito diferente. acidente, trânsito também um pouco complicado ali na Ayrton Senna, principalmente no sentido linha amarela, na altura do Casa Shopping e também até a chegada ali ao Via Parque Shopping. Já na Avenida das Américas, temos retenções apenas no sentido Recreio, ali na altura da Avenida Salvador Allende. E aproveitando também para ressaltar, porque teve aviso de ressaca do Centro de Operações, então agora há pouco eles emitiram esse alerta falando que a partir das 6 horas desta quarta-feira até as 3 horas da manhã de sexta-feira podem ter ondas aí até 3 metros de altura, então, por favor, vamos evitar ir pra praia.
2: Longe, bem longe de Mirante.
4: Vamos ficar
2: praia.
4: Longe também ali do Mirante, longe de praia, longe de qualquer situação assim, devido a esse alerta aí de ressaca até as 3 horas da manhã de sexta-feira.
2: Você reparou nas imagens que a gente rodou com a pista bem molhada?
4: Pois é, tá chovendo em vários lugares ainda, então, gente, cuidado aí, pistas escorregadias, e também contem aqui no nosso WhatsApp se tá chovendo por aí, porque choveu em vários lugares ao longo do dia. Nossos ouvintes mandaram mensagem ali da região da Zona Oeste, Sudoeste, também centro da cidade, lá no Caxambi também choveu, então contem aqui no nosso WhatsApp, no 999-026-970, se tá chovendo por aí, e também como é que tá o trânsito, né?
2: Principalmente, mande seu áudio pra Maria Rita Nader, se você tá passando por uma via expressa, se tem luz, se não tem, se tem buraco, se não tem, se tá parado, você tá indo pro Túnel Rebouças, Túnel Santa Bárbara, túneis que ligam a Zona Oeste do Rio de Janeiro, o da Grota Funda também, pararam de reclamar daquele túnel lá, né, que dá acesso a Guaratiba.
4: Pois é, faz tempo.
2: Se tiver ruim, por favor, mande mensagem. Simbora girar a nossa seleção?
3: Vamos nessa, às 8h36, já tem uma jogadora dessa seleção que participa poucas vezes aqui do Terceira.
2: Pelo horário.
3: Tá com a gente hoje.
2: Acho que você soube que ela veio no Rock in Rio?
3: Não.
2: Ela veio no Rock in Rio, ela arrasou tanto, a gente ria tanto, mas a gente ria tanto, que aí no dia seguinte ela veio ao vivo e aí fica combinado, sempre que eu puder ela está, que eu puder trazer ela vai estar aqui ao vivo, ainda bem. A gente vai falar muito sério, tá, pessoal, mas é porque é realmente maravilhosa. Simbora? Eu gosto mais da analogia dos Vingadores, super-heróis, X-Men, que eu sou mais dessa época dos heróis. Seleção é mais pra Fena da Caldas, você...
3: É, eu tô mais adaptado a essa ideia
2: não,
3: da seleção.
2: Não, vamos de super-heróis, super-heróis. Ah. Ela seria a Mulher Maravilha, se for da DC, ou então ela poderia ser tranquilamente a Viúva Negra, que é a da Marvel.
3: Tá bom, então tá bom, né?
2: Mas nem ideia, né?
3: Vamos apresentar, não faço a menor ideia.
2: Depois eu falo por quê. Vambora? Vamos falar sério, gente, toca a bateria. Maria Eduarda Vieira, bem-vindo ao Jornal Band News Rio, terceira edição, uma pena, para falar de mais um caso trágico, mais um caso que não terminou em uma tragédia ainda pior, porque o criminoso foi ruim de mira, mas turistas, estrangeiros, um baleado, luta corporal, imagens horrorosas, boa noite para você, Duda.
5: Oi, Sadoca, Maria, boa noite para vocês, boa noite também para todos os nossos ouvintes, muito obrigada pelos elogios, é sempre um prazer estar aqui no terceira edição, principalmente com os ouvintes fiéis que acompanham esse horário, e a gente traz agora imagens que chamaram a atenção, né, na tarde de hoje, um tumulto ali em Santa Teresa, isso porque um turista estrangeiro, ele foi baleado de raspão durante uma tentativa de assalto que aconteceu por volta das 2h10, 2h20, na tarde dessa terça-feira, na rua Dias de Barros. Toda a ação foi flagrada por câmeras de segurança que mostram um grupo de turistas caminhando pela calçada, normalmente quando eles são abordados por dois criminosos. Um deles chega numa motocicleta, enquanto o outro já está lá do outro lado da calçada de olho na movimentação dessas pessoas. Primeiro, eles abordam um casal, esse casal tenta resistir. Logo depois, outras pessoas que estão nesse grupo também se envolvem na confusão e entram em luta corporal com esses assaltantes. Durante essa confusão, um dos criminosos dispara contra as vítimas. E nesse momento a gente tem uma gritaria, os assaltantes conseguem fugir. A gente separou um trecho para os ouvintes conseguirem perceber a gritaria e também o barulho do disparo. Esse estrangeiro é um turista alemão de aproximadamente 55 anos. Ele ficou ferido, como você bem falou, Sadoc. Felizmente, não foi nada grave. Ele foi levado pelo Corpo de Bombeiros para o Hospital Municipal Souza Aguiar. Teve todo o atendimento, mas como foram ferimentos leves, ele já foi liberado. Segundo a Polícia Militar, essa ocorrência ficou a cargo do Batalhão de Policiamento em Áreas Turísticas, que estava já ali pela região, já que Santa Teresa já é um local que recebe muitos turistas diariamente. Já a Polícia Civil disse que não havia sido acionada, mas com a repercussão do caso, também com as imagens veiculadas nesse vídeo tão forte, a Delegacia Especial de Apoio ao Turismo tomou conhecimento de tudo o que aconteceu e começou, então, a investigar para conseguir identificar esses assaltantes e também saber se eles cometeram ou estão tentando cometer outros assaltos ali pela região.
2: Muito obrigado, Maria Eduarda Vieira. Vou te liberar já, porque a gente vai falar do assunto rapidinho, mas já para te liberar, amanhã você está de volta. Amanhã você está de volta de manhã?
5: Sim, amanhã, 8 horas da manhã, já estou na redação.
2: Então, perfeito. Os ouvintes te escutam amanhã de manhã. Um beijo enorme, tá? Volte sempre.
3: Valeu, Duda.
5: Valeu, gente. Boa noite.
2: Pessoal, importante. A luz do dia, agora há pouco, né? Foi 2:30, 3 horas da tarde.
3: Sim.
2: Criminosos dando tiro em turista. É um grupo de alemães que estava por Santa Teresa. É um bairro que recebe turistas. O Rio de Janeiro precisa de turistas. A gente não viu a chegada ali da força de segurança quando tem esse disparo. Ele foi levado para o hospital e, ainda bem, como a Duda disse, já teve alta. Mas é o retrato exato, Guilherme Faria, de tudo que a gente reclama aqui todo dia e o que a gente diz que é absolutamente inaceitável. Luta corporal, arma, tiro, bandido fugindo. Enfim, a gente vai acompanhar de perto essas investigações. Não é só porque turista é mais importante do que ninguém, porque ninguém é mais importante do que ninguém, mas a gente precisa, a gente vive, a gente tá falando da nossa sobrevivência, de economia também, para além da vida, para além de ter uma cidade segura, é também saber respeitar e receber bem as pessoas. Se você viaja, você vai num país, você toma um tiro de raspão, você vai voltar?
3: Exatamente, era sobre isso que a gente falava até hoje no segunda edição com o Márcio Melli. O Rio de Janeiro tem os seus cartões postais, é claro que esses turistas vão lembrar também das belezas do Rio, mas o que fica no final do dia para esses turistas, todo esse grupo aí que a gente tá vendo na live, que a Duda bem descreveu também, que passou por essa situação, Sadoc, é a violência do Rio de Janeiro, né? O que eles podem enfrentar vindo ao Brasil, vindo ao Rio de Janeiro e tendo um tiro de raspão atingindo um desses turistas que veio da Alemanha para cá e passou por isso hoje.
2: Vamos seguir acompanhando amanhã, sem dúvida nenhuma, as investigações, atualizações desse caso. Ela tá pedindo passagem.
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3: Para juntar trânsito, chuva, onde chove, onde tem trânsito, Maria Rita Nader?
4: Olha, o nosso ouvinte, o Lucas, estava na Ayrton Senna e falou que o trânsito tá complicado lá e também tá chovendo muito. Vamos ouvir.
6: Boa noite, família Bandidinhos. Lucas falando, alô, Sadoc.
2: Opa.
6: Trânsito intenso, parado na Avenida Ayrton Senna, sentido linha amarela. Chove muito e tá um trânsito bem carregado. Beleza?
4: Então, informação aí do nosso ouvinte, trânsito complicado na Ayrton Senna no sentido linha amarela. E também temos informações da Ponte Rio-Niterói, o Max, que também sempre participa com a gente, contando como é que tá a situação da chuva por lá.
7: Informando que eu saí de Niterói com chuva fraca, travessia na ponte tranquila entre em torno de 15 a 16 minutos, acessando a linha vermelha aqui sentido Washington Luiz, o trânsito segue tranquilo. Em um segundo, tudo pode mudar.
2: Opa!
4: E olha, também completando ali na região do centro da cidade, tem um ônibus enguiçado na Francisco Bicalho, então uma faixa da avenida está ocupada ali na altura do viaduto dos Marinheiros, em função desse ônibus enguiçado no sentido Avenida Brasil, então também trânsito lento ali na região.
2: Atenção, Lucas, Max, muito obrigado, viu, pelos áudios, você vai passar pela Francisco Bicalho também, atenção, com o acidente, 99902-6970. Maria Rita Nader lhe espera ansioso ou ansiosa, aliás, ela te espera ansiosa, seja você um ouvinte ou a ouvinte.
4: Isso.
2: Deu pra entender?
4: Deu.
2: Então, obrigado. Hoje eu tô animado.
4: Tá vendo? Tô vendo, né? Tá super feliz.
3: Já você volta, Maria.
2: Já, já eu vou virar o catiço, você vai ver.
4: A qualquer momento.
2: Não, porque isso aqui, ó, são as notícias. 8h43.
3: Agora quem chega por aqui é o João Ramalho pra falar pra gente. Enquanto a gente fala, Sadoc, sobre turistas que vêm aqui pro Rio de Janeiro e enfrentam essa situação de violência, tem muito morador também que tá querendo sair, justamente porque não aguenta mais todo dia sair de casa com medo e enfrentar essa criminalidade. Um médico foi assaltado pela segunda vez em um intervalo de 4 meses. Agora ele tá avaliando junto com a família a possibilidade de sair do Rio de Janeiro. João Pedro Ramalho, boa noite.
8: Boa noite, Sadoc, Guilherme, para você, ouvinte do terceira edição. O médico baleado após um assalto em Vila Isabel, na zona norte do Rio, pensa em sair da capital fluminense com a esposa e os dois filhos. Harold Benjamin voltava do Hospital Cardoso Fontes, em Jacarepaguá, na zona sudoeste, quando foi abordado pelos criminosos na rua Teodoro da Silva, próximo à rua Maxwell. O caso aconteceu no dia 16 de setembro e é investigado pela Polícia Civil. Segundo o registro de ocorrência feito na delegacia de Copacabana, o cirurgião vascular estava em um carro blindado em um cruzamento com um sinal de trânsito vermelho para os motoristas, quando uma motocicleta passou pelo veículo, bateu no retrovisor e pediu desculpas. Foi nesse momento que o médico abriu a janela do carro e uma outra motocicleta se aproximou. Os criminosos pediram o celular, aliança e a carteira. Na sequência, com a demora do cirurgião em entregar os pertences, um dos bandidos atirou. Os criminosos não levaram o veículo, o que permitiu que o médico dirigisse até um hospital particular na Zona Sul. O disparo atingiu o braço esquerdo do médico. Ele já passou por uma cirurgia de reconstrução e vai realizar outros procedimentos nos próximos dias para colocar placas e parafusos. Essa é a segunda vez que o médico é assaltado no Rio de Janeiro. O último caso aconteceu há 4 meses, como conta Harold Benjamin.
9: Então assim, a gente não quer sair daqui, né? E a gente vive uma etapa de negação. Mas ainda assim a gente tem essa falsa sensação de que a gente... mesmo tentando se proteger de todas as formas, a gente vai estar imune. E aí vem alguém que simplesmente acorda e fala assim, hoje eu vou querer o que eu quero, senão eu vou matar.
2: Inacreditável, né? E ele se recupere bem. E aí, é o retrato do Rio de Janeiro. Quer ver mais? A Maria Rita Nader tá no giro de reportagem hoje também, porque as crianças estão também na mira dos criminosos, Maria Rita.
4: Pois é, Sadoc, boa noite também pro Gui, novamente, pros nossos ouvintes. Esse grupo de crianças foi assaltado na rua Abaçaí, em Oswaldo Cruz, na zona norte do Rio. E o crime aconteceu na noite desta segunda-feira e foi registrado por câmeras de segurança. As imagens mostram o momento em que um homem de bicicleta e com capacete aborda 6 crianças que estavam conversando na calçada da rua. Em seguida, ele rouba pelo menos 3 celulares e foge. Após o ocorrido, o grupo entra em uma casa em frente ao local onde aconteceu o caso. E a Polícia Civil investiga esse crime. O episódio não foi isolado. No domingo também aconteceu outro crime na mesma região, mas na rua Piúna. Câmeras também flagraram um homem armado descendo do carro e assaltando pessoas que estavam sentadas em cadeiras conversando. A PM não foi acionada para nenhuma dessas situações, mas afirmou que o policiamento segue intensificado na região. Já a Polícia Civil orienta que todos os casos sejam registrados para que possam ser investigados.
2: Por favor, registrem os casos. Você que 90.3, o criminoso chega de moto e as crianças que estavam brincando na rua são abordadas por mais um desses marginais. Olha quantos casos de violência a gente vem falando. Agora sim, os ouvintes estão falando de chuva, já a gente vai voltar a falar da Barra da Tijuca, a Sumaia, por exemplo, tá chovendo em Teresópolis, a Gil, um ouvinte muito especial, enquanto o Ramari tava falando, a mãe dele tava aqui na live. Ah, beijo legal pra ela, inclusive, falando sobre a chuva fraca na Tijuca e os ouvintes também comentando sobre isso, sobre a chuva em Itaboraí, por exemplo, não espantou, diz a Rosânia, chuva mais fraquinha agora por lá. Então, estamos atentos também na previsão do tempo. Obrigado por todas as suas participações, queridos ouvintes da Band News FM 847. Luiz Eduardo de Castro já está aqui no estúdio. Aí, a gente precisa mais uma vez respirar fundo e entrar naquela série. O Rio de Janeiro é o que é por conta desse tipo de caso. É uma investigação que mostra que agentes públicos fazem escolta para o Comando Vermelho. Aí, o que você vai falar, né? Boa noite, Luiz.
3: É isso, Sadoc. Esse esquema de transporte de drogas do Comando Vermelho, ele era um esquema que funcionava justamente para transportar esses entorpecentes entre Rio de Janeiro e São Paulo e, segundo uma investigação da Polícia Civil, movimentou mais de 70 milhões e acabou, inclusive, com a prisão de 10 pessoas hoje na Operação Ícaros da Polícia Civil do Rio de Janeiro, mas que também contou com o cumprimento de mandados de busca e apreensão não só aqui no estado do Rio de Janeiro, mas também em São Paulo, Minas Gerais e Alagoas. De acordo com os investigadores, os bandidos usavam empresas de transporte e logística para ocultar e viabilizar o envio de drogas entre São Paulo e Rio. Entre os presos, como o Sadoc trazia, estão 2 policiais militares. Esses agentes foram identificados como Cláudio Tavares da Silveira e Diego Portela Batista, que, segundo as investigações, escoltavam o carregamento de drogas entre São Paulo e Rio, ajudavam na distribuição para comunidades dominadas pelo CV e recolhiam os valores para a facção criminosa. Entre os alvos da ação, também está um policial civil. O delegado titular das investigações, corregedor Alexandre Capote, explicou, inclusive, como os policiais ajudavam na logística para os criminosos e as rotas do carregamento. Hoje mais cedo a gente conversou com ele, enfim, ele explicou que esses agentes, como você trazia, Sadoc, faziam então basicamente um esquema de segurança ali, ao invés de
10: atuarem como agentes públicos, pagos como são, para fazer a segurança da população, não estavam então fazendo segurança, esse traslado de drogas entre São Paulo e Rio. Essa investigação que teve início a partir da apreensão de anotações de Marcos Antônio Pereira Firmino da Silva, conhecido como Maitora, apontado como um dos chefes da facção criminosa aqui no Rio de Janeiro. Entre as anotações apreendidas, os investigadores identificaram registros de contabilidade do tráfico que indicavam pagamentos realizados por Maitor a Laércio Isidoro do Nascimento Júnior, conhecido como Boss, ele que foi preso na última segunda-feira lá em Maceió, em Alagoas. Segundo os policiais, ele é fornecedor de drogas e articulador central da estrutura criminosa, com ligações diretas com chefes do Comando Vermelho.
2: Obrigado, Luiz Eduardo de Castro. Pessoal, é isso que o Luiz falou. É uma quadrilha interestadual, a droga vem da Amazônia, vem do Mato Grosso do Sul, vai para São Paulo, de São Paulo vinha para o Rio de Janeiro. E aí você acha que são criminosos, contumazes, você descobre que para fazer todo esse trajeto, você tem o apoio de agentes públicos, e aquilo que eu sempre falo, um número muito pequeno, mas que a gente precisa tirar todas essas pedras podres aqui, porque o Rio de Janeiro não vai andar enquanto não tiver ordem, e a ordem passa por policiais honestos, justos, e que não podem aceitar ganhar um dinheirinho por fora. Ganhar esse dinheiro desse jeito não é normal, não é aceitável e ninguém devia aceitar. Jeitinho carioca é o inferno e não tem essa. Policial militar, a imagem que estava na live enquanto o Luiz falava, a imagem emblemática de hoje, é um agente fardado dentro de um hospital, porque hospitais públicos têm a presença da polícia militar, e ele sai fardado preso. Não é esse o exemplo que a gente tem que dar. Não é esse o exemplo que a gente espera de corporações que têm que nos proteger. E aí um segundo PM também foi preso e o outro policial civil foi alvo de buscas. Se não tiver envolvimento de agentes públicos, os ratos que fazem isso não vão fazer a festa. Mas fazem a festa há décadas, porque continuam dessa forma. Continuam dessa forma. Vamos ver se em algum momento todo mundo cai na realidade e descobre que a gente começa a mudar o Rio de Janeiro se não tiver tanta corrupção e tanta gente querendo se dar bem só olhando pro próprio umbigo. Só olhando pro próprio umbigo. Quer ver mais? É a Operação Encarne. 851, a Natasha Franco já tá aqui com a gente também. A Polícia Federal fez mais uma fase da Operação Encarne, Guilherme Faria.
3: Sétima, né?
2: Mais uma. Que investiga a ligação de agentes públicos com crime organizado, em grande parte, o Comando Vermelho. Boa noite, Nath.
11: Boa noite, Sadoc. Olha, eu já chamo da Fernanda, porque inclusive. Fernanda, amanhã é aniversário de Fernanda? Quando é que é aniversário de Fernanda?
2: Não, já tem Fernanda que ela mandou um recado.
11: E boa noite, Guilherme Faria, boa Maria noite. Rita e a todos os nossos ouvintes. Sétima fase da Operação Encarne. A gente tá quase como o inquérito das fake news. Ela parece que nunca vai acabar, porque, ao contrário do inquérito das fake news que estava sendo usado de maneira não apropriada, a sétima fase da Operação Encarne está, na verdade, sendo desmembrada, porque cada vez que eles puxam um fio, vem cada vez mais partes desse novelo intrincado entre políticos. Porque a gente teve nas operações do Encarne anteriores, a gente teve o presidente da Alerj preso, a gente teve diversos outros políticos ligados, Cláudio o Castro, TH Joias. Isso,
2: são três, né,
11: o TH Joias. E aí, quanto mais se desvenda pedaços dessas ações, mais se traz novas redes intrincadas com políticos. E aí a gente teve, dessa vez, o vereador Jorge Canella, do União Brasil. Ele foi preso dentro de casa porque tinha, gente, uma submetralhadora e dois fuzis dentro de casa. Ele é coronel da Polícia Militar, tá? Ele é vereador e aí, portanto, dentro das suas ações estaria por fora. A gente
2: não vê nem a PM andando com submetralhadora na rua.
11: O que ele tava fazendo com isso em casa é que eu não sei. Esse mandado de busca e apreensão foi feito dentro da casa dele, depois da prisão do Jorge Canella. Aí você vai me perguntar, Márcio Canella e Jorge Canella são irmãos, né? Não são. Porque o vereador que foi preso hoje, na verdade, se chama Jorge Eduardo Barreto de Andrade Filho. Ele é conhecido como Jorge Canella porque ele e o Márcio Canella, que foi preso na outra ação, também em flagrante, porque estava com armas, tinham armas com ele que não poderiam estar com ele naquele momento, não estavam acauteladas da forma correta. não são irmãos. Eles são, na verdade, muito amigos e, portanto, levam o mesmo nome político, tá? Mas essa operação foi derivada da prisão do Márcio Canella. E aí, na prisão do Márcio Canella, eles continuaram cumprindo mandados de busca e apreensão. Dessa vez, na sétima fase, eles foram atrás desse mandado de busca e apreensão na casa do vereador. E aí, na casa do vereador Jorge Canella, encontraram a submetralhadora, dois fuzis. E aí, por conta disso, ele acabou sendo preso em flagrante, porque ele não conseguiu explicar por que aqueles materiais estavam ali. Então, agora, o que a gente precisa entender é por que um coronel da PM licenciado estava com esse tipo de equipamento dentro de casa, sendo ele vereador do município do Rio de Janeiro. Então, muita coisa ainda para ser explicada e é como você falou, tudo uma rede ligada ao Comando Vermelho, como bem ficou explicitado com o TH Joias e com o próprio Rodrigo Bacelar.
2: Estaremos atentos às próximas fases da Operação Unha e Carne, Natasha Franco. Muito obrigado, tá?
11: Beijo, gente. Até a próxima.
3: Valeu, Nath. Até amanhã.
2: Tem que fazer uma pausa, né?
3: Vamos fazer uma pausa rápida e na volta, Sador, aqui. Já conheceu alguém? Ouviu falar com certeza?
2: Minha mãe.
3: Aí, ó. Aquele golpe. Isso. Aquele golpe que alguém te liga ou manda mensagem falando que é filho, que é parente, pra conseguir dinheiro.
2: Minha mãe brigou com um bandido, que eu tava fora, tava viajando, não tava nem aqui. Aí, tava nem no Brasil, tava querendo pedir dinheiro, eu não dou dinheiro pra ninguém também.
3: Mas
2: ela tinha certeza que não era eu. Vamos falar de golpe, mas antes de tudo, tem você, ouvinte, porque a Mari Rita Nader tem suas participações, vai ter chuva na Barra da Tijuca, tem chuva onde também? Na chuva não, é trânsito, é o quê?
4: É a linha amarela.
2: Linha amarela, a gente vai pra lá em instantes. O golpe que a gente vai explicar. Vamos a Buenos Aires falar com Fernanda Caldas, que os ouvintes estão com saudade.
3: Hoje na live, inclusive.
2: Hoje na live, até já, pessoal.
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3: Voltamos com os nossos ouvintes, como prometido, Maria Rita Nader.
4: Isso mesmo, nossos ouvintes mandaram várias mensagens aqui pra gente, falando sobre a Salvador Allende, lá na Barra também, tá chovendo, assim como na linha amarela. Vamos ouvir.
23: Boa noite, galera.
2: Boa noite.
4: Boa noite.
2: E aí?
23: Parabéns aí pro nosso amigo, tá fazendo aniversário hoje.
2: Valci.
23: Parabéns pra ele. Ó, Salvador Allende tá parado até o retorno do Rio Centro. Tá tendo evento lá, levei 40 minutos da Avenida das Américas até passar. chovendo na saída do túnel da linha amarela, altura de Piedade, Pilar e chovendo. Boa noite, Band News, um segundo, tudo pode mudar.
2: Obrigado, amigo, ele tá sempre aí, hein?
4: Pois já é, conheço. Todo dia participando com a gente. E agora, indo para a linha vermelha, o nosso ouvinte, o Elton, falou sobre a situação dos buracos e também da iluminação.
0: Boa noite, Sadoc. Aqui
2: boa
0: é o Elton,
2: moto
0: do Iguaçu.
2: Aí ele que tá, eu acho, na sexta.
0: Ontem eu não mandei áudio porque saí bem mais tarde. Então não pude mandar. Mas queria agradecer aí que finalmente conseguiram tapar o buraco na saída da linha vermelha na entrada da Dutra. Mas, como eu já venho falando há meses, a iluminação continua precária. Ou está apagado ou está piscando. Simples assim. Mas vamos seguir na nossa luta aí. Band News, em um segundo tudo pode mudar.
4: Pelo obrigado, menos o buraco resolvido.
2: Foi, e o resto a gente vai ficar em cima.
4: Pois é, e a gente tava falando sobre o túnel Rebouças.
2: Só falar pra ele, Elton, falei de você ontem, tá? Eu só não lembrava exatamente o seu nome, mas agora eu já vou lembrar. Porque eu sabia que tinha um ouvinte que tinha que falar na sexta-feira. Elton, tá registrado.
4: Então, sobre o túnel Rebouças, eu falei que teve acidente. E agora o centro de operações informou que a via foi liberada. Tava ocupada uma faixa porque teve um acidente entre um carro e uma moto. Foi liberada, mas ainda é trânsito bastante complicado.
2: Qual o sentido?
4: Sentido centro.
2: Então, por favor, sejam rápidos, pessoal, porque a Maria Retanada e eu já vamos passar por aí em instantes.
4: Tá? Queremos ir pra casa.
3: Pistas livres.
2: Pistas livres, por favor, que ontem foi infernal. O Guilherme Faria, você chamou o golpe, né? E aí, ó, a Sandra, por exemplo, diz que já ligaram pra ela dizendo que era filha, ela pediu um código, era um combinado que eles tinham lá, não tinha código, desligaram na cara dela. A Rosana já ligaram de presídio. É isso? Travou tudo aqui no meu computador. Rosânia Corrêa falou que ligaram de presídio.
3: A Sumaia falou aqui que ligaram muito, mas que agora não ligam mais pra ela. A Rosânia também falou aqui que ligaram do presídio, já tentando também. Mas ela nem tem filho e ainda assim ligaram fingindo que...
2: Não, quando me ligam pedindo também pro meu filho. Hoje em dia talvez eu pensaria no Benjamin, mas aí... Tadinhos. Aí nas férias, minha mãe mandou com a minha foto, mesmo WhatsApp, tudo igualzinho, ó. Tá me pedindo aqui dinheiro. Eu falei, bom, você sabe
3: eles
2: que não sou
3: tudo
2: eu.
3: Tudo bem ela esquematizado.
2: Mandou ele pra aquele lugar. Não deve ser uma sensação boa? Bora ouvir desse golpe?
3: Vamos
2: chama
3: ouvir.
2: Falso familiar, como é que é?
3: É o golpe do falso familiar. Tem o golpe falso do falso familiar. Advogado, agora não. Também tem o golpe do falso familiar. Infelizmente, tem gente que cai. Foi o caso da vítima dessa mulher que está sendo investigada lá na Baixada Fluminense. Mariane Lino, boa noite.
2: Boa noite.
1: Boa noite, pessoal. Boa noite a todos. Esse é aquele clássico golpe em que a pessoa entra em contato dizendo que é um familiar e pede ali uma transferência para pagar alguma coisa. Nesse caso, o golpista disse que era um boleto que precisava ser pago porque já havia vencido e conseguiu tirar quase R$3.000 dessa vítima para o pagamento de supostos dois boletos, se passando pelo filho da vítima. Polícia Civil iniciou um cruzamento de dados e conseguiu chegar na linha telefônica usada e aí identificou a principal suspeita de ser a golpista. Hoje, os agentes da Delegacia de Repressão aos Crimes de Informática fizeram uma operação para cumprir mandados de busca e apreensão em endereços ligados a essa mulher em Belfor Roxo, na Baixada Fluminense. Dispositivos eletrônicos e documentos foram apreendidos, vão passar por perícia e o objetivo da polícia é concluir essas investigações, entendendo toda a dinâmica do crime e identificar até possíveis novas vítimas.
2: Obrigado, Mariane Lino. Pessoal, cuidado com golpe, oriente sempre, ainda mais que não tem muita ligação com a tecnologia e as pessoas de mais idade. Ainda falando em golpe, quem tá chegando é Amanda Martins.
3: Oi, Amanda.
5: Oi, Sadoc, Gui, boa noite para vocês, boa noite a todos que estão com a gente no terceira edição. O Luciano Melo de Carvalho tem mais de 30 passagens pela polícia. Ele tinha saído do sistema prisional há menos de 2 meses e agora foi detido novamente, apontado como um dos chefes do grupo criminoso que praticava golpes ali na região da Uruguaiana, no centro da cidade. Segundo as investigações, ele é um dos responsáveis por um golpe em que os integrantes se passam por funcionários de estabelecimentos comerciais na região para obter de forma fraudulenta celulares. Luciano é o 5º integrante dessa quadrilha que foi preso pela Polícia Civil. Agora as investigações vão continuar para tentar localizar outras pessoas dessa organização e também desarticular toda essa quadrilha. Volto com vocês.
2: Obrigado, Amanda, que está apresentando brilhantemente o Jornal do Rio nas férias de Yasmin Bachuro. O Flávio Costa chegou aqui também. Abraço para o nosso ouvinte mais que fiel, histórico aqui. Ele falou que já mudou de número por causa de golpe. Isso é a nossa realidade. Hoje a gente falou, Guilherme Faria, de assalto contra criança, de um turista baleado, do médico baleado, porque foi assaltado mais de uma vez. A gente tem golpe para todo lado, a gente tem policiais fazendo escolta de comando vermelho. É um noticiário, meu ouvinte, e minha ouvinte, muito forte. Muito forte. E sim, vamos cobrar aqui todos os dias, no caso, todas as noites. E principalmente as suas demandas, como a buraqueira da linha vermelha, terceira edição, tá aqui por isso. Acabou?
3: Já?
2: A gente precisa ir em Buenos Aires.
3: Precisamos.
2: Vamos em Buenos Aires?
3: Vamos pegar o avião?
2: Os ouvintes estão com saudade dela.
3: Tem até foto, hein? Quem não tá na live, corre pra lá.
2: Ela vai estar com o casaco da semana passada, que a gente falou bastante. Fala, Fernanda Caldas.
6: Oi, gente.
3: Oi.
6: Espero que vocês estejam sentindo muito a minha falta. Mas oi. Que o Guilherme Faria, com certeza, tá aí muito bem me representando. Semana que vem eu tô de volta. E tô cuidando muito bem pra todos os ouvintes que estão se perguntando do casaco do Marcos Sadotti.